com um grande convite para reacender, para voltar, para reconciliar. Ou seja, conciliar aquilo que foi rompido. Construir uma ligação novamente. E aí a gente deve parar e pensar. Com quem eu devo me reconciliar? Com Deus? Sim. Muita gente vive brigado com Deus. Quer as coisas do seu modo, do seu jeito. Tem muita gente também que precisa reconciliar com o próximo, com o irmão. Ah, por causa disso aqui, nunca mais cumprimentou, nunca mais saudou, nunca mais olhou na cara, nunca mais fez uma visita. Quanta gente que precisa se reconciliar consigo mesmo, porque se culpa, porque carrega uma culpa que não é sua, ou porque julga que deveria ser melhor de um jeito ou de outro. Quanta gente que vive hoje com o coração despedaçado. E aí, no consultório de uma psicóloga, numa direção espiritual, a gente consegue ver, sentir, perceber quantos corações dilacerados ainda tem hoje por falta de reconciliação. Por isso, meus irmãos, que esse apelo de Nossa Senhora, dirigido lá a Maximino e Melânia, há 180 anos atrás, que esse apelo também toque o nosso ser, o nosso profundo, o nosso coração, a profundeza do nosso coração. Porque a mensagem da Salete é uma mensagem atual. É uma mensagem de esperança e é uma mensagem que não perdeu o seu valor. Porque aquilo que Nossa Senhora viu, 180 anos atrás, a forma como o povo vivia em relação a Deus, a gente consegue ver hoje, muito próximo de nós, na família, na comunidade, nas relações. Que ao celebrarmos esses 180 anos e mergulhando nas palavras da mãe, que possamos viver com intensidade a oração, a ternura e a reconciliação conosco mesmo e também com aqueles que estão próximos de nós. Que assim seja. Amém. Vos convido nesse instante a voltarmos o nosso olhar lá para o Santuário da Reconciliação. Nós queremos acolher em nosso meio Jesus Cristo, presente na Eucaristia, o Senhor sacramentado, aquele que é ternura, que é amor, que é misericórdia e que quer tocar a profundidade do nosso coração com uma bênção especial. Nós queremos, enquanto cantamos, acolher nosso Senhor Jesus Cristo.

0: Graças e louvores se deem a todo momento
1: ao Santíssimo e Diviníssimo Sacramento.
0: Graças e louvores se deem a todo momento
1: ao Santíssimo e Diviníssimo Sacramento.
0: Graças e louvores se deem a todo momento
1: ao Santíssimo e Diviníssimo Sacramento.
0: Glória ao Pai, ao Filho e ao Espírito Santo.
1: Como era no princípio, agora e sempre. Amém.
0: Preparemos o nosso coração para acolhermos a grande bênção nesta noite. Bênção essa que nós queremos levar para os nossos lares, para a nossa família, para a nossa convivência. Cantemos, tão sublime sacramento.

no silêncio, a nossa mão no coração, acolhamos a bênção do Santíssimo.

0: Bendito seja Deus.
1: Bendito seja Deus.
0: Bendito seja o seu santo nome.
1: Bendito seja seu santo nome.
0: Bendito seja Jesus Cristo, verdadeiro Deus e verdadeiro homem.
1: Bendito seja Jesus Cristo, verdadeiro Deus e verdadeiro homem.
0: Bendito seja o nome de Jesus.
1: Bendito seja o nome de Jesus.
0: Bendito seja o seu sacratíssimo coração.
1: Bendito seja o seu sacratíssimo coração.
0: Bendito seja o seu preciosíssimo sangue.
1: Bendito seja o seu preciosíssimo sangue.
0: Bendito seja Jesus no Santíssimo Sacramento do altar.
1: Bendito seja Jesus no Santíssimo Sacramento do altar.
0: Bendito seja o Espírito Santo Paráclito.
1: Bendito seja o Espírito Santo Paráclito.
0: Bendita seja a Grande Mãe de Deus, Maria Santíssima.
1: Bendita seja a Grande Mãe de Deus, Maria Santíssima.
0: Bendita seja sua Santa Imaculada Conceição.
1: Bendito seja sua Santa Imaculada Conceição.
0: Bendita seja sua gloriosa Assunção.
1: Bendito seja sua gloriosa Assunção.
0: Bendito seja o nome de Maria, Virgem e Mãe.
1: Bendito seja o nome de Maria, Virgem e Mãe.
0: Bendito seja São José, seu castíssimo esposo.
1: Bendito seja São José, seu castíssimo esposo.
0: Bendito seja Deus nos seus anjos e nos seus santos.
1: Bendito seja Deus nos seus anjos e nos seus santos.
0: Oremos. Deus e Senhor nosso, protegei a vossa Igreja, dai-lhe santos pastores e dignos ministros. Derramai as vossas bênçãos sobre o nosso Santo Padre, o Papa Leão, sobre o nosso Bispo Dom Admir Antônio, sobre o nosso pároco, reitor deste santuário, Padre Renoir, sobre todo o clero de nossa diocese, sobre o chefe da nação e do Estado, e sobre todas as pessoas constituídas em dignidade, para que governem com justiça. Dai ao povo brasileiro paz constante e prosperidade completa. Favorecei com os efeitos contínuos de vossa bondade o Brasil, este bispado, o santuário e a paróquia em que habitamos, a cada um de nós em particular, e a todas as pessoas por quem somos obrigados a orar, ou que se recomendaram às nossas orações. Tende misericórdia das almas dos fiéis que padecem no purgatório. Dai-lhe, Senhor, o descanso e a luz eterna.
1: Amém.
0: Pai nosso,
1: que estais nos céus,
0: santificado seja o vosso nome. Venha a nós o vosso reino,
1: seja feita a vossa vontade, assim na terra como no céu. O pão nosso de cada dia nos dai hoje. Perdoai as nossas ofensas, assim como nós perdoamos a quem nos tem ofendido. E não nos deixeis cair em tentação, mas livrai-nos do mal.
0: Ave Maria,
1: cheia de graça, o Senhor é convosco. Bendita sois vós entre as mulheres, e bendito é o fruto do vosso ventre, Jesus. Santa Maria, Mãe de Deus, rogai por nós, pecadores, agora e na hora de nossa morte. Amém.
0: Glória ao Pai, ao Filho e ao Espírito Santo,
1: como era no princípio, agora e sempre. Amém. Jesus sacramentado nos abençoou, volta para o interior do santuário. Nós, portadores de sua bênção e de sua presença, partimos para os nossos lares agradecidos pela experiência de estar junto da Mãe e de acolhermos a bênção de seu Filho amado. Cantemos enquanto o Santíssimo é conduzido, então, para o interior do nosso templo.

Nós queremos agradecer a todos presentes nesse dia no santuário. Você que veio durante o dia, você que veio durante a noite, obrigado pela presença, bom retorno. Com o cuidado necessário, cada um chegue em casa em paz, na tranquilidade. Hoje celebramos o dia 19, continuamos nossas atividades esta semana. Quarta-feira inicia o nosso tríduo, quarta, quinta, sexta, para sábado e domingo vivermos então a grande Romaria de Nossa Senhora da Salete. Obrigado pela tua presença, leva o nosso abraço enquanto missionários saletinos a todos, sua comunidade, a sua família, a todos os seus. Nossa gratidão a todos que nos ajudaram na infraestrutura deste dia. Obrigado à Brigada Militar pelo auxílio prestado. Obrigado à Secretaria de Saúde, à equipe de saúde do nosso município, pela atenção que foi dada todo dia. As diversas equipes de liturgia que nos ajudaram. Agradecemos também a equipe de sonorização, NZ Produções, obrigado pela ajuda. Agradecemos Malinowski Cia pela participação.

Romaria. Deus continue abençoando vocês com a graça de cantar e encantar onde quer que estejam. Enfim, um obrigado todo especial àqueles que trabalharam nos mais diversos trabalhos, nas mais diversas funções no dia de hoje. Deus recompense a todos por esse bem realizado. Boa noite, um bom descanso, bom retorno aos vossos lares e até breve.

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1: Salete FM e a hora certa.
2: 21 horas e 28 minutos.
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4: Maripan tocando para Bruno Henrique. Bruno Henrique recebe na entrada da área defensiva do time do Inter, metendo bola para mercado aqui pelo lado esquerdo. São Paulo fez o gol e parece ter entregado a bola para o Inter, né, seu Maurício? Agora cabe ao Inter ter capacidade e qualidade para chegar no ataque, seu Maurício.
5: Você descreveu 3 minutos, quase 4 minutos, de um Internacional trocando passes e levando perigo, porque os passes eram no campo do São Paulo e na direção do gol do São Paulo. Com direito a uma falta pretestada, uma conclusão que bate na zaga. Se o Internacional puder ter essa bola no campo do São Paulo, verticalizando o jogo, como o São Paulo é um time frágil, a possibilidade do empate aumenta.
4: Marcos Antônio tentou a jogada pelo meio, perdeu ali para o Bruno Henrique. Bruno Henrique voltou para mercado, mercado para Paulinho. Já no campo de ataque de novo o time do Inter, bola com o Paulinho. Paulinho tocando para a ponta direita para Bruno Gomes. Bruno Gomes tem o Vitinho bem aberto, a bola vai para Vitinho. Iago vai chegar na marcação, ele tenta pelo meio com o Carboneiro. Carboneiro caiu, pediu a falta, o juiz mandou seguir de novo. O Carboneiro caiu de novo e agora ele deu. Na segunda ele deu, Leonardo.
6: É, na primeira não foi mesmo, Carboneiro cai ali. Aí na segunda ele levanta e até já voltando com a bola, o jogador do São Paulo dá o rapa, intermediária pelo lado direito, mas o Inter tem uma falta, uma posse de bola no campo de ataque, na informação de Claro.
4: 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É distante, vai o mercado, vai o Maripan. Fica mais atrás ali o Alan Patrick para fazer a cobrança de falta. Está 1-0 para o São Paulo. Primeiro tempo aqui no Morumbi. O gol foi de pênalti do Calleri. Bernabé posicionado com o pé esquerdo. Alan Patrick com o direito. Pedro Lima fica na barreira. Apenas ele. Falta para o Internacional para tentar o empate ainda no primeiro tempo. Foi Bernabé, ameaçou. Voltou, vem Alan Patrick. Levantou bola alta na área. Tentativa de cabeceio do mercado no meio do gol. Foi em cima do goleiro Rafael Leonardo Costa.
6: É, o mercado conseguiu subir mais que o marcador. Mas aí mandou a bola em cima do goleiro e sem muita força. Mas não sei se tem alguém do São Paulo sentindo, mas tinha gente no aquecimento agora há pouco. Ainda tem jogador no aquecimento, na informação de Grupo IESA.
4: Bernabé fez falta agora no Arthur. O Arthur marcou, o banco todo do Inter se levanta. O banco do Inter está indignado com a arbitragem, mas a falta foi dada do Bernabé em cima do Arthur. 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Amanhã, 11 da manhã, Pedro Ernesto Denardin comanda as emoções de Grêmio e Palmeiras. A estreia de Renato Portaluppi na Arena do Grêmio. Grande público previsto aí. E o Grêmio, assim como o Inter, tentando sair dessa situação. Grêmio e Inter estão, nesse momento, na zona de rebaixamento. 31 minutos, uma falta para o São Paulo. Falta pelo lado esquerdo. Marcos Antônio, Iago, vem Iago, levantou, bola alta na área, desvio do poste! Galera, acerta o poste de Antony, que se atirou. Se atirou só pela imagem, porque não ia chegar, Leonardo, e menos mal que estava impedido.
6: É, levantou a bandeira ali a auxiliar, mas o Antony ficou só na torcida, né? Porque o Calleri consegue fazer o desvio e a bola vai subindo e bate lá em cima no poste, morre na linha de fundo, se escapa o Inter, não estava valendo, 1-0 São Paulo, informação de Tumeleiro.
7: Bem adiantado o Calleri, Banhago.
4: Tumeleiro, ninguém facilita tanto. Alan Patrick fazendo fila, tentando a jogada agora perto do ataque, deixou curtinha para Carboneiro. Ganhou um, ganhou dois, mas no terceiro, Domingos Duarte aparece e dá um bico para a lateral. 32. 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O São Paulo tem a bola pelo meio com o Marcos Antônio. Marcos Antônio recebe na frente do Alan Patrick. Alan Patrick dá liberdade para o Marcos Antônio. A bola vai para Pedro Lima. Pedro Lima volta. A bola para Marcos Antônio. Marcos Antônio está recuando ali, tocando para o Tolói. Me parece que é uma inversão dos zagueiros. Agora o Tolói veio para a direita. Vem a bola para o outro lado. Tolói e Domingos Duarte. A bola vai na tentativa de frente agora com o Iago. Contra dois marcadores do Inter. Na bola roubada. Roubada do Carboneiro. Vai fazendo fila. Divide. com o marcador e é marcado apenas o lateral. Lateral que favorece o Inter, vai Bruno Gomes para a cobrança. Em São Paulo, no Morumbi, 9h32, hora de se ligar no tempo e no placar. 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Primeiro tempo no Morumbi, o São Paulo aos 33 ganha do Inter por 1-0, gol do Caleri. Katsurayama.
7: O sábado teve três partidas que abriram a 28ª rodada do Campeonato Brasileiro. Em Minas Gerais, Atlético Mineiro 1, Chapecoense também 1, Mirassol 2, Botafogo 0 e Remo 1, Santos 2. Em andamento, agora em intervalo, a vitória parcial do Vasco 2-0 sobre o Curitiba.
5: Há muita fragilidade no time do São Paulo, que fez o gol, veio para marcar o Internacional e não marca porque está mal organizado, porque é espaçado e porque justiça se faça. O Internacional reage bem ao gol, cria uma chance para empatar do Vitinho, não empata, continua no campo adversário, cerca a área do São Paulo, porque o São Paulo é muito frágil. O Inter reage com valentia, reage com irresignação. O problema é muito a qualidade técnica, que falta, eu diria, dramaticamente, Gustavo.
6: Por nesse lance falta aí do cartão amarelo para Bruno Henrique, Jorge.
8: E nesse lance do cartão amarelo para Bruno Henrique, é interessante observar a imagem no detalhe, porque o Bruno Henrique dá o carrinho e o Luciano começa a gritar de dor antes de ser tocado pelo adversário, né? Ele vem do futuro para avisar que as coisas... Então, assim, é uma coisa interessante, Luciano, né?
4: É um ator, né?
8: É um ator. Não foi falta.
4: Bruno Henrique toca na ponta para Matheus Bahia. O Inter tentou empate no primeiro tempo. Ainda são 34 minutos. 1-0 São Paulo. Bola recuada para Paulinho. Paulinho toca para Bruno Gomes. Recebendo pela meia direita. Bruno Gomes abre a bola na ponta para a chegada do Vitinho. Vitinho recebe contra a marcação feita pelo Iago. O toque feito mais para trás. Outra vez para Bruno Gomes. Bruno Gomes para Maripã. Estamos no Morumbi, em São Paulo, com as emoções do Campeonato Brasileiro. 28ª rodada. A nona do retorno. O Inter perdendo para o São Paulo. Bernabé tentando a jogada agora contra a marcação do Domingos Duarte. Tocou a bola para Matheus Bahia. Matheus Bahia contra Pedro Lima, escapou da falta, mas aí adiantou demais. E aí o juiz voltou um pouquinho e deu a falta anterior, Leonardo.
6: É, com um delayzinho ali, né? Mas acabou marcando a falta, favorecendo o Inter. 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
4: Falta cobrada pelo time do Inter, bola para a esquerda, bola para Matheus Bahia. Matheus Bahia está recuando, tocando para Bruno Henrique. Bruno Henrique para Mercado. O Inter tem muita bola, mas a rigor, uma chance ao longo desses 35 minutos com o Vitinho. Maripan tenta o lançamento justamente para o Vitinho. Ele subiu com o Toloi, o jogador do Inter caído lá no meio, dizendo que foi agredido pelo Domingos Duarte aí. É o Bernabé aí, Leonardo?
6: Eu estou esperando ele virar aqui. Mas o Domingos Duarte já foi lá direto falar com o juiz.
4: É o Bernabé.
6: Mas era fora do lance. Alguma coisa acontecendo fora do lance. A bola estava lá do outro lado. Estava na direita do ataque do Inter.
4: Maurício Saraiva e Nani Quemelo analisam até aqui 36 minutos, 1-0 para o São Paulo.
5: Para entender a dificuldade do Internacional na hora da criação, esse lance que terminou em tiro de meta para o São Paulo, a falta pretestada pelo Bernabé, é o lançamento do Maripã tentando o Vitinho. Se o Inter vai depender da qualidade de passe ou lançamento da bola longa do Maripã, é claro que a dificuldade vai quintuplicar. Mas o Inter reage ao jogo, tem só a chance que o Gustavo citou, mas diante do que estava por acontecer, o Inter está no jogo, né?
9: O Inter, ele tem esforço, ele tem vontade, ele tem entrega dos jogadores, mas falta qualidade, falta uma dinâmica de jogo um pouco melhor para tentar criar mais oportunidades de gol. E na chance que teve, o Vitinho acabou desperdiçando. Aí fica difícil.
4: Rafael Toloi está com a bola para o time do São Paulo, recuando para a Arboleda. Estamos com 36 minutos e 40 do primeiro tempo no Morumbi. O Inter perde para o São Paulo por 1-0. Vão faltar 10 rodadas para acabar o Campeonato Brasileiro. Domingos Duarte tenta o lançamento para o ataque. Mercado subiu para tirar, tirou bem para Matheus Bahia. Matheus Bahia foi agarrado agora pelo jogador do São Paulo, levou vantagem. Boa bola do Matheus. Meteu para o Bernabé no fundo. Quem sabe agora o cruzamento por baixo. Arboleda tirou. O cruzamento foi muito ruim do Bernabé, Leonardo.
6: É, agora foi o erro no cruzamento, que ele tinha opções, tinha o Carboneiro e por trás também o Alan Patrick. Agora a confusão estabelecida.
4: É, o jogador do São Paulo jogou a bola para fora para que outro seja atendido e o Bernabé não gostou, foi para cima, porque houve um empurra-empurra aí, Leonardo.
6: É, e o juiz está ali, ó, no bolinho agora, está por ali o Alan Patrick tentando separar. Vamos ver se vai pintar algum cartão para alguém. Não, nem meteu a mão no bolso. senhor Bruno Arleu de Araújo.
4: Bom, o Diori daqui a pouco com as imagens pode nos auxiliar lá para ver se vai acontecer alguma coisa a mais. A verdade é que tem um jogador do São Paulo caído pedindo atendimento médico.
6: E é aquela troca, né? Que tinha gente no aquecimento, acho que já vai pintar troca no São Paulo no primeiro tempo, hein?
8: Luciano e Bernabé no empurra-empurra, o Luciano dá um chega para lá no Bernabé, o Bernabé envareta, eles se peitam ali. Tem duas coisas aí que precisam ser ditas, né? A primeira delas, o Luciano é esse tipo de cara, que provoca, que simula, ele é o patife dentro de campo. E o Bernabé envareta, fácil, né? Então não tem como terminar bem.
4: Domingos Duarte é o zagueiro português que estava caído e vai ser substituído. Vamos ver quem é que entra. Enquanto isso, o Bruno Arleu Araújo conversa com o Luciano e com o Alan Patrick. O Luciano é chato. É chato, como disse o Diori, em todo lance ele tenta levar a arbitragem com alguma simulação. E o Domingos Duarte vai ser substituído em seguida no time do São Paulo. Com lesão, zagueiro número 22.
6: A entrada do Sabino, 35.
4: Sabino, 35.
5: Gustavo.
4: Diga lá, seu Maurício.
5: O Inter consegue algum sucesso quando tem a bola para botar na direção do gol adversário, que eu digo verticaliza seu jogo, vai na direção do gol do outro. Muito pelos lados, o Vitinho que passa. Quando o Inter tem a bola, o Bruno Gomes deixa de ser zagueiro e vira um lateral direito. E do outro lado, o Matheus Bahia faz ofensivamente uma partida bem aceitável. Olha o tipo de elogio que eu tenho que dar para não ser exagerado, né? O São Paulo joga muito menos desde que fez o gol. A estratégia é esperar o Inter. Não é só esperar o Inter, não consegue ter a bola. Quando tem a bola, não contra-ataca. Então, este jogo, para usar uma palavra que não existe, esse jogo está muito empatável, tá, Gustavo?
4: Luciano, contra-ataque do São Paulo na falha do Bruno Henrique. Luciano cruzou para a área, perigo! Subiu o Bruno Gomes para tirar e está marcado esse escanteio. Leonardo.
6: É porque foi o Bruno Gomes na última a tocar na bola, tirando, mandando para a própria linha de fundo para não correr risco de alguém chegar por ali. Escanteio São Paulo que vence 1-0 lado esquerdo.
4: 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Arthur cobra a bola na área. Subiu para tirar ali. Vitinho tirou mais uma. Ela cai para Tolói. Tolói recua. Toca para Marcos Antônio. Marcos Antônio na frente da marcação do Bernabé. Joga para o Arboleda. Arboleda está recuando outra vez. Dali para o Sabino. Sabino para Domingos Duarte. Domingos Duarte volta para o goleiro Rafael. Rafael para Tolói. Prende a bola, time do São Paulo, agora no seu sistema defensivo. O Inter tenta adiantar a marcação e a bola está de novo com o goleiro tricolor paulista. Rafael com o pé esquerdo está saindo jogando com o Iago. Iago recebe contra a marcação e passa bem pelo Paulinho. Toca a bola no meio, contra posicionado Marcos Antônio. Marcos Antônio joga na direção de Caleri. Caleri perdeu para Paulinho, mas a bola sobrou na sequência ainda para o Iago. Iago para o Arthur, uma falta mais dura. O juiz dá vantagem, a bola fica com o São Paulo. Marcos Antônio tenta o lançamento. Aqui na ponta direita para Pedro Lima. Pedro Lima divide com o Matheus Bahia, a bola sobra mais atrás. Sobra então para Rafael Tolói. Tolói está tocando para Luciano. Luciano recebeu, trabalhou com Pedro Lima, recebeu de volta Luciano e volta a bola para o sistema defensivo do São Paulo. 41 minutos, o jogo para porque tem jogador do São Paulo caído. Em São Paulo, 9:40 da noite, hora de se ligar no tempo e no placar. 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Katsurayama.
7: Em São Januário, 4 minutos da segunda etapa. Vasco 2, Curitiba 0. Vasco, 16º colocado, 31 pontos. A dupla Grenal está dentro da zona de rebaixamento com 28.
4: E amanhã, 11 da manhã, a Gaúcha tem Grêmio e Palmeiras com Pedro Ernesto Denardin, direto da Arena. A estreia de Renato Portaluppi, a quinta passagem do Renato como técnico do Grêmio contra o vice-líder do Brasileirão, o Palmeiras. Está na semifinal da Copa do Brasil, está na semifinal da Libertadores. Bola na frente agora, Pedro Lima, vem São Paulo, cruzamento, a bola desvia no Maripan. Vai pela linha de fundo, escanteio para o São Paulo.
6: E aí levanta a torcida do São Paulo, né, nesse momento, final do primeiro tempo. Ganha escanteio, lado direito, 1-0 São Paulo na informação, claro.
4: 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Escanteio, Arthur para a cobrança. ex-jogador do Bragantino, do Botafogo, do Palmeiras, lá vai Arthur, autorizado pela arbitragem, levantou, bola fechada, Vitinho tirou, ela caiu pro Pedro Lima, devolveu pro Arthur, tá livre na ponta, fecha a marcação então Alan Patrick, o Arthur tenta o drible, toca atrás, no tentativa de cruzamento feito pelo Jordney, a bola vai caindo para Iago, Iago marcado pelo Carboneiro, recebe, toca mais atrás a bola pro Jordney, dali para Marcos Antônio do meio campo, volta a bola pro goleiro Rafael, 43 no Morumbi, Inter 0, São Paulo 1, Campeonato Brasileiro, 28ª rodada, vão faltar 10 jogos para acabar o Brasileirão de 7 de outubro aos primeiros dias de dezembro ali. Teremos agora 18 dias, como falou o Leonardo, 18 dias sem jogos no Inter pelo Campeonato Brasileiro. Para hoje e volta só no dia 7 de outubro contra o Corinthians no estádio Beira-Rio. Bola na ponta, Pedro Lima pelo time do São Paulo, trabalhando para Marcos Antônio, Marcos Antônio jogando para Jordney, Jordney tenta passar pela marcação do Paulinho, tem ali por perto o Arthur, ele prefere o recuo para Arboleda, 43,5, daqui a pouco vai subir o acréscimo aí do senhor Bruno Arneu Araújo, que marcou pênalti, né, para o São Paulo, pênalti que vai dando a vitória para o São Paulo, daqui a pouco no Bola Parada, análise mais detalhada do Diori Vasconcelos a respeito da atuação da arbitragem do pênalti cometido por Maripan, erro do São Paulo na saída lateral cobrado pelo Inter, bola tocada para o meio para Bruno Henrique para Paulinho, Paulinho devolve para Bruno Henrique, boa bola do Bruno, vai abrindo espaço, quem sabe a conclusão, caiu, e o juiz deu falta, falta em cima do Bruno Henrique, não é tão perto, mas quem sabe aí no chutão de fora da área, Leonardo.
6: Ah, mas é boa sim, Manhago, jogada do Bruno Henrique, né, ele tabelou, avançou em direção à área, ele até enquadrou o corpo, deu a impressão de que ia tentar o chute, mas aí colocou ela um pouquinho mais pra frente pra ver outra opção de passe, e nesse meio tempo acabou sofrendo a carga, é falta pro Inter, é no lado esquerdo, relativamente próximo da área, dá até pra chutar direto, mas tá mais com pinta de levantamento, Manhago.
4: 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São Paulo vai formando a sua barreira, é na intermediária, né? Na intermediária, mas o Maripan foi para a área, o Mercado foi para a área. Vamos ver o que o Alan Patrick faz no lance.
6: Deixou para o Bruno Gomes ali.
4: Deixou para o Bruno Gomes. Bruno Gomes com o pé direito e o Bernabé com o esquerdo. Cobrança de falta para o time do Inter. Quem sabe uma chance neste finalzinho do primeiro tempo. Saiu o Bernabé, vem Bruno Gomes, bateu direto. Alto demais. Foi direto mesmo, o Leonardo estava longe, a bola subiu pela linha de fundo.
6: É, o Bernabé passou sobre a bola e aí o Bruno Gomes veio com o pé direito, foi a tentativa de mandar direto, buscando o ângulo superior esquerdo do goleiro, mas acabou tirando demais. Teremos 4 minutos de acréscimo na informação trilegal.
9: Manhago?
4: Vamos a 49, Nani.
9: Para mim não faz o menor sentido o Bruno Gomes, que não é um cobrador de faltas, numa distância dessas, tentar uma finalização direta com um goleiro que não é ruim do outro lado. Rafael é um bom goleiro. Não entendi a decisão do Inter.
4: 45 e meio. O primeiro tempo vai até 49 aqui no Morumbi, a bola com o Maripan. Maripan está tocando bola de lado para Mercado, Mercado está recebendo e saindo para o jogo, para o campo de ataque, o Inter tentando nesse final do primeiro tempo mais um ataque para tentar pelo menos empatar o jogo, bola para Bruno Henrique rolando bola para Maripan, Maripan vai saindo pelo lado direito da zaga, ainda bola com ele, Maripan chega, correu Vitinho para receber, ele não fez o passe, passe curto agora para o lado para Bruno Gomes devolve bola para Maripan, e assim o Inter fica trocando passes e o tempo passa, já passamos de 46, menos de 3 minutos agora para acabar o primeiro tempo, o São Paulo fez o seu gol de pênalti com o Calleri, ganha por 1-0, a bola recuada para Bruno Gomes mais uma vez, pegaram o Vitinho lá, dá vantagem o árbitro, bola com Bruno Gomes recua para Maripan, o Inter estava no meio campo, voltou lá para o goleiro, volta para o goleiro, volta para o Antony, e assim o Inter fica nesse momento perdendo o jogo e com a bola no seu sistema defensivo, e nada do Antony tocar na bola, toca agora, joga para o Bruno Henrique, recebe de volta, e aí vai para o chutão, chutão na direção do Paulinho errado, cortou Iago, a bola cai para Maripan, Maripan tira de cabeça, tenta para o Carboneiro foi empurrado ali pelo Sabino, a bola vai para o meio, Marcos Antônio recupera para o time do São Paulo, toca para Arboleda, Arboleda para Luciano, sai errado o Inter, arma o contra-ataque do time do São Paulo, lá vai Luciano, Luciano para Calleri, Calleri prendeu a jogada, Luciano pediu, a bola foi na ponta, para o Pedro Lima, dominou, Luciano ficou caído, pede falta, o São Paulo de novo vai parar a jogada, Pedro Lima tentou contra o Matheus Bahia, passou pela marcação, invadiu a área, caiu! Na bola e no corpo, a chegada do Bernabé, Leonardo!
6: E no gestual imediato do juiz, apontando que não tinha sido a falta.
4: Na bronca do Luciano, do São Paulo. O Luciano tá girando no campo, para um lado e para o outro.
8: Amputar a perna, né? pelo gestual dele.
7: Tem gol.
4: Que loucura, rapaz. O que faz o Luciano? E aí joga a torcida contra o árbitro, né? Enfim, uma encenação danada. 47, gol de quem?
7: Gol do Vasco, São Januário, 10 minutos da segunda etapa. Lescano faz de pênalti. Vasco 3, Curitiba 0. Vasco, 16º colocado com 31 pontos. 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
5: O problema é que o Luciano, com tudo isso que faz fora do jogo, né? Tudo isso que ele faz simulando, potencializando faltas e tudo mais, o Luciano se movimenta com uma fluência entre os volantes do Inter, entre os zagueiros do Inter, de uma forma muito inteligente. E ele acaba dando opção para o São Paulo criar. O Inter, que já foi melhor no jogo, foi melhor que o São Paulo até e não fez o gol, cada vez que o São Paulo vai ao ataque, especialmente pelo seu corredor direito de ataque, lado esquerdo de defesa do Inter, é um me dá, é um pavor. E assim está terminando o primeiro tempo.
4: Que passe do Matheus Bahia agora. Que coisa lamentável fez o Matheus Bahia para o Bernabé, 48-15. Jogador de São Paulo caído, acho que não vai conseguir continuar no jogo. É o Luciano ou é o Caleri? Acho que é o Luciano.
8: Luciano.
4: Ele ficou sentindo tanto que está caído. E o jogo vai parar de novo para atendimento médico. Não, mandou levantar ali o árbitro. O Luciano levantou. 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Está esgotado o tempo regulamentar. Luciano conversando com o árbitro. Bruno Arleu Araújo abre contagem no lateral. 49. Lateral a ser cobrado pelo Pedro Lima. Tentativa na frente agora com o Jordney. Ele tenta ali para o Caleri. Caleri feiga pelo lado direito contra a marcação do Matheus Bahia. Chega por perto também o mercado. Caleri tenta ganhar o escanteio, mas ganha apenas o lateral. Não vai haver tempo nem para isso. Bruno Arleu Araújo está pondo fim no primeiro tempo no Morumbi. 1 para o São Paulo, 0 para o Inter. Derrota colorada nos primeiros 45 minutos. Vem aí bola parada. Diori Vasconcelos.
8: Intervalo de jogo, bola parada. 300, parceira do produtor do planejamento até a comercialização. 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O Inter está perdendo no Morumbi. Saída de campo. Daqui a pouco o Leonardo Acosta nos traz um panorama dessa saída, mas eu quero uma frase de Maurício Saraiva sobre o primeiro tempo.
5: O Vasco está fazendo 3-0 no Curitiba, o Mirassol fez o que tinha que fazer em cima do Botafogo, o Inter tinha que se ajudar. O Internacional não se ajuda, é filme repetido. E até o São Paulo, um time tão frágil, parece melhor time quando enfrenta o Inter.
8: Nani, a tua frase sobre o primeiro tempo?
9: A estratégia do Inter foi por água abaixo com 15 minutos. Agora o Inter vai precisar fazer o que ele não fez no campeonato todo, que é virar um jogo.
8: Bom, Leonardo Acosta, o Matheus Bahia, quem vai falar por aí?
6: É, todo mundo deixando já o campo, o Matheus Bahia ficou para a entrevista.
8: Vamos ouvir.
10: Atacar. A gente teve uma ou duas chances ali, teve a chance com o Vitinho mais clara, né? Acho que é isso, é preencher mais a área. Acho que a gente está bem postado, mas não estamos conseguindo chegar com muita gente dentro da área. Então acho que está dificultando, né? Às vezes o Alan vem armar e a gente perde um pouco essa referência. Então é isso que está dificultando mais para a gente.
9: Perfeito, obrigado.
8: Aí o Matheus Bahia, na carona do Sport TV, Lucas Katsurayama. Lucas Katsurayama.
11: Matheus Bahia falando logo
8: isso
11: depois.
8: Aí.
5: E deixa eu aproveitar o gancho. O Vasco está fazendo um 3-0, Lucas, em cima do Curitiba. Vamos ouvir o Caleri?
8: Vamos ouvir o Caleri.
12: No intervalo, um jogo tão importante.
13: É muito importante sair com 1-0 aqui no Morumbi com essa gente. Ganhar no Brasileirão é nosso objetivo primordial de que começou a pré-temporada. A gente queria ser campeão igual que a torcida. A gente não conseguiu. Estamos tristes igual que eles. Eles estão em seu direito de fazer protesto. E a gente vai dar a vida por esse clube, por garantir a vaga da primeira divisão e porque queremos jogar a Libertadores de novo. Esse é o objetivo principal. Vamos pouco a pouco, a gente fez um bom primeiro tempo, mas acho que todos juntos vamos conseguir coisas importantes.
8: Aí o Caleri falando pelo lado de São Paulo, agora todo mundo nos vestiários, a saída de campo, como é que foi por aí, Leonardo?
6: Não, agora sim, todo mundo junto, sai todo mundo pelo mesmo lado aqui, né, no Morumbi, atrás de um dos gols, o túnel é o mesmo, tudo na paz, muita conversa ali entre os jogadores do Inter, que estão agora no vestiário, vão ouvir em seguida a orientação do Paulo Pezzolano, que tem ali do meio para frente, Diori. Thiago Maia, Alex, Eliasson, Alejandro, João Vitor e Sanabria.
8: Fala, Maurício.
5: Você me permite aproveitar o Lucas aqui nesse intervalo, Diori, em que o Internacional se repete, em que o Internacional faz mais do mesmo, em que ameaça uma reação que não é suficiente sequer para empatar o jogo, que perde num lance isolado, na lentidão do seu zagueiro. Filmes repetidos a cada 3 dias, a cada uma semana. Mas o que está acontecendo, e eu fiz o contexto na frase que você me pediu sobre Vasco e Mirassol, e vou por isso perguntar ao Lucas. Vasco 3-0 em andamento. Mirassol já ganhou 2-0. Ambos estão aumentando número de vitórias sobre o Inter que perde e saldo de gols, porque o Vasco está aumentando o seu saldo em 3 e o Mirassol aumentando o seu saldo em 2 gols. Qual é o cenário de Vasco e Mirassol quanto a número de vitórias e saldo de gols?
7: Vamos lá, Maurício. O mais importante critério é o número de vitórias, que nesse momento a diferença de Vasco e Mirassol para o Inter é de 2 vitórias. Portanto, mesmo que o Inter estivesse igualando pontuação ou estivesse próximo, não poderia ultrapassar, como por exemplo na próxima rodada, exatamente por esse critério. Curiosamente, o saldo de gol do Inter é melhor que o de Grêmio, Vasco e Mirassol. O Inter tem menos 6 com essa derrota parcial por 1-0. Grêmio menos 8, Vasco menos 9, apesar dos 3-0 parciais sobre o Curitiba, e o Mirassol também menos 9. Então esse segundo critério seria favorável ao Inter, mas o primeiro é o número de vitórias.
5: Você escolhe qual é a notícia que tem mais valor, Joy. Se o fato de que o Internacional, no terceiro quesito, primeiro pontos, depois número de vitórias, depois saldo de gols. No saldo de gols, o Inter é melhor, inclusive, que times que estão acima da sua posição de Z4. Mas no número de vitórias, o Internacional perdendo esse jogo, ele está ficando a 2 vitórias de Mirassol e de Vasco da Gama, o que implica que ganhar só na próxima rodada, mesmo que os outros dois percam, não é suficiente. O Inter vai ter que ganhar 2 seguidas. O que você acha? Deixa eu inverter
8: difícil,
5: essa roda com você
8: agora. Fica mais difícil, né? Fica mais difícil, mas assim, o Inter não pode negociar os jogos dentro de casa, né, Maurício? Não pode negociar os jogos
5: mas
8: dentro
5: veja,
8: de casa.
5: Mas veja,
9: o Inter negocia os jogos dentro de casa o campeonato todo.
5: Aí que tá, Nani. O Diori tem toda a razão. O Inter não pode negociar jogos dentro de casa, que são os jogos que ele tem negociado, porque a campanha dele dentro de casa não é de Z4, é de penúltimo. Como é que nós vamos ter a esperança de que o Inter passe a fazer, num passe de mágica ou depois de 15 dias de treinamento, uma campanha dentro de casa oposta à que está fazendo até aqui?
8: Difícil, né? Mas enfim, o Inter precisa dar uma resposta, né? Precisa dar uma resposta dentro de casa diante do torcedor colorado.
7: E tem gol. É o quarto do Vasco, atualizando, portanto, o saldo de gols do Vasco agora sobe para menos 8. Faz 4-0 no São Januário, vitória goleada, massacrante sobre o Curitiba. Jogo com 18 minutos da segunda etapa. O Gomes que marcou?
5: Andrés Gomes
7: que marcou esse quarto gol do Vasco, vai saindo da zona de rebaixamento.
5: Eu estava na transmissão de Grêmio 1 e Vasco 2 na Arena e não é nenhuma surpresa para mim o que o Vasco está fazendo. O Vasco botou uma qualidade extraordinária. Poderia ter sido pelo menos mais um, a diferença, o Everton. Bom, o Everton voltei para melhor em campo do Grêmio e do jogo. Mas esse Vasco da Gama, por incrível que pareça, em recuperação judicial, com uma SAF que vai entrar, com o empréstimo que recém foi aprovado, o Vasco conseguiu trazer o Sosa do Racing, o Colídio do River Plate e o Lescano, que é o meia do Racing. Ah, perdão, do Argentino Júnior. Só esses 3 caras elevaram o patamar do Vasco de tal maneira que ele não se preocupa mais com o Z4.
8: Acabou. 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Bom, o que a gente sabe agora, né, Lucas Katsurayama, é que não vai precisar esperar às 22h30 da noite para saber que o Inter não vai sair do Z4, né, mesmo que ganhe do São Paulo.
7: Mesmo que vire a partida, algo que não aconteceu ainda nesse Campeonato Brasileiro. O Inter tem 6 vitórias, nenhuma foi por virada. Sempre saiu à frente do placar. O Inter vencendo essa partida vai a 31, até igualaria o Vasco, que está fazendo 4-0 no Curitiba. Mas a gente falava, o primeiro critério de desempate é o número de vitórias. O Inter chegaria a 7 numa eventual vitória hoje, o Vasco tem 8. O Inter, no início da rodada, de hora, precisava de 2 de 3 resultados, além da sua vitória, é claro. Mas secar Mirassol, Vasco e Grêmio. Mirassol venceu, Vasco está goleando e o Grêmio joga amanhã.
8: 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Bom, Maurício e Nani, vamos projetar o segundo tempo e tentar entender por onde o Inter pode encontrar caminhos para buscar pelo menos um empate.
9: O Inter, ele tem a posse de bola, mas é aquela posse de bola inofensiva. A melhor chance que o Inter teve, a única oportunidade de gol, foi com o Vitinho, depois de um erro de passe da defesa do São Paulo, do Luciano. Então, o Inter, ele só conseguiu encontrar algo quando o adversário falhou. O Inter por si só não criou o suficiente, tanto que está com zero ali no placar. Mas, pensando na entrevista do Matheus Bahia, eu não duvido Sanabria voltar para esse segundo tempo. O Matheus Bahia falou em falta de presença diária. Então, eu acredito que daqui a pouco os jogadores, em conversa com o Pezzolano, escolham, optem por uma entrada do Sanabria. O problema é que o Inter vai voltar a se expor no jogo.
5: Eu chamei o jogo de impatável, Nani, em dado momento do primeiro tempo, porque o São Paulo, depois de fazer o seu gol, não teve mais a bola, em parte por estratégia, em outra parte porque quando recuperava a bola, não conseguia dar sequência a um contra-ataque. A não ser num determinado setor, que é por onde o São Paulo ataca sempre bem sucedido. O lado esquerdo de defesa do Inter, o lado direito de ataque do São Paulo, tem o estreante Pedro Lima como um dos melhores jogadores em campo. Não bastasse isso, São Paulo tem um jogador híbrido, que nem carro, gasolina e elétrico. O Luciano é o cara que joga entre volantes, entre zagueiros adversários, e ele tem muita inteligência para jogar. E com isso ele cria espaços, como por exemplo, o pênalti que ele sofre, infiltrando. Ele não é o 9. Mas a bola que ele divide com o Maripan é como se ele fosse 9. Ele infiltra, ele não é marcado. Então o Inter tem dificuldade para marcar jogadores com essa inteligência. E quando tem a bola, por mais que tente verticalizar esse jogo no campo adversário, e conseguiu isso por 3, 4 minutos numa jogada de ataque que levou perigo ao São Paulo além do lance do Vitinho, o Inter tem uma dramática falta de qualidade. Toda vez que o São Paulo ataca, parece iminência de gol. Quando o Inter ataca, a sensação não é a mesma.
9: A esperança para o Inter é que o São Paulo costuma cair de rendimento no segundo tempo. Isso os torcedores do próprio São Paulo falam há algum tempo. Se o São Paulo não tivesse o segundo tempo para jogar, ele estaria em uma posição muito melhor na tabela. Então essa pode ser a esperança, pelo menos para o torcedor, assim como eu se apegar.
8: 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Trazendo aqui no Bola Parada os destaques do jornalismo geral, Letícia Mendes.
14: Com morte foram registrados agora à noite aqui no estado, um deles no município de Novo Cabrais, na região central, um acidente que aconteceu na RS-481 por volta das 7 horas da noite. Um homem de 49 anos dirigia um Voyage, perdeu o controle do carro e bateu contra uma árvore. O motorista morreu no local. A gente tem um outro acidente bastante grave na BR-386 em Severino, norte do estado, que está em atendimento neste momento. Acidente envolvendo 2 carros, uma jovem de 24 anos que estava em um Gol morreu no local. Segundo a Polícia Rodoviária Federal, a BR-386 com interdição parcial no sentido a Sarandi neste momento.
8: 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Bom, Daqui a pouco a gente vai saber, com o Leonardo Acosta, se vai ter alguma mudança no Internacional para a segunda etapa, se vai ter alguma alteração no intervalo. E até para a gente recuperar, Lucas Katsurayama, quais são os jogos imediatamente do Inter depois da parada da data FIFA até o Clássico Grenal?
7: Apenas um, que é o jogo contra o Corinthians no dia...
8: É Corinthians e Grenal.
7: Exatamente. É o Corinthians no dia 7 de outubro no Beira-Rio, 7 de outubro é meio de semana. E aí logo no final de semana o Clássico Grenal no domingo, jogo na Arena.
8: É, Maurício, a gente tende a ter um Grenal com os dois no Z4. Pode ser que tenhamos, né? E talvez quem ganhar o Grenal não saia do Z4.
5: Olha, nos piores cenários isso é possível. O fato de o Remo ter perdido em casa hoje torna a possibilidade do Remo reagir ainda mais remota. Então o Grêmio vai pegar um Remo desmobilizado na sua volta jogando em Belém do Pará. Mas o Internacional, com qualquer resultado do Corinthians amanhã, Diogo, o Inter pega o Corinthians que vem aqui precisando muito de ponto. Não tanto quanto o Inter, porque o Inter está no Z4, mas muito de ponto. O Corinthians vive uma crise, o Corinthians está eliminado da Libertadores da América. Tudo isso que a gente conhece é do cenário nacional. Então, nesses cenários nada promissores de um e de outro, estamos na jornada do Inter, vamos falar do Inter, portanto, o que o Inter faz hoje é o que tem feito. Perder jogos, não joga bem, quando ganhou da Chape também não jogou bem. Quando ele enfrentar, e você pediu projeção, o Corinthians dentro de casa daqui mais de 18 dias, 20 dias, o que nós teremos é o Inter precisando ganhar em casa, que é o que ele menos faz no Campeonato Brasileiro de 2026. Qual é a única jarra meio cheia que a gente consegue entregar para o torcedor que está nos ouvindo? É que o Inter terá 15 dias de trabalho, descanso, invenção do Pezzolano, não no pior sentido da expressão, se é que será o Pezzolano, não tenho essa certeza, mas 15 dias para o Internacional melhorar sobre ele próprio. Ou, antes disso, num cenário fantástico, empatar, virar o jogo de hoje, que aí muda tudo para os 15 dias que vem aí.
8: Pois é, né, Nani, se empatar o jogo de hoje é para comemorar muito.
9: Muito? Saiu perdendo?
6: Me permite, só porque o Inter está voltando agora, antes do São Paulo, eu já identifiquei o Alex ali, sem o jaleco, deve entrar o Alex no time.
7: Tem gol.
8: Opa!
7: É, goleada histórica. Vasco 5, Curitiba 0 em São Januário, jogo com 30 minutos da segunda etapa. O Vasco vai até aquela vantagem ali que o Maurício perguntou mais cedo do saldo de gol, diferença para o Inter, por exemplo. Agora o Vasco tem menos 7. Para mostrar, começou a rodada com menos 12 no seu saldo, faz 5-0 sobre o Curitiba, deixa a zona de rebaixamento, 16º colocado com 31 pontos, detalhe que tem um jogo a menos contra a Lanterna Chapecoense.
8: Tem mais isso, né?
9: O Curitiba já está 100% a saldo?
8: Ainda não.
5: Não tá, e vou dizer para você o seguinte,
8: mas 38 tá quase, pontos. Né?
5: Pode ser natural perder para o Vasco em São Januário, o Fernando Seabra faz um trabalho de colocar o Curitiba onde está colocando, mas com uma derrota desse tamanho... E para quem tem 15 dias para treinar agora, o Fernando Seabra não está seguro não, viu?
7: Seabra que ia para o Vasco e não foi mais, né?
5: É.
7: Meia parada para
8: a mas depois que o Vasco fez 2, é natural que o Fernando Seabra, né, Maurício?
5: É, eu acho que para uma noite de sábado, a essa altura, você tem direito, né, Diogo?
8: É, né? Então é isso, né? Aconteceu, né? 5-0 para o Vasco contra o Coritiba. Eu acho que o Coritiba com 38 não está a salvo. Mas assim...
5: É, ele está a 7 pontos para 10 jogos.
8: Ele precisa de 7 empates.
5: 7 em 30.
9: Eu sei que a tabela não é muito fácil mais para a reta final.
8: Para ninguém,
9: mas
8: né?
9: É difícil.
5: Curitiba você enfrenta aqui, viu?
9: É. Exatamente.
8: Pois é.
9: Mas é difícil, falta muito pouco.
8: É. O Curitiba, se o Curitiba ganhar um jogo, ele já vai a 41. É. Se ele conseguir ganhar um segundo jogo sorteado, 44. Olha, para o Curitiba cair, vai ter que fazer a pior campanha do mundo agora, né? Um negócio impressionante.
15: Essa goleada do Vasco, ela está deixando a situação da dupla Grenal tão ruim que, mesmo que o Inter ganhe aqui, não sai da zona de rebaixamento. E se o Grêmio ganhar amanhã, por um gol de diferença, já não sai da zona de rebaixamento também.
8: É verdade.
15: O Vasco já ficou com um saldo melhor que o Grêmio.
5: E o jogo não terminou.
15: Só piora.
8: É, porque o Grêmio teria o mesmo número de vitórias, mas não passaria no saldo do Vasco.
15: Exato,
8: né?
15: Exato.
8: É, então assim, para ver como a goleada do Vasco é importante, porque garante o Vasco praticamente... Fora do Z4 nessa parada. Se o Grêmio ganhar amanhã de 1-0 ou 2-1, ou qualquer placar que seja de um gol, o Grêmio não sai. Teremos Grêmio e Inter durante 18 dias desfrutando da zona do rebaixamento.
5: Tomara que não, ainda dá para isso não acontecer. O Inter está indo de novo na base da titularidade ou da opção por exclusão. Bruno Henrique tomou amarelo, está fora, não fazia bom jogo. O Thiago Maia está entrando. E o Alex, há quanto tempo você não ouve falar do Alex como opção do Pezzolano?
8: Desde o Grenal, eu acho.
5: Por que que ele está virando de novo? Porque tudo em volta dá errado. Ele precisava mexer nesse Inter que perde para o São Paulo e está mexendo, está saindo o Matheus Bahia, porque o Matheus Bahia foi uma avenida de quatro pistas por onde o São Paulo atacou. E o Alex entra agora, vamos ver se ele entra de lateral, o ala, ou se o Bernabé vem para a ala e o Alex joga imediatamente à frente. Na primeira posição ali, Diori, ó, bola no centro, o Bernabé virou ala e o Alex está diante dele.
8: 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Vai daí, manhã gol!
4: Vamos nessa, de novo a bola está rolando no Campeonato Brasileiro, 45 minutos finais, mais o acréscimo de até aqui São Paulo 1-0 para o Inter, confirmando as trocas no Colorado.
6: As entradas, Manhago, de Thiago Maia 29 e Alex 31, nos lugares de Matheus Bahia e de Bruno Henrique. As trocas no time do Inter, na informação, claro.
4: Arthur chegou batendo em cima na marcação feita pelo Maripan, ganha escanteio São Paulo.
6: Era Vitinho e Maripan ali fechando a porta do Arthur, que tentava colocar a bola para o meio, ganhou o escanteio. Lado esquerdo, na cobrança, ele mesmo, 37, Arthur.
4: 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Arthur levantou, bola na área, subiu para tirar de Navitinho. Ela volta para o Arthur, outra bola alçada na área, Anthony vai lá em cima e pega com firmeza, sem rebote.
6: E adivinha quem ficou antes ali caído reclamando? Sempre ele, né? Luciano. Não tinha sido nada. 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
4: Arboleda agora recupera uma bola que estava perdida para o time do São Paulo. Trabalha pelo lado ali, encontra posicionado Marcos Antônio. A bola vem para o meio para o Jordney. Voltando mais atrás, trabalhando outra vez o time do São Paulo no seu sistema defensivo. A bola passa pelos pés do equatoriano Arboleda, que está abrindo a bola na ponta direita para Pedro Lima. Pedro Lima tenta o passe em profundidade, era para o Luciano, cortou o mercado. Bola pelo meio agora na tentativa do Thiago Maia. Thiago Maia para Carboneiro. Carboneiro recebe, sai da ponta, fecha para o meio, abre a bola na ponta. Bernabé. Bernabé está chegando inteiro no lance. Quem sabe o cruzamento para a grande área. Tentou o cruzamento, a bola sai desviada, vai chegando a tentativa do Alex, mas não tocou no jogador da equipe do São Paulo, porque havia batido antes, desvio, escanteio para o Inter.
6: E essa bola bate do jogador de São Paulo quando ela sobe para a área. Aí, como o Alex não chegou a alcançar, acabou negociando, ficando com o escanteio. Imaginando ser bom negócio para o Inter, lado esquerdo.
4: 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Escanteio a ser cobrado, feito pelo Bruno Gomes, cobrou curto, tocou a bola para o Bernabé, levou para a perna esquerda, tentou cruzar, dividiu com o Pedro Lima, melhor para o Pedro Lima, na sequência cai o jogador do São Paulo no bate-rebate, chega também ali o Arboleda, a bola recuada para a batida do Alan Patrick, bateu na defesa, vem Bruno Gomes, chutou de longe, de novo explodiu, o chute por último, agora na tentativa do Alex, ele pega muito mal na bola e joga longe do gol do Rafael Leonardo.
6: Era um bate-rebate, né? Depois de um escanteio curto, a bola ficou ali se oferecendo à frente da área de São Paulo. Aí o Alex veio de longe tentando resolver. Pegou com força, perna esquerda, mas totalmente sem direção. Apenas tiro de meta, São Paulo, que vai vencendo 1-0 na informação trilegal.
4: 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Marcos Antônio está tentando o toque pelo meio, cortou Thiago Maia. A bola vai para Paulinho. Paulinho tentando na sequência. Aparece na jogada Vitinho. Vitinho divide contra Jorney. E a falta. Falta do Jorney em cima do Vitinho. Vitinho cobrou rápido, tocou para Paulinho. Paulinho devolveu a bola para Vitinho pela ponta direita. Chega o time do Inter na tentativa de ataque. Vitinho tocou. A bola caiu para o Alex, que acaba não dominando. Corta Jorney. Jorney tocou. Para Arthur, Arthur para o Luciano, Luciano agora brigando com o mercado toma frente, recupera a bola, vem Bernabé na sequência e recua a bola para o goleiro Anthony. E aí o Luciano foi lá levantar o jogador do Inter, o mercado. Aquela disputa por espaço estava valendo tudo. Segundo Bruno Arnel Araújo, o Inter levou vantagem. 4 do segundo tempo. 1-0 São Paulo aqui no Morumbi. 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Tentativa pelo meio agora com
15: o Alan Patrick. Ele não domina, perde para Marcos Antônio, que toca para Jordney. Jordney para Arboleda, Arboleda para Marcos Antônio. Marcos Antônio sai pelo meio, abre a bola na ponta esquerda para Iago. Iago domina, marcado pelo Vitinho. Recua a bola para o goleiro Rafael. Vai chegar o Carboneiro. Rafael sai jogando curto com o Iago. Entra aperta, a saída complica a vida do São Paulo. Vitinho está marcando. Só que a bola bate nele, vai para a lateral. Iago ganha a lateral para o São Paulo. 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O tempo passa. Aqui no Morumbi, 5 do segundo tempo. O Inter perde para o São Paulo por 1-0. Depois vai voltar a jogar no dia 7 de outubro. 7 de outubro, atenção, hein? Uma quarta-feira no Beira-Rio contra o Corinthians. Reencontro do torcedor colorado com o Inter depois de tanto tempo. Paulinho faz boa jogada agora pelo Inter. Tocando para Carboneiro. Ele chega pela ponta direita. Dois marcadores do São Paulo. Carboneiro recua. Bola apertada demais para o Vitinho. Arthur tirou. E aí botou o Calleri na frente. Calleri protege contra a Maripan. Erra o passe. Thiago Maia aparece na recuperação. Toca para Mercado. Mercado abre a bola na ponta esquerda para Bernabé. Com espaço pela meia. O Inter novamente tem a bola. Só que tem que ter qualidade para criar. Bernabé foi para a individualidade. Tentou passar pela marcação. Feita pelo Tolói. Ainda Bernabé. Ganhou do Tolói. Cruzou para o meio da área. Carboneiro está dentro da área, fez o giro, recuou, tocou atrás para o Alex. Alex insistiu com o Bernabé, aberto pelo lado esquerdo, dominou Bernabé, não cruzou, tocou para trás, tocou para o Carboneiro no bico da grande área. Ele recuou para Thiago Maia. Thiago Maia para Paulinho. O Inter não finaliza. O Inter troca passes. Paulinho tentou o lançamento agora errado. Iago chega para tirar de qualquer maneira dali. Demora demais o Inter na troca de passes. E agora o Luciano está lançando. Maripan falhou e a bola passou e foi parar no Anthony. 6 no segundo tempo. 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Aposta não é investimento. 6:30 do segundo tempo. Começa o segundo tempo, Maurício, com o Inter de novo, tendo muito a bola, mas não criando.
5: O elogio ao Inter acaba sendo condescendente, né? A gente fala como se tivesse compaixão. O Inter corre, o Inter se esforça, o Inter ganha as divididas, o Inter se projeta no campo do adversário, mas erra todo gesto técnico mais refinado, ele não consegue
15: Olha
5: fazer.
15: Olha a chegada boa, Alan Patrick! Pra fora! Fora do gol, uma entregada gloriosa do zagueirão do São Paulo. E aí o Alan Patrick pegou mal na bola, na grande chance do Colorado até aqui no jogo, Leonardo.
6: Agora a zaga São Paulina estava dando um presente para o Inter, que o Alan Patrick não conseguiu aproveitar. Uma bola mal cortada, mal atrasada, se oferecendo para o Alan Patrick chegar e pegar. De primeira, bola no ar, de perna direita, tentando o canto do goleiro, mas errou o alvo. Foi na conta aí. Um gol perdido pelo Inter, que vai perdendo por 1-0 na informação Tumeleiro.
15: É, uma chance rara e o Inter desperdiça com o Alan Patrick aqui no Morumbi. O Bruno Gomes tenta a jogada agora no tabelamento com o Thiago Maia, adiantou demais, sentou na frente para o Carboneiro, a marcação é feita pelo Sabino. Sabino deu o carrinho, bateu no Carboneiro, correu para evitar a saída e aí deu uma escorregada no pé. Quando escorregou, saiu com bola e tudo, e tiro de meta para o Rafael. 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Tumeleiro, ninguém facilita tanto, é o segundo tempo, Nani, agora com uma grande chance do Alan Patrick, que caiu, né? Caiu do céu, Nani.
9: A segunda chance que cai do céu e que o Inter desperdiça. Assim fica muito difícil, porque o Inter, ele mesmo, pelas próprias pernas, quando tem a posse de bola, tem muita dificuldade de criação. E o São Paulo deu a chance, tem que aproveitar. O Inter cresceu um pouco no jogo por ter esse volume, mas precisa botar a bola na casinha e empatar esse jogo logo.
15: Tentar pelo menos um pontinho aqui. 1-0 ganha o São Paulo. Chegamos a 8:30 do segundo tempo aqui, Gaúcha. 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
4: Lateral a ser cobrado pelo Alan Patrick, deixou agora mais atrás para o Bernabé. Lateral do Bernabé, Bernabé na frente para o Paulinho. Paulinho se meteu entre três marcadores do São Paulo, adiantou demais para Carboneiro. Chega Sabino e recua a bola para o goleiro Rafael. Não pode pegar com a mão, deixou escapar um pouquinho com o pé esquerdo. E agora sim deu o chutão para o campo de ataque. A bola vai na direção do Arthur. Arthur tromba com Bruno Gomes, toma a frente, recupera a bola para o time do São Paulo. Ainda a bola com o Arthur. Na sequência, o passe apertado ali para o Journey. A roubada é boa do Alan Patrick. Levou para o meio, boa bola dele, tocou para Bernabé. Bate Bernabé, bateu mal. No meio do caminho, tirou Rafael Tolói. Na sequência, disputa pelo Marcos Antônio. Sobrou na ponta, sobrou para o Alex. Alex tentou na frente com o Bernabé, cruzou para trás. A batida é em cima do jogador do São Paulo. Um princípio de reclamação, o juizão mandou seguir. A bola caiu na esquerda de novo, outra vez para Bernabé, vai tentar a jogada, meteu a bola no fundo para Thiago Maia, voltou para Bernabé. Ele tenta a jogada contra a marcação feita pelo Pedro Lima, ficou sem espaço e recua a bola para Mercado. Mercado para Paulinho, torcedor do São Paulo, sente a pressão, começa a vaiar. Vaiar porque o Inter agora vai para cima. Bola na ponta esquerda de novo para Bernabé, chegou contra a marcação do Pedro Lima e do Tolói. Meteu na frente do Alex pro Bernabé, tentou cruzar, sobrou na sequência pro Alex. Aparece Marcos Antônio para tirar, só que tira errado e aí o Mercado acaba saindo com bola e tudo pela linha lateral. O juiz mandou voltar. Torcedor do São Paulo na bronca, o juiz manda voltar o lateral, Leonardo.
6: Mas a única coisa que ele tinha marcado ali anteriormente era justamente o lateral para a equipe do São Paulo. Na perdida de bola ali do jogador Mercado, na informação de Grupo IESA.
4: 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É o segundo tempo no Morumbi. Segundo tempo de 10 minutos, 1 a 0 para o São Paulo. 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Princípio de reclamação de lance de pênalti para o Inter.
8: Nada.
4: Aí que o
8: foi
4: juiz
8: na barriga
4: deixou seguir.
8: Do jogador de São Paulo.
4: Na barriga, né? Na barriga. Um lance normal, mandou seguir o Bruno Arleu Araújo. Agora o Inter tem uma posse de bola no lateral a ser cobrado. Na verdade é o São Paulo que vai cobrar. O Inter adianta a marcação, atrapalha a vida do Pedro Lima. Ele tenta na frente com o Caleri, subiu para tirar de lá o jogador que é o Mercado. Na sequência, Bernabé sobe no alto contra o Jorn. E a bola vai na frente para o Thiago Maia, dali para o Alan Patrick. Alan Patrick na ponta para o Alex. Vai tentar uma jogada individual, cruzou para a entrada da área. Arboleda se antecipa, o Carboneiro tira a bola dali. Afasta o perigo, mete a bola para fora pela linha lateral de qualquer maneira. Bom, seu Maurício, é só o Inter que joga aí nesse segundo tempo, hein, seu Maurício?
5: Bom, a Nani já tinha feito o alerta de torcedores do São Paulo que reclamam da condição física do São Paulo. No segundo tempo ele não tem contra-ataque, não tem estratégia, não tem nada. O Internacional tem a valentia habitual, mas joga pouquíssimo pela sua qualidade. Mas melhorou. Comparado ao Inter, Alex e Thiago Maia fizeram o Internacional melhorar.
4: Vitinho na jogada individual, tocando para Alan Patrick. Alan Patrick pela linha direita. 11:40 do segundo tempo. Virada errada do Alan Patrick, corta Journey. Journey tocando para o Caleri. Agora tem uma falta. Reclama demais ali o Alan Patrick, mas a falta foi em cima do árbitro ali, quase, Leonardo.
6: É uma pressão, né, para tentar tirar a bola do Caleri. E aí no afobamento acabou o Alan Patrick cometendo a falta. O juiz estava do ladinho e marcou. 1 a 0 São Paulo. 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
4: Todos os jogos já finalizados do sábado. Aí, Katsurayama, pelo Brasileirão.
8: Ainda tem bola rolando em São Januário para Vasco 5, Curitiba 0, com 44 minutos do segundo tempo. Na sequência acaba, mas as outras partidas, Atlético Mineiro 1, Chapecoense também 1, Mirassol 2, Botafogo 0 e Remo 1, Santos 2.
4: 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O goleiro Rafael deu um chutão para o campo de ataque. Caleri está disputando lá. A bola com o Thiago Maia. Ela cai para o lado esquerdo. Cai para Bernabé. Bernabé tenta o lançamento para o Carboneiro. Nas costas do Sabino. Conseguiu o domínio. Carboneiro. Sabino vem na sequência. Dá um chutão para a lateral. Se livra da bola o Sabine, reclamou ali do empurrão do Carboneiro, o juiz mandou seguir, Vitinho já cobrou, cobrou lateral tocando para Paulinho, Paulinho para Bruno Gomes, Bruno Gomes outra vez para Vitinho, Vitinho recebe contra a marcação, mete a bola no meio para Carboneiro, Carboneiro tentou na frente para o Vitinho, nas costas da marcação, cruzamento, bate no Arboleda, só para dentro da área, Marcos Antônio tá tirando. Ali ela vai para o Caleri, Caleri divide com o Maripan, Maripan foi na bola, ela sobrou para Iago, Iago para Arthur, agora o Inter tem que se cuidar na defesa, lançamento na frente, para Luciano, Luciano na disputa com o Mercado, caiu, e adivinha se ele não ia encenar, nada, segue o jogo. O Inter tem a bola com o Mercado. Mercado para Thiago Maia. Thiago Maia para Bernabé. 14 do segundo tempo. 1-0 São Paulo. E lá vai chutando o Bernabé. Não vai dar certo toda hora, hein, Leonardo? Bernabé se precipitou. Agora foi de graça pro goleiro de São Paulo.
6: É, poderia, o Inter poderia ter. Tinha espaço, na verdade, né? Pelo lado esquerdo para avançar. Mas aí o Bernabé resolveu dar o chutão, procurando alguém. Enfim, até surpreendeu o goleiro. Estava ali tranquilo para fazer a intervenção na informação de Tumeleiro.
5: Gustavo, não tem nenhuma troca conceitual assim na entrada do Alex e do Thiago Maia. O Thiago Maia vai ser primeiro volante, como o Bruno Henrique tentava ser. O Alex é o Bernabé do primeiro tempo e o Bernabé é o Matheus Bahia no segundo. Com a diferença de que o São Paulo ataca muito menos no seu corredor direito. O São Paulo se preserva ou porque não tem perna, ou porque não tem qualidade suficiente para arriscar, ou porque lhe falta confiança, ou letra D, todas as alternativas anteriores. O que eu sei quando estou vendo nessa noite de sábado, Internacional e São Paulo, é que é muito triste ver Inter e São Paulo jogar futebol nesses termos, nessa esta condição de tabela e com essa qualidade de jogo.
4: E agora uma disputa aí, Pedro Lima e Bernabé, Diori.
8: É, o jogador do São Paulo deixou a mão no rosto do Bernabé e cometeu uma falta. A arbitragem deixou tudo certo.

0: melhor para o Arthur. Chegou à linha de fundo, cruzou para trás. E aí na disputa, Luciano Mercado. O juiz acabou dando a posse para o Inter.
1: Paulinho, boa roubada do Paulinho. Tocando para o Alan Patrick, fez a fila, chegou pelo meio, forçou a jogada. Dá o carrinho, Rafael Tolói. Morou demais o Alan Patrick, agora Sabino está tirando o perigo. Ela volta para o Inter, volta para Maripan, Maripan para Vitinho, 16 do segundo tempo, 1-0 São Paulo. Ainda bola com Vitinho, Vitinho tocando no meio para Paulinho. Paulinho prende a jogada contra o Arthur, tenta pelo meio. Encontra posicionado Alan Patrick, Alan Patrick para Carboneiro, aberto pela ponta direita. Voltou para o Alan Patrick, jogou no meio para o Paulinho, jogou errado, mas deu certo. Vai chegar para o mercado antes dele, Thiago Maia arriscou! Pegou muito mal na bola o Thiago Maia, Leonardo.
0: A primeira tentativa de passe, o Alan Patrick não acertou, mas aí a bola se ofereceu para o Thiago Maia. À frente da área, pelo lado esquerdo, ele tentou chutar dali. Enquadrou o corpo, mandou de canhota. Desculpas aos companheiros, pegou muito mal na bola, direto para a linha de fundo. 1-0 São Paulo, que em seguida vai fazer mais uma troca.
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2: Mais cedo, Série B do Campeonato Brasileiro, derrota do Juventude. Sport 2, Juventude 1. Juventude, terceiro colocado da Série B com 50 pontos.
1: Lançamento na frente agora para Carboneiro. Sabino está agarrado, está abraçado ali. Né? O Bruno Arleu Araújo demorou um pouquinho, mas marcou. Falta para o Inter. Daqui a pouco, então, Leonardo da Costa informa aí possíveis mexidas do técnico Dorival Júnior do São Paulo.
0: Danielzinho é o jogador que foi chamado.
1: Ex-Mirassol.
3: Danielzinho é meio campista, segundo volante, e outra modificação que ele faria para melhorar o São Paulo seria colocar a velocidade do Ferreira limpinho, levezinho, em cima de uma zaga desgastada e fora do lugar do Inter, mas ele não está fazendo melhor para o Inter.
1: São Paulo que foi eliminado na semifinal do Campeonato Paulista pelo Palmeiras. Na Copa do Brasil, eliminado na quinta fase pelo Juventude. Na Copa Sul-Americana, eliminado nas quartas de final pelo Boca Juniors. Bola na frente com o Thiago Maia. Passando pelo Alex. Alex tocando para Carboneiro. Carboneiro para Vitinho. E olha o passe do Vitinho. Aí falta qualidade. Não adianta abrir os braços, Vitinho. Tem que acertar o passe de um metro. Ele acabou errando, o Bruno Gomes perdeu, é tiro de meta para o goleiro Rafael. 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Vamos à troca no São Paulo.
0: Está entrando 94, Danielzinho para a saída de Luciano, número 10, na informação do Meleiro.
1: E aí, Maurício?
3: Bom, o Luciano é o cara que estava pedindo me dar um cartão, pelo amor de Deus, né? Já cansou, estava errando tecnicamente, estava falando mais do que jogando. O Danielzinho diminui a qualidade de criação do São Paulo, que já é pequeníssima nesse momento, mas reforça sua capacidade de marcar.
1: É um jogador a mais do meio campo e menos um atacante do técnico Dorival Júnior. Técnico que está bastante pressionado aqui no Morumbi. O goleiro Antony tem a bola para o time do Inter, sai jogando no lado esquerdo ali com o Mercado. Mercado trabalhando bola mais à frente agora para Thiago Maia. Thiago Maia erra o passe, dá um presente. Um presente para o Marcos Antônio. Marcos Antônio bota a bola de lado para o Jorney. Jorney mete a bola na ponta para o Pedro Lima. Chega o time do São Paulo, agora perigosamente atacando com o Pedro Lima. Tocou a bola no meio para Marcos Antônio. Marcos Antônio recebe marcação e aí fica sem saber o que fazer com a bola. Está recuando, tocando para Danielzinho. Danielzinho para Rafael Tolói. De Tolói para Arboleda, troca passes agora, o time do São Paulo fica mais com a bola, são 19 do segundo tempo, 1-0 ganha o tricolor paulista, gol de Caleri. Lançamento na frente, agora a chegada é boa do time do São Paulo, a tentativa de jogada individual na bola, o Arthur dá o carrinho, ganha a dividida, vem Maripan e o juiz deu falta. Falta do jogador do São Paulo, que deu um carrinho perigoso aí, Leonardo.
0: Isso, falta no Paulinho, vai ser cobrada pelo Thiago Maia para o goleiro Antony, na informação de Tumeleiro.
1: 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Passa o tempo no Morumbi e o Inter segue perdendo. Temos agora 20 minutos do segundo tempo, faltam 25 e mais o acréscimo. Carboneiro recebe e toca a bola na ponta para Vitinho. Vitinho está chegando na boa, tentou para Carboneiro, está dentro da área, ainda Carboneiro adiantou demais. Arboleda chegou tirando. O Inter vai ter escanteio.
0: O Carboneiro chegando dividindo, ele tenta tirar do marcador, chega primeiro na bola. Mas não consegue ficar com a posse. Manda ela para a linha de fundo, escanteio Inter lado direito.
1: 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Tumeleiro, ninguém facilita tanto, amanhã tem Grêmio e Palmeiras. Cedinho, 11 da manhã na Arena. 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E o Inter, quem sabe agora no escanteio, tenta o empate, vai Bernabé para a cobrança. Ergue o braço esquerdo, quem sabe uma jogada ensaiada. Bernabé levantou a bola fechada.

0: Danielzinho subiu para tirar, a bola cai para o Arthur. Bernabé está marcando forte, está recuperando a bola para o time do Inter, está chutando em cima agora da marcação. O Calleri pede falta, o Arthur não dá, dá lateral para o Inter, o Bernabé cobra, cobra rápido, toca atrás, toca para o Alan Patrick para Paulinho, Paulinho volta para o Alan Patrick, o São Paulo vai adiantando a marcação, Paulinho consegue encontrar Bernabé, jogou para a grande área, bola fechada, Arboleta está subindo para tirar e está sendo marcado impedimento, Leonardo.
1: Não estava valendo nada, né? Quando o Inter colocou a bola na área, já tinha gente em posição irregular, o tempo vai passando, o Inter vai ficando no Z4. 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
2: Terminou.
0: Qual é o banco do Inter aí, do meio para frente, Leonardo?
1: Bom, tem ainda Eliasson, Alejandro, João Vitor e Sanabel.
0: Terminou aonde, Katsurayama?
2: Terminou em São Januário. A maior goleada em jogos oficiais do confronto: Vasco 5, Coritiba 0. Vasco fora da zona de rebaixamento com 31 pontos. Respira aliviado.
0: Maurício, Eliasson, Alejandro, Sanabria, as opções do Pezzolano no ataque para tentar alguma coisa diferente, seu Maurício.
1: E no centroavante tem o Juninho também, viu, Maurício?
3: Exato. Podia. Hoje mesmo entrou no pré-jornada a opinião engraçada, divertida, irônica de um colorado falando sobre isso. Mas fora do Beira-Rio, nesse contexto em que o Internacional se atrapalha tanto, tem a bola e cria tão pouco perto do conjunto vazio, o Alejandro é uma alternativa melhor que o Sanabria. O Alejandro é um jogador que vai dar um braço, vai dividir fisicamente com os defensores, e ele tem um ou outro gol, um ou outro movimento de centroavante que o levou lá ao Shakhtar, foi goleador no Vitória. Então, antes do Sanabria, o Alejandro pode dar essa contribuição de 9 que o Inter não tem.
0: 1 a 0, 22,5. Internacional no primeiro turno com o São Paulo, foi no Beira-Rio 1 a 1. Curiosamente, Calleri fez o gol do São Paulo e o gol do Inter foi do Alejandro. Quem sabe, né? Quem sabe não entra aí e faz o gol. Por enquanto está 1-0 para o São Paulo e é o Inter que tem a bola. Só que o Bruno Gomes se atrapalha. Não saiu a bola, segunda bandeira, conseguiu ficar com ela. Bruno Gomes, depois de dominar errado, tocou a bola no meio, encontrou posicionado Thiago Maia. Thiago Maia jogou para o lado esquerdo, jogou para Mercado. Mercado insiste com o Bernabé, jogando como lateral esquerdo. Bernabé tentou cruzar na entrada da área para tentativa de jogada pelo meio. Do Alan Patrick aparece para tirar Sabino. Sabino tirando para Danielzinho. Danielzinho tocando para Pedro Lima. Ele não evita a saída pela linha lateral. É posse de bola que favorece ao Inter.
1: E o Pezzolano está chamando alguém lá do aquecimento, Maiago. Em seguida vai ter troca no Inter.
0: É. Daqui a pouco a gente vai tentar ver aqui a distância, qual jogador que vem aí do Pezzolano para mais uma troca. Por enquanto, ele fez duas trocas no intervalo, né? Maiago, o Alex e o Thiago Maia. Diga, Nani.
4: Eu colocaria João Victor no lugar do Vitinho. O Vitinho não faz uma boa partida e o João Victor tem um pouco mais, né, de qualidade técnica. De repente entra um gás novo aí pelo lado direito, mais velocidade, mais avançado também. E deixa o guri tentar brilhar.
0: É, ele entrou bem contra a Chape lá semana passada em Chapecó. Bola dominada com o time do Inter no sistema defensivo, Thiago Maia. 24 do segundo tempo, Thiago Maia para Vitinho. Vitinho domina a marcação ali, feita pelo Iago. A bola recuada para Maripan. Maripan tocando atrás outra vez para Thiago Maia. Troca passes do time do Inter. Pezzolano conversa à beira do campo com um novo reforço para esse segundo tempo. E agora o Bernabé está perdendo a dividida e na sequência está cometendo falta. Falta para o São Paulo. 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
1: Quem está entrando é o Aguirre, né? 35 é a camisa dele para a saída do Vitinho, 28 no Inter. 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
0: É, Nani, saiu o Vitinho, mas não entrou o João Vitor, entrou o Brian Aguirre.
4: É um jogador de confiança do Paulo Pezzolano. Ele, contra o Santos, também opta pelo Aguirre para tentar alguma reação. Vamos ver, daqui a pouco encontra um pombo sem asa, né? Já fez uns 2-3 gols assim.
0: É verdade, fez um golaço contra o Santos, uma derrota por 3-2 no Beira-Rio.
3: Mas o Gustavo, pode até Diga. Dar certo e tomara que sim, tomara que o gol do empate seja do Aguirre e o gol da virada seja passe do Aguirre. Mas se o Inter precisa atacar de forma mais contundente, mais poder de conclusão, a entrada do Aguirre no lugar de quem entrou, do Vitinho, que supostamente é o meio atacante, embora viesse fazendo papel de ala, bota um 9. porque assim como o Taio, agora vou ver o que, que ele pretende, porque o Aguirre já entrou para trás, ele não entrou para ser ponteiro direito. O Carbonero continua sendo o cara mais avançado e tem um parceiro a menos do meio para frente. O Paulinho vai ser adiantado, o Alan Patrick vai ficar mais livre. Olha, eu não vejo por onde, viu? Tomara que eu esteja errado.
1: E em seguida o São Paulo vai trocar por atacado, tá? Tem mais três toques para fazer, vai fazer as três. Ferreirinha e André Silva são dois que estão ali, tem mais um terceiro.
0: 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Daqui a pouco no time do São Paulo, do Dorival Júnior. O Inter tenta com Alan Patrick, tocando bola para Bernabé. Ele domina pelo lado esquerdo, movimenta para o Alex. Alex está voltando a bola para Bernabé. Bernabé recua para o mercado. São Paulo entrega a bola para o Inter e se fecha no sistema defensivo. O Inter até aqui teve uma chance no segundo tempo com Alan Patrick. Uma entregada do Arboleda e o Alan Patrick chutou muito mal.
3: Lucas, Gustavo, errata. Com a bola, o Bruno Gomes está aberto de lateral e o Aguirre, acreditem, está de ponta direita.
0: E agora o Bruno Gomes foi fazendo fila, levou vantagem, cruzou na área para o Bernabé, subiu, Tolói para tirar. Era o Bernabé baixinho que estava ali junto com o Alex. Bola de novo na esquerda, o Inter quem sabe chega agora, Carbonero dentro da área. Marcação feita, tocou para trás de novo. Bola na entrada da área e agora foi o Aguirre que isolou, chutou longe demais. Chance perdida, seu Maurício, Leonardo.
1: É, o Aguirre, ele fez a jogada primeiro que o Bernabé acabou não alcançando, né? De novo, faltou um centroavante chegando para ali. Depois, no rebote, ele acaba mandando para a linha de fundo, isolando, tá saindo o Calleri. 9 para a entrada do Ferreira, número 11. Está saindo também o 32, Pedro Lima, para a entrada do Lucas Ramon, 19. E está saindo o Arthur, 37, para a entrada do André Silva. André Silva, 17, é o número dele. Arthur, 37, saindo. As três trocas, como já tinha feito duas paradas para troca, né? O Dorival Júnior, se não troca agora, não poderia trocar mais nessa janela.
3: Duas dessas trocas são para revitalizar o ritmo de um São Paulo que morreu fisicamente no segundo tempo. E a outra, o Ferreira, aquela que eu tinha falado há pouco, é a alternativa de jogar às costas de alguém do lado direito do Inter, Bruno Gomes ou Aguirre. Mas há pouco o Aguirre, de perna esquerda, meia-lua, botou a bola no refletor. Eu não vou cobrar do Aguirre que faça esse gol. Esse lugar não é do Aguirre, mas o treinador entendeu que sim.
0: Agora 28 minutos e Dorival não pode mais mexer, hein? 28 do segundo tempo, Dorival não pode mais mexer no São Paulo. O Pezzolano ainda tem duas trocas para fazer no jogo. 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Com o Inter no Campeonato Brasileiro. Tentativa de bola para frente agora na chegada ali do Ferreira. Aparece para tirar de qualquer maneira lá o Bruno Gomes, mete a bola para fora pela linha lateral. Onde tem orgulho de ser gaúcho, tem claro. O Inter com essa derrota, Katsurayama, permanece aí na 18ª, né?
2: Exatamente, 18º colocado, tem 28 pontos. Imediatamente acima está o Grêmio, 17º, também dentro da zona de rebaixamento com os mesmos 28. O Inter fica abaixo pelo critério de número de vitórias. O primeiro time fora é o Vasco, 16º, com 31, 3 a mais.
0: É um sábado de maus resultados, né? O Mirassol ganhou, o Vasco ganhou, a dupla Grenal na zona de rebaixamento, bola com Bruno Gomes. Bruno Gomes tocando para o lado esquerdo, encontrando o mercado posicionado. Vamos chegar à marca de 30 do segundo tempo. O Inter não consegue levar perigo ao gol do Rafael. O São Paulo, por sua vez, também não leva perigo ao gol do Antony. Agora o Bruno Gomes está tentando o lançamento na frente. Ele foi na direção do Alex, corta bem Arboleda. Tirando para Danielzinho, Danielzinho para Ferreira. Ferreira tocou na tentativa com o André Silva, divide com ele Thiago Maia. Thiago Maia ganha, toca para Bernabé. Volta para o Thiago Maia e aí o Tolói chega atropelando o Alex e a falta está marcada, Leonardo.
1: Intermediária, lado esquerdo, ataque do Inter de muito longe, mas tem uma bola parada o Inter. Quem sabe até para botar na área, hein? Olha lá, o Maripan está indo para lá, o mercado também, acho que vai ter levantamento. O Inter em busca do empate na informação trilegal.
0: 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E agora o cruzamento para dentro da grande área. Aguirre tentou de cabeça, tocou para trás, tira dali o Danielzinho. Tabela com o Iago, dali para Marcos Antônio, Marcos Antônio para Danielzinho. Danielzinho disputa agora contra Paulinho, disputa também contra Mercado. Chuta em cima do Mercado e ganha lateral para o time do São Paulo. 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Campeonato Brasileiro, segundo tempo, 31 minutos, 1, São Paulo, 0, Inter.
2: 5 partidas no domingo, a primeira é às 11 da manhã, Grêmio e Palmeiras na Arena. Depois tem Vitória e Cruzeiro, Corinthians e Fluminense às 4, 6h30, Flamengo e Bragantino. E 7h30 da noite, Atlético Paranaense e Bahia.
3: Se você quer um número vazio, o Internacional tem 12 conclusões contra 5 do São Paulo. A pergunta que ele faz, o Gustavo Manhago, é: e daí?
0: É, chance mesmo assim, eu te diria que foi aquela do Vitinho no primeiro tempo, né, seu Maurício? A do Alan Patrick, até uma falta, um chute de fora da área, ele chega desequilibrado, enfim, mas é muito pouco para um time que luta contra o rebaixamento. A bola com o André Silva para o time do São Paulo, André Silva tocando para Danielzinho, Danielzinho jogou no meio, e aí o Thiago Maia se antecipou bem, roubou bem o Thiago Maia, mas o passe para o Alan Patrick é ruim. Danielzinho recupera para o time do São Paulo, contra 4 marcadores, Bernabé vai apertar na marcação, Alex também, a bola é tocada para Lucas Ramon, ele está chutando em cima do Alex e está ganhando o lateral para o time do São Paulo. Bom, Nani, tem duas trocas ainda, o Pezzolano, Nani.
1: E em seguida vai fazer a primeira, tá, Nani?
4: Quem vem aí, Léo?
1: Não, ainda tá é chamando lá. Sanabria.
0: Acho que é o Sanabria, pelo tamanho aqui do outro lado que eu estou tentando identificar. Bola na ponta esquerda, vem Danielzinho para o time do São Paulo. No bico da grande área, tentou para dentro da área, não consegue fazer o domínio ali. O André Silva aparece para tirar a defesa do Inter. Ela cai agora para o Aguirre, Aguirre perdeu, mas houve um toque de mão. Toque de mão do Danielzinho. Falta aí, Leonardo.
1: É, interceptando, né, para evitar uma saída rápida do Inter. Ele estava ali pertinho do juiz, tentou dar uma de malandro, assim, deu aquela esticadinha e já tirou a mão. Mas o juiz viu e marcou a falta já cobrada para o Inter.
0: Vou só tentar confirmar, Nani, em seguida aí quem é que pode vir no time do Inter para que tu possa fazer uma análise aí dessa quarta troca do Paulo Pezzolano. Ele está conversando só com um jogador, né? Está conversando só com um. Talvez faça apenas uma mexida nessa janela em seguida aí o técnico uruguaio do Inter. Bola pelo meio. Alan Patrick tentando o lançamento aqui para a ponta direita, para o Bruno Gomes. Evita a saída pela linha lateral. Perto dele está o Aguirre. Bola para Brian Aguirre, o argentino recuando para Paulinho. Chegou no bico da grande área, jogou. Arboleda tira. Tira para André Silva, Thiago Maia apareceu para tirar. E aí vai chegar antes do jogador do São Paulo para recuar a bola para o goleiro Anthony. Inter 0, São Paulo 1, aqui Gaúcha no Morumbi com Trilegal. 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Paulinho tocando na ponta de novo para Bernabé. Bernabé chega pelo lado, aparece ali o Alex, a bola é recuada outra vez para Paulinho. Paulinho insiste com o Alex. Alex domina contra a marcação do Lucas Ramon. Trabalha a bola no meio com Bernabé. Bernabé volta a bola para o Alex. Alex recua na tentativa de passe do Paulinho para o Alan Patrick dentro da área. Ele domina com o pé e vem a cobertura. Arboleda tirou mais uma. E aí corre atrás da bola lá o Ferreira para tentar chegar contra o Mercado. O Mercado chegou bem para tirar. Na sequência, André Silva dividiu e o juiz está marcando uma falta a favor do Inter. Vamos à troca aí, Leonardo.
1: É, vamos lá agora, né? Vai entrar o Sanabria com a 19 na equipe do Inter. E está saindo camisa número 27, Paulinho. É a troca no Inter. Paulo Pezzolano ainda pode fazer mais uma. Tem mais uma janela e um jogador para trocar.
3: Bom, o Gustavo, agora o Pezzolano desfaz o Monstrenguinho. O Monstrenguinho que ele criou, o Aguirre entrou para a ponta direita, de fato. Com a bola, o Aguirre é ponta direita. O Bruno Gomes jogava na lateral. Agora, na saída, o Paulinho, o Bruno Gomes vem para dentro, o Aguirre vem mais para trás, o Inter passa por um centroavante. As coisas ficam mais cada um fazendo, supostamente, a função que sabem fazer. A ideia do Aguirre de ponta direita dá conta do quanto o Internacional, inclua-se aí o seu treinador, está atrapalhado, além da pouca qualidade disponível.
0: Boa roubada agora do Aguirre, tentou na frente para o Carboneiro, das costas do Sabino, cruzamento para ninguém! E já era marcado impedimento naquele delayzinho da bandeirinha, Leonardo.
1: Agora até tem centroavante, tá? Mas ele não estava lá. O Sanabria começou participou do início da jogada no meio-campo, não teve tempo de chegar na área para conseguir acompanhar esse cruzamento. De qualquer maneira, já estava parado por impedimento o jogo. Público, 25.373 torcedores para Pão de Alho Santa Massa.
5: É, mas a posição era legal, né? Se tivesse alguém na área para fazer o gol seria revisado e confirmado. Fica de erro aí que seria escanteio para o Inter e vai ser impedimento.
0: É verdade.
5: Tiro livre indireto, no caso, né?
0: Pode fazer uma troca ainda o Pezzolano. Agora tem o Sanabria como centroavante. Maripan está brigando. Marcos Antônio tenta a jogada. Recuperação do Thiago Maia. Thiago Maia para Bruno Gomes. Lançamento na frente muito forte. Rafael sai do gol para tirar. A bola fica dominada pelo Marcos Antônio. Marcos Antônio tocando mais atrás para o Sabino. Sabino por elevação. Boa bola para Danielzinho. Danielzinho com disputa ali para o Thiago Maia. Último toque do jogador do São Paulo. Não, Bruno Aleora, disse que é o último toque do jogador do Inter. Então para tudo, posse de bola para o São Paulo. É o Sanabria agora, Nani. O Sanabria, a esperança ali para o torcedor colorado, Nani.
4: Pois é, Manhago. Sanabria, por enquanto, não marcou gol, não deu assistência, não conseguiu contribuir muito nos jogos em que entrou. Mas é uma tentativa. O Paulo Pezzolano, ele não tem muitas opções. Não tem aquele jogador no banco de reservas que a gente olha e a gente sabe que vai resolver. Então ele tenta colocar pelo menos um centroavante para ver se incomoda um pouco mais a zaga do São Paulo.
0: 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Tentativa de jogada agora do Ferreira, ele contra a marcação. Na bola, disputa ali. O jogador do Inter, o Thiago Maia, a bola caiu para o Mercado. Mercado faz a bola chegar até o lado esquerdo, vem para domínio de novo agora do Alex. Alex tentando passe pelo meio para o Alan Patrick. Ele ganha do Danielzinho, a bola sobra para o Carboneiro. Na sequência vem André Silva, Carboneiro consegue ficar de pé. Fica com a bola Carboneiro, trouxe para o pé direito, abriu a bola aqui na ponta para Brian Aguirre. Vem o Inter para o ataque, lá vai Brian Aguirre. Levantou para a área, subiu Tolói para tirar. Sabino na sequência, está tocando pela linha de fundo. Escanteio, Inter.
1: No momento que o Inter estava com um a mais, porque o Ferreira ficou ali, né, caído ainda, só agora está de pé. O Inter ganha o escanteio, lado direito.
0: 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O Inter vem na bola parada, vem na tentativa de um gol de cabeça, na tentativa de empatar o jogo. O Marco agora para ali porque o Carboneiro está lá atrapalhando a vida do Rafael. Rafael reclama, o goleiro do São Paulo. O Arthur chega, adverte os jogadores e agora sim autoriza a cobrança. 38, sinal da Gaúcha, marcou 15 para as 11 da noite. Vai Bernabé para a cobrança, levantou a bola fechada. Rafael tirou de soco, caiu dentro do gol e o juiz deu falta no goleiro.
1: É, o juiz já estava avisando antes, né, da falta. O primeiro que estava incomodando o Rafael ali era o Carboneiro. O fato é que a bola foi levantada, o Rafael tira parcialmente, mas no meio tempo o juiz já marca a falta em cima do goleiro do São Paulo, que vai vencendo por 1-0 na informação de Grupo IESA.
3: Gustavo, se você quiser assim, uma formação do Inter agora, o Alan Patrick para ser armador, o Sanabria para ser o homem centralizado de conclusão, o Carboneiro pela ponta direita, mais pelo lado, o Aguirre chega, ele que chegou a ser atacante, entrou para ser atacante do Inter, agora ele vem de trás e faz cruzamentos da intermediária. O Inter está numa espécie de 4-3-3, considerando o Alan Patrick tão avançado. E o São Paulo não tem desenho nenhum. Você pode não acreditar, você que me ouve, sem me ver, sem ver o jogo. O São Paulo, que ganha de 1-0 aos 39 minutos do segundo tempo, está jogando menos do que o Inter.
0: É, o São Paulo entrega a bola para o Inter não consegue criar lances de qualidade. Ronda e não finaliza com perigo. 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O Vasco ganhou, o Mirassol ganhou, o Remo perdeu e o Remo parece, né, se juntar definitivamente à Chapecoense. Duas vagas no rebaixamento muito bem encaminhadas e outras duas vagas a caminho. E senhoras e senhores do Rio Grande do Sul e do Brasil, a dupla Grenal está ocupando essas duas vagas do rebaixamento. Grêmio em 17º, Inter em 18º. Neste momento, a dupla Grenal entre os quatro piores times do campeonato. indo para uma segunda divisão em 2027. E vão faltar 10 rodadas depois desta parada de data FIFA e de quase 20 dias. Vem o São Paulo com o Iago. Iago tocando para Marcos Antônio. Marcos Antônio tocando na ponta para o Ferreira. Ferreira tenta fazer a jogada individual. Deixou curtinha a bola para Danielzinho. Danielzinho para Marcos Antônio. Chega no bico da grande área. Levantou bola perigosa. Maripan tirou. No rebote, a batida do André Silva explodiu no Bernabéu. Cai para Lucas Ramon. Lucas Ramon chega pelo lado. A marcação do Alex. Ainda bola com o Lucas Ramon. Caiu, tentou cavar uma falta. Evitou a saída pela linha lateral. Ainda bola com o Lucas Ramon. Recuou de novo a bola para Marcos Antônio. Marcos Antônio tentou na frente para o Ferreira. Bateu daqui, bateu dali. Mercado aparece para tirar. Dá um bico para onde está virado, hein, Leonardo?
1: Uma das raras chegadas do São Paulo nessa segunda etapa, que rondou a área do Inter. Depois a bola veio da direita para o centro e apareceu o Mercado para tirar. Antes disso, pintou um cartão amarelo para o banco do Inter, provavelmente para Paulo Pezzolano.
0: Em São Paulo, 10h48, hora de se ligar no tempo e no placar. 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Gol isolado de pênalti lá no primeiro tempo do Calleri. São Paulo ganha do Inter 1-0, Katsurayama.
2: Mais cedo, 4 partidas pela 28ª rodada do Campeonato Brasileiro. Atlético Mineiro 1, Chapecoense também 1, Mirassol 2, Botafogo 0, Remo 1, Santos 2 e Vasco 5, Curitiba 0.
0: 41,5. Bernabéu se atrapalha no domínio. Consegue ganhar a dividida ali do Ferreira. Recebe pelo lado esquerdo. Lucas Ramon chega na bola para roubar pelo time do São Paulo. E evita a saída pela linha lateral, mandando lá para frente. A bola fica com o Antony. Antony sai do gol, sai jogando pelo lado esquerdo com o Bernabéu. Bernabéu tocando bola agora pelo meio na tentativa do Bruno Gomes. Bruno Gomes agora bem pelo meio, abre a bola na ponta esquerda, ela vem de novo para o domínio de Bernabéu. Bernabéu recua a bola para Thiago Maia. Thiago Maia tenta com o Alan Patrick pela meia esquerda e escapou da marcação, tocou errado, mas há uma falta anterior marcada sobre o Alan Patrick, Leonardo.
1: É, e o Inter fica no campo de ataque com a bola parada lá no lado esquerdo. Vamos ver, vai ter uma troca no Inter, hein? Vai sair o Carboneiro para a entrada do Eliasson. Eliasson, 17.
0: É. Mais uma tentativa aí do sueco. Eliasson. Camisa 17 na vaga do Carboneiro. Em seguida, os nossos comentaristas falam disso.
3: Lucas, 43. O Gustavo, não tira um homem que faz gol. Bota o Eliasson no lugar do Maripan, porque já está 1-0 contra, são 43 do segundo tempo. Não tira um cara que chuta no gol, Gustavo.
0: Não, e tu tá com o Bruno Gomes, Thiago Maia no meio, né? Vamos lá, falta pro Inter agora. Na cobrança feita pelo Eliasson. Olha o que fez o Eliasson. Olha o que fez o Eliasson. Leonardo Acosta.
1: Bom, o Inter tentava aproveitar porque tinha uma bola parada, né? No campo de ataque. Perdendo o jogo, foi todo mundo lá para a área. E o Eliasson, que entrou agora, frio ainda, pega muito mal na bola. Mandou direto para a linha de fundo, mas não passou nem perto da cabeça de ninguém. O Inter desperdiça, mas já vai o Inter de novo.
0: Vai de novo, vai com o Bernabéu, tenta jogar no meio da área para Alan Patrick, de fora, bateu no pate, rebate, Sanabria tenta, aparece Lucas Ramon antes do Alex, toca a bola para fora pela linha lateral. 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Bernabéu joga para a área, bate nas costas do Marcos Antônio. Cai para Ferreira. Ferreira tenta o passe em profundidade para o Iago. Lá vai o Iago. E atrás dele corre o Mercado. Iago chega primeiro, já está mortinho o time do São Paulo. Iago joga a bola para trás. Joga para o Ferreira. Ferreira está prendendo agora contra a marcação do Maripan. E do meio campo está voltando a bola para o goleiro Rafael. E o torcedor do São Paulo fica naquele murmurinho. Murmurinho assustado porque o São Paulo se atrapalha todo. Rafael dá um chutão, dá de graça para Thiago Maia, 44. 1-0 São Paulo. Inter ainda tem um tempinho para sonhar com pelo menos um empate. Perde o jogo para o São Paulo e tenta com o Maripan. Maripan recuando para Mercado. Mercado domina no círculo central do gramado, passando lateralmente a bola. Outra vez para a chegada agora do Bernabéu. Bernabéu lançando na ponta para tentativa de ataque. Lá pelo lado esquerdo com o Thiago Maia. Thiago Maia está voltando para Bernabéu. Ele domina, marcado pelo Lucas Ramon. Levou para o fundo. Levantou na área, bola alta. Thiago tentou, apareceu e Eliasson. E o juiz está dando falta. Chegou atropelando ali. Era o Mercado, o Leonardo, é isso? Não, era o Aguirre. O Aguirre chegou botando o jogador do São Paulo para dentro do gol e o juiz deu falta, Leonardo.
1: É pra em Aguirre, né? Depois desse levantamento, chegou ali disputando com o goleiro Rafael. Agora vai aproveitar para tentar ganhar um tempinho, né? Mas já de pé, goleiro da equipe do São Paulo que vai vencendo por 1-0. 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
0: É difícil, né, Maurício e Nani, ter alguma esperança aí pelo que joga o Internacional. Passamos de 45 agora.
4: É muito difícil, Manhago. O Inter não tem qualidade alguma. O Inter bota a bola na área sem objetivo, o Inter erra passes, o Inter tem um jogador que entra para cobrar uma falta e bota a bola na linha de fundo porque não teve nenhum toque na bola antes disso. O Inter tá perdido.
3: E aí, o Internacional perdendo de 1-0, 43 minutos do segundo tempo. O treinador bota um atacante, mas não no lugar de um volante, de um zagueiro ou de um lateral. No lugar de outro atacante, que no jogo imediatamente anterior é autor de uma assistência e de um gol na vitória sobre a Sul.
0: Falta em cima do Bruno Gomes. Bruno Gomes agora está jogando de meia pelo lado esquerdo. Essa salada de fruta do Pezzolano aí, com as trocas. O Bruno Gomes, que já foi lateral direito, bala, terceiro zagueiro, volante, agora está lá pelo lado esquerdo, criou a jogada, foi derrubado, falta nele, 46, vamos a 49. Dá 4, Bruno Arleu Araújo de acréscimo. 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É mais uma chance de levantamento. Vê o que tu faz aí, Eliasson. Pé esquerdo na bola, levantou fechado. Rafael tira de soco o goleiro do São Paulo. Pede falta, o juiz não dá. Ela cai para Aguirre. Aguirre recuando para o Alex. Outro cruzamento por baixo, muito ruim agora o Alex. E aí o Antony tem que sair. Sai do seu gol lá, porque vai chegar perto dele o Iago. Thiago Maia está recuando a bola para Antony. 47 mais 2. Antony dá o chutão. Sabino está tentando contra Sanabria. O juiz vai parar. Vai parar e vai dar uma falta do Sanabria ou do Maripan. Eles que estavam envolvidos com o Sabino no lance, Leonardo.
1: O lance foi um chutão do Antony. E aí os dois acabaram dividindo por ali. E o juiz marcou a falta, favorecendo o São Paulo. Ainda subiu um cartão
0: Mercado.
1: No meio do bolo para Gabriel Mercado, camisa 25.
0: Deu perigo de gol, né? Deu perigo de gol, aquele tradicional, para dar uma parada no jogo. 47,5. O Inter vai perdendo de novo fora de casa. 47,5. O Inter continua na zona de rebaixamento e não vai sair nem na próxima rodada, ainda que ganhe, porque neste momento o Inter tem 3 pontos a menos que o 16º e vitória a menos. Então a situação é cada vez pior. Junto com o Inter, com os resultados do sábado, o Grêmio também está indo para a zona de rebaixamento. O Grêmio joga amanhã com o Palmeiras e a Gaúcha transmite com Pedro Ernesto Denardin, direto da Arena, 11 da manhã. Reestreia de Renato Portaluppi no comando tricolor. 48, lateral cobrado pelo Inter, lateral de Brian Aguirre. Pode ser o último ataque do Inter no Morumbi. A bola recuada para Thiago Maia. Thiago Maia para Mercado. Mercado deixa a bola chegar em Bernabé. E o Bernabé então se livra da bola, jogando para área, buscando o Maripan. Passou pelo Maripan. Passou pelo Maripan, Iago protege, Maripan tenta chegar, Maripan consegue recuperar, toca para Aguirre, Aguirre para Bruno Gomes, quem sabe agora, a última chance, Bruno Gomes levantou, Sanabria passou por ele, Rafael faz a defesa, Maripan parte para cima do árbitro, queria lance de pênalti dentro da área, em cima ali do jogador do Inter, o Alex. O Bruno Arleu mandou seguir, tá valendo tudo e agora tem falta para o São Paulo, Leonardo.
1: É uma falta forte ali agora do Mercado, que acabou de receber cartão amarelo. Muita reclamação dos jogadores do Inter. Uma bola que foi cruzada lá na área pelo Bruno Gomes. Mas o juiz nada marcou. Por enquanto, São Paulo vai ter a falta a seu favor.
0: O banco do São Paulo pede o final de jogo. 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Já passamos de 49. Algum lance para reclamar? Nada. Dentro da área do São Paulo, Diori? Nada.
5: Não, pegou no corpo do jogador do São Paulo, não pegou no braço, não teve infração alguma. E olha, o lance é bem distante de qualquer possibilidade de reclamação.
0: Olha, o Maripan partiu para cima do árbitro assim com uma convicção, mas não foi nada. Diori Vasconcelos em cima do lance traz a informação para você. 49,5, não tem mais tempo. O Bruno Arleu Araújo agora dá uma bronca no banco do São Paulo. E o Inter vai tentar um último ataque. Bruno Arleu Araújo olha para o relógio. Vai terminar o jogo no Morumbi.
1: Subiu mais um.
0: Subiu mais um, então temos mais 20 segundos. Bola para Mercado. Mercado tenta, chutão na frente, buscando Sanabria. Subiu Arboleda para tirar. Ela cai para Bruno Gomes. Bruno Gomes tenta com Aguirre, disputa com Danielzinho. Marcos Antônio tira dali para André Silva. E o jogo acabou. Fim de jogo no Morumbi. Jogadores do Inter cercam o árbitro. Não entendo o motivo da reclamação. O São Paulo ganha. Olha, o São Paulo jogando muito pouco, mas o Inter conseguiu ser pior. Katsurayama e perde no Morumbi.
2: E está afundado na zona de rebaixamento. O Inter, 18º colocado, tem 28 pontos. São 3 a menos que o Vasco, o primeiro time fora, mas pelos critérios, 2 vitórias a menos. Portanto, nem na próxima rodada, na melhor das hipóteses, o Inter deixa o Z4.
3: E hoje, embora a qualidade seja perto do conjunto vazio, embora o Internacional seja valente, como sempre, tenha ganho divididas do São Paulo no segundo tempo, quase todas, hoje, Paulo Pezzolano fez mais lambança. Quando ele tira Vitinho para botar Aguirre de ponta direita, e quando aos 42 do segundo tempo, entra um atacante, o Sanabria, mas no lugar de outro atacante, o atacante que tinha feito gol e passe para gol contra a Chape na rodada anterior, o Carboneiro, e ficam em campo jogadores de marcação como Maripã, Bruno Gomes, Mercado, Thiago Maia, que é recente entrado. Olha, o Pezzolano é parte bem importante desse momento triste, constrangedor e mais perigoso do que nunca do Inter no Campeonato Brasileiro.
4: O Inter com Paulo Pezzolano em 28 rodadas tem 6 vitórias. O próprio Paulo Pezzolano agora precisa encontrar 5 vitórias em 10 jogos e ainda assim rezar para que outros times consigam menos do que isso. Com Paulo Pezzolano, o Inter não vai conseguir uma recuperação. A direção colorada tem duas semanas aí pela frente para se trocar o técnico amanhã, trazer um novo e tentar um trabalho para um milagre. Porque se o Inter não cair, é milagre.
0: Tá falando o Alan Patrick aí, Katsurayama?
2: Vamos acompanhar de carona com o Sport TV.
6: Não conseguimos, é claro que a gente fica frustrado. É uma situação delicada. Agora temos essa data FIFA para descansar, depois voltar e trabalhar ainda mais. Não vejo outro caminho a não ser seguir trabalhando e acreditando que tem muita coisa para melhorar. Isso eu acho que é responsabilidade nossa, de todos, para a gente melhorar enquanto atuação e converter isso em resultado positivo e em vitórias. Então, eu acho que é isso. E seguir agora cabeça no lugar, né, e trabalhar.
7: Quais foram as reclamações com a arbitragem? Teve bastante reclamação do time, do Pezzolano. O que vocês estavam falando ali com a arbitragem?
6: Não, acho que lance do jogo ali, que tentamos cobrar o árbitro de ter um acréscimo justo. Mas enfim, eu acho que não queremos direcionar nada para a arbitragem. Eu acho que cabe a focar a responsabilidade na gente mesmo.
2: Alan Patrick de carona com o Premier.
0: Ambiental de saída aqui no Morumbi, Leonardo Acosta.
1: O Paulo Pezzolano, ele ainda ficou um bom tempo conversando com o árbitro, viu? Conversando, ele recebeu um cartão amarelo ali no final do primeiro tempo. Ele, mais alguns integrantes ali da comissão do Inter, seguiram conversando com o juiz. Depois apareceu o goleiro Rafael, que agora foi chamado ali para dar entrevista, mas agora todo mundo do Inter já no vestiário.
0: Torcedor do São Paulo cantando aqui, arerê, o Inter vai jogar a Série B e neste momento o Inter está em 18º e a dupla Grenal, hein? Dupla Grenal junta na zona de rebaixamento. Jorge Vasconcelos, essas reclamações do Inter, algum motivo, o pênalti lá do primeiro tempo, toda a circunstância de Bruno Arleu Araújo aqui no Morumbi, Jorge?
5: Não tenho o que reclamar ali, o Inter reclama no lance final de um toque de mão que não aconteceu. A reclamação dos jogadores do Inter ali foi com relação ao tempo de acréscimo, porque o Bruno Arleu tinha dado 4 minutos. Aí quando teve aquela demora ali, ele sinalizou para o banco do São Paulo que ele daria mais um. E aí ele deu mais um. Só que quando a placa subiu para esse mais um ali, porque como foi no meio do tempo de acréscimo, a placa subiu com 49:30 já. Então ele deixou jogar mais 30 e acabou o jogo, porque a bola foi para o meio campo, uma zona morta, uma zona perdida, e acabou o jogo. e os jogadores do Inter entenderam que aquela placa de um minuto indicava um minuto a partir daquele momento. Não, aquela placa ali estava indicando que haveria mais um minuto, mas já entrou a placa no meio do caminho. Então ele até mostrou o relógio ali para os jogadores, dizendo, olha, eu disse que ia dar 4 e dei mais um, e mostrou o relógio que estava 50. E foi isso, né? Não tem muito o que fazer, depois talvez o Pezzolano tenha pedido algum esclarecimento nesse sentido, mas não passou pelo Bruno Arleu a derrota do Internacional.
0: 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Nani, tu traz uma opinião forte que o Inter pode, de alguma forma, pensar numa troca de treinador nesses 18 dias até o próximo jogo com o Corinthians. Tu acredita, Nani, que isso pode acontecer? Ou é mais um sentimento pessoal, assim, de que seria a melhor saída?
4: É mais um sentimento pessoal. A direção do Inter teve a oportunidade de fazer essa troca, principalmente depois do jogo contra o Santos. Já poderia ter feito depois do clássico Grenal, em que os dois jogos têm responsabilidade direta do Paulo Pezzolano. Podia ter feito contra o Santos, onde tinha uma semana de treinos. Acabou optando pela permanência, então agora eu acho muito difícil que Fabinho, que Abel abram mão dessa convicção. Mas eu não consigo ver o Paulo Pezzolano, que já teve toda a pausa da Copa do Mundo e o time voltou pior, conseguindo melhorar o time nessas duas semanas que faltam até o jogo contra o Corinthians.
0: 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Pezzolano corre risco, seu Maurício?
3: Olha, ele corre risco, sim. Ele corre risco, sim, porque pessoas como a Nani, que confiaram no trabalho dele por muito tempo e renovaram esse voto, outros tantos colorados e coloradas que fizeram a mesma coisa, recentemente, nos resultados ruins do Internacional, o Pezzolano é parte. Nos grenais da Copa do Brasil, no jogo de hoje, as trocas que faz no jogo de hoje, por favor. Aguirre de ponta direita no lugar do Vitinho, João Vitor, que é ponta, ficou no banco. O Sanabria entra para ser um 9, mas quem sai é o atacante que no jogo anterior tinha feito uma assistência e um gol na vitória sobre a Chape. Tinha para sair metade do time de marcadores. Não, aí é do treinador. O treinador está no teto. Você sabe, Gustavo, porque me ouve falar isso no ar e fora do ar, que não é papel meu e é, pode ser da Nani, tá? Porque isso é uma questão pessoal minha. Eu não vou pedir cabeça de ninguém, porque eu não quero que peçam a minha. Mas a Nani, na condição de uma torcedora, ou qualquer outro que acha que tenha direito de fazer isso, o trabalho do Pezzolano nesse momento é ruim. O trabalho do Pezzolano nesse momento é comprometedor. E eu também não acredito que ele seja capaz de tirar do Internacional mais do que está tirando para conseguir, por exemplo, 5 vitórias em 10 jogos. Demitir ou não, aí é papel da direção.
0: É, o Inter venceu a Chapecoense na semana passada, né, lá em Chapecó, na Arena Condá, mas é a única vitória no Campeonato Brasileiro desde a volta do futebol na Copa do Mundo, né, depois da Copa do Mundo. Então, são 10 jogos no Brasileirão desde 22 de julho. Voltou contra o Cruzeiro, perdendo no Beira-Rio. 10 jogos e apenas uma vitória em 10 jogos pelo Campeonato Brasileiro. A situação é dramática. 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Vota no craque Pegada, esse é o Maurício.
3: Ah, eu vou votar a essa altura. O que eu vou dizer? Um jogo pavoroso. Eu vou votar no lateral direito que saiu cansado, Pedro Lima.
0: Bom voto, Pedro Lima. Eu não tem ninguém do Inter assim para escolher. Eu gostei ali do Marcos Antônio no meio campo. Vou de Marcos Antônio. Nani Quemelo, teu craque Pegada. E se alguém do Inter, tu safaria aí na noite, Nani?
4: Eu vou votar no Pedro Lima. Acho que ele fez um bom primeiro tempo. Foi quem melhor jogou por parte do São Paulo. E ele estava estreando, né? Não sentiu essa estreia. Por parte do Inter, quem se salvou... Difícil dizer, hein, Manhago? Porque o Inter não teve nenhum jogador que se destacou, né? O Inter, nem negativamente, a gente pode pegar o próprio Maripan, que acaba cometendo pênalti, mas no sentido positivo, talvez o mercado.
0: Dois votos para o Pedro Lima, lateral direito, 20 anos, chegou após a Copa do Mundo, veio do Wolverhampton da Inglaterra. Leonardo Acosta, o teu craque pegada.
1: Vou contigo no Marcos Antônio.
0: E o Diori Vasconcelos, então, vai ter que decidir na equipe da Gaúcha o craque pegada desta noite de sábado, vitória do São Paulo aqui no Morumbi, Diori.
3: Vai ser já, que nesse momento ele foi pegar uma aguinha.
0: Bom, enquanto isso, o Katsurayama fala se o torcedor aí nas nossas redes sociais, no app de GZH, salvou alguém do Inter aí, ô Katsurayama?
2: Cagliari foi eleito o melhor em campo no aplicativo de GZH.
0: É, não temos ninguém do Inter que o torcedor não tá de bom humor aí. Bom, o Inter perde pro São Paulo e a sequência do Inter, então, agora, Katsurayama, vamos lá. Não é fácil, não, porque tem um jogo em casa e depois sai de novo.
2: Exatamente. O próximo jogo, no dia 7 de outubro, portanto, daqui a 18 dias, o Inter recebendo o Corinthians no estádio Beira-Rio. Depois tem o Grêmio jogando na Arena no dia 11, é o domingo seguinte. E volta o estado de São Paulo para enfrentar o Mirassol lá no dia 18. São os três próximos jogos do Inter.
0: É. Mais dois jogos fora nos próximos três, né? O Inter pode ficar numa situação muito complicada aí nos jogos que tem fora de casa, sobretudo se não ganhar do Corinthians, né? Puxa, não ganha no Beira-Rio desde maio. Então, o torcedor colorado vai ter que ajudar o time aí no dia 7 de outubro contra o Corinthians, que amanhã joga contra o Fluminense, a Gaúcha transmite, torcida pelo Fluminense, para que o Corinthians fique ameaçado de rebaixamento, fique nesse bolo de baixo aí, porque o Vasco hoje já foi a 31, o Mirassol já foi a 32, o Grêmio Inter tem 28.
5: Oi, Manhaca. Venha.
0: E o teu craque pegada, Diori? Marcos Antônio, Pedro Lima ou um terceiro?
5: Tô te ouvindo aqui o tempo todo, já tô posicionado no estúdio da redação para fazer o balanço final. O meu voto é pro Pedro Lima, o craque pegada. E a partir de agora, daqui a pouco, a gente vai tentar explicar o que o Inter precisa fazer para escapar do rebaixamento.
0: Exatamente. Diori Vasconcelos, Pedro Lima, lateral do São Paulo, é o craque calçados pegada, marca da conquista. 1 para o São Paulo, 0 para o Inter. 10 jogos desde a volta da Copa no Brasileirão, uma vitória e o Inter em 18º. Faltam 10 jogos para o Inter escapar. E o sábado foi tão ruim que o Grêmio também entrou na zona de rebaixamento. A dupla Grenal junta a caminho da Série B no ano que vem, Diori.
5: É isso, Gustavo Manhago. E agora, Inter. Faltam 10 jogos, 10 partidas no Campeonato Brasileiro para tentar buscar o milagre mencionado pela Nani Quemelo durante a nossa transmissão do Futebol da Gaúcha. O Inter precisa buscar 5 vitórias pelo menos. Um time que tem 6 vitórias no campeonato precisa de mais 5 nos 10 jogos que restam na competição. O Inter já jogou 28 partidas. Os resultados da rodada foram horrorosos, foram péssimos. O Inter perdeu para o São Paulo pelo placar de 1-0. E agora tem uma parada de mais de 2 semanas para tentar minimamente organizar as coisas. Mas uma coisa é certa, Lucas Katsurayama, o Inter, mesmo que volte da parada vencendo o Corinthians, sabe que isso não será suficiente para deixar o Z4, porque o Inter perdeu, os resultados foram ruins e o Inter tem agora uma distância de pelo menos 2 rodadas para deixar o Z4 do Campeonato Brasileiro.
2: Exatamente, Diori. Isso passa pelo primeiro critério de desempate, porque hoje a diferença do Inter para a primeira equipe fora do Z4, Vasco, é de apenas 3 pontos. Mas o Inter tem 6 vitórias, o Vasco 8, portanto, mesmo que iguale em pontuação na próxima rodada, não pode ultrapassar a equipe carioca. Portanto, o Inter fica no mínimo até a próxima rodada na zona de rebaixamento.
5: A partir de agora, no balanço final, a repercussão da derrota do Inter para o São Paulo, a projeção dos 10 jogos que restam e a expectativa pela entrevista do técnico Paulo Pezzolano. Aliás, essa é uma das questões. Nós vamos abrir uma enquete no YouTube de Gaúcho Esportes perguntando sobre a permanência do técnico Paulo Pezzolano. Será que o treinador colorado conseguirá tirar mais desses jogadores e encontrar os 5 jogos que restam, as 5 vitórias em 10 rodadas? São destaques para você conferir a partir de agora no Balanço Final.
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5: 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É impressionante que o Internacional tenha apenas 6 vitórias no Campeonato Brasileiro. E mais impressionante ainda, Lucas Katsurayama, é porque se a gente pegar esses jogos que o Inter ganhou, acho que apenas 2 foram no Beira-Rio, é isso?
2: 3. Tem Chapecoense, Vasco e Fluminense.
5: Chapecoense, Vasco e Fluminense. Eu não sei nem o que te dizer, Nani. Porque eu particularmente acredito que o milagre do Inter passa necessariamente por ganhar os 5 jogos em casa. O jogo contra o São Paulo era aquele bônus para recuperar pontos que foram desperdiçados dentro de casa. Se o Inter tivesse feito o mínimo dentro de casa, eu não estou nem dizendo para ser a melhor campanha do Brasileirão. Se o Inter fosse a 10ª melhor campanha dentro de casa, o Inter estava brigando pela Libertadores. A 10ª melhor campanha. O Inter teria pelo menos 12 pontos a mais.
4: E para mim, isso é o mais inexplicável desse ano. Porque é, raríssimas vezes na história do Inter, o Inter foi um mandante ruim. O Inter, se eu não me engano, até 2023 ou 2024, era o melhor mandante da história dos pontos corridos do Campeonato Brasileiro. E isso foi se perdendo até chegar em 2026, em que o Beira-Rio não faz diferença mais para o time. Parece até ruim, né? O Dorival, se fosse técnico do Inter, talvez teria dito isso lá no começo da temporada, já quando o Inter desperdiça várias oportunidades de vitória no primeiro turno. Então, a cada jogo no Beira-Rio que o Inter não vence, o Inter tem que buscar essas vitórias fora de casa. E a gente sabe que elas são muito mais complicadas, muito mais difíceis de vir.
3: O problema todo, a gente falava disso antes do jogo, Diori.
5: Isso.
3: É que o Inter, você tentava animar os colorados no papel de quem tenta ver alguma... Como é? A jarra meio cheia?
5: Tenta ver a jarra meio cheia, projetar algum tipo de otimismo,
3: isso,
5: porque...
3: Isso.
5: Poxa, é muito complicado, Maurício. 18 dias no Z4... Na verdade, não, né? Na verdade, não são 18 dias. É mais de 20, talvez um mês, porque quando o Inter voltar e jogar, não vai sair.
3: Mesmo ganhando, não sairia.
5: Mesmo ganhando, não sai.
3: Mas eu quero lembrar que você trazia como possibilidade de o Inter começar a reação os jogos que tem em casa. E eu, a contragosto, lhe fiz um contraponto de que o Inter teria que fazer, portanto, com derrota hoje, de hora, 2 reversões. Uma, a de ser a segunda pior campanha como mandante. E a outra é de ganhar em 10 jogos quase tantas partidas quantas não conseguiu ganhar em 26. A derrota se confirma para um time muito frágil, um time que em dado momento jogou menos do que o Internacional e ainda assim fez 1-0 de pênalti lá no primeiro tempo. O Inter do segundo tempo, que melhora comparado a ele próprio, não tem uma chance de gol, Jorge. O mais parecido com chance de gol é a bola que o Alan Patrick, desequilibrado, de fora da área, com o goleiro fora do lugar, tenta encobri-lo. Mas eu não posso catalogar aquilo como uma chance clara. Clara foi a do Vitinho no primeiro tempo. Então, o jogo constrangeu pela repetição do Inter, não só da frágil qualidade do seu time, do seu elenco, mas de novo pela participação equivocada, desastrada, desnorteada do seu treinador. Quando o Aguirre entra no lugar do Vitinho e o Inter com a bola tem o Aguirre de ponta direita e especialmente aos 42 do segundo tempo, quando entra o Sanabria, centroavante, mas não era no lugar de um volante ou de um zagueiro, ele entra no lugar do atacante que na partida imediatamente anterior tinha dado um passe para gol e feito o gol da vitória contra a Chapecoense. Aqui não tem como transferir. Aqui tem Paulo Pezzolano que, a meu ver, não reverte o que até agora ele fez o Inter jogar.
5: Pois é, né? E as alternativas, né? As alternativas do Inter, olha, é difícil encontrar palavras e adjetivos com todo cuidado Porque o Inter do ano passado era melhor que esse, Maurício.
3: Sim, tinha Vitão, tinha Borré, que é uma marca. Tinha Valência por grande parte da temporada. Não,
5: imagina só, Maurício. Borré e Valência, aposentados, trazem mais expectativa do que os jogadores que estão aí hoje.
4: Wesley do ano passado. É. Tanto criticado durante o primeiro semestre, porque 2024 ele marca muitos gols, dá assistências. Em 2025 ele tem uma ou duas participações em gol só. Mas olha a diferença que faria no time de hoje.
5: O Inter hoje tem um centroavante fora de forma, que é o Alejandro, e um centroavante que
3: parece o Alejandro.
5: Que não se sabe o que, que ele é.
3: É porque ele está fora de forma, como o Alejandro, com uma diferença. Quando ele esteve em forma em toda a temporada passada pelo time dele na Itália, ele tem um gol, que é o Sanabria.
5: Sim.
3: E esse jogador o Internacional trouxe pagando 800 mil por mês por 3 anos e meio. Aqui você entende por que, que as coisas estão como estão.
5: Essa contratação eu não consigo entender, Maurício, do Sanabria. Não consigo entender. Não consigo.
3: É o desespero do pré-transfer ban, mas se você está desesperado no pré-transfer ban, traz um atacante mediano como o Sanabria que não custa 800 mil por mês.
5: Não, mas traz um cara por empréstimo até dezembro. Sabe? Vou falar um nome aqui que chegou a ser ventilado, que teria sido oferecido ou teria se oferecido. O Pedro Raul, que joga no Corinthians. Tá?
3: O Tiquinho Soares estava no desvio, está no Botafogo, 60 sabe? Quilos acima do peso.
5: Assim, ó, mas assim, ó, mas o Pedro Raul ia ganhar, não sei, pediu não sei quanto, o salário é muito alto no Corinthians. Tá, mas vem cá. Aí, para me convencer, tu contrata o Sanabria por 800 por 3 anos de contrato.
3: Yeah. E o
5: Pedro Raul era caro. Maurício, às vezes, assim, ó, qualquer coisa que tu faça, que seja só até o final do ano, é mais barato do que apostar em algo duvidoso para 3 anos.
3: Sem contar que está embretando uma direção nova que corre o risco de receber o Inter na segunda divisão, esse risco não para de crescer, e com alguns jogadores contratados por longo tempo, por um salário desse tamanho e com um desempenho que não pega nem remotamente esse valor. Então, o combo dos desastres do Inter na gestão fora do campo, dentro do campo, da falta de qualidade, vai contornando cada vez de forma mais nítida um futuro que eu não gosto de dizer a palavra, mas eu não vou ter medo dela. O Internacional não está caminhando para o rebaixamento, o Internacional está correndo para o rebaixamento.
5: Bom, Leonardo Acosta, daqui a pouco tem a entrevista coletiva do técnico Paulo Pezzolano. A gente fica na expectativa para acompanhar a manifestação do treinador colorado.
9: É, estou aqui já na sala de coletivas, aguardando a chegada, também não tem informação, só ele que vai falar, se alguém vai se manifestar, enfim. Bom, pelas contas, então, né, Jory, é certo que o Inter chega no Grenal no rebaixamento, independente do que aconteça até lá.
5: É, não, com certeza, né? Com certeza
4: o Inter estará no Z4. Existe a possibilidade dos dois estarem no Z4, ou só do Inter estar no
5: Z4. A dúvida é se teremos os dois ou apenas um, mas... Por essa conta aí, né, Leonardo, por que eu falei que o Inter não vai ficar só 18 dias no Z4? Porque se o Inter voltar e ganhar do Corinthians, ele continuará no Z4. O Inter, antes do dia 11 de outubro, é impossível, matematicamente, deixar o Z4.
3: Você está 22 dizendo, portanto, dias. Você está dizendo, portanto, que com qualquer resultado, o Inter entra no Grenal da Arena no Z4.
5: Isso aí. Porque se ganhar de 18-0 do Corinthians... Não vai ter mais vitórias do que o Vasco, que já tem 3 pontos a mais.
3: Hoje o Inter acaba de decidir isso, a manchete é. O Inter hoje, ao perder para o São Paulo, definiu que vai para o Grenal da Arena no Z4.
5: No Z4. E assim, para o Inter deixar o Z4 no Grenal, ele precisa ganhar o do Corinthians
3: e ganhar o Grenal.
5: Isso. Qualquer coisa diferente disso faz com que a possibilidade de sair do Z4 seja praticamente impossível. Então,
4: teria que contar com derrota do Grêmio, 2 derrotas do Grêmio.
5: Isso.
4: E com o Vasco nem empatando o seu jogo.
5: Ou algum dos times que está com 32 ali na frente, ali 32, até 33 pontos, percam os jogos que tem nessa rodada e os dois próximos.
9: Jory. Que não é mais o caso do São Paulo, né, Jory?
5: Isso.
9: Que poderia ser um desses times. Né? E agora esse não, né? Esse não é mais adversário.
5: Essa é a conta, né, Lucas?
10: É, e olha só, para acrescentar ainda nessa conversa, vale lembrar que o Vasco, que é exatamente a primeira equipe fora da zona de rebaixamento, tem um jogo a menos. Essa partida não tem data definida ainda, mas o destaque é que é contra a Lanterna Chapecoense na Arena Condá. Então essa régua poderia até estar maior. Em questão de aproveitamento, por exemplo, o percentual do Vasco é até superior à de uma equipe com 31 pontos, mas com 28 rodadas, que não é o caso. Para as equipes que vocês estavam citando com possíveis, com pontuação ainda próxima de Z4, o Vitória tem 33, joga amanhã em casa, onde é muito forte contra o Cruzeiro, e o Corinthians, 14º, tem 32, o Corinthians joga amanhã em casa contra o Fluminense. Além do Mirassol, é claro que venceu hoje. No mais, já tem um degrau um pouco maior. O Botafogo, que é o 12º, tem 35 pontos, que inclusive é o primeiro adversário do Vasco, que o Inter também precisa secar ainda.
9: É,
10: o Inter
9: tem uma questão aí, Jory, um aspecto até técnico de competição, né? Sobre esse jogo do Vasco, que olha, ele pode se tornar muito importante, né? Ali adiante para o Inter, vale para o Grêmio também,
5: claro.
9: Contra a Chapecoense. Quanto mais tarde esse jogo for, pior, hein? O ideal é que fosse realizado já agora, enquanto a Chapecoense matematicamente não está rebaixada.
10: O curioso é

0: pontos. Então, o Vasco que se desenha com os reforços contratados, como o Colídio, como o Sosa, como o Lescano, que hoje fez gol, esse Vasco briga por outras coisas, por vaga de Sul-Americana, não é mais o mundo do Inter. O mundo do Inter hoje tem o seguinte combo: a gestão da direção é muito ruim, o trabalho do treinador é muito ruim e a qualidade do elenco é muito ruim. Contra tudo isso, o Inter precisa se bater para chegar a 5 vitórias em 10 jogos que levem o Internacional à possibilidade de não cair. Porque só essas 5 vitórias não serão suficientes. Tem que somar ponto com empate, além dessas 5, Diori. De onde eu vou tirar argumento hoje, depois dessa derrota para o São Paulo, de onde eu vou tirar argumento para a torcida do Inter que isto é possível? Não consigo.
1: Tem uma situação aqui que eu tô olhando e eu quero que o Lucas Katsurayama me ajude aqui, tá? Vamos esquecer o Vasco, tá? Nesse momento, porque o Vasco atropelou o Curitiba e tá com uma ideia de um crescimento aí que parece que vai escapar sem sustos do rebaixamento, tá? Amanhã tem dois jogos que são decisivos, decisivos para a gente saber se o Inter tem chance matemática de deixar o Z4 no Grenal. Fazendo
0: Ganhando o Grenal.
1: ganhando o Grenal, pegando as coisas pela ótica do Internacional, tá? Vitória contra o Cruzeiro e Mirassol já jogou, né, Lucas? E
2: Venceu hoje.
1: tem Corinthians contra Fluminense.
2: Exatamente.
1: Esses são os dois jogos. Se o Vitória vencer amanhã e se o Corinthians vencer amanhã, aí já fica praticamente determinado que mesmo ganhando do Corinthians e do Grenal, o Inter não sai. Porque são dois times que ficam fora do alcance do Inter. Sobrariam Mirassol, Vasco e Grêmio, praticamente precisando perder todos os jogos para que o Inter conseguisse, com duas vitórias, escapar dessa situação no dia 11 de outubro. Então, é muito importante saber o que que o Corinthians vai fazer, porque o Corinthians é um dos grandes atrapalhados, que tem um técnico ameaçado, contra um Fluminense que hoje é um time muito mais afirmado, Maurício.
0: Ah, não tem nem dúvida, no confronto direto Corinthians e Fluminense, você pode esperar o Fluminense pontuando ou ganhando, e eu digo pontuando ou ganhando porque o Corinthians pontuar não basta, Jorge. Na posição de tabela que ele tem hoje, ele pontuar contra o Fluminense para depois vir tentar ganhar do Inter em Porto Alegre, obriga o Corinthians a algo que ele não parece capaz hoje. Com Depay, com Garro, sem Yuri Alberto já há tanto tempo, esse Corinthians provavelmente vai fazer parte desta briga. Mas o Inter não briga contra os outros. O Inter briga contra a sua limitação. Você olha em volta e vê que alguns times têm um time provavelmente inferior ao Inter em peça. Só que a confiança foi para o subsolo. O treinador se atrapalha. O transfer ban e a data que já terminou para contratar, tudo isso está na cabeça de quem vai ao campo para jogar e de quem vai ao campo para torcer. Já adiantou o salário, pagou dívida antiga. O que mais Alessandro Barcelos pode fazer que não seja, por exemplo, trocar de treinador? Começar do zero, resetar, pegar alguém que tenha coragem, audácia ou insensatez suficiente para pegar os últimos 10 jogos. O Brett, que Alessandro Barcelos botou o Internacional, ele mesmo tem que resolver e ele não tem a solução.
1: Pois é, daqui a pouco a coletiva, a entrevista do técnico Paulo Pezzolano aqui no Balanço Final, que é de Grupo IESA BYD, a sua concessionária BYD no Rio Grande do Sul, onde tem orgulho de ser gaúcho, tem claro. 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Bom, deixa eu dar uma espiada aqui na nossa interativa no YouTube. Chegando perto de 800 votos, iniciada há 14 minutos. Pezzolano deve permanecer no Inter após mais uma derrota no Brasileirão? Sim, 65%. Não, 35%. A gente chama a nossa audiência para participar, para se inscrever no canal, para ativar as notificações e ficar ligado aqui também em imagens na repercussão da derrota do Internacional para o São Paulo. O Lucas Katsurama está de olho também nas mensagens

0: para daqui a pouco a gente dar uma passada, uma geral aí, e misturar aqui a conversa com os nossos comentaristas sobre o que o Inter tem pela frente, com os jogos que tem pela frente e os pontos que precisa encontrar. Mais do que os pontos que o Inter precisa encontrar, Nani, é preciso encontrar candidatos a ocupar o lugar do Inter. E olha, tá cada vez mais difícil olhar pra tabela e pensar, boa, esse aqui é o time que vai se atrapalhar. Hoje eu olho pro Vitória e penso, olha, o Vitória pode se candidatar, o Corinthians, como um grande que tá nessa situação, se atrapalhar, né, é um time que pode ter dificuldade, mas tá muito difícil.
1: Casualmente, os dois times que você cita, o Internacional ainda enfrenta. E casualmente enfrenta em casa.
0: Isso aí.
1: Como diz a Nani, em outros tempos, isso seria um trunfo. Isso seria um fator de confiança para a Nani e para todo mundo que veste vermelho. Hoje, enfrentar em casa Corinthians e Vitória não é esperança, é ameaça.
2: É, eu colocava até essa última semana São Paulo e Botafogo como possíveis times que brigariam também. O Grêmio acabou perdendo para o Botafogo entrou, saiu da briga. E agora o São Paulo também acabou vencendo o Inter, apesar de que o São Paulo tem uma tabela muito complicada, mas tem dois jogos em casa que são um pouco mais tranquilos, contra Vitória, que não vence fora, e contra Remo. Tirando esses dois jogos, o São Paulo tem uma tabela mais difícil, mas não vejo, né, depois de uma vitória hoje, tendo ainda um jogo atrasado contra o Santos, o São Paulo caindo. Então, é difícil de encontrar agora, né? Eu boto Grêmio, Vitória, realmente, talvez o Corinthians se perder amanhã, e se o Inter conseguir uma vitória contra o Corinthians já na próxima rodada, aí sim, aí o Corinthians vai estar na luta. Mas é muito difícil ter uma esperança, Diori, muito difícil. E se o Inter, ele mesmo, não tiver mudanças, vai voltar da data FIFA e vai continuar tudo igual.
0: Pois é, eu não sei, o que o pessoal está dizendo aí, Lucas? Vamos trazer a audiência para a conversa, por gentileza.
3: Vamos lá, peguei alguns recados aqui, Diori. Deixa eu pegar aqui, ó. Para esses últimos 10 jogos, o nome não seria Roger. É um ouvinte que não se identificou. Estou só pelo Grenal numa sexta-feira no ano que vem, ao Fernando Daliaste. Barcelos deixa o Inter na Série B e o clube inviabilizado. Lauro de Itaqui. E chegou a hora de Pezzolano ir embora, já deu. Vamos cair alguns recados da nossa audiência aqui no WhatsApp.
0: 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É importante dizer, né, Leonardo, que o Pezzolano tem demorado nas últimas coletivas, independente da circunstância, né? Até mesmo contra a Chapecoense não foi tão rápido assim, né?
4: Isso. Mesmo na vitória, né?
0: É. Foi rápido na Chapecoense?
2: É, não achei tão demorado assim, contra a Chape. Até porque o Inter voltava.
1: É muito improvável, a menos que o Pezzolano decidisse que deu no teto e anunciasse a sua saída. É muito improvável, da mesma forma que aconteceu com o Luiz Castro, Diori.
0: Acho que o Pezzolano não vai fazer isso.
1: Que hoje, eu também não vejo no perfil dele algo nessa natureza. Mas eu também não vejo o Internacional anunciando hoje uma demissão de treinador, se isto for acontecer. Porque amanhã é a folga óbvia de quem jogou no sábado à noite, e o Internacional terá, os dirigentes do Inter tão atrapalhados, terão um dia inteiro para fazer uma procura, um dia inteiro para avaliar como os influencers, como a rede social, como a torcida, como o seu quadro social pode ou não perder sócios, rasgando carteirinha. Antigamente era rasgar carteirinha, hoje é cancelar chamada assinatura. A direção do Inter não tomará qualquer, ou não anunciará qualquer decisão neste sábado à noite. Mas eu vejo o risco muito grande, de o treinador não ter o trabalho continuado, porque o número é cabalístico, faltam 10 jogos. Uhum. E o tempo são 18 dias para um novo trabalho. Porque se o Inter apostar...
0: Isso é uma intertemporada hoje.
1: É uma segunda intertemporada, a primeira foi a da Copa.
0: É isso aí.
1: E se o Inter apostar no Pezzolano agora, Diori, é uma aposta definitiva. Porque não adiantará trocar em novembro, que é a próxima data FIFA.
0: Aí deu.
1: Aí é Pezzolano até 2 de dezembro.
4: E sobre isso, Diori, que o Maurício coloca, tem também a questão do histórico da atual gestão, né? Essa direção do Inter, com todas as trocas de treinador que aconteceram nos últimos anos, em nenhuma dessas trocas foi feito algum anúncio logo após uma partida. Especialmente quando o time está fora de casa.
0: É. Eu acho que a exceção assim, foi o Coudet, né?
2: Léo, acho que o Coudet foi a exceção depois da derrota pro Juventude, né?
0: É.
2: Mas, Léo, o Inter, ele volta todo mundo para Porto Alegre?
4: Não houve aquele anúncio ainda de... Normalmente se deixa até para revelar isso depois do jogo, né? Muitas vezes se passa pelo resultado, mas certamente isso já estava definido. O Inter deve dar alguns dias de folga. Volta, quando tem folga no dia seguinte, o jogador está liberado para voltar direto. Aconteceu assim, por exemplo, em outras datas FIFA, no último jogo, que era também fora de casa antes da parada para a Copa do Mundo, né? Normalmente há essa liberação. Mas não foi anunciado ainda quando o time volta ao trabalho especificamente. Certamente folga amanhã, folga segunda-feira, vai se aproveitar esse ato de tempo até a próxima partida.
2: Considerando que terão talvez alguns dias de folga e não só o domingo, acho que existe a possibilidade do Pezzolano não voltar.
0: Mas tem uma questão aqui que o Maurício estava falando sobre não anunciar agora e ter um dia para procurar e não sei o quê, blá blá blá. Ainda que seja essa gestão, e a gente saiba o quanto ela é demorada, acho que o presidente já teve bastante tempo para ligar para bastante gente durante a semana pós-Santos, né? As informações... Bom, o presidente balançou a cabeça negativamente.
1: Treinadores de sobreaviso, você quer dizer?
0: Mas o que eu quero dizer é assim, ó. Ainda que o presidente tenha balançado a cabeça quando o Pezzolano foi perguntado e disse não, se procuraram, tá tudo bem, é do jogo, faz parte do processo e tal. Alguém, em nome do presidente, conversou com as pessoas. O Inter conversou com alguns nomes para saber, tá, e aí, como é que é, como é que não é? Bom, se essas conversas já foram estabelecidas inicialmente, se a decisão do Inter for trocar o treinador, amanhã está anunciado. Amanhã tem que estar anunciado. Agora, se a decisão for trocar, não dá para ser na segunda-feira, Maurício. Se trocar o treinador, amanhã tem que ter um novo técnico anunciado. Agora, se não for anunciar amanhã alguma coisa, aí vai até o fim.
1: Nessa rivalidade eterna que existe de Grêmio Internacional, como é que o Grêmio fez o seu processo? Perdeu para o Vasco, o sábado o treinador ainda deu entrevista, no domingo ele foi demitido, no mesmo domingo o Renato foi anunciado extraoficialmente e na segunda estava oficializado. O Grêmio agiu muito rápido. E olha que ele nem tinha à disposição os 18 dias que o novo profissional eventual do Inter terá. O Internacional, se for decidir trocar o Pezzolano, e essa decisão cabe a quem dirige, não a nós, ele tem tempo à disposição, mas não para anunciar. O tempo à disposição, Diori, não é para perder. O tempo à disposição que o Inter tem é para anunciar um novo técnico, caso tome essa decisão, e ele comece a trabalhar imediatamente. Porque sem trabalho, pela inércia ou pelo sonho de que o escudo se basta, o Inter vai cair. Se não houver um trabalho que reverta todo o quadro atual, que leva a 5 vitórias nos próximos 10 jogos, o Inter vai cair, Diori. E eu não tenho nenhuma alegria, eu tenho tristeza em prognosticar o que eu estou dizendo.
0: Bom, balanço final, são 11 horas e 38 minutos. 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Nada ainda aí, Leonardo?
4: Nada. Nenhuma movimentação.
0: Nenhuma movimentação do lado do Internacional. A gente está com a imagem na tela ali. A sala de coletivas do Estádio Morumbi, com o banner digital dos patrocinadores do Internacional ao fundo. A bancada ali com com a sigla do São Paulo, e a cadeira vazia, esperando o técnico Paulo Pezzolano para a entrevista coletiva.
3: Jory?
0: Oi, Lucas.
3: Claro que o assunto maior é o Inter, mas a luta contra o rebaixamento como um todo, e aí vou trazer o Grêmio para a conversa, que joga amanhã, às 11 horas da manhã, contra o Palmeiras na Arena. Tem um detalhe importante sobre essa partida, porque a goleada do Vasco hoje sobre o Curitiba, 5-0 em São Januário, coloca o Grêmio numa situação complicada. O Grêmio, se vencer por 1-0 o Palmeiras, a gente sabe o quão difícil isso é, segue na zona de rebaixamento, porque vai igualar o saldo de gols do Vasco, mas o Vasco marcou mais gols a partir dessa goleada de ontem, de hoje. Portanto, o Grêmio teria que vencer o Palmeiras por 2 gols de diferença para deixar a zona de rebaixamento amanhã, à 1 da tarde, quando encerra a partida. Ou uma vitória por 1-0, mas com um alto número de gols marcados. O mínimo seria um 5-4, mas aí já estou colocando uma hipótese bem improvável.
0: É, e olha como foi dura a derrota do Grêmio para o Vasco, Maurício. Porque se o Grêmio tivesse pelo menos empatado com o Vasco, o Vasco, nesse momento, teria a mesma pontuação do Grêmio, é isso?
3: Isso.
0: E estaria atrás do Grêmio.
4: Tá vindo aí
0: o Pezzolano?
4: Vamos lá, então. Pezzolano.
0: Paulo Pezzolano, o técnico do Inter, depois da derrota 1-0 contra o São Paulo.
4: Vamos ver. Vi já tinha uma movimentação no corredor. Vamos lá, trocar o microfone aqui para ir para o microfone da entrevista coletiva. Vamos lá. Boa noite, Pezzolano. Leonardo Acosta, Rádio Gaúcha. Queria que você falasse sobre o jogo, claro, né? Faltou para um resultado melhor, mas acima de tudo também o contexto desse momento do Inter, né? O que falta para uma situação melhor? Por que acreditar que nos jogos restantes o Inter, que agora já sabe que ficará pelo menos mais 2 rodadas na zona do rebaixamento, poderá sair dessa situação?
5: Ah, boa noite. Falta muito pouco, na verdade, para conseguir resultado positivo, mas não se está dando. Tá? Estamos falando sempre o mesmo em todo o campeonato, um pequeno erro, pênalti, e aí se acaba o jogo. Não tivemos a capacidade para igualar o jogo com um gol. Tivemos alguma oportunidade, mas não pudimos igualar. Todos os jogos similares. Depois, acreditar, a ver, obviamente cada vez fica mais difícil, sem dúvida. ¿Sí? Estão passando as rodadas, ficam menos rodadas, e nós temos que já preparar o próximo jogo e ganhar. E acreditar é quando ganemos. Como falei, o jogo passado ganamos, se pode acreditar um pouco, mas hoje perdeu e já não se acredita muito. E é a realidade, porque foi todo o ano assim. Assim que nada, trabalhar e conseguir o próximo resultado.
6: Boa noite, Pezzolano, tudo bem? Mariana Dionísio, RBS TV. Qual a prioridade do Inter nesse trabalho que tem que fazer nessa parada, né? Tu falou sobre trabalhar, é o que resta. Qual a prioridade do Inter? É defesa, é ataque? O que precisa focar nesses 16 dias até o confronto contra o Corinthians?
5: É todo, né? Tem que tratar de não cometer erros. Depois, em ataque, ser mais contundente. Dentro do bloco defensivo que estamos fazendo, tentar conseguir mais oportunidades de gol a favor também para convertir. Mas fica difícil porque estamos ficando com essa linha de 5, então você está segurando o jogo, não tem tanta oportunidade, mas a oportunidade que tem que tratar de aproveitar. Não estamos aproveitando isso, assim que nada, que melhorar de tudo um pouco.
7: Pezzolano, boa noite. Pedro Cunha aqui da Rádio Bandeirantes. Hoje o Inter soma mais uma derrota e viu o Vasco golear no Campeonato Brasileiro. No que a torcida pode acreditar ainda? Ainda dá para salvar o Internacional do rebaixamento? O Inter vai jogar a Série B em 2027?
5: Não, ainda dá para salvar-se, ainda dá para seguir melhorando coisas. Temos muito rival direto, temos muito jogo em casa. Assim que nada, sem dúvida dá para acreditar. O Vasco colocou muito dinheiro, contratou muito bem. Hoje conseguiu um jogo, conseguiu ganhar. Mas é jogo a jogo e nada, nós temos que pensar em nós e tratar de ganhar o próximo jogo.
8: Pezzolano, Thiago Stormovski, da Baldassi TV. Depois de 10 meses de trabalho com o Inter na zona de rebaixamento, sem o pretexto agora também dos salários atrasados dos jogadores, por que o torcedor deve acreditar ainda no trabalho de Paulo Pezzolano? E acima disso, Paulo Pezzolano acredita que ainda tem a dar ao Inter?
5: Sim, Paulo Pezzolano acredita até o último segundo. Sim? Assim tem que ser a vida. Acreditar, trabalhar, tentar redoblar esforço Mientras você tenga vida, você tem que ir para frente. Eso es lo primero. Y después, lo que falamos, el torcedor es difícil que acredite, sin duda. ¿Por qué? Porque pasa una rodada y no ganamos. Es una realidad. Y acontece en el juego, cometemos un error, gol en contra, y después tenemos oportunidad y nos hacemos gol. Entonces es difícil que acredite. Mas nós temos que trabalhar, tentar encarar o próximo jogo e ganhar o próximo jogo. É a única maneira.
7: Pesolano aqui, Juliano Machado, do canal do Paulo Brito. Tu foi muito sincero na última coletiva lá em Chapecó, depois da vitória contra a Chapecoense. Né? Tu destacou diversos pontos, estava mais aliviado. Mas depois de uma semana, de novo o Inter tropeça, de novo o Inter acaba decepcionando o seu torcedor. Por que que o Inter oscila tanto, Pesolano? A gente vê nos questionamentos a questão do rebaixamento, mas o que que os jogadores te passam? O que que a direção conversa contigo e as coisas não mudam?
5: Não está mudando, estamos cometendo, como falei, os jogos, cara, mas o que falamos não tem sentido falar muito. Mas acontece que os jogos, que os rivais não são superiores, cometemos erros e cometem um gol, um pênalti, e depois você tem a oportunidade de fazer gol. Yo falo sincero y la realidad. Después, si vos no gana, el chip está oscilando. Si vos no gana, el chip está mal arrumado. Si vos no gana, es normal. Mas lo que acontece es eso, que cometemos errores básicos y cuando tenemos oportunidad, no concretamos el gol. Y cada vez que tenemos medio error, es un gol en contra. Eso es lo que está aconteciendo, mas no es ahora. Está aconteciendo desde el comienzo del campeonato. Entonces, sin duda, cada vez fica más difícil. Mas mientras tengamos vida, hay que trabajar para frente e ir para o próximo jogo.
9: Pesolano, aqui atrás, Felipe Oliveira, Nova Brasil FM. Pesolano, hoje o Inter faz um primeiro tempo abaixo, no segundo tempo é o protagonista do jogo contra a equipe do São Paulo. Até que ponto você atrela a falta de efetividade, talvez, próximo ao gol, com um aspecto mental e como trabalhar isso num momento tão delicado do Internacional?
5: Ah, seguir trabalhando entre el camino que estamos haciendo, ¿sí? Seguir trabajando. Los jugadores hasta el último segundo están corriendo, están colocan una intensidad tremenda, ellos dan el 100% de lo que pueden, están dando todo, ¿sí? Y está faltando, o tenemos una oportunidad de hacer el gol y eso muda, pero no está aconteciendo. Así que nada, seguir trabajando, trabajar y que lleguen los resultados. ¿Por qué? Porque no estamos en el resultado. Y cuando repasamos todo, injusto, mas no se fala de justicia en el fútbol, acontece. Así que nada, ya pensar el próximo juego.
10: Pesolano, boa noite. Wilson Soto aqui da Rádio Z. Minha pergunta é sobre a arbitragem. Hoje eu percebi tanto você e os jogadores irritados com algumas decisões da arbitragem. Quanto você considera que o fator árbitro hoje influenciou no resultado?
5: Não. O jogo lo perdimos nós. Sí, vos reclama detalles. Por ejemplo, una bola que había picado para nos, cobra la falta de Maripán, teniendo el VAR, puede ya correr. Y después vemos qué acontece, porque fica un jugador de nos libre. Esos pequeños detalles que vos fica en la borde del gramado, fica fervendo, porque no era para cobrar esa falta. Después fue falta, Vélez, ahí tiene el VAR. Bueno, no tengo nada para hablar del árbitro. Lo último que falta. Nos, el problema somos nos. Así que no tiene árbitro, no tiene nada.
11: Pesolano, boa noite. Aqui Antônio Vinícius, Auriverde Brasil. Na última partida do Inter contra a Chapecoense, quebrou uma sequência negativa de jogos sem vencer. Hoje acaba perdendo novamente, mas durante essa sequência toda difícil que o Inter teve, o que você enxergou de evolução na equipe do Internacional e que pode ser aprimorado agora durante essa pausa para a data FIFA?
5: Evoluir não se evoluiu muito. É a realidade. Sim? Somos um time competitivo, somos um time que não somos menos que o rival. Tenemos oportunidad de gol, el rival tiene a veces menos y aproveita, no aproveitamos. Ahí está el tema. Después somos más chime y todo. Claro, vos estás trabajando y todo, se ve un chime. Segundo tiempo vos ves un chime que va para frente, bien organizado, mas no está dando. Entonces eso lo justifica con ese dor, ¿sí? Tiene alguna jugada clara y no va para adentro. No va a tener 10 jugadas claras contra São Paulo de visita. Entonces, va por ahí. Así que nada, seguir pensando y tratar de trabajar para que se den los resultados.
12: Pesolano, João Neves, Bavel Brasil. Nos últimos dias, alguns fatos novos, como a gente chama no futebol por aqui, aconteceram no Inter, né? Teve a vitória contra a Chapecoense, o pagamento dos atrasados dos jogadores, mas ainda assim o Inter não consegue engrenar, não consegue dar a volta por cima. Existe mais algum fato novo que pode acontecer para o Internacional dar essa volta por cima?
5: Tem que acontecer. A efetividade tem que acontecer. Simplesmente efetividade. Ser mais efetivo. Atrás e na frente. E tem que acontecer.
12: Obrigado, gente. Representação terça-feira à tarde.
4: Aí, portanto, fim da entrevista e também a informação, né? Dois dias de folga, domingo e segunda, terça à tarde, reapresentação.
0: É, tá aí a coletiva do técnico Paulo Pezzolano. Até pra gente ter uma ideia aí, Leonardo, quem eram os dirigentes que estavam acompanhando aí na sala de coletivas? A gente percebeu quando o Pezzolano deixava a sala, né? Agora o pessoal de mídia, de assessoria do Inter tá deixando a sala também. A gente percebeu que alguns dirigentes acompanhavam o técnico ali. Quem eram os dirigentes?
4: Vou deixar a sala também, até porque agora vai acontecer a entrevista do Dorival Júnior, até por isso há algumas, vários colegas aqui de São Paulo também participando da entrevista do Paulo Pezzolano. Estavam aqui Alessandro Barcelos, acompanhando a entrevista coletiva, presidente do Inter que veio com a delegação, e também o Fabinho, o gerente, o executivo do Inter, Fabinho Soldado.
1: A primeira coisa que ficou claro, Diori, é que o Paulo Pezzolano está partindo do princípio de que ele será o condutor dessa tentativa de revolução.
0: É, ele não tem nenhuma dúvida disso.
1: Ele não tem nenhuma dúvida disso. Você já tinha dito, e eu concordei com você, que no perfil dele não cabia ele chegar hoje para dizer, olha, eu decidi que não vou ficar porque eu não tiro mais nada do Inter. Ele não faria isso, não é do traço de personalidade do Pezzolano. Ou, bem, a direção do Inter vai deixar para tomar decisões drásticas entre o domingo e a segunda, com dois dias de folga dos jogadores, ou a direção do Inter já comunicou ao Pezzolano que vai com ele até o fim do ano. O que é legítimo, tanto tirar quanto permanecer, porque quem dirige tem a obrigação de tomar decisões. Mas me pareceu a fala do Pezzolano, a fala de quem tem certeza que continua. Você gostaria, você colorado que nos vê e nos ouve, que o Pezzolano dissesse coisas mais fortes, mais drásticas, mais graves, também não é do traço do Pezzolano. Ele falou coisas que defendem o seu trabalho. De modo geral, se eu sou ele, eu digo a mesma coisa. Mas eu preciso pontuar que há algo especificamente que eu discordo de forma frontal do que disse o Pezzolano. Ele afirma que depois da Copa, e mais recentemente, o time do Inter teve evolução. Eu não vejo. Eu vejo o Internacional jogando futebol cada vez menos, com qualquer formação, sem repetir time de um dia para o outro, de um jogo para o outro, com titularidades por exclusão, porque os outros já deram tudo errado, eu não vejo evolução de desempenho, como o treinador disse, defendendo o próprio trabalho, o que é natural, eu não vejo essa evolução não, Diori. Nem resultado eu não vou nem dizer, estou falando de performance, vejo não.
0: É, eu posso até estar errado aqui, o Leonardo está circulando no ambiente lá do Inter também, pode ter alguma informação sobre isso, alguma percepção desse ambiente, mas com base na entrevista do Pezzolano, no tom da entrevista, eu acho que o tom da entrevista é muito importante nessa hora, e com base em tudo que já aconteceu depois do jogo contra o Santos, a forma como as coisas se encaminharam e o trabalho foi mantido, as informações que vieram do ambiente do Inter de que o Abel e o Fabinho encostaram no Pezzolano e foram muito importantes para bancar essa manutenção, a resposta com a vitória contra a Chapecoense e a dificuldade previamente estabelecida para esse jogo contra o São Paulo, eu ficaria surpreso se o Pezzolano fosse demitido, Maurício.
1: É porque todos os sinais são noutra direção, né? Desde o Fabinho naquela entrevista pós-derrota para o Santos, que chegou a se desenhar catastrófica. 3-0 no final do primeiro tempo com um a menos, parecia que o Santos ia fazer outros dois no segundo tempo. E o Inter desconta, reage, perde só de 3-2. Mas aquela fala do Fabinho, dizendo que adianta trocar, vou manter, o silêncio do Abel, mas a proximidade do Abel com o mesmo silêncio próximo do treinador, os sinais, Jorge, você tem toda a razão, os sinais são de que a direção está decidida a bancar o treinador, que é uma decisão que ela vai ter que levar até 2 de dezembro, porque a próxima data FIFA para ter uma semana ou 10 dias de trabalho é em novembro, e o Campeonato Brasileiro termina em 2 de dezembro.
0: E acredito que isso passe muito pelo respeito na opinião do Abel. O Abel parece ser um cara determinado com a continuidade do Paulo Pezzolano como técnico
1: não
0: do Inter.
1: Não temos essa informação, mas temos esses sinais. Primeiro que o Abel, ex-treinador, isso é uma coisa com qualquer pessoa, eu, você, um treinador, quem seja, ninguém gosta de ser demitido. E o Abel passou por isso na carreira dele, inclusive no ano em que o Flamengo é campeão de Libertadores e campeão brasileiro, O Abel está na primeira fase, a fase de grupos do Flamengo, classificando contra o Peñarol. Era o Abel o treinador. E classificado de tudo, a direção do Flamengo o demitiu. O Abel não fica no Inter com o próprio Alessandro Barcelos, sendo vice-campeão brasileiro na última rodada, tendo chance de ser campeão até a última rodada. Então ele sabe a dor que é você ser demitido, sair do emprego como se não fosse competente. E ele vai certamente evitar até a última hora. E se o Pezzulano for demitido, é provável que o Abel seja voto vencido.
0: Perfeito, perfeito. É. E resta saber se haveria mais alguma mudança no departamento de futebol, né? Fabinho... O Inter não tem um vice de futebol, enfim, é uma situação que, nesse momento, diante dos fatos e da sucessão de episódios que vem acontecendo no Inter nas últimas semanas, da forma como o Pezzulano se apresentou para a coletiva hoje, eu confesso que não espero qualquer tipo de mudança no comando técnico do Internacional. Embora o futebol, né? Futebol seja a verdade de hoje e a mentira de amanhã, mas eu ficaria surpreso com a saída do Pezzulano depois do que a gente viu.
4: Embora sem nenhuma manifestação de dirigente ou algo assim, nesse momento a gente está até sem o contato, porque estou aqui na zona mista, alguns profissionais do Inter ainda no vestiário, mas quase todos os jogadores durante a entrevista já passaram para o ônibus, tá? E o Inter vai voltar daqui a pouco. Mas a impressão daqui e desse ambiente é justamente... Eu fecho contigo, tá? Não me dá nenhuma ideia de mudança, não sei que... surpreenda e no domingo mude todo o discurso, mas não se passa assim, um ambiente que não passa uma ideia de que a gente possa ter alguma mudança imediata.
1: Mas e mais, né, Léo Diori, quem nos acompanha, se for para decidir que o Pezzulano fica, anuncia essa decisão para matar a boataria, Diori. Porque aí o Pezzulano, todo mundo sabe, de vermelho ou não de vermelho, que será o Pezzulano, que haverá 2 dias de folga e depois disso serão 16 dias de trabalho para o Internacional melhorar em relação a ele mesmo. Se esse anúncio da permanência do treinador de forma oficial não vier pela direção, todos os primeiros dias entre a folga e o trabalho serão de boataria, de cogitação, de ilação, de suposição, de plantação de notícia. Eu não vejo como isso possa ser bom para o Internacional. Vai ficar com o homem? Diz... É ele. Acabou a conversa.
0: Bom, a gente tem... Bom, praticamente todo mundo já passou para o ônibus aí, né, Leonardo?
4: Não tenho controle se todos os jogadores, tá?
0: Sim.
4: Mas foi dito pela assessoria do Inter que não haveria atendimento na zona mista. Só que obrigatoriamente eles têm que passar por aqui. Se tiver alguém ainda no vestiário, querendo ou não falar, eu faço registro aqui.
0: Eu vou fazer o seguinte então, Leonardo. A gente tem 3 intervalos para fazer no balanço final até a 12h30. Programa curto, mas a gente tem os compromissos com a política obrigatória, então temos esses espaços a cumprir. A gente segue na live, no intervalo interativo, para a galera poder mandar mensagens e a gente vai batendo papo aqui. Na volta do intervalo, o Leonardo vai trazer esse relato, já que ninguém vai falar mesmo, de alguma coisa que tenha chamado atenção, alguém que tenha passado, enfim, algum detalhe que possa ser ilustrado a partir da movimentação da Zona Mista. Então a gente faz um intervalo interativo na live e daqui a pouco a gente volta na Gaúcha no FM.
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14: Bom, meia-noite, 3 minutos. Já estamos no dia 20 de setembro, hein? Olha só, mano. 20 de setembro. Revolução Farroupilha. Sirvam nossas façanhas de modelo a toda a terra. Pois é. Meia-noite, 3 minutos, 50 segundos. Nós estamos abrindo o dia 20 de setembro com Inter e Grêmio dentro do Z4 do Campeonato Brasileiro. Nós não temos nenhuma façanha nesse momento dentro do futebol gaúcho para servir de modelo a toda a terra. Infelizmente, é a realidade que se estabelece para o futebol do Rio Grande do Sul, Leonardo da Costa.
15: Jogadores do Inter, alguns no ônibus, outros passando por aqui. O Alan Patrick é um que já sai sem o uniforme do clube, né? Ou seja, liberado. E assim acontece quando ocorrem essas folgas maiores, 2 dias, quem quiser, quem tiver compromisso em outra cidade, pode seguir por conta direto daqui. Mas o voo que vai levar o Inter para Porto Alegre vai partir daqui a pouco do aeroporto de Guarulhos. Ainda tem gente no vestiário. Vamos ver se ainda tem algum registro na sequência desse restinho de balanço final, Jorge.
14: 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Passou um comboio aí ao vivo, Leonardo, é isso?
15: Isso. E foram chamados aqui, tá? O Vitinho foi chamado, Paulinho também, mas não preferiram não conceder entrevista direto para
14: o
15: ônibus.
14: É, a gente está com as imagens. Enquanto eu li aqui o texto dos nossos parceiros, os jogadores estavam passando ali, eu até fui confirmar se essa imagem era de agora, né? E a gente está com a imagem ao vivo do Leonardo Acosta lá na zona mista. Ali vem vindo mais um que eu não consegui identificar ainda quem é, Leonardo.
15: Saiu mancando agora o Matheus Bahia, que aliás, e até acho que vale reforçar essa informação, tá? No relato para Mariana Dionísio, repórter que está trabalhando hoje pelo Sport TV e Premiar, ele sentiu no final do primeiro tempo e por isso a substituição no intervalo.
16: Pois é, eu não tinha informação, nós não tínhamos a informação da lesão dele e talvez o próprio desempenho dele defensivo tem a ver com essa lesão, Jorge. Ele estava descontado para poder competir com o lado direito muito forte do time do São Paulo, que tinha a estreia do Pedro Lima, que eu votei para melhor em campo, que tinha a flutuação permanentemente do Luciano, que na primeira etapa fez muito boa partida. Junto dele chegavam jogadores como o Marcos Antônio. Hoje o Georgesney, é esse o nome? Ou coisa parecida, é, né? O Georgesney foi primeiro volante do São Paulo, ao lado do Marcos Antônio, fez uma partida de boa marcação, de bom passe. Mas quando o São Paulo, no segundo tempo, já tem 1-0 e decresce fisicamente, o jogo cai de qualidade e o São Paulo passa a ter momentos em que joga ainda menos do que o Internacional. Só que o Inter, jogando melhorzinho que o São Paulo, não tem nenhuma chance de gol na segunda etapa. Houve um momento que eu ainda falei, olha, para quem gosta dos números por si só, não é o meu caso, porque eu mal sei contar, houve um momento do segundo tempo em que o Internacional tinha 12 finalizações e o São Paulo 5. Pergunta que vem a seguir, e daí, Diori? Dessas 12 finalizações, quantas são chances reais de gol? Quantos são os chutes do Thiago Maia na lua, do Aguirre de perna esquerda na lua? Ah, vamos dar um pau no Aguirre, então? Não, o Aguirre foi colocado em campo hoje de atacante. O Aguirre tentou chutar de perna esquerda na meia-lua, ele é lateral direito, não é atacante e não é canhoto. Então não é sobre o Aguirre que vai recair. E quando o treinador decide que para entrar o Sanabria, o centroavante de um gol da temporada na Cremonese, que passou, ele tira um outro atacante, ao invés de tirar um defensor, são 42 do segundo tempo. Se ele tomar 2-0, Jorge, a vida não mudou. Mas se ele tiver mais um homem de conclusão, melhor. Ele tira o Carboneiro, que no jogo anterior tinha feito um gol e dado passe para outro na vitória sobre a Chapecoense. Então o treinador, que por muito tempo esteve na periferia dos problemas do Inter, ele veio vindo para o centro do problema.
14: É, eu não me lembro de nenhuma defesa do Rafael.
16: Não, só intervenções.
14: Só intervenção, né?
16: Só intervenções.
14: Imagina, 90 minutos, Maurício.
16: E no segundo tempo, o goleiro do Inter é a mesma coisa, porque o São Paulo simplesmente não joga o segundo tempo.
14: E o, mais...
16: o jogo todo foi muito ruim.
14: É. E o mais impressionante é isso, né, Maurício? O Inter teve situações para pelo menos fazer o Rafael trabalhar, mas aí chutou na lua.
16: É porque aí entra a qualidade técnica que falta. O Pezzolano falou algo na coletiva, e aí ele tem plena razão. Os jogadores estão dando tudo, é verdade. Os jogadores do Internacional ganharam no segundo tempo as divididas todas que tinham que ganhar. O Inter projetou o seu time para o campo adversário. O Inter tentou jogar aproximado. Mas aí, além das escolhas que já citei do treinador, tinha falta de qualidade. O combo emocional que vira 2, 3 pianos nas costas de todo mundo. Por exemplo, a bola que no segundo tempo mais assemelhou com chance de gol, aquela do Alan Patrick. O Alan Patrick é o cara mais bem dotado tecnicamente. Se ele deu o chute que deu quando ficou de frente para o goleiro, o que, que nós vamos esperar dos demais? É porque aquela altura já não é só o que você sabe jogar ou não. É a sua desestabilização emocional, o combo de horrores que você sabe que vai enfrentar a partir dali, porque o Inter vai ficar 18 dias no Z4, e como bem lembrou o Diori, são mais de 18. E quando o Diori disse isso, eu me lembrei de algo que para mim é a grande manchete negativa do dia. O Inter vai, hoje decidiu, já ontem, decidiu com a sua derrota para o São Paulo, que ele entra no Grenal da Arena no Z4. Como assim, Maurício? Se ele ganha do Corinthians, não basta. Só ganhar do Corinthians não basta. E a rodada seguinte é o Grenal na Arena. Logo, o Inter vai para o Grenal. Com o que fizer contra o Corinthians, o Inter vai para o Grenal da Arena dentro do Z4.
14: 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Bom, Leonardo da Costa, se não tiver mais ninguém para passar aí, a gente pode fazer o destaque final do Inter.
8: Vou dar uma seguradinha aqui, vai que...
14: É, perfeito.
16: Nem cogitação de um dirigente falar, ou
8: não? Essa é a esperança, às vezes até fora do ar, né? Às vezes até longe do microfone, mas pelo menos para que a gente tenha aqui também mais subsídios para trazer para o ouvinte.
14: 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A gente tem mais um intervalo para fazer, mais um intervalo interativo, e na volta a gente descobre se alguém passou, se alguém falou ou se surgiu alguma coisa. Para quem acompanha no YouTube, a gente segue com as imagens da Zona Mista na tela e a gente segue batendo bola com a nossa audiência no intervalo interativo. Já voltamos.
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14: De volta com o balanço final pela Gaúcha, fazendo contato imediato com o Leonardo Acosta, para saber a situação lá no Morumbi, a saída dos jogadores do Inter depois da derrota para o São Paulo por 1-0.
15: Ninguém quis falar de todos os jogadores que aqui passaram. O ônibus do Inter ainda não partiu, ainda tem alguns profissionais no vestiário. Entre eles, eu não vi passar, não sei que tenha sido imediatamente após a entrevista coletiva, dirigente. Por exemplo, o presidente Alessandro Barcelos e o Fabinho Soldado. Talvez ainda estejam por ali também.
16: Você viu a passada do Abel, Léo? O Abel passou?
15: Não, o Abel não veio.
16: Ah, o Abel não. Assim, não, o Abel tem não. Uma limitação de saúde, inclusive, para ficar viajando, né?
15: Isso. São até raras as, as participações dele junto à delegação nos jogos longe do Beira-Rio, Maurício.
16: É, isso também ajuda se alguém pensasse assim, chama o Abel de novo. O Abel não tem condição de saúde para, por um segundo ano consecutivo, assumir um desafio desse tamanho. O do ano passado, que ele cumpre brilhantemente, rendeu ao Abel uma justa estátua no pátio bem perto do Fernandão. Seria cruel que se a direção do Internacional propusesse ao Abel, Abel, vamos de novo, agora você tem até mais jogos para trabalhar. O Abel não tem condição de saúde para isso. Há viagens que ele não faz por conta de saúde. E é preciso respeitar isso nesse totem do Inter.
14: Tem uma mensagem aqui que fala sobre o mercado inflacionado com os gastos de Palmeiras e Flamengo e tudo mais. Eu quero puxar uma questão trazida pelo Pezzolano na coletiva, que obviamente ele não disse isso, Maurício, mas eu posso me interpretar de outra forma também. E quero saber de que forma tu pensa sobre isso. Ele, ao falar do Vasco, questionado sobre o Vasco, ele falou assim, o Vasco botou muito dinheiro e contratou muito bem na janela.
16: E ele tem razão.
14: Logo, o Inter não botou dinheiro e não contratou bem.
16: Ah, certamente. Certamente.
14: Né? Ele não precisa dizer isso, né?
16: Não
14: precisa. Mas tá subentendido, Maurício.
16: Exato.
14: Em outras palavras, ele tá dizendo assim, olha, quem contratou bem e botou dinheiro, tá tendo resultado.
16: E ele tem razão. Se a leitura que a gente tá fazendo, eu tô acompanhando você, se a leitura é essa, ele falou certo, ele disse o que teria que dizer nessa hora, explicação.
14: Claro que ele não disse assim, a gente não conseguiu contratar e tá mal. Não tem qualidade porque não acrescentou qualidade. Mas tá na cara, né? O Sanabria, que foi contratado para ser o centroavante, não consegue jogar, Maurício.
16: E se conseguisse jogar, viria de uma temporada de um gol na Cremonese, que caiu. A Cremonese, que era o clube do Sanabria, caiu para a segunda divisão da Itália. Eu disse que discordo do que falou o Pezzolano sobre evolução no desempenho do time. Eu não vejo nenhuma evolução. E recentemente eu tenho visto involução. Mas eu consigo, me colocando no lugar do Pezzolano, nessa hora de tanta pergunta ruim, tanta coisa desagradável por dizer, defender o seu trabalho com as unhas e com os dentes. Eu provavelmente no lugar dele faria a mesma coisa, veria desempenho, que ainda dá, que quem vai conduzir o processo é ele, ou algum de nós esperava que ele dissesse, não, hoje eu não devia ter posto o Aguirre de atacante, aí eu não devia ter tirado o Carboneiro para botar o outro atacante, tinha que ter tirado um zagueiro. Não, ele fez com a convicção de que estava acertando, só que estava errando.
14: Bom, Leonardo Acosta.
15: Agora sim, viu?
14: Fechou?
15: Agora passou todo mundo, representação na terça. O último que passou aqui, talvez tivesse a imagem no momento, foi, até vou virar aqui porque agora já era, o Bruno Henrique, sem uniforme do clube, daí ele disse que não concederia entrevista por causa disso. Que, como eu disse, alguns jogadores passaram sem uniforme, por quê? Porque eles podem ser liberados a partir de agora. Não precisam necessariamente acompanhar a delegação no retorno a Porto Alegre em função da folga. Por isso, para quem estava acompanhando com a imagem na live ali, vendo até as negativas dos jogadores, né? Ninguém quis dar entrevista, percebeu essa diferença aí até na vestimenta dos atletas.
14: Perfeito, Leonardo Acosta. Muito obrigado. Um grande abraço para ti.
15: Valeu, Jori. Abraço.
14: Valeu. Vamos para a cotação, para fechar o balanço final. 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Rafael Diverio, vamos com as notas dos jogadores do Inter aí, na derrota para o São Paulo, 1-0, Diverio, tudo bem?
0: Diori, antes do Diverio, que daqui a pouco vai estar à disposição, vamos com alguns recados da audiência aqui para a gente trazer também,
14: claro,
0: a percepção dos torcedores no WhatsApp da Rádio Gaúcha. Boa noite, o time do Inter é tão ruim que mesmo estando nessa situação, a torcida ainda acha que só quem pode salvar é o Pezzolano, é o Silnei de Florianópolis. Ou troca agora, não tem nada para fazer mais, o Pezzolano não é esse treinador que o pessoal fala, não ganha nada. João Antônio de Santo Ângelo, e com o Pezzolano é B certa, Lisca agora fora, Barcelos, Ayrton Petri, Poço de Caldas, Minas Gerais. Alguns dos recados que o pessoal tá mandando aqui no nosso WhatsApp, Diori.
14: São algumas mensagens. O Diverio tá ok com a gente aí?
0: Ainda não. Daqui a pouco a gente vai ter a confirmação do Diverio aqui para trazer a cotação.
16: Houve um momento em que o Paulo Pezzolano...
14: Deixa eu só fazer um alerta aqui que nós temos mais 4 minutos.
16: O Paulo Pezzolano, houve um momento em que todos os problemas do Internacional, ele estava inocentado, não é pelo Maurício nem pelo Diori. Era a torcida do Internacional que dizia, em mensagens como esta, Pezzolano não há o que fazer, a culpa não é dele, ele faz o que pode. Alguns diziam, está fazendo mágica. Hoje em dia, as mensagens que o Lucas acabou de ler mostram o quanto isso está fraturado. Um dizendo para sair já, outro dizendo que é o único cara que pode fazer alguma coisa é o próprio Pezzolano. Fraturou a unidade que em dado momento o Pezzolano conseguiu ter.
14: 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O balanço final que tem a produção da Isabelle Castro, a técnica Fabrício de Carvalho, Eric Santos, Renato Silva, Victor Scheid e Pietro Pezzi. Nas lives, Matheus Furtado, Guilherme Góes, José Rouet, Arthur Furlaneto, Lorenzo Castro e Guilherme Rodrigues. Estamos na reta final do programa, o Diverio vai entrar só para dar boa noite para a gente aí. Se entrar, né?
16: Bom, amanhã nós temos jogos...
14: Eu quero ter o destaque final então, Maurício.
16: De outro... Amanhã a gente tem... Tirando o Grêmio e Palmeiras, os outros jogos não são do campeonato de Grêmio Inter, né, Diori?
14: É.
16: Os outros jogos, Flamengo e Bragantino, pela liderança. Palmeiras e Grêmio, pela liderança do Palmeiras. Os outros jogos... Ah, Vitória. Para não dizer que não tem nenhum jogo. O Vitória contra o Cruzeiro é talvez a última chance, antes dessa parada FIFA, de o Vitória perdendo para o Cruzeiro ficar candidato a Z4. Se o Vitória ganhar do Cruzeiro, fazendo o fator local que hoje faz do Vitória a quarta melhor campanha como mandante, se o Vitória ganha do Cruzeiro, não se fala mais em Vitória candidato a Z4. Já entre os gigantes, o Corinthians pega o Fluminense. Se o Corinthians, que tem 5 derrotas consecutivas, perde amanhã, o Corinthians vem para essa briga. Mas ele não é mais candidato a cair do que já são hoje, por exemplo, Inter e Grêmio.
14: Maurício, para dar uma ideia do resumo da cotação aqui, tá? O Inter só teve 2 notas acima de 6. O Antony, que foi 6, e o Mercado, que foi 6,5. O resto não bateu nem no 6, Maurício.
16: E é justo, o Rafael Diverio tem toda a razão.
14: É isso. Valeu, seu Maurício, muito obrigado. Beijo,
16: amanhã não. Hoje tem Diori Vasconcelos em Grêmio e Palmeiras, a reestreia do Renato.
14: É isso aí, com o Paulo César Zanovelli da Silva como árbitro desse jogo na Arena, também um jogo muito importante para o Grêmio. Lucas Katsurayama, teu destaque final.
0: Destaque final, Diori, para essas partidas de amanhã. Claro, Grêmio 11 horas da manhã enfrentando o Palmeiras. Para sair do Z4, precisa vencer por 2 gols de diferença ou 1 gol de diferença com placar muito elástico. 16h, 2 jogos para a dupla Grenal ficar de olho. Corinthians e Fluminense e Vitória e Cruzeiro. 18h30, Flamengo e Bragantino e às 19h30, Atlético Paranaense e Bahia.
14: Perfeito. 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

0: um jogo, aquela coisa toda que vocês têm acompanhado. Mas para a gente ficar no foco das notas, a menor nota, obviamente, foi para o Maripan, porque talvez o jogo fosse 0-0 se ele não fizesse um pênalti trouxa. E segunda pior nota, eu acho que é para o empata em Alex, foi uma substituição sem sentido, e o é um centroavante que ou a bola não chega ou ele não chega na bola. E é nesse, são esses aí algumas das peças que vão levar o Inter para a segunda divisão, a não ser que um milagre, como disse a Nani, aconteça nas próximas 10 rodadas.
1: Teremos Grenal na Série B ano que vem, Diverio?
0: Tá com cara, né? Tá com cara. E o Diori, assim, é que nós já estamos tendo que achar a gente pra ficar. Não vai ser o Vasco. Tô achando que não vai ser o Mirassol.
1: Pois
0: talvez
1: é.
0: Talvez o Vitória?
1: Corinthians?
0: Sei. Vamos ver, mas já são alguns pontos, né? O Grêmio realmente é um jogo duríssimo, que mesmo que ganhe de 1-0, imagina já a dificuldade que é ganhar de 1-0 do Palmeiras. Não vai tirar da zona de rebaixamento por 16 dias. Então, tu imagina o tamanho do buraco que a gente se meteu, Diori. E pra piorar, até o Juventude perdeu hoje.
1: Pra mim o ponto é o seguinte, Diverio, sabe aquela história de que pra fugir do leão tu não precisa ser o mais rápido? Tu só não pode ser o mais lento?
0: Exatamente.
1: A dupla Grenal tá fugindo de dois leões. E a galera ao redor tá correndo mais rápido que a dupla Grenal. Tu não consegue achar alguém que possa correr mais lento. Tá difícil?
0: Tá. Foi exatamente, Diori, o que aconteceu no ano passado, essa definição aí com o Inter. O Inter não conseguiu fugir do leão, é que o Ceará caiu, escorregou e caiu antes.
1: O Ceará se atirou no leão, foi lutar com o leão.
0: Não tem o Ceará pra escorregar, não tá tendo outro time pra escorregar. Tá com muita... Diori, tá com cara de que não vai ter nem sofrimento.
1: O pior de tudo é o Fortaleza, né? Que era o leão e caiu.
2: Nessa... Meu Deus, é da madrugada. essa de não vai ter nem sofrimento é a parte da desesperança. A torcida do Inter, estamos falando da jornada do Inter, a torcida do Internacional está na desesperança do tipo, se tiver que cair, que jogue a segunda divisão.
1: Diverio, muito obrigado. Uma ótima noite aí, um bom domingo.
0: Valeu, daqui a pouco mais tem mais futebol da Gaúcha, né? Então vamos ficar atentos. Valeu.
1: Logo mais tem Grêmio e Palmeiras. Pré-jornada já começa às 9h30 da manhã. 9h30 da manhã. 9 da manhã. Às 9 da manhã tem pré-jornada com o comando do Eduardo Gabardo. Um grande abraço e até a próxima.
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0: noite, ou boa madrugada, ou depois da meia-noite é bom dia? Pois é, eu não sei como é que faz. Bom, saiba primeiro que nós não estamos ao vivo. A gente grava este programa no Araújo Viana. Eu acho que a gente tem que ser sincero com você. Não estamos agora ao vivo, estamos no estúdio. Este programa, por exemplo, já tá no YouTube, já tá no Spotify, mas você vai curtir agora, nesta madrugada, mais um Potter Entrevista aqui na Rádio Gaúcha. Não há nada mais charmoso que escutar algo em rádio, né, gente? Não tem, né? Ah, mas eu vou perder, Potter, vou dormir daqui a pouquinho. Não acredito que é tu e o Pianger. Sim, eu e o Pianger, batendo um papo aqui depois de anos e anos, dividindo muitos programas. A gente tá agora adultos, ele com filhas com mais de 20 anos de idade, uma delas, a Anitta, né? Ele tem a Anitta e a Aurora, eu tenho o Federico e o Santiago, os guris têm 6 e 8. Mas a gente se reuniu no Araújo Viana, onde a gente grava, pra bater um papo muito legal. Eu tenho certeza que se você começar a escutar agora o papo, você não desliga, vai dormir só lá pertinho da 1h30 da manhã. E vai valer a pena, tá bom? Então, com vocês, aqui no Potter Entrevista, Marcos Piangers. Lembrando que a galera do O Clube tá comigo, bota lá, @oclube, e também a galera do Opinião, da Opinião Produtora, já que estamos gravando no Araújo Viana. Certinho? Piangers, vem. Estava palestrando, toda vez que eu apareço, eu lembro de ti. Agora em Gramado. Num evento lá, bem bonito, assim, bem emocionante, assim. É legal quando as pessoas estão... Tu sente uma energia, né?
1: Tu gosta de Gramado? Que tu tens pra falar?
0: Eu amo Gramado.
1: De Gramado.
0: Gramado, Canela. É. Ah, eu acho que não moraria lá, é muito caro, né? O buffet lá é R$190.
1: É.
0: É. Só... Ah, mas o buffet em São Paulo é a mesma coisa, mas em São Paulo tu ganha mais dinheiro.
1: Eu brinco com a minha esposa, né? Eu odeio São Paulo. E eu brinco com ela que a São Paulo é uma cidade poluída com violência e trânsito, mas pelo menos é bem cara.
0: Cara, é, Gramado acho que não é violento, na real.
1: Nem não, Gramado é maravilhoso, mas, cara. Eu moraria em Gramado fácil, moraria em Canela, moraria em...
0: Moraria na cidade,
1: em
0: moraria
1: Nova
0: pra
1: Petrópolis,
0: fora.
1: Nova Petrópolis, moraria pra fora, naquelas linhas também, tem
0: isso.
1: Linha Brasil.
0: Agora o Waze joga pra todas as linhas possíveis. Eu voltei pra cá por Santa Maria do Herval,
1: Morreuter. Acho que o dia que a minha mãe ficou mais feliz foi quando eu levei ela pra voltar a Moreira. Moreira era Linha Moreira.
0: Linha Moreira.
1: Moreira virou meio que um bairro, um distrito de Gramado. Mas era uma cidade em expansão quando a minha mãe era pequena, em 1960. E a minha mãe ia de trem, velho. Saía de Novo Hamburgo e ia de trem até Moreira, onde ela passava o verão brincando no rio e subindo as encostas de Moreira com os irmãos e primos dela. É a cidade onde meu avô e minha avó se conheceram, ali em Moreira. E, cara, parou no tempo, né? A gente voltou pra lá e minha mãe mostrou onde tinha os bailes e onde tinha...
0: É o Vogo?
1: Era o Vogo, o pai dela, né? Pai da minha mãe. E, cara, assim, acho que a minha mãe ficou tão feliz, cara. Minha mãe tá com 78. E, assim, eu quis fazer uma viagem bem nostálgica com a mãe e levar ela pra serra e tal. E quando a gente chegou em Moreira, ela até hoje ela me fala, meu, obrigado por me levar pra Moreira. Foi uma das coisas mais lindas, rever aquele rio que ela brincava. E foi o rio que acabou matando a esposa do meu bisavô Emílio. Que foi um rio que numa enchente encheu e levou... Esse meu bisavô Emílio tinha uma pequena hidrelétrica que vendia energia para o bar. E que tinha um bar também, como vendia fazia cerveja, tinha uma serraria. E tudo foi levado pelo rio, né? Então, tipo... Ele perdeu a família e logo depois faleceu depois de um tempo, assim. Mas, cara, foi, assim, uma viagem muito bonita, assim, cara.
0: Enchente, né? Que coisa... Como tem isso aqui, né? É. Eu lembro... Eu vim da Bahia para Alegrete. Meu apelido lá no começo do Alegrete era Baianinho.
1: Sei.
0: Porque eu me alfabetizei na Bahia, né? Tipo assim, eu parafusava do Banco do Brasil. E eu lembro de ir de bicicleta na enchente. Foi uma novidade, assim, pra uma criança de 8 anos de idade, assim, incrível, assim. Como assim? Não, o rio tava lá e agora choveu, ele veio pra cá. E aí umas casas, assim, os tetos só o teto de fora, assim, eu fiquei... Cara, como assim? E as pessoas estão onde? Estão no ginásio.
1: Isso.
0: Aí tem lá, estão as pessoas acampadas no ginásio.
1: Em Floripa sabe? Eu passei isso também, sabia? Eu morava numa rua em Floripa que passava um córrego por baixo da rua e levou a rua inteira. 1994. Então, tipo, não chegava carro. Por muito tempo a gente teve que passar por meio de uma cratera, assim. E assim, cara, eu não sei quantas vezes as minhas filhas vão ter que passar por isso no futuro, entendeu? Eu acho que, sinceramente, a gente... Eu estava até falando com um amigo. Os nossos antepassados, nossos melhores antepassados, criaram coisas fantásticas, sabe? Tipo assim, foi uma mulher que trabalhava com o Roosevelt que disse, cara, vamos criar uma lei de criança não poder trabalhar e férias remuneradas e máximo de horas. E, sabe, vamos organizar para a gente ter uma vida mais feliz. E sabe, alguém disse, cara, vamos levar água para todas as casas. Não precisa ir mais em um lugar, numa praça que sai água lá, encher umas coisas. Toda casa vai ter água. E é rico e é pobre, tem água hoje. Tu abre uma torneira e sai água. Que é um trabalho monumental da humanidade, velho. Levar água. E depois a gente cria um fiozinho que chega nas casas. Todas as casas vão... Tem um fiozinho que tem eletricidade. É um trabalho monumental de novo. Mas daí a gente parou. A gente disse, não, tá bom. Lixo a gente joga em qualquer lugar e... Carro, vamos, é assim mesmo, polui mesmo e... aquecimento global, o que a gente pode fazer? Ah, acho que... Né, vamos levar uma sacola de pano...
2: A gente sempre resolveu. A gente sempre resolveu os problemas. Essa linha de raciocínio.
1: E nunca, tipo, todos os problemas se amontoam agora. Tá todo mundo pobre, não sei se tu nota isso, mas... Eu sinto que todo mundo tá pobre, velho. Todo mundo tá pobre. Os governos estão pobres. E algumas poucas pessoas estão muito ricas. E como eu explico para minhas filhas, é assim... É tipo banco imobiliário. Tu já jogou banco claro. Imobiliário. Como é que é banco imobiliário? Como que acaba banco imobiliário?
2: O mais rico ganha.
1: Uma pessoa
2: ganha. É, uma pessoa só. É verdade. O mais rico.
1: Então, a gente está jogando um grande jogo de banco imobiliário. Em que eu e tu, a gente teve ali nossa casinha verde na Vieira Solto. Aí tu tinha lá uma empresa de helicóptero, tá ligado? E a gente tava jogando e dando risada. E dali a pouco alguém começou a dar muita sorte no dado. E essa pessoa começa, não tens dinheiro, vende a tua empresa aí, irmão. E não é assim, a gente pode falar, não, o Brasil tá pobre. Não é só o Brasil, irmão. O Japão tá pobre. A França tá pobre. A Espanha tá pobre. A Grécia tá pobre. Tá todo mundo pobre, velho. Governos estão pobres, pessoas estão pobres e empresas estão pobres. As empresas brasileiras estão tudo endividadas. E algumas poucas pessoas estão dizendo, velho, desculpa, foi azar teu, vende aí a tua empresa que eu compro. E tá chegando num ponto em que, historicamente, duas coisas aconteceram. Historicamente, tu conhece a história, duas coisas aconteceram. Ou uma pessoa ficou puta e bateu no
2: tabuleiro
1: e disse, acabou essa parada aí, velho. Guilhotina aquele cara ali. Ou alguém disse, galera, calma. Tá massa o jogo, não tá? Tá todo mundo feliz e tal, tá, mas tá difícil pra essa galera. Vamos redistribuir a grana? Vamos redistribuir? Vocês estão felizes, tá todo mundo feliz, mas tem uma galera aqui que tá perdendo. Vamos voltar, se a gente se gosta mesmo, vamos redistribuir. Vamos todo mundo continuar a jogar. Então, teve gente que redistribuiu de novo, teve pessoas que tomaram decisões que nos levaram para uma vida comum mais feliz. E eu me assusto que eu acho que a gente não está honrando os nossos melhores antepassados, velho. Cada vez eu vejo menos gente brilhante em cargos de liderança.
2: Luiz Eduardo Soares.
1: Desculpa pesar o clima.
2: Começamos bem. Luiz Eduardo Soares, acho que é o nome do cara, que foi secretário de Segurança do Estado do Rio de Janeiro. Ele escreveu um livro. E ele conversava com os chefes do tráfico. Ele chegava nesses caras assim, né? E aí um dia ele chamou os caras e falou, ô, gurizada, faz o seguinte, cara, vamos dividir aqui.
1: Espaços, é. Tipo o jogo do bicho.
2: Vamos dividir aqui, tu fica com isso aqui.
1: Vamos parar
2: aqui.
1: De se matar.
2: Vamos largar as metralhadoras, não precisa mais comprar. Aí os caras falaram, mas aí, cara...
1: Daí não tem graça. Mas o Vale o Escrito mostra bem territorial a questão do jogo do bicho.
2: Eles estão sempre se bicando.
1: E às vezes começa
2: a se matando.
1: É verdade.
2: Né? Nunca acaba, né?
1: Rola uma granadinha
2: mas
1: pela janela.
2: É difícil ver o bicheiro tá no carnaval, o bicheiro tá ali.
1: Sim.
2: Tá indo
1: mas
2: no shopping,
1: eu te digo isso porque eu voltei de Medellín agora. Não sei se você já vê essa viagem.
2: Que tá resolvida, entre aspas.
1: Meu irmão.
2: Na comparação com o Brasil, absolutamente.
1: Tu sabe o que aconteceu em Medellín, cara? Medellín é a cidade mais violenta do mundo. 400 assassinatos por 100 mil habitantes. Pra ter uma ideia, Porto Alegre é tipo 13. Medellín era 400 por 100 mil habitantes. Era a cidade mais violenta do mundo. Pablo Escobar, tu conheceu Cali. O filho dele, já conversou com o filho dele. As Farc, Farc de extrema esquerda, os traficantes, o governo, o exército, todo mundo se matando. Cidade dos cemitérios, a cidade que se encontrava nos enterros. Os caras foram inspirados por um prefeito. Não sei se você conhece essa história.
2: Não.
1: Um cara ganhou em Bogotá, um professor de filosofia ganhou em Bogotá. Quantos professores hoje em dia são eleitos, né? Não sei. Também me incomoda, eu acho que tinha que ter mais professor, mas, enfim. Professor de filosofia ganhou em Bogotá. Ele é um cara meio engraçado e meio patético. Ele se veste de super-herói, com um C na barriga, assim. E ele sai correndo pela cidade com uma cenoura e um pau na mão, dizendo que quem fizer a coisa certa vai ganhar uma cenoura e quem fizer a coisa errada vai ter punição, sabe? Trabalhando essa ideia de uma forma muito lúdica, ele reconstruiu a ideia de cidadania, de tipo, a gente é dono da cidade. E Medellín se inspirou muito nesse cara. Esse cara, ele é tão louco, é como se uma criança ganhasse uma prefeitura. O que eu acho uma coisa boa. Eu acho que as crianças, em geral, elas têm um jeito de olhar o mundo que nos ajudaria. É um jeito inovador. Tem uma pesquisa da NASA, não sei se tu conhece. A NASA fez o George Land trabalhou no RH da NASA, fazia um teste para testar a criatividade genial nos astronautas e engenheiros na NASA. E ele pensou, cara, é tão simples esse teste, eu posso fazer com crianças. E ele testou com crianças de 5 anos. E ele disse que as crianças, 98% tinham a criatividade genial que ele buscava nos
2: astronautas
1: e engenheiros da NASA. Ele disse, cara, essa galera aqui tá sempre oferecendo ideias novas, geniais, caminhos diferentes dos convencionais para solucionar. Porque a NASA precisa de caminhos não convencionais para solucionar problemas, visto que se tu tiver algum problema no espaço, tu tem que se virar, velho. Não dá para ir no posto, não dá para ir no Zafari comprar alguma coisa. Então, é fascinante como as crianças... E a cabeça desse professor de filosofia lá em Bogotá foi essa. Por exemplo... Os policiais eram corruptos no trânsito de Bogotá. Ele disse, tira todos os policiais. No lugar dos policiais, coloca o palhaço. Colocou palhaços no lugar dos policiais. Que eram aqueles palhaços que faziam meio que... sabe aquele palhaço que tira onda, imita as outras pessoas? Se tu fizesse alguma coisa errada no trânsito de Bogotá, a partir de então, os palhaços começavam a pitar e a fazer... ficar constrangido de estar parado numa faixa ou furado num sinal, entendeu? E se tu fizesse alguma coisa certa, os palhaços iam ficar chamando atenção. Olha, ele parou pra veinha, não sei o quê. De novo, uma solução assim, cômica, mas extremamente diferente do que a gente está acostumado. E de novo, um antepassado que disse, cara, vou fazer diferente, como alguns prefeitos fizeram, alguns governantes fizeram no passado. E aí Medellín se inspirou nisso e disse, cara, a gente precisa fazer algo parecido, recuperar um senso de cidadania nos nossos moradores. E aí, cara, uma série de transformações. Eu fiquei assim, cada coisa que eles me contavam explodia a minha cabeça. Quando eles lançam o metrô, eles perguntam quanto tempo vai demorar para a gente ter que fazer um outro trem de metrô para os alemães que estavam fazendo. E tem 30 anos. Na hora, eles viram para as universidades e dizem, ó, precisamos em 30 anos aprender a fazer trem de metrô. E 30 anos depois, eles renovam a frota de metrô com engenheiros de Medellín e empresas de Medellín. Então, a riqueza vai... A empresa de saneamento e eletricidade de Medellín fatura $1 bilhão por ano. É a empresa pública Medellín, fatura $1 bilhão, cara. Cidade rica, velho. E cidade rica pode dar... escola de qualidade para as pessoas e pode dar bondinho para toda a população e pode dar esporte para toda a população. Cara, é um tapa na cara. Então eu fico...
2: E a América do Sul?
1: É a América do Sul.
2: Os mesmos problemas que a gente.
1: Não é Noruega, irmão. Não é Barcelona, sabe? E problemas piores do que os nossos, né? Porque passaram pelo Pablo Escobar, passaram por 400 mortes por 100 mil habitantes. Então, assim... É mais palpável a possibilidade de transformação, mas passa por bons líderes e passa por coragem, né? passa por tu dizer assim, não, eu vou trazer soluções não convencionais. Jaime Lerner, Curitiba, eu moro numa cidade hoje que tem esse senso de cidadania profundamente enraizado. Curitiba, por exemplo, tu joga um papel no chão, o cara que tá atrás de ti te cutuca atrás e diz, oh, irmão, o que que tá jogando papel no chão? As campanhas por décadas em Curitiba jogou papel no chão, não é curitibano. Aquele lá não é de Curitiba. Curitibano cuida da cidade. E tu anda por Curitiba, é tudo limpo, cara. E é organizado, e é seguro, cara. Tu anda, eu me lembro, eu saí de Porto Alegre aqui com medo de ser assaltado. Tu foi assaltado? Falando no celular, levou uma faca no pescoço, saindo do carro com muleta, foi assaltado com arma. O Lelê foi assaltado, o Neto Fagundes foi assaltado, o Duda Garbi foi assaltado. Eu falei, cara, uma hora vai chegar em mim.
2: A Daica foi sequestrada?
1: O Cris Pereira... acho que a esposa do... O Bart Lopes, cara, botaram uma arma na barriga grávida da esposa do Bart Lopes aqui em Porto Alegre. Quando eu vi tudo isso acontecer com vocês, eu falei, cara, eu preciso ir embora, porque eu tenho duas filhas, eu preciso ir embora de uma cidade violenta e ir para uma cidade mais segura. Cara, Curitiba é uma paz. É assim, andar de celular... Eu me lembro as primeiras vezes que eu andava na rua e as pessoas estavam de vidro abaixado dentro do carro, no celular. Sabe essa tensão que a gente tem em Porto Alegre? De tipo, cara, não fica no carro, cara. E de o cara que é assaltado, a vítima, ela vira culpada por ter sido assaltada. Claro, né, velho? Tu atendeu telefone na rua, não pode atender telefone na rua. Pô, irmão, se eu não posso atender telefone na rua, alguma coisa tá errada. Então, em Curitiba, vidro abaixado, a galera no celular. E eu falei, pá, maravilhoso. Senso de cidadania. Que é tipo a primeira coisa que mudou em Medellín. A ideia de que a gente é dono dessa cidade. Todo mundo aqui. E aí, claro, influenciado por grandes mentes, o Jaime Lerner, nos anos 70, fez o primeiro calçadão do Brasil em Curitiba, sem passar por vereador nenhum. Da noite para o dia, sexta-feira passava carro, segunda-feira amanheceu sem poder passar carro, velho. Ele disse, ó, faz um calçadão aí, agora é só pessoa. E aí tem uma série de brigas e, né, reclamações e tal... Mas, em geral, as ideias mais inovadoras, elas vão passar por reclamação, assim, cara. E depois elas vão se acostumando, né?
2: Deixa eu fazer uma volta. Quando eu perguntei pra ti onde tu moraria na Serra Gaúcha, tu falou que pra fora, né? Eu agucei a ideia, né? Pra fora, né? É, pra fora, né? Pra fora, no meio do mato, enfim. Essas pessoas que conseguem mudar algo, elas têm um grande poder, que é o poder de se incomodar. Tu tem que se incomodar. Ele sabia que os caras iam... Como assim, cara? Tu fechou a rua. Comércio bateu, como não vai passar mais carro, os caras vão estacionar onde? Não, mas vão andar, vai ter mais gente na tua loja. Não, tipo assim, tem que se incomodar, tem que chamar pra conversa, enfim, essa coisa toda. A gente tem uma... Eu tenho uma sensação que a gente tá se afastando de todo mundo. Eu quero ir embora.
1: Concordo.
2: Quero ir embora, sabe? Quero ir embora.
1: Concordo.
2: Eu tô agora num processo desse, eu quero morar na praia.
1: É.
2: Tem um terreno, eu quero sair de perto de gente.
1: Eu não
2: eu
1: sei...
2: Eu enchi o saco de gente.
1: Eu sei que tu acha que é isso.
2: Não,
1: mas eu tenho uma teoria.
2: Eu não sei se é isso.
1: Eu acho que tu não encheu o saco de gente. Porque tu, na cidade, encontra menos gente. Tu tá com saudade de gente, Potter. Tu tá com saudade de conversar com o cara da venda e saber o nome do cara da venda. E depois tu ir na casa do teu vizinho do lado e saber o nome e ver as crianças dele. A gente tá com saudade de gente. A gente tá indo pra lugares mais... afastados e ermos, porque a gente tá com saudade de se encontrar, cara. E aí eu acho que tem uma coisa, assim, que, em geral, eu não sei, tu tem dois filhos. O que acontece se tu tá num restaurante e os teus filhos veem que entrou outras crianças no restaurante? Só tem adulto e tá uma chatice, todo mundo comendo, e tu vira pro teu filho e fala, não faz bagunça. E aí eles veem outras crianças no restaurante entrando, e eles veem que abanam e se abaixam e se levantam. E a intencionalidade da criança é se conectar com outra criança, e depois eles correm o restaurante, e depois eles vão na outra mesa e falam, ele pode dormir lá em casa. Ele conheceu hoje o cara, mas ele é o meu melhor amigo. Esse desespero do mamífero por se conectar por pessoa é o que tá dentro da gente. Mas a gente construiu de novo, cara. Primeiro escolas e depois cidades que são extremamente competitivas e individualistas, cara. Na cidade, na escola primeiro, né? E depois na cidade, a gente odeia a pessoa. Mas né, a relação que a gente tem com as pessoas da cidade. As pessoas na cidade são um inferno mesmo. Elas são aquelas que nos atrapalham no trânsito, ou aquelas que estão sentadas no banco do ônibus que a gente queria sentar, ou elas estão no elevador. É uma sequência de infernos, o outro. O que tu quer é, de novo, se conectar com o paraíso que é o outro, né? O paraíso que são as pessoas em lugares mais calmos, em cidades mais calmas, em poder conversar com o cara da padaria, da venda, do supermercado, ou em empresas, pessoas que... de novo se comportam como seres humanos numa relação, né? Que os teus filhos estão buscando. Então, eu acho assim que, no fundo, a gente poderia cultivar isso em cidades grandes também, entendeu? E eu me lembro quando eu me mudei para Porto Alegre, eu acho que vocês não têm muita noção assim de quanto Porto Alegre, e eu acho que o gaúcho em geral é diferenciado nesse ponto da...
2: É carinhoso, sabe receber.
1: E eu não sei se isso está mudando, se os gaúchos mais jovens são mais fechados. Acho que sim. Mas quando eu me mudei para Porto Alegre, na primeira semana, acho que foi no segundo dia que eu me mudei para Rua Costa, do lado do Hospital Mãe de Deus, o seu Cabeda, um senhor velho, que tinha sido paraquedista no exército, ele tocou a minha campainha, eu abri assim, ele falou assim, sábado, churrasco aqui em casa. E eu falei, eu sou o senhor Cabeda, essa aqui é a minha esposa, sábado você venha comer um churrasco aqui na minha casa, vocês estão se mudando, venham comer um churrasco. E eu falei, cara, quando? Nunca, em nenhum lugar do Brasil isso ia acontecer. E aí, na segunda semana, o Ico Thomas me disse, vou te levar para conhecer a Zona Sul. Pegou no carro dele, me levou para dar uma banda na Zona Sul, eu e minha esposa, assim. E no segundo mês, uma galera lá da rádio disse, vamos conhecer o litoral. Vai lá pra minha casa de praia. Me levaram pro litoral. Eu falei, cara, eu não conheço essas pessoas. Elas estão me tratando de um jeito super carinhoso e eu não sei o que elas querem. Será que elas querem alguma coisa de mim? Não queriam nada. O gaúcho tem essa coisa do, vem aqui, vamos tomar um chimarrão, vamos fazer um churrasco, vamos ser amigo. Que eu acho que é uma coisa linda e infantil. De novo, na parte mais linda da infância, que é olhar uma outra pessoa e dizer, vamos ser amigo. E eu sempre conto essa história, eu tava no aeroporto de Porto Alegre, um cara careca me parou e disse, Pianges, adoro o teu trabalho, te ouço no Pretinho, adoro o teu trabalho de paternidade, meu filho acabou de nascer no interior do Rio Grande do Sul, e eu vou largar minha empresa lá em Londres, viajo de primeira classe e vou ficar mais perto do meu filho no interior do Rio Grande do Sul. E era o Fábio Hag, e ele me disse, vamos ser amigo. Eu falei, pá, gostei de ti, velho, legal essa tua atitude. Ele disse, vamos ser amigo. E a gente trocou o WhatsApp e ficou amigo. Então, assim, é isso que, na verdade, a gente tá indo buscar em Gramado, na linha Moreira, sabe? A gente tá querendo de novo encontrar as pessoas.
0: O primeiro bloco já foi essa voz de Marcos Pianges, gente. Sim, ele tá aqui nessa madrugada com a gente no Potter Entrevista. Meu Deus, eu peguei só os 5 minutos finais. Calma que o programa já tá no YouTube e no Spotify. A gente prefere que você vá no YouTube. Mas a gente ama mesmo que você fique aqui pro próximo bloco, que tem mais Pianges aqui na Rádio Gaúcha, no Potter Entrevista. Fica aí que a gente já volta.
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22: 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Presidente dos Estados Unidos e presidente interina da Venezuela se reúnem na terça-feira. Será o primeiro encontro desde que os norte-americanos destituíram Nicolás Maduro. Rio Grande do Sul tem 17 concursos públicos abertos com salários que podem chegar até R$30 mil. Homem morre ao colidir contra a árvore em Novo Cabrais, na região central do Rio Grande do Sul, na noite desse sábado. Chove em Porto Alegre, agora faz 18 graus. A previsão é de chuva no Rio Grande do Sul ao longo desse domingo. Segundo o Instituto Nacional de Meteorologia, a chance de queda de granizo e ventos de até 100 km por hora. Na capital, o domingo terá mínima de 19 e máxima de 27 graus. 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
22: A IPTC atende uma colisão envolvendo dois carros na rua Doutor Vale, no bairro Moinhos de Vento, em Porto Alegre. Ainda não há informações sobre vítimas. Nas rodovias não há acidentes graves ou novos bloqueios reportados.
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22: Cuba restabeleceu o serviço de energia elétrica no final da noite desse sábado, após um novo apagão nacional. A falta de energia durou mais de uma hora e é o sétimo registrado nesse ano. O país enfrenta uma crise econômica e energética, que foi agravada por sanções do governo norte-americano. Em janeiro, Washington impôs um bloqueio petrolífero que dificultava o fornecimento de combustíveis para usinas e geradores de energia do país caribenho. Um acidente com morte foi registrado na noite desse sábado na BR-386, no norte do estado. Segundo a Polícia Rodoviária Federal, a vítima é uma jovem de 24 anos. O nome dela não foi divulgado. De acordo com o órgão, o sinistro envolveu uma colisão frontal entre dois carros no município de Serebi. A jovem estava na carona de um dos veículos e morreu no local. 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Da redação, Júlio Osório.
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0: Voltando com o Potter Entrevista nessa madrugada, gente. Tudo bem com vocês? Obrigado pelo respeito de estarem nos escutando agora na madrugada. A gente fica muito feliz com isso. Já é domingo, né? A gente sempre promete no sábado, mas já é domingo. E, bom, esse programa já tá no YouTube. É só procurar pro Potter Entrevista Pianjas. Você vai encontrar lá. Mas curte com a gente aqui o segundo bloco, tá? Porque ele tá bem legal. Eu não quero perder tempo. Vamos lá.
25: Tem um pesquisador da Universidade de Chicago, se eu não me engano, que ele faz esse teste. Não sei se você conhece esse teste. Ah. Ele leva pessoas, grupos de controle, e leva pessoas para conversarem no metrô de Chicago, e ele pergunta antes para a pessoa se como que ela acha que ela vai se sentir, se é mais feliz, menos feliz, né, com mais satisfação, menos satisfação, ou seja, constrangida. Todo mundo diz, cara, eu vou ficar constrangido de puxar papo. E como você acha que a pessoa que você vai conversar vai se sentir? E aí a pessoa diz, eu também acho que a pessoa vai se sentir constrangida. Então esse é o teste inicial, né? É o setup antes da pesquisa. E aí ele vai né, vai pro metrô e é convidado a puxar papo com uma outra pessoa no metrô. E puxa o papo com outra pessoa no metrô. E depois daquela conversa, tem de novo uma pesquisa. Como tu tá se sentindo agora? E pergunta pro outro como tu tá se sentindo agora. E na média, a pesquisa mostra que conversar com estranhos ou participar desse experimento aumenta em 30% a felicidade e satisfação dos dois, cara. Então as duas pessoas ficam mais felizes ao conversar com estranhos. Só que a gente não sabe como começar, a gente acha constrangedor. A gente ouvia uma frase desde pequeno, não conversa com o estranho. Cuidado com o homem do saco preto. Todo mundo é interesseiro. Todo mundo quer te passar a perna, não fala com o estranho. A minha mãe, Potter, me criou no contrário disso, velho. Eu brinco que a minha mãe me criou na pedagogia da coragem. A minha mãe foi mãe solo, me criou sozinha e me falava o contrário. Sempre que eu achava que eu não conseguia fazer uma coisa, ela dizia, vai que você consegue. Sempre que eu tinha medo de falar com as pessoas, ela dizia, fala com estranhos. A maioria dos estranhos é boa. E sempre que eu falava sobre o futuro ser ruim, ela dizia, amanhã vai ser melhor. O mundo vai ser melhor. Tudo vai melhorar. Então era como se ela me desse a estrutura de ter coragem de falar com estranho, acreditar em mim mesmo e acreditar no amanhã, no futuro, que as coisas vão ser melhor. E às vezes eu acho que eu sou até otimista demais. Eu acredito demais num futuro bom. Eu acredito demais em pessoas que podem honrar nossos melhores antepassados. Eu acredito demais em governantes que podem ser competentes e inovadores no futuro. Mas eu agradeço minha mãe sempre, cara, porque ela me disse, fala com o estranho, que a maioria dos estranhos é boa. Eu acho que a gente devia falar mais isso para as crianças. Acho que a gente está super protegendo as crianças.
1: O nosso primeiro contato foi esse.
25: É?
1: Foi no Planeta Atlântica de
25: 2002.
1: Floripa. De Floripa. 3.
25: Eu me lembro.
1: Janeiro, fevereiro? Janeiro.
25: É, 2003. Eu entrei em 2002. Isso aí.
1: E tu assim, tu não é o Harry Potter? Lá em Floripa, assim, isso sou mesmo. Eu, pô, então tá, vamos ser amigos. É.
25: Isso, e eu pro Porã a mesma coisa, o Porã me fala a mesma coisa. Que eu entrei numa sala, vi o Porã e falei, tu é o Porã? E ele falou, sou? Eu falei, cara, tu parece ser muito legal. Falei pro Porã, ele me fala até hoje. Cara, é isso.
1: Não, tua mãe é check, check, check, né? Deu certo as três coisas. As três coisas deram certo.
25: Confia em ti. Confia nos outros.
1: Fala com os outros.
25: Fala com os outros.
1: E o futuro vai ser legal. O
25: futuro vai ser bom.
1: Não dá pra reclamar do teu futuro quando tu era criança, né?
25: Não dá.
1: Certo?
25: Não.
1: Penjas, o teu trabalho hoje é falar.
25: É. Né? Palestra.
1: É isso. Tu mostrou aqui quantos minutos, Barreto? Quantos minutos já foram aí?
25: Falei por 30 minutos.
1: 28. 28 minutos tu apareceu. Apareceu muitos momentos críticos, assim, né? Um olhar mais.
25: Uhum.
1: Poxa, tem coisa errada, tem coisa assim, né? Quem vê as tuas apresentações, tu opta. Você não é menos crítico a palavra.
25: Mas
1: pra
25: acho que
1: apontar
25: sim.
1: Coisas, é, caminhos mais legais, entende?
25: É, acho que sim.
1: Isso é pensado, isso é uma coisa que vou te falar uma coisa que parou na minha vida, tá? Eu não queria falar de mim, mas eu vou falar um pouquinho. Tá. Porque acho que isso serve pra pergunta. Eu não notava que todos os dias da minha vida eu teria que enfrentar o assunto mais difícil. Porque eu trabalhava num programa de rádio news.
25: Sim.
1: De vez em quando ele era leve. O Rio Grande do Sul, nos últimos tempos, está tendo dois tipos de assassinatos bem ruins.
25: Porra, feminicídio.
1: É? Feminicídio e crianças.
25: Puta merda.
1: Né? Isso é destruidor. É. E não tinha como fugir disso. O nome do programa, aliás, era Timeline. Então a gente entrava com o assunto que tinha. Então tava tu falando com o delegado.
25: Primeiro ponto, né, velho? Como que isso não é a coisa mais importante de todas, velho? Para tudo, velho. Entendeu? Para tudo. Estão matando crianças. Estão matando mulheres. Para tudo. Vamos parar tudo e vamos primeiro resolver isso. Como que a gente tá falando inteligência artificial, velho? Ah, vamos fazer o servidor. Não importa o servidor. Estão matando criança, velho.
1: Então, aí eu tava vendo isso aí. Tava ali no dia a dia, enfim. É um papel social, de alguma maneira, uhum. Né? Conversa com o delegado. E aí, como é que tá a coisa? Ah, descobri, o cara tá preso, não sei o quê. Mas beleza. Aí traz um psicanalista. Como é que a gente age? O que a gente tem que fazer agora? Aí ele vai lá, tenta nos acalmar. O mundo sempre foi malvado, sempre teve gente malvada. A gente tem que entender que agora chega... Bom, aí vai a tese, o que quiser. Parou tudo. Dia 2 de agosto sai do ar. Certo? Isso não chega mais em mim. E há...
25: Não quer dizer que acabou, né?
1: Há duas coisas pra mim. Há um alívio.
25: Sim.
1: Porque tu vai entender porque eu vou botar eles nessa lista. Eu vou pegar quatro metáforas, tá? Inter, Grêmio, Bolsonaro e Lula não fazem mais parte da minha vida. Por tudo que eles... O jogo onde as paixões que estão em volta disso aí. Porque todo assunto, quase todo ele vira isso aqui no Brasil, aqui no Rio Grande do Sul. A vida está mais leve, mas ao mesmo tempo, de vez em quando, tem um pouco de culpa. Eu fiquei sabendo mais tarde que tem criança morrendo. Pai, aí eu fico num sentimento dúbio, assim, sabe? Mas, enfim, eu tô bem tô dando palestras, sabe? Eu também quero levar uma mensagem bonita. Eu também quero que aquela hora seja legal para mim e para as pessoas que estão na frente. Eu acabei de vir de Caxias e Gramado, dois momentos lindos na minha vida. E muitas pessoas dizendo que foi para eles também. E foi legal lá em cima do palco, sabe? Mas eu tenho um pouquinho de culpa. Eu não quero botar isso no palco, entendeu? Como é que tu resolveu isso?
25: Eu acho que tem dois tipos de visão. Tem aquela visão que ela é... que vai sempre ver a coisa ruim e que através desse olhar ruim vai fazer com que tu não faça nada, é paralisante. De uma certa forma, quando a gente trabalha no jornalismo, basicamente a gente considera que comunicar é o nosso papel e aí vai ficar para sempre assim, velho. Parece que a gente está enxugando gelo. Acho que essa visão crítica ela tem que passar pelos nossos gestores, por pessoas que estão ali qualificadas para resolver esses problemas. Acho que essas pessoas sim têm que estar olhando para aquilo que pode ser resolvido. Acho também que algumas dessas pessoas aqui que estão nesse ambiente de olhar... Eu tenho um amigo que usou esse termo hoje que eu achei muito engraçado, que é o olhar de mosca, que vê merda em tudo. O olhar de mosca, ele só vê merda em tudo. Eu tenho um amigo que chama Gustavo Severo Borba. Ele é o professor Gustavo, maravilhoso, amoroso, super querido. Mas às vezes ele vira o seu Severo, que é a versão crítica dele. Ele anda pro Porto Alegre dizendo, olha o cocô de cachorro. Olha esses lixos gigantes aí que viraram dormitório de mendigo. Olha esses fios ali em cima, tudo. Beleza. Tu pode só olhar essas coisas horríveis aí, ou tu pode ver também a árvore, o passarinho, os empreendimentos maravilhosos cada vez pululam pela cidade. Tem um jeito de olhar a vida. Nas palestras, eu prefiro levar a ideia de que a gente pode fazer as coisas no dia a dia, que existe uma agência naquilo que a gente... na nossa empresa, no nosso... Enfim, na segunda-feira, naquilo que a gente faz. A gente sai de casa para fazer algo. Eu acredito que a vida é um pêndulo que vai de realização profissional à segurança familiar. Na família a gente encontra amor e a força para sair de casa e dizer, vou dar o meu show, vou fazer o que eu consigo fazer de melhor no mundo. Que eu espero que seja a nossa profissão, entende? Você escolheu comunicação, e aí através da comunicação você consegue fazer o melhor no mundo. E aí você volta para casa e diz, olha o que eu fiz. Seu filho olha com aquela admiração que todo filho tem pelo pai, dizendo, caraca, meu pai... Então, acho que isso pode acontecer em todas as áreas, pode acontecer em um cara que vende seguros, um cara que é policial, um cara que trabalha com comunicação.
1: Posso só um parênteses?
25: Claro.
1: Porque eu acabei de entrevistar uma psicóloga da área de trabalho, e eu fiz uma pergunta para ela, como é que eu coloco essas palavras da moda num alguém que trabalha num trabalho de sobrevivência? Cara, ela me deu uma resposta, cara. Porque eu achei que eu tava cumprindo o meu papel de enxergar, não vem com essa de meta, de melhora de vida, se o cara tá sobrevivendo, né? E ela assim, não, eu trabalhei num estacionamento. Tem muita rotatividade no estacionamento. O cara trabalha no estacionamento. Tá aí, como é que tu fazia com ele assim? Não, ele tinha a meta. Você, como assim? Qual era a meta dele? A meta dele era dar orgulho pros filhos dele. Ele ia todo dia pro estacionamento e voltava. Porque a meta dele era dar orgulho. Ele trabalhava para dar orgulho pros filhos dele. Eu me senti um merda. Aí eu expus, cara, eu sou um imbecil preconceituoso. Que eu acho que só que trabalhos mais intelectuais vão te dar isso. Não, porque agora tá na hora de parar. Eu quero mudar de emprego, né? Aí tu fala, cara, vai te fuder, cara. Sabe?
25: Tu conhece
1: vai, vai trabalhar então de pedreiro, não sei o quê. Aí vai trabalhar, vai no estacionamento. Aí ela foi lá e aí trouxe. E vários.
25: Eu tenho algumas histórias sobre isso. A história famosa que eu mais gosto é 1962, o John Kennedy entra pela primeira vez na NASA, não sei se tu conhece essa história, ele tá pela primeira vez conhecendo as instalações da NASA, rodeado de jornalistas, e a primeira pessoa que ele encontra, assim, tipo, depois de entrar na recepção, a primeira pessoa que ele encontra é o faxineiro da NASA, e o cara tá limpando o corredor e parado no meio do corredor começa a vir aquela comitiva toda, e aí o Kennedy quer fazer um grau, cumprimenta o faxineiro da NASA, assim, e fala, e aí, o que que você faz aqui na NASA? Tipo, óbvio que ele faz na NASA, né? E ele olha pro presidente como se o presidente não notasse e fala assim, senhor presidente, eu tô ajudando o homem a chegar na Lua. Que eu acho linda a resposta, sacou? Tipo, é isso que eu faço, cara. Eu limpo o chão e o banheiro da NASA pra ajudar o homem a chegar na Lua. Eu e o astronauta e o engenheiro e o matemático, a gente faz a mesma coisa aqui na NASA. O cara do estacionamento, ele orgulha o filho. É isso. Como assim? Tu não sabe que é isso que eu faço, sabe? Por que que eu vou achar que qualquer profissão é menor se eu tenho filho que me acha um herói? E eu gosto muito de uma história que um pai me contou. Dei uma palestra numa empresa e o CEO veio me falar assim, pô, Pianges, tem o dia da família, né? Que a gente vem com as famílias e tal. E aí o meu filho ficou muito amigo de uma outra criança. E... aí uma hora o meu filho virou para a criança e disse assim, o meu pai que cuida dessa empresa toda aqui. E aí a criança olhou para o meu filho e falou, não, é o meu pai que cuida dessa empresa toda aqui. Era o filho do jardineiro da empresa e o filho do CEO. E os dois diziam, meu pai que cuida disso tudo aqui. Então, cara, de novo, eu acho que a criança é uma divindade que nos pega pela mão e diz, pô, papai, olha o mundo, olha a dádiva, olha a vida, olha a chance que a gente tem. Outra coisa que eu sempre falo, trabalho no estacionamento, ou trabalho limpando banheiro. Ai, que porcaria limpar banheiro, que porcaria limpar banheiro, que porcaria limpar banheiro. Vem um câncer. Você passa meses no hospital, você passa por uma quimioterapia, você volta a trabalhar. Cara, que bom estar aqui, que bom pegar esse mesmo busão, que bom ter esse meu emprego, que bom ter essas pessoas ao meu redor, que bom ter esses colegas, que bom ter... De novo, é um outro jeito de olhar. Quando a minha irmã teve câncer, ela falou uma frase muito bonita que é, tudo que o câncer me trouxe de ruim vai passar, mas tudo que o câncer me trouxe de bom vai ficar. E o que o câncer, se o câncer pode trazer uma coisa de bom, é isso. É tu, pela primeira vez, olhar para a vida de outro jeito. Você, caramba, isso acaba. E a impressão que eu tenho é que a gente passa a vida toda criando esse monte de passatempos para fingir que a gente não vai morrer. Tudo é uma brincadeira que a gente inventa. Ah, não vou morrer, não vou morrer, não vou. Nos iludir de que a gente não vai embora. Porque no momento que a gente descobre que vai acabar, irmão, eu acho que a gente ia correndo pra casa. Eu acho que a gente ia correndo pra casa, cara. Acho que a gente ia ligar mais pra nossa mãe, a gente ia ligar mais pras pessoas que a gente ama. A gente ia dizer eu te amo, mãe, eu te amo, mãe. E eu aprendi a dizer eu te amo todos os dias pra minha mãe, só depois do câncer dela, cara. Todo dia, mãe, todo dia eu ligo pra minha mãe. E às vezes eu ainda ligo pra minha mãe e quando tá tocando o telefone, fico pensando que bom que ela vai atender. Porque eu sei que um dia eu vou ligar pro número dela e ela não vai, cara. Ninguém vai atender. Então, assim, tipo, no fundo, se a gente... Eu não sei se você já viu aquele Midnight Gospel na Netflix. Assiste só o último episódio. É um cara conversando com a mãe que tem câncer terminal no Netflix. O último episódio do Midnight Gospel. É um comediante e ele tá conversando com a mãe sobre... A mãe morreu 3 semanas depois. E ele, cara, ele tá falando, mãe, o que, que eu faço quando você morrer? E a mãe responde pra ele, você chora, filho. É isso que você faz, cara. A gente chora. A gente chora. Que é quando a morte aparece e diz, eu existo, velho. Você tava inventando esse monte de profissão, passatempo, hobby. investimento na bolsa de valores. Só pra a gente se iludir que a gente não morre. Você vai morrer, cara. E a gente tem mais ou menos uns 80, 70 verões pra aproveitar, cara. Não é muito, cara. 70 verões pra aproveitar o seu pai, sua mãe, seus filhos. Então, quando isso aparece assim com o câncer, aparece, a morte aparece, ó, existe. Acho que a gente, caraca, a gente percebe que, cara, então é o objetivo disso aqui é aproveitar.
4: Vou te contar uma coisa que eu não te contei ainda, que eu lembrei agora. Não é que eu guardei pra contar. A gente tem uma morte em comum.
25: Temos.
4: Né? Que é do Davi, Davi Coimbra. E o Davi, nos últimos tempos, sofreu.
25: Eu sei.
4: Teve dor. Dor. E aí ele era... Bom, a morfina aliviava alguns momentos, trazia um pouquinho de lucidez, e depois era muita vontade, cara. Deu, deu, chega. E ele, as pessoas queriam, sentiam isso e queriam estar perto dele. Só que ele estava com dor. Né? E o que, que a gente fazia? A gente ia na casa dele. Foi na casa duas vezes na casa dele. E aí, ah, não quer receber ninguém. Tu foi na casa dele. E ele não queria receber ninguém. Só que eu estava muito próximo daquele momento todo, assim, né? Porque também não tinha uma data. Ele entrava e saía do hospital, voltava para casa. Não tinha uma coisa assim, não, sabe? E ele lamentou. Porque teve mais um cara naquele dia, que eu não lembro quem foi, que tentou. No mesmo dia que tu tentou...
25: Visitar.
4: E ele lamentou. Pô, o peão esteve aqui. Me fala que o peão esteve aqui. Ah, cara. É. Pô, fiquei uma merda com isso aqui. Mas eu vou... Agora ainda... Será que ele volta? Não, ele volta, ele volta. Ele volta.
25: Eu não sei se eu já te contei, mas ele apareceu num sonho pra mim. Tava eu sentado no Applebee's da Padre Chagas. Na frente tava o Júnior Maiká, barrista. E aí eu, no sonho, falei, Júnior, eu tô sentindo o Davi aqui. E o Júnior Maiká era o Dedê Coimbra no Twitter.
4: Exatamente.
25: E aí o Davizão me dá um abraço aqui. E eu olho assim, eu, Davi Coimbra, que vestido com aquela camisa jeans que ele sempre usava.
4: Clarinha.
25: E eu levanto, abraço ele e falei, Davi, eu não me despedi de ti, cara. Como eu me arrependo de não ter me despedido de ti. Como eu queria ter sido um amigo como o Potter foi, cara. Como eu queria ter sido mais leal, cara, de estar do teu lado na tua...
4: E ele tava
25: no teu fim de vida. Ele dando risada, ele sentou e falou, eu vim pra isso, meu irmão. E, sabe, tipo, ele veio pra me se despedir de mim. E a gente conversou e tal. E aí eu fui sentindo que ia acabar o sonho. E eu falei...

0: existiu. Eu vivi aquilo e eu agradeço o Davi por ter vindo se despedir de mim. E acho que é muito triste uma vida que não acredita nas coisas, e acho que é uma vida muito rica, uma vida com amigos. Eu acho que a amizade é a prova de que Deus existe. E eu já te falei isso mil vezes, eu te acho um amigo muito leal, um cara muito. Tu me ensina muito a forma como tu conduz as tuas amizades, cara.
1: Eu agradeço muito, mas custa caro ser amigo. É uma coisa estranha.
0: 50 mil reais.
1: 55 tá hoje. Aumentou 5 mil de um mês para outro. Na hora que a gente estava falando sobre cidades e tudo mais, né? Eu vou ser presidente do Brasil, como foi
0: Olha que legal. É que bom,
1: o
0: cara.
1: prefeito de Bogotá, né? Eu não vou botar palhaço, eu só vou voltar uma coisa: horário de verão.
0: Maravilhoso. Tens meu voto.
1: Horário de verão. A minha campanha
0: Sabe
1: toda
0: qual é? Sabe.
1: no debate, não, mas como é que a gente vai pagar horário de verão?
0: Vou saltar um negócio aqui, eu não sei se existe no mundo isso, mas é uma coisa que eu pensei. Sorteio. Sou a favor do sorteio.
1: Sabe que no futebol existe a possibilidade de um sorteio, né?
0: Como assim?
1: Se num campeonato eles empatarem, tem várias coisas que vão tirando um time na frente do
0: Ah,
1: outro.
0: tá.
1: Se
0: Cartão
1: empatar em
0: amarelo,
1: tudo,
0: cartão
1: eles
0: vermelho,
1: botaram mais coisas que não
0: saldo
1: tem
0: de
1: essa. Mas se
0: gol.
1: empatar em tudo, tem sorteio.
0: Sorteio.
1: Tem sorteio.
0: Eu sou a favor de sorteio para cargos públicos. Porque o que a gente vive hoje é uma caquistocracia. É o governo dos piores. A gente vive hoje o governo dos piores. Porque tu tem que ser muito psicopata para querer aquilo, velho. E tu tem que ser muito psicopata para participar das tramóias e dos esquemas e facada nas costas de um cara que tu era brother. E tu vai baixando todo mundo e só tu. E tu te reelege, não sei o quê. Tu tem que ser muito ruim, velho. Sabe? E tipo, vem um cara e te dá dinheiro por baixo e tal, e tu paga de família, mas tu vai numa, sabe, fazendo as coisas tudo errado e trai a tua esposa. Então, assim, é os piores, cara. É os piores, tem que ser muito. Aí, qual é a solução? Acabou, não tem mais eleição, a gente economiza o fundo eleitoral, economiza todo aquele investimento em propaganda. Olha quanta sujeira que tem na cidade com propaganda. E é sorteio. Aí é sorteado. Aí.
1: No Domingão do Huck.
0: Não, não, ainda aí tu que decide, tu que vai ser o presidente, tu decide. É que as pessoas, daí elas, toda ideia inovadora incomoda as pessoas, elas ficam, tá, mas aí como é que. Calma! Tô só dando uma ideia, cara. Não precisa ficar brabo. Não sei como é que vai ser feito. Só tô te propondo que um sorteio é ou não é mais justo. Porque eu tenho certeza que o povo brasileiro é melhor do que os seus políticos, velho. Eu tenho certeza que o povo brasileiro é melhor do que os seus políticos. Se ganhar o frentista, ele vai ser melhor do que os caras que estão lá. Eu sinto isso. Que eu esbarro, converso, pego o Uber. As pessoas são, em geral, honestas. Em geral, as pessoas são boas. Em geral, as pessoas são, como tu disse, querem orgulhar a mãe, querem orgulhar o filho. Em geral, as pessoas, elas têm um senso de civilidade, cara. E aí a gente, enfim, vai numa escala de meio político, vai, começa a. Então, eu acho assim, cara, um sorteio que respeitasse, por exemplo. Um número de. Não seria, não teria mais chance de pessoas pretas, gays, mulheres, indígenas. Teria mais chance dessas pessoas serem eleitas. Porque sorteio, cara, entendeu? Então, cidades com mais indígenas teriam mais chance de ter mais indígenas e cidades com mais. Então, sim, é uma ideia que eu tô dando aí para quando for
1: Não, e a
0: presidente.
1: audiência aqui é muito capaz de transformar essa ideia em algo,
0: Isso!
1: né, em
0: Tem
1: algo
0: muita gente inteligente ouvindo
1: factível.
0: isso aqui, cara.
1: Factível.
0: Daqui a pouco vocês vão criando em cima, entendeu? Testa numa cidade, entendeu? Vai sorteio. Às vezes vai ganhar o professor de matemática, professor de filosofia. Às vezes vai ganhar o Severino Cavalcante, tá ligado, velho? Vai ganhar o senador, tá, beleza? Mas já ganha esses caras, entendeu?
1: Estão ganhando. Eles têm ganhado. Tá, então deixa eu voltar para. Eu te interrompi lá atrás com a história do frentista.
0: Tô muito
1: Não, do.
0: contundente hoje.
1: Tá bom. Tá bom. Tá bom. Tá bom isso, é verdade. A gente teve um papo esses dias na casa do Arthur. Tu viu que ele chegou ali?
0: Eu vi, cumprimentei ele.
1: Sobre redes sociais.
0: Boa.
1: Uma atual angústia da minha vida.
0: Atual?
1: Atual.
0: Cara, tu tá bombando nas redes sociais. Hoje um amigo meu me mostrou um vídeo teu que a mãe dele recebeu encaminhada por uma
1: Mas eu tenho que bombar de
0: psicóloga.
1: novo.
0: Não tem que bombar de
1: Eu
0: novo.
1: tenho que bombar de
0: Não
1: novo.
0: tem que bombar de
1: Preciso
0: novo.
1: bombar de novo.
0: Não
1: Preciso que a tua
0: precisa.
1: mãe receba de novo outro vídeo
0: Não
1: meu.
0: precisa? Não precisa?
1: Não todos os dias eu acordo pensando nisso.
0: É?
1: Preciso bombar de novo.
0: Imagina, imagina.
1: Aí, Pê Ângeles, assim, vamos lá. A palestra é um ato muito bonito.

0: mas é um ato fechado numa sala. Ele tá ali. Isso não quer dizer que a multiplicação aconteça depois daquilo ali. Alguém recebeu alguma coisa, vai lá, vai pra casa.
1: Sim, mas eu concordo que, em geral, a palestra ela é um pico de incentivo e motivação pra todo mundo sair dali e fazer alguma coisa diferente.
0: Tu não sente falta de esses picos de motivação serem ampliados nas tuas redes? Qual é a conta matemática que tu faz pra não fazer isso nas redes? Porque tu sempre foi muito capaz de entregar qualquer conteúdo.
1: Sim, sim, sim.
0: Aliás, tu sempre esteve à frente na entrega de qualquer conteúdo.
1: Sim.
0: Eu trabalhei contigo entregando conteúdo e tu sempre, nós estávamos sempre correndo atrás de ti.
1: Sim.
0: Os espertos correram atrás de ti.
1: Sim.
0: Né? Nós estávamos lá, o Arthur está aqui, não deixa mentir. Tipo assim, sabe? Vamos fazer um clipe, vamos fazer um clipe. Eu sempre, talvez tu tenha notado isso, eu era um soldado teu. Eu disse, cara, pô, os caras não... vamos fazer. Um cara faz de madrugada, não sei o que. Eu tava lá, sabe? Eu apenas...
1: Não, será muito...
0: Vamos fazer uma peça de teatro. Galera, vamos fazer uma peça de teatro. Aí nós ia pra casa do Pedrão e fazia coisa.
1: Era muito bom também como parte criativa, assim, das letras, das músicas e...
0: As campanhas de marketing.
1: Dos teatros.
0: As campanhas
1: cara, tu era incrível, cara. Isso é um negócio importante de dizer. Todo mundo que conhece o Pretinho Básico é importante. Às vezes as pessoas me perguntam, mas vocês eram amigos de verdade? Cara... Assim, a gente teve vários desentendimentos, mas, cara, era gostoso de estar junto, cara.
0: Assim foi, Marcos Pianjas aqui nessa madrugada com a gente no Potter Entrevista. Como eu disse lá no comecinho, o programa é gravado no Araújo Viana. Aliás, entrem em @auditorioaraújoviana no Instagram, que lá vai ter mais shows ainda fechados de todos os gostos musicais, não só musicais, tem palestra, tem show de humor, tem show infantil no Araújo Viana. A gente pega um camarim lá e grava o programa lá, a gente sente essa energia de um local que as pessoas só saem de casa para se divertir, ou para aprender, ou para levar gente, ou para ser feliz. E o Potter Entrevista acaba pegando essa vibe lá no Auditório Araújo Viana, local que a gente grava, tá? Perdeu alguma coisa aqui com o Pianjas? Vai lá no YouTube que você vai procurar pro Potter Entrevista e vai encontrar ele inteirinho. Bom, gente, bom restinho de madrugada pra vocês e a gente se encontra no próximo sábado, sim, no próximo sábado, não no domingo, aqui na Gaúcha com o Potter Entrevista. Tchau, tchau!
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0: Olá, seja muito bem-vindo, muito bem-vinda ao Aconteceu no Rio Grande do Sul. No episódio desta semana, vamos contar a história do município de Piratini, antes, durante e depois da Guerra dos Farrapos, porque a vila no sul do estado se tornou a primeira capital da República Rio-Grandense. Piratini que recebe homenagem no nome do Palácio do Governo do Estado em Porto Alegre. 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O nosso convidado é o pesquisador e diretor de turismo de Piratini, Magno Manetti. Muito bem-vindo.
8: Obrigado, Leandro. Estou muito contente de participar do Aconteceu RS. Então vamos conversar um pouquinho então, da história da minha terra aqui, da primeira capital Farroupilha.
0: Município que merece a visitação dos gaúchos, que preserva uma importante parte da nossa história. Mas eu quero começar direto com a pergunta. Por que Piratini, no sul do estado, não era a principal cidade do Rio Grande do Sul na época, se tornou a primeira capital da República Rio-Grandense?
8: Primeiramente, foram três fatores essenciais que escolheram Piratini para ser a capital da República, né? Primeiro, a sua geografia, né? Estamos assentados ali na Serra do Sudeste, a Serra dos Tapes, né? É uma serra de bastante elevação, no contexto de fortificação, né? Não teria como qualquer tropa imperialista chegar em Piratini sem ser vista, né? Temos três cerros importantíssimos assim, em Piratini, que davam uma visibilidade incrível na cidade: o Cerro do Sandi, o Cerro do Baldo e também o Cerro da Vigia, né? Esses cerros assim teriam uma grande fortificação, né? Depois, o segundo era o povo, né? O povo respirava a República aqui, né? Abraçou a causa. Os farroupilhas se sentiam muito à vontade, né? E terceiro era a infraestrutura da pequena cidade que estava sendo construída, os prédios que conseguiriam organizar a República, né? Os ministérios, né? Esses foram os três principais fatores que escolheram Piratini como a capital.
0: Qual era a população estimada de Piratini na época? Nós estamos falando da República Rio-Grandense, que foi proclamada em 1836.
8: Era estimativa que a gente tem, era mais ou menos 2 mil habitantes, né? Logo depois que Piratini virou a capital, veio muito mais contingentes de militares e de lanceiros negros para cá, para formar a guarda. Chega uma estimativa até de 5 mil.
0: A parte central, no caso, que era a cidade mesmo de Piratini, tinha o quê? Comércio, já um número significativo de casas, de sobrados. Qual era essa estrutura? Porque a economia era baseada na agropecuária, na criação de gado nas fazendas do entorno.
8: Isso, isso. Mas tinha um comércio forte aqui, né? Tinha a casa do comendador Moreira Fabião, a casa comercial Fabião. E Piratini, não só o gado, né? Que a gente sabe que era o principal fonte de renda da região aqui, deixado ali pelos jesuítas aqui, que ficou a gadaria do mar, né? Então era a pecuária, né? Mas quando chegou os açorianos aqui, vamos voltar ali, as terras eram muito férteis, né? Eles conseguiram plantar linho, cevada, trigo, algodão. Então a vila era próspera, as terras eram muito fecundas, né? Então o comércio começou a se expandir, né?
17: E como é que era a ligação? E... porque a gente está falando, Piratini tinha como cidades maiores nas proximidades. Tinha Rio Grande, tinha Pelotas, Bagé também já, né? E como é que era a ligação com essas cidades? Era toda feita por terra ou também por água?
8: Era feita por terra. E no caso, para tu ter uma noção, assim, a gente fala, Piratini, antes de ser Piratini, nós era o distrito do Cerro Pelado. Nós era terceiro distrito da vila de Rio Grande.
17: Pô, vamos aproveitar então e voltar um pouquinho no tempo, que é o início da formação de Piratini, com a chegada de colonizadores açorianos.
8: Isso. Bom, antes mesmo da colonização açoriana aqui, né, os primeiros habitantes eram os índios, né? Por isso que a gente está denominado aqui na Serra dos Tapes, né? Mas tem indício aqui de cerro de fatos arqueológicos, né? A gente poderia dizer ali, temos o Cerro do Sandim, que foi encontrado flechas, boleadeiras, né? No primeiro distrito. Já no segundo distrito, na localidade de Ferraria, também foram encontrados artefatos dessa colonização, assim, dos indígenas, dos povos indígenas. Já também, um pouco anterior, ali em no século XVII, foi encontrado um mapa do tesouro jesuíta, confirmando a passagem desses jesuítas por aqui, próximo ao rio Piratini, né? E esse mapa está no Museu Histórico Farroupilha, né? Então, bem antes, sempre teve o tronco Charrua, Minuano e Guarani, aqui na nossa cidade, né? Aí, ali por 1789, a Rainha Dona Maria I manda vir os 48 casais açorianos para povoar a cidade, né? De Piratini, né? A maioria era da Ilha do Faial, os 48 casais.
17: E um dos primeiros atos é a construção da igreja.
8: Exatamente, foi a construção da capela, né, da Nossa Senhora da Conceição, e ali começou o entorno da construção da vila, né? Começou todo o centro histórico. Se tu vir visitar pertinho, tu vai ver que é todo em torno da igreja, né? Como a maioria das colonizações portuguesas era assim, né?
17: E ela é reconhecida como uma... ela se desmembra de Rio Grande antes de ser a capital da República Rio-Grandense. Ela já era... era uma vila, já tinha autonomia na época.
8: É, até 1810 nós era freguesia, né, de Rio Grande. Aí depois ali já, eu tenho umas anotações aqui, né, em 1810 o príncipe regente de Portugal, né, Dom João, ainda como freguesia vinculada a Rio Grande. Já em 32 ela é considerada vila, né, já passa para a vila de Piratini.

0: construídos.
1: Não, já tinha quatro sobrados, né, solares construídos, que esses também foi uma das causas que enxergava toda a região, né, a fortificação. E para ter uma noção, nós tinha fábrica de cerveja, né, a cervejaria dos irmãos Brum, isso já em 1830. Nós já tinha farmácia da Caridade, já tinha farmácia aqui, também era de um senhor que, me esqueci o nome, mas ele era bem interessante a história dele, porque todo mundo que chegava ali, se tivesse dinheiro ou não, levaria o remédio, por isso que o nome é Farmácia da Caridade. Então, e o comércio do Moreira Fabião ali, do comendador, era muito forte, né, na região, né? E também a região das tropas, né, as estâncias aqui, os fazendeiros disponibilizavam muito gado para as charqueadas, né?
0: E quem eram as pessoas mais ricas da cidade naquela época já tinham uma ligação com os Farroupilhas?
1: Sim, tinha alguns farroupilhas, né, militares, mas eles eram fazendeiros, estancieiros, mas não tão assim, com nomes tão conhecidos. E a gente sabe que o comendador Moreira Fabião era o mais rico da nossa região aqui, né? Se tu olhar em torno da praça, deve ter umas duas, três casas que era dele. Por exemplo, tem a casa dele, né, que também depois foi a casa onde morou Barbosa Lessa, né? E o comércio dele era do lado, o comércio Fabião, e isso tudo no entorno da praça. E já na outra esquina da praça, a gente vê, tem a Farmácia da Caridade, que era o depósito do comércio dele, juntamente com a farmácia. Então era tudo próximo. A gente tem que ver Piratininga assim, só vendo, assim, porque é tudo em torno da praça, e tinha duas ruas praticamente central, a Rua Clara, que era uma rua que vai passar pelo Palácio Farroupilha, que vai até mais ou menos o Museu Histórico, Museu da Guerra, e era isso aí, mais ou menos. A vila ficava no entorno, sempre desse entorno da praça,
0: Então, a maior
1: mas
0: parte da
1: tinha essa esquina.
0: população morava no campo.
1: Sim, também tinha bastante gente no campo, né? Porque todos esses militares, muitos eram estancieiros, né? A gente fala ali, tem muitos militares que eram estancieiros. A gente vê também ali o Manuel Lucas de Oliveira, depois teve o Manuel Lucas de Lima, e seu irmão Francisco Lucas de Lima, tudo eram estanceiros, né? Esses também eram militares, né, que viraram farroupilhas, né?
0: E nessa população, além dos açorianos, seus descendentes que estavam aí, tinha, claro, população, imagino, população de descendentes de indígenas e também já de escravizados.
1: Sim, com certeza, tinha bastante número de escravos em Piratini, não sei o número exato, mas era bem grande a numeração de escravos aqui. Inclusive, a gente tem ali no museu ali Barbosa Lessa, né, Museu Municipal, uma posse de escravos ali com o nome dos escravos tudo certinho ali da época, né, de uma fazenda do segundo distrito.
0: Ah, uma curiosidade, diretor. O nome Piratini vem do Tupi-Guarani?
1: Exatamente, tupi-guarani, quer dizer peixe barulhento, né?
0: Peixe barulhento. E vocês têm uma explicação por que do peixe barulhento para dar o nome a essa localidade?
1: O nome foi Guarani, né? Não sei, porque eles estavam próximo ao rio Piratininga, né, que, né,
0: Devia
1: pelo nome, então
0: ser
1: era
0: relacionado a
1: nesse
0: algum
1: rio ali.
0: peixe.
1: Exatamente. Eu até fico me perguntando, né, porque a gente vai na beira do rio, mas não tem nem que seja um peixe barulhento. Nunca vi nada assim. A gente teve grandes cardumes aqui, coisa, mas eu nunca vi, porque eu nasci e me criei aqui na cidade. Mas é alguma coisa do Guarani mesmo, né, da região ali.
0: Eu nunca fui até a beira do rio Piratini. Ele é navegável hoje?
1: Em alguns lugares de canoa e alguns barcos menores, bem menores, dá para se navegar.
0: E na época vocês têm alguma informação de que tinha alguma condição diferente para navegação? Não.
1: Não tem. Até porque, assim, ó, se a gente falar um pouco antes de Piratininga ali, ó, em 1777, né, justamente nessa travessia desse rio, tem o Passo do Acampamento. Ali era conhecido como Passo da Guarda. Era o ponto limite da divisa do Tratado de Santo Ildefonso. Aqui, antes mesmo de ter povoadores, já era um posto militar, né? Então, ali na região, sempre foi o limite, né? Era a briga da coroa portuguesa contra a Espanha, né? E aqui era um ponto estratégico, né, de guarda, né? Era o limite, era a divisa. Então, o passo do acampamento, justamente numa travessia do Rio Piratini, tinha um posto português ali defendendo a fronteira.
0: Então, esse é um ponto importante do passado de Piratini, que é estar na zona de disputa de terras entre espanhóis e portugueses.
1: Bem antes da população, né? Já era um Piratini nasceu

0: na realidade com um posto de fronteira. Se a gente for analisar bem a fundo a história, né, era o limite ali, então, a disputa por essa pelo sul do continente, né, era aqui que era o limite. Então, no Tratado de Santo Ildefonso, o Passo do Acampamento era o limite e tinha as tropas portuguesas ali, né?
1: Mas nunca teve construção de um forte.
0: Forte não. Forte não, não teve. Mas eu achei até que uma pesquisa bem interessante aqui, que eu vou citar para ti aqui, que não tinha como, não sabia isso, que ali, ó, um pouco antes, a gente falando um pouco ali entre 1825 e 28, eclode a Guerra da Cisplatina, né? Liderada por Lavagera. E entre os militares estavam os piratinenses ali, o Manuel Lucas Oliveira, o Bernardo Pires da Rosa, o Joaquim Teixeira Nunes, o Gavião. E um ponto muito importante que a gente não tinha, eu não tinha pesquisado isso aqui, que antes da cidade enviar esses combatentes, o Exército Imperial Brasileiro permaneceu acampado em Piratini durante a negociação de paz, né? E a desmobilização desse exército ocorreu na região em dezembro de 1829, né? Acabaram permanecendo ali, estabelecendo os militares alferes Antônio Joaquim Bento e Vieira Ferro de Almeida. Esse Vicente, a gente consegue ver alguns registros deles, que ele era natural de Lavras do Sul. E em 1830, o governo imperial elevou a categoria de vila, né? E eles ficaram aqui, né? Assinaram o tratado de paz ali com Lavagera, ali na guerra, mas ainda ficaram tropas cuidando desse continente aqui para não ter uma invasão, né? Os militares do império deixaram gente aqui, né? Eu não tinha, eu mesmo não sabia disso aí. Fui pesquisando há pouco tempo atrás.
1: É isso anterior, então, à Guerra dos Farrapos, né? Essa
0: Anterior,
1: mobilização,
0: para
1: né?
0: tu ver que sempre teve os militares aqui como um forte posto de guarda, né?
1: É, agora vamos voltar, vamos caminhar um pouquinho mais e voltar àquela pergunta que eu fiz lá no início, que era por que Piratini, a primeira capital da República Rio-Grandense? A gente vai contextualizar, então. Vamos lembrar que 20 de setembro de 1835, 20 de setembro é a data de comemoração do Dia do Gaúcho, do Dia da Revolução Farroupilha, é a referência à entrada dos Farroupilhas em Porto Alegre. Entram em Porto Alegre, tem um domínio aqui na cidade que não fica por muito tempo. Então, os Farroupilhas entram em Porto Alegre, num primeiro momento até o plano não era a formação de um novo país. A insatisfação principal era com o que eles classificavam como desmandos do governador da província. Mas, no andar da carruagem, as coisas vão mudando e a guerra se prolongou. Eles ficam em Porto Alegre até 1836. São expulsos aqui da cidade depois de uma articulação que é feita com pagamento de propina e tudo mais. E em 15 de junho de 1836, 15 de junho de 1836, os imperiais retomam a cidade de Porto Alegre, que depois jamais seria ocupada de novo pelos Farroupilhas, que ficam aqui no entorno, fazem cerco a Porto Alegre, mas não conseguem mais entrar na cidade. E nesse meio tempo, logo depois, ocorre aí no sul do estado a proclamação da República Rio-Grandense no Campo dos Menezes pelo Antônio de Souza Neto, inclusive sem uma consulta anterior a outros líderes farroupilhas. Esse Campo dos Menezes fica onde hoje, na época era município, no caso era território da vila de Piratini.
0: Sim, hoje é o município de Candiota, né? Ali é o município de Candiota, né? Mas era Piratini, porque Piratini tinha grande extensão, né? Por exemplo, pegava Canguçu, Cerrito, Pedro Osório, parte de Bagé até a base do rio Piraí ali, era tudo Piratini. A gente tem militares piratinenses aqui que ficaram lá no Passo do Tigre, e era Candiota, era o segundo distrito de Piratini ainda, nessa época. Então ali tem a batalha, né, do Seival, né? Que ocorre nos Campos dos Menezes, que fala, o Neto ali proclama a República, ele ganha do Silva Tavares, né? E é interessante porque o Neto estava acompanhado justamente de muitos militares piratinenses, porque ele conhecia esses militares que lutaram com ele, né? E tem dois fatores muito importantes ali, que ele estava em desvantagem, né? as tropas falam que precisam de vantagem, e ainda ele fala, né, tem frases emblemáticas que ficam gravadas na história, que ele diz, eu não quero um tiro, eu quero tudo na lança e na espada, né? Então ele ganha essa batalha, e no cair da noite, alguns farroupilhas, né, tem ali, a gente sabe que tem citação aqui dos piratininhas ali, que fazia parte da Revolução 2, que estava com ele, instigando ele a se promover a general e proclamar a República, né? Que aí, no dia 11 de setembro do outro dia, ele proclama a República Rio-Grandense, né, nos Campos dos Menezes.
1: É isso, então, a proclamação da República, 11 de setembro de 1836. E daí tem um ato, estava vendo aqui nas datas, já em novembro, dia 5 de novembro de 1836, a Câmara Municipal de Piratini proclamou a independência do Rio Grande do Sul. Então tem, posteriormente, a gente está falando aqui quase 2 meses depois, um ato formal já na Vila de Piratini.
0: Sim, aí também ali tem a votação para o Bento Gonçalves ser presidente da República, né? Embora ele estava preso, né? Como a gente sabe, ele é eleito presidente e o Gomes Jardim assume como presidente da República. E também tem um fato muito importante, né, nessa parte, quando foi a votação ali, que pela primeira vez tremula a bandeira da República Rio-Grandense, né? Quando tem todo o ato formal ali da votação, né, sai o Teixeira Nunes junto com os lanceiros negros até a capela, né, Nossa Senhora da Conceição, com a bandeira de Farroupilha já hasteada, e eles vão rezar um tendel ali, né, em homenagem à República, né?
1: Como fica a ocupação desses prédios no entorno da praça a partir do momento em que a vila se torna a capital de uma nova república? Porque eu sei que os farroupilhas criaram ministérios, órgãos públicos, como hoje nós temos nos nossos governos, federal, estadual, nas prefeituras, criaram um jornal para fazer a divulgação, inclusive dos atos oficiais. Então, como foi essa ocupação? Famílias saíram das casas e começaram a ocupar? Como foi?
0: Sim, eles não desapropriaram as casas, eles estavam, por isso que eu digo, o fator humano acolheu, né, o povo piratinense acolheu a ideia da República, né, inclusive a gente vê ali, por exemplo, o Palácio Farroupilha, né, onde Bento Gonçalves governava, tem a Câmara, ainda onde ele foi, votou para ele ser eleito presidente, o Ministério da Guerra era de um tio do Bento Gonçalves, foi cedido ali por eles, na época ele era um comerciante, em cima da casa dele, embaixo era o comércio, né, ele cedeu para a República, acreditamos que a casa, não temos fatos históricos a se comprovar, porque a casa onde funcionou o Jornal O Povo, onde morou o Luiz Rossetti e o Garibaldi, a construção dela não está bem ativa, tem duas datas, 1830 e 1832, mas ela fica ao lado dos Sobrados Azulejos, que pertenceu ao Vicente Lucas de Oliveira, né? E a gente, supostamente, uma casa bem simples, suspeita que, no caso, foi ele que cedeu aquilo ali para eles chegarem ali, morar ali e instalar o Jornal da República ali, O Povo, né?
1: E eu imagino que, a partir do momento em que os farroupilhas chegam e instalam uma capital em Piratini, a rotina da vila muda completamente.
0: Completamente. A gente tem fatos ali, né, que a gente sabe que veio muita gente de fora, né? E a vila ficou mais movimentada ainda, porque eu te falo ali, como diz, já tinha o comércio dos Brum, a cervejaria dos Brum, o comércio do comendador Major Fabião, Piratini tinha um teatro, 7 de abril, né? Que ainda fala, a gente tem documentos que funcionou até o final da as peças teatrais ali, e tinha bailes, né? Era tudo saraus, era tudo feito ali nesse teatro, até o final da Revolução Farroupilha, em 1845. Também tinha outro sobrado muito importante, que era a fábrica dos irmãos Fogueteiros. Eles fabricavam, né, foguetes e pólvoras, que depois ficou, quando os farroupilhas chegaram aqui, era a fábrica de pólvora dos Farrapos, né? E era um comércio próspero, né? Era muito próspero, a vila tinha muito, muito, muito crescimento nesse contexto, e muita capacidade de mobilização, né, de tropas, né, de gado. Então era bem próspera a vila, ela crescia bem a passos largos nessa época, né, com a chegada dos farrapos aqui, se instalou muita coisa.
1: Quando foge da prisão, Bento Gonçalves vai a Piratini.
0: 20 de novembro de 37 ele chegou aqui. chegou na cidade, né?
1: E daí, bom, daí ele assume efetivamente, né, o cargo na capital. É, Piratini fica como capital da República Rio-Grandense até o início de 1839.
0: Mas aqui um fato interessante aqui, ó, ele é investido, a presidente do Bento Gonçalves, ele chegou ali em 20 de novembro de 37 e ele só assume como presidente mesmo interino um ato, né, em 16 de dezembro de 37. Né, que aí faz um ato ele assumindo como presidente, que ele não era mais visitante, como eles estavam falando aqui, gente, não, ele foi eleito, mas o ato formal pela Câmara instituído, que aí rezar também outro tendel, aí ele convidou o povo para assistir, foi nessa data aqui, 16 de dezembro de 37.
1: E daí, no início de 39, a capital é transferida para Caçapava.
0: Exatamente. Aqui também, no discurso dele ali, ele fala em 9 de janeiro de 38, ele se pronuncia ali do palácio que Piratini vai deixar de ser a capital por motivos próprios de interesse da República, né? E ele fala ali, né, a estratégia militar, né, no plano revolucionário e a transferência para Caçapava, porque Piratini podia ser sitiada, que estava chegando em Piratini, então eles vão transferir a capital para Caçapava.
1: Mas efetivamente essa transferência ocorre quando?
0: 9 de janeiro de 39 é instituído Caçapava como capital, segunda capital Farroupilha.
1: Tá, então início, né, de 39, daí deixa de ser. Mas eles imaginavam que Piratini poderia ser invadida, é por isso, né? Mas o que não ocorreu. Os imperiais não entraram em Piratini, mesmo depois que deixou de ser capital.
0: Eles chegaram aqui, eu também vou pegar aqui um livro bem antigo aqui, que da década de 71, tem um relato aqui que eu. 23 de julho aqui, de 40, Piratini é sitiada aqui pelo Moringue. Pelo Moringue é sitiado, eles invadem aqui, mas já não é mais a capital, né? E aí tem outros aqui, tem ó, que alguns historiadores relatam que no dia 27 de 42 foi essa data, não consta bem, mas teve uma invasão pela volta da cidade, até inclusive é capturado 2 militares aqui em Piratini.
1: E Piratini não volta a ser mais capital depois.
0: Não volta, não volta.
1: Pesquisador, diretor de turismo de Piratini, Magno Manetti, muito obrigado e sucesso, volte sempre.
0: Agradeço, então.
1: Muito obrigado. 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Muito obrigado pela sua audiência. Até a próxima semana com mais um episódio do Aconteceu no Rio Grande do Sul.
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3: 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Notícia na hora certa, no sinal, 2 horas, 1 minuto. Cuba restabelece serviço de energia elétrica no final da noite desse sábado, após apagão nacional. Ministros do Supremo dizem à Polícia Federal que não conseguiram acessar conteúdo do celular do ex-banqueiro Daniel Forcaro. Jovem de 24 anos morre em acidente entre dois carros na BR-386 em Serebi, no norte do estado. Chove em Porto Alegre, agora faz 18 graus. A previsão é de chuva no Rio Grande do Sul ao longo desse domingo. Segundo o Instituto Nacional de Meteorologia, há chances de queda de granizo e ventos de até 100 km por hora. Na capital, domingo terá mínima de 19 e máxima de 27 graus. 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
3: EPTC atende a duas ocorrências com vítimas nesse momento em Porto Alegre. Na rua Doutor Vale, no bairro Moinhos de Vento, houve uma colisão envolvendo dois carros. Já na Avenida Farrapos, no bairro Floresta, um motorista bateu contra uma mureta. Ainda não há informações sobre o estado de saúde das vítimas. E tem ponto de lentidão na Avenida Padre Cacique, nas imediações do estádio Beira-Rio. Nas rodovias, não há acidentes graves ou novos bloqueios reportados.
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3: o presidente dos Estados Unidos, Donald Trump, se reunirá com a presidente interina da Venezuela, Delcy Rodrigues, em Nova York na próxima terça-feira. O anúncio foi feito pelo embaixador americano na ONU, Mike Valls. Ele afirmou que a reunião ocorrerá durante a Assembleia Geral das Nações Unidas, porém, não detalhou o que será discutido. Esse será o primeiro encontro presencial entre os dois líderes desde que Washington depôs o ex-presidente venezuelano Nicolás Maduro em janeiro. Um homem de 49 anos morreu em um acidente de trânsito na noite desse sábado, no município de Novo Cabrais, na região central do estado. A colisão aconteceu na RS-481 e a vítima dirigiu um Voyage no sentido Novo Cabrais-Cerro Branco, quando perdeu o controle do veículo, saiu da pista e colidiu contra uma árvore. O motorista morreu no local. O nome dele não foi divulgado. 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Da redação, Júlia Osório.
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0: Primecast no ar, mais uma semana de NFL por aqui. Vamos falar sobre o que rolou de melhor na semana 1, projetar a semana 2 e estrear muitos quadros no nosso querido Primecast, com a bela produção de Janaína Ville, do Beto Funk também, o Leandro Carvalho ali na nossa técnica de lives. E a gente vai falar bastante sobre a principal liga de futebol americano, que teve a rodada inicial na última semana. O San Francisco 49ers venceu. Inclusive, eu trouxe a camisa dos 49ers e esqueci de botar no cenário.
1: Legal.
0: Mas depois eu deixo aí. Semana que vem vai estar. Porque a gente não vai perder pro Dolphins, né?
1: É o Dolphins?
0: É.
1: Bah.
0: Não pode perder pro Dolphins. 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
0: O sininho. Aperte o seguir, né?
1: E
0: é que eu não uso muito o Spotify. É. Mas o Primecast eu ouço lá. E, claro, deixa o seu comentário também. Muito importante. Pra gente começar a falar dessa semana 1, com Janaína Ville. Tudo bem, Jana?
1: E aí, meu querido? Tô bem, meu time que não tá muito bem, né? Poxa, o que aconteceu? Quando o Sam Darnold saiu, claro que a gente não torce pra lesão de nenhum jogador, né? Mas quando o Sam Darnold saiu lesionado, eu pensei, tá no papo.
0: Não
1: fui
0: tava.
1: Fui otária.
0: No... É, eu também achei que tava no papo. Não deu certo. E Nicolas Lira? O velho carteou, a defesa jogou e tudo normal lá em Pittsburgh, né?
2: Tudo bem, Torre. Prazer estar mais uma vez aqui no Primecast. Eu tô impressionado com esse roteiro, cheio de quadros novos. Até eu tô tentando aprender o que são os quadros.
1: E essa semana nós somos inimigos. Eu não sei quem botou a gente sentado lado a lado aqui, mas...
2: É verdade.
1: Talvez semana que vem não seja uma boa. A
0: produção
1: assim.
0: Colocou, né? Logo tu.
2: Então... Mas sim, ganhou o Steelers. Um jogo um pouco mais... tranquilo, o desafio mesmo vai ser agora que eu tô começando a ficar preocupado. Mas vamos ver, tem bastante coisa pra gente falar também dos ataques explosivos da semana 1 da NFL.
0: É, isso aí. E a gente já vai começar com um quadro novo nessa semana, né, que é o Prime Player, que a gente vai deixar, tem uma enquete aqui que você pode votar, semana que vem a gente traz o resultado, mas também vamos dar os nossos votos aqui para os melhores jogadores da semana 1. Vamos ver o Prime Player. E já está aí na tela, quem está nos acompanhando em vídeo, temos os 4 jogadores, mas claro, se você só nos ouve, eu vou falar de Derrick Henry, do nosso querido Baltimore Ravens, 144 jardas, ele é um monstro, né? 3 touchdowns, a gente acha que ele está chegando no fim de carreira, ele vai lá e ajuda nesse ataque potente do Baltimore Ravens. Temos também Caleb Williams, o MVP da temporada, depois, na semana 1 ele é o MVP. Pra mim.
1: Será, gente?
0: E no meu coração ele é.
1: Tá bom.
0: Porque Caleb Williams, simplesmente 59 pontos dos Bears. Simplesmente o jogo com mais pontos em uma semana 1 da história. Foi 59-37 contra os Panthers.
2: Scorigami.
0: Teve 2 Scorigami nessa semana, inclusive.
2: Teve outro.
0: Teve o Vikings e Packers. E o Caleb Williams comandando um ataque muito potente. 4 touchdowns, 2 passando a bola e 2 correndo com a bola. Um rating de 124, então muito bem o Caleb Williams para já começar a conversa de MVP. Muitos desacreditam, mas aqui no Primecast eu sempre acreditei. E o Kenneth Walker, hein? Quem diria que o Kansas City Chiefs precisava de um running back talentoso, era a maior deficiência do time, e chegando um running back talentoso isso ia dar resultado. Kenneth Walker acabou com o jogo da segunda-feira, 2 touchdowns, 173 jardas, o MVP do Super Bowl, mais uma vez muito bem. E Josh Allen, que não tem o que falar dele, né? Eu acho que ele é melhor, o Justin Jefferson é melhor, tá?
1: essa só quem for lá no Instagram, @AlexBetoReal.
0: Exatamente, a gente vai ter uns joguinhos ali. Deixe nos comentários quem é melhor, Josh Allen ou Justin Jefferson.
1: Quero me enlouquecer,
0: Mas Josh Allen está aí com 4 touchdowns, 130 de rating, 334 jardas. Ele doutrinou a forte defesa dos Texans. Janaína Ville, disserte um pouco sobre esses jogadores e já deixa o seu voto.
1: Bom, meu voto vai pro Josh Allen, porque os números dele são levemente superiores ao Caleb Williams, mas, para além disso, pegou a melhor defesa da NFL, que é a defesa dos Texans. Então, acho que isso, por isso ele leva meu voto nessa semana. E ele teve lampejos nesse jogo, né? A gente vai falar daqui a pouco também que tem o duelo dele já nesta quinta-feira contra o Lions. Mas ele teve lampejos ali de um Josh Allen um pouco inconsequente em alguns momentos. Mas pra, apesar disso, quando de fato importou, ele foi lá e decidiu o jogo. Então o Josh Allen já começando em grande nível este ano da NFL. Bom, Kenneth Walker, muita gente criticando os valores que os Chiefs pagaram pra ele. Mas nesse primeiro jogo ele já está mostrando que vale realmente cada centavo que foi investido nele. É, claro, o Seahawks, né, pela condição que tinha, talvez não fizesse sentido pagar tudo isso para esse jogador. Mas para os Chiefs fazia muito sentido, porque repetidas vezes na temporada passada a gente chegava aqui e falava: Patrick Mahomes precisa de ajuda, ele não pode ser o jogador com mais jardas terrestres nesse ataque ao final do jogo. Isso acontecia muitas vezes. E agora, de fato, chegou um jogador pra desafogar esse jogo, esse ataque do Kansas City Chiefs.
0: E que paz ele teve, né? Bah, foi uma partida assim que o Patrick Mahomes estava assim: nossa, é tão bom eu não precisar ficar passando 45 vezes a bola.
1: E nem correndo 100 jardas pro jogo.
0: Porque o último jogo dos Broncos que ele teve que passar 45 vezes a bola. Não existia um ataque terrestre. Óbvio, a linha ofensiva deu uma melhorada, mas, pô, o Kenneth Walker, ele tava com tudo nesse jogo também, né? Sim. Impressionante.
1: Caleb Williams, bom, 59 pontos nesse ataque, acho que dispensa comentários. Ele fez um jogo de grande nível, correndo bastante com a bola, que era algo que não aparecia tanto na última temporada, então ele evoluindo também nesse aspecto. Mas eu também acho que ele dividiu um pouco o protagonismo com o DeAndre Swift, que marcou também 3 touchdowns, correu bastante. Então, acho que os dois acabaram... Claro, ele é o líder do ataque, leva todos os méritos, mas dividiram um pouco o protagonismo. Bom, e o Ravens, né? Voltando a ser o Ravens, o ataque que a gente conhecia, um ataque super explosivo. Só não fez mais pontos, só não chegou também aos 59, porque não tinha nenhum recebedor boa parte do jogo, né? O Zay Flowers, que é o melhor recebedor, saiu lesionado. Então, acho que só por isso que não fez um placar ainda mais elástico.
0: Nicolzeiro, teu voto?
2: Como eu sei que tu vai por outro caminho, Torre, o meu voto é do Kenneth Walker, tá? Impacto imediato, ninguém é MVP de um Super Bowl à toa, né? Então, assim, por mais que se discuta isso que a Jana falou dos valores, né? Era uma peça que os Chiefs precisavam. Então, assim, quando tu precisa de uma peça e faz uma contratação certeira, em algum momento essa contratação ela vai se pagar.
1: Tipo no nosso joguinho ali, que eu paguei 13 no Jackson.
2: A Jana deu um all-in ali que nem o Chiefs deu no...
1: E aí sobrou quem pra ti?
2: É, sobrou... Sobrou o
1: Zay Flowers, ó.
0: Machucou?
1: Tu tem que saber o momento de fazer uma aposta.
0: A GM Jana foi melhor.
2: Então, assim, eu acho que o Kenneth Walker vai ser muito útil pra esse ataque do Kansas City Chiefs ao longo da temporada e pode recolocar o Kansas City Chiefs na disputa, na briga pelo Super Bowl, algo que não aconteceu na temporada passada.
0: É. O meu voto é Josh Allen, tá?
1: É mesmo. Surpreendente.
0: Não, é porque, óbvio, o Caleb Williams eu acho que foi muito bem, mas o adversário era um pouco mais fraco, não tão fraco, né? Eu acho que a gente vai entrar já no tópico dos ataques, mas o Josh Allen, o que ele fez contra o Texans, eu acho que merece muito reconhecimento. Ainda mais uma semana 1 de dúvidas, né, pro Buffalo Bills. Será que esse ataque vai render? Essa defesa vai até onde? A defesa não rendeu tanto,
1: não,
0: né? Mas o ataque mostrou que vai ser um dos mais potentes da NFL. E é justamente sobre os ataques que a gente vai falar. Você deixa o seu voto na nossa enquete aqui no YouTube de Gaúcho Esportes e deixa nos comentários também sua opinião sobre esses jogadores. Os ataques on fire dessa

0: da temporada, a gente vê defesas já mais organizadas e ataques um pouco perdidos. Óbvio que a gente teve ataques perdidos, mas esses ataques conseguiram superar, pô, superou o Texans. O 49ers contra os Rams, a gente tava elogiando muito a defesa dos Rams. O 49ers simplesmente fez o que quis na defesa dos Rams. Eu tô muito feliz com isso. Muito feliz. O Jacksonville Jaguars foi muito bem contra uma defesa decente dos Browns, né?
1: Então, não é uma defesa ruim de
0: não
1: jeito
0: é.
1: Nenhum.
0: O problema tá do outro lado da bola, né? Uhum. Mas, de resto, a gente teve ataques muito fortes, né, Jana?
1: É, e até... Bom, a gente salta os olhos a questão do Bears, né? Mas eu fui fazer contar aqui certinho. 11 times fizeram mais de 30 pontos nessa primeira semana entre vencedores e perdedores dos seus jogos. Então, 11 times é um número bastante expressivo, assim, passando de 30 pontos nessa primeira semana. E vários jogos que foram tiroteio também, né? Que defesa praticamente inexistente, né? Os dois times passando dos 30 pontos. Teve jogo indo pra prorrogação. Então, salta aos olhos mesmo o quanto alguns ataques evoluíram. No caso do Bears, a gente tem falado bastante sobre o Caleb Williams e, de fato, houve uma evolução gigantesca dele, ele correndo bastante com a bola. Mas eu acho que a principal evolução desse ataque é em relação ao jogo terrestre como um todo. Porque na temporada passada, ao longo de toda a temporada, contando regular e playoffs, o Bears teve 4 corridas de 25 jardas ou mais. Só no primeiro jogo, o jogo da semana 1 de 2026, já foram 4 corridas com mais de 25 jardas. Então agora esse ataque ele ganha mais peças, mais opções para de fato construir boas campanhas. E o Ben Johnson, antes de começar a temporada, ele falou, né, que ele quer quebrar recordes com esse ataque ao longo do ano. Então já começou bem, né? Em relação ao Bears, fica o ponto da defesa, pô, sofreu 37 pontos de um ataque que não é brilhante do Panthers, mas
0: é honesto, né?
1: É honesto, mas não para marcar 37 pontos, né? Assim, a defesa, ela preocupa. É o Ravens, né? Como eu falei antes, eu acho que poderia tranquilamente ter chegado aos 50 pontos também. Não fosse a lesão do Zay Flowers, que vinha fazendo uma excelente partida. E aí tem aquele problema de não ter um recebedor de elite nesse time do Ravens, mas ainda assim fez um excelente jogo. Então, assim, os ataques muito explosivos, mostrando a que vieram nessa semana 1.
0: Até antes de ouvir o Jolas, eu gosto muito dessa confiança do Ben Johnson, que é o que me faz acreditar muito no Bears, porque ele sabe o tanto de talento que ele tem. Sim. Nas mãos, né? É um cara que lá em Detroit ele já sabia dos talentos, mas, né, ele sabia que tinha algumas limitações para fazer o ataque andar, o quarterback era uma delas. Mas o Caleb Williams, daí tu tem dois running backs que conseguem se conversar muito bem, né? O Swift e o Monangai. Tu tem recebedores cada vez evoluindo mais, o Luther Burden, tu tem o Odunze, o Loveland, que é um tight end que se espera muito dele, ele nem precisou aparecer. Um ataque que fez 59 pontos, o Colston Loveland não fez nada. Ou seja, ainda tem o que tirar desse ataque. Óbvio que a defesa, acho que é o ponto que agora ele precisa dar um pouquinho mais de atenção.
1: E só pra contribuir, tá? O DeAndre Swift, 124 jardas, 3 touchdowns, e o Monangai, 100 jardas e 1 touchdown. Os dois passaram de 100 jardas, é a primeira vez na história do Chicago Bears que uma dupla de running backs passa das 100 jardas no mesmo jogo.
0: Empolgou, né, Nicholas?
2: Empolgou. Eu acho que, por um lado, a gente tem times que a gente espera ver produzindo tanto, né? O próprio Cincinnati Bengals, né? A vitória por 33 pontos, a gente viu esse ataque produzindo muito ofensivamente na temporada passada. Eu sei que a gente vai ter o Jason falando do Jaguars também, que também produziu num volume bastante intenso, claro, era o Browns também, mas é significativo de qualquer forma. Então, assim, muito, muito ataque produzindo de forma interessante. Acho que o Steelers é normal não passar dos 30 pontos, então nada de novo. Mas sim, jogos com volume ofensivo muito absurdo. E só para a gente ter, né, também um ponto de atenção é que a gente não costuma ver na semana 1 tantos pontos, né? Os ataques se ajustando, normalmente é mais difícil tu ajustar o ataque do que tu ajustar a defesa, então olho em algumas defesas. A própria defesa do Detroit Lions sofreu 30 pontos para esse time do Saints, levou o jogo para a prorrogação, venceu de maneira meio culposa o seu jogo. Então, assim, por outro lado, atenção em algumas defesas. Sim. Mas a gente vai ver ao longo da temporada.
0: E o Minnesota Vikings, 39 pontos com Carson Wentz. Isso aqui pra mim foi uma das grandes loucuras, tá? Uma das grandes loucuras. Óbvio que a defesa foi muito bem, mas o Kyler Murray se machucou. Daqui a pouco a gente vai falar sobre essas lesões já na primeira semana. Mas a gente se surpreende também por conta de alguns reforços, né, que foram bem, né? Uhum. A gente tem na nossa tela ali de reforços que chegaram

0: feliz porque o impacto dele foi positivo de maneira. Ele é muito seguro, né? Ele não dropa a bola, basicamente. Ele aparece em situações difíceis do jogo e foi um jogo difícil, apesar do placar. Mas o 49ers precisou superar uma forte defesa e o Mike Evans apareceu com um touchdown, com terceiras descidas. O DJ Moore, o Josh Allen deve estar muito feliz, né, Jana?
1: É, assim, o DJ Moore, ele até teve menos impacto do que o Kincaid, que para mim foi uma grande surpresa também, né, a conexão dele e do Josh Allen nesse jogo, mas eu acho que ele chega para somar, sabe? O Bills, ele tá acostumado a não ter aquele recebedor número um, que é extraordinário, muito acima dos demais, mas eles conseguem criar um grupo de recebedores consistente agora com a chegada do DJ Moore. E eu acho que isso vai ser importante ao longo da temporada, ter esse grupo mais consolidado dele junto com os outros lá.
0: É, e tem o David Montgomery, que tá nos Texans, que perdeu o jogo, mas ele no fim teve um impacto positivo porque o CJ Stroud precisava desse corredor também, né? O Montgomery é o cara que agora também foi. Acho que foi um movimento muito inteligente de carreira dele também. Porque ele sai do
1: Ele
0: Lions,
1: dividia, né?
0: dividia muito com o Jahmyr Gibbs, os dois acho que estão felizes. São donos das corridas dos seus times, vão farmar pontos no, nos fantasies e vão aumentar suas estatísticas também. Então, chegaram para resolver esses belos jogadores aí, principalmente Mike Evans, que eu estou. Tem que aproveitar o momento, né? Enquanto estão saudáveis, eu tenho que me aproveitar. Porque a ilusão dura pouco, né? Nesse sentido. A gente vai. Eu não quero nem falar sobre isso, não quero nem pensar sobre as lesões, né? Porque foi um grande problema. E falando em lesões. Nosso próximo tópico são as lesões da semana 1.
1: E não tem nenhum jogador do 49ers nessa lista.
0: Eu tô abismado.
1: Tu viu só?
0: É que o que machucou é inútil. Os que machucam. Se é pra machucar, machuca os podres. Deixa os bons saudável. A diferença que o Fred Warner faz e o Nick Bosa numa defesa é absurda, né? Mas e o A.J. Brown, Janaína Ville, já está com dor no coração?
1: 4 semanas fora, né? Pelo menos um mês ele vai perder e o Patriots não tem esse jogador para substituir o A.J. Brown. A gente viu isso ao longo da partida também, né? O quanto o ataque sofreu. Já sofreu na temporada passada e ainda assim conseguiu produzir bastante sem esse jogador. Mas as próximas semanas devem ser bem difíceis, assim, pro ataque dos Patriots, que tava, assim, cheio de expectativa para começar essa nova temporada. É, o lado bom é só que o Henderson, o running back, vai voltar. Ele tava com uma lesão no tornozelo e a princípio volta. Na semana 2, ele também pode receber alguns passes, assim, principalmente em slot. Mas vai fazer muita falta, né? Esse wide receiver pro Patriots contra o Steelers na próxima semana. Eu fui buscar, tá, a expectativa de retorno
0: De
1: desses
0: cada um?
1: jogadores que a
0: Vamos
1: gente
0: ver,
1: tem
0: então.
1: ali na tela. Alguns devem voltar essa semana já, quem sabe, outros não, tá? No Vikings, o Kyler Murray, ele tá no protocolo de concussão, então ainda não se sabe se ele vai voltar a
0: Mas
1: tempo ou
0: vai pro
1: não.
0: banco, né?
1: Sim.
0: O Carson Wentz,
1: É,
0: vamos
1: e
0: ver
1: eu acho
0: até
1: que
0: quando.
1: talvez seja a situação mais tranquila entre esses jogadores, assim, de substituto, né? Tem o Carson Wentz, então, para substituir ele, e o DJ McCarthy nem se fala mais, né? O terceiro, o quarterback, tá lá esquentando o banco. É no Seahawks, tá? O Sam Darnold deve ficar fora pelo menos até a semana 3. Tem uma defesa forte que pode ganhar alguns jogos até lá, mas o Drew Lock não sei se dá conta do
0: Mas
1: recado,
0: foi bem,
1: tá?
0: né,
1: É,
0: Nicholas? Fez uma partida competente até. Eu até fui buscar os números dele, né? 187 jardas, nenhuma interceptação, sofreu um sack. Fez um jogo competente, mas também em função desse time do Seahawks ser muito azeitado, né? Então, assim, talvez não comprometa tanto, mas cai de produção, com certeza. e o Myles Garrett, Janaína, quanto tempo ele vai ficar de fora?
1: 4 jogos.
0: O 49ers só pega no final da temporada de novo, eu acho.
1: É, pelo menos um
0: Esse é o
1: mês
0: problema, né?
1: fora o Myles Garrett, que sofreu essa lesão já na semana 1, vai desfalcar esse ataque, essa defesa que tem boas peças para substituir
0: Sim.
1: ele, mas pô, é um jogador, né, do calibre dele, com certeza vai fazer falta.
0: Pelo investimento, né, que se fez, é um problema. E a dupla de quarterbacks dos Falcons?
1: Coitado do Kevin Stefanski, tá? Porque ele saiu de um Cleveland Browns que tinha 4 quarterbacks, não tinha nenhum, e foi pro Falcons na mesma situação, que não consegue ter um quarterback para jogar. Bom, o Michael Penix, ele fez cirurgia no ligamento cruzado anterior do joelho esquerdo em novembro. Então, a média de parada para essa lesão é de 1 ano. Então, ele deve voltar ali início de novembro, na melhor das hipóteses. E o Tua, ele tá com uma distensão muscular na região abdominal. E ainda não se fala também no retorno dele. Eu acho que ele não volta final de semana, quem sabe na próxima semana.
0: Porque ele tinha sido anunciado como titular e daí
1: Sim.
0: um
1: Foi na
0: dia antes.
1: quinta-feira ele sofreu a lesão no treinamento.
0: Daí sofreu lesão e foi tirado. Daí o Cooper Rush jogou e não dá, né? O
1: Não,
0: Cooper
1: não
0: Rush
1: dá
0: não vai
1: como.
0: fazer nada. O time dos Falcons já não dá para esperar muita coisa. Com o Cooper Rush piora. E a situação do Lev Macon?

0: OK, é preocupante, né? Porque o Chargers perdeu pros Cardinals. Vamos falar bastante sobre isso ainda. Mas quanto tempo fora o McConkey?
1: É, ele tá listado como dúvida. Então há uma expectativa que talvez ele possa jogar no final de semana. É, ele teve uma lesão na costela, então como ele foi listado como dúvida neste momento, então pode ser que ele jogue. Mas a gente vai falar daqui a pouco, mas assim, desmoronou completamente o plano de jogo do Los Angeles Chargers a partir da lesão dele, né?
0: É. Quem está muito feliz é ele, nossa estrela móvel, Jason Lisboa, que vai chegar agora no quadro Miou ou Mordeu desta semana, porque o Jaguars, nesta semana, mordeu.
1: Mordeu.
0: Nhaque.
2: Vem comigo, para aí o Primecast, né? É, eu estou participando aqui de novo, né? Sempre que der, toda semana eu vou estar aqui no Primecast para analisar. Lembra do programa da semana passada que eu falei, né? É, que eu vou fazer um quadro aqui. Miou ou mordeu, tá? E vou analisar os jogos do Jaguars. Eu não preciso falar uma goleada de 34 a pouquinho, como fez o Jaguars no domingo, na estreia, né, contra o Cleveland Browns. Né? Só tem uma coisa para dizer para vocês. Este ano não tem para absolutamente ninguém. Trevor Lawrence, que vocês menosprezam, que vocês ridicularizam, né? O nosso He-Man, que agora está brilhando nas telonas também, está brilhando nos gramados. Chorem, porque nós mordemos demais no final de semana.
1: É um fenômeno, né?
3: O nosso He-Man me pegou muito, tá?
0: Não, o vídeo todo me pega, né? Porque o Jason é um fenômeno. Um fenômeno.
3: Que espetáculo.
1: Mordeu o Jackson.
0: Mordeu morto também, né?
1: É, mais ou menos, né? Mordeu bem uma defesa que é ok. Sim.
0: É, ataque dos Browns é nojento, né?
1: Não,
0: pelo quarterback,
1: né?
0: Que não joga nada. E porque
1: foi no primeiro lance já uma interceptação do inominável, aquele que não deve ser
0: nomeado. Só faltou se machucar, esse daí eu torço pela lesão. Uma lesão gravíssima nele. Mas é isso, então, nosso quadro miou, mordeu com o Jason Lisboa. Eu estou ansioso pro dia que ele vai miar. Vai chegar esse dia, a gente
1: 17 rodadas não tem como, né?
0: Não, tudo bem, ele pode até perder contra um time muito forte, jogar aparelho, talvez não seja um miou, talvez seja uma mordidinha leve pra mostrar, deu alguma coisa errada, mas eu quero um miou humilhação. Quero um miou que ele venha aqui, assim, o Jaguars é um lixo. O Jaguars não é um lixo, mas a gente quer isso. Eu quero o Jason se expondo dessa maneira. Um grande abraço a Jason Lisboa.
1: Tá no Rio de Janeiro.
0: Tá no Rio de Janeiro acompanhando o Grêmio.
1: Quando for ao ar, você já vai saber se o Grêmio ganhou ou perdeu.
0: É. Exatamente.
1: Se o Grêmio miou ou mordeu.
0: É. É. Renato Portaluppi deve torcer pra qual time na NFL, Nicolas Vieira?
3: Se tu acha que ele...
1: Um time de praia, né? Miami Dolphins.
0: O Miami Dolphins.
1: O Tampa Bay Buccaneers.
0: É. O Tampa Bay não, porque o Tampa Bay é vermelho, né?
1: Dolphins.
3: Dolphins.
0: Renato Portaluppi é torcedor dos Dolphins. Cravamos aqui. Ele é fã do Dan Marino.
3: Boa.
0: É certo isso? O Beto tá passando fake news aí, achei que era verdade.
3: Foi uma boa,
0: Pô, seria legal. Temos quadro novo também, e agora é pra falar de um outro time de azul que fez decepções. Vamos ver se o muro tá baixo pra quem.
3: Achei que ia ter uma fotinho do Douglas de Molinero ali. Fiquei esperando ele sair do muro.
1: Aproveitar e explicar pra quem tá chegando agora, isso, né? Que o muro tá baixo é uma expressão que Douglas de Molinero usa muito. Principalmente pra se referir ao New York Giants. Que ultimamente o muro anda bem baixo por lá nas últimas temporadas.
0: O muro tá baixo, ou seja, dá pra pular o muro pra torcer pros Jaguars. Só que nesse quadro a gente vai mais o muro tá baixo pra...
1: Pra quem tá ruim.
0: É, pra tu não...
1: Porque foi mal na rodada.
0: O muro tá baixo, então não pula pra esse lado. Fica onde tá. É melhor ficar aí.
1: Não, tá fácil pros torcedores do Chargers pularem de muro.
0: É, já não são tantos assim, né, que não lota o estádio, beleza. Mas o Chargers conseguiu a façanha de perder para o Arizona Cardinals. Pra mim, essa é a manchete. É a manchete que mostra que foi um ataque que sofreu bastante pra achar soluções ao longo da partida. Perdeu uma McConkey, mas o que que tu faz em relação a isso? O ataque não existiu, o ataque não andou. Falta recebedor pro Justin Herbert, que não fez uma grande partida, né? Questão de jardas, foram 268 jardas dos Chargers e 330 dos Cardinals. Cara, e tua defesa tomar tudo isso, Jana, dos Cardinals?
1: Não dá.
0: Do Jacoby Brissett.
1: Uma defesa considerada forte, que ano passado cedia poucos pontos, né? Tomar essa
3: Cartou o Brissett, inclusive, né?
0: Sim.
1: Jogou muito. E assim, um time totalmente apático do Chargers, não conseguindo encontrar soluções ao longo da partida conforme as coisas iam acontecendo. Não pode ter o ataque desmoronar completamente porque o recebedor machucou. Tu tem que encontrar alternativas, ainda mais tendo uma equipe que não é uma equipe de elite do outro lado da bola, não desmerecendo o Cardinals, que fez uma estratégia brilhante a partir de como o jogo se apresentou. E acho que a derrota, ela sim gira muito em torno da má atuação do Justin Herbert e também de uma promessa não cumprida de um ataque brilhante do Mike McDaniels, que prometeu revolucionar esse ataque do Chargers para essa temporada, e não foi o que vimos até agora. Foi um ataque totalmente apático, que não conseguia permanecer em campo. Uhum. Chama atenção, tá? O tempo de posse de bola, 22 minutos para o Chargers e 37 para o Cardinals. É uma diferença bem grande, assim. E é um ataque que também conseguiu converter apenas 2 tentativas de 8 das terceiras descidas que tentou.
0: Yeah.
1: Nos momentos decisivos, completamente sumido Justin Herbert.
3: E nem foi um grande jogo do ataque dos Cardinals, tá? O time chegou a 26 pontos, mas, por exemplo, o Marvin Harrison foi uma recepção, 33 jardas só, os principais nomes nem apareceram tanto. Então, assim, nem fez tanta força, assim, o Cardinals, que nem é um grande time também, né?
0: E antes dessa partida, o Cardinals estava sendo muito zoado nas redes sociais, não sei se vocês chegaram a ver, mas tiveram vazamentos de vídeo dos treinos dos Cardinals que eles não conseguiam segurar a bola. Era, parecia se botasse a gente pra jogar, Nicolas Lira. Não conseguia pegar a bola e sair correndo. Era, assim, vergonha braba. Pra mim, o Cardinals era candidatíssimo a pick 1.
3: É.
0: Candidatíssimo. Hoje, o que a gente vê é a nossa ave da semana. Simplesmente ganhou a ave da semana.
1: Eu devia ter recortado, né? Eu esqueci de recortar que a gente, semana passada, falou que o Cardinals nunca ia ganhar o prêmio de ave da semana.
0: Tá indo, logo na primeira semana. O Prime que é a boca maldita, né?
1: Mas ainda bem que a gente vai ter um quadro só pra isso agora.
0: Mas o Cardinals, eu acho que eles têm um ataque interessante. Tu falou Marvin Harrison, que é um cara que ainda precisa mostrar mais. Uhum. Mas pra mim, hoje, eles têm o melhor tight end da liga, que é o Trey McBride. Pra mim, o Trey McBride, ele, desde a temporada passada, é um cara muito seguro, que quebra tackles, que ganha muitas jardas e ele tá confiante. Ou seja, a bola vai pra ele, ele vai pegar e vai fazer uma grande jogada. Tu tem o Jeremiah Love, que é...
1: Eu ia citar, que tá lesionado, né?
0: É, mas...
1: Então ainda pode evoluir ainda mais esse
0: Pode
1: ataque.
0: Agregar, mas tu tem o Jacoby Brissett, que é esse quarterback tampão, que às vezes vai jogar decentemente, às vezes vai entregar também. E a defesa tem alguns nomes, mas precisa ainda melhorar. É um time em reconstrução. Mas uma vitória como essa dá um pouco de moral para o time mostrar, olha só, gente, não é esse lixo todo.
1: Uhum. Estreia de técnico novo também, né? Já mostrando que veio o Mike LaFleur, que é um grande estrategista ofensivo e conseguiu tirar o melhor dos seus jogadores nessa partida. Então, já mostrando aqui veio. Só que um ponto de atenção, tá? Pra gente não fazer muito oba-oba também com esse time do Arizona. Porque na temporada passada, esse time começou com 2 vitórias nos 2 primeiros jogos. E aí o desempenho depois começou a piorar bastante, o time foi um dos piores da liga. Então também, calma com esse oba-oba, mas mereceu ser a ave da semana, receber o certificado do Primecast.
0: Deve ser a única vez na temporada, né?
1: Até porque semana que vem é legal, a gente vai ter duelo de aves, tá?
0: É.
1: Até tinha separado aqui.
0: É, rinha de aves.
1: Cardinals e Seahawks, duelo de aves, semana que vem.
0: As outras aves que jogam, só pra passar o relatório aviário... Ravens enfrenta os Saints, os Eagles pegam os Titans. E tem mais alguma ave aí?
1: Cardinals e Seahawks, e tá faltando quem?
0: Foi tudo já, né? São 5. E o Falcons, né?
1: Falcons e Panthers.
0: O Falcons que tá com carinha de não ser a ave da semana mais em nenhum momento.
1: Será? Vamos ver.
0: Daí a zicada é braba, né? E nem chegamos no nosso quadro de hot zicadas, takes, mas a gente chega lá daqui a pouco, né? Vamos agora falar sobre a semana 2, que começa nesta quinta-feira com Thursday Night Football entre o Detroit Lions e o Buffalo Bills. Temos aí na tela 9h15 da noite, belas artes novamente. Estreia, sabe de quem? Sabe?
1: Quem?
0: Sabe quem? Sabe de quem? Do novo estádio dos Bills, né?
1: Ah, é verdade.
0: Do Highmark Stadium, novo estádio dos Bills, que é um estádio aberto. Eu achei honesto eles manterem aberto.
3: Claro, é uma...
0: Obviamente, eles fizeram toda uma questão de... Pro vento não ser tão forte, pra também não atrapalhar o próprio time. Senão já é jogar contra. E também, nossa, o Buffalo Bills tem que jogar em estádio aberto, porque dá resultado. O Buffalo Bills não ganhou nenhum Super Bowl ainda. Então, não, isso daí ajuda. Não, também calma lá. A neve não ajuda o recebedor a fazer a recepção, né? O que, que tu espera desse jogo falando mais do lado do Detroit Lions, Janaína Ville? Tu que é uma detroitista, que o Detroit Lions quase cometeu o papelão entregou, da semana, né?
1: Pô.
0: Acho que superaria talvez até o Chargers, porque o Chargers a gente espera esse tipo de coisa.
1: É.
0: O Lions a gente não tá tão acostumado.
1: Abriu quanto? Acho que foi 21-0 que abriu, né?
0: Sim.
1: Pô, abriu bastante no primeiro tempo, e aí no segundo sofreu bastante, tá? E já pra integrar, né, Lions e Bills, são duas equipes que venceram nos instantes finais, claro que, né, o Bills contra o Texas num jogo de outro nível, mas eu tenho minhas suspeitas sobre as duas defesas após essa semana 1 da NFL. Os Bills, eles... problemas novamente no jogo terrestre, problema que já vinha da temporada passada e se mostrou novamente nessa semana 1, mas são defeitos que não chegam nem perto do que a defesa do Lions fez nessa semana 1. A defesa quis completamente entregar o jogo depois de dominar o Tyler Shough na primeira parte da partida, depois entregou 325 jardas para o quarterback do Saints, no segundo tempo, tá? Faltando dois quartos pra acabar o jogo, assim, são números impressionantes que essa defesa conseguiu fazer. Isso tendo conseguido duas interceptações, um fumble e quatro sacks.
3: É.
1: Assim, a defesa do Lions, ela conseguiu fazer coisas impressionantes, falando negativamente, né? E a gente já falava isso no começo da temporada, que ia ter pelo menos um começo difícil, tá sem os seus dois safeties, tem algumas lesões ainda, alguns jogadores fora, mas ainda assim, né, era contra o Saints, pô, não dá pra tu entregar desse jeito pra um quarterback que vinha com a moral lá embaixo, porque fez um começo de partida muito ruim.
3: É, eu acho
0: pior
3: que...
0: ainda, né, ele não foi reconhecido no nosso tier list aqui.
3: É isso, eu acho que essa é a chave, eu já não trouxe, eu acho que é a chave do jogo, na verdade, porque o ataque do Bills produziu contra o Texans 36 pontos, então assim, é o Josh Allen do outro lado, tá, então é fora de casa. Então, assim, é uma grande prova para essa defesa que eu acho que vai sofrer, tá?
1: Vai.
3: Eu acho que vai sofrer. Jogar em Buffalo é uma pressão desgraçada. Então, assim, eu acho que essa é a chave da partida. Até acho que também a defesa do Bills vai ter problemas, mas é um jogo muito temerário para a defesa dos Lions.
0: É, a defesa dos Lions, ela, a gente não mencionou, né? Não tem os safeties titulares e falta a pressão. O Aiden Hutchinson não vai conseguir
1: joga
0: toda
1: sozinho.
0: Hora. Ele não vai conseguir jogar sozinho. Eu acho que é uma defesa que é o que pesa pra baixo, tá? Eu brinco com o Jared Goff, não brinco tanto, né? Mas falo verdades. Mas a defesa...
1: Mas o ataque anotou 31 pontos, né? 31, 32.
0: Sim, no Saints.
1: Não, mas eu digo, fez uma pontuação pra vencer
0: o
1: jogo.
0: É,
1: quem entregou foi a defesa.
3: É, mas o Tyler Shough teve espaço, né?
0: Teve. Ele teve tranquilidade. É. E num momento que não era pra ele ter tranquilidade. Era pra defesa mesmo, assim, ó, acabar com o jogo. Não, tu não vai fazer nada, tu é podre, se aposenta. Não, ele foi lá e quase ganhou, e não ganhou porque os caras arriscaram uma... E não empatou, né?
3: Ele fez certo, tá?
0: Eu também acho, ó, os Saints não vão brigar por playoffs. É. Vai, se ganhar, beleza. Pô, ganhamos do Lions.
3: É isso.
0: Se perder, ah, que droga, né?
1: E todo mundo da NFC Sul estreou com derrota, né?
0: Que divisão
1: todo
0: boa, né? Mas esse time dos Bills me agradou muito, o DJ Moore, me agradou muito os tight ends, acho que o Josh Allen vai ter bastante essa ajuda. E o James Cook mal apareceu, né?
1: Não
0: Ou
1: precisou?
0: Seja, tu ainda tem esse asterisco positivo, porque em alguns jogos vai ser necessário. E eu acho que nesse jogo vai ser um jogo que o James Cook deve aparecer bastante. Então o James Cook é um cara que gosta de se aproveitar de defesas com pouca pressão. O Saints não é a melhor defesa do mundo, mas eles têm uma defesa que sabe pressionar. O Texans, né? O Texans tem uma baita defesa que sabe pressionar, para muito bem o jogo terrestre. Só que daí o Josh Allen foi o diferencial. Então agora é o jogo para ele dar uma descansada. Uhum. E o James Cook correr um pouco. Se conseguirem variar isso ao longo da temporada, vai ser ótimo. Que nenhum se desgasta, não tem risco de se machucar. E no fim das contas, os Bills chegam mais fortes. Mas a defesa, pra mim, é um problema. Acho que vai ser jogo com bastante ponto.
1: É, até porque o grande problema dessa defesa do Bills é o jogo terrestre. E tem o Jahmyr Gibbs do outro lado, que é um jogador que corre muito. Que conquistou já muitas vitórias pra esse time do Lions. Então, talvez pro Lions, o segredo, né? Pra talvez tentar construir uma vitória, seja justamente conseguir encaixar as corridas com o Jahmyr Gibbs.
0: Então, tá bom. Então, vamos... nessa.
1: Mas é um grande jogo, tá? A gente falou dos defeitos ali das duas equipes, mas...
0: É que no final...
3: Tiroteio,
0: é que nessa semana 2, a gente daqui a pouco vai trazer todos os jogos e vai dar os nossos palpites, mas tem alguns jogos que não são jogos tão bons.
3: É, a semana 1 tava melhor,
0: sim, vai acontecer. Quem está começando a acompanhar a NFL, Não surpreenda, vai acontecer, vai ter alguns joguinhos um pouquinho abaixo da média. Mas isso acontece, e às vezes é bom tu assistir. Pô, às vezes a gente não dá nada por algum jogo e esse jogo surpreende. Uhum. Então é isso que a gente espera, né? Agora a gente vai pro nosso quadro, novidade também, muita novidade nesse programa, eu até me perco um pouco aqui, que é o Quarta para o Gol. Vamos com a nossa vinheta, mais uma bela vinheta, e depois a Janaína Ville vai explicar pra nós. Fala! Janaína Ville, o que é o Quarta para o Gol?
1: É o momento da ousadia, tá? É o momento dos nossos hot takes. É o momento da gente fazer aqueles palpites mais arriscados, assim. Às vezes a gente até pensa, tal jogador vai ir muito bem. Mas não, a gente tem que cravar. Ele vai anotar 6 touchdowns nesse jogo, entendeu? Tal defesa vai amassar. Então é o nosso momento de surpreender, de ousar com alguns palpites ou dar aquela exagerada, assim.
0: E quem errar feio na próxima semana... Pode cair na nossa bandeirinha amarela, né? Pode cair aqui e ser humilhado.
1: É.
0: Esse quadro é pra humilhar os ousados. Consagrar também quem ousa, mas humilhar os ousados. Então, a gente precisa de hot takes aqui. Falar que o Bills vai ganhar do Lions por 2 posses. Isso aqui não é um hot take. É. É aqui, ó, pegar assim, ó. Vergonha na cara. Tem que botar a cara pro jogo.
3: Gostei.
0: Entendeu, Nicolas?
3: Entendi,
0: tu é um cara que gosta de fazer isso, né?
3: Vamos lá.
0: Tu já separou o teu?
3: Tô pensando ainda, mas eu tô engatilhado. Eu acho que vou deixar a Jana começar.
1: Ah, eu não pensei ainda no meu.
3: Então eu vou. Então vai.
1: Veio preparado, é outro nível.
0: É outro nível, né? Tem que pensar aqui, ó. Pra essa câmera aqui, o meu vai ser um palpite de vencedor nesta semana 2, que pouca gente espera. Que acho que ninguém espera. Mas o New York Jets vai ganhar do Green Bay Packers.
3: Cara, eu ia nessa aí, tá?
0: Na minha visão, o New York Jets vai ganhar do Green Bay Packers. E por quê? Não é que o Jets é uma maravilha, mas o Packers eu acho que é um time muito abaixo do que a gente estava esperando. Não é só porque perdeu pro Vikings, mas é um time que falta talento no ataque, falta proteção pro Jordan Love e a defesa tá fraca. E o Geno Smith é um quarterback honesto, o ataque andou, tudo bem que foi contra o Titans. Jogar no MetLife Stadium não vai ser fácil pro Packers e eu acho que vai ser a surpresa da semana, a vitória dos Jets contra os Packers. Nicolas Lira, tu... Eu roubei o teu?
3: Essa era uma das que eu tava pensando,
0: então
3: tá?
0: Pra outra.
3: Eu vou pra outra. Eu vou apostar em uma vitória por uma posse do Pittsburgh Steelers.
0: Era a minha segunda opção.
3: Contra o New England Patriots. Acho que vai acontecer, acho que não. Mas
0: não,
3: essa
0: tu tem que ter confiança.
3: Tem que ter confiança. Vai. Vou nessa. Vitória do Steelers sobre o Patriots por uma posse.
0: Janaína Ville, tu já pensou?
1: Eu tava pensando em alguma vitória aqui, mas...
0: O Saints ganhando os Ravens?
1: Não. Cara, vamos ver se vale essa aqui, tá?
0: Vamos ver, tu tem que nos convencer.
1: Tá.
0: Até o momento aqui, ó, os dois estão convencidos.
1: É que não é tão absurdo, mas é um exagero, entendeu? Vamos lá. O Tennessee Titans vai perder de 0 para o Philadelphia Eagles.
0: Tá.
3: Ah, é bom, hein?
1: Porque foi um time que anotou apenas 10 pontos contra a fraca defesa do New York Jets. E agora vai pegar uma das melhores defesas da NFL, que é a defesa do Philadelphia Eagles, que manda muita pressão. Então, meu hot take é que o Tennessee Titans vai perder de 0, não vai anotar nenhum ponto.
0: Se chutar um field goal e entrar, Jana já vai ser humilhada.
1: Já fui humilhada.
0: Se fizer mais de 10 pontos, humilhação... a cada 10 pontos feitos pelos Titans, a humilhação aumenta.
3: Mas eu gostei, hein? Eu gostei.
0: É. Até porque tudo indica que vai sofrer, né? O Ken Ward tá com um cheirinho de bust, né?
1: E o Brian Daboll, a gente imaginou que ia fazer alguma coisa nesse ataque. Também não faz milagre, né? E só lembrar que semana que vem a gente vai ter o flag na jogada, que a gente vai botar sob revisão todos os hot takes, pra dizer se tem flag ou se a gente retira a flag.
0: E pode aparecer a qualquer momento. Se alguém falou alguma besteira durante o programa e não se ligou, mas depois pensou, vai cair na flag na jogada. Porque tem time que gosta de fazer falta. Tem jogador que gosta de fazer falta. O Denver Broncos que diga, né?
3: Abusou.
0: Time viciado, né? Em fazer falta. Mas é isso. Eu adorei os quadros. Eu tô adorando o Primecast.
3: Por mim, eu ficava
0: 55 minutos e 3 segundos aqui fazendo o programa, né? E vai ser isso. Vamos agora pro nosso bolão, porque já tivemos a primeira semana. Nicolas Lira está
3: fazendo
0: seus palpites agora.
3: Nesse momento.
0: E a gente vai passar primeiro o placar e depois vamos para os palpites. O Adri, que está curtindo merecidas férias, foi o craque da semana, né? Foi o prime player do bolão.
1: Isso aí.
0: 11 Boa. Pontos. Jana e Marcos Souza, 10.
1: Ali é, o desempate é só ordem alfabética, tá?
0: É isso.
1: Não leva em consideração.
0: Isso. Mas eu fui melhor que o Nicolas Lira.
3: É isso.
0: Nicolas Lira, o nosso lanterninha.
1: E é bom que o Adri saiu de férias, né? Lá no outro podcast, no podcast com, a irmã, com o irmão, quem era líder saiu de férias
3: é
1: e caiu,
0: o
1: né?
0: Então, o Padoca Gaúcha, ouça também o Padoca Gaúcha. Vamos começar, então, os nossos palpites da semana com Bills e Lions.
1: Todo mundo Bills, né?
3: Sim.
0: Tem que ser, né?
1: Sim.
0: Não, não vamos, esse daí não é um hot take, né? Não é o hot take da semana. Texans e Bengals, bom jogo. Um dos bons jogos da semana, Janaína.
1: Sim.
0: O que tu acha que vai acontecer nesse jogo?
1: Eu ia falar, só fazer um parênteses, tá? Que me surpreendeu muito a defesa do Bengals, tá? Foram 4 interceptações forçadas, se eu não me engano. Ou turnovers.
0: Foram turnovers, porque não teve interceptação bem.
1: Então foram fumbles, enfim. E me surpreendeu, tá? Porque nos últimos anos era uma mãe essa defesa do Bengals, né? Cedia muitos pontos. O Joe Burrow tinha que fazer milagres, mas me surpreendeu mesmo. E eu gostei do que eu vi desse Cincinnati Bengals. Dito isso, Texans.
0: Nicolas Lira?
3: Texans também.
0: O Adri foi de Bengals, né?
1: Não, do Texans.
0: É? Eu fui de Texans também. Eu acho que... Eu gostei, sabe? Eu gostei do Texans. Perdeu o jogo, mas eu gostei.
1: E a gente acabou não falando muito, né? Mas a gente teceu muitas críticas ao CJ Stroud ao longo da off-season e tudo mais. Ele teve um erro crucial, acho que no final do jogo ali, de decisão, mas eu não achei que no jogo inteiro, eu acho que ele não comprometeu. Ele fez um bom jogo.
0: Mas quem que não erra também, né, Janaína?
1: É. Eu acho que, no fim, a crítica que se faz a ele é o fato de não ser tão efetivo, muitas vezes.
0: E o novo visual do CJ Stroud, aprovado?
1: Aprovado, aprovado.
0: Eu gostei.
3: Gostei.
0: Legal o CJ Stroud. Jets e Packers. Eu vou de Jets,
3: eu
0: né?
3: Eu fui contigo aí.
1: Cara, eu fui de Packers, tá? O Marco também foi de Jets.
0: Olha só, o Packers...
1: Mas eu fui de Packers.
0: É que o Marco, se tiver Packers contra os cachorros, ele tá latindo, né?
3: É.
0: Então a gente já sabe disso. O Adri foi de Packers.
1: Sim.
0: Tá. Foram 3 Jets, a gente...
3: É, eu esperava mais do Packers na primeira rodada.
0: É. Ravens e Saints aqui, o Ravens vai atropelar, né?
1: Tem gente que não acha.
0: É Marco Souza, né? Mas é o clubista.
3: Se iludiu.
1: Foi clubista.
0: Então tá bom. Titans e Eagles. Janaína Ville aposta que não vai fazer pontos do Titans. Eu aposto que os Eagles ganham, mas acho que vão tomar pontos. Porque os Eagles também não me convenceram tanto, assim, tá? Jalen Hurts bem mal na primeira semana. Não gostei tanto dele. Mas enfim... Bears e Vikings, bom jogo também.
1: Bom
0: a gente falou de não ter bom jogo, tem bom jogo pra caramba.
1: Tem muito jogo bom.
0: E aí, Nicolas Vieira?
3: Bears.
0: Eu também, tô de ursão aqui. O Carson Wentz, que vai entregar a paçoca pra essa defesa agora, vai consagrar a defesa dos Bears. É um jeito. Buccaneers e Browns, todo mundo de Bucks. É obrigatório contra os Browns e eu acho que também ia ganhar, né? O jogo pra quem se consagrar, Janaína?
1: Oi?
0: Jogo pra quem se consagrar?
1: Qual?
3: Ele.
0: O Buccaneers contra o Browns.
1: Claro, o tipo de ocupadeiro vai meter 4 touchdowns, 400 pontos. É isso.
0: Fazer valer o contrato. Patriots e Steelers. Por que os Patriots ganham pra ti, Janaína?
1: Porque é contra os Steelers.
3: Ganha porque é melhor.
1: Mas eu fui de Patriots, mas sem nenhuma confiança, tá? Não gostei do que eu vi na semana 1. Não sei não, tá?
3: Eu vou ter que morrer abraçado no meu hot take. Eu vim... pensando que eu daria outro palpite, mas eu vou com ele, eu vou com o Steelers.
0: Só pedir pro Leandro também botar na tela o nosso calendário, que daí o pessoal vai acompanhando com a gente. Isso, perfeito, porque daí temos aí os jogos da semana, né? Esse é o último jogo das 2 da tarde, daí temos os jogos... Eu odeio esse horário, das 5h05.
1: É, porque daí tem as 5h05 e as 5h25.
0: E o das 5h05 é ruim porque está acabando os jogos das 2, ou seja...
3: Se atropela.
0: Se atropela, e eu não gosto disso.
3: É isso.
0: Mas o Red Zone tá bem legal.
3: Tá bem legal.
0: Tá bem legal.
3: Acompanhei algum.
0: Daí temos... Não tem ainda mais jogo das 2, que é o Falcons e Panthers. Vai ter arranhão ou vai ter bicada? Ali,
3: vai
0: inclusive?
3: Ter arranhão. Fui de Panthers aqui.
1: Também fui de Panthers.
0: Todo mundo? Também fui de Panthers. Chargers e Raiders. A redenção do Los Angeles Chargers. O Raiders ganhou, hein?
3: Raiders,
0: do Dolphins.
3: O Raiders vai ganhar de novo, hein?
0: Eu fui de Chargers.
1: Eu pensei em fazer
0: sem convicção.
1: Meu hot take, mas... acho que eu vou de Chargers, não vou.
0: É, foi uma semana ruim. Não, não vamos também tomar como Chargers um caminhão de lixo?
1: Sim.
0: Só apenas um saquinho.
3: Será?
0: Não, tu tem o direito de palpitar.
3: Eu fui nos Raiders,
0: Alguém mais foi com o...
1: Não.
0: Não? Então tá bom. Vai sozinho, hein?
3: Vou.
0: Caso tu erre o teu hot take, esse é o outro.
3: É isso.
0: Eu reservo. Broncos e Jaguars, vai ter mordida ou miada, Janaína?
1: Cara, o Jaguars vai morder muito o Denver Broncos.
0: Tu achou tão ruim assim?
1: Eu achei o... Me decepcionei.
3: É, eu não gostei também. Eu não gostei também.
1: Eu fui de Jaguars, o Marco foi de Broncos e o Adriano foi de Jaguars.
0: Eu fui de Jaguars também.
3: Eu fui de Broncos. Dito isso, não gostei, mas acho que eles vão se reencontrar nesse jogo, hein?
0: Não sei não, hein? Eu acho que vai ter mordida. Não sei se vai ser um mordidão, mas eu acho que é um jogo parelho em que o Broncos, o Bo Nix foi muito mal.
1: Foi.
0: O ataque do Broncos, totalmente perdido. Totalmente perdido. E tem a questão, né? O novo coordenador ofensivo chamando as jogadas... Só que quem chamava era o Sean Payton.
1: Não.
0: O Sean Payton acho que vai ter que voltar a chamar.
3: Foi ruim.
0: Cowboys e Commanders, um jogo que pode dar uma moral pro vencedor nessa daí, né? O Cowboys horrível, horrível, perdidaço.
3: É o único jogo que eu não postei.
1: A defesa com os mesmos problemas do ano passado, né?
0: Até
1: no final
0: pior.
1: Até se reencontrou, mas muito ruim a defesa, muitos problemas.
0: E o ataque nada dando certo.
1: Eu acho que o ataque tá com uma briga de ego ali também, tá?
0: CeeDee Lamb e o George Pickens, me causa essa impressão também.
1: Tipo, quem é o wide receiver 1?
0: É, o CeeDee Lamb. Mas o George Pickens...
1: Ele sabe disso, o George Pickens?
0: É.
1: Que ele é o 2?
0: Se ele acessar depth chart de Cowboys, ele vai ver. Dito isso, tu aposta em quem?
1: Eu fui de Cowboys.
3: Eu tinha deixado em branco, foi o único. Eu vou de Cowboys, mas não gostei nada, nada, nada. Horrível, horrível.
0: Eu vou de Commanders.
1: O Adri também, foi de Commanders.
0: Pô. Mas é isso, brigadão a todo mundo que nos acompanhou. Eu confesso, eu confundi 55-3 com 53-3. Daí agora tá chegando no 53. E eu vou dar o meu tchau daqui a 6 segundos, porque este foi mais um Primecast. Obrigado a todo mundo que acompanhou. Primecast volta na semana que vem. Até a próxima. Tchau, tchau.

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2: 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Jornalista Súzia Ponte, candidata às eleições regionais no Peru, é assassinada a tiros durante ato de campanha nesse sábado. Roger Ney, ex-vereador de Pelotas, é condenado por estupro de vulnerável pela segunda vez. Homem morre em colisão frontal entre dois carros na RS-118 em Viamão. Outras duas pessoas ficaram feridas. Céu nublado em Porto Alegre agora faz 18 graus. A previsão é de chuva no Rio Grande do Sul ao longo desse domingo. Há chances de queda de granizo e ventos de até 100 km por hora. Na capital, domingo terá a mínima de 19 e máxima de 27 graus. 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
2: O trânsito é tranquilo em Porto Alegre. PTC não atende a ocorrências com gravidades. Nas rodovias, não há acidentes graves ou novos bloqueios reportados.
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2: Os ministros do Supremo Tribunal Federal, André Mendonça e Luiz Fux, informaram à Polícia Federal que não conseguiram acessar o conteúdo do celular de Daniel Vorcaro. De acordo com os magistrados, houve uma dificuldade técnica ou algum defeito na mídia. Em um ofício enviado à polícia, os ministros pediram ajuda técnica para analisar o material. Estão abertas as inscrições para 17 concursos públicos no Rio Grande do Sul. São mais de 300 vagas que contemplam todos os níveis de formação. Os salários podem chegar a R$30 mil. Entre as oportunidades estão as vagas de juiz de direito para o Tribunal de Justiça do Rio Grande do Sul, além de vagas para as prefeituras de Barão do Cotegipe, Vale Real, Canguçu, Portão, Alvorada, São Pedro da Serra e Redentora. 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Da redação, Júlia Osório.
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4: Após a eliminação para a Noruega na Copa do Mundo de 2026, o Brasil quebrou um tabu ruim para a história da seleção brasileira. Desde 1990, a seleção não era eliminada nas oitavas de final. 36 anos atrás, treinada por Sebastião Lazzaroni, a melancólica saída do Brasil na Copa do Mundo foi para a Argentina. Com a derrota para os noruegueses em 2026, o Brasil segue sem vencer seleções europeias após o título de 2002. França, Holanda, Alemanha, Bélgica e Croácia já tiveram o prazer de vencer a maior seleção da história do futebol.
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16: E hoje temos a honra de receber aqui Vanessa.
17: Ah, obrigada.
18: Que mulher.
17: Ou não é carioca?
18: Sim.
17: Ah, eu adoro os cariocas. Aí toda vez que eu vejo um carioca, eu adoro.
16: Manu é carioquíssima.
17: Gabriel, não.
16: Eu sou um gaúcho não praticante. Já estou em São Paulo aqui há mais ou menos 20 anos. Então,
18: então você fala por quê?
16: Isso.
18: Já
16: é, né? Aquela coisa de Porto Alegre.
17: Que eu acho lindo. Só tá aqui, quando eu vou pra lá, eu fico toda metida. Pra tia fazia, né? Eu tô cantada.
18: Pra de beiro disso.
17: Prazer estar aqui com você.
16: Ah, o prazer é nosso. Vanessa, a Cecília Flash, que normalmente faz o Rivotox, hoje não pôde estar aqui com a gente, ela mandou uma pergunta para você que eu acho que em alguma medida tem ressonância aí com essa ressonância.
17: Adoro essa palavra ressonância. Adoro essa palavra. Tudo ressoa.
16: Não é? Cadê Cecília Flash aqui?
19: Oi, Vanessa. Que prazer ter você no Rivotox. Que bom ter você aqui com a gente. Uma pena eu não poder estar aí para fazer essa entrevista. Ai. No caso, não foi o amor que não deixou, foi o Rio de Janeiro que não deixou. Eu tive que vir para cá, infelizmente. Mas eu resolvi mandar minha pergunta porque eu gosto demais de trazer detalhes da história dos convidados. E tudo começou muito cedo para você, né? A virada de chave já veio ali em 91, você já era um pouquinho mais velha, né? Deixando de ser criança e tal, mas tem a sua primeira aparição numa ida ali do Gugu na sua casa, aí você toca piano, mostra o teclado que seu tio Luciano te deu. Aliás, você tem esse teclado ainda? Você guarda ele de recordação? Você falava que você guardava ele. É, queria saber. E aí depois tem a sua aparição com 14 anos no programa, aí você canta, Celine Dion, aí tem sua festa de 15 anos,
17: horrorosamente.
19: Aquela festa de 15 anos que eu tava Mesquita, fazendo uma festa dentro da festa, né? Mas aí começa a sua carreira com 17, 18 anos e quando você tinha 20, ainda no início de carreira, tem um Família MTV, que eles ficam ali com você. E é muito engraçado porque aparecem todas as suas amigas, né? Maíta, Ana Flávia, Carol, Rafa. Suas idas à Mute, aqui no Rio de Janeiro. A Beth Cozinheira, a Vera, que trabalha
17: com a
19: Mesquita Segurança. E tem um episódio em que você tá querendo vir pro show da Alanis. Tá querendo ir pro show da Alanis em São Paulo. Você tenta, faz, isso aqui acontece, resolve não ir, no fim das contas. E aí você deita ali na cama e você ai, como eu tô me sentindo sozinha. E é uma coisa que você falou lá na frente já em entrevistas, falando que teve um momento que você entendeu que você podia ter tudo, mas você ainda assim se sentia muito sozinha naquela juventude ali. Sim. E naquele momento, o Aguiberto Santos, que era o seu produtor executivo, um grande nome da indústria da música, fala assim: Vanessa, você é uma menina inteligente. Eu sei que você quer curtir a sua idade, essa vida, mas você não é mais qualquer uma. Sim. Ele vai, faz um brigadeiro de panela para você, traz no quarto, no meio do hotel. E meio que você entende o recado. Mas o que eu vi ali era que realmente tinha uma menina que queria muito poder curtir a vida ao mesmo tempo. Queria fazer tudo, né? Queria ser a estrela. Queria cantar, queria fazer shows, mas também queria viver a vida, queria curtir a juventude. Eu queria saber se de fato era esse o sentimento, se tinha essa divisão ou se era uma coisa pontual que a gente acabou vendo ali naquele episódio do Família MTV. Um grande beijo, obrigada.
17: Beijo. Por estar aqui. Que maravilhosa, gente!
15: Cecília pesquisa.
17: Olha, ela é. Ela é. Pergunta.
15: Cecília pesquisa.
17: Ela é das amigas.
16: E do Mesquita.
17: Do Mesquita! Do Agberto, que também me deixou, que foi uma das maiores perdas da minha vida, assim, meu segundo pai, eu chamava de Painho. É... Esse me ouviu reclamar da vida. Ela catou tudo ali, porque existe um conflito muito grande entre né, ter condições de ter uma adolescência muito rica, uhum. né, e com as amigas que estavam vivendo aquilo. Minhas amigas estavam na faculdade. Uhum. E contando histórias da faculdade, eu só ouvia adorando as histórias. E eu não fiz faculdade. Eu falava... Aí elas contavam das festas. E aí... Eu chego em festa, eu sou vigiada.
16: Sim.
17: Aí eu é falado com quem eu fiquei, elas beijavam quem elas queriam, ninguém falava nada. Eu, se eu beijasse, meu pai ia saber, minha mãe ia saber. Eu falava sobre a minha virgindade, elas pediam a virgindade, ninguém sabia nada. E elas bebiam, ninguém sabia nada. E eu tava o tempo inteiro vigiada, vigiada, vigiada. Eu acho que é aí que pegou. Porque eu sou muito... Eu prezo muito por, pela eu sou uma pessoa que vive pelo... Me arrependo do que eu fiz, mas não do que eu não fiz. Tem uma coisa que a minha premissa de vida é essa, assim. E, porque dói muito quando você não faz. Dói muito a inércia. Melhor você fazer,
15: claro,
17: deu errado, aí você
15: se arrepende. Com a cara.
17: É muito melhor do que não ter coragem.
15: Por causa do IC, né?
17: É, fica você o IC. Fica... O outro não, você fez.
15: Você fez, deu errado.
17: Mas o IC me mata, assim, né? E eu sempre penso naquele último momento de vida. Eu falo, eu quero saber que eu vivi.
15: Quando
17: tudo.
15: Passar o filme, né?
17: Aquele último segundo eu falo, eu vivi. Eu vivi. Que vai estar na minha áudio. Vivi pra caralho. Então, assim...
15: Muito bom.
17: Só que a gente tem que ter limites. Né? E naquele caso, por exemplo, naquele dia, os amigos estavam todos indo. Eu sou louca pela Alanis, adoro a Alanis Morissette. Eu já fui em 7 shows dela. E eu tenho lá no meu roqueiro que ninguém conhece muito, eu adoro. E... Dava pra ir, só que eu tinha no dia seguinte estúdio, gravação de voz. Eu tava já com uma voz bem rouquinha. Eu tenho dois carinhos na voz que eu tenho que sempre cuidar. Eu não posso esquecer que eu tô cantora e eu esqueço às vezes. E vou pra farra, e brinco, e bebo, e canto alto, aí acordo rouca. Então é o único zelo que eu tenho que ter, que a vida me deu de limite. Se eu quiser continuar sendo uma cantora.
15: Claro.
17: É, progredindo e cantando quando eu quiser. Se não me limita, posso gravar e tal. E aí eu lembro que a Marlene me ligou, né? Aí ela falou, bom, o risco de você amanhã, que eu duvido que você vai chegar no show da Alanis, vai ficar muda, vai? Eu vou!
18: Imagina. Adolescente, adoro, né?
15: Só pra ver.
17: Eu só vou ver! Eu não... Imagina, quando ela falou assim, it's like Ryan! Eu ia gritar! E aí eu olhei, eu pus a mão na consciência e falei, cara, amanhã tá pago, o César veio pra ir pra gravar. Tarará, tarará, tarará. E aí eu liguei pra gente, falei, gente, então, agora é a hora que eu tenho que fica diferente de vocês. E aí que vem a solidão, porque ali não tem ninguém pra me acompanhar. Só tinha eu e o Águia. Por isso que o Águia é o melhor amigo que eu tive na vida, assim. E ele me acompanhava nessas solidões.
15: Claro.
17: Porque eu queria estar ali também. Eu queria, por um momento, não ter a responsabilidade

0: longo desses momentos, principalmente, assim, ah, mas essa é a vida que todo mundo da sua idade gostaria de ter. Alguma coisa nessa linha. Suas
1: Não,
0: amigas
1: depende, minhas
0: adorariam.
1: amigas não queriam, não.
0: Então,
1: Elas ficavam assim, ai, que preguiça, você tem que fazer.
0: é porque
1: É,
0: não.
1: o dom, eu querer, assim. Eu
0: Claro.
1: adoro televisão. Eu adoro rádio. Adoro fazer rádio. Não 7 da manhã, mas adoro fazer rádio.
0: Sei
1: É
0: bem do que você
1: funk, né?
0: está falando.
1: É porque meu raciocínio não funciona de manhã, gente. Eu não dou um
0: Eu
1: trampo, aí eu não
0: faço um
1: consigo.
0: comentário todo dia 7h25 da manhã, mas eu
1: Você
0: gravo
1: tá
0: na noite
1: treinando?
0: anterior,
1: Ah, entendi.
0: porque
1: Porque se eu
0: senão
1: tiver que depender do meu raciocínio de manhã,
0: eu
1: não
0: não ia
1: presta.
0: funcionar também.
1: Eu demoro para pegar no tranco, tenho tempo. Entendi? Eu durmo tarde, tá? Desde sempre, não consigo
2: Sim.
1: dormir tão cedo. Então, eu

0: dia, você tem que fazer atendimento, imprensa, atendimento de fãs.
1: Claro.
0: Fisicamente cansa também. Uhum. Então, era muita coisa. E teve um momento que eu comecei a achar isso... Quando eu comecei a achar chato, eu falo que eu adoro a minha vida, porque eu sou muito ligada em sinais e eu sempre levo umas só uhum. tenta uhum. algumas coisas.
1: As lambadas da vida.
0: Eu tava numa turnê, eu tava meio tristinha, já fazia um tempo. Tô assistindo o programa do... Aquele programa Popstars, que tava estreando. Uhum. Que formou o Ruge.
1: Uhum. Sim.
0: E aí eu tava assistindo isso numa cidade, viajando pra um show. E eu ia ter show, eu tava lá de saco cheio, querendo estar lá, queria ver o ex-namorado, sei lá o que que é, tava querendo fazer alguma coisa. E aí eu lembro que uma menina cantou, tava nas audições ainda. E uma menina cantou uma música minha na audição.
1: Você não sabia que isso ia acontecer?
0: Não. Eu tava a minha música era bem cantada nas uhum, audições. Uhum. Várias músicas minhas eram cantadas, Sandy Junior era cantada, internacionais e tal. E eu olhei, aí eu vi a menina falando, que me marcou muito. Ela, eu sonho com isso, assim, tá no palco a minha.
1: Era,
0: aí
1: é disso
0: eu olhei
1: que eu tava
0: pra
1: falando.
0: Mim e falei, eu tô aqui.
1: Isso.
0: E paga-se um preço. Esse é o preço.
1: Uhum.
0: Eu vou ter que achar uma forma de equilibrar isso. Demorei pra achar ainda? Demorei. Porque às vezes eu fazia demais. O que aconteceu? Porque muitas vezes eu era pegando a imprensa e tava nem aí. Vanessa caiu na balada, porque bebeu, não sei o quê.
1: Nada.
0: Vanessa saiu, não sei o quê. Mas pelo menos eu tava vivendo.
1: Uhum.
0: E então, eu dosei muito pra lá também. Saía mesmo. Mas ali eu já fiz assim, lembra quando você queria estar ali? Porque quando chega, né?
1: É
2: verdade.
0: Aí você acostuma e esquece o caminho pra chegar
1: ali. A jornada.
0: E parece que você sempre esteve ali.
1: Uhum.
0: Você só esquece. Aí você tem que relembrar o chegar ali.
2: Sim.
0: Porque é o chegar ali que dá o valor, né?
1: Você tem essa pessoa na sua vida ou é sempre você mesma que se lembra?
0: Ah, eu tenho muitas pessoas lindas na minha vida.
1: Aham. Uhum.
0: Mas eu sou muito... Eu sou uma pessoa... Conversas internas
1: sim,
0: profundas,
1: sim.
0: assim. De olhar, gosto muito de sentar e conversar com o meu espiritual.
1: O seu eu superior.
0: Porque
1: outro dia, eu gravo na noite anterior esse comentário da manhã seguinte, o que implica domingo à noite ter que fazer uma gravação.
0: É
1: e aí outro dia eu tava em casa e falei pra minha mulher, onde foi que eu fui me enfiar nesse negócio, gravar essa porcaria agora, domingo à noite? Ela falou, mas lembra que era,
0: foi tua
1: você
0: ideia,
1: sempre quis ser do rádio e tal?
0: É.
1: Eu falei, não, é verdade. Mas eu mesmo não tive
0: mas
1: esse
0: você gosta,
1: insight.
0: É que eu, por exemplo, eu tenho problema com rotina. Problema com rotina sempre vou ter. Eu gosto de mudar as coisas, entendeu? Então,
1: certo.
0: Por exemplo, eu gosto, uma das coisas que eu mais gosto do meu trabalho é que eu tô aqui um dia,
1: sim.
0: Eu tô em outro lugar outro dia, eu tô em outra cidade. Tem uma parte que eu gosto muito com pessoas, de conhecendo tanta gente diferente.
1: Sim.
0: Então, isso me anima muito.
2: Uhum.
0: Porque eu acho que uma das coisas que eu mais detesto é aquela coisa da rotina, sabe?
1: A monotonia,
0: eu
1: né?
0: Eu não entendo o casal que tem dia pra transar.
1: É esquisito mesmo.
0: Coisa esquisita.
1: Esquisito.
0: Porque... Essa coisa de saber
2: sim.
0: o que já vai acontecer,
1: planilha,
0: me dá uma
1: né?
0: desanimada. Eu
1: claro.
0: Adoro a vida solta, improvisada e ser surpreendida, sabe?
2: E talvez essa sua natureza da não rotina tenha te levado também a ser uma artista multitask. Porque outro dia você também estava apresentando o TVZ com o Gominho, que foi uma temporada maravilhosa. E
0: sim.
2: Você falou que foi uma experiência muito legal.
0: E quero
2: de
0: repetir quantas vezes eu
2: enriquecimento.
0: Puder, porque é outro lugar que eu gostei muito. Comunicar, já entendi
2: sim.
0: que é uma coisa que eu gosto.
2: E com música?
0: Com música. A dança é um negócio que eu sou apaixonada. Mas eu sou. Mas eu falo assim: a gente não precisa se fechar em caixinhas. Eu acho que. Eu adoro, por exemplo. Tem uma coisa que eu queria fazer, mas ainda tenho um pouco de medo. Nem palestra, não vou nem dizer palestra. Mas ter essas conversas, assim. Adoro conversar, resenha. Mas eu sou louca para fazer uma faculdade de filosofia, por exemplo, fazer uma faculdade para poder estudar e ter um lugar diferente, até para usar. Adoro marketing, ter ideia de criação.
2: Que
0: então
2: engraçado.
0: às vezes eu tô num lugar e tô com marcas, tal, eu começo a ter ideia de coisa para marca e dou. Falo, por que você não faz isso aqui? Eu tive uma ideia de campanha. Nem para fechar comigo não, tá? Eu dou ideia assim, porque o criativo, a redação,
1: gosto de criar, né?
0: gosto muito de leitura, literatura, então é tão rico, a gente pode ir para tanto lugar, né? Adoro, quando as pessoas vão malhar comigo, adoro ser aprofundada.

0: professora de dança, de
1: Ah.
0: ensinar, eu acho uma coisa gostosa também. Então, é claro que a
1: Até
0: música
1: muitas
0: é o
1: possibilidades.
0: muitas, e eu
1: Poxa.
0: adoro. E é isso, a inquietude. Eu acho que se tem uma palavra que eu podia me definir, é isso. Eu sou inquieta. Muito inquieta.
2: Inquieta pro bom,
0: É,
2: né?
0: nem sempre.
2: Ah.
0: Nem sempre. Às vezes dá uns bugs. Ah, dá umas loucuras, mas no geral me leva para nunca acomodar. Isso é uma coisa legal, né? Tanto que eu fico doente quando eu me acomodo. Doente mesmo, assim.
1: Sim, fisicamente
0: É,
1: doente.
0: fisicamente doente.
1: Vanessa, nos seus primeiros discos, boa parte das canções eram compostas em inglês, né? Eram por um produtor americano,
0: Isso,
1: depois
0: Jason.
1: vertida para o português. Você estreou, então, cantando em português músicas que tinham nascido num outro
0: É,
1: idioma, em
0: isso.
1: alguma medida. É, o que que se perde nessa passagem e, a partir dessa reflexão, qual foi a letra que você cantou assim durante muito tempo sem acreditar muito nela? Ou não tem isso?
0: Nenhuma,
1: Nenhuma.
0: nenhuma.
1: Todas as letras
0: Talvez
1: são.
0: hoje eu não me identifique, mas na época
2: Sim.
0: sim, fez sentido, né? O mais legal foi assim, a gente chamou, na verdade foi meu pai. Quando foi resolvido fazer o CD, ele chamou o César Lemos, porque ele achou que o César tinha minha cara. O César é um produtor brasileiro que morava já em Miami, que fazia muito Fábio Júnior, ele tinha uma pegada do pop muito grande. Então ele tinha uma coisa romântica e pop. E aí a gente conversando, eu falei, pai. Aí ele falava, filha, como é que você quer fazer? Eu falo, ó, eu gosto de pop, eu gosto de romântico. Eu era fã de Rita, eu era fã da Marisa, da Elis, no Brasil. E fora eu era Celine, Mariah, Shania, Alanis. Uma miscelânea, assim. E aí, Madonna. Pelo amor de Deus, eu não falei Madonna.
1: Claro, mas você tinha
0: Madonna.
1: falado antes, já
0: Falei antes, certo?
1: tava no
0: Madonna.
1: início,
0: São
1: eu
0: as
1: tinha
0: mulheres,
1: mencionado.
0: né?
1: Junto com o Michael.
0: E tem uma cantora que eu amo também, chamada Martina McBride. É
1: Tá.
0: country. Amo Reba McEntire. Eu adoro country, assim. Eu sou apaixonada. E aí o César não podia fazer o trabalho e falou, cara, eu tenho um cara que eu conheci agora que vai casar com a Vanessa. Casar, assim. E trouxe o Jason, que era também moleque, que é um produtor americano de Nashville, para fazer o projeto. E ele ficou de co-produzir com o César. E trouxe o Silvinho Riquetto, que também não tá mais entre nós, mas foi muito essencial esse trio. E a gente foi junto ouvindo as músicas. E quando o Jason trouxe Amor Não Deixa, Não Senti Saudade, é uma música country. Boa parte era dessa, mas a gravadora foi atrás da Fernanda Takai, que trouxe uma música, a Patrícia Coelho trouxe outra. Eu regravei Educação Sentimental. Então a gente foi construindo um álbum
2: Sim.
0: com um pop, com uma pegada mais brasileira, mais rockzinha, e ao mesmo tempo com country como uma característica minha, porque eu quis trazer isso. Eu falei, eu gosto do country. E aí a gente abrasileira esse country, como o nosso sertanejo também. E aí eu não sinto que eu perdi nada, porque eram músicas originais, não eram versões. Eu tinha uma versão que era Eu Posso Te Sentir, que era da Faith Hill. E aí o resto eram músicas originais. E o César veio justamente para guiar o Jason para abrasileirar. Então o César ficou como e o Silvinho, como dois brasileiros que trouxeram para o Jason. Ó, aqui não funciona essa divisão de voz, essa abertura de voz aqui não funciona, aqui é a segunda, tá, não sei o quê. Então, a gente conseguiu trazer
1: Legal.
0: uma própria identidade. E assim foram, assim, na maioria dos CDs, até que eu comecei a trazer Apolo 9, Zé Gon, outros produtores para trabalhar também. E aí fui misturando um pouco mais a
2: Sim.
0: produção dos álbuns.
2: Você dessa lista maravilhosa que só tem artistas top, top, top, top, você não mencionou a Beyoncé, que foi justamente uma pessoa que você abriu um show
0: Assim,
2: aqui
0: aqui
2: no
0: a
2: Brasil.
0: Beyoncé já foi, a Beyoncé foi, era, já
1: Do
0: era mais
1: 2010 você abriu o
0: moderna,
1: show.
0: 10. Ah, não, a Beyoncé eu gostava do Destiny's, e eu gostava de TLC, Destiny's Child, ela estourou na época da Britney, né, na época de Britney Spears e tal, que eu gostava também, mas a minha veia romântica era muito mais forte.
2: Entendi.
0: Então eu gostava das cantoras que cantavam mais músicas românticas mesmo, né? Então, depois do um tempo que eu comecei a me atentar muito mais para Beyoncé, mais na carreira solo dela, depois, e tive esse privilégio, essa honra de abrir o show de Floripa e os dois no Rio quando ela
1: Você
0: veio a
1: ficou
0: primeira
1: nervosa?
0: vez. Maria Fernanda, eu tava gritando, apavorada, vou ser vaiada, jogando em latim. Sabe? Essa abertura é muito. Eu não sou muito fã de ser abertura de ninguém. Uhum. Vou dizer por quê. Não porque achar que eu não devo ser abertura. Não. Mas porque quando eu vou pro show de alguém,
1: você tá esperando,
0: eu quero
1: que
2: alguém
1: ver
2: o show de alguém.
1: Claro
0: que pode ser alguém legal. Mas muitas das vezes eu fico assim, não vai acabar logo essa abertura. Uhum. Não, eu quero o show logo. Então, eu sabendo que eu sinto isso por algumas aberturas, eu. Mas já conheci coisas muito legais assim também.
1: Claro.
0: Eu falava, cara, mó responsa, o povo esperando a Beyoncé.

0: era pra cantar a música da Kelly, que é a prima dela, que eu tinha posto no repertório.
1: Que
0: Não,
1: legal,
0: boa, né?
1: claro.
0: Ah, e aí,
1: Estratégia.
0: e falou, adorei a sua música com o Ja Rule, porque eu tava lançando nessa época a música com o Ja Rule. E até por causa dessa música, e por causa desse álbum com o
2: Sim.
0: Jeep Lee que produziu, que eu entrei pra abrir. Eu não ia entrar cantando Amor Não Deixa, entendeu? Se fosse porque seria country, ela não ia ter escrito. Mas quando ela viu o álbum, que era um álbum mais urbano, e ela ouviu as faixas que eu mandei, eu
1: Que
0: foquei
1: legal.
0: nisso pra fazer a abertura, porque tinha mais a ver, entendeu?
2: E sucesso
0: E
2: total,
0: foi legal.
2: imagina.
1: E
2: Pelo
1: aí,
2: currículo que abriu o show da
1: abriu o show da
2: Beyoncé.
1: Beyoncé.
2: É isso, gente.
1: E aí, no ano seguinte, você lança o DNA, o
0: Sim.
1: disco, gravado em São Paulo, finalizado em Nova York, pegada eletrônica forte, todo em inglês. A turnê foi, eu adorei isso, a turnê toda foi feita em baladas, né? E não
0: Foi.
1: em casas de show. E aí.
0: Depois no DVD a gente fez na casa de
1: Sim.
0: show. Mas ela começou embrionária
1: Muito legal,
0: em
1: imagina
0: cada
1: isso.
0: lugar,
2: Diferente,
0: já viu camarim
2: nossa!
0: almoxarifado. Gente, juro. O que eu não peguei de perigo no começo, eu peguei nessa época.
1: É muito doido porque, de alguma maneira, você estava fazendo ali, naquele momento, uma carreira internacional dentro do seu
0: É.
1: próprio país,
0: E
1: né?
0: fazendo o caminho inverso, né? Porque eu tava grande, conhecida nacionalmente, mas escolhendo ir para lugares menores.
1: Mas você teve muitos críticos nessa fase. Muitos críticos que diziam, por exemplo, que era uma fase, não era uma carreira, não estava construindo uma carreira internacional.
0: Não, mas realmente não foi não foi foco. Não foi carreira internacional mesmo, foi Brasil. Real. Teria essa, eu tinha essa vontade,
1: Claro.
0: mas eu precisava galgar primeiro o Brasil,
1: Você
0: entendeu? Para que o
1: acha
0: Brasil
1: que.
0: me apoiasse lá
1: Mas
0: fora.
1: você acha que a crítica não entendeu alguma coisa sobre esse
0: Imagina,
1: trabalho?
0: foi um sucesso. Eu fazia
1: A crítica
0: 15 shows.
1: especializada,
0: Ah,
1: não o
0: não,
1: seu
0: mas
1: público.
0: a crítica especializada nunca
2: Sempre vai
0: foi
2: ter um
0: legal comigo.
2: porém,
1: É
2: né?
1: isso que eu queria
0: Quando é que o
1: saber.
0: crítico especializado fez algum elogio ao meu álbum? Tô tentando lembrar. Acho que só foi o Washington Post. Foi o New York Post ou o New Washington Post?
1: Bom, mas tá bom também, né?
0: Foi, né? Washington. Ah, foi algum
1: Um
0: desses. Ou
1: desses
0: foi o
1: dois.
0: Washington Post.
1: Tá.
0: Ou algum outro desastre. Foi um bem legal, foi um bem
1: Mas que
0: conceituado
1: legal.
0: que elogiou o Stuck on Repeat como uma das faixas mais dançantes de todos os tempos, que é do DNA.
1: E a crítica especializada
0: De
1: aqui no Brasil
0: fora.
1: te afeta?
0: Não.
1: Nunca.
0: Não, mas o. Sou até amiga de alguns, assim, eu nunca
1: Tenho
0: busquei
1: até
0: sem.
1: amigos que são.
0: Que falam mal.
1: Sim.
0: Isso é tudo bem, porque assim, falam mal do trabalho. Eu acho que, cara, eu não posso querer achar que meu trabalho vai ser ouvido e querido por todo mundo. E eu acho uma afetação se você se ofender porque alguém fala que não gosta da tua música. Ué, quanta gente que eu não gosto de música, gente. Eu gosto
1: Claro.
0: da pessoa, eu gosto do artista, às vezes não precisa gostar da música. E tá tudo bem. Tem vezes que fala, ah, não sei se essa música, não é pra você essa música. É pra aquela pessoa, já sei meu
1: Adoro.
0: público.
1: Vira e mexe, alguém
0: É.
1: critica alguma coisa e eu falo assim, mas então por que você não faz o seu podcast e aí fala o
0: Pronto,
1: que você quer
0: é,
1: falar?
0: então.

0: você, independente da fase, é o público LGBT,
1: Tá
0: né?
1: sempre
0: Da
1: junto.
0: época de... É, eles estão... Depende.
2: Eu
0: Oscilam,
2: não vou
0: como
2: nem
0: diz o
2: dizer, eu vou
0: carioca.
2: dizer o seguinte, que eu
0: Oscilam.
2: posso dizer o seguinte, não sei se é, eu já recebi muito ataque e já me largaram a mão, várias vezes. Mas o meu fã que realmente gosta do meu trabalho de verdade, tá comigo até hoje. Pode não achar o melhor álbum, pode não consumir aquele trabalho, mas tem um carinho, um respeito que não saem com o tempo, entendeu?
3: Voltamos já com o segundo bloco da entrevista do Rivotalks dessa semana.
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3: Estamos de volta e você confere agora a segunda parte da entrevista do Rivotalks dessa semana.
1: A gente tem um esquema de membresia aqui no Rivotalks, que quem nos ajuda, nos apoia todo mês, pode virar Rivo de bronze, prata ou ouro. E os membros de ouro ficam sabendo antes quem são os nossos convidados e podem mandar uma pergunta.
0: Tá.
1: E o Wallace mandou pra gente, que é seu fã. E tá aqui, acho que é uma ótima pergunta.
0: Já vem com vídeo?
1: Vem com vídeo.
7: Oi, Divônica! Prazer estar falando com você, sou muito fã da cultura pop brasileira e da internacional também. E eu queria saber, existe essa pecha de filho de famoso e a gente tem inúmeros exemplos disso. Eu queria saber quando que você deixou de se sentir a filha do Zezé, artisticamente falando.
0: Tá.
1: Deve te fazer
0: é importante ele falar artisticamente,
1: isso.
0: Porque... Obviamente, eu me sinto a filha do Zezé.
1: É isso que eu ia dizer.
0: Não, e até com o tamanho dele, assim, né? Muito no auge. Acabou de estourar uma música agora, no auge ali, fazendo show pra caramba. Eu fico muito orgulhosa.
2: artisticamente, meu pai foi muito sábio, porque

0: Eu tenho essa coisa de deixa eu fazer sozinha. Sempre tive. Meu pai, ele construiu o time e falou tchau.
1: Vai que é
0: E
1: tua.
0: foi assim em todos os meus álbuns. Então,
1: Que
0: artisticamente,
1: legal.
0: na construção de todos os meus álbuns, eu escolhia. Ele trouxe algumas coisas, Van, tanto que ele que trouxe com o Juno Apaixonado por Você, vê se você gosta. E aí eu escolhia. Então, ele trazia umas coisas para mim que eu adorava, e eu falei, ah, é legal. E algumas coisas não. E assim, ele só. Essa é a contribuição dele. A minha mãe era empresária que batia com ele algumas decisões importantes que nem passavam por mim. E aí, ao longo do tempo, ele foi deixando, eu fui aprendendo, fui largando mão. E eu acho que, não sei te precisar, Wallace, qual foi o momento. Porque, como eu tinha essa independência criativa e artística dentro do meu trabalho, para mim, desde sempre, né? E
1: Claro.
0: eu gosto de contar com ele, de pai, eu vou ver o que eu vou gravar. E posso falar? Ele fala, não gostei. Eu falo, tá bom, não é pra você.
1: Esse diálogo que a gente estava
0: Imagina
1: falando é
0: lá no
1: com
0: DNA.
1: ele,
0: Imagina
1: claro.
0: quando eu mostrei Shine On pra ele, DNA. Ele não entendeu nada. Ele assim, ah, legal, mas
1: Não é a minha
0: não bateu
1: pegada,
0: nele.
1: sim.
0: Quando eu cantei, né, Tanta Saudade, o mundo, ele bateu nele, entendeu? Nossa, linda filha. DNA, ele.
1: Imagine.
0: Nem aí. Então, assim, eu sei separar isso muito bem. Mas eu sempre, eu não sei te dizer a virada, mas eu acho que foi depois, a partir do quarto ano, quinto ano, quando eu percebi que eu já estava tomando as decisões mais importantes da minha carreira, por mim mesma, assim, escolhendo o caminho tomar, foi ali mais ou menos com 4 anos, mas até hoje é tão legal, eu vou nele, eu quero mostrar. Isso, discordamos, discordamos. Às vezes ele fala, acho que você vai fazer errado, eu falo, tá bom, mas eu tenho que pagar pra ver. E às
1: Eu
0: vezes é
1: quero
0: bom
1: fazer.
0: ouvir, eu ouço e falo, putz, legal essa visão e tal.
1: E sobre, falando especificamente como filha de famoso, o que que você já sabia sobre a fama antes de você ter a sua fama aí como artista e não como filha do Zezé? Algo que te
0: Nada,
1: protegeu?
0: totalmente
1: Nada?
0: enganada, não.
1: Puxa vida.
0: Nada. Só que eu via viajar muito e que. A minha vida podia mudar bastante, que imagina, de 7 anos eu achava que era um mar de rosas, mar de rosas.
1: E a fama não é só um mar de
0: Não, eu
1: rosas,
0: conversei
1: né?
0: com meu pai e ele falou, você vai ter um pezinho aí que você é minha filha, vai ter comparação, vai ter gente questionando, vai ter gente comparando, vai ter gente duvidando do seu talento. Só que a gente é jovem, é muito bom, né? A
1: Já
0: ignorância,
1: vai. Tem medo,
0: ela é uma
1: né? É
0: benção, a
1: uma
0: ignorância
1: benção.
0: é uma benção. Porque se a gente fosse saber o peso das coisas de fato, sentir o que era essas dores, a gente não ia. Então, não saber foi muito bom para mim, porque quando doeu, já tava lá, né?
1: O que que
0: Doeu,
1: eu vou
0: doeu,
1: fazer
0: doeu, já
1: agora?
0: tô aqui, agora eu tenho que sair dessa dor. Então, foi muito importante para mim.
1: E as dores também não te traumatizaram no início, né? Porque
0: Ah, não, foi
1: tem
0: pesadinho,
1: a questão da crítica, tinha
0: não. Não,
1: comparação com a Sandy em algum momento. Você
0: Eu tive
1: diz,
0: transtorno alimentar,
1: você contou,
0: eu
1: tem
0: tive
1: um
0: síndrome do
1: momento, um podcast
0: pânico.
1: dessa semana que você teve essa questão. Você acha que atualmente, obviamente, você já tem anos de carreira, você acha que a indústria, para quem está começando, para uma Vanessa Camargo hoje, você acha que tem a mesma cobrança de tem que dar muito, tem que responder aquilo que a gente está pedindo,
0: Quando
1: nossas
0: você
1: expectativas.
0: consegue chegar num lugar conhecida, né? Aí começa a cobrança. É assim, todo mundo. Você é maravilhosa quando você é umas coisas que tá chegando. Quando você chega, aí a tarefa agora é te derrubar. É sempre assim com todo mundo. As pessoas põem você no altar e da mesma forma que elas te põem, quando você chega lá, elas querem te derrubar. É um movimento. Aí começa, né? Quem te sustenta lá? Teu talento, tua disciplina, tua cabeça. Né?
1: Claro.
0: Tua coragem e teu fandom, né?
1: Sim.
0: De verdade. Teu fandom e uma boa equipe te
1: Sim.
0: sustentam lá. Porque se depender depois da vontade dos outros, você cai literalmente do mesmo jeito que você subiu, você cai. Mas eu acredito que a minha trajetória, ela foi muito calçada, assim, em dois pilares. Uma menina muito nova que não sabia nada. Que tinha um professor em casa muito grande, uma base gigantesca. Então, eu acho que se eu não tivesse essa base, talvez eu teria realmente caído em algum momento e talvez não tivesse voltado. Porque, como eu tenho um exemplo de muita superação em casa, bizarra, que passou 10 mil vezes mais dificuldade do que eu, porque uma coisa é dificuldade com a sua vaidade, com o seu ego. Que não é, não tô nem dizendo que não é legal.
2: Não é menosprezável.
0: Isso me ativou de coisas que eu nunca imaginei, como uma síndrome do pânico. E eu, até eu entender aquela loucura que eu tava, foi muito doloroso. Só que também, meu pai precisava ter o dinheiro para pôr comida em casa. Que é uma outra dificuldade, claro. Que é desesperador você saber se não vai levar dinheiro para suas filhas comerem.
1: Uhum.
0: Então, são dificuldades diferentes. Então, mesmo quando eu tinha dificuldade, eu olhava muito meu pai, assim, minha mãe, sabe? Eu ficava assim, cara, é difícil, é foda, mas eu não vou cair a peteca, não. Eu vou suportar. Porque e aí chora.
2: Ou eles aguentaram, né?
0: Eu vou chorar, vou entender como é que eu vou melhorar a minha percepção sobre isso. Aí você aprende. Por isso que eu olho hoje e falo, cara, desassocio, entendeu?
1: Sim.
0: Porque foi pesado. Quando a gente é muito jovem, a gente tá buscando, né, aprovação o tempo inteiro, aprovação. Jovem. Até hoje a gente busca. A real é que todo mundo busca ser aprovado de alguma forma. Porque a gente quer conexão com o outro. A gente quer ser amado pelo outro.
2: Mas eu acho que conforme a gente vai amadurecendo, a nossa... autoaprovação começa a ter
0: melhorar,
2: um peso maior.
0: E eu acho, né, que a gente para de usar, a gente começa a ter coragem de tirar algumas máscaras.
2: Isso.
0: Que eu acho que isso é primordial. Então, a gente usa muitas máscaras para poder se encaixar e ser aceito. Então, acho que hoje o que muda muito com a maturidade é exatamente isso. Você começa a se olhar com amor de verdade,
2: claro.
0: Construir isso, que
2: e basta,
0: faz toda,
2: né,
0: a diferença. Mas você começa a entender que não vale, o peso que a máscara carrega não vale mesmo, assim. Mesmo que você tenha um público de 10, não mais de 1.000, que seja com tua cara a tapa,
2: claro,
0: mesmo, real, assim.
2: Claro.
0: Porque vai te cobrar lá na frente, entendeu? Essa máscara vai ser cobrada, vai pesar muito.
1: E foi essa máscara que caiu que te levou pro BBB?
2: Não, peraí. Antes da gente chegar lá.
1: Porque não tem como, não. Gente. É uma remela no olho.
2: Olha quem chegou. Nós vamos
1: falar
2: disso.
1: É uma remela no olho.
2: Só
1: é uma calcinha que faz assim, ó.
0: Foi, graças a Deus.
2: Ali caíram todas.
0: Eu tinha medo de soltar um pum. O maior medo que eu tinha era de soltar um pum.
2: Uh-huh.
0: Tipo assim, no meio de um ao vivo, assim.
1: O que é uma vida,
2: o
1: né?
2: Que é uma loucura, porque todas as pessoas fazem
1: isso.
2: Exato.
0: Pois
2: né?
0: Eu não soltei.
1: Mas voltando lá no começo, o que que levou essa decisão de... Ah, tá bom, gente.
0: Carreira mesmo.
1: Uhum.
0: Foi uma questão que eu assim... Foi ótimo, porque eu fui achando que eu ia viver uma coisa e eu percebi depois que eu entendi porque que eu fui colocada lá, tá? Porque eu acredito muito, tá, gente? Eu sou toda conversinha
1: aqui. Foi a primeira edição que você tinha sido chamada ou você já tinha sido chamada
0: em
1: algumas outras?
0: Não, eu tinha sido chamada, não deu certo. Tive problemas na época com meu ex-marido que não queria que eu fosse. Não apoiou, aí eu falei, melhor não ir.
2: Claro.
0: Aí quando eu separei, aí eu falei, agora eu vou viver, porque eu tinha curiosidade. Primeiro que tem várias coisas que me chamam a atenção. Eu era fã do programa, achava muito legal. A coisa da psicologia,
1: isso
0: da
1: que eu ia falar, isso, você que adora
0: encanta,
1: isso.
0: Adoro. Eu adoro, acho aquilo. Eu acho
1: um
0: EDV,
1: divã aberto ali 24 horas.
0: Mas eu acho importante, eu sou uma que assiste o pay-per-view, porque eu acho importante pra entender mais do que só os cortes e tal. E aí eu achava interessante, eu falei, posso ter a oportunidade de ampliar um público que não me conhece mais, posso conseguir aumentar minha publicidade, posso, né,
2: claro.
0: Eu tava lançando um projeto, eu posso cantar as músicas lá, estourar uma música por ali, tinha várias coisas. E aí, além disso, o desafio, e eu tava, na época, eu até não fui tão verdadeira com o programa, porque eu tava tratando a síndrome do pânico bem pesado, e eu me conhecendo, eu precisava sair da minha cabeça. Eu precisava ter algo que me tirasse do foco, do pânico. E eu sabia que eu com foco, com hiperfoco em alguma coisa, eu conseguiria melhorar. Porque eu tinha já feito... Um ano antes, eu tinha feito show dos famosos. E foi um momento que eu fiz show dos famosos, foi onde eu tive menos crise de pânico.
2: Mas isso é muito impressionante, né?
0: Porque a cabeça fica vazia demais às vezes, pensando demais. Os meus pânicos são sempre no descanso, né?
2: Tá.
0: Quando eu tô no trabalho, eu nunca tenho problema nenhum. Eu saio do trabalho, é quando eu tenho alguma crise de ansiedade, não sei o quê, não sei o quê.
2: Mas o BBB não foram 60 dias de descanso? Assim, a cabeça não fica vazia?
0: Não.
2: Imagina. Nunca?
0: Imagina. Não tem como. Realmente é um laboratório. E mexe muito com a gente.
2: E vocês esquecem mesmo que tem câmera?
0: Muito raramente. Quando você acorda, aí você fala, lembrei que eu tô aqui.
2: Entendi.
0: Aí já começa. E aí, assim, uma pessoa chama atenção, você fica assim, ela tá chamando minha atenção para o Brasil inteiro, ver tudo, ver um lugar que era desse tamanhozinho, vira desse. Então a pessoa te expõe, você já fica anonhada. Sabe quando você toma bronca na frente do chefe, te dá bronca na frente da empresa inteira? Que dá uma vergonha? Uhum. Eu falo isso, nunca chame a atenção de uma pessoa, claro, de um colaborador, na frente dos outros. Chama em particular, elogie, porque a pessoa às vezes não vai nem ouvir, tá só preocupada com a vergonha que ela tá passando. É o BBB. Você tá levando bronca o tempo inteiro, sendo exposto o tempo inteiro. Então você fica tentando se defender muito, você cria um lugar de quem posso confiar, quem que eu tô aqui, a saudade é imensa. Eu nunca tinha ficado longe dos meus filhos mais que 15 dias. Uhum. E aí, isso me pegou muito. Então eu fui por algumas razões, saí de lá entendendo que dentro da minha vida ele teve um processo de finalmente me jogar no chão, que quando você vê um país inteiro é exagero, mas as pessoas te odiando de fato, muito pesado, existia uma... eu tive que aprender a me olhar com carinho.
2: Claro.
0: Porque quando você perde a referência de... Você fala, você não achava que o povo ficava sempre querendo ser aceita? Agora ninguém te... Agora você tá fodida. Desculpa o palavrão.
2: Não.
0: E foi quando eu realmente falei, já que agora eu não tenho, eu preciso me abraçar na vida. E aí eu começo a olhar pra minha coragem, eu começo a olhar pra... Mesmo sabendo que eu tava jogando contra o preferido, nem contra, porque eu votei nele duas vezes. Então nem era uma pessoa que eu perseguia na casa.
2: Claro.
0: Então, nem era que eu tinha mais problemas. Eu tinha com uma outra que me incomodava mais porque jogava de uma forma que eu não gostava. E aí, eu saio e falo, peraí, eu preciso agora me acolher. Eu preciso disso. Então foi um processo que... E lá dentro eu tive um sonho que me falou tudo. Eu sonhava com tudo, era uma coisa meio bizarra. Eu sei com a minha expulsão no dia que eu fui expulsa. À tarde, eu fui expulsa no dia seguinte. Eu sei que eu tinha sido expulsa. Aí eu fui expulsa no dia seguinte. Quando alguém tava no paredão, eu sonhava que a pessoa saía. Eu sonhei até coisas... Depois a gente fala em off. Outras coisas da direção que ia acontecer. Sim. Umas coisas bizarras. E eu falava, eu chorava. Aí quando eu entendi que eu tinha ido lá, não tinha nada a ver com a minha carreira, que eu fui avisada lá dentro. Você é a vilã. Quando eu falo lá dentro, no meu sonho, eu tive um sonho que eu falei na festa isso. E quem me lembrou foi a cunha. Você lembra do sonho que você teve com a mulher que veio toda de preto te avisar que você era vilã? Que estava ferrada lá fora. Estavam te chamando de um monte de coisa que você ia passar por um processo de muita dor, mas que depois que você fosse forte, que você não estava errada nas suas visões, que você fosse forte e que você iria ter uma redenção depois.
1: Sim.
0: E aí eu sonhei e falei isso numa festa. E a quem me lembrou foi a cunhã, porque eu tinha tantos sonhos. Então, foi um lugar que depois eu entendi o porquê que foi importante eu estar lá. Foi muito mais comigo mesmo.
1: E uma curiosidade que eu fiquei... você com esse... Obviamente, uma outra fase, você passou por tratamento específico. Mas uma pessoa que teve um histórico de transtorno alimentar... Como é que era a questão da comida? Porque lá é briga por feijão, é briga por arroz...
0: Não, é vegana ainda, né?
2: Pois é.
0: Não, mas a questão da transtorno alimentar... Eu falo que eu sou sempre uma vigilante do meu transtorno. Como assim é o pânico? O pânico, ele nunca vai embora de mim. Eu aprendi a conviver com ele. A estar em paz com ele.
2: Sabe os sinais quando tá chegando, né?
0: Porque, né, quando ele chegou, eu lembro que teve em 2020, eu ia pro hospital um dia sim, um dia não. Eu achava que eu tava morrendo. Então, foi um caos. Ali foi um negócio que eu queria desligar minha cabeça. Eu queria desligar ela, porque eu não aguentava estar dentro de mim. Porque eu comecei até achar que eu tava ficando doida. Então, quando eu falo hoje que eu tenho, de dois meses, eu tenho uma crise de ansiedade de leve, que eu não vou mais pro hospital, pra mim isso é uma vitória.
2: Claro.
0: É conviver só com isso, de uma forma até em paz. A bulimia que eu vivi lá atrás, e isso faz muito tempo. Mas eu sempre olho pra mim com essa cabeça. Então, eu tenho algumas coisas que eu sei que eu não posso fazer. Eu não posso comer 3 pratos de comida, porque a minha cabeça vai querer tirar aquilo. Então eu fico... Eu tenho um equilíbrio de alimentação hoje, que há muitos anos eu aprendi a lidar. Então há anos que eu não faço mais a atitude de pôr dedo na cola pra vida. Há anos. Mas eu tô sempre em vigilância. Né? Há anos eu trabalho a minha imagem, a aceitar o meu corpo, que ele é um biotipo diferente de perna grossa, de bunda, né, de peito pequeno, e que tudo bem, que eu tenho celulite. Então eu trabalhei.
2: Parece um tribunal.
1: Imagina.
2: Né?
0: Não, mas
2: isso aí é tá só ouvindo. Não, eu entendi.
0: Eu não aceitava a minha perna, que é grossa.
2: Sim.
0: Eu me
2: não,
0: achava.
2: Claro.
0: Eu tô com
2: não
0: hoje
2: é o
0: com o mesmo peso.
2: Das capas que você via, né?
0: Exatamente. Eu tô com o mesmo peso. Aliás, eu tô mais cheinha hoje do que eu tive quando eu comecei a fazer o processo de bulimia. Porque eu me achava muito. Hoje eu me olho e falo, cara, eu devia estar gostosa, mas não sabia que era gostosa. Sabe assim? Hoje eu falo assim, tá ok, não tá com a barriguinha chapada, lisa? Não. Dá pra usar a barriguinha de fora? Nem sempre. Mas assim,
2: tô bem comigo mesmo.
0: Então hoje pra mim isso é uma vitória poder passar por isso. E, só que eu sei quão difícil é, porque é uma distorção de imagem muito grande, é uma distorção de olhar e se ver horrorosa quando você não tá. Né? Nem sempre tá.
1: É.
0: Então, você emagrece e continua se achando gorda. Então, lá dentro eu já tava, essa parte do transtorno alimentar nem passou pela minha cabeça. O que eu tinha medo era de ter uma crise de ansiedade, que eu cheguei a ter. E aí, quando eu tinha, eu ia limpar alguma coisa, eu ia lavar prato.
1: Se ocupar.
0: É, eu ia dar uma respirada, eu ia lá fora. Então, eu tentava sair e eu ia na minha cabeça. Se você passar mal, tem hospital aqui na hora. Você tá no lugar mais seguro, porque se você desmaiar ou passar mal, você vai ser socorrida. Aí isso me acalmava. Aí eu conseguia continuar ali. Mas várias vezes eu sentava sozinha. Todo mundo dormia na casa, eu ia lá embaixo, ficava sozinha, 5 da manhã.
1: E é muito entediante, assim, muito tédio? Ou tem tanta dinâmica que não dá pra...
0: Não, tem tédio. Por isso que a gente fala pelos cotovelos, e até fala errado. Porque a gente não tem o que fazer, né?
2: Claro.
0: Eu tô aqui, eu quero ouvir uma música, posso ouvir uma música. A falta da música me pegou.
1: Eu imagino.
0: A falta de não ouvir as músicas que pra mim são importantes me pegou muito. Tanto que eu reclamava até nas festas. Ai, eu quero minha música! Acho que eu gosto! Aquilo eu senti muita falta. É, eu não conseguia cantar. A única vez que eu queria cantar muito, eu fui no banheiro me esconder.
1: Ah.
0: Eu tinha vergonha de cantar, porque como sendo cantora, eu não queria ser
2: A
0: chata cantora que fica cantando o tempo inteiro, sabe?
1: É muito... O sarau.
0: Eu tinha vergonha.
2: Aquela pessoa que irrita a gente na roda com o violão, que canta Legião Urbana, ela tinha medo
0: de ser assim. Ah, eu tinha vergonha.
1: Imagina.
0: E aí eu fui boba, porque eu podia ter aproveitado e divulgado mais minhas músicas.
2: Claro.
0: Mas eu tinha vergonha. Eu tinha uma dificuldade, porque eu lembrava que eu tava... Eu não tava na minha casa, não era igual. Aí eu ia pro banheiro, porque era no banheiro, né, filmado. Teve um dia que eu precisava cantar mesmo, sem ninguém me julgar, e eu fiquei no banheiro cantando, sozinha.
2: Gente como a gente. 2 anos depois, 2 anos, né? 2 anos e pouco Isso. depois. Você já deu algumas declarações ao longo desse tempo, algumas mais dramáticas, não de, no sentido de encenação, mas de tomar alto, revendo a vida... E depois outras de não, isso passou, foi um aprendizado, como Sim. isso que a gente está falando agora. Você acha que foi mais bom ou mais ruim ter participado?
0: 100% bom. Eu saí outra pessoa, eu saí gigante de lá. Não pelo que o outro pensa de mim, internamente.
2: Você não está falando nem de carreira.
0: Não,
2: que
0: nem
2: foi
0: de
2: o
0: carreira.
2: Objetivo inicial da sua ida. Para a carreira foi ruim.
0: Foi uma merda o primeiro ano. Eu tava cancelada, não conseguia, as pessoas não entendiam, não queriam me ouvir, as pessoas não me chamavam. Poucos amigos me deram a mão. Eu fiquei sem fazer renda, assim, de repente meu custo continuou aqui, de repente eu tive que fazer E taca ali empréstimo, Então, assim, eu falei, cara, o que eu fiz, né? Eu fui para um lugar que eu não precisava e me ferrei financeiramente. O que acontece com muita gente, que chega lá e financeiramente porque separa, né? Então, assim... Se você for olhar pelo lado prático, teve vários pontos negativos. Eu sou uma pessoa de olhar a vida de outra forma. Então, a força que eu ganhei no pós, interna, para lidar com as dores, para lidar com opinião pública, para lidar com julgamento, eu fiquei muito mais preparada para o que vai vir. Retomei minha força, separei o joio do trigo das minhas relações. De quem tá comigo, de quem não tá comigo. Isso foi muito nítido.
2: Que engraçado.
0: Continuo falando com quem, com todo mundo. Mas eu sei
2: você
0: quem,
2: sabe
0: quem tá do meu lado. Eu sei quem é meu amigo de verdade hoje.
2: Foi o governador Eduardo Leite, né, Ben, que falou. Como é que foi a frase pro... Eu tomo nota. Eu não passo recibo, mas eu tomo nota.
0: Ótimo, adorei essa frase. É exatamente isso. Então, o meu tempo para essas que estavam do meu lado, quando eu saí, o dia que eu saí, meti a perna ali, aquelas pessoas que me procuraram, que me deram a mão, conversaram comigo, e não pedi, porque assim, não teve um que levantou o dedo, assim, que eu digo, fora do âmbito mais familiar, que era meu ex-namorado, algumas pessoas levantaram minha bandeira e me defenderam, mas muitas, poucas que me conhecem de verdade, e pior, que me conheciam e seguiram a manada da lacração.
1: Que graça.
0: De ir com a manada. Isso dói pra caramba. Claro. Porque você fala, peraí, me conhece?
2: Sabe que eu não sou isso aí,
0: Teve pessoas que eu perguntei, mas você me conhece há 20 e poucos anos? Você tá dizendo que eu sou isso, mas você já me viu sendo isso? Na vida, fora de lá? Ele, não, mas lá você foi. Eu falei, mano, não condiz, porque você tá falando pelo recorte que você viu. Você pode me ouvir falar a cena inteira pra você entender o contexto, que não foi esse que você viu o corte? Porque pelo corte também tava contra mim, tá? Claro. Então, assim, aí eu também estaria contra mim nesse corte. Esse corte
2: sim,
0: é escroto.
2: Sim, sim,
0: então,
2: sim,
0: assim, ele não explica o contexto, porque ele tá vendendo um enredo, tem que vender esse enredo. O enredo é, Vanessa é a vilã.
3: Sim.
0: Então, o que corrobora pra ele? Mostrar ela fumando. O que corrobora pra ela? Não mostrar ela sendo carinhosa com os participantes. Não mostrar quando ela resolveu a situação e foi carinhosa e abraçou.
3: Uhum.
0: Então não interessava. Não interessa mostrar ela cozinhando feijão todo dia, limpando o banheiro todo dia, entendeu? Todo dia não, mentira. Eu limpava pelo menos duas vezes. Não, mas assim...
1: Mas limpava?
0: Limpava.
1: Ué?
2: Jamais do
0: totalmente.
2: Vez que
0: eu
2: limpo o banheiro.
0: Banheiro. Porque eu lembro de onde eu vim. Não era... Não tinha... Sim. Aí o único VT que eu tive foi um de Patricinha. Eu falei, cara...
2: Não foram bacanas aqui comigo, né?
0: Foi um VT de Patricinha. Entendeu?
1: Foi suficiente.
0: Aí é foda. Tipo assim, você fala, mano...
2: E você já...
0: Fui pra mostrar quem eu sou de verdade e não mostrou.
2: Uhum.
0: Mas Deus é tão bom. Aí vem Dança dos Famosos.
1: Ah.
0: Vem a vida. E aí, assim, Dança dos Famosos, assim, foi um presente. Porque ali eu pude ser eu. E com a fragilidade e tal. E foi lindo. Então, assim... Eu acredito muito que demora o tempo que vem, mas a verdade ela sempre aparece.
2: Uhum.
0: As coisas são colocadas no lugar.
2: É verdade.
0: A regra do mundo é isso, assim, sabe? Ela é, o mundo é justo. Talvez demore um pouco mais, mas... E talvez as pessoas não vejam onde vai ser a justiça, porque mas nem ela... sempre é pública. Mas ela acontece.
2: Coisa boa. Aprendemos muito
1: bom,
2: nessa
1: gente,
2: entrevista,
1: que
2: né?
1: Que deliciosa.
2: Prazer
1: nossa.
2: Te receber aqui, Vanessa. Foi um baita papo.
1: Foi uma delícia também. Adorei. Obrigada.
2: Obrigadão.
0: E um beijo pra Cissa, que não tá aqui também.
2: É
0: Cici,
2: isso.
0: Que não tá aqui, mas eu adorei. Ela falou das minhas amigas. Eu adorei.
2: Ah, o Mesquita gente. Já foi apavorante.
0: Foi,
2: a Cecília tem
0: tá
2: essa capacidade.
0: Falou o nome de todas que estavam na cena do Família TV.
1: Falou.
0: Falou o nome de todas.
2: Coisa boa.
0: Obrigada. E obrigada a vocês pelo carinho, pelo respeito, é muito bom a gente chegar num lugar e se sentir querida, se sentir bem-vinda. E não é
2: porra.
0: Todo lugar que a gente sente. Às vezes.
2: Não, você foi,
0: acontece, às vezes
2: foi muito bem-vinda aqui.
0: Hoje ela está fazendo por obrigação, coitada.
2: Obrigadão.
0: Obrigada, obrigada.
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14: 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Estados Unidos dizem ter matado 4 pessoas em ataque à embarcação envolvida com o narcotráfico no Caribe. Inscrições para o processo seletivo de guardas-vidas civis para a Operação Verão encerram na próxima quarta-feira no Rio Grande do Sul. Homem morre em ataque a tiros nesta madrugada no bairro Floresta, em Porto Alegre. Céu nublado em Porto Alegre agora faz 18 graus. A previsão de chuva no Rio Grande do Sul é nesse domingo. A chance de queda de granizo e ventos de até 100 km por hora. Na capital, domingo terá mínima de 19 e máxima de 27 graus. 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
14: A EPTC atende a uma ocorrência na Avenida Bento Gonçalves, no bairro Partenon, em Porto Alegre. Um veículo se chocou contra um poste. Ainda não há informações sobre vítimas. Nas rodovias, não há acidentes graves ou novos bloqueios reportados.
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14: O ex-vereador de Pelotas, Roger Ney, foi condenado por estupro de vulnerável pela segunda vez. A nova condenação foi por abusos cometidos contra 3 vítimas que tinham menos de 10 anos. A pena é de 84 anos, 10 meses e 10 dias de prisão. Ele foi preso preventivamente em outubro de 2025. Roger Ney foi vereador de Pelotas entre 2010 e 2020, eleito pelo PP. Antes disso, já havia ocupado cargos na prefeitura, como secretário de Cidadania e Assistência Social. Procurada, a defesa de Roger Ney afirmou que a condenação foi baseada somente na versão das vítimas e disse que irá recorrer. O tradicional desfile Farroupilha do 20 de setembro acontecerá nesse domingo na Avenida Edivaldo Pereira Paiva, no bairro Praia de Belas, em Porto Alegre. A celebração começará às 8 horas da manhã e contará com um desfile cívico-militar, além de uma apresentação alusiva aos 400 anos das missões jesuíticas guaranis. 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Da redação, Júlia Osório.
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1: Bom dia, tudo bem? Vamos começar mais uma reprise do Paralelas aqui na Rádio Gaúcha. Eu sou a Juliana Bublitz e vou conduzir uma conversa muito legal com quem tem o que dizer. Hoje com um programa muito especial, porque a gente está na Semana Farroupilha, que é esse momento tão importante assim para a cultura gaúcha, para a gente, né? Mesmo quem não é ligado em CTG e tal, mesmo assim a gente é atravessado pela identidade gaúcha, né? Sabe o que é ser gaúcho, afinal de contas, né? Essa é uma época para a gente falar disso também. E para falar desse momento, enfim, eu convidei aqui uma jovem artista, uma grande artista, eu diria que é hoje um expoente da nova geração de cantoras da música regional gaúcha, que encantou o Brasil. Ela, vocês vão lembrar dela, ela brilhou no The Voice Kids em 2019, fez todos os jurados virarem as cadeiras para ela, conquistou a Cláudia Leite, chegou na final do programa, deu um baita de um orgulho pro Rio Grande do Sul, alavancou a carreira que vinha desde menina nos CTGs, nos festivais nativistas, e hoje está aí com uma carreira consolidada, uma grande artista que está também inovando, trazendo novos ares para esse regionalismo aí, sem jamais esquecer e respeitar as origens. Eu estou muito feliz de receber hoje aqui, porque eu sou fã dela, Luísa Barbosa. Seja muito bem-vinda.
2: Obrigada, Ju. Maravilhosa.
1: Prazer te ter aqui.
2: Prazer é todo meu. Falei que toda essa admiração e esse carinho é recíproco. Então, é uma jornalista maravilhosa. E é uma alegria poder estar aqui contigo no Paralelas. E um mês tão especial. Eu brinco que é a minha favorita, não só porque tem o meu aniversário, mas porque é o nosso mês da roupilha. A gente vive fazendo o que a gente ama, nós artistas, nos palcos, e recebendo o carinho do público. Então, é muito bom estar aqui contigo nesse mês.
1: Que legal. 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Luísa, eu quero começar falando contigo, assim, para tentar entender como é que nasceu essa tua paixão pela música, pela poesia. Pra quem não conhece a Luísa, olha,
2: falando
1: ela ganhou...
2: Falando que eu vou servir no mate aqui, que eu finalizei.
1: A Luísa ganhou mais de 100 festivais. Vê se eu tô falando certo. Venceu mais de 100 festivais nativistas declamando poemas, né? Desde os 7 anos.
2: Entre poesia, música...
1: E canção, né? E é uma coisa que vem de ti desde muito pequenininha, né, Luísa? Como é que isso começou, assim? Foi uma coisa... Do nada? A tua família tem uma ligação com o nativismo? Como é que é isso?
2: Guri, eu era um bichinho do mato antes de entrar no CTG, né? Eu não era nada comunicativa, não pedia nem uma água pra pessoa que estivesse do meu lado. Eu era muito envergonhada. E daí meus pais dançavam em CTG, faziam parte de tudo aquilo, iam em rodeio, iam em show, iam em festival de poesia. Daí um dia eles me levaram pra conhecer tudo isso, eu fiquei encantada simplesmente. E eu quis conhecer melhor desse mundo. Então, ali eu comecei a... Daí já fui meio metida, né? Falei, pra começar, então vamos começar botando. Daí eu comecei a dançar, a declamar, a cantar e ficar cada vez mais apaixonada por tudo isso e encantada, porque ali dentro desse meio a gente cria uma segunda família, além da paixão pelo tradicionalismo. Também a gente tem amigos que ficam pra vida inteira, inclusive tem pessoas que eu conheci naquela época que trabalham comigo hoje em dia. E são outros grandes profissionais e artistas que levam um amor pela nossa cultura, que começou dentro de um galpão. Então, isso é tudo muito bacana, sabe? E eu sou muito grata a Deus por poder, desde tão novinha, poder me encontrar naquilo que eu queria, sabe? Que eu quero até hoje. que é a música. Eu nunca me esqueço a primeira vez que eu tive a oportunidade de subir num palco grande, assim, que foi com um amigo que, inclusive, estava junto comigo agora na Expo Inter, que era o Léo Paim. Eu subi no palco, assim, foi a primeira experiência que eu tive com um baita público, porque até então, antes do The Voice, eu só competia, né? Nos festivais, nos rodeios e coisa errada. Era só uma música, ia lá, cantava, saía. E daí, quando o Léo me chamou, assim, ele tinha ganhado... Inclusive, antes do The Voice, a gente tinha ganhado um festival juntos também. Ele ganhou na categoria adulta e eu na categoria mirim. Depois, no ano seguinte, a gente foi no The Voice, deu dobradinha de novo. Então, ele me chamou pra fazer essa participação e eu vi aquela... cheio de gente, né? Eu cantei, fiquei super emocionada, daí cheguei no carro e falei pros meus pais, bah, realmente é isso que eu quero pra minha vida, me sentir viva, assim, sabe? E é muito bacana, graças a Deus posso fazer isso até hoje.
4: E ali tu tinha quantos anos?
2: Ali eu tinha 12, daí quando eu cantei com o Léo. Mas eu canto desde os 7 anos, que foi onde começou tudo isso.
4: Gente, mas é muito precoce, é muito cedo, né?
2: É.
4: E falando mais do CTG, assim, a importância do CTG na tua carreira, né? Porque hoje a gente ouve também muitas críticas aos CTGs, né? Ah, é muito rígido, tem muito machismo, não sei o quê, não sei o que lá. Pra ti foi fundamental na tua formação como artista?
2: Foi fundamental. Inclusive, eu falo isso até hoje. Como é importante a gente fomentar a nossa cultura dentro dos galpões, é claro, é muito importante, mas fora deles também. Inclusive, tem cidades que fazem trabalhos incríveis dentro das escolas. Por exemplo, Campo Bom, que é a minha cidade vizinha, eles têm oficinas extracurriculares que eles implementam a dança dentro das escolas. E isso é muito bacana, porque às vezes tem famílias, não é toda a família que gosta de música gaúcha. Às vezes toma o seu mate, tem algumas coisas da cultura, mas às vezes a criança não sabe as nossas músicas. Uma coisa que me deu um choque muito grande foi ano passado, que em setembro eu faço algumas ações voluntárias nas escolas, que isso eu faço desde antes de eu cantar profissionalmente. Eu fazia com alguns amiguinhos do CTG. E daí eu cheguei pra cantar, e eu falei, vocês conhecem a música castelhana para as crianças? E daí deu um silêncio absoluto.
4: Sério? Não conheciam castelhana?
2: E daí eu falei, vou ensinar vocês então. Vou falar assim, ó. Eu falo, castelhana, se você... E vocês respondem, me ama, me ama, me ama. E daí eu fiquei, gente, meu Deus, eu tive que ensinar a cantar castelhana. Isso me deu um choque de realidade. Falei, bom, a gente tem muito lugar para chegar ainda. Mas o CTG é um lugar, assim, que foi extremamente importante pra moldar a pessoa, a artista que eu sou hoje. Dar um senso de coletividade pra gurizada que dança CTG. Dar também uma desenvoltura muito boa. As gurias que são prendas de faixa, que são declamadoras, futuramente se tornam grandes jornalistas, grandes comunicadoras. Então, é muito importante pras pessoas, assim, que, assim como eu, eram tímidas também a desenvolver. Então, isso é muito bacana. Tem festivais também que levam a extensão do festival para as escolas, que nem tem a Moenda de Santo Antônio da Patrulha, leva a Moendinha para as escolas, faz as crianças fazerem desenhos sobre as composições que vão estar na Moenda. Algumas outras também tem a Fases do Festival, que são músicas escritas pelas crianças da escola. Então, fomenta isso, eu acho muito bacana.
4: É muito legal, né? E Luísa, e dando um salto ali, o The Voice, né? Poxa, um programa assim, rede aberta, rede nacional de televisão, na Rede Globo, né? Que é, poxa, a maior emissora do Brasil. Como é que foi isso? Eu sei que tu já deve estar cansada de contar essa história, mas como é que foi participar desse programa, desse reality show musical, nessa televisão tão conhecida, assim? Foi, pra ti, uma virada de chave, né?
2: Com certeza. Foi a maior virada de chave, eu acredito, da minha vida, porque até o The Voice eu só cantava música gaúcha, no palco, né? Em casa, menina, eu ouvia de tudo. Desde Luiz Marenco até ABBA, Elvis Presley, Zezé de Camargo e Luciano, tudo. A gente sempre foi muito plural, culturalmente, falando lá em casa. Então, ali no The Voice, na verdade, foi uma surpresa pra mim, porque eu fazia aula de canto e isso, inclusive, é muito importante pra dizer pra gurizada que tá querendo começar a cantar já desde cedo, procurar um professor, um profissional, pra gente não se lesionar e seguir cantando até os 80 ou 100 anos. Mas, enfim, daí eu tava ensaiando com o meu professor e tal, pra um festival, e daí ele falou, Luizinha, essa tua roupa tá muito bonita, vamos gravar um vídeo? Eu falei, na maioria, não sei se vamos, né? Vamos gravar um vídeo pra postar. E eu não era de postar nada, eu sempre fui muito envergonhada. Eu odiava gravar vídeo falando, principalmente. Eu gostava de chegar no palco e cantar. E daí, gravamos o vídeo, passou uns 2 meses ali. Meu pai recebeu uma ligação, a gente tava na mesa almoçando. E daí falou, Luísa passou no The Voice e tal, pra próxima fase e tal. E eu falei, quê? Como assim? E eu fiquei super faceira. Não, porque ele tinha me comentado por cima. Eu falei, mas capaz, né? Nossa senhora, eu tenho 12 anos de idade.
4: O senhor te inscreveu?
2: Sim, meu professor que me inscreveu. E daí, eu fiquei, meu Deus, que nossa, dava pulo dessa altura, menina. Fiquei muito feliz. E daí, eu já comecei a imaginar tudo, imaginar as músicas que eu ia cantar, ver todos os programas. E eu fiquei muito faceira. Pra quem não sabe, o The Voice, a gente tem várias etapas até chegar lá, né? Tem esse vídeo que tu manda pra inscrição. Daí, nesse vídeo, são, se eu não me engano, as milhares, acho que milhões de crianças que mandam vídeo pro The Voice. E ser escolhida entre uma delas,
4: já é uma vitória.
2: Já é uma dádiva maravilhosa. Então, passei dessa fase dos vídeos. Depois, foi uma aqui em Porto Alegre, que daí era de toda a região sul. E depois, mais duas no Rio de Janeiro, até chegar na fase das audições às cegas, que é onde vira as cadeiras. E ainda corre o risco das cadeiras não virarem pra ti. Então, é uma loucura
4: que
2: muito grande.
4: Que não foi teu caso,
2: que não
4: porque
2: foi meu caso,
4: os três viraram,
2: Deus,
4: né?
2: Viraram. E menina, inclusive, quando eu fui cantar, eu cantava muito de olho fechado, né? Esse lance, assim, de interpretação, eu cantava muito de olho fechado. E daí, pra quem não sabe, lá no The Voice é gravado as duas primeiras fases. As outras, como tem votação, é ao vivo. Mas aquele barulho que a gente escuta do pá da cadeira virando é botado a edição. Na hora não tem esse barulho.
4: Tu não escuta isso?
2: Não, escutei. E eu aqui com o olho fechado, logo no início, eu não vi que aquela Claudinha tinha virado. E daí, quando eu olhei assim, a mulher já tava virada. Na primeira frase eu cantei e ela já virou. E depois, logo no refrão, virou a Simone Simari e o Brown. Eu fiquei muito feliz, chorei, me emocionei. E daí, graças a Deus e aos gaúchos, cheguei até a final.
4: E tu escolheu Gonzaguinha, né?
2: Gonzaguinha. Eu sempre fui apaixonada por músicas que levassem uma mensagem para as pessoas e que emocionassem elas, né? Essa é

0: é linda demais.
1: Vou virar a cadeira pra ela aqui. Hein, mãe? A mãe tá aqui atrás. Vou virar a cadeira aqui, apertei já aqui. Te quero no meu time.
0: Isso aí, gente. Foi maravilhoso, assim.
1: Mas é que tu tem, Luiz, uma coisa que é uma presença e uma força e uma confiança que tu passa que é impressionante.
0: Obrigada.
1: Não é à toa que os três viraram a cadeira pra ti.
0: É. Mas foi assim... Tudo é construído, né, Ju? A gente não faz nada sozinho. Eu tive ajuda de pessoas incríveis na minha carreira e incentivo também. Graças, como tu viu, aqui a minha família tá sempre me acompanhando, me incentivando. Meus professores, inclusive, mandar um beijo pra ele. William Varela, da Estúdio Musique, aqui de Porto Alegre. E isso é muito importante, né? A gente ter essa base de apoio muito forte que nos leva até onde a gente
1: Mas
0: quer.
1: Mas conta um pouquinho, assim, ó, que eu acho que muita gente tem curiosidade como é que é o bastidor lá. Porque a gente vê na TV aquele cenário e tal. É mesmo como a gente enxerga? Como que é estar lá no The Voice, nos bastidores? Tem um diretor que diz, agora entra, Luísa, vai. 2, 3, 1, começou, vai.
0: Menina, lá tem uma equipe pra tudo, assim. Até das pessoas que servem a água e servem os lanches pras crianças. A gente tem acompanhamento de psicólogas o tempo inteiro, como eles estão lidando com crianças, né? Eles sempre deixavam esse clima de que não era uma competição. A gente tava ali pra se divertir. Eu, como sempre, fui muito competitiva. Tava assim... Com sangue no olho, né? Uhum. Mas era muito divertido. Eu tenho contato com as meninas. Até hoje, a Raila lá do Amazonas, a Polly, que é mineira. Então, isso é muito bacana. E foi, é uma equipe muito grande. A gente chega lá, a gente anda de carrinho. É muito interessante, porque tinham crianças que nunca tinham andado de avião na vida. Chegaram lá no Estúdio Globo. É aquela grandiosidade. Gente, é uma cidade lá dentro. Tanto é que a gente tem que andar de carrinho pra chegar nos estúdios. E era muito engraçado, porque... Como The Voice é audições às cegas, ninguém pode conhecer os participantes. Então, eles sempre andavam com as crianças, assim, a gente meio escondido, pra ninguém que não fosse da equipe do The Voice ver a gente, ou alguns atores e atrizes, né? Mas era muito bacana, um monte de criança naquela idade já visitar a cidade dos estúdios da Globo e conviver com profissionais, assim, incríveis. Eu tive a honra de... Ter a Claudinha como técnica, uma profissional maravilhosa.
1: Eu ia te perguntar, como é que é a Cláudia Leite na intimidade, assim? Ela foi legal contigo?
0: Uma queridaça, assim. A gente aprendeu muito com ela sobre o comportamento em cima do palco, mas não somente quando a gente tá no show. Porque o ensaio já é um show, então a gente já tem que entregar tudo ali naquela hora. Presença de palco, ela é uma mulher maravilhosa, super comunicativa, a imagem dela comunica. Então o tempo inteiro a gente estava aprendendo muito com ela, ela é muito querida. E tive um contato muito bacana também para explicar pro pessoal. Cada time, o da Claudinha, do Carlinhos Brown e da Simone Simaria, eles tinham um produtor musical... que é quem auxiliava as crianças na hora ali da gente escolher as músicas, né? A gente, toda etapa, a gente chegava com uma lista de 10 músicas e eles nos ajudavam a escolher uma música pra apresentar na batalha. E quem era o produtor da Claudinha Leite? Era o Torquato Mariano, que é simplesmente o produtor do Djavan. Então, eu tive contato com ele, ele é super musical também, tem um WhatsApp dele até hoje, me chama de Luizinha até hoje, vou fazer 20 anos esse ano, ele me chama de Luizinha ainda, mas é uma troca muito bacana que eu tenho com ele, mando os meus trabalhos pra ele, a gente conversa, então foi assim, sou grata demais a Deus até hoje por me dar essa oportunidade tão jovem.
1: E a final, hein? Tu tava muito nervosa?
0: Tava nervosa pra caramba, meu Deus.
1: Qual foi mesmo a canção da final?
0: Eu cantei 3 músicas. Eu cantei Como Nossos Pais, Palco e Aleluia, cantei com a Claudinha.
1: Também, tu já chega com Como os Nossos Pais lá.
0: É, foi muito emocionante, foi muito emocionante. Porque tinha bastante essa comparação com a Elis, né? Como eu cantei MPB lá no programa, o pessoal comparava. Eu tava lá, bah! Simplesmente uma baita comparação dessa.
1: Gaúcha,
0: né?
1: Também.
0: É uma responsabilidade muito... E baixinha também, pessoal, às vezes vê na TV. Eu brinco na internet que eu tenho 1,80m. O pessoal acredita, mas eu tenho 1,50m.
1: E tu é meio pimentinha também, não?
0: Não, pior que não, Maria. Eu sou ao contrário.
1: Tu é tranquila?
0: O pessoal fala que eu sou a pitanguinha. Sou ao contrário. Eu sou muito tranquila. Mas é uma baita responsabilidade, né? E eu também dividi o palco, cantando o palco do Gilberto Gil com a Isa. Uma cantora maravilhosa, autona, né? Linda. E Aleluia com a Claudinha Leite.
1: Foi muito demais, né? Tá, e vamos lá. O público gaúcho te conheceu menina, né? Claro, tu tem uma trajetória muito grande e tal, mas muita gente te conheceu ali, né? No palco do The Voice, com 12 anos. Como é a Luísa hoje, com quase 20? O que mudou?
0: menina, a gente tem mantém a essência, né? Tem uma frase que eu escuto muito na faculdade, que é: a infância é um chão que a gente vai pisar a vida inteira. Então, graças a Deus, a minha infância foi uma infância maravilhosa. Pude brincar, pude me divertir, pude desde sempre conviver em um lugar que eu me senti em casa. Acho que eu me sinto mais em casa do que na minha própria casa, que é o palco. Toda vez que eu subo é uma sensação diferente. E cada palco que eu subi ajudou a montar a artista que eu sou hoje. E dentro dessa jornada, eu pude conhecer muita gente e aprender um pouquinho com cada pessoa. E eu fui evoluindo, né? De lá pra cá, perdi muita vergonha de me comunicar, que eu não gostava de gravar vídeo falando. Hoje eu adoro me comunicar. A comunicação faz parte da minha vida, faz parte do meu trabalho. A composição também, que é um incentivo muito grande que eu tive do meu padrinho Elton Saldanha, nosso mimoso hitmaker do Grande do Sul.
1: É, grande Elton Saldanha.
0: Logo depois que eu saí do programa, o Elton me convidou pra ir lá na casa dele pra aprender a compor com ele. Então, foi um baita incentivo, assim, a gente já escreveu uma música juntos lá, que foi o Festas no Sul, que fez parte do meu primeiro álbum, que tu estava ouvindo agora, Minha Essência. Então, Ju, graças a Deus, eu tive muitas pessoas que ajudaram a montar a artista que eu sou hoje, e muitos palcos que até hoje a gente aprende, né? Eu acho que independente de profissão, tanto cantor, jornalista, médico... Hoje em dia, com as redes sociais, com a internet, com tudo. Mas desde sempre, a gente sempre tem o que aprender, né? Dizia uma poesia que eu escutava quando eu declamava, tinha uma menininha que ela falava que até mesmo a professora sempre tem o que aprender. Então, imagina a gente, né? Então, cada dia que passa, cada palco que passa, eu sempre evoluo como artista.
1: É, eu te perguntei isso também porque a gente percebe uma evolução... Inclusive no repertório, na forma como tu te apresenta, daquela menina lá atrás que usava vestido de prenda, uhum. Para essa mulher hoje que também inova na música, que traz novos elementos, né? A tua música, ela é hoje uma música híbrida, ela não é tão tradicional, né? Aquela coisa. E eu sei que não é fácil, porque isso também desperta críticas, né? É, quando tu decidiu trazer uma pegada mais moderna para os palcos, eu sei que tu sofreu críticas de um público mais conservador, mais tradicional, né? E como é que é lidar com o julgamento de quem acha que prenda só pode usar vestido?
0: Sim.
1: Como é que é isso?
0: Ih, menina, a gente leva lapada mesmo na internet. Mas como tu falou, com o tempo eu fui me descobrindo eu como artista, porque antes eu me via muito como intérprete, né? Cantando as músicas de outras pessoas. E daí eu fui descobrindo aquilo que eu gostava, aquilo que eu queria e como eu quero que as pessoas me vejam, Luísa Barbosa, gaúchinha do Brasil, né? Montar essa imagem na mente das pessoas e passar a minha verdade, né? Aquilo que eu amo. E no decorrer do tempo, eu me vi uma artista muito popular. Eu preciso dessa troca com o público, essa entrega. E algo incrível que a gente tem aqui no nosso Rio Grande do Sul, essa pluralidade. A gente já tem uma pluralidade cultural muito grande no Brasil. E mais ainda que dentro do Rio Grande do Sul, nas diferentes regiões, no nosso litoral tem uma musicalidade, a fronteira tem outra, aqui a capital tem outra. E eu sou apaixonada pela Havaneira, essa música dançante, essa música contagiante, alegre. Eu sou uma pessoa que eu gosto de levar alegria e amor para as pessoas. Eu ouvia tanto desde pequena que, mesmo sem eu saber, a minha música já salvou tantas pessoas na pandemia, na época das enchentes ou até mesmo em uma depressão. E eu pensei, a gente tem uma responsabilidade muito grande. Deus entregou essa responsabilidade tão grande para a gente que é artista. Então, a gente deve honrar isso. Então, a partir do momento que eu comecei a compor as minhas próprias músicas, conversando com o Elton, ele falou, Lizinha, não tem ninguém melhor para escrever a tua verdade do que tu mesma. Então, eu comecei ali a escrever, a canetear. E uma coisa que me chamava muita atenção é a presença das crianças no meu show, da gurizada. Até tem umas meninas que elas parecem uma mini versão de mim. Tem umas meninas cachadinhas, de chapéu, com um lenço pro lado. Uhum. E eu fico tão faceira, tão feliz, sabe? E daí eu falei, vou voltar minha atenção pra esse público, pra resgatar eles. E ouvindo essa gurizada que não sabia cantar castelhana, eu falei, tem lugares que a gente ainda não tá chegando e a gente pode chegar.
1: Boa! Então, e aí tua música faz isso.
0: E a minha música, espero que faça isso, né? Então eu comecei a compor com uma linguagem aberta pras crianças, pros jovens, pra eles poderem entender, pra depois, eles começando a ouvir isso, eles quererem entender o que é flor.

0: de regata, tá tomando mate, tu é gaúcho, teu coração é gaúcho. E se com esse pequeno detalhe, tu já chama a atenção de outra pessoa que não é voltar o olhar pra nossa cultura, tu ganhou muito mais do que uma pessoa que só tá disseminando ódio ali na internet, claro, querendo fazer uma competição de quem é mais gaúcho. Claro. Isso não existe.
1: Eu me lembrei, tem muita gente que critica... Bom, nessa época do ano tem os gaúchos que aparecem, que o pessoal
0: chama... Só em setembro.
1: É, os setembrinos, né?
0: Setembrinos,
1: ah, é o gaúcho de apartamento, ele só vem em setembro ali pra comer um churrasco e tal, vai no acampamento. O que tu acha, hein? O que é ser gaúcho?
0: Gente, eu acho maravilhoso o gaúcho, que também parece só em setembro, que pelo menos ele aparece e tá ali consumindo a nossa cultura gaúcha. Olha o tanto que movimenta da nossa economia, Ju. Tem gente que vive só de eventos, tem gente que a safra é só na Semana Farroupilha. A pessoa que tá lá vendendo chapéu, que tá vendendo a bota, adora o setembrino, Semana Farroupilha. Então a gente tem que receber ele de braços abertos para que eles sintam essa vontade de estar num baile, de estar num show gaúcho o ano inteiro. Porque para consumir também, para pagar o ingresso para estar lá no nosso show. Porque essas pessoas, Ju, que estão lá na internet comentando isso ou aquilo, elas não vão na Semana Farroupilha quase nunca, elas não vão num show. Ai, mas tá chovendo, eu não vou lá no show do fulano. Mas, gente, vamos apoiar os nossos artistas, vamos escutar, se pegar o Spotify da pessoa, duvido que esteja no top 1 algum artista gaúcho. Vamos fomentar, vamos ajudar, vamos repostar. Gente, acompanha esse artista aqui que eu sou fã, nossa cultura. Tu vai entrar no perfil das pessoas que estão comentando esse tipo de comentário, não tem nada disseminando a nossa cultura gaúcha. E eles colocam, parece, uma pressão tão grande nos artistas, sendo que cada um tem a sua particularidade de fazer aquilo que bem entende da sua carreira. Então, pros gaúchos só de setembro, gente, sejam muito bem-vindos à nossa Semana Farroupilha. Vocês têm que apoiar mesmo a nossa cultura, levar as nossas crianças uma vez no ano que seja, porque eu duvido também que o pessoal do Rio de Janeiro passa o ano inteiro sambando, né? É. Muito mais em fevereiro. Então, aqui no Rio Grande do Sul, a gente tem que também aprender a receber essa gauchada de braços abertos, porque todos nós somos gaúchos e, que eu saiba, não tem nenhuma competição ainda pra ver quem que é mais gaúcho.
1: O que significa ser gaúcha pra ti?
0: Pra mim, ser gaúcho é a gente receber as pessoas com esse carinho, essa de mesa cheia. Por exemplo, ontem eu tava aqui em Porto Alegre, na verdade, fazendo um show. E daí tinha um pessoal de São Paulo, do Rio de Janeiro. Daí ele falou, meu Deus, como vocês recebem a gente parecendo que a gente já é daqui, já querendo mostrar tudo, já botando um chapéu na nossa cabeça, já entregando um chimarrão, já botando pra experimentar um churrasco. E é isso, a gente receber as pessoas de braços abertos e ter esse pertencimento de tão grande, tão bonito por onde a gente nasceu, sabe? Esse pertencimento de ser gaúcho, de viver onde a gente vive. Acredito que ser gaúcha é ter amor pelas nossas raízes, não esquecer de onde a gente veio para saber de onde a gente vai, porque tem gaúchos espalhados pelo mundo inteiro e alguma forma a gente acha de levar o Rio Grande com a gente em qualquer lugar que seja. Seja na China, nos Estados Unidos, no Amapá, no Nordeste.
1: O Paralelas tem espectadores em tudo que é canto aí, viu?
0: Isso.
1: Um negócio incrível.
0: Ser gaúcha é o pertencimento e o amor que a gente tem por onde a gente veio e levar isso para qualquer lugar que a gente vá e em qualquer elemento que seja, seja no mate, seja fazendo um churrasco de domingo, seja numa boina, num chapéu, é esse pertencimento e o amor por onde a gente veio.
1: Tu já defendeu em alguma entrevista, alguma coisa que eu vi, que o machismo não é a tradição. Uhum. Para ti, o que significa ser uma mulher gaúcha contemporânea? Porque é isso que tu é, né?
0: Sim.
1: Tu é uma mulher gaúcha, mas é uma mulher gaúcha contemporânea, o que é diferente. Tem uma evolução aí, né?
0: É resistência, né, Ju? Porque, ai, não é só agora que as gurias apareceram. As gurias a gente sempre teve aí. Porque quando eu participava de festivais, tinha a categoria das prendas e dos peões. Tinha 20 gurias pra 5 gurias.
1: Ah, é?
0: E onde é que tá essas 20 gurias? Sabe? Tem muito mais piado que as gurias. E elas sempre tiveram na sua maioria. É porque quando chega, a partir do momento que a gente depende de outras pessoas, que não depende só de nós, a barreira... E a aprovação acaba sendo muito maior. A gente tem que entregar 200% a mais pra provar que sim, eu mereço estar ali. Eu mereço estar no palco principal da Semana Farroupilha.
1: Tu teve
0: eu
1: que
0: mereço
1: fazer isso na
0: claro,
1: tua carreira?
0: Claro, com certeza. A
1: provar
0: gente tem sempre...
1: em dobro que tu podia.
0: Provar
1: falar.
0: Em dobro. Ah, mas ela não é uma artista consolidada. Mas se a gente tá... Tô há 10 anos cantando, tô há 5 compondo, lançando música, fazendo feat, gravando não sei o quê, fazendo marca de roupa, gravando vídeo, eu tenho tantos seguidores, eu tenho tanta entrega. A gente sempre tem que mostrar o dobro daquilo que a gente é. Mas eu sinto que isso está mudando, graças a Deus e graças a movimentos tão importantes, a mulherada.

0: tá se unindo e mostrar que as gurias são incríveis, são de altíssima qualidade a nossa musicalidade. O pessoal tá gostando cada vez mais, consumindo artistas femininas. Então, o pessoal que tá aí em casa nos assistindo, apoia a tua cantora, a tua artista da tua cidade, não só falando, mas também comentando, curtindo nas redes sociais, compartilhando, fazendo que aquilo... Que, com que a voz dela chegue aos quatro cantos do Rio Grande do Sul.
1: Me lembrei do peitaço da composição, que é maravilhoso, né? Xana Miller e toda aquela mulherada
0: da Xana,
1: lá.
0: Da Xana, maravilhosa.
1: Que, inclusive, estavam fazendo shows agora aí pelo estado e tal. Uma coisa incrível, né?
0: Isso aí, deu um peitaço. Além do peitaço, também tem o Galpão das Patroas, que é outro show maravilhoso que a gente leva pelas cidades. Inclusive, agora a gente teve no nosso litoral gaúcho, na cidade de Arroio do Sal, pedir ajuda aos universitários. Na cidade de Arroio do Sal, a gente levou o Galpão das Patroas, que é um show comandado pelas mulheres. As artistas principais somos nós. Então, é muito bacana o Galpão das Patroas. Segue lá nas redes sociais já. Bem fácil, Galpão das Patroas.
1: Tu falou antes de feat, né? Que é essa parceria com outros artistas e tal. Eu sei que tu já cantou, já dividiu o palco com grandes nomes, assim. Qual que deu mais frio na barriga?
0: Gente, teve tantos, assim, que eu tive a oportunidade de cantar junto. Mas... teve dois. Os dois têm um pezinho no Rio Grande do Sul. Michel Teló, que é um... Cara, ele é um... Tu olha assim, tu conversa com ele é um gurizão, assim, um piá, sabe? Eu conversei com ele, tive a oportunidade de conversar aqui em Porto Alegre, no Parque Harmonia, que ele fez um show. Eu fiz a abertura do show dele e depois eu conversei com a equipe. Pá, posso lá dar um abraço no Teló e tal, conversar com ele. Cheguei lá conversando com ele, um queridão, assim, me recebeu, disse que me ouviu cantar, que adorou. Dei o cara de pau, perguntei se eu podia cantar com ele. Falou, claro, qual a música que tu quer cantar? Eu falei, Mercedita em Lá Menor. Daí ele falou, gostei de ver, vamos tocar junto então, porque ele toca gaita, né? Daí eu cantei com ele, ele é maravilhoso, ele ama o Rio Grande do Sul. Acho que ele é mais gaúcho do que a origem dele. Ele é um queridão, assim, depois eu pude encontrar ele nos Estúdios Globo, em uma premiação que eu participei lá. Ele me conheceu, me chamou de Luísa pelo nome. Mas, assim, um queridão maravilhoso. E a outra é a Luísa Sonza, que é gaúcha. Uma artista, assim...
1: maravilhosa.
0: Maravilhosa, que ela é uma inspiração pra mim também. De força, de resiliência, que é outra guria que ela faz. Um trabalho incrível, maravilhosa. Compositora também, tem uma equipe maravilhosa. Também leva paulada na rede social, mas...
1: se leva, né?
0: É de praxe pra gente, pra nós mulheres. Mas ela segue fazendo o trabalho dela firme. Eu conheci ela em 2024, em São Paulo. Lá naquele projeto incrível que ela fez no show do Salve o Sul.
1: Sim, depois
0: pra
1: ajudar
0: o Rio Grande do Sul, depois
1: foi
0: das
1: incrível.
0: Enchentes. Uhum. Lotou o Allianz Parque, simplesmente o Allianz Parque, lá em São Paulo. E eu esperava, não estava preparada quando encontrei ela. Porque a gente chegou lá, toda gauchada de comitiva, de avião, todo mundo. E a gente foi pra passagem de som, né? A gente falou, ah, Luísa não vai estar na passagem de som, né? Ela vai chegar só na hora, né? Artistona. Gente, não é que a guria tava lá... de calça, camiseta do Inter, e tava lá pra receber a gente. Eu não tava preparada, maravilhosa, uma queridaça. A gente ficou lá ensaiando até depois da meia-noite. Ela falou, vamos fazer um churrasco lá em casa? Eu pensei, uma guria, que o mercado vai estar aberto, agora eu vou comprar carne, né? Daí eu esqueci. A gente não tava em Sapiranga, a gente tava em São Paulo. Que
1: tem carne em qualquer lugar.
0: Tem carne 24 horas. Então, ela levou todo mundo lá pra casa dela. Mais de 30 artistas e o pessoal que tava acompanhando os artistas, todo mundo na casa dela, recebeu a gente super bem, com churrasco, com chimarrão, com tudo, e foi uma artista maravilhosa. Tive contato com ela depois no Planeta, a gente troca mensagem pelo Instagram, ela sempre me responde, sempre é muito aberta, e é maravilhosa, Luísa. Me achará.
1: Canta alguma... Posso te pedir mais uma palhinha de alguma coisa? O que, que tu gostaria de cantar?
0: Claro.
1: Aí? Não sei se uma música nova, uma música tradicional, sei lá.
0: Eu vou puxar o braço pro meu assado, vou cantar uma composição minha.
1: Opa,
0: então
1: tá.
0: A minha mais recente, que foi um feat com o grupo Bailaço, os meninos. Lá de Santa Catarina, que é Ai Meu Amor. Vou cantar o refrão pra vocês.
1: Vamos lá.
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1: E não precisa de violão, não precisa de acompanhamento, nada. A guria chega
0: aqui. A gente se vira.
1: Se vira nos 30, né? Bah, é incrível isso, né? E sim. A gente tá gravando de manhã. Pra ter uma voz assim de manhã não é fácil, né?
0: É,
1: mas tu cuida muito da voz, né?
0: Cuido, menina. Inclusive, agora a gente chegar, eu adoro tomar mate, né? Mas agora de manhã eu procuro tomar uma aguinha, uma água de coco também, que hidrata muito. Inclusive, reforçar pra gurizada que tá nos assistindo, quer cantar, vamos cuidar dessa goelinha, tomar bastante água. Aquecimento vocal é muito importante. Pode perguntar pra gauchada agora que tá mais tempo, quanto é importante a gente aquecer agora em setembro, que a gente tem uma alta demanda, a gente sente, às vezes a gente faz, por exemplo, eu tenho dias que a gente faz 2, 3 shows, então a gente tem que cuidar, dosar, nebulização, que é muito importante, os exercícios vocais, e não só aqueles que a gente vê só na internet, viu, gente? É importante a gente ter um acompanhamento, porque cada tipo de voz é uma voz, cada corpo é um corpo, então vamos cuidar.
1: Tá, tu tava falando dessa rotina louca de shows e tal, tu falou antes que faz faculdade, né?
0: Faço.
1: Que faculdade é essa? Onde é que tu estuda? O que que tu estuda?
0: Eu tô no quarto semestre de Direito, na Fevale.
1: Mas olha...
0: Antes eu tava no final do ensino médio, tava pensando no meu curso, tava entre Jornalismo e Direito. E daí eu fui convidada ali no final do ano pra gravar o Galpão Crioulo com o Neto. E o Neto, pra quem não sabe, fez Direito também. Uhum. Teve vários outros artistas que fizeram Direito. E eu pensei, mas gente, me apeteceu também essa área. E eu fui numa palestra de Direito Penal.
1: Nossa!
0: E eu fiquei, assim, abismada. Eu adorei. E eu acho que é muito importante... Acho não, agora no quarto semestre tenho certeza que é muito importante a gente saber, nem que seja um pouquinho, da nossa legislação de direito, porque é muito importante, independente da área que tu quiser seguir da tua vida, tu saber ali os teus limites, até onde tu pode ir, tu saber te defender, porque principalmente nesse meio, Ju, eu como tô desde muito novinha, a gente sabe que, graças a Deus, tem muita pessoa boa na nossa caminhada, mas também tem algumas pessoas mal intencionadas, e a gente tem que estar com o olho aberto. Quantos artistas a gente vê que agora, depois de um tempo, tiveram que pelear o dobro, porque lá atrás levaram uma rasteira, infelizmente. A própria Taylor Swift, agora falando a nível internacional, ela não era dona das próprias músicas dela, das próprias composições, imagina, né? Por causa de um contrato mal lido, a gente acaba... Ou, às vezes, uma passada de perna também, não vamos botar a culpa toda na guria, mas a gente acaba, às vezes, tendo que pelear o dobro, ela teve que regravar todas as músicas dela pra conseguir os direitos autorais e pra conseguir a grana ir pra ela. Então, assim, a gente tem que ter muito cuidado. E eu tô adorando a faculdade de Direito. Eu comecei no turno diurno, né? Fazer de manhã pra não conflitar com os shows que eu tenho à noite, né? Que eu trabalho à noite. Mas aí, como o Direito é um curso que as pessoas fazem estágio em promotoria, na MP, né? No TJ, que é tudo de dia... Daí acaba que a maioria das cadeiras disponíveis são de noite, não tem tantas cadeiras disponíveis de dia, porque a procura não é grande, né?
1: E aí?
0: Então, tô fazendo tudo de noite agora.
1: Nossa,
0: agora é setembro, Luísa, também, mas os professores, graças a Deus, são muito parceiros, né? Conversei com a diretora do curso, falei, ó, eu me inscrevi por diurno, só que agora você tem cadeira pra de noite. Ela, não tem problema, Luizinha, e tal, a gente conversa, tu mostra o contrato do show, que tava trabalhando, tudo certo, a gente reagindo à prova...
1: E os teus colegas são teus fãs? Como é que é a relação lá?
0: São queridos, já estão querendo bolar o encerramento da formatura com show.
1: Aí tu vai ter que cantar.
0: Vamos ter que cantar todo mundo junto. Mas eu chamo todo mundo junto pra cantar, porque tem alguns que são meio artistas escondidos, assim, são tímidos, mas a gente canta junto.
1: Ô, Luiz, e nesses anos todos aí, eu sei que tu te criou na estrada, né? Viajando e tal. Tem algum perrengue de viagem aí? Alguma coisa que tu te lembra, que tu passou, que tu te mata de rir contando? Porque tem muita história, né? Se a gente conversa com os artistas aí, é cada história que tem das estradas, das viagens.
0: Sim. Ai, menina, tem algumas. Graças a Deus, a gente é muito bem preparado. Mas, assim, uma que me deu um sustão foi ano passado, se eu não me engano. A gente tem um músico em cada lugar, né? Alguns meninos são de Caxias, do Sul, lá da Serra, de Flores, de Carlos Barbosa. O outro é lá do litoral, de Santo Antônio da Patrulha. Daí tem uns aqui pertinho, em Novo Hamburgo, São Leopoldo. E a gente vai fazendo paradas, tipo ônibus pinga-pinga.
1: Ah, tu tem que ir pegando os músicos no caminho?
0: É, a gente vai pegando de acordo com o lugar, né? Tá. A gente vai pro litoral, a gente marca um ponto de encontro ali em Sapiranga. Sai pro outro lado, né? De acordo com o lugar. E daí a gente parou num posto uma vez... Pra botar os instrumentos e tal. Daí a gente parou a van, era tipo numa lombinha. E daí a gente parou a van. O motorista tá olhando ali.
1: O pai tá aqui atrás.
0: Ele é produtor, ele faz show, ele é motorista. E daí ele parou a van assim. E deu dentro da van, né? Meio dormindo, que era de manhã. Eu sempre tô dormindo, eu entro naquela van, eu durmo. E daí eu dormindo, eu e a Ângela assim, mais uns outros pessoal que estavam na van. Daqui a pouco a gente viu A avó descendo.
1: Ai, ai,
0: E
1: ai, ai, ai.
0: eu falei, eu acho que a avó tá descendo. E a avó tava descendo mesmo. Mas assim, detalhe, era na faixa. Era um posto na beira da faixa. E a avó descendo. E daí a gente tentei puxar o freio de mão. Não deu certo, mas sorte também, né? Mas dos males, o menor. Que tinha um carro, que daí o carro parou, batemos no carro. Mas a avó tem seguro, graças a Deus. Faça um seguro no
1: Ufa.
0: seu carro.
1: Ninguém se
0: E daí
1: machucou,
0: ninguém
1: deu
0: se
1: tudo certo.
0: machucou,
1: Então tá
0: deu uma
1: bom.
0: batidinha ali, a gente conseguiu ir no show. Hã? É, Bradesco
1: É isso aí,
0: Seguros,
1: Bradesco aí,
0: verdade. É,
1: ó.
0: isso aí, e daí, graças a Deus, deu tudo certo, só deu danos materiais, poucos ainda. Mas seguimos, fizemos o show no mesmo dia, tudo certo. Às vezes tem dias também que a gente tá meio ruim, assim, mas segue o baile. Teve uma vez um show que eu fiz de Natal, a gente tem um espetáculo de Natal, que também é outra safra, que além de setembro, Natal acho que é mais ainda, a gente faz às vezes 30 shows no mês. Teve uma vez, menina, que eu comi uma maionese. Gente, outro toque. Façam seguro e não comam maionese em qualquer lugar. Porque eu comi uma maionese. Eu sou aquela que come maionese com X, não X com maionese, né? E daí eu dei uma extrapolada. Daí me deu um negócio na barriga, um revertério. Que eu, guria, eu passei, né? Coitado do pessoal que tá assistindo. Passei vomitando, vomitando, vomitando. Parei de vomitar, subi no palco, segurei, fiz o show, né? Cuidava não abrir muita boca, que daqui a pouco, né, me dava nas pessoas. Mas aí fiz o show, cantei, deu tudo certo. Voltei, saí do camarim, comentei mais um pouco no outro dia. Fiz dois soro e fui tocar mais
1: Meu
0: dois show.
1: Deus.
0: Mas, menina, é só te perguntar. A Ivete Sangalo tem um vídeo dela no trio fazendo soro. Então, ali,
1: É uma
0: também nosso
1: doideira,
0: soro,
1: né?
0: nosso combustível, ó,
1: É, que é o
0: público
1: profissionalismo
0: é o
1: também, né?
0: show.
1: É isso que também te faz como uma artista respeitada, né? Que as pessoas queiram contratar, porque tu
0: Sim.
1: cumpre o que tu tá. É.
0: Cumprimos. Nem seja tomando soro na veia, que nem a Vezeta, mas a gente tá lá.
1: O que que não pode faltar no camarim da Luísa Barbosa?
0: Menina, não pode faltar? Deixa eu pensar. Uma comida, porque eu tô sempre morta de fome. Se eu não tô com fome, eu fico mal-humorada.
1: Qual comida?
0: A gente pede pizza no camarim, que eu gosto. É prático, todo mundo come. Ou churrasquinho. Nossa, semana farroupilha é maravilhoso. Pizza que a gente pede, que é o mais prático, né? Pros contratantes. Senão, né? Imagina. Não estamos ainda no nível do Fernando Sorocaba, que daí eles pedem um churrascão assim sempre, levam um churrasco no drone para as pessoas. Um dia, se Deus quiser, nós chegamos nesse nível. Mas a Semana Farroupilha é maravilhoso, porque daí chega o pessoal dos piquetes, um quer agradar mais a gente, né? Eu fico faceira, depois visito todo mundo. Daí eles trazem um picadinho, ah, esse é do piquete tal, esse é do piquete tal.
1: Deus o
0: E
1: livre.
0: daí, daqui a pouco. É engraçado porque às vezes não dá tempo de chegar no camarim, eles chegam no palco, daí eles chegam no bagulho de lá fazer desfeita. Eu tô. Tá, vamos tá cantando. Ouve o canto e cantando com uma baita carne, assim. Mas é maravilhoso, eu adoro.
1: E tem algum amuleto ou uma mania, algum ritual antes de subir no palco?
0: Orar, rezar. E eu sempre levo comigo a minha imagem aqui de Nossa Senhora, que eu já vi que tem uma ali. Igual a
1: Temos.
0: minha que eu tenho no meu carro. Eu tenho aqui a minha imagem de Nossa Senhora, que eu ganhei da minha mãe, que eu levo sempre desde o The Voice. E tá sempre me acompanhando e protegendo, Ju. Acho que é importante, independente de religião que a gente siga, a gente ter onde a gente se prender, onde de noite, quando a gente tá angustiado, ou quando a gente tá feliz para agradecer, a gente se ajoelhar e agradecer quem tá nos guiando, quem tá nos protegendo nessa estrada que a gente vive aí, viajando, cantando para as pessoas, levando muito amor. A gente tem que sempre estar bem. De corpo, mente e espírito. Então, sou muito grata a Deus e à minha mãezinha, Nossa Senhora, que está sempre comigo, me protegendo, me guiando. Então, eu sempre rezo antes de subir no palco para Deus iluminar não só a mim, mas eu falo o nome de todos os músicos, de todo mundo que está na nossa equipe, para que seja um show bom, uma entrega boa e que a gente passe toda essa energia boa que a gente constrói antes para as pessoas. Mas, trazendo para o lado engraçado agora, antes de eu ter esse meu amuleto que ganhei da minha mãe, que tinha uma calcinha da sorte,
1: Ai, meu
0: menina.
1: Deus do
0: E
1: céu.
0: teve o um rodeio da vacaria que eu esqueci a tal da calcinha da sorte. E daí meu pai falou: a gente compra outra e faz ser da sorte, porque eu não vou voltar agora pra Sapiranga pra pegar a tal da calcinha da sorte. E daí deu tudo certo, mas agora eu
1: Daí
0: só tenho
1: funcionou.
0: a minha Nossa Senhora, que não tem mais a calcinha da sorte.
1: Tá bom. E assim, que prato gaúcho tu não troca por qualquer banquete no mundo, assim, um prato gaúcho que pra ti é melhor do que, sei lá, comer caviar.
0: Ai, cheirei aguar. Um vazio. Um vazio, adoro carne vazio e uma maionese. Maionese que a minha avó faz. Não qualquer maionese, lembrando, não vamos comer qualquer maionese, gente. Mas assim, um vazio mal passado, que eu gosto de carne mal passada. Aquela sangrandinho mesmo, sabe? Minha mãe, meu Deus, minha mãe gosta de carne quase torrada. Eu gosto mais da mal passada. Um vazio com uma maionese, um pão de alho. Nossa senhora, não precisa de mais nada.
1: E outra pergunta aqui que eu bolei aqui. Uma música que é teu gosto culposo. Uma música que tu ouve que ninguém imagina, assim. O que, que tu escuta?
0: Gente, eu gosto de uma música que se chama Voilà. É uma música em francês.
1: Sério? Que chique!
0: Sério. Muito bonita. De um maestro maravilhoso que tem, que agora é André Richer. Que ele é maravilhoso. E a minha bisavó gostava dele e eu não sabia disso. Fiquei sabendo depois, eu ouvindo e botando, tem um clipe maravilhoso. E é uma letra que fala que... É uma guriazinha também que canta. Que ela fala que estou eu pequena... Mas de corpo e alma, entrega. Eu até quase às vezes choro falando dessa música.
1: Tu sabe cantar, não?
0: Sei.
1: Quer cantar?
0: Pode ser.

0: É, vem, mademoiselle.
1: Anitta.
0: Olha que chique. Que... A gente fez a Luísa Barbosa cantar em francês
1: isso
0: aqui.
1: Aí,
0: hein? Ninguém viu isso em programa nenhum.
1: Que fala que independente de estar mal ou estar bem, aqui estou eu de corpo e alma entregue, voa lá, né? Para as pessoas, para o público, como a gente se entrega de corpo e alma para aqueles que estão ali, que são nosso combustível.
0: Ô Luísa, e vamos falar agora, a gente está chegando quase no fim da nossa conversa, novos projetos, o que, que vem pela frente, o que, que tu anda aprontando aí, o que, que as pessoas podem esperar?
1: Menina, pode esperar de tudo, né? Eu brinco que nem eu sei o meu próximo passo e gosto sempre de dar um susto no público. Mas a gente, graças a Deus, está trabalhando muito agora nesse mês de setembro. Convido o pessoal a acompanhar aí nas redes sociais. Luísa Barbosa, ponto oficial. Luísa com Z, Barbosa com S. Segue lá. Instagram, Facebook, YouTube, tudo para ficar por dentro das novidades. Luísa Barbosa, por dentro da agenda. Depois de setembro, ali finalzinho de outubro, já novembro, a gente já começa a trabalhar com os shows de Natal. Levando muita alegria. E é a segunda melhor época do ano para mim, depois de setembro. E meus lançamentos autorais, feats que ainda vêm por aí pra lançar das minhas músicas autorais.
0: Dá pra adiantar algum? O que que vem aí?
1: Surpresa.
0: Ah, não.
1: Mas é um que tem um pezinho fora do Rio Grande.
0: Opa!
1: Então,
0: ah, não, mas dá uma dica.
1: Fiquem ligados.
0: Oh,
1: a dica, menina, é essa, senão a gente já vai falar. Tem um pezinho fora do Rio Grande. Pra acompanhar mais, fiquem ligados aí nas redes sociais, além das músicas pra acompanhar, né? Onde a gente tá, por onde a gente se encontra, pelos quatro cantos desse Rio Grande. Fora também, Santa Catarina, Paraná, pra gente poder se ver e cantar juntinhos.
0: Pra quem tá nos ouvindo, nos assistindo, tem o sonho de cantar, assim. Sei lá, cantar, não digo que ser famoso e tal. Qual é o conselho?
1: Acreditar em ti mesmo, ser o primeiro incentivador. Porque quando a gente começa a cantar, como tem muitos filmes relacionados a isso, de uma menina que não era nada e virou cantora, por causa de um olheiro, assim, que tava te procurando, um super produtor... Gente, a gente não pode, principalmente hoje em dia, que a gente tem esse maior instrumento na nossa mão, que é o celular, a gente consegue atingir milhares, milhões de pessoas através disso. Tem tantos artistas independentes, assim como eu, além, claro, do incentivo e da força que eu tenho da minha equipe que trabalha comigo, que são incríveis, uhum. A gente não tem investidores assim, né? Mas acredite em ti mesmo, tu sendo o teu primeiro incentivador, e dando bola só pras críticas construtivas, tá? Porque tu vai abrir, às vezes, o comentário ali do Instagram, vai ter muitos comentários bons, às vezes tem 20 comentários bons e 3 ruins. A gente vai dar bola, só, às vezes, só pros ruins. Então, não dá pra dar bola. Crítica sempre vai ter. Tu pode ser a Beyoncé, vai ter crítica. Pode ser a Ivete Sangalo, vai ter crítica. Mas a gente sempre tem que acreditar em nós mesmos, acima de tudo, e estudar, nunca deixar de estudar o teu instrumento, a tua técnica vocal, tá sempre querendo aprimorar pra entregar o melhor pro público, saindo da zona de conforto. Eu sou uma artista que quando eu já tô ali muito monótona, eu gosto de sair da minha zona de conforto. E é um incentivo também pra gurizada buscar um profissional da música, um técnico vocal, uma fonoaudióloga, um professor de canto, pra tu poder cuidar do teu instrumento mais precioso, que é a tua voz, e poder seguir cantando até os 100 anos.
0: Mas, palmas para Luísa Barbosa. Luísa, muito obrigada pela
1: obrigada,
0: tua presença
1: Ju.
0: No Paralelas. Incrível, bate-papo, adorei te conhecer um pouco melhor.
1: Conhecer prazer
0: essa
1: foi
0: tua...
1: meu.
0: Tu é uma força da natureza.
1: A força do grande Chico.
0: Desejo muito mais sucesso para ti.
1: Obrigada,
0: tá?
1: Amém, para nós todas.
0: E chegamos ao final de mais um Paralelas aqui na Rádio Gaúcha. Lembrando que ele é um programa semanal e todos os episódios você pode encontrar na íntegra no YouTube de GZH e nas plataformas de áudio. Um abraço a todos, tenham um ótimo domingo e até semana que vem.

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15: Após a eliminação para a Noruega na Copa do Mundo de 2026, o Brasil quebrou um tabu ruim para a história da seleção brasileira. Desde 1990, a seleção não era eliminada nas oitavas de final. 36 anos atrás, treinada por Sebastião Lazzaroni, a melancólica saída do Brasil na Copa do Mundo foi para a Argentina. Com a derrota para os noruegueses em 2026, o Brasil segue sem vencer seleções europeias após o título de 2002. França, Holanda, Alemanha, Bélgica e Croácia já tiveram o prazer de vencer a maior seleção da história do futebol.
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22: 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Ataque de drones ucranianos atinge refinaria de petróleo, mata 2 pessoas e deixa ao menos 6 feridos na Rússia. Prova Nacional Docente será aplicada nesse domingo em todo o território do país. Desfile Farroupilha 2026 ocorre na Avenida Edivaldo Pereira Paiva, em Porto Alegre, a partir das 8 horas da manhã. Céu nublado em Porto Alegre agora faz 18 graus. A previsão é de chuva no Rio Grande do Sul nesse domingo. Há chances de queda de granizo e ventos de até 100 km por hora. Na capital, o domingo terá mínimas de 19 e máxima de 27 graus. 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
22: Segue em atendimento o acidente na Avenida Bento Gonçalves, no bairro Partenon, em Porto Alegre. Um veículo se chocou contra um poste. O motorista ficou ferido e foi atendido pelo SAMU. Em Montenegro, a Polícia Rodoviária Federal atende um acidente com morte na BR-470. Ainda não há detalhes sobre a ocorrência.
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22: As inscrições para o processo seletivo de guarda-vidas civis para atuar na Operação Verão 2026-2027 terminam na próxima quarta-feira. São 440 oportunidades para atuar nas metades norte e sul do estado. A remuneração é de R$ 4.240, além de vale-refeição e vale-transporte. Os selecionados passarão por um curso de capacitação antes de atuar nos balneários gaúchos. Um homem foi encontrado morto na madrugada desse domingo na rua Perdigão, no bairro Floresta, na zona norte de Porto Alegre. Conforme informações preliminares da Brigada Militar, a vítima foi atingida por disparos de arma de fogo por volta da 1h da manhã. O homem chegou a pedir ajuda a um morador da região depois de ser atingido, mas acabou morrendo no local. A Polícia Civil deve investigar o caso. A vítima ainda não foi identificada. 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Da redação, Júlio Osório.
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23: A Copa do Mundo de 2027, que vai ser aqui no Brasil, já tem 18 seleções garantidas. As vagas mais recentes foram definidas na Copa Africana das Nações, com Argélia, Marrocos, Camarões e Malawi. O Brasil, por ser o país sede, já está classificado e as outras duas seleções sul-americanas serão Argentina e Colômbia. Ainda restam 14 vagas que vão ser definidas até fevereiro de 2027, quando acontece a repescagem mundial. A Copa do Mundo começa no dia 24 de junho e tem a final marcada para 25 de julho. O Mundial Feminino vai acontecer pela primeira vez na América Latina.
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0: Tiago Bittencourt.
1: Muito bom dia, começando o Gaúcha hoje deste domingo, dia 20 de setembro. Eu diria que é feriado, Farroupilha, dia do gaúcho, a data que marca o início da Revolução Farroupilha, a Guerra dos Farrapos, mas caiu num domingo. Então, feriado no domingo não tem muita eficácia, mas vale como lembrança, vale como memória desse movimento que envolveu, né, os chamados farrapos contra o Império do Brasil nesse 20 de setembro. E é um dia em que muita gente vai fazer churrasco, vai tomar o seu chimarrão, vai ao acampamento Farroupilha, de alguma maneira vai celebrar a cultura gaúcha nesse 20 de setembro. Gaúcha hoje deste domingo, que vai até às 6 horas da manhã, trazendo um resumo das notícias da semana, previsão do tempo, também o comentário do Fabrício Carpinejar, futebol, obra, economia, concursos e a música da semana, que vai homenagear o gaúcho, né? Óbvio. Mas qual música vai ser? Essa foi escolhida a dedo pela aniversariante do dia, Kiane Sutelo, tá de aniversário hoje, dia 20 de setembro, e demos a ela a incumbência de escolher a música dessa semana. Ela escolheu uma música, a Giovana e eu olhamos e dissemos, essa não, escolhe outra. Ela escolheu outra, nós dissemos, essa não, escolhe outra. E aí na terceira tentativa aceitamos. E vai ser essa a música da semana no finalzinho do programa de hoje. Programa que vai até às 6 horas, depois tem Campo e Lavoura, em seguida Acerto de Contas, Galpão da Gaúcha e aí abre a jornada, tá? Porque hoje, 11 da manhã, tem Grêmio e Palmeiras na Arena. Até vou ver aqui como é que vai estar o tempo. Agora, tem instabilidade. Estamos amanhecendo com um pouco de chuva ainda aqui em Porto Alegre, mas essa chuva ainda para pela manhã. Antes das 8 horas já não está mais chovendo, e aí o horário do jogo do Grêmio, 25 graus e céu nublado. E aí quando o jogo acabar, vai aparecer o sol. Então a programação hoje, para quem vai no jogo, é deixar o almoço, né, para depois. Aí vai ter um solzinho, faz um churrasco, comemora tudo, né, depois do jogo de hoje, 11 da manhã. Principalmente se o Grêmio ganhar. Vai ser difícil? Vai. Mas, né, não tá morto quem peleia. 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Comigo, Thiago Bittencourt, nas gravações Domingo Sávio. Na mesa de áudio tá lá o Renatinho, Renato Silva. Na central técnica, o Eric Santos. E na produção, Giovana Dulles. Bom dia, Giovana, como é que tu estás?
2: Muito bom dia, Thiago. Bom dia a todos. Que seja um ótimo domingo de 20 de setembro. Eu acho que é bem emblemático cair num domingo, né? Que hoje seja um dia muito legal. Vai ter desfile aqui em Porto Alegre, vai ter desfile também em outras cidades. Um dia para comemorar esse dia do gaúcho. E a gente vai comemorar, né, Thiago? Com um bom churrasco, com chimarrão.
1: Churrasco, seja... bom chimarrão. É, fandango não vai dar hoje, não. Porque amanhã a gente tá...
2: É, a gente amanhã já vai estar preparado pra trabalhar de novo. É. Então
1: teria
2: não
1: o fandango
2: dá, né?
1: Na noite anterior, aí dá.
2: Também dá. A gente pode começar mais cedo também, no domingo.
1: Como assim? Começar às 4?
2: É, começar mais cedo. Começar de meio-dia, hein? O que tu acha?
1: De meio-dia de sábado, daí?
2: Pode ser. A gente pode fazer daí os dois dias direto.
1: Aí o gaúcho hoje de domingo começaria sábado.
2: Isso aí.
1: Ah, interessante. Vamos lá, um domingo que começa com chuva, um pouco de instabilidade. Amanhã, tá marcando o quê? Tô vendo aqui. Também um pouco de chuva e instabilidade. E sabe quem é que vem terça-feira? Quem? A primavera!
2: Contagem regressiva, 2 dias. Menos de 48 horas, Thiago.
1: Ó, hoje tem chuva de manhã, tá? Sol à tarde vai a 25 graus. Amanhã, segunda-feira, tem chuva de novo de manhã. Ah, tem chuva o dia todo, tá? Segunda-feira tá bem, bem estável o tempo aqui em Porto Alegre. E aí na terça não tem chuva. E aí entra a primavera. É, e vai ter 20 graus de máxima, 12 de mínima na terça-feira. O Cléo vai dar um... Ó, mas só pra dizer que o frio volta, tá? Quarta e quinta tem mínima de 10 graus. Mas depois...
2: Thiago, olha só, sexta-feira, uhum, 30 graus. É isso que a gente tá focando.
1: Próxima sexta-feira...
2: Sol.
1: E 30 graus aqui em Porto Alegre.
2: Acho que vai dar praia final de semana, hein?
1: Que vem?
2: É, final de semana de praia.
1: Uhum. Ó, pelo interior do estado, tá? tá chovendo agora pela manhã em Canela, 14 graus a temperatura. É, não, um pouquinho mais. 15, 16 graus lá em Canela. Passo Fundo, agora de manhã, tá chovendo, 17 graus a temperatura em Passo Fundo. Santa Cruz do Sul, agora pela manhã, tá chovendo, 17 graus a temperatura. Pelotas, no sul do estado, agora de manhã, tá chovendo, 16 graus a temperatura em Pelotas. Caxias do Sul, na Serra, agora pela manhã, chovendo, 16 graus a temperatura em Caxias. E Santa Maria, centro do estado, agora pela manhã, é, tem chuva também, 17 graus a temperatura. Vamos pro litoral, Capão da Canoa agora, 17 graus a temperatura, também tá chovendo. Tá chovendo em praticamente todo o estado nesse domingo. Deixa eu ver onde é que não tá chovendo. Uruguaiana tá, Bagé tá, acho que não tem onde não esteja, né? Rio Grande tá, Gramado tá.
2: A maior parte das regiões vai abrir o tempo só ao longo da manhã,
1: é,
2: né?
1: Mas ainda agora... de manhã o sol deve aparecer, mas agora na arrancada do dia, chuva em todo o Rio Grande do Sul. Gaúcha hoje de domingo que vai ter o resumo da semana, o almanac, previsão do tempo. Tá aí já? Então tá. Cléo Kuhn com a previsão do tempo aqui no Gaúcha hoje de domingo. Muito bom dia, Cléo.
3: Amigos do Gaúcha Hoje, este 20 de setembro apresenta tempo instável, céu nublado durante boa parte do dia, mas também tem intervalos onde o sol aparece. A gente tem pancadas de chuva e tem intercalando entre uma pancada de chuva e outra algum período de sol. Não chove assim grande volume de chuva, em geral as chuvas são fracas e, como eu disse, de caráter passageiro, dá uma pancada de chuva, passa, abre o sol, daqui um pouco vem outra nuvem, fecha, vem outra pancada de chuva. E essas pancadas de chuvas têm distribuição irregular, sobretudo o nosso estado, certo? Então, uma coisa que me chamou a atenção, onde é que deve chover menos? Na fronteira oeste. E onde é que tem chance de uma chuva um pouco maior? Aqui, no leste, em direção ao nordeste, ou seja, entre Porto Alegre e a Serra e provavelmente o litoral norte. Então, pessoal, fica atento aí com relação às pancadas de chuva para esse 20 de setembro, principalmente o pessoal que vai desfilar. Mas aí, pronto, né? Vai desfilar, pega um poncho e bota, principalmente o pessoal que vai desfilar a cavalo. É, dá, e tem geralmente esses ponches já prontos para fazer os desfiles. E a expectativa aí é tranquila, porque não tem previsão de temporal. Quando tem previsão de temporal é que a gente fica um pouco preocupado. Quando não tem temporal, tudo bem. Então, fiquem atentos, teremos aí tempo bastante úmido sobre o estado, tem períodos de chuva, mas não tem previsão de chuva forte. Outra coisa que eu chamo a atenção, o tempo entre segunda e terça ainda continua assim, meio enfarruscado, com algumas pancadas de chuva que vão e que vêm. Também não tem chuva forte. No meio da semana, quarta e quinta-feira, provavelmente sem chuva em todo o estado. Quarta até tem uma queda maior das temperaturas por causa do ar seco. Quinta, as temperaturas voltam a subir. Na sexta-feira, a chuva está de volta no período da tarde, mas não tem assim jeito de ser uma chuva muito forte, não. Teremos sábado e domingo com períodos de chuva sobre o estado do Rio Grande do Sul, que é o próximo fim de semana. Sábado, pouquíssima chuva. Domingo, talvez um pouquinho mais, mas nada que chame muita atenção em termos de chuva nesses próximos dias por aqui.
1: Muito obrigado, Cléo Kuhn. Teremos também o esporte, economia, obra, campo e lavoura, o giro dos concursos e a música da semana. Tem o Fabrício Carpinejar?
2: Temos Fabrício Carpinejar.
1: E temos, sabe o quê? Um roteiro para saber se eu tô ligado. Todo domingo tem, né? É importante saber se eu tô antenado.
2: Eu comecei o roteiro essa semana na segunda, sabia?
1: E aí?
2: Pra não esquecer de nada.
1: E
2: não
1: aí?
2: Deu certo, né?
1: Ah, não, é que se foi proposital pra saber se o apresentador tá ligado.
2: Com certeza foi.
1: Então tá bom.
2: E o Campo e Lavoura dessa semana, sabemos com quem é, né?
1: Sim, sabemos sim.
2: Gisele está de
1: férias. Vamos lá, então. Gaúcha hoje de domingo, num domingo de chuva, em grande parte do Rio Grande do Sul. O Cléo já falou, temperatura de 15, 16 graus aqui em Porto Alegre. Deixa eu ver certinho a temperatura. Aqui na capital, nesse domingo, é a mais. Está 17 graus. 17 graus, vai a 27 graus hoje à tarde, né? Depois da chuva vem um calorzinho aqui na capital. Agora é hora do resumo da semana.
4: Segunda.
2: Rio Uruguai atinge cota de inundação em São Borja, na fronteira oeste.
4: Terça.
1: pedido de vista do ministro Flávio Dino suspende o julgamento no Supremo Tribunal Federal sobre Alexandre de Moraes. Ministro tem até 90 dias para dar o seu voto. Sessão foi marcada por bate-boca entre ministros.
4: Quarta.
2: Banco Central reduz a taxa Selic para 13,75% ao ano.
4: Quinta.
1: Polícia realiza perícia em escola de Caxias do Sul, onde aluno de 11 anos morreu após ser atingido por uma goleira.
4: Sexta.
2: Neblina provoca atraso de até 2 horas em pelo menos 10 voos no aeroporto Salgado Filho.
1: De volta com Gaúcha hoje deste domingo, dia 20 de setembro, dia do gaúcho, dia de celebrar, né, a data do início da Guerra dos Farrapos, a Revolução Farroupilha. Dia que a gente valoriza muito as tradições aqui do Rio Grande. E nesse domingo, final do programa, tem a música da semana, escolhida pela aniversariante do dia, Kiane Sutella. E aí vai ser uma homenagem ao Rio Grande do Sul. Gaúcha hoje de domingo.
2: Escolhida tá entre aspas.
1: Ah, lista, te deu uma. Pá, boa essa, lista tríplice pra Kiane.
2: Não, mas olha só, ela escolheu uma, a gente não quis. Ela escolheu outra, a gente não quis. E aí eu sugeri uma, daí ela quis.
1: Daí ela escolheu passivamente. Assim. Foi escolhida. Mas é isso, vamos mandar a partir
2: mas
1: de agora.
2: Mas ela merece, tríplice, né?
1: Merece. Parabéns pra ela. Vamos lá, uma palma. Valeu, obrigado. Parabéns, Kiane, feliz aniversário. E no final do programa, a música que nós escolhemos e ela acatou. É isso, mais ou menos. É isso. Né? Já deu o parabéns, a gente já fez.
2: Tu fez uma palma só, ela isso. Merece várias.
1: Várias. Tá, duas. Vamos lá, então. Depois do resumo da semana, previsão do tempo, vamos ao almanac. É isso, né? E os fatos que marcaram esse 20 de setembro na história, aqui no Gaúcha hoje deste domingo, que tem eu, Thiago Bittencourt, na apresentação, Domingo Sávio na gravação, Eric Santos na central técnica, Renato Silva na mesa de áudio e a Giovana Dullius na produção. Vamos lá? Gustavo Gossen e os fatos que marcaram o 20 de setembro na história.
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6: 1835. Teve início a Revolução Farroupilha. 1897. Nascia o Marechal Castelo Branco, presidente do Brasil de 1964 a 1967. No mesmo dia, nascia Ernesto Dornelles, governador do Rio Grande do Sul em duas ocasiões, na década de 40 e 50. Ele foi também senador da República e ministro da Agricultura no governo JK. 1934. Nascia a atriz italiana Sofia Loren, ícone do cinema. Ela está completando hoje, portanto, 92 anos. 1953. Nascia a ex-ministra da Economia durante o governo Collor, Zélia Cardoso de Mello. 1959.

0: nascia o cantor Vander Wildner, em 1960, inaugurada a TV Cultura de São Paulo. Se você quer ouvir esse ou outros almanaques do Gaúcha Hoje, é só acessar GZH. Com edição de Vicente Nolasco, falou Gustavo Gossen.
1: Muito obrigado, Gossen. Vamos para o intervalo e já voltamos.
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14: Após a eliminação para a Noruega na Copa do Mundo de 2026, o Brasil quebrou um tabu ruim para a história da seleção brasileira. Desde 1990, a seleção não era eliminada nas oitavas de final. 36 anos atrás, treinada por Sebastião Lazzaroni, a melancólica saída do Brasil na Copa do Mundo foi para a Argentina. Com a derrota para os noruegueses em 2026, o Brasil segue sem vencer seleções europeias após o título de 2002. França, Holanda, Alemanha, Bélgica e Croácia já tiveram o prazer de vencer a maior seleção da história do futebol.
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10: De volta com Gaúcha hoje deste domingo, dia 20 de setembro, dia do gaúcho, dia de celebrar, né, a data do início da Guerra dos Farrapos, a Revolução Farroupilha. Agora é hora do futebol. O Internacional jogou ontem contra o São Paulo, logo mais, 11 da manhã. 11 da manhã, na Arena, Grêmio e Palmeiras, reestreia de Renato oficialmente na Casamata como treinador do Grêmio, expectativa de grande público e na hora do jogo não tá marcando chuva, tá? Para quem tá se deslocando pro estádio, talvez pegue um pouco de instabilidade. Mas a hora do jogo vai ser nublado, temperatura de 23 graus e depois do jogo o sol aparece. E aí vai a 27 graus, deixa eu ver que horas, 3 da tarde, 3 da tarde, 27 graus aqui em Porto Alegre. Vamos falar de futebol? A equipe de esportes da Gaúcha traz a informação.
11: Amigos do Gaúcha, hoje, sábado difícil para o Internacional. Mais uma derrota no Morumbi, 1-0, gol marcado por Calleri. O Inter fica dentro da zona de rebaixamento, não só nessa rodada, na próxima, com certeza, na melhor das hipóteses, poderia sair dessa situação somente no Clássico Grenal, lá na 30ª rodada. Isso porque tem 28 pontos e o primeiro time fora, o Vasco, chegou a 31 com a sua vitória, goleada 5-0 sobre o Curitiba também no sábado. E a diferença é de 3 pontos, mas o Vasco, no critério vitórias, tem duas a mais que o Inter, portanto, não poderia ultrapassar mesmo em caso de uma vitória e o Vasco perdendo na próxima rodada. Além desses dois jogos do Inter contra o São Paulo e o Vasco contra o Curitiba, o sábado teve Atlético Mineiro 1, Chapecoense também 1, Mirassol 2, Botafogo 0 e Remo 1, Santos 2. O domingo começa com o Grêmio em campo, 11 horas da manhã, recebendo o Palmeiras na Arena, a estreia, reestreia do técnico Renato Portaluppi na sua quinta passagem. Detalhe que o Grêmio vencendo iguala o Vasco na pontuação, mas uma vitória por um gol de diferença não coloca o Grêmio fora do Z4, apenas numa hipótese de um placar elástico, como um 5-4, por exemplo, que aí ultrapassaria o Vasco no número de gols marcados. Mas para ultrapassar sem dificuldades, precisaria vencer o Palmeiras por 2 gols de diferença, aí ultrapassando no saldo de gols. O domingo também tem as outras 4 partidas que fecham a rodada. 4 da tarde, Vitória e Cruzeiro no Barradão, Corinthians e Fluminense na Neoquímica Arena. Às 6:30, Flamengo e Bragantino no Maracanã. E 7:30 da noite, Atlético Paranaense e Bahia na Arena da Baixada. Portanto, dupla Grenal afundada nesse momento dentro da zona de rebaixamento e secando adversários. Acima, o Vasco com 31, Mirassol tem 32, Corinthians 32 e Vitória.

0: 33, 13º colocado. Destaque também para o Juventude em campo no sábado, que fora de casa, na Ilha do Retiro, perdeu para o Sport por 2-1, mas segue na zona de classificação para o play-off da Série B, valendo vaga na Série A do ano que vem.
1: 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Depois temos, sabe o quê? Campo e Lavoura. Depois tem Acerto de Contas, Galpão da Gaúcha e Abre a Jornada. 11 da manhã tem o jogo do Grêmio contra o Palmeiras. Agora é hora de falar de economia. Tivemos uma super quarta no meio da semana, né? Com taxa Selic aqui no Brasil, taxa de juros nos Estados Unidos. E a Giane Guerra vai trazer informações da área econômica aqui no Gaúcha hoje de domingo.
2: Olá, bom dia. Algumas notícias da área de negócios. Interessantes, curiosas, que tiveram bastante audiência em GZH, inclusive. Uma delas é que está avançando a obra do Instituto de Tecnologia da Computação, ITEC, lá em Gravataí. Fui conferir, acompanhada pelo diretor Cristiano Richter, fica no bairro Prado, perto da Freeway. O projeto leva R$400 milhões levantados por empresários gaúchos para ter um espaço que forme cientistas da computação. E lembrando, mais interessante, a maior parte dos alunos terá 100% de bolsa, que bancará estudo, moradia no campus, alimentação e talvez até uma ajuda de custo. A primeira turma, já em 2027, terá 60 vagas, 100% com bolsa. Já tem 1.200 pré-inscritos e o ITEC segue recebendo cadastros e conversando com interessados. Começou a contratar os professores já. Será um a cada 10 alunos para que tenha bastante disponibilidade fora das aulas. Quando estiver com todos os anos em curso, serão 420 alunos, mais os trabalhadores. 600 pessoas circularão pelo complexo. A ideia é formar 1.000 pessoas em 10 anos. E a ideia, inclusive, é desenvolver a chamada cultura do giving back, muito frequente nos Estados Unidos e na Europa, quando o aluno doa dinheiro à instituição na qual se formou como retribuição pela bolsa e apoio que recebeu. Em breve deve sair o registro do curso da faculdade no Ministério da Educação. A seleção dos alunos considera diversidade geográfica, de gênero e principalmente de renda. A intenção é dar oportunidade para talentos de famílias com restrição financeira. E fica a dica, conta muito a participação dos candidatos em Olimpíadas Estudantis, como as de matemática. Segundo o diretor Richter, gostar de matemática é divisor na seleção, mas também é importante ter senso de comunidade. O projeto todo do ITEC levará 10 anos para ficar pronto. O campo será construído por etapas. A obra no entorno é feita pela Prefeitura de Gravataí, que tem sido bem ágil nas licenças e necessidades do projeto, segundo o diretor. Agora, uma outra notícia da área de negócios. Uma fabricante de móveis de Gramado, a Goods BR, vendeu seu centro de distribuição por R$20 milhões. Agora, o ponto que certamente mais agitará, né, os nossos ouvintes é que a empresa fará uma liquidação de 3 mil itens com descontos de até 70% para esvaziar o espaço. Essa liquidação vai começar no dia 12 de outubro e dura até durar o estoque. Era uma importadora de móveis, olha que interessante. E muitas vezes planejados aqui, mas encomendados de fábricas estrangeiras. O centro logístico servia para armazenar e distribuir aos lojistas clientes do Brasil. Na pandemia, o gargalo da logística global fez a empresa ter dificuldade de comprar e elevou preços. Foi então que ela decidiu fabricar aqui no Brasil. E mesmo quando a logística internacional se normalizou, a Goods BR resolveu manter o negócio desta forma para valorizar o móvel artesanal de Gramado, autêntico de Gramado. Aliás, segundo o diretor Josué Spengler, autêntico do Vale das Montanhas, que fica mais ao sul da cidade, é uma área que quer fazer um resgate histórico e cultural. Com a fabricação aqui no Rio Grande do Sul, a empresa não precisa mais do centro logístico, então quem comprou foi a Decacau, uma indústria de chocolates, que planeja investir R$50 milhões e duplicar a sua produção. A área tem 6 hectares, a estrutura tem espaço para ser ampliada, portanto. Mais informações e fotos em gzh.com.br/Giane Guerra. Muito obrigada pela audiência de vocês. Um ótimo domingo a todos. Até semana que vem.
1: Muito obrigado, Giane. Agora é hora do Josimar Farina. E vai falar de obras aqui no Gaúcha hoje. Fala, Josimar.
3: Bom dia, Thiago. Bom dia, Giovana. Um ótimo domingo a todos. Um bom dia do Gaúcho a todos os nossos ouvintes. O assunto que eu vou tratar hoje é uma obra na região metropolitana de Porto Alegre que está patinando, bem lenta. Desde 2009 está sendo realizada e pretende acabar com os congestionamentos. Estou me referindo à construção, alargamento da perimetral oeste de Canoas. É uma via que está sendo alargada, ela corre paralela à rodovia do Parque e a BR-116. Fica entre as duas, entre a rodovia do Parque e a BR-116. E pretende ligar os bairros da Zona Norte e da Zona Sul, para que esse deslocamento seja feito de forma mais rápida, passando pelos bairros Rio Branco, Fátima, Mato Grande, Harmonia e Matias Velho. O que está sendo feito? Basicamente, né, guardadas as proporções, ao que aconteceu com a terceira perimetral aqui em Porto Alegre, que foi alargada e permitiu um deslocamento mais rápido dos motoristas entre a Zona Sul e a Zona Norte. É a mesma situação de Canoas. Naquela situação, é uma obra de 8 km e 200 metros. Ela vem sendo realizada paulatinamente, são 8 trechos. Destes 8 trechos, 3 deles estão prontos, 2 estão parados por falta de dinheiro e 3 sequer ainda têm projeto, ou seja, sequer ainda podem ter o início das obras. Dos 8 quilômetros e 200 metros, 4 quilômetros já estão prontos, em uso, liberados. Mas tem ainda outros 4 trechos que sabe-se lá quando vão ficar prontos. Eles envolvem, por exemplo, né, a Avenida Engenheiro Irineu de Carvalho Braga, é um dos trechos que está com obras paradas, ainda faltam 10 milhões de reais para terminar essa ampliação e 6 meses de trabalho quando o dinheiro chegar. Na Rua República também tem um trecho de obra parada e que está precisando de R$ 2.780.000 para mais 4 meses de trabalho. Ainda na Rua República, temos 2 trechos que sequer têm projeto e o outro trecho que fica na Roberto Francisco Berens, também precisando que a Prefeitura faça projeto para que depois a obra possa ser realizada. Dos trechos que estão prontos, na Rua República mesmo, obras que ocorreram entre 2009 e 2015, e na Engenheiro Irineu de Carvalho Braga, que tem obras prontas desde 2024. Depois que houver a conclusão das obras, há uma expectativa de que este trajeto entre os bairros que eu citei aqui, do Rio Branco, da Rio Branco até a Matias Velho, 15 minutos, o tempo percorrido, pelos motoristas. Há uma expectativa de que 20 mil veículos devem passar pela região usando esta novo caminho e desafogando, obviamente, o trânsito da BR-116, da rodovia do Parque, uma alternativa para os motoristas, a perimetral oeste, que pelo menos por enquanto está patinando, está precisando de dinheiro e a Prefeitura de Porto Alegre, de Canoas, perdão, não está conseguindo tocar o projeto adiante. Um abraço a todos e um ótimo domingo. Feliz Dia do Gaúcho.
1: Muito obrigado, Josimar Farina. Gaúcha hoje deste domingo, um domingo de chuva pela manhã em grande parte do Rio Grande do Sul. Está chovendo em praticamente todas as regiões. Aqui em Porto Alegre, a chuva para antes das 7 da manhã. Está 17 graus aqui na capital. Ah, mas eu fui para a praia. Tô em Capão da Canoa. Bom, então tá amanhecendo, sabe como, em Capão da Canoa? Com chuva também. Mas eu quero saber quando é que o sol aparece. Ainda de manhã. 10 da manhã já tem sol lá em Capão da Canoa. Mas eu fui pra Torres, eu não tô em Capão da Canoa. Pertinho, tá muito longe, mas eu vou dizer como é que tá lá em Torres também. Ó, 17 graus, chovendo em Torres, mas em Torres o sol demora um pouco mais pra aparecer. Vai aparecer lá por 1 da tarde, nesse domingo. Amanhã, segunda-feira, é dia de chuva. Terça-feira chega a primavera e aí a chuva para em grande parte do estado. Primavera chega com uma temperatura um pouco mais amena, quarta e quinta ainda faz frio aqui no Rio Grande do Sul. Já falamos de obra, falamos de economia, agora é o Campo e Lavoura. Carolina Pastel e as informações do agronegócio. Fala, Carolina.
4: Olá, muito bom dia, Tiago. Bom dia também aos ouvintes. Bom, quem não conseguiu visitar o pavilhão da agricultura familiar durante a Expo Inter ainda tem uma oportunidade, viu, de conhecer e comprar produtos feitos por pequenos produtores. Parte desses empreendimentos que participaram da feira lá em Esteio agora estão no Parque Harmonia, isso mesmo, durante o acampamento Farroupilha aqui em Porto Alegre. O espaço, Thiago, é menor, mas mantém aquela diversidade de sabores e produtos que vem do campo, da agricultura familiar. São 44 empreendimentos rurais, 35 agroindústrias familiares e 9 espaços de artesanato rural e também indígena. E tem opções para diferentes gostos, viu, Thiago? Nas bancas, o consumidor encontra desde produtos mais conhecidos, como doces e geleias, até combinações bastante inusitadas, assim, digamos. O empreendimento Morangos da Rosa, por exemplo, oferece doce de leite zero lactose e geleia de cerveja. No caso, essa não é para passar no pão, né? Ela é uma geleia utilizada em carnes, por exemplo. A Lonori leva o licor Sete Pragas e a destilaria Alto da Cruz chama a atenção com o curioso licor de barro. Também tem novidades para quem gosta de queijos e bebidas artesanais. A Laticínios Pipo apresenta o queijo de pimenta. A Caixaria Invito aposta já numa criação com uma identidade gaúcha, que é o Fernetê, aquela bebida argentina, mas com gostinho gaúcho. E variedades não param por aí, viu, Thiago? A Casa do Sabor, por exemplo, que é outra agroindústria, oferece geleia de butiá com especiarias, geleia de figo com nozes e pesto de pinhão com rúcula. São produtos que mostram como a agricultura familiar vai além da produção de alimentos básicos, né? Os empreendimentos transformam, é preciso lembrar que ingredientes que vêm do campo, que são colhidos, em alimentos com identidade própria, agregando valor, criando novas oportunidades de renda para as famílias produtoras e, inclusive, oportunidade de sucessão rural, né? Muitas vezes, dentro dessas agroindústrias, a gente encontra histórias de jovens que decidiram ficar, né, na propriedade, permanecer no campo, porque encontraram na agroindústria um negócio, enfim, que faça sentido para si e um negócio que mantenha, então, a pessoa dentro do campo. Vale lembrar que a iniciativa de levar esses produtos ao acampamento Farroupilha é da Secretaria do Desenvolvimento Rural, está na terceira edição. E quem quiser visitar precisa ficar atento aos horários, viu? O espaço da agricultura familiar fica próximo ao palco Nico Fagundes, em frente à Praça de Alimentação do Parque Harmonia. O atendimento ocorre agora nesse domingo das 10 da manhã às 10 da noite e a entrada é gratuita.
1: Muito obrigado, Carolina Passel. Agora é hora do Giro dos Concursos. Gustavo Gossen e o Giro dos Concursos, porque amanhã
5: se encerram as inscrições.
1: As inscrições para o vestibular da UFRGS. Fala, Gossen.
6: Bom dia, Thiago Bittencourt e ouvintes do Gaúcha Hoje. Os candidatos que pretendem fazer o vestibular da UFRGS 2027 têm até amanhã, segunda-feira, dia 21, para fazer a inscrição. E aí concorrer a uma das 4.058 vagas em 98 cursos de graduação. A taxa é de R$ 180,00. Pode ser paga aí até terça, dia 22. Mesmo quem obteve a isenção do valor precisa fazer a inscrição, que é pelo site da universidade. As provas serão aplicadas nos dias 28 e 29 de novembro em Porto Alegre, Canoas, Gravataí, Novo Hamburgo, Tramandaí e Caxias do Sul. Aliás, o vestibular da UFRGS que vai ter algumas alterações. O início será meia hora mais tarde, com os portões sendo abertos à 1h30 da tarde, fechados às 2h15 e com a aplicação da prova iniciando 2:30 da tarde em todos os locais. A distribuição das disciplinas entre os dois dias de aplicação terá alterações, sendo no sábado, dia 28 de novembro, as provas de Biologia, Física, História, Matemática e Química, e no domingo, 29 de novembro, Geografia, Língua Portuguesa, Literatura, Língua Estrangeira e Redação. Aproveitando agora o nosso giro dos concursos de todas as manhãs de domingo aqui no Gaúcha Hoje, alguns concursos pelo interior do estado nessa semana. A Universidade Federal de Pelotas abriu seleção para o preenchimento de 32 vagas em cargos de professor da carreira do Magistério Superior, classe assistente, inscrições até 4 de outubro. A Prefeitura de Vale Real publicou edital para o preenchimento de 27 vagas imediatas, além de cadastro reserva para cargos de níveis fundamental, incompleto, fundamental completo, médio e superior. Aí são várias vagas: contador, auditor fiscal da Receita do Município, professor de educação infantil e anos iniciais, merendeira, monitor de escola, motorista, são algumas dessas vagas. E para fechar, termina amanhã o período de inscrições para salva-vidas civis temporários para atuação em praias e balneários na Operação Verão 2026-2027. São 440 vagas. Esses guarda-vidas vão atuar no salvamento aquático, sob comando dos bombeiros militares, tanto no litoral como no interior do Rio Grande do Sul. São 80 vagas para capacitação de novos candidatos e até 360 vagas que poderão ser preenchidas por candidatos capacitados em edições anteriores a partir de 2021. É preciso ter idade entre 18 e 55 anos, entre outros requisitos. Durante o período de contratação, o candidato terá remuneração de R$ 2.120, com acréscimo de 100% desse valor a título de risco de vida, totalizando R$ 4.240, mais o vale-refeição no mês e auxílio-transporte. Inscrições ainda abertas, portanto, até amanhã, pelo site bombeiros.rs.gov.br. Um bom domingo a todos. Da redação, Gustavo Gossen.
1: Muito obrigado, Gustavo Gossen. Então vamos ao comentário de Fabrício Carpinejado.
7: Bom dia, Tiago. Bom dia, ouvintes. A felicidade familiar está representada no sofá. Você pode trocar todo o móvel de casa, mas não consegue se desfazer do sofá. Quanto mais velho, mais da família. Se o sofá tem uma manta, significa que a família anda frequentando a sala, anda se vendo, anda ficando junto. Nenhum sofá é comprado com manta. Se tem uma manta, significa que o sofá está rasgado, manchado, dolorido de tantas malandragens. É a prova viva de que a família tem aquela bagunça necessária, que o cachorro sobe no sofá, que o cachorro arranha o sofá, que as crianças montam no sofá, pulam no sofá, jogam as almofadas para longe. O sofá é vida sendo vivida ao extremo. Já se o sofá é intocável, é novinho, é limpo, pode ter certeza que é de uma família que não se fala. Cada um está encastelado no quarto ou no celular. Sofá é o termômetro da nossa felicidade. Quanto mais ele está com alguma mancha, é mancha, é cicatriz da alegria. Meu abraço.
1: Ticiano Osório está em férias, e aí a dica de cinema é com quem? Conosco! Sabe o que eu fiz essa semana? Vi a primeira, o primeiro episódio da nova temporada de Slow Horses na Apple TV.
5: Ah, sim.
1: É uma série muito legal, muito legal. E vi mais um episódio de Ted Lasso. É toda quarta.
5: Ah, toda quarta. Ted essa Lasso. Semana encerrou Richard também. Isso. Que é toda semana. Essa semana foi o último.
1: Eu vi o... o trailer só, o Richard eu não acompanhei. Sabe o que eu comecei a ver? Sequestro com o Idris Elba, também se passa lá em Londres.
5: É série?
1: É série, é um negociador empresarial.
5: Tu é viciado em série de Londres?
1: Eu sou viciado em Londres, esse é um... é um hiperfoco. É, um hiperfoco que é complicado, mas é isso. E coincidentemente, ó, porque Ted Lasso se passa em Londres, Slow Horse se passa em Londres, e agora eu tô vendo o Sequestro. Só que o Sequestro, a primeira temporada é um avião. Ele é um negociador empresarial, tá? Ele é chamado pra fechar acordos em grandes empresas. E ele tá num avião que é sequestrado. E aí ele acaba usando essas habilidades dele pra tentar... É muito legal, um avião que tá saindo da... Eu acho que é da Líbia. Ele tá cruzando, saindo do Oriente Médio. E aí ele... E é muito legal. Bah, sabe aqueles que ficam assim, o coração dispara, porque tu não sabe o que vai acontecer?
5: Sim, tá um nervosismo.
1: E é isso que eu tô assistindo nesse momento, assim.
5: Eu tô assistindo, sabe o quê? Casamento às Cegas 50 a mais. Tu assistiu já Casamento às Cegas?
1: Não.
5: O 50 a mais foi indicação do Paulo Germano.
1: Tá, mas ele... do que se trata o Casamento às Cegas? Tu vai casar com quem tu nunca viu.
5: É, basicamente, eles têm várias... São 8 cabines, eu acho. E aí tu encontra a pessoa dentro de uma cabine. E aí ela é separada por uma parede, assim. E aí vocês conversam.
1: Não se vê, por óbvio.
5: Não se vê. E aí vocês... E pelo que eu entendi, durante o documentário, eles não falam... Do reality, né? Eles não falam nada sobre a aparência física deles.
1: Ah.
5: É tipo, eles falam só sobre coisa da vida, o que gostam, o que não gostam. E eles vão, tipo, dando match durante os encontros. E aí tu pode escolher, por exemplo, ah, tu gostou de uma pessoa, daí tu vai sempre na mesma cabine que ela. Só que daí a outra pessoa pode ser que gostou de um outro. Aí, tipo, tu fica fazendo vários encontros, acho que são 10 encontros no total, até que um dos dois pede o outro em casamento. Aí, em casamento, a pessoa aceita ou não. E aí, depois que aceitou, eles vão pro encontro real, né? Presencial. Aí, é basicamente, eles se veem, tipo, dá 5 minutos, assim. Eles se encontram, se veem, e aí eles decidem se vão seguir o casamento ou não. Aí, no momento em que segue o casamento, eles vão pra uma lua de mel.
1: Não dá pra dar um migué assim, só pra ganhar a lua de mel? Tipo assim, ah, vamos fazer um tá e aí...
5: Mas é que a lua de mel, ela é tipo... É a continuação do reality, entendeu? É basicamente, eles estão em casas na Bahia, mas tá todo mundo junto. Então tem um monte de integração com o grupo, que eles têm que, tipo, fazer várias coisas. Então não é uma lua de mel de verdade, entendeu? Entendi. É tipo... Faz parte do reality. E aí, pelo que eu entendi, eu não cheguei na parte final ainda. Pelo que eu entendi, no final eles fazem o casamento mesmo.
1: Tá, e se os 10... São 8, tá...
5: Uhum.
1: Se os 8 resolve casar, se dá 8 match, dá? Não sei.
5: É, até nesse aqui não deu, né? Tipo, teve vários casais no meio que desistiram e foram embora.
1: Quando outro, tipo, não, é.
5: Teve um casal que foi assim, tá? Chegou na parte presencial, eles se olharam, e aí a mulher que tinha pedido em casamento dentro da cabine, ela que pediu em casamento. E aí chegou na hora dela e disse assim, ah, não, agora eu não vou pedir em casamento, fica da tua parte. E aí ele ficou... O cara ficou, assim, travado. Não. Não foi adiante, assim, dela falou, ah, faz o que tu quiser dele, é, eu acho que não vamos casar e tal. E aí, terminou, eles saem os dois e pra eles acabou o reality, sabe?
1: Ah, se tu vai e diz não, acabou.
5: Acabou, daí eles saem e não tem mais chance, sabe?
1: Entendi.
5: A hora que tem chance é dentro das cabines. Mas eu gosto de reality, né? Quem Entendi. Gosta... É bem legal.
1: Casamento às Cegas, 50 a mais.
5: Isso, é a última temporada é 50 a mais. Antes era
1: livre.
5: Livre.
1: E tá passando aonde, desculpa?
5: Na Netflix.
1: Netflix.
5: Mas já tá mais velha, tá? Não é tão novo.
1: Sim, mas tu acha Casamento às Cegas lá na Netflix?
5: Sim, acho.
1: Então tá. Tá aí a dica da Giovana, a minha, enquanto o Tiziano Osório tá... de férias. Essa semana teve o anúncio do filme brasileiro, né? Que vai concorrer ao Oscar. Escolhido. É um filme que foi super premiado aqui no Festival de Cinema de Gramado. Foi um dos mais premiados no Festival de Cinema de Gramado. E aí foi escolhido para ser o representante brasileiro.
5: Ah, é do Lázaro Ramos?
1: Isso aí.
5: Ah,
1: isso
5: é.
1: Aí.
5: Feito isso. Pipa.
1: Isso aí, feito pipa. Isso aí.
5: Eu não assisti, tu assistiu?
1: Não assisti. Tá aí. As dicas de cinema, notícias de cinema. No Gaúcha Hoje deste domingo, dia 20 de setembro. para Panvel, Guaibacar, Banrisul, Macromix, Orquídea, Excelsior, Pneus e Lojas Leves. E agora o grande momento, a música da semana, escolhida pela aniversariante do dia, desse 20 de setembro, que Anne Sutelo foi escolhida, não, ela foi induzida a escolher. E a música da semana é...

0: Minutos de Liberdade com o Grupo Rodeio nesse 20 de setembro. E é com essa música que nós encerramos o programa. Bom domingo, Giovana. Bom domingo, Domingo Sávio. Não vai desejar um bom domingo pra mim?
1: Ah, tava esperando tu dizer toda a ficha técnica e daí me dar tchau.
0: Ah, tá. Desculpa. Bom domingo, Renatinho. Bom domingo, Eric Santos. Bom domingo ao Domingo Sávio. Bom domingo aos ouvintes. Aproveitem esse 20 de setembro. Churrasco, festa, chimarrão. Bom domingo, Giovana Dullius.
1: Muito obrigada, Thiago. Um ótimo domingo aos nossos ouvintes. Que seja um ótimo dia do gaúcho. E que todos aproveitem, né? Vem o sol aí final da tarde.
0: Isso,
1: vai ser um ótimo dia.
0: Tem um calorzinho hoje.
1: E quem vai pro desfile de 20 de setembro também, que seja um ótimo desfile.
0: Sabe que hora é o desfile?
1: A partir das 8 horas da manhã.
0: Então tá, pra quem for pro desfile, então, logo mais, a partir das 8 horas da manhã, um bom desfile, já não vai ter mais chuva, né? Mas a temperatura vai estar amena, 21, 22 graus. Amanhã estaremos de volta com Antônio Carlos Macedo, Cléo Kuhn, Giovana Dullius, com Gaúcha Hoje.

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1: 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Lula embarca hoje para Nova York para participar da Assembleia Geral da ONU. Rio Grande do Sul segue em alerta para tempestade com vendavais e granizo até segunda-feira. Acampamento Farroupilha entra no último dia de evento no Parque Maurício Sirotsky Sobrinho, em Porto Alegre. Céu nublado em Porto Alegre agora faz 18 graus. A previsão é de chuva no Rio Grande do Sul ao longo do dia. Segundo o Instituto Nacional de Meteorologia, a chance de queda de granizo e ventos de até 100 km por hora. Na capital, domingo terá mínima de 19 e máxima de 27 graus. 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
1: Porto Alegre terá esquema especial de trânsito durante o desfile Farroupilha de 20 de setembro. A Avenida Divaldo Pereira Paiva, perto da Rótula das Cuias, terá bloqueio das 7h30 da manhã até as 2 horas da tarde. Nas rodovias, não há acidentes graves ou novos bloqueios reportados.
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1: Um ataque de drones lançado pela Ucrânia matou 2 pessoas e deixou ao menos 6 feridos em Moscou, na Rússia. O ataque aconteceu nessa madrugada e provocou incêndios em casas e também em um armazém. O prefeito de Moscou, Sergei Sobyabin, afirmou que uma refinaria de petróleo também ficou danificada. Um homem de 25 anos morreu em um acidente de trânsito nessa madrugada em Montenegro, no Vale do Caí. Conforme a Polícia Rodoviária Federal, 2 carros colidiram frontalmente no quilômetro 287 da BR-470. Um Renault Clio emplacado em Montenegro se chocou com Fiat Argo Trekking emplacado em Belo Horizonte. O motorista do Clio morreu no local. Já o condutor do Argo, um homem de 43 anos, ficou ferido e foi encaminhado ao atendimento hospitalar. 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Da redação, Júlia Osório.
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2: No Morumbi, o Inter perdeu para o São Paulo por 1 a 0 e fica com 28 pontos dentro da zona de rebaixamento. O sábado teve outras 4 partidas e a vitória do Vasco por 5 a 0 sobre o Curitiba colocou também o Grêmio dentro do Z4. Além disso, Atlético Mineiro 1, Chapecoense também 1, Mirassol 2, Botafogo 0 e Remo 1, Santos 2. O domingo tem as 5 outras partidas da 28ª rodada. Às 11 horas da manhã, Grêmio e Palmeiras. Às 4 da tarde, Vitória e Cruzeiro e Corinthians e Fluminense. Às 6h30, Flamengo e Bragantino. E às 7h30 da noite, Atlético Paranaense e Bahia. Pela Série B, o Juventude perdeu para o Sport por 2-1 fora de casa.
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14: 6:06.
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Após o silêncio da noite, o sol começa a despontar no horizonte, prenunciando um novo dia. Neste momento de paz, elevamos a Deus a nossa prece, pedindo-lhe que abençoe mais esse dia, que ora se inicia. Está no ar, a bênção matinal.

0: Neste dia que inicia, pedimos a proteção de Deus rezando. Vinde, Espírito Santo, enchei os corações dos vossos fiéis e acendei neles o fogo do vosso amor. Enviai o vosso Espírito e tudo será criado e renovareis a face da terra. Oremos. Ó Deus, que instruístes os corações dos vossos fiéis com a luz do Espírito Santo, fazei que apreciemos retamente todas as coisas, segundo o mesmo Espírito, e gozemos sempre da sua consolação. Por Cristo, Senhor nosso. Amém. Hoje, domingo, unindo-nos a todas as missas, celebrações, adoração e bênção do Santíssimo que estão acontecendo agora e durante o dia em muitas igrejas. Louvemos a Jesus Cristo. Glória a Deus nas alturas e paz na terra aos homens por Ele amados. Senhor Deus, Rei dos céus, Deus Pai Todo-Poderoso, nós vos louvamos, nós vos bendizemos, nós vos adoramos, nós vos glorificamos, nós vos damos graças por vossa imensa glória. Senhor Jesus Cristo, Filho unigênito, Senhor Deus, Cordeiro de Deus, Filho de Deus Pai, vós que tirais o pecado do mundo, tende piedade de nós. Vós que tirais o pecado do mundo, acolhei a nossa súplica. Vós que estais à direita do Pai, tende piedade de nós. Só vós sois o Santo, só vós o Senhor, só vós o Altíssimo Jesus Cristo, com o Espírito Santo, na glória de Deus Pai. Amém. Oração. Deus Pai de infinita misericórdia, ouvi nossas preces, nossas súplicas e atendei-nos pela intercessão de Maria Santíssima, Nossa Senhora da Salete, e abençoe-nos, ó Deus Todo-Poderoso, em nome do Pai, do Filho e do Espírito Santo. Amém. Um bom dia a todos.
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2: 6:10.
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5: Prezados fãs e amigos, queridos ouvintes, saudações serranas. Hoje, mais uma vez, faremos um programa especial devotado às comemorações farroupilhas, tão importantes historicamente para os gaúchos e catarinenses que vivenciam e preservam as nossas tradições. Meu grande abraço à gauchada do Brasil, também com muito respeito, minha calorosa saudação e abraço aos demais ouvintes que nos prestigiam na sintonia desta que é a sua emissora favorita, sua rádio do coração. Como esta é uma edição especial, como disse, trarei nuances da história do nosso Rio Grande e especificamente da Revolução Farroupilha, ou o Decênio Farroupilha, como muitos se referem. Meu amigo Ganso e eu iremos brindá-los com muitas músicas de nossas gravações e, por ser este um programa especial, não teremos um momento nobre. 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
5: 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Agora vem a boa música a quem nos está dando o prestígio da audiência. Primeiramente, rodaremos Eu de a Cavalo e depois a clássica Novas Andanças. Vai lá, Ganso!

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1: Ouvimos do Everson Maré, Eu de a Cavalo, e em seguida, de minha autoria, Edson Dutra, Novas Andanças. Teremos agora um pequeno intervalo e logo estaremos de volta com a sequência desta edição, por certo, contando com a agradável companhia de todos vocês, ligadinhos aí conosco. Até já, prestigiados amigos, gaúchos e ouvintes que estão espalhados por todo o Brasil.
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21: 6 horas e 25 minutos.
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24: De volta à agradável companhia de todos vocês, queridos ouvintes, com o programa Encontro com os Serranos. 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

nós tradicionalistas tanto falamos e tanto festejamos. Pesquisas feitas por Marcos Emílio Ekman Faber nos trazem as informações. A Revolução Farroupilha, 1835-1845. A Revolução Farroupilha foi a mais longa guerra civil da história brasileira, durando, como disse, de 1835 até 1845. Foram 10 anos de batalhas entre imperialistas e republicanos. Os primeiros defendiam a manutenção do império e os segundos lutavam pela proclamação da República Brasileira. Mas será que a Revolução Farroupilha realmente foi revolução? Ou apenas mais uma entre tantas rebeliões que ocorreram nesse período? Por que a Revolução Farroupilha aconteceu? No final do século XVIII, os ideais iluministas e liberais eram apresentados ao mundo. Na Europa, a burguesia chegava ao poder após a Revolução Francesa, e na América, os norte-americanos conheciam a independência após uma longa guerra civil. Os iluministas e os revolucionários franceses defendiam a liberdade e a igualdade de todos perante a lei, a livre iniciativa e o direito à propriedade privada. Quando essas ideias chegaram ao Brasil, no início do século XIX, a monarquia brasileira passou a ser vista como um atraso ao desenvolvimento econômico do país, principalmente pela burguesia que se formava. Devido a isso, diversas revoltas, denominadas de rebeliões regenciais, estouraram em todo o país. No Rio Grande do Sul iniciava a Revolução Farroupilha. Posto isso, vamos rodar 2 músicas e daqui a pouquinho prosseguimos nesses nacos de história da nossa Revolução Farroupilha. Rodo para vocês agora, com o apoio do meu colega Ganso, De Chão Batido e depois Ginete de Fronteira. Vai lá, Ganso!

rodamos do João Alberto Preto, do Agnoleto e do Pedro Neves, de Chão Batido. E de minha autoria, Edson Dutra e Arabi Rodrigues, na gravação original, Ginete de Fronteira. Breve intervalo e já voltaremos com esse programa especial sobre a Revolução Farroupilha. Até já, meus ouvintes.

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12: 6 horas e 45 minutos.
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0: Regressando com o nosso encontro, a agradabilíssima companhia dos nossos fãs e amigos, por essa que é a sua rádio favorita, sua rádio do coração. 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
0: Aqui no Encontro com os Serranos, um programa especial sobre a Revolução Farroupilha. Como começou a Revolução? As ideias de autonomia e federalismo encantam ou encantaram a elite brasileira e ganharam força ao natural na província do Rio Grande do Sul, província de São Pedro, como era conhecida. A distância do poder central, a condição de produtor de alimentos, os elevados impostos pagos ao Império e a recente vivência de guerras impulsionaram o Estado gaúcho, ou a província, como queiram, a não aceitar a submissão que lhe era imposta. Para piorar, o governo central resolveu baixar o imposto sobre a importação de charque estrangeiro, medida que afetava diretamente as oligarquias gaúchas, já que na época o Rio Grande do Sul era um grande produtor desse item. Isso, somado ao fato da elite rural gaúcha estar cansada dos desmandos do centro do país e do descaso político com o Estado, decidiu-se rebelar contra o Império. Esses são os motivos, os maiores motivos. Vamos rodar agora mais duas músicas para vocês. Galpão do Brasil e Gineteadas Gaúchas. Vai lá, amigo Ganso!

0: Rodamos para vocês o shot Galpão do Brasil, de minha autoria e de João Alberto Preto. E depois, de minha autoria e de João Francisco Becker, Gineteadas Gaúchas. Breve pausa e logo, logo voltaremos com a sequência desse programa especial dedicado aos feitos farroupilhas, à nossa Revolução Farroupilha, à memória de tantos heróis gaúchos rio-grandenses que deram sua vida pela liberdade. Até já, meus ouvintes.
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2: 6:56.
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0: De volta com o nosso encontro sob o prestígio da companhia de todos os nossos queridos ouvintes. 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
0: Regressando com o programa especial dedicado a epopeia Farroupilha, falo agora da Revolução. No dia 20 de setembro de 1835, tropas farroupilhas marcham sobre Porto Alegre, tomando o poder da cidade. No dia seguinte, Bento Gonçalves, líder do Levante, entrou triunfante na capital. Bento deu posse ao vice-presidente da província, Marciano Ribeiro, e acalmou a população declarando: em nossas mãos, a oliveira substitui a espada. Alguns dias depois, praticamente todo o estado estava em mãos farroupilhas. Somente as cidades de Rio Pardo, São Gabriel e Rio Grande ficaram em poder do Império. No dia 15 de julho de 1836, os imperialistas reconquistaram Porto Alegre. Bento Gonçalves, líder dos farrapos, tentou a reconquista da capital, mas foi frustrado após 3 horas de luta. A perda de Porto Alegre foi uma derrota decisiva, pois a capital nunca seria reconquistada pelos revolucionários. Em 9 de setembro de 1836, ocorreu a primeira grande batalha. Antônio de Souza Neto, a figura mais respeitada das forças farroupilhas depois de Bento Gonçalves, venceu as tropas imperialistas na Batalha do Seival. A vitória foi tão entusiasmante que Neto, instigado pelos republicanos radicais, proclamou a República Rio-Grandense. A decisão emancipava o estádio gaúcho do restante do Brasil. A medida deu novos rumos ao Levante, configurando o caráter revolucionário do movimento farroupilha. Vamos brindá-los com mais músicas agora, meus ouvintes. Chegando o bugio Flor de Fandangueiro e depois a vaneira Festeiro Tipo Bicho. Vai lá, amigo Ganso!

0: Repassamos a vocês do Daniel Rack, o bugio Flor de Fandangueiro. Depois de minha autoria, Edson Dutra, de João Sampaio e Diego Miller, Festeiro Tipo Bicho. Mais uma pequena pausa e prosseguiremos com o programa especial dedicado aos feitos farroupilhas. Até já, queridos e prestigiados ouvintes.
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2: 7:13.
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0: O programa Encontro com os Serranos volta à audiência de todos que nos prestigiam com essa amável sintonia. 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
0: Regressando com o programa, hoje em edição especial, prestigiando aí os feitos Farroupilhas, sempre como é de praxe, nós estamos trazendo nuances da história, comentando sobre esses feitos e reverenciando os nossos grandes heróis. Vou repassar-lhes o discurso de Antônio de Souza Neto ao proclamar a República. Nós que compomos a primeira brigada do Exército Liberal, devemos ser os primeiros a proclamar, como proclamamos, a independência dessa província, a qual fica desligada das demais do Império e forma um Estado livre e independente, com o título de República Rio-Grandense, e cujo manifesto às nações civilizadas se fará oportunamente. Gritemos pela primeira vez: Viva a República Rio-Grandense! Viva a independência! Viva o Exército Republicano Rio-Grandense! Este foi o discurso de Antônio Souza Neto, que, ao proclamar a República Rio-Grandense, deu esses vivas todos e realmente impingiu nos homens aqui do Sul o seu grito de liberdade mais flamante. Prossigo ainda neste bloco descrevendo duas palavras que são importantíssimas no nosso contexto histórico. Primeiramente sobre a palavra gaúcho e depois sobre a expressão farroupilha. A palavra gaúcho inicialmente designava os ladrões de gado e os malfeitores, os homens sem lei e sem rei. Eram os guaxo, que significava órfão, e se refere aos filhos de Índia com o branco espanhol ou português. Somente em meados do século XIX, o termo deixou de ser depreciativo. A expressão farroupilha era um termo depreciativo que os imperialistas utilizavam para se referir aos soldados gaúchos. Literalmente, farroupilha fazia referência às roupas esfarrapadas que os revolucionários usavam. E agora, mais músicas a vocês, meus prezados ouvintes. Roda aí, amigo Ganso, Santuário Galponeiro e Sonho de Bugio.

Rodamos para vocês no Encontro com os Serranos, edição especial Farroupilha, do Chezico e do Pedro Neves, Santuário Galponeiro, e depois do João Francisco Becker e de minha autoria, Edson Dutra, Sonho de Bugio. Breve intervalo e logo a sequência do programa. Até já, meus prezadíssimos ouvintes.

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0: Regressando com o programa Encontro com os Serranos e edição especial, focalizando a Revolução Farroupilha. Vou discorrer agora sobre o Tratado de Poncho Verde, assinado em Dom Pedrito. Em 1º de março de 1845, os imperialistas, liderados por o Duque de Caxias, e os republicanos farroupilhas assinam um tratado de paz, o Tratado de Poncho Verde. Oficialmente, a guerra está terminada, ou a Revolução estaria terminada. Então, foi um marco da paz. Eu tive a oportunidade, meus caros ouvintes, de visitar esse monumento à paz lá no Poncho Verde, um certo distrito de Dom Pedrito. Lá tem um busto à paz, muito interessante mesmo de ser visto e comprovado, saber que ali, em 1845, foi assinado o Tratado de Paz entre os republicanos farroupilhas e os imperialistas. É emocionante, chega-se lá e, pelo gauchismo que aflora em todos nós, dá um arrepio, dá uma emoção muito grande. Confesso a vocês que eu senti isso quando passei por lá. Vou ressaltar agora, ainda nesse bloco, principais pontos assinados no Tratado de Poncho Verde. O Império pagaria as dívidas do governo republicano. Os oficiais republicanos seriam incorporados ao Exército Brasileiro. Eram declarados livres todos os escravos que haviam lutado nas tropas republicanas. Seriam devolvidos todos os prisioneiros de guerra. Foram elevadas as taxas alfandegárias para importação do charque estrangeiro, o que favoreceu o comércio do charque gaúcho. Pós-guerra, Antônio de Souza Neto mudou-se para o Uruguai. Davi Canabarro luta ao lado das forças brasileiras na Guerra do Paraguai. Após deixar o Rio Grande do Sul, Giuseppe Garibaldi voltou à Itália, onde foi um dos grandes heróis da unificação daquele país. Bento Gonçalves morre 2 anos após a Revolução Farroupilha. Agora reporto-me a conclusão. A assinatura do Tratado de Poncho Verde trouxe benefícios para ambos os lados. Por isso, não podemos afirmar que os farroupilhas venceram a guerra. Por outro lado, também não podemos dizer que fomos derrotados. A verdade é que os dois lados alcançaram parte de seus objetivos. Se o Império Brasileiro não perdeu sua importante província fronteiriça, os farrapos também lucravam com o aumento do imposto sobre o charque importado. Entretanto, o mais importante e polêmico sobre o final da Guerra dos Farrapos está na discussão que envolve o seu desfecho. Afinal, podemos afirmar que a Revolução Farroupilha foi um sucesso? Pergunta-se. Pois o que

tornava a Guerra dos Farrapos diferente das outras rebeliões regenciais que ocorreram na mesma época foi o seu caráter revolucionário, isto é, o rompimento com o Império e a luta pela República e pela abolição da escravatura, fatores que tornavam o Levante Gaúcho uma revolução. Contudo, quanto a este caráter revolucionário, os Farroupilhas não obtiveram sucesso, pois o Brasil manteve-se como uma monarquia e o Rio Grande do Sul voltou à condição de província brasileira. Mas o pior de tudo foi que a escravidão foi mantida. Mesmo os que haviam lutado na guerra, poucos deles foram os que mantiveram a sua liberdade após a declaração de paz. Infelizmente, digo eu. Vamos agora trazer mais música a todos vocês, queridos fãs e amigos. Rodaremos Canto Alegretense e depois essa clássica Bandeira dos Fortes. Vai lá, Ganso!

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0: Rodamos para vocês, do Antônio Augusto e do Bagre Fagundes, Canto Alegretense. E depois, de minha autoria, Edson Dutra, Bandeira dos Fortes. E assim, meus queridos e nobres ouvintes, estamos por concluir mais essa edição especial do nosso encontro semanal. Renovo meu agradecimento pela audiência de todos, agradeço às empresas que anunciam localmente, às rádios parceiras e àqueles amigos que, com suas empresas, produtos e serviços, viabilizam nosso trabalho desde aqui. 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
0: E até a semana que vem, quando, com a graça do grande arquiteto Universo, deveremos estar com vocês por essa querida emissora, no prestígio da cultura, da nossa tradição, preservada com amor, com respeito à cidadania e à liberdade. Viva a pátria, viva o Rio Grande de todos nós. Até lá, queridos fãs e amigos dos serranos.
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9: 7:51.
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12: Salete FM, agora são 7:52. Seguimos com a programação aqui da nossa Salete. Vamos ouvindo agora a oração da manhã com o padre Reginaldo Manzotti. Daqui um pouquinho a gente também vai ouvir algumas músicas e já já tem o programa O de Casa, né, com o nosso amigo Rui Ferri, começando aqui na Salete FM de Marcelino Ramos. Desejamos aí a todos um bom dia.
13: Bom dia, queridos filhos e filhas. Espero que o seu dia seja maravilhoso e que você possa se programar para ir à celebração, se alimentar de Jesus na Eucaristia e na Palavra. Vamos rezar hoje, durante toda a semana, pedindo a libertação do alcoolismo. Vamos juntos? Em nome do Pai, do Filho e do Espírito Santo. Amém. Misericordioso Jesus, que tiveste compaixão de todos aqueles que eram apresentados e colocados para serem curados e libertados de espíritos impuros, nesta manhã, eu me coloco em oração e clamo a vossa misericórdia. Restaurai a vida daqueles que estão aprisionados pelo vício do alcoolismo. Diga o nome. Nosso Senhor Jesus Cristo, que vieste para libertar os cativos, libertai estas pessoas, cujos nomes lembramos, que se encontram no vício, sejam eles quais forem, mas de modo especial, o do alcoolismo. Senhor, Deus de misericórdia, tire os traumas, os registros negativos, onde essa doença entrou na vida da pessoa, quer seja por herança genética, quer tenha sido por má formação. Ó Jesus, amado Jesus, pedimos para que entre na história destas pessoas, desde o momento da concepção até hoje. O teu poder é imenso. Regenere, liberte, santifica-os no teu amor. Senhor. Rezamos também pelos familiares que tanto padecem, que tenham discernimento, que tenham paciência e que saibam lidar com este problema. Senhor, dai-lhes o Espírito Santo de tal forma que tais pessoas e familiares se sintam motivados e fortalecidos, sempre com a certeza de que são capazes de vencer o vício do álcool. Senhor, que sejam regenerados nos seus fracassos e que a vossa graça os fortaleça na vontade. Não permita, Senhor, que estes teus filhos e filhas sejam derrotados e humilhados pelo vício do álcool, mas que sejam recolocados na vida. Pedimos, Senhor, a libertação dos traumas dos familiares por uma história marcada de profunda dor. Pai nosso, que estais no céu, santificado seja o vosso nome. Venha a nós o vosso reino, seja feita a vossa vontade, assim na terra como no céu. O pão nosso de cada dia nos dai hoje. Perdoai-nos as nossas ofensas, assim como nós perdoamos a quem nos tem ofendido. E não nos deixeis cair em tentação, mas livrai-nos do mal. Amém. O Senhor esteja convosco. Ele está no meio de nós. Que a bênção de Deus fortaleça as famílias e as pessoas na libertação dos vícios. Abençoai a água que será tomada e as fotos de família. Em nome do Pai, do Filho e do Espírito Santo. Amém. Jesus, libertai do alcoolismo. Um bom dia a todos.
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9: 7:58.
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1: Olá, meus amigos e minhas amigas! Sejam muito bem-vindos ao programa O de Casa, o seu espaço de descontração, boas histórias e aquele bate-papo amigo. Prepare seu chimarrão e vem curtir tudo que preparamos para você hoje, porque aqui no O de Casa, a nossa missão é fazer parte da sua família. A partir de agora, estaremos juntos nesse programa, cheio de bate-papo, música e boas energias. Vamos começar, porque o melhor da casa é sempre a companhia e a sua é a nossa favorita. 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

casa, bom dia, abençoado domingo, com muita chuva no Alto Uruguai gaúcho e catarinense, na minha companhia e do Ebenezer até às 10 da manhã, com o apoio de Líder Farma, Farmácia Popular, 3 em 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Hoje, 20 de setembro, dia, celebramos o movimento Farroupilha, esse movimento que nos levou, a Semana Farroupilha, que nos levou quase à separação do Brasil, mas o Rio Grande do Sul continua de pé pelo Brasil. Celebramos a força da nossa tradição, o nosso abraço a você, gaúcho de todas as querências, que nos acompanha neste domingo. E vamos começar com duas baita marca gaúcha. Querência Amada, Teixeirinha e Gritos de Liberdade, Grupo Rodeio.

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1: 8:14.
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6: 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Bom dia. Um domingo louco de especial na companhia da Rádio Salete, a voz da comunicação regional. O Rio Grande não é só o lugar onde a gente vive. É um sentimento que vive dentro da gente. Aonde tiver um gaúcho, uma gaúcha, lá vai estar um taura peleando pelo Rio Grande e peleando pelo Brasil e pelo que acreditamos. 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E o Internacional perdeu ontem para o São Paulo, 1-0. O Grêmio joga hoje com o Palmeiras. Se vencer, vai ser a primeira vitória do time fora do Rio Grande do Sul. Tá difícil, hein? O Internacional tá com a corda no pescoço. Tá se juntando ao Remo e a Chapecoense. E o Grêmio, se não vencer hoje, também vai ficar entre os 4. Será que vai dar pela primeira vez 2 rebaixados a dupla Grenal? Mas tá difícil. O que tem jogado é uma bolinha bem pequenininha, esses jogadores do Internacional e do Grêmio. Mas também, né, com a diretoria que foi... que os conselheiros aprovaram e o Internacional já tinha dado fiasco. Aí deram mais uma oportunidade e é isso que dá. Mal administrado, então o time tá, como diz a torcida, time sem vergonha, porque não dá para aguentar. Mas vamos em frente com o melhor da música sertanejo, o sertanejo classe A, Se Eu Pudesse, Gilberto Gilmar, e Abre a Porta e a Janela, Tonico e Tinoco.

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4: O de Casa, um domingo abençoado na companhia da Rádio Salete, a voz da comunicação regional. Para nossos amigos em Erechim, o Laurino da Rosa sempre na escuta. Na BR-153, nosso amigo Nezelo, na tenda do Nezelo, ele e a Nica. 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Nosso abraço também para nossos amigos aí da Toca do Urso, no Cerro do Meio-Dia, família Raimundi. Obrigado pela companhia de vocês. O Pitinim, na linha São Paulo. No São Caetano, a família Zágua, a família Lazarim. E reajuste no Bolsa Família antes da eleição gera reações. A oposição está berrando. O governo acha que o reajuste faz parte do programa. E o Supremo Tribunal Federal, Gilmar Mendes, valida o reajuste do Bolsa Família. Quando o Bolsonaro tentou também dar esse canetaço no governo dele, foi proibido. Era dinheiro para campanha política. 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Mas vamos em frente. Agora falando nisso, esse ano temos a eleição. 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

semana. É como a gente sempre diz e repete: cadeia para pobre, para preto e para prostituta. São os três P's, é o que se fala muito no Poder Judiciário. Bom, os demais, se você tiver dinheiro, você vai empurrando com a barriga e vai dando um jeito. 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Dá um recado, hoje estamos sem o nosso celular, então se você tiver que mandar um recado aqui para nós, por gentileza, manda no WhatsApp da rádio aí, que terminou a bateria, acho que terminou mesmo é o celular. Mas vamos em frente com duas baita marca gaúcha, Timbre de Galo, Pedro Hortaça e Dia de Chuva, Walter Moraes.

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1: 8:39.
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6: O de Casa, semana farroupilha, aonde tiver um gaúcho, uma gaúcha, temos a certeza que tem um taura, tem uma prenda de pé pelo Rio Grande. Bom dia a gaúchos e gaúchas de todas as querências, é o Rio Grande de pé pelo Brasil. Professor preso por suspeita de crimes sexuais contra alunas, indiciado por estupro de vulnerável e importunação sexual. Wilson Francisco, 55 anos, agora está internado em um hospital, que deu um problema para ele, aí foi para o hospital. São mais de 10 meninas entre 13 e 14 anos, em dois irmãos do Rio Grande do Sul. Mas aí o vivente velho agora adoeceu, está no hospital. É como eu sempre digo, tendo um troco dá-se um jeito. Vamos ver como vai terminar esse caso aí, a imprensa gaúcha vai acompanhar. 10 meninas foram, até no momento, as vítimas desse professor, idade entre 13 e 14 anos. 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E vai o nosso abraço para Coronel Teixeira, nosso amigo Valdir Liebig, o Cabo sempre ligado, obrigado pela companhia, Cabo. O Arizago, nossos amigos aí da família Basso, família Fusinato, Secato, o Tonho aí da família Vitiorec, nesse domingo, pessoal aí, nossos amigos da família Rol também, sempre ligado na Rádio Salete, a voz da comunicação regional, seu Avelino Brusque também. E vamos em frente com duas baita marcas sertaneja, Saudades da Minha Terra e Jogo do Amor. Deixa cair.

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4: O De Casa, bom dia, seu Nilo Han. Hoje em Marcelino Ramos veio acompanhar a Santa Missa. Então fica o convite às 10 horas da manhã no seminário Santa Missa, que é transmitida pela Rádio Salete, e às 3 da tarde novamente. Essa é a programação para hoje. E no próximo sábado temos a grande procissão luminosa às 7 da noite. E no dia 27 de setembro, domingo, aquela programação já costumeira, começa às 5h30 da manhã e vai até pela parte da tarde, onde temos a procissão que sai aqui do Santuário de Nossa Senhora da Salete e a benção às 15 horas aos romeiros. Então você é convidado a participar aqui em Marcelino Ramos da Romaria da Salete. Obrigado pela sua companhia. Rádio Salete, a voz da comunicação regional. Nosso abraço aí para a família Silva, o Pedro, a Fia, o Eusébio, o Américo, a Cecília, sempre na companhia da Rádio Salete. Nossos amigos aí de Coronel Teixeira, você de Marcelino Ramos, está em boa companhia. 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E na sequência, duas baita marca gaúcha, Sangue de Gaúcho, os Bertucci, e Me Comparando ao Rio Grande, os Farrapos.

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1: 9:04.
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nosso amigo Eugênio, baixinho da Imater, hoje no setor imobiliário. Família Boff, a Denise Tubino, Claudir Lazarotto, seu Arthur Pocher, o Sérgio e a Jocely Fleck, o Tonho Pescador, o Giba, família Luqueta, nossos amigos aí da família do seu Alcides Schwingel, a família Schwingel, muito obrigado pela companhia de vocês. No Pinhalzinho, o Kiki Barpe, família Barpe, muito obrigado para vocês todos. Família Raimundi, aquele abraço, bom domingo. Em Três Arroios, a família Todescato. Alto Bela Vista, nossos amigos de Alto Bela Vista. Peritiba, o Antônio Baca, o Tony, a família Klein. Em São Sebastião, Coronel Teixeira, nossos amigos da família Calegari, seu Leontino Cola, sempre ligado na Rádio Salete, a voz da comunicação regional. 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E saiu a pesquisa última para o governo do estado do Rio Grande do Sul. No primeiro turno, Luciano Zuc, do PL, 36%, Juliana Brizola, do PDT, 35%, um empate técnico, Gabriel Souza, do MDB, 22%, está crescendo, Gabriel, saiu com 5%, vamos ver. Até o final, como é que termina essa peleia entre os três principais candidatos. E o Marcelo Baranata, do PSDB, 3%. Outros, 1%. E no segundo turno, no momento, se der Zuco e Juliana, há um empate. 44% para o Luciano Zuco e Juliana Brizola, 44% também. É evidente que aqui vamos ter, no segundo turno também, os votos e vai para presidente da República, vai ser decisivo, junto com os candidatos Luciano Zuc e Juliano Brizola, que hoje indico que são finalistas. Mas o PMDB, o MDB agora, que é MDB, pode surpreender ainda com o Gabriel Souza. Está chegando, devagar, mas está chegando. Vamos ver como é que termina. Quem decide é você, nosso amigo eleitor. E vamos para frente, vamos com Trio Parada Dura, As Andorinhas e Canarinho Prisioneiro, Chico Rei, Paraná.

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1: 9:17.
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1: O De Casa, um domingo de paz e bem. Se você precisar mandar um recado para nós, faça o favor, mande pelo WhatsApp da rádio. Hoje estamos sem celular. E vai o nosso abraço hoje para os meus familiares, para a dona Dilce Bacaferri, para o Rui Bacaferri, para minha mãe, Coronel Teixeira, que estão nos acompanhando, para o meu filho em Florianópolis, para o Gabriel Guilherme Bacaferri. Obrigado pela companhia. Tudo de bom para vocês e para você que é nosso ouvinte. Um domingo louco de especial. 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Dia 4 de outubro, então, a eleição para governador, para presidente e também para o Senado. Senado, dessa vez, é 2. E lembrando que senador é num turno só. E é muito importante a eleição para o Senado. Quem sabe aí os próximos senadores podem definir questões importantes. Uma é a questão do regimento interno do Senado. Hoje o presidente pode receber várias denúncias, senta em cima e faz o que quer. Uma decisão também monocrática, isso não pode continuar. Tem que alterar o regimento interno. E isso quem pode fazer é os senadores. Da mesma forma, no Supremo Tribunal de Justiça, as decisões monocráticas nos afetam. Eu acredito que essas decisões têm que ter uma revisão. O papel aí do nosso Senado, os próximos senadores vão ter esse papel. Lembrando também que o próximo presidente da República vai indicar 4 para o Supremo Tribunal de Justiça até 2030. Então, essa eleição, mesmo que a gente está desanimado, sem vontade, vendo que tem um monte de ladrão, a gente ainda pode tentar, através do voto, mudar para melhor. Não dá mais para aguentar. Mas vamos em frente, agora com duas baita marcas. Do fundo da grota, Baitaca e veterano Leopoldo Racier.
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1: 9:30.
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1: O De Casa, um domingo louco de especial na companhia da Rádio Salete, a voz da comunicação regional. E o nosso convite para o dia 12 de outubro, na comunidade de Tiradentes, Marcelino Ramos, grande festa. Pela parte da manhã, a Santa Missa, naquele estilo sempre realizado no dia 12 de outubro, homenagem à Nossa Senhora Aparecida, com a participação de toda a comunidade, e depois um churrasco de patrão, e à tarde um matinê com entrada franca. Então, nosso abraço para os amigos da comunidade do Tiradentes e o convite para o dia 12 de outubro. 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

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E vamos em frente com duas baita marcas sertanejas: Pombinha Branca, Milionário e José Rico, e o último julgamento, Léo Canhoto e Robertinho.

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De casa, um domingo louco de especial. O Rio Grande não é só o lugar onde a gente vive. É um sentimento que vive dentro da gente. A você, gaúcho de todas as querências, bom domingo. Hoje se comemora a Revolução Farroupilha. É o gaúcho de pé pelo Rio Grande. Eu espero que nesse domingo, você que nos fez companhia, possa ter um domingo louco de especial junto à tua família, teus familiares, recompor as tuas energias, porque segunda-feira é dia de peleia, a gente volta ao trabalho. Vamos descansar junto aos nossos familiares. Um domingo muito bom para você, é o que eu desejo. Na sequência, depois vamos ter a Santa Missa, mas ainda temos bastante música aqui. 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O Éder que estava de aniversário a semana que passou, né? Se esqueceu de convidar a gente para o churrasco, Éder. Mas aquele abraço para ti e para a família. Muito obrigado pela companhia. 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Então quero aproveitar mais uma vez, em meu nome e do Ebenezer, um feliz domingo. Fica o convite para domingo que vem, a grande Romaria da Salete em Marcelino Ramos. Lembrando da programação de hoje, às 10 horas daqui a pouco, a Santa Missa, transmitida pela Rádio Salete, às 15 horas, Santa Missa no Santuário também, e no dia 26 de setembro, Santa Missa no Santuário às 8, às 10, às 14 e às 16 horas, no sábado. Santa Missa na Igreja Matriz São João Batista e, na sequência, a Procissão Luminosa. E no dia 27 de setembro, domingo, a Grande Romaria, com início às 5h30 da manhã, com a oração da manhã no santuário e depois, durante todo o dia, programação. Encerrando com a bênção do Santíssimo no altar campal às 15 horas e depois o envio dos romeiros às 15h30. Vem para Marcelino Ramos, é o nosso convite. Você da região de Coronel Teixeira, Severiano de Almeida, tem também uma alternativa, como estamos na construção aí da nossa rodovia, é vir pela comunidade de Severiano de Almeida, aí no São Cristóvão. São Cristóvão, depois você chega no Lambari, e do Lambari você pega a esquerda, como diz o caboclo, e vem sair no Suzana. E tá muito boa a estrada, foi arrumada, o viaduto estava excelente, e Marcelino Ramos também, essa semana, arrumou. Então você pode vir por aí, é uma das alternativas. E vai nosso abraço também à comunidade de Suzana, a toda aquela gaúchada. Estamos aguardando a nossa nova ponte. Obrigado pela companhia nesse domingo. E para encerrar, duas baita marcas. Perfil Gaúcho, Miro Saldanha. E Porta do Mundo, Peão Carreiro e Zé Paulo. Aquele abraço, bom domingo. Música.

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1: 9:52.
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0: para sempre, sempre seja louvado.
1: Bom dia.
0: Bom dia.
1: Sejam todos bem-vindos, os que estão aqui no Santuário Nossa Senhora da Salete, para a celebração desta Santa Missa. Acolhemos com muito carinho os da comunidade local que aqui se fazem presente nesta manhã. Acolhemos com muita alegria os visitantes, os devotos e romeiros que dos mais diversos lugares aqui chegaram na casa da Mãe, Nossa Senhora da Salete, para celebrar conosco esta Santa Missa. Sejam todos bem-vindos. E nossa saudação amiga e fraterna a todos os que nos ouvem nesse momento pela Rádio Salete de Marcelino Ramos. As intenções para a missa de hoje. Sétimo dia de falecimento de José de Medeiros Branco. Falecido Vinícius Luiz Boff, a pedido da família. Falecido Atílio Savic. Falecida Juliana Jacinta Savic. Falecido Fábio Isik Shelbien Giviatzdeksik. José Gabriel Falkowski, a pedido de sua irmã Apolônia Verus e familiares. Falecido Ricardo Branco. Falecida Regina Crisac. Falecida Carolina. Falecido Ademir e Luiz Crisac. Falecida Neuza e falecido Roberto Branco. Falecidos das famílias Branco e Pérez, a pedido dos familiares. Falecida Lidavina Zago, primeiro ano de falecimento, a pedido de Oliva Zago. Falecido Alcides e falecida Adelina Piovesan. Em ação de graças, em honra a Nossa Senhora da Salete, pedindo saúde e proteção para a família. Pela saúde e proteção da família de Rudinei Boff. Em honra a Nossa Senhora da Salete, pedindo proteção das intempéries do tempo, a pedido de pessoa devota. Em ação de graças, a pedido da família Piovesan. Liturgia para o 25º domingo do tempo comum. Mês da Bíblia. Seu reino jamais será destruído. Na lavoura de Deus não há espaço para privilégios. Todos os que ouvem o seu chamado e trabalham pelo seu reino são iguais e receberão a recompensa pela sua fidelidade. Vamos acolher a procissão de entrada. Sacerdote que vai presidir a Santa Missa, Padre Renoir Dalpisol, com celebrantes, Padre Maurício e Padre Fernando, e toda a equipe de liturgia cantando o canto inicial.

0: Louvado seja nosso Senhor Jesus Cristo.
1: Para sempre seja louvado.
0: Bom dia a todos.
1: Bom dia.
0: Sejam todos bem-vindos, queridos irmãos e irmãs. Que bom acolhê-los aqui na casa da Mãe da Salete, neste domingo, dia do Senhor, para celebrarmos juntos a Eucaristia. Saúdo a comunidade local aqui presente, os visitantes, peregrinos, romeiros que também chegam a este santuário por ocasião da festividade de Nossa Senhora da Salete. Minha saudação também a todos que rezam conosco através da Rádio Salete de Marcelino Ramos. Iniciamos a nossa celebração em nome do Pai, do Filho e do Espírito Santo.
1: Amém.
0: Que a graça de nosso Senhor Jesus Cristo, o amor do Pai e a comunhão do Espírito Santo estejam convosco.
2: Bendito seja Deus que nos reuniu no amor de Cristo.
0: Ao iniciarmos esta celebração, abrimos o nosso coração diante de Deus, reconhecendo nossas falhas, nossas omissões, nossos pecados. E porque cremos na misericórdia do Senhor, nós pedimos perdão.

0: Deus Pai Todo-Poderoso, Todo Misericordioso, tenha compaixão de nós, perdoe os nossos pecados e nos conduza à vida eterna.
1: Amém.
0: Na alegria de estarmos reunidos na casa do Senhor, glorifiquemos o nosso Deus com o nosso hino de louvor.

0: aqueles que desejam fazer o seu sacramento da confissão, da reconciliação com Deus, o Padre José e o Padre Fernando estão atendendo as confissões aqui à minha direita. Aproveita você que chegou neste santuário, fez sua caminhada, fez isso por devoção, por fé. Reconcilie-se consigo mesmo e com Deus através deste sacramento. Oremos. Ó Deus, que resumistes toda a sagrada lei no amor a vós e ao próximo, concedei-nos que, observando os vossos mandamentos, mereçamos chegar à vida eterna. Por nosso Senhor Jesus Cristo, vosso Filho, que é Deus, e convosco vive e reina na unidade do Espírito Santo, por todos os séculos dos séculos.
1: Amém.

0: Leitura do livro do profeta Isaías. Buscai o Senhor enquanto pode ser achado. Invocai-o enquanto está perto. Abandone o ímpio seu caminho e o homem injusto suas maquinações. Volte para o Senhor, que terá piedade dele. Volte para nosso Deus, que é generoso no perdão. Meus pensamentos não são como os vossos pensamentos, e vossos caminhos não são como os meus caminhos, diz o Senhor. Estão meus caminhos tão acima dos vossos caminhos, e meus pensamentos acima dos vossos pensamentos, quanto está o céu acima da terra. Palavra do Senhor.
1: Graças a Deus.

0: Da carta de São Paulo aos Filipenses. Irmãos, Cristo vai ser glorificado no meu corpo, seja pela minha vida, seja pela minha morte. Pois para mim, o viver é Cristo e o morrer é lucro. Entretanto, se o viver na carne significa que meu trabalho será frutuoso, neste caso, não sei o que escolher. Sinto-me atraído para os dois lados. Tenho o desejo de partir para estar com Cristo, o que para mim seria de longe o melhor. Mas para vós é mais necessário que eu continue minha vida neste mundo. Só uma coisa importa: viver à altura do Evangelho de Cristo. Palavra do Senhor.
1: Graças a Deus.

Vinde abrir o nosso coração, Senhor. Ó Senhor, abri o nosso coração. E então do vosso Filho a palavra, poderemos acolher com muito amor.

0: O Senhor esteja convosco.
1: Ele está no meio de nós.
0: Proclamação do Evangelho de Jesus Cristo segundo Mateus.
1: Glória a vós, Senhor.
0: Naquele tempo, Jesus contou esta parábola aos seus discípulos. O reino dos céus é como a história do patrão que saiu de madrugada para contratar trabalhadores para a sua vinha. Combinou com os trabalhadores uma moeda de prata por dia e os mandou para a vinha. Às 9 horas da manhã, o patrão saiu de novo, viu outros que estavam na praça desocupados e lhes disse: "Ide também vós para a minha vinha, e eu vos pagarei o que for justo." E eles foram. O patrão saiu de novo ao meio-dia e às 3 horas da tarde e fez a mesma coisa. Saindo outra vez pelas 5 horas da tarde, encontrou outros que estavam na praça e lhes disse: "Por que estáis aí o dia inteiro desocupados?" Eles responderam: "Porque ninguém nos contratou." O patrão lhes disse: "Ide vós também para a minha vinha." Quando chegou a tarde, o patrão disse ao administrador: "Chama os trabalhadores e paga-lhes uma diária a todos, começando pelos últimos até os primeiros." Vieram os que tinham sido contratados às 5 da tarde, e cada um recebeu uma moeda de prata. Em seguida, vieram os que foram contratados primeiro, e pensavam que iam receber mais. Porém, cada um deles também recebeu uma moeda de prata. Ao receberem o pagamento, começaram a resmungar contra o patrão: "Estes últimos trabalharam uma hora só, e tu os igualastes a nós, que suportamos o cansaço e o calor do dia inteiro." Então o patrão disse a um deles: "Amigo, eu não fui injusto contigo. Não combinamos uma moeda de prata? Toma o que é teu e volta para casa. Eu quero dar a este que foi contratado por último o mesmo que dei a ti. Por acaso não tenho o direito de fazer o que quero com aquilo que me pertence? Ou estás com inveja porque estou sendo bom?" Assim, os últimos serão os primeiros, e os primeiros serão os últimos. Palavra da Salvação.

Tenha bondade, irmãos, de sentar um instante. Estimados irmãos e irmãs aqui presentes nessa manhã, queridos radiovintes, vivemos as alegrias ainda da festa de Nossa Senhora da Salete. Ontem, solenemente, nós rezamos, lembramos, retornamos às fontes nesse acontecimento que marcou profundamente a história da França, sobretudo da Vila da Salete, mas também que chegou até nós pela devoção à Nossa Senhora da Salete. No mundo todo, no dia de ontem, no dia de hoje, são grandes as comemorações, as celebrações, tendo presente a gloriosa aparição de Nossa Senhora em La Salette há 180 anos atrás. Ontem celebramos 180 anos de sua aparição. Hoje acontecem diversas romarias dedicadas à Nossa Senhora da Salete em toda a nossa região, por onde a devoção foi se expandindo. Concórdia, hoje tem a Romaria da Salete, também tem Seara, Xaxim, temos diversas outras santuários, Rio Elias, no Paraná e tantos outros locais que hoje vive a Romaria dedicada à Nossa Senhora da Salete. Nós aqui no santuário, ontem, apesar da chuva, celebramos com alegria esta solenidade e podemos experimentar também a benevolência de Deus, pois o dia todo foi de chuva torrencial, né? E chegado o final da tarde, início da noite, quando acontece a procissão da Igreja Matriz até aqui, a chuva cessou, deixou todo mundo subir tranquilo a montanha, chegamos, rezamos, vivemos um momento aqui, quando todo mundo voltou para sua casa, chuva de bênção de novo na sequência, né? E assim a gente pôde celebrar com alegria a festa de Nossa Senhora da Salete. Penso que muitos de vocês que estão aqui vieram também por devoção, vieram por fé e vieram porque têm a tradição, o costume de se dirigir ao santuário da Virgem Mãe para agradecer, para pedir, para visitar, enfim, conversávamos no início da missa com alguns que aqui chegaram dizendo: aqui viemos para agradecer, aqui viemos porque alcançamos uma graça, viemos para celebrar a Mãe da Salete. Que bênção, que bom estarmos em sua casa. Esse ano, o tema de nossa Romaria e da festividade da Salete que acontece aqui é Salete a oração, ternura e reconciliação. Vamos repetir? Salete é a oração, ternura e reconciliação. Oração porque toda a sua mensagem é um grande convite à oração pessoal, comunitária, um retornar para Deus, um estar mais próximo de Deus. E a oração nos aproxima de Deus, nos põe em contato direto com o Senhor. Ternura porque, como mãe, ela em lágrimas olha para nós com esperança. É bem verdade que ela também externa o sentimento que está ali dentro do coração ao ver a situação como está. Mas ela olha para nós com esperança, com ternura, com o coração dócil. E isso faz com que a gente também redobre o desejo, a vontade de caminhar, de viver e de acertar. Mas ela também é a reconciliação. O grande apelo que ela faz é a conversão, a mudança de vida, a gente voltar-se para o Senhor e sua palavra, o seu evangelho, de modo que reconciliando aquilo que um dia deixou de estar conciliado, a gente também ande mais próximo de Deus e mais próximo dos irmãos. Hoje nós celebramos também, aqui no Rio Grande, o Dia do Gaúcho. Fazemos memória à Revolução Farroupilha, um período de 10 anos, de 1835 a 1845, em que por uma revolta o povo gaúcho começou a pleitear e a externar o desejo de uma vida nova e diferente, com menos impostos, com mais autonomia, sem ficar preso aos interesses alheios.
E essa revolução por 10 anos leva, então, uma mudança no cenário político da época e justamente alguns direitos pleiteados se consegue através desse querer, desse desejo, dessa revolta que aconteceu. Grandes nomes desta época levam nomes até as nossas cidades do Rio Grande do Sul, né? Bento Gonçalves, Davi Canabaro, tem mais alguns, né, que foram os grandes nomes que levantaram a voz, que puxaram em frente, né, justamente o propósito de mudar a realidade. Então, por isso hoje se celebra o Dia do Gaúcho com muito orgulho, justamente pela vitória, por ter alcançado aquilo que também esperavam, ansiavam como mudança. Por isso rezamos pelo povo todo gaúcho e ao mesmo tempo pedimos a Deus nesse período que todos nós, na nossa consciência, na nossa análise, a gente também possa olhar o futuro do nosso Estado e da nossa nação. Dentro da liturgia, celebramos hoje o 25º domingo do tempo comum. E há um apelo muito forte e bonito aqui, tanto na primeira leitura como no Evangelho, e que nos ajuda a entender aquilo que a narrativa, a liturgia de hoje quer nos dizer. A gente olha as coisas desse mundo com um olhar. Deus olha para as situações, as coisas do mundo com outro olhar. Há uma diferença. Nós olhamos, julgamos, pensamos a nosso modo. E até mesmo com os nossos interesses. Deus não. Deus não está preocupado com quantidade. Deus não está preocupado com aparência. Deus não está preocupado com a sabedoria, com os títulos que a gente tem, com aquilo que a gente movimenta, com os bens que a gente construiu. Não. Deus não olha nada disso. Deus olha a qualidade de cada um de nós. Deus não olha para a quantidade e nem para o que possuímos, mas em si as capacidades, as qualidades que temos, que alimentamos, que buscamos através de sua sabedoria e que implementamos no dia a dia de nossa vida. Essa é a preocupação de Deus, não a quantidade, em si a qualidade. Ele fala isso através da narrativa do profeta Isaías, que nós ouvimos no início desta celebração, que é um grande apelo à mudança, é um grande apelo a se voltar para o Senhor e, sobretudo, reconstruir a vida, o interior, de modo que a gente possa produzir os frutos que o Senhor espera de cada um de nós. Mas isso também está bem expresso na parábola que nós ouvimos na narrativa do Evangelho, conhecida de nós, os trabalhadores que são convidados para trabalhar na vinha. Num primeiro momento, a gente também corre o risco de olhar para essa parábola e ver alguma injustiça nessa parábola. Poxa vida, aqueles que foram de manhã cedo e trabalharam o dia todo na vinha deviam ganhar mais, afinal de contas se dedicaram mais. Mas ao final, os que foram por primeiro ganharam a mesma coisa dos que ganharam, dos que foram às 9, dos que foram meio-dia e dos que foram à meia-tarde. No nosso jeito de perceber as coisas, não parece uma injustiça aqui? Mas a própria narrativa bíblica, o Senhor diz, eu não fui injusto com ninguém. Eu cumpri aquilo que combinamos. Uma moeda. Isso foi o acordado. Isso foi o acertado com todos. Uma moeda. Seja para com aqueles que foram

Eu fui leal com todos e tu está com inveja de mim porque eu estou sendo camarada com todos, podemos assim dizer? É isso que te leva a reagir dessa forma? Então não há uma injustiça da parte de Deus, mas sim ele cumpre a sua palavra. A vinha aqui que é apresentada, vamos ler essa vinha como a igreja, a comunidade cristã. E na comunidade cristã tem lugar para todo mundo colocar em prática os seus dons, as suas qualidades, os seus talentos. E aí não precisa ser lá desde o início do dia, mas também pode ser a metade do dia, metade da tarde, quando a gente quer fazer o bem, quando a gente quer somar no reino, na comunidade, não tem hora para a gente começar a nossa ação, o nosso trabalho. E o Senhor nos recompensará a todos por aquilo que formos capazes de realizar. Tampouco tem uma idade para a gente servir ao Senhor, à igreja, à comunidade. Não. Seja como adolescente, seja como ancião, seja como alguém de meia idade, todos nós somos convidados a somarmos forças no sentido de fazer com que a comunidade se sinta amparada, fortalecida pelo dom, pela qualidade e, sobretudo, pelo desejo de cada um de fazer o bem e de fazer com que a comunidade faça a diferença no mundo. Meus irmãos, quando tomarmos consciência dessa realidade, que muito a gente pode fazer pela nossa comunidade de fé, pela nossa cidade, pelo nosso estado, pela nossa nação, e quando caminharmos juntos de montanha da Salete, se mudarem de vida, se caminharem de um jeito diferente, se colocarem em prática os ensinamentos do Senhor, haverá fartura, haverá muita coisa boa acontecendo. Os sinais dessa bondade toda, dessa entrega, desse trabalho, serão vistos e experimentados por todos. Então, meus irmãos, eu, você, cada um de nós, na idade que temos, nas capacidades que temos, no tempo que temos, porque muitas vezes também a gente tem o nosso tempo tão ocupado, tem tanta coisa a fazer no dia a dia, mas desde o pouco tempo, ao muito tempo que dedicamos ao Senhor, a nossa recompensa ao final será igual. Ah, mas então eu que trabalho o dia todo na igreja, vou começar a fazer só uma parte. Não. Aquilo que está no teu coração, aquilo que o Senhor colocou como propósito, que te deu como dom, aquilo que te preenche, aquilo que te ajuda a caminhar, aquilo que fortalece os teus passos, só deve ser aprimorado dia a dia. Se é para mim dedicar a minha vida o dia todo, anunciando, pregando, dando testemunho do Senhor, pois que assim o seja. Se dentro das minhas muitas atividades eu posso dedicar um tempo aos meus irmãos, à minha comunidade, à família, aos meus vizinhos, uma hora, meia hora, três horas no dia, pois que assim o seja, o que importa, como a gente já disse muitas vezes aqui, é a gente colocar a mão na massa e fazer acontecer. Porque o Senhor espera de cada um de nós. E é isso que nós vamos prestar contas quando nós formos daqui para junto de Deus. Lá não implicará a quantidade, mas sim a qualidade que a gente viveu. Aquilo de bom que a gente fez, é isso que nos levará a desfrutar daquilo que o Senhor preparou para cada um de nós. Por isso, meus irmãos, resumindo tudo o que falamos, o Senhor conta conosco. Nós viemos esse mundo com uma missão. E Ele quer que essa missão seja vivida com intensidade no nosso dia a dia. Ao modo e à capacidade que nós podemos oferecer e fazer. Mas Ele espera de cada um de nós para que a construção do reino aconteça aqui e agora também pelo nosso engajamento, pela nossa força de vontade, pela nossa doação. Esforcemos-nos, pois, irmãos, por assim viver.

0: É o nosso ser cristão sendo partilhado e colocado em comum. É o nosso compromisso de vida com o Senhor, que também vai se manifestando pelos gestos, pelos atos que vão acontecendo no dia a dia da nossa vida. E é isso que nos levará a desfrutar do grande banquete que Ele preparou para cada um de nós. Pois importemo-nos sempre com a missão que o Senhor confiou a nós. Que assim seja.
1: Amém.
0: Coloquemo-nos de pé e professemos em Deus a nossa fé, rezando juntos. Creio em Deus, Pai Todo-Poderoso, Criador do céu e da terra, e em Jesus Cristo, seu
1: único Filho, nosso Senhor, que foi concebido pelo poder do Espírito Santo, nasceu da Virgem Maria, padeceu sob Pôncio Pilatos, foi crucificado, morto e sepultado, desceu à mansão dos mortos, ressuscitou ao terceiro dia, subiu aos céus, está sentado à direita de Deus Pai Todo-Poderoso, de onde há de vir julgar os vivos e os mortos.
0: Creio no Espírito Santo, na Santa Igreja Católica, na comunhão dos santos, na remissão dos pecados, na ressurreição da carne, na vida eterna.
1: Amém.
0: Pela oração, nós nos aproximamos de Deus e podemos melhor ouvir o seu chamado. Apresentemos a Ele as nossas preces, confiando na sua generosidade. E após cada prece, vamos dizer: Vossa Igreja eleva o clamor, escutai nossa prece, Senhor.
2: Vossa Igreja eleva o clamor, escutai nossa prece, Senhor.
3: Para que o Papa, os bispos e demais ministros ordenados favoreçam a entrada de todas as pessoas na comunhão com Deus Trindade, como membros vivos das nossas comunidades, nós vos pedimos.
2: Vossa Igreja eleva o clamor, escutai nossa prece, Senhor.
3: Para que os poderes públicos trabalhem pela valorização dos trabalhadores, protegendo seus direitos, incentivando o seu desenvolvimento e defendendo a sua dignidade diante dos avanços da inteligência artificial, nós vos pedimos.
2: Vossa Igreja eleva o clamor, escutai nossa prece, Senhor.
3: Para que os empregadores comprometam-se com o pagamento de salários justos aos seus empregados, a fim de que todos tenham o necessário para suprir suas necessidades e de suas famílias, nós vos pedimos.
2: Vossa Igreja eleva o clamor, escutai nossa prece, Senhor.
3: Para que as iniciativas deste mês da Bíblia nos confirmem na busca do conhecimento e na prática de vossa palavra, a fim de vivermos plenamente a vossa vontade, nós vos pedimos.
2: Vossa Igreja eleva o clamor, escutai nossa prece, Senhor.
0: Deus de bondade e Senhor da vida, atendei a nossa oração e concedei a graça da perseverança aos fiéis que procuram fazer a vossa vontade. Por Cristo nosso Senhor.
1: Amém.
0: Tomemos assento, é o momento do ofertório. No altar do Senhor oferecemos o pão, o vinho, os frutos da terra, também a nossa oferta material à casa do Senhor.

0: Orai, irmãos e irmãs, para que este sacrifício meu e vosso seja agradável a Deus Pai Todo-Poderoso.
1: Receba o Senhor por tuas mãos este sacrifício, para a glória do seu nome, para o nosso bem e de toda a Santa Igreja.
0: Acolhei, benigno Senhor, nós vos pedimos, as oferendas do vosso povo, para que alcancemos pelos celestes sacramentos o que professamos fielmente pela fé. Por Cristo nosso Senhor.
1: Amém.
0: O Senhor esteja convosco.
1: Ele está no meio de nós.
0: Corações ao alto.
1: O nosso coração está em Deus.
0: Demos graças ao Senhor, nosso Deus.
1: É nosso dever e nossa salvação.
0: Na verdade, é digno e justo. É nosso dever e salvação dar-vos graças sempre e em todo lugar. Senhor Pai Santo, Deus Eterno e Todo-Poderoso, por Cristo Senhor nosso. Por seu mistério pascal, ele realizou a obra admirável de nos chamar do pecado e da escravidão da morte à glória de sermos agora raça escolhida, sacerdócio régio, nação santa e povo que vos pertence, para anunciarmos por toda parte os vossos grandes feitos, ó Pai, que nos chamastes das trevas à vossa luz maravilhosa. Por isso, com os anjos e arcanjos, os tronos e as dominações e todos os coros celestes, entoamos o hino da vossa glória, cantando a uma só voz.

0: Na verdade, ó Pai, vós sois santo e fonte de toda a santidade. Santificai, pois, estes dons, derramando sobre eles o vosso Espírito, a fim de que se tornem para nós o corpo e o sangue de nosso Senhor Jesus Cristo.
1: Enviai o vosso Espírito Santo.
0: Estando para ser entregue e abraçando livremente a paixão, Jesus tomou o pão, pronunciou a bênção de ação de graças, partiu e o deu a seus discípulos, dizendo: tomai todos e comei. Isto é o meu corpo, que será entregue por vós. Do mesmo modo, ao fim da ceia, ele tomou o cálice em suas mãos e, dando graças novamente, o entregou a seus discípulos, dizendo: tomai todos e bebei. Este é o cálice do meu sangue, o sangue da nova e eterna aliança, que será derramado por vós e por todos para a remissão dos pecados. Fazei isto em memória de mim.

0: Mistério da fé para a salvação do mundo.
1: Salvador do mundo, salvai-nos. Vós que nos libertastes pela cruz e ressurreição.
0: Celebrando, pois, o memorial da morte e ressurreição do vosso Filho, nós vos oferecemos, ó Pai, o pão da vida e o cálice da salvação, e vos agradecemos porque nos tornastes dignos de estar aqui na vossa presença e vos servir.
2: Aceitai, ó Senhor, a nossa oferta.
0: Suplicantes vos pedimos que, participando do corpo e sangue de Cristo, sejamos reunidos pelo Espírito Santo num só corpo.
2: O Espírito nos una num só corpo.
3: Lembrai-vos, ó Pai, da vossa Igreja, que se faz presente pelo mundo inteiro, e aqui convocada no dia em que Cristo venceu a morte e nos fez participantes da sua vida imortal. Lembrai-vos, ó Pai, que ela cresça na caridade, em comunhão com o Papa Leão, com nosso Bispo Ademir, os bispos do mundo inteiro, os presbíteros, os diáconos e todos os ministros do vosso povo.
2: Lembrai-vos, ó Pai, da vossa Igreja.
4: Lembrai-vos também, na vossa misericórdia, dos nossos irmãos e irmãs, Vinícius Luiz Boff, José de Medeiros Branco, Atílio Sawick, Juliana Jacinta Sawick, Fábio Zick Shelbian Sawick, José Gabriel Fakowski e todos os que adormeceram na esperança da ressurreição e ainda daqueles que partiram desta vida, acolhei-os junto a vós na luz da vossa face.
2: Concedei-lhes, ó Senhor, a luz eterna.
0: Enfim, nós vos pedimos, tende piedade todos nós e dai-nos participar da vida eterna com a Virgem Maria, Mãe de Deus, a Senhora da Salete, São José, seu esposo, os apóstolos e mártires, e todos os santos que neste mundo viveram na vossa amizade, a fim de vos louvarmos e glorificarmos por Jesus Cristo, vosso Filho.
2: Amém.
0: Por Cristo, com Cristo e em Cristo, a vós, Deus Pai Todo-Poderoso, na unidade do Espírito Santo, toda honra e toda glória, por todos os séculos dos séculos.

0: vamos dar o atendimento à pessoa certinho, né, que não passa bem, e vamos rezar por ela também, rezemos juntos a prece que o próprio Cristo nos ensinou. Pai nosso, que estais no céu, santificado seja o vosso nome. Venha a nós o vosso reino, seja feita a vossa vontade, assim na terra como no céu. O pão nosso de cada dia nos dai hoje, perdoai as nossas ofensas, assim como nós perdoamos a quem nos tem ofendido, e não nos deixeis cair em tentação, mas livrai-nos do mal. Livrai-nos de todos os males, ó Pai, dai-nos hoje a vossa paz. Ajudados pela vossa misericórdia, sejamos sempre livres do pecado e protegidos de todos os perigos, enquanto aguardamos a feliz esperança e a vinda de nosso Salvador Jesus Cristo.
1: Vosso é o reino, o poder e a glória para sempre.
0: Senhor Jesus Cristo, dissestes aos vossos apóstolos: eu vos deixo a paz, eu vos dou a minha paz. Não olhei os nossos pecados, mas a fé que anima a vossa igreja. Dai-lhe, segundo o vosso desejo, a paz e a unidade. Vós que sois Deus, com o Pai e o Espírito Santo.
2: Amém.
0: E que a paz do Senhor esteja sempre convosco.
1: O amor de Cristo nos uniu.

0: Eu sou o bom pastor, conheço as minhas ovelhas e elas me conhecem, diz o Senhor. Eis, irmãos e irmãs, o Cordeiro de Deus, aquele que tira o pecado do mundo.
1: Senhor, eu não sou digno de que entreis em minha morada, mas dizei uma palavra e serei salvo.

0: Oremos. Sustentai, Senhor de bondade, com vosso constante auxílio, os que reconfortais com os vossos sacramentos, para podermos colher os frutos da redenção na liturgia e na vida. Por Cristo nosso Senhor.
1: Amém.
0: Voltando nosso olhar para a imagem de Nossa Senhora da Salete, nós queremos rezar, pedir à Mãe que olhe por cada um de nós, que acolha em suas mãos as preces e as súplicas que trazemos em nosso coração. Que ela também nos acolha em nossas necessidades, seja ela Mãe que caminha conosco, fortalecendo a nossa vida, acumulando-nos da certeza de que o Senhor olha, vem em nosso auxílio, favorece as nossas necessidades, estendendo a nossa mão. Com confiança de filhos, saudemos a Mãe rezando. Ave Maria, cheia de graça, o Senhor é convosco. Bendita sois vós entre as mulheres. E bendito é o fruto do vosso ventre, Jesus. Santa Maria, Mãe de Deus, rogai por nós, pecadores, agora e na hora de nossa morte.
1: Amém.
0: Nossa Senhora da Salete, reconciliadora dos pecadores,
2: rogai sem cessar por nós que recorremos a vós.
0: No silêncio, na interioridade, nós saudamos e cantamos a nossa Mãe.

0: todos com alegria, nossa mãe querida. Viva Nossa Senhora da Salete! Viva nossa mãe querida! Forte e bonito, viva Jesus Cristo! Tenho a bondade de sentar um instante antes da bênção. Gostaria de agradecer a presença de todos aqui nesta manhã. Que bom tê-los conosco, celebrando. Nós hoje tivemos essa missa agora às 10 horas e teremos também missa às 15 horas hoje à tarde. Então também os que vão chegar da nossa região terão a oportunidade de participar também da missa às 15 horas hoje à tarde. E aí, essa semana dentro da programação, quarta, quinta e sexta, temos o tríduo de nossa Romaria. E sábado e domingo próximos, a grande Romaria da Salete, que acontece então aqui no santuário. Quarta, quinta e sexta o tríduo, sábado e domingo a Romaria, que é a programação que está sendo divulgada nas redes sociais. Também temos aí os folders ao final, os cartazes, os que desejaram podem levar com a programação da Romaria. Quero agradecer a presença de todos aqui, de modo muito particular, agradecer o grupo das mães que oram pelos filhos que vieram lá de Capão da Canoa, né? E que aqui estão, permaneceram conosco antes de ontem, hoje, depois do almoço, então, partem para a vossa casa, né? Sejam sempre bem-vindos, obrigado pela presença, com certeza foi uma experiência bonita, vivida pela primeira vez, alguns a segunda, né? Aquilo tudo que se viveu aqui nesses dias. Sejam sempre bem-vindas aqui ao santuário. Erga a mão quem está visitando o santuário hoje, os visitantes. Olha aí, a grande maioria, uma salva de palmas, todos os visitantes. Sejam sempre bem-vindos, será sempre uma alegria acolhê-los. Comunidade local de Marcelino aqui presente também, nossa saudação a toda a comunidade local. Quero agradecer uma vez mais todos que emprestaram aí, né, ou trouxeram as suas flores para decorar o nosso santuário nesses dias. Amanhã a gente devolve, então, para todas as famílias de nossa comunidade, né? Essa beleza que é cultivada e cuidada lá no Jardim das Famílias e que depois passa uns dias aqui no santuário, embelezando também. Então, muito obrigado. Amanhã a gente fará a devolução, então, de todas as orquídeas, das folhagens aos que são os donos. Vocês que visitam o santuário, viram que o santuário está diferente esse ano. Por ocasião dos 180 anos da aparição, por ocasião, então, da abertura do centenário, né, da presença dos saletinos no Rio Grande do Sul, nós, então, pintamos o presbitério do nosso santuário, foi feita essa arte sacra, dando aí ênfase ao Cristo como centro de nossa vida, como caminho, verdade e vida, rodeado também pelos anjos, né, os adoradores que elevam ao Senhor as nossas preces. E assim, essa primeira fase foi concluída. Temos projeto, uma segunda fase pela frente, mas antes de tudo nós precisamos pagar essa obra que aqui está. E aí, a gente, por ocasião dos 180 anos de Nossa Senhora, e também como um meio para a gente saudar essa obra, nós reeditamos esses dois livretos e que vão ajudar a gente, então, a pagar essa obra. A história de Nossa Senhora da Salete, uma forma bonita, sucinta de ler, completa da história da Salete, e também o devocionário de Nossa Senhora da Salete, onde tem a mensagem, a história, as orações, a novena, o terço, a via sacra, cantos, tudo aqui. Cada um desses dois livretos custa R$10, R$10 cada um. Quem puder colaborar, aqui no bazar, adquire o livreto e a gente vai então juntando o recurso para a gente pagar essa obra. E não vai pesar, com certeza, no bolso de ninguém. Aqueles que puderem nos ajudar com um pouquinho mais e quiserem então ter o seu nome escrito no livro ouro do santuário, um livro que nós abrimos especificamente para essa obra, aqui no bazar você assina, você coloca as suas intenções, as preces as quais você deseja, os nomes dos familiares e colabora com no mínimo R$100. Depois que a gente concluir a campanha, esse livro será lacrado e vai ser depositado embaixo do altar. E aí, pelo resto da história do santuário, né, ali permanecerá esse livro e as orações que são feitas nesse santuário serão feitas também sobre este livro e os nomes daqueles que contribuíram com essa obra. No bazar também você pode fazer essa doação. Eu dizia ontem que esse santuário foi erguido desse jeito, com um pouquinho de cada um. A história, nesses quase 80 anos, conta isso. E as melhorias que a gente está fazendo também estão sendo feitas desta forma, visto que tudo isso é muito grande e vocês não imaginam como é a manutenção de uma obra como essa. Então, aos que puderem, a gente agradece de coração esse pequeno gesto de um grande valor para todos nós e para todos os peregrinos, os romeiros da Salete que aqui se dirigem. No bazar também tem as camisetas da Romaria desse ano à disposição e diversos outros objetos religiosos. Nós vamos invocar a bênção e aí ao final, aqui então, dois sacerdotes vão fazer a aspersão com a água benta. Os que desejarem, então, faz as duas filas e vem para receber a aspersão. Traz as lembranças e os objetos religiosos, a água, enfim, venham para receber a bênção. Coloquemos-nos de pé e vamos cantar, dai-nos a bênção, ó Mãe Celeste, Nossa Senhora, Mãe da Salete.
1: Dá.

0: O Senhor esteja convosco.
1: Ele está no meio de nós.
0: E a nossa proteção está no nome do Senhor,
1: que fez o céu e a terra.
0: Senhor nosso Deus, fonte e origem de toda bênção, dignai-vos abençoar estes vossos filhos. Livra-os, Senhor, de todos os males e perigos, e conduza-os sempre pelo bom caminho. Cumulai-os de muita paz, saúde e prosperidade, para que com amor, com confiança, sigam o caminho da vida e a missão que o Senhor lhes confiou. Se digne abençoar as lembranças religiosas e de devoção, e todos aqueles que delas utilizarem em sinal de devoção e de paz. Abençoai a água, a criatura vossa, e os que forem aspergidos por ela. Sobre todos nós, a bênção de Deus, Pai, Filho e Espírito Santo.
1: Amém.
0: Vamos em paz, irmãos e irmãs, e que o Senhor nos acompanhe.
1: Graças a Deus.
0: Um bom domingo, uma excelente semana para todos.

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4: Salete FM e a hora certa.
5: 11 horas e 15 minutos.
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8: O Grêmio precisa da vitória, hein, gente? O Grêmio precisa da vitória, mas o jogo é terrivelmente difícil e complicado. O árbitro está chamando a atenção ali do jogador do Noriega do Grêmio, que cometeu alguma irregularidade. Escanteio cobrado, a bola foi torneada de cabeça, não caiu para ninguém. Vem buscar o jogador Barbosa. Barbosa faz o domínio, tem Piqueires colocado, deu a bola para o Piqueires. Piqueires deixou a bola para Andréas Pereira, que recua para Piqueires. Peca em outra bola, jogou na área, afasta outra vez Gustavo Martins. Mas volta o Palmeiras, a bola dominada pelo Barbosa. Barbosa também está no campo de apoio, vai levando, soltando uma bola curta, encontrou com a Carvalho, Lucas Evangelista, tocou para Andréas Pereira, dominou, tentou na área, corta agora o Wallace, que está tirando para o Grêmio, volta o Palmeiras, é uma tentativa ali pelo meio, a bola foi para Marlon Santos, ganhou do marcador, carregou, levou ali pelo meio, o Grêmio faz um retrancaço, fica todo mundo atrás, a bola foi para Piqueires, Palmeiras tenta chegar, a forte marcação do Grêmio, a bola foi até onde está colocado o jogador Marlon Santos, que jogou para Gustavo Gomes, que também está no ataque, que dá para Giai, que também está no ataque. É só o Palmeiras que ataca. Giai tem o domínio lá pela ponta direita, recua a bola, deu para Marlon Santos, ele fez o domínio, a marcação chegou com o Noriega, ele toca a bola atrás, encontra colocado por ali o Barbosa. Barbosa também está no campo de apoio. O Palmeiras joga e ocupa 25% do campo, o resto não tem jogo. O Grêmio consegue sair, lá vai Gustavo Martins, metendo velocidade, levando o Grêmio para o ataque, soltou a bola, encontrou colocado por ali o jogador Pavão. Pavão procura passar pelo marcador, soltou a bola, ela foi para o Ninja Santos que está pregando para João Pedro, que domina. João Pedro faz a bola curta, recebe devolução. É o Grêmio carregando pelo lado direito. João Pedro vai levando, soltando a bola no meio. Encontrou colocado por ali o Ninja Santos, que dominou e recuou a bola para o Wallace. O Grêmio agora se tranquiliza, tem o domínio da bola. Ela foi onde está colocando o Balbuena. Balbuena soltou, encontrou colocado o seu companheiro Noriega. Noriega recuou, deu para o Wallace. Wallace bateu para o campo de ataque. É o Grêmio chegando, abusou. Grande bola, encontrou Pavon colocado pelo lado direito, ao lado da grande área. Prepara o cruzamento, pé direito, cruzou, corta, salvando Gustavo Gomes. Mas o Grêmio tenta voltar para o ataque, que é interrompido pelo Piquerez, que na sequência é derrubado. Juiz da partida está parando, está marcando a falta. E a falta vai ser cobrada para o time do Grêmio, quando eu estou chamando tempo e placar do futebol da Gaúcha. 14 minutos 45 segundos. É o primeiro tempo, o placar é 0-0. É Grêmio e Palmeiras. É na arena, viu, Bertoncelo?
9: Vi sim, Pedro. Grêmio, 17º colocado, 29 pontos. Ontem o Inter perdeu para o São Paulo no Morumbi pelo placar de 1-0, gol de Caleri. O Inter é o 18º colocado com 28.
8: Pois é. E você sabe, né? Salsichão, linguiça, é da Borrússia. E a gauchada está se deliciando, porque a Borrússia está lá em todos os acampamentos desse Rio Grande do Sul no dia do gaúcho. Marlon Freitas tem o domínio, ele domina, procura jogar, jogou atrás, encontrou colocado Barbosa, Barbosa soltou a bola para Piquerez, Piquerez está levando ali pelo lado esquerdo, metendo a bola na frente, encontrou colocado Vitor Roque, ele faz o domínio, ainda ele levando, pé direito na bola, soltou, lá do lado direito, Gustavo Gomes está colocado por lá, Giai está aberto na ponta, Marlon Freitas está colocado ali pelo meio, a bola foi para ele, outra vez com Gustavo Gomes, com o Gustavo Gomes, sim, ele mesmo, o paraguaio, recua a bola para Giai, Giai dá para cá, para o Gustavo Gomes, que está dominando o Palmeiras, está trocando passe no seu campo de defesa, e a bola foi recuada para o goleiro Carlos Miguel. CCD, me conta.
10: Tem um quadro, Pedro, que é preciso dizer, o espaço existe, tá? Sempre que o Grêmio rouba a bola, o Grêmio consegue o espaço para jogar. Está jogando defensivamente, e é natural que jogue assim contra o bom time do Palmeiras, mas quando tem o contra-ataque, tem espaço.
8: É, e lá vai, Andreas Pereira, tocou a bola, encontrou, colocado por aí, Giai, Giai tocou na frente, a bola foi recuada, Marlon Freitas está colocado ali pela meia direita, toque curto, a bola no fundo do campo, cruzamento rasteiro, a zaga do Grêmio está cortando, não há intenção, portanto, o goleiro do Grêmio pode pegar a bola com a mão. São 16 minutos e meio, quer aqui?
11: Vou falar com o Luan aqui, Luan, jogo duríssimo, né?
12: Muito duro, mas vamos, vai dar certo. 1-0.
11: 1-0 tá bom.
12: Tá bom, muito bom, né? Pelo jeito que tá jogando, tá bom.
11: Tá aí o torcedor pra Pão de Alho Santa Massa.
8: Carlos Vinícius foi lançado, ganhou no zagueiro, chegou pra dentro da grande área. Barbosa consegue se recuperar. Tira a bola pela linha de lado. É arremesso do Grêmio, lado direito. João Pedro está colocado para a cobrança. São 17 minutos, é o primeiro tempo. O Grêmio está tentando descer para o ataque, mas vai ser cobrado de novo. Estava fora do lugar o jogador João Pedro. Vamos ter outra vez a cobrança do arremesso lateral a 17 minutos deste primeiro tempo. Placar é 0-0. João Pedro está colocado ali do lado direito. Tentou jogar a bola, jogou errado. Cortou o jogador Piquerez. A bola foi solta para o campo de ataque. Não há ninguém do Palmeiras. Está lá o Wallace para dominar com tranquilidade, sair jogando, tocando a bola para Balbuena. Balbuena domina, recua outra vez a bola para o Wallace. O Wallace tem o domínio. O campo defensivo do Grêmio, o placar é 0-0. A bola foi para o Amuso. Amuso procurou jogar, foi desarmado. A bola ficou onde está colocado o jogador Arias. Arias tocando a bola. Andreas Pereira faz o domínio, procura carregar ali pelo meio, recua a bola, soltou, encontrou colocado o Lucas Evangelista. Outra vez com Andreas Pereira, ele está levantando a cabeça, soltando a bola para o Arias. Arias tentou na frente, está lá o Vitor Roque fazendo o domínio, lado direito deu a bola para o Giai, Giai recuando a bola, ela foi no área, as áreas tentou a movimentação, deu para Marlon Freitas, ele fez o domínio, procurou levar ali pelo meio, foi marcado, recuou a bola para o Barbosa, Barbosa vai para o campo de ataque, tocou lá onde está colocado o Flaco Lopes, ele foi desarmado, e o espaço que o CCD diz está aí de novo, só que dessa vez não há aproveitamento do Amuso, a bola foi tirada pela linha de lado e apenas arremesso lateral para o Grêmio. São 18 minutos, é o primeiro tempo, o placar é 0-0, a Rádio Gaúcha, é. 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Com toda a sua vibração e a sua emoção nesse Campeonato Brasileiro. 18 minutos e 40. Quem tem a bola é o lateral esquerdo, Piquerez. Piquerez soltou, encontrou no meio o Evangelista. Evangelista. Evangelista tocou na frente, a bola foi para Vitor Roque, ele recuou, a bola foi solta, está colocado área, as áreas deu para Flaco Lopes, ele domina, recua a bola, Marlon Freitas está chegando pela meia direita, tocou a bola para o Arias, chegou no bico da grande área, cruzou, Flaco Lopes está ali, dominou, levou para o fundo do campo, cruzou, toque de cabeça, a bola bateu outra vez no travessão. Pela segunda vez, o Grêmio está ligando, está com sorte também, isso é importante. A sorte também joga, não é, Bianchini?
13: No dia do Gaúcho tem que agradecer ao travessão. Agora inversão dos papéis, Pedro. Antes foi o Marlon Freitas que recebeu a assistência do Vitor Roque. Agora ele cruzou, Vitor Roque cabeceou, ela beijou o travessão e não entrou, mas é escanteio, ponta esquerda pro Palmeiras, Andreas Pereira na cobrança.
8: 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São 20 minutos, é o primeiro tempo, o Palmeiras tem duas bolas no travessão, Andreas Pereira cobrou, golpe de cabeça outra vez, ou foi o goleiro que bateu nela?
13: Milagre.
8: Foi milagre, então foi defesa, mas a bola estava indo para o travessão ali, foi tirada, o Grêmio consegue recuperar, a bola foi para o Amuso, Amuso tentou escapar pela ponta esquerda, Barbosa chega na cobertura, Amuso foi lá, ganhou dele, caiu, e aí seu juiz, não é falta isso? Johnny Vasconcelos, ele tocou o Amuso lá no inferno, Johnny!
14: Pra mim foi falta, Pedro.
8: Pois é, ele não deu, e o jogo continua, e lá vai a bola.
15: E o Amuso segue no chão, Pedro.
8: Pois é, foi uma chegada forte do zagueiro do Palmeiras, que estava perdendo na corrida. A bola foi onde está colocando o Arias, Arias tentou, demorou o Flaco, Flaco tentou dominar, foi desarmado, Noriega pega a bola para o time do Grêmio, empurra a bola, encontra colocado para mim, Pavon, Pavon tenta o lançamento, deu errado, a bola ficou para o Barbosa, Barbosa soltou, Marlon Freitas está levando, soltando a bola para o Arias, Arias domina pela meia direita, Giai apareceu na ponta, como sempre, dominou, recuou, soltou a bola, olha o cruzamento para dentro da área do Grêmio, Andreas Pereira, chegou, mas a bola foi tirada, voltou para o Lucas Evangelista, que dominou, que recuou, deu para Marlon Freitas, está colocado pela meia direita, Giai está colocado na ponta, ele busca o meio, a bola foi tirada parcialmente. Pedro, sai da meta o goleiro para pegar, vale.
14: Bom, acredito que o lance já tenha sido vencido, né, não vai ter nenhum tipo de interferência, mas o Amuso me parece chegar primeiro na bola, toca na bola e ele é atingido pelo adversário, é derrubado, até porque o Amuso tinha a possibilidade de progredir no lance e não conseguiu porque foi derrubado pelo jogador do Palmeiras.
8: 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Olha o Grêmio chegando, bola dominada pelo jogador Noriega. Noriega está recuando, deu para Gustavo Martins. Gustavo Martins soltando a bola, deu para o jogador Balbuena. Balbuena está colocado no campo defensivo agora com o Wallace. Wallace pisa na bola, é bloqueado e para tranquilidade, bola de segurança. Ele recua para o goleiro Everton, que sai jogando pelo lado direito, metendo a bola para o Gustavo Martins. Chegou forte o adversário, a bola está na linha de lado, tem arremesso lateral que favorece a equipe do Palmeiras. 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Leonardo Oliveira, 22 minutos, metade do primeiro tempo.
10: Metade do primeiro tempo, de primeiro tempo de resistência do Grêmio. Palmeiras já teve 7 finalizações, o Everton fez 4 grandes defesas, teve bola na trave. O ponto é que o Grêmio precisa jogar um pouco mais, segurar um pouco mais a bola na frente. O jogo está cômodo para o Palmeiras e precisa colocar alguém em cima do Marlon Freitas, porque ele está carteando todo o jogo, Pedro.
8: Alô, gauchada. Tu tá sabendo, né, meu amigo gaúcho? 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É o Grêmio do Carlos Vinícius, soltando a bola, deu para o Bijasante, Bijasante procurou fugir, fugiu, tocou a bola atrás para o Wallace. O Grêmio tem o domínio, 22 minutos e meio, agora sim, metade do primeiro tempo. Passe do Wallace para o Pedrinho, foi errado, a bola está na linha de lado, e arremesso lateral que favorece o time do Palmeiras, que tem a bola no seu sistema defensivo, carregada pelo Marlon Freitas. Ele carrega tudo para o Palmeiras, dá a bola para o Arias, Arias tem o domínio, ali pelo lado direito, meia direita, recuou, deu para o Marlon Freitas outra vez, Marlon vai levando, conduzindo, parou a bola, agora como se for a cobrar uma falta, pisou nela, fez um carinho na bola e recuou para Barbosa, que está dominando já no campo de ataque, a bola para o Evangelista, Evangelista tocou a bola para Barbosa, Barbosa recuou, deu para Gustavo Gomes, que socou a bola curta, deu para Evangelista, Evangelista tem o domínio da bola, recuou, encontrou colocado Barbosa, Barbosa busca o campo de ataque, chega para cortar o Gustavo Martins para o Grêmio, tocou a bola, encontrou Pavon, Pavon deu para o Amuso, entrou livre para marcar o gol do Grêmio, deu do outro lado, Extraordinária defesa do goleiro do Palmeiras. O Grêmio perdeu o gol certo, mas o Grêmio está no ataque ainda. A bola foi para o João Pedro, chegou no fundo do campo, dominou, ganhou do marcador, tentou jogar atrás, corta a zaga, volta o time do Grêmio. A bola foi dominada, mas há uma falta marcada pela arbitragem, a reclamação do time do Grêmio. O fato é que o Grêmio perdeu um gol que não dá para perder. Não dá para perder. Por melhor que tenha sido a intervenção do goleiro, esta oportunidade não poderia ser desperdiçada para o bem do Grêmio na partida contra um adversário gigante. CCD, não dá para perder esse lance, CCD. Pô,
10: segunda vez, uma vez o Amoso toca, o Pavon não chega e agora deixou na cara do gol pro centroavante decidir o jogo pro Grêmio. E ele errou o gol, chutou em cima do goleiro.
8: E aí, Rodrigo, como é que é?
15: O Carlos Vinícius fez um corta-luz espetacular, deixou a bola passar pro Amuso que estava sozinho. Aí o Amuso fez o cruzamento e o Carlos Vinícius chutou, não no canto, chutou em cima do goleiro, facilitando a defesa do Carlos Miguel. 0-0, Tumeleiro.
16: É chute, é bola pro Amuso chutar, Pedro. Ele transferiu responsabilidade, ele poderia ter chutado. Cruzou pro Carlos Vinícius que perdeu o gol, mas o Amuso tinha que ter decidido também.
8: Pois é, e o Palmeiras tem a bola, dominada pelo Gustavo Gomes, ele está recuando para o goleiro Carlos Miguel. 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Vai o Palmeiras, Arias carregou, levou ali pela direita, tocou a bola para o Gia, chegou pelo lado, a bola foi tirada pelo Arias, aceitar na linha de lado e arremesso lateral. Quer que...
11: Vou falar com o Alessandro aqui. Ô Alessandro, oportunidades assim não dá para perder, né?
17: É, não podia perder ali, a única que a gente teve ali, mais clara, né? O Grêmio tá jogando muito atrás ali, dando muito espaço para o Palmeiras, ele é um jogo difícil, Kek.
11: Tá aí o torcedor para Pão de Alho Santa Massa.
8: Evangelista deu a bola para o Andrés Pereira, outra vez para o Evangelista, tentou levar, grande abertura na direita, Arias está com o cara por lá. Chegou no bico da grande área, tocou no meio. Vitor Roque tentou, a zaga do Grêmio cortou. Em rebote, o chute foi dado. A bola explodiu no zagueiro do Grêmio. Volta o time do Palmeiras, a bola na direita, dominada, o cruzamento acontecendo, o golpe de cabeça do Vitor Roque, está ali o goleiro do Grêmio para pegar. Ele joga rapidamente buscando o campo de ataque. Carlos Vinícius vai na bola, cortou Barbosa, mas o árbitro estava parando, marcando exatamente o que, Bianchini?
13: Ele está marcando que o jogador do Palmeiras atrapalhou na reposição de bola o Everton, que saiu soqueando o ar, Pedro. E está pela segunda vez dando uma regada em cima do árbitro, ele sai do gol e vai até o meio campo para reclamar com a arbitragem.
8: 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São 26 minutos. CCD, o que tem para acrescentar, CCD?
10: É, o Grêmio, é clara a estratégia do Grêmio, tentar se defender. Muitas vezes o Grêmio tem 8 jogadores dentro da área e sair por uma bola. Já teve 2 bolas para sair. E acabou não fazendo gol, podia estar ganhando o jogo, assim, claro, como o Palmeiras, que merece, é mais time que o Grêmio, tá fazendo as suas jogadas. Agora, preciso ter o entendimento de que já mudou o ambiente, já mudou a ideia, o time já é muito mais competitivo do que era, e isso é um bom sinal.
16: Se fecha melhor o Grêmio.
10: Muito melhor.

0: próxima pela linha de fundo. Com isso é escanteio para a equipe paulista, Pedro.
1: É a linguiça Borrússia. 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Estamos na etapa inicial. O placar é 0 a 0. Escanteio para o time do Palmeiras. A bola vai chegar lá na área do Grêmio. Autorizado. O Vitor Roque levantou direto nas mãos do goleiro do Grêmio Porto Alegre, que pegou e saiu jogando rapidamente. Lançamento foi feito na esquerda. Lá está colocado a Muso. A Muso fez o domínio, encarou o marcador. Lá vai a Muso. Está atrevido. Ganhou dele. Levou para o meio. Jogada dele, ainda o Amuso retendo a bola, mas não chegou ninguém para acompanhar. Ele foi obrigado a recuar. Recuou, tocou a bola para o Pedrinho. Pedrinho soltou na frente. Ali está colocado o Bija Santos. Ele procura correr, soltando a bola, encontrando colocado o seu companheiro, o jogador Amuso. Amuso deu para Pedrinho. Pedrinho deu para Noriega. Noriega tocou para Gustavo Martins. Agora é o Grêmio que bota seus zagueiros no campo de ataque. A bola foi na ponta direita, onde está colocado o João Pedro, que está recuando, soltando para Gustavo Martins, que recua mais ainda para Balbuena. Balbuena faz o domínio, levanta a cabeça. Se faz o passe lateral, o Wallace tem a bola, outra vez com o Balbuena. Esse não quer saber, vai tocar no campo de ataque. Ali está o jogador Pavon. Pavon tocando para João Pedro. João Pedro soltando a bola na frente. Carlos Vinícius foi lá para dominar. Dominou! A marcação chegou, a bola está na linha de lado. É apenas arremesso lateral do Palmeiras. 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São 29 minutos. É o primeiro tempo. O placar continua 0 a 0. Sai jogando o Arias. Arias empurrando a bola. Andréas Pereira está colocado por ali. Soltou a bola para o Arias. Arias dominou na meia direita. Recuou. Deu para Marlon Freitas. Ele fez o domínio. Tentou produzir ali pelo lado direito. Ainda ele levando. Abrindo na direita. Giai está colocado por lá. Ele recolhe a bola. Pedro Gabriel vem na marcação. Ele recua a bola para o Marlon Freitas. Tocou a bola para o Lucas Evangelista. Evangelista está tentando se meter pelo meio. A marcação chegou. Ele então fez o passe lateral para Marlon Freitas, que saiu jogando, tocando a bola para Andréas Pereira. Pereira recuando para Gustavo Gomes. Todo o Palmeiras outra vez no campo de ataque. A bola foi para o Evangelista, que dominou pelo lado direito. Recua a bola para Marlon Freitas, levanta a cabeça, empurra a bola para Andréas Pereira. Ele faz o domínio, procura correr. Noriega vem na marcação, abertura foi feita na ponta. A bola foi onde está colocado o jogador Arias. Arias recuou, toque para dentro da grande área. Vitor Roque dominou, recuou, soltada a bola para o Giai. Cruzamento rasteiro, voltou o toque, a bola bateu do corpo do jogador do Grêmio Porto Alegre, esse Balbuena. Os jogadores ficam reclamando um toque e por consequência seria um pênalti.
0: Pegou no braço, viu, Pedro? A dúvida é se foi direto ou se resvalou em outra parte do corpo e depois pegou no braço esquerdo do Gustavo Martins.
1: E volta o Palmeiras. Arias tentou de longe, a bola está escorrendo, linha de fundo, vai ser apenas tiro de gol.
2: Lance acidental, Pedro. Pegou no braço, me parece claro pegar no braço do zagueiro do Grêmio, que está em posição natural. Uma bola bate e rebate e pega de maneira repentina no braço do jogador. Lance normal.
1: Muito bem, tempo e placar do futebol da Gaúcha. 30 minutos e meio, primeiro tempo, o placar é 0 a 0 na Arena Grêmio e Palmeiras. É clássico do futebol brasileiro, não é, Bertoncelo?
3: Com certeza, Pedro. A Gaúcha transmite hoje às 4 horas também Corinthians e Fluminense em Itaquera. No mesmo horário tem Vitória e Cruzeiro no Barradão. 6:30, o Flamengo recebe o Bragantino. E às 7:30, o último jogo da rodada, Atlético Paranaense contra o Bahia.
1: João Pedro buscou o campo de ataque, a bola foi para o Carlos Vinícius, não chegou a tempo, cortou Gustavo Gomes, recuou para Carlos Miguel, ele tocou a bola para Marlon Freitas, deu para Gustavo Gomes, recuou outra vez para Carlos Miguel, que sai jogando, metendo a bola para Giai. Giai empurrado, derrubado, o juiz viu falta, marcou. Parou tudo, Leonardo Oliveira.
4: Parou tudo, Pedro, porque o Palmeiras sai trocando de trás. O Palmeiras tem muita qualidade e o Palmeiras consegue encontrar os espaços, como agora nesse lance, Rodrigo. Agora foi uma falta por trás do Pedro Gabriel, né?
5: Na disputa pelo alto, segundo o árbitro, Pedro Gabriel usou o corpo para derrubar o Giai. Torcida na bronca, 0-0, trilegal.
2: É, o Pedrinho atropelou o Giai, né? Não é que ele Grupo fez Iaza. Falta.
1: 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Palmeiras chegando para o campo de ataque. Marlon Freitas empurrando uma bola, deu para Lucas Evangelista, que dominou ali pelo lado esquerdo, tocou na frente, recebeu a devolução, só que essa foi mal feita. E a bola do João Pedro foi tocada para o Pavão, chegou Barbosa cortando. É o Palmeiras outra vez que tem a bola. Lucas Evangelista levou ali pelo meio, tentou carregar, carregou, soltou a bola, encontrou colocado Vitor Roque. Ele perdeu a bola, pediu uma falta, o juiz que não houve. Grêmio se aproveita disso e o contra-ataque sai outra vez pelo Amuso. Amuso está levando, e o cara chegou por trás, cometeu falta. Jogadores do Palmeiras vão cercar a arbitragem, tem cartão amarelo para o cara que...

0: reclamou assintosamente, hein, Rodrigo?
1: Chiai, tem dois motivos para esse cartão: a reclamação assintosa, mas ele também deu uma rasteira no Amuso por trás para matar a jogada de ataque do Grêmio. 0-0, informação Sicredi.
2: Pedro.
3: Vai lá, só para colocar, Leonardo, primeiro, esse lance aí é um erro da arbitragem, tá? Não houve a falta, o Giai utiliza o corpo para proteger e sai com a bola dominada, não houve a falta e o árbitro deu falta e cartão amarelo.
2: Mas o Grêmio não pode perder esse tipo de contra-ataque, Pedro. O Grêmio tá jogando por uma bola. Sai 3 contra 3, ou 3 contra 4, ou 3 contra 2, tem que definir rapidamente. O Amuso esperou, perdeu a bola. E assim o Grêmio tem desperdiçado seus contra-ataques.
0: 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São 33 minutos e meio. É o primeiro tempo, o placar é 0-0. O Grêmio tem uma falta para cobrar. É, bem na intermediária. Está colocado Noriega para cobrança. Pé direito na bola. Suspendeu, tocou direto, liga de fundo, desperdiçando. E a Keke está falando porque a Keke não desperdiça. Ela ouve o torcedor do Grêmio.
4: Bora ouvir o Felipe aqui. Felipe, diante das dificuldades, o Grêmio até que está bem no jogo, né?
5: Estamos bem, esse é o jogo possível. O Renato está fazendo bem direitinho, vamos esperar eles. O Palmeiras é um timaço, né? E daqui a pouco vai dar uma escapadinha do Amuso aí, tá funcionando. Daqui a pouco a gente vai fazer o gol.
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0: 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E mais uma falta marcada pelo juiz. Agora em cima do Pedrinho, que está caído ali na entrada do campo de ataque, hein, Rodrigo?
1: De novo o Jai derrubou o Pedrinho para evitar a jogada de contra-ataque pelo lado esquerdo do Grêmio. 0-0, informando o Tumeleiro.
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6: É isso aí. É numa bola dessas que o Grêmio vai tentar ganhar, Pedro. Já teve chance no contra-ataque, mas é nessa bola parada que a coisa vai acontecer. E vai nessa, Pedro.
2: Gustavo Martins aqui, ó.
0: Olha a cobrança, uma bola curta e não aconteceu a bola parada, e sim aconteceu o contra-ataque. E para a sorte do Grêmio, foi mal executado pelo time do Palmeiras. E o Grêmio volta a ter a bola com o jogador Noriega. Noriega soltando, deu para Balbuena. Balbuena está recuando, a bola no campo de defesa. Ali está colocado para dominar para o Grêmio. Porto Alegre, o jogador do Grêmio, o Noriega. Noriega tem o domínio, pisa na bola, não se define para o lançamento. Ainda ele conduzindo, soltando a bola. Encontrou colocado por lá o Gustavo Martins, procurou o campo de ataque. A bola foi para o Amuso. Amuso escapou pela ponta esquerda. Chega antes o zagueiro para afastar. Gustavo Gomes cortou, deu a bola para o Jai. Jai está recuando a bola para o goleiro Carlos Miguel, que domina com o pé e sai jogando do outro lado, tocando a bola para o jogador Barbosa. 35 minutos e 40 segundos, é o primeiro tempo. Vai Lucas Evangelista, tocou a bola para o Vitor Roque, foi forte demais o lançamento, sai da meta o goleiro do Grêmio Porto Alegrense para pegar. Leonardo Oliveira, 36 minutos.
2: E a notícia boa é que o Palmeiras já não ocupa tanto o campo de ataque do Grêmio, já começa a errar alguns passes, algo que não acontecia no começo do jogo. Pedro, Gustavo Martins ficou de centroavante no lance anterior, teve a falta, a bola não chegou e ele ficou de centroavante.
0: É, e lá está o Grêmio de novo buscando descer para o ataque. A bola foi para Vija Sante. João Pedro está pedindo bola pelo lado direito. A bola foi para ele. João Pedro dominou, conduziu ali pelo lado direito. A marcação chegou através do Piqueires. Ele recuou a bola, deu para Vija Sante. Vija Sante tocou a bola. Ali está colocado Noriega. O grande lançamento na ponta. Olha o Grêmio chegando. João Pedro no fundo do campo. O cruzamento não deu porque a bola foi tirada da linha de fundo. Mas o Grêmio tem escanteio, Rodrigo.
1: A tentativa do João Pedro era o cruzamento alto para o Carlos Vinícius. Ele pegou mal, cruzou a meia altura, a bola explodiu na canela do Piqueires, escanteio, Pavão cobra 0-0, Sicredi.
0: A 37 minutos desta primeira etapa, o placar é 0-0, Pavão vai cobrar escanteio para o time do Grêmio. Você, torcedor ligado na Gaúcha, que bom, que maravilha que você está ligado conosco, né? Alô, acampamento Farroupilha, um abração para toda essa gauchada aí. Olha ali o Pavão, cobrou e a bola foi direto. Bateu no jogador do Grêmio, foi para a linha de fundo. É um segundo desaproveitamento de bola aérea. Tu pregava há pouco que poderia ser a solução para uma vitória do Grêmio, CCD.
6: É uma das oportunidades, poucas oportunidades que o jogo vai te dar. Ele já te deu alguns contra-ataques e o Grêmio não conseguiu aproveitar. E a bola aérea é outra. Nas três o Grêmio errou, não pode. Tem que aproveitar a bola aérea porque é por ali que o jogo pode acontecer.
0: 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Palmeiras partindo para o campo de ataque. Piqueires soltando a bola. Andréas Pereira está colocado por ali, fez o domínio, conduziu, soltou a bola curta, deu para Marlon Freitas tentou abrir na ponta. Giai está colocado por lá, ele fez o domínio, recuou para Gustavo Gomes, que está chegando para o campo de ataque, empurrando a bola para o Marlon Freitas, dominou, a marcação chegou, ele toca atrás, encontra colocado por ali o jogador Giai, que deu a bola. Onde está colocado Arias tocou outra vez para o Gustavo Gomes tocou a bola para Marlon Freitas, daí a bola, onde está colocado o jogador Andréas Pereira, ele faz a bola chegar do outro lado, Barbosa está colocado por ali. 38, primeiro tempo, o placar é 0-0, a bola foi para o Marlon Freitas, dominou pelo meio, recuou a bola, deu para Gustavo Gomes, é o time do Palmeiras procurando descer para o campo de ataque. O Grêmio está empatando com o Palmeiras em 0-0, a bola foi para o Marlon Freitas, dominou, levantou a cabeça, abriu na esquerda, Barbosa, está no campo de apoio, empurrou a bola para o Lucas Evangelista, tentou levar, levou, tocou a bola para o Vitor Roque, ajeitou para bater, deu o tabelamento para o Flocos Lopes, ele foi derrubado na sequência, valeu a jogada, voltou a bola para o Arias, foi desarmado e a bola foi solta, lá onde está colocado o Carlos Vinícius, que no entanto é desarmado. Barbosa fez o corte, empurrou para o Arias tocou, Andréas Pereira está colocado por ali, soltou outra vez a bola para o Arias tentou abrir, deu para o Giai, apareceu pela ponta direita, saiu da ponta, foi para o meio, tocou a bola curta, deu para o Lucas Evangelista, que foi de alguma forma chutado pelo jogador do Grêmio, portanto tem uma falta, e esta falta não vai merecer cartão, vai ser cobrada ali no campo de ataque. A falta foi em cima do jogador do time do Palmeiras, o Lucas Evangelista, e o Palmeiras tem a falta para cobrar a 39 desse primeiro tempo, o placar é 0-0. Digamos que o Grêmio está resistindo o Palmeiras, mas o Grêmio também poderia estar na frente. Disse o CCD aqui, pelo menos duas situações incríveis não aproveitadas. Olha a bola na área do Grêmio, corta de cabeça Gustavo Martins. Volta a bola para o time do Palmeiras. Andréas Pereira tentou abriu, deu a bola para o Arias, dominou, buscou Giai. Está lá no fundo do campo para tentar o cruzamento, ganhou do marcador, ainda ele, pé canhoto, levantou. Corta Gustavo Martins para o time do Grêmio. Volta a bola para o Palmeiras. Mas antes tem uma falta.
7: Noriega errou o bote, pegou Andréas Pereira, meia direita, recebe amarelo, o Nipo peruano, está fora da partida contra o Remo na volta depois da data FIFA, uma falta perigosíssima, principalmente para o Piqueires, que vai ajeitando a bola.
0: É, atenção, tempo e placar do futebol da Gaúcha. 40 minutos, primeiro tempo na arena, o placar é 0-0, é Grêmio e Palmeiras.
3: Com os resultados da rodada, a projeção matemática de momento aponta que são necessários 44 pontos para não cair. Então, com este empate, o Grêmio precisa de mais 5 vitórias em 10 partidas para não ser rebaixado.
0: É que o pessoal lá de trás anda ganhando, hein, Grêmio? Pessoal lá de trás anda ganhando, tem que ganhar também. Por enquanto o placar é 0-0. 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É o Piqueires que está colocado para a cobrança. Barreira do Grêmio tem 4 jogadores. 4 jogadores até este momento. Placar é 0-0, é uma falta que tem algum perigo, não tem frontalidade, é verdade, ela é um pouco mais pelo lado direito, portanto isso traz uma certa facilidade, mas é uma certa facilidade, não é tudo, cuidado, todo perigo é importante nesse momento, todo cuidado tem que ser importante para que o Grêmio não seja surpreendido. Piqueires, na cobrança, estourou na barreira, voltou a bola, a Vitor Roque tentando a bola para o Lucas Evangelista, chutou a bola foi tirada pela defesa do Grêmio, voltou para o Gustavo Gomes, levantou, buscando o lado esquerdo, afasta João Pedro de cabeça, tirando para o Grêmio, soltando a bola, onde está Pavon foi desarmado e a bola está na linha de lado, é arremesso lateral. 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Arremesso do João Pedro, tocou a bola para o jogador Carlos Vinícius. Ele não dominou, tinha 3 caras em cima dele. Ficou difícil, né?
2: Tá dormindo ainda, Pedro Carlos Vinícius. CCD, chama o Carlos Vinícius aí, CCD. Acorda ele, tem intimidade com ele.
8: Ô Vinícius! Vamos, meu!
0: Grita aí pra ele te ouvir.
8: Vamos, Vinícius!
0: Vamos! Lá vai Andréas Pereira, tentou dominar, mas chegou para cortar Gustavo Martins, levantou a bola, deu para o jogador Carlos Vinícius, nesta feita ele tocou de cabeça, mas não havia ninguém na colocação. O Palmeiras tem a bola dominada pelo Gustavo Gomes ali pelo campo defensivo, ele sai jogando com Barbosa, que deixa a bola para Lucas Evangelista. 42 é o primeiro tempo, o placar é 0-0. Evangelista tocou a bola para Piqueires outra vez com Evangelista, recolhe pelo meio, tocou a bola para Marlon Freitas. Marlon Freitas dominou, tentou bater. Vitor Roque apareceu pela ponta esquerda. O corte foi feito pelo João Pedro. A bola está na linha de lado. Arremesso lateral. 42 minutos e meio. Cobrado pelo Piqueires. Piqueires tocou a bola para o Evangelista. Ele vai tentar jogar a bola para Marlon Freitas. Deu a bola para o Andrés Pereira. Para o Marlon Freitas. Tentou girar. A bola escorregou. Chegou nas mãos do goleiro do Grêmio, Bianchini.
7: Cavadinha de um volante para outro. Foi um pouquinho forte demais. O Everton tenta fazer a ligação rápido.
0: É, e a bola foi longa para Pavon, quem cortou foi Barbosa. E volta o Palmeiras para o campo de ataque a 43 desse primeiro tempo. Marlon Freitas, sempre ele, o iniciador das jogadas, empurrando a bola para Giai. Giai se comporta lá pelo lado direito, a bola, a marcação chegou pelo Amuso, ele recuou a bola, soltou, encontrou, colocaram por ali o Flaco Lopes. Flaco Lopes tem o domínio, procura passar pelo marcador. Amuso é a primeira marcação, ele toca a bola para Andrés Pereira, tocou na direita, Arias está colocado por ali, ainda o Arias tentou, tocou para o Giai. Giai está colocado pela ponta direita, empurrou para o Flaco. Flaco faz o domínio, foge da grande área, ele é marcado, ainda ele levando, abrindo na direita, não, ele preferiu jogar atrás, recebeu um encontrão, ficou caído, o jogo continua, o juiz não marcou falta, o Palmeiras ainda tem a bola, e a Marlon Freitas quem tem ela, soltando para Flaco Lopes, que domina fora da grande área, tentou se meteu ali pelo meio, deixaram ele ir para a bomba, e a bola está na linha de fundo, Bianchini.
7: Chutou escorregando da meia direita, buscando o canto inferior direito do Everton, que caiu, acompanhou, ela passou perto, Pedro. Flaco Lopes, artilheiro, escapou mais uma vez o Grêmio, 0-0, claro.
0: 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É Estil, 100 anos no mundo, 44, tá terminando o primeiro tempo, o placar é 0-0. Olha ali o Grêmio, lançamento foi feito, a bola foi dominada, é o jogador do Grêmio Porto Alegrense, o Vijaçante abriu, deu a bola para João Pedro outra vez com o Vijaçante, dominou, enganou o marcador, ainda ele recuou para o Noriega, não se entenderam e o Palmeiras ficou com a bola e agora armaram contra-ataque para o Palmeiras no erro do Grêmio lá no campo de ataque, a bola foi solta na ponta direita, chegou forte o time do Palmeiras, Andrés Pereira tocando para Flaco Lopes, dominou pelo meio, tentou jogar, jogou, para sorte do Grêmio, o Piqueires não chegou nela no primeiro momento, ele está no fundo do campo recuando, soltando a bola para o Marlon Freitas, que bate de qualquer maneira pela linha,
7: Pedro,
0: de fundo.
7: Ei. Noriega, que já tem amarelo, eu tenho notado ele, parece já cansado. E lembrando aquilo que a gente informava nos últimos dias, Renato está preocupadíssimo com os indicadores físicos da equipe. Vai trabalhar isso muito na data FIFA. Eu não sei se Noriega volta para o segundo tempo, tanto pelo amarelo como pelo condicionamento físico.
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1: quatro,
0: por esse Rio Grande que está começando 4 minutos a mais, é?
1: Isso.
0: Muito bem. Esse Rio Grande que está vivendo hoje o dia do gaúcho. O dia da semana para a Farroupilha mais importante. Olha o Grêmio. Lançamento foi feito para o Amuso. Amuso dominou na ponta esquerda para cima do Giai. Lá vai ele. Chegou a marcação dobrada. Ainda o Amuso dominando. Pedrinho está por ali. Ele prefere cruzar. A bola bate no adversário. E não deixa sair o goleiro. Pegou. Bandeira disse que a bola não saiu. O torcedor reclamou muito, Rodrigo.
1: O torcedor achou que a bola saiu pela linha de fundo. Olha o Grêmio.
0: É, e volta o Grêmio. Lá vai o jogador Noriega. Noriega tentou conduzir ali pelo meio ao seu lado. Está colocado o Vijaçante. Outra vez a bola para o Noriega. Noriega tentou na frente. A bola bateu no adversário. Fica o Palmeiras. Lançamento para o Vitor Roque. Acho que ele estaria impedido, mas como não tocou na bola, não aconteceu nada. Ficou a bola para o goleiro do Grêmio, Everton, que sai jogando, metendo a bola para Balbuena. Balbuena toca a bola. Onde está colocado o Noriega? Noriega faz a bola chegar para o Wallace. O Grêmio vai partir para o ataque. São 46 minutos. Ainda tem 3 minutos de futebol nesse primeiro tempo. A bola foi lá para o Pedrinho. Pedro Gabriel domina e recua a bola para o Wallace. O Wallace dá para Gustavo Martins, que solta a bola. Encontra colocado o seu companheiro, o jogador do Grêmio Porto Alegrense. A bola foi para o Gustavo Martins, que jogou a bola para o Noriega. Noriega deu para o Gustavo Martins. Gustavo Martins tentou na frente. Soltou a bola para Carlos Vinícius. Caiu o juiz que não houve nada. E o jogo continua e a bola foi para o Flaco. Flaco dominou, tentou levar, levou, abriu na direita, a bola ficou onde está colocado o Arias. Arias recolheu, chegou para o bico da grande área. Ainda ele conduzindo, tentando jogar a pessoal, não deu, tocou a bola para o Flaco. Flaco tenta se movimentar, o seu carrinho do Arias se tira a bola dele. Voltou para Lucas Evangelista. Lucas Evangelista tocando a bola, onde está colocado Barbosa. Barbosa procura o campo de ataque, erra o passe, a bola do Grêmio. Lá vai Pavon dominando, escorregou o jogador do Palmeiras. Contra-ataque do Grêmio. aí do Pavon, chegou para bater dentro da grande área, bateu, espalma o goleiro, mete a bola para a linha de fundo. O Grêmio teve outra oportunidade, não aproveitou. Rodrigo.
1: Pavon chamou atenção pela velocidade, entrou muito rápido na área. O Amuso reclama que estava sozinho na linha da meia-lua, mas o Pavon fez certo, chutou bem. Boa defesa do Carlos Miguel, escanteio 0-0, trilegal.
0: Escanteio do Grêmio, 47, quase 48. Lado direito, João Pedro na cobrança, levantou, afasta bem colocado o Gustavo Gomes. Volta a posse de bola para o Grêmio. Quem está dominando por ali é Balbuena. Balbuena tentou levantar, levantou, tocou a bola na ponta esquerda. Pedrinho deu um golpe de cabeça, mas ela foi afastada, liga de lado. Vai terminar, hein? Vai terminar o primeiro tempo, 48, ainda tem um minutinho, placar é 0-0. O Grêmio acaba de perder a terceira oportunidade e também, né, dizendo que ali tem a qualidade do goleiro do Palmeiras, que fez defesas espetaculares, tanto quanto fez o goleiro do Grêmio, o Everton. Ou seja, o jogo termina 0-0 também por eles. Lá vai Noriega, Noriega está levando ali pelo meio, conduzindo, ganhando no marcador, abrindo para o Amuso está colocado pela ponta esquerda, pode tentar o cruzamento, ainda ele levantou, a bola cabeçada no poste, o cabeceio do jogador do Grêmio depois da defesa do goleiro. O Grêmio perdeu mais um gol, Rodrigo!
1: Chama atenção que quem cabeceou foi Gustavo Martins, mais uma vez como centroavante, como havia alertado Leonardo Oliveira. A bola explodiu no travessão, sacode a torcida tricolor, Tumeleiro 0-0.
0: Arremesso lateral será cobrado para o Grêmio, 49, vai terminar o primeiro tempo. Carlos Vinícius foi agarrado, mas o árbitro está terminando. Terminando o primeiro tempo, o placar é 0-0. E agora vem aí o bola parada, que será comandado por Eduardo Gabardo. 0-0, Grêmio Palmeiras.
9: Muito obrigado, Pedro Ernesto, que narrou este primeiro tempo aqui na Arena. 0-0 para Grêmio Palmeiras. Agora bola parada no futebol da Gaúcha, sendo apresentado aqui na zona mista da Arena. Rodrigo Oliveira, Simon Bianchini, aí no gramado. E a série de campo dos jogadores do Grêmio e do Palmeiras.
1: Alguns jogadores como Noriega, Gustavo Martins, Vila Sante... faz uma conversa, o João Pedro e o Vila Sante vão conversar com a arbitragem, reclamar de alguma coisa. O Vila Sante, na verdade, está no chão. Vila Sante sentiu algo e pediu o atendimento do médico, doutor Felipe do Canto. Agora levanta o Vila Sante para a gente monitorar se pode ser algum problema, Simon.
7: É, pelo lado do Palmeiras, já está posicionado para conversar com a equipe do Premier. Acho que é o Marlon Freitas. Preocupação do Grêmio agora com o paraguaio Vila Sante. O Noriega sentiu a questão física e já tem cartão amarelo, então o Grêmio pode ter mudança no meio campo.
9: Bom, Bertoncello, vamos acompanhar as entrevistas e já aproveita e atualiza a situação do Grêmio na tabela com este empate.
3: Pois é, Gabardo, nesse momento o Grêmio é o 17º colocado com 29 pontos, ele está a 2 do Vasco, que é o 16º colocado com 31. É importante lembrar que não basta uma vitória, né, que já seria uma vitória, um resultado impressionante contra o Palmeiras, mas uma vitória por 2 gols para o Grêmio não ficar na data FIFA dentro do Z4.
9: Bom, daqui a pouco tem o CCD, daqui a pouco tem o Leonardo Oliveira com a avaliação deste primeiro tempo do Grêmio, um jogo de oportunidades, bolas na trave, um jogo disputado, de bom nível neste primeiro tempo aqui na Arena. Pavon tá falando.
3: Vamos lá, pelo Premier, o atacante do Grêmio perdeu algumas chances, Christian Pavon fala aqui no Bola Parada.
10: Até em relação à arbitragem, né, Pavon, mas em desempenho do time, né, a proposta, né, a bola mais com o Palmeiras, explorando contra-ataque, duas oportunidades muito claras com você no final, o Gustavo Martins também, queria que fizesse uma avaliação todo desse 0-0 no primeiro tempo.
11: Não, a gente está tentando se encaixar bem ali embaixo quando o Palmeiras tem a bola, se bem a gente teve oportunidade no contra-ataque, mas a gente tem que aproveitar mais esse contra-ataque para poder conseguir o gol. Mas a gente está indo bem, a gente está bem seguro. Só espera a segunda parte para que dê tudo certo para nós.
3: Muito bem, a palavra do Pavon, atacante do Grêmio, falando pelo Premier e ouvido aqui no Bola Parada, Gabardo.
9: Bom, uma fortíssima reclamação da arbitragem agora dos dirigentes do Grêmio. Tem um vice-presidente do Conselho de Administração do Grêmio ali reclamando da passagem do árbitro em direção ao vestiário. Reclamação muito forte, né? Acho que era o Carlos ali, né, Simon?
12: Carlos Dressler, que é vice-eleito, né, reclamando, dizendo o seguinte para o Zanovelli: são 4 jogos seguidos que a gente está sendo prejudicado. É vice-presidente eleito, que tem um papel principalmente na base, que veio fazer esse trabalho acompanhado do vice-presidente de futebol, Rafael Lima, mas quem tomou a dianteira foi o Carlos Dressler.
9: Reclamação muito forte, né, que a gente acompanhou imagens também no canal Gaúcha Esportes do YouTube. uma reclamação muito forte dos dirigentes do Grêmio com arbitragem na passagem aqui pro vestiário. Intervalo de jogo, Keke e o torcedor do Grêmio, o que achou deste primeiro tempo?
4: Torcedor que jogou junto com o time, né, Gabalho? Principalmente nessa reta final de jogo aqui, eu vou falar com o Elisandro. Elisandro, o que dá pra dizer desses primeiros 45 minutos de jogo do Grêmio?
13: Olha, Keke, vou falar que é preocupante, né? O time do Grêmio se mostrou mais uma vez muito frouxo na marcação, não consegue pressionar o time adversário. O time adversário sempre com a bola na nossa casa aqui, a gente mais uma vez passa uma situação de mais lances perigosos dele, né? E o Renato chegou, vai dar uma melhorada no anímico do pessoal, mas eu acho que falta um pouquinho de atitude dos jogadores também. O pessoal tá tomando decisão errada, tá nervoso, tá ansioso. E esse finalzinho do primeiro tempo aqui eu acho que vai dar um ânimo maior pro segundo tempo, a gente vai conseguir fazer essa vitória pra gente.
4: Diferente dos outros jogos, hoje o Grêmio criou bastante oportunidades contra um Palmeiras que é muito forte, né? Pelo menos 3 oportunidades a gente teve. Dá para matar esse jogo no segundo tempo?
13: Ah, acredito que sim, o Grêmio tem condições, é questão de organização, né? O pessoal está nervoso, desorganizado, a gente está com medo da bola, então a gente tem que organizar um pouquinho mais o ataque, chegar um pouquinho mais próximo, os pontos estão muito dispersos, o Vinícius está muito isolado ainda, a gente tem que aproximar um pouquinho mais, o meio campo ainda está muito frouxo, não está criando, e um destaque negativo do meio campo nosso hoje foi o Noriega, não ajudou, e está comprometendo bastante ali, entregando bola perigosa, enquanto o Palmeiras, bola na área tem que fazer, o Vinícius errou 2 gols ali que não pode errar. A gente tem que aproveitar a oportunidade que tem e matar o jogo. E confiante que a gente vai ganhar hoje.
4: Boa, muito obrigado. Deixa eu ouvir mais um torcedor aqui. Teu nome, meu amigo?
14: É, Rafael.
4: Rafael, o que achou desse primeiro tempo? Oi? O que achou no primeiro tempo?
14: Ah, o Grêmio criou chances, chegou, mas como o rapaz ali falou, o Noriega tá muito mal, pode comprometer. E o Carlos Vinícius precisa competir, né? Ele fica isolado na frente, mas ele também não compete. Só finaliza.
4: Já dá pra ver uma diferença desse Grêmio do Renato pro Luiz Castro?
14: Com certeza, o Renato é a aura do torcedor gremista, né? E o anímico já mudou, a torcida já tá mais engajada e eu acredito que a gente vai sair com a vitória.
4: 1-0 no segundo tempo?
14: 1-0 chorado, do jeito do Grêmio, do jeito do Renato.
4: Valeu, muito obrigada. Tá aí, Gabardo, torcedor confiante para esse segundo tempo contra o Palmeiras.
9: 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Leonardo Oliveira, César Cidade Dias, CCD. E este primeiro tempo do Grêmio do Renato contra o Palmeiras, por enquanto 0-0.
2: O primeiro tempo de resistência, Gabardo. O primeiro tempo em que o Grêmio deixou o Palmeiras com a bola, optou por se defender, por fechar, por tirar espaços. Em alguns momentos conseguiu, em vários não conseguiu. O Palmeiras teve grandes chances, mas o Grêmio também teve chances, porque o Grêmio procurou sair sempre no contra-ataque e o Palmeiras, como o Palmeiras ataca com muitos jogadores e tenta chegar com a bola dominada, o Marlon Freitas é o cara que carteia todo o jogo, o Palmeiras acaba deixando espaços e o Grêmio teve esses espaços. O Grêmio teve pelo menos 3 boas oportunidades. Uma delas, o Amuso entrou pela esquerda e, em vez de chutar, cruzou para o Carlos Vinícius, que tinha condições de fazer o gol claríssimas e perdeu. Carlos Vinícius não veio para esse jogo, está dormindo ainda, ele não entendeu que o jogo é às 11 da manhã, não está conseguindo ganhar as disputas com a zaga. O Pavon, pelo lado direito, é um bom escape. Agora, no final, o Carlos Miguel fez 2 grandes defesas, uma delas no chute do Pavon e depois no cabeceio do Gustavo Martins. É um Grêmio que, até os 30 minutos, apenas se defendeu. A partir dos 30, o Palmeiras também começou a ter uma certa dificuldade física, porque o Palmeiras jogou na quarta-feira, jogou lá em Quito, o Grêmio jogou no Rio, o Palmeiras jogou em Quito, e isso começou a aparecer. O sol mais forte, já mais perto do meio-dia, e aqui pode ser algo, César, em que o Grêmio pode aproveitar. Embora o Grêmio também tenha questões físicas a serem resolvidas, mas o Palmeiras, não sei se te pareceu isso, nos últimos 15 minutos o Grêmio conseguiu jogar mais, o Palmeiras errou mais passes, mas é um jogo de sobrevivência e de uma bola, César.
6: É um jogo que, e aqui já vai o primeiro elogio ao processo, né? O segredo do futebol é tu entender as tuas limitações e fazer o que tu pode fazer. O Renato fez perfeito hoje no primeiro tempo, ele sabe que o time dele não consegue jogar, o time dele vai se defender e a partir daí pode tentar num contra-ataque, numa roubada, num erro do adversário, chegar a oportunidades. Foi o que o Grêmio fez no primeiro tempo. O Grêmio, em muitos, muitos momentos, estava com 8 jogadores dentro da sua área. Para quê? Para conter a maior qualidade do adversário. Por outro lado, o adversário acaba se soltando os 2 laterais ao mesmo tempo, e deu muitos contra-ataques, 3 contra 3, 2 contra 2, 4 contra 3, e aí tu tem oportunidades também. Se tu pegar chances claras no primeiro tempo, tu vai ter um número idêntico entre Grêmio e Palmeiras. Palmeiras tem 2 bolas na trave, tem uma grande defesa num escanteio do Everton, que ele faz uma linda defesa, e o Grêmio perde 2 oportunidades claríssimas de gol. E tem também uma bola na trave, ou seja, por incrível que possa parecer, mesmo diante da superioridade do Palmeiras, o jogo estrategicamente foi tão bem pensado pelo Renato que o Grêmio tem oportunidades claras contra o Palmeiras. Algo que não teria se viesse aqui daquela maneira para jogar como sempre tentou jogar, vamos fazer do nosso jeito, não teria chutado uma bola no gol. E o Grêmio não só chutou, como criou oportunidades e preocupou o goleiro do Palmeiras. Esse vai ser também, ou essa vai ser também a tônica do segundo tempo. Eu me preocupo muito, porque o Grêmio nos últimos jogos tem sofrido muito no segundo tempo. E contra uma equipe como essa, que tem a bola, que joga de forma muito agrupada, joga sempre apoiado, sempre com 3 ou 4 jogadores muito próximos da bola, o jogo fica muito difícil para quem cansa. Então, o Renato vai ter que mexer um pouco, eu acho que nos volantes, sobretudo no Noriega, que mais uma vez comprometeu do ponto de vista defensivo, e a partir daí tentar ganhar esse jogo. O fato é, e eu acho que essa é a mensagem, independente do que possa acontecer no segundo tempo, o Renato já entendeu e já fez mais do que estava sendo feito aqui, o Grêmio marca muito melhor do que marcava.
9: Bom, daqui a pouco o Diori para falar sobre as questões da arbitragem, a gente já vai rodar o vídeo aqui, da reclamação muito forte dos dirigentes do Grêmio, com a equipe de arbitragem, o Diori vai explicar se tem justificativa para isso ou não. E aí, Simon, qual a informação?
12: Uma questão, tá? Em condições normais de temperatura e pressão, o Renato, tradicionalmente, em período de data FIFA, sempre deu folgas mais espichadas, até que gerou muitas polêmicas em passagens anteriores. Mas pela situação do Grêmio, e tendo essa recuperação não só na tabela, mas principalmente física, eu não descarto que o Renato dê um período muito curto de descanso para os jogadores. Porque é a chance, justamente, a retomada desse jogo contra o Remo para recuperar os atletas fisicamente, tentar evoluir para esse time não sofrer tanto na volta da data FIFA e para ter um melhor desempenho. Então, Renato pode encurtar esse período de folga e descanso para justamente aproveitar o máximo possível, porque é a última chance para escapar do rebaixamento.
9: Meio-dia e 4, por enquanto, Grêmio 0, Palmeiras 0. O Diori está rodando na live, canal Gaúcha Esportes, no YouTube, do Bola Parada. A reclamação do Carlos Dressler, muito forte, vice-presidente do Conselho de Administração do Grêmio.
12: Uma outra informação, tá? Luiz Castro ia dar 5 dias de folga agora. E o Renato vai encurtar isso.
9: E o Carlos Dressler reclamou bastante ali do árbitro da partida. Dedo na cara, polícia separando, equipe de segurança também. Diori, e aí, Diori? O Grêmio tem motivos para reclamar?
3: Pois é, o único ponto de reclamação, Gabardo, que pode acontecer assim por esse primeiro tempo, né? E a arbitragem, ela teve algumas dificuldades de critérios, né? Não é algo surpreendente, né? Se tratando do Paulo César Zanovelli. Mas o lance que mais me chamou a atenção foi o lance do Amuso, num contra-ataque do Grêmio lá pelo lado esquerdo, quase na linha lateral, que o Amuso chega primeiro na bola e, para mim, ele é atingido pelo jogador do Palmeiras. O árbitro considerou o lance normal, mandou jogar, mandou seguir, não marcou a falta. E a gente não teve sequer a repetição dessa imagem para mostrar no detalhe se houve ou não a infração. Era um lance lá na lateral do campo, mas o Amuso, com a posse da bola, com a bola dominada, poderia construir no mínimo uma chance promissora, né? A gente também não teve a imagem do campo aberto para saber se o Amuso conseguiria, com a bola dominada, conduzir para uma chance clara. Eu acho que talvez não, mas seria um lance faltoso e um lance para cartão amarelo, pelo menos, que a arbitragem acabou deixando passar.
9: Valeu, Johnny. Meio-dia e 5. Oi.
6: Tem tanta coisa para elogiar, tanta coisa para elogiar. O Grêmio não pode perder tempo falando de arbitragem ou reclamando de arbitragem no intervalo do jogo. Não vai mudar o contexto da estratégia. A estratégia que o Renato montou é elogiável, deixa os jogadores saírem com essa sensação. Quando os dirigentes no intervalo do jogo fazem esse tipo de ação, tu passa pro jogador uma ideia, opa, tem mais do que eu vi. Porque os jogadores não reclamaram do juiz no intervalo. Eles não reclamaram. Ah, tem um erro aqui, tem um erro ali, esse que o Diori colocou.
0: Quem mais cercou ele foram os jogadores do Palmeiras naquela falta ali.
6: Exatamente, ali no Rock Júnior, no Rock Júnior, no Vitor Roque aqui do lado de cá. Então, gente,
15: É bom o primeiro tempo. O Grêmio criou oportunidades. O goleiro do adversário fez um milagre no lance do Gustavo Martins, no último lance. Gente, é isso. Não é arbitragem. Não tem arbitragem aqui. O que tem é um jogo muito legal de estratégias. O Palmeiras com a bola se jogando para frente e o Grêmio jogando com muita estratégia pensada pelo Renato e sendo um time muito diferente do que estava sendo. O resto é assunto menor.
9: E já vamos daqui a pouco para o segundo tempo, hein?
12: Palmeiras voltando igual, viu, Gabardo? E agora vem a arbitragem, tá? Com a Brigada Militar e lá está o executivo Paulo Pelaipe. Vamos ver se vai ter alguma bronca por parte do Pelaipe, né? Que tá observando, passa perto e chama o árbitro ali para conversar. Tenta trocar algumas palavras. Ah, o pé do ouvido, distante ainda, mas assim, conversa com o árbitro, com o quarto árbitro, faz sinal de positivo e já o Zanovelli faz um gesto ali com o braço direito, segue o jogo.
9: Meio-dia e sete, Grupo IESA, BYD, a sua concessionária BYD no Rio Grande do Sul, onde tem orgulho de ser gaúcho, tem claro, Kathleen Moreira, informações do jornalismo.
16: Oi, Gabardo, bom dia para ti, bom dia para todos. O destaque hoje para 20 de setembro, dia do gaúcho, tradicional desfile que foi feito aqui em Porto Alegre, na Edivaldo Pereira Paiva, com uma homenagem aos 400 anos das missões jesuíticas guaranis. Centenas de pessoas acompanharam desde cedo, tempo que favoreceu, 25 graus, como eu disse aqui em Porto Alegre, e o acampamento Farroupilha também com muito movimento neste último dia. Como a gente falou do tempo, tem dois alertas do INMET para tempestades no estado que seguem válidos para hoje. O laranja, que é de perigo, se concentra mais para a região da fronteira oeste, então tem possibilidade de chuva de até 100 milímetros e ventos de até 100 quilômetros por hora. É um alerta que se estende até o final do dia. E o amarelo, que vale mais para a faixa oeste, norte, centro e campanha do estado, é mais ameno, indica chuva de até 50 milímetros e ventos de até 60 quilômetros por hora e possibilidade de granizo. Também um destaque da área policial, foi preso o suspeito de agredir uma mulher em Triunfo, na região carbonífera. Ele foi preso hoje, um caso que aconteceu no último domingo de madrugada. Tem mais detalhes em seguida em GZH.
9: Ok, Kathleen, obrigado. 300, sempre parceiros do ecossistema mais completo do agronegócio brasileiro. 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Palmeiras já está voltando, o Simon Bianchini já informou que é o mesmo time, daqui a pouco vai abrir a porta do vestiário do Grêmio aqui também.
12: Nesse momento, o Everton, Carlos Vinícius, João Pedro, Amuso, Balbuena, Pedro Gabriel, são os primeiros a passarem, Pavon, Gustavo Martins, Wallace, o 15, Danilo Barbosa é a novidade, Vila Sante volta, sai Noriega, tanto pelo amarelo como pela questão física, a única modificação do Grêmio.
9: Informação importante do Simon, tem troca então.
0: Aí, saiu Noriega, entrou quem?
12: Danilo Barbosa, 15, Pedro.
9: Tá aí a informação do Simon, Danilo Barbosa entra no lugar do Noriega. Bom, os times já voltaram, Pedro. Vamos para o segundo tempo, Trilegal, Tumeleiro, por enquanto 0-0, o Grêmio precisa da vitória no segundo tempo aqui na Arena, Pedro.
0: 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Vamos lá, senhoras e senhores, para o segundo tempo. Placar é 0-0, saída favorecendo o time do Grêmio porto-alegrense. Começa tudo de novo. Saída para o Grêmio. Grêmio Palmeiras é clássico, aqui na Arena. Atenção, apita o árbitro, a bola é tocada, recomeça a partida e a bola foi recuada para Gustavo Martins. Gustavo Martins soltando, dominando ali pelo meio, tocando a bola para o Wallace. Wallace soltando para Pedro Gabriel, Pedrinho domina, passa pelo marcador, recua a bola, encontra colocado o Wallace. Wallace tem o domínio da bola, por segurança mete a bola para o campo de ataque, ela foi para Musa. Musa tentou para Carlos Vinícius, cortou bem colocado o Gustavo Gomes, mas Vija Sante pegou a bola outra vez para o time do Grêmio, dominou, soltou, onde está colocado o João Pedro, que aparece lá pela ponta direita, recua a bola para Vija Sante, que recua mais ainda para Balbuena, domina o veterano zagueiro do Grêmio, empurra a bola para Gustavo Martins, ele sai jogando ali pelo meio, vai carregando a bola, levando para o meio do campo, ainda o Gustavo Martins, deixaram ali, chegou agora a marcação do Vitor Roque. Gustavo Martins tem a o domínio da bola, tentou na frente, a bola é tirada pelo Gustavo Gomes com categoria, solta a bola, onde está colocado Arias, Arias tenta jogar, sai jogando, a bola foi para o Marlon Freitas, um minuto de partida, etapa complementar, o placar é 0-0, a bola foi agora para o Arias, Arias tentou para o Lucas Evangelista, Evangelista dominou ali pelo lado direito, empurrou a bola na ponta esquerda, Vitor Roque está colocado por lá, recua outra vez a bola para o Lucas Evangelista, ele faz o domínio, é atacado, recua a bola para Marlon Freitas tem o domínio da bola, próximo ao meio do campo, levanta a cabeça, vê colocado o zagueirão Gustavo Gomes, ele parte para o campo de apoio, Giai está aberto na ponta, a bola foi para ele, Giai tentou e errou o passe, deu um presente, a posse de bola fica para o time do Grêmio, Danilo Barbosa, Danilo Barbosa soltou para Muso, Muso deu para Danilo Barbosa, dominou, soltou a bola curta, encontrou colocado a Muso girou, encontrou ali pelo meio o jogador Vija Sante, que está recuando, soltando a bola para Balbuena, Balbuena dá para Gustavo Martins, Balbuena, Balbuena tentou na frente, a bola foi para o Pavon, Pavon recuou, deu para Vija Sante, abriu na direita, João Pedro está colocado por ali, pé direito na bola, buscou a penetração lá do jogador Pavon, ele escorrega, cai mesmo, caído, luta contra o marcador, e a bola finalmente sai pela linha de lado, vai ser arremesso lateral, que favorece o time do Palmeiras. 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Lá vai o jogador Danilo Barbosa. Ele faz o domínio ali pelo meio, derrubado. O juiz da partida para e marca a falta. Falta que será cobrada para o Grêmio na entrada do campo de ataque a 2 minutos e meio da etapa complementar. E o placar de 0-0. Grêmio e Palmeiras. Lado direito está colocado Vija Sante para a cobrança, não tem pressa, tocou a bola agora para o Danilo Barbosa, tocou a bola para o Amuso deu para Barbosa, Barbosa dominou ali pelo lado direito defensivo do Grêmio, recuando a bola para Balbuena, Balbuena deu para Gustavo Martins, ele parte outra vez com bola dominada, Palmeiras vai se encolhendo, ele vai levando, soltou a bola, encontrou colocado o Vija Sante escapou do marcador, tocou a bola para o Gustavo Barbosa, tentou na frente, errou o passe, a bola foi tirada, Gustavo Gomes chutou em cima do adversário, a bola está na linha de lado e arremesso lateral que favorece o time do Palmeiras, são 3 minutos, etapa complementar, lembrando, né, você está ligado no futebol da Gaúcha e uma das 5 emissoras no Rio Grande do Sul, ou ainda, 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O Grêmio busca o ataque, a bola foi na ponta esquerda, estava ali o Carlos Vinícius, a bola foi tirada, ele ficou reclamando uma falta que teria sido cometida pelo zagueiro Gustavo Gomes, o juiz não marcou, deu apenas arremesso lateral, Pedro Gabriel, Pedrinho está colocado para a cobrança, deu a bola, ela foi onde está colocado Vinícius, recuou para Muso, Muso para o Pedrinho, Pedrinho tentou no meio, Gustavo Barbosa tentou um toque na frente, a bola foi tirada, voltou para o Muso, ele cometeu falta, o torcedor reclamou, Muso reclamou também, Pedro. Tu vai reclamar ou vai dizer o quê, hein, Bianchini?
7: Acho que o Jory chamou, mas deu um carrinho, falta do Muso em cima do Arias.
3: É, o Amuso vai na bola, mas pega o adversário também, muito forte a entrada do Amuso por baixo ali em cima do Arias. E o que eu queria falar era antes ali no lance do Carlos Vinícius com o Gustavo Gomes, tá? O Gustavo Gomes foi pra cima do Carlos Vinícius e ele vai com o cotovelo no pescoço do Carlos Vinícius. Era um lance faltoso, era um lance pra cartão amarelo, né? Aquela coisa do cotovelo no pescoço do adversário, tem que dar o cartão e o árbitro marcou só a lateral.
0: Lá vai o Palmeiras, a bola conduzida ali pelo Barbosa, Barbosa abriu na ponta esquerda, Piqueria está lá, recuou outra vez para Barbosa, Barbosa tem o domínio da bola, tocou no meio, encontrou o Lucas Evangelista, ele tem o domínio da bola, conduz na entrada do campo de ataque da equipe do Palmeiras, a marcação chega pelo Vija Sante, ele faz o giro, mete a bola na ponta esquerda para Piqueria, chutou, cortou, João Pedro voltou para Piqueria, Piqueria Evangelista, Evangelista tentou na frente, foi lá o Pavão, chutou em cima do marcador, a bola está na linha de lado, já são 5 minutos, Tubineiro. 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Não te esquece, meu amigo. Tumeleiro. Ninguém facilita tanto. A bola do jogador do Grêmio Porto Alegre, esse Danilo Barbosa. Tentou para Pavon. Pavon adiantou demais. Corta Gustavo Gomes para o Palmeiras. Volta a bola para o Evangelista. Evangelista tentou por elevação para Vitor Roque. A bola foi tirada. Voltou para o Evangelista. Deu para o Flaco Lopes. Para o Vitor Roque. Dominou. Chegou para dentro da grande área. Cruzamento feito. Evangelista cruzou. Salva o jogador Gustavo Martins, mas não varia mais, tinha o que de irregularidade aí, Rodrigo?
1: Impedimento do Andreas Pereira, que em posição irregular fez o cruzamento na visão decisão da arbitragem, 0x0, trilegal.
0: 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Claro, não todo o tempo, a gente não fez 100 anos ainda. Só o meu querido amigo Anton Carl Biederman, que já está com 102, vai comemorar agora em seguidinha. O Grêmio busca o ataque, a bola foi tirada pelo Marlon Freitas. Veio o Danilo Barbosa, tirou dele, soltou a bola na frente, Pavão está colocado por ali, dominou, é marcado, recua a bola, ela foi no Vija Sante, abriu na direita, João Pedro está no campo de apoio, dominou, vai buscar a jogada pessoal, levou para o fundo do campo, cruzou, o goleiro tirou mal, mas na segunda ele consertou e pegou, Bianchini.
7: Cruzamento do João Pedro, saiu soqueando a bola com o punho direito, ela deu um chapeuzinho no Carlos Vinícius e o goleiro acabou defendendo depois em dois tempos. Quase que sobrou para o centroavante, estava babando agora. Voltou mais ligado o centroavante Carlos Vinícius, Grupo IESA.
0: 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Palmeiras partindo para o ataque. Flaco tocou mal, errou tudo. Liga de fundo, apenas tiro de gol. Já temos agora 7 minutos. Alguma alteração no plano de jogo aí, CCD? O que está vendo?
6: Olha, o Grêmio melhora um pouco com o Danilo e eu acho, Léo, que a partir daí o jogo está abrindo para o Grêmio. O Grêmio tem que resistir um pouco mais, que a chance vai acontecer e o Grêmio vai ganhar esse jogo.
0: E a bola foi jogada para o Pedrinho. Pedrinho dominou no peito, não deixou sair pela linha de lado. Arrancou pela ponta esquerda. Arias veio atrás dele. Ainda o Pedrinho cruzou rasteiro. Corta Gustavo Gomes, entregando a bola ali na intermediária. Por ali está colocado o jogador Marlon Freitas. Ele toca a bola para o Evangelista. Deu para Marlon Freitas, outra vez com o Evangelista. Vai descer o Palmeiras para o campo de ataque. O placar é 0x0. Ele tocou a bola para o Flaco. O Flaco dominou, recuou. Deu para Marlon Freitas, que recua mais ainda para o Barbosa, que domina no campo defensivo. Defensivo do time do Palmeiras, o placar é 0x0. São 8 minutos, é etapa complementar. 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Que bom, que maravilha saber que você está ligado conosco, né? Vitor Roque, ele tem o domínio, vai evoluindo, tocou a bola. Andréas Pereira está colocado por ali, tocou a bola para o Andréas. A bola foi onde está colocado o Marlon Freitas, que domina, levanta a cabeça, solta a bola para Gustavo Gomes. O zagueiro vai para o campo de apoio, tocando a bola para o Giai. Giai tentou na frente, deu para o Arias. Cobertura feita para o Grêmio pelo Danilo Barbosa. Evitando que ela saia pela linha de fundo, ele joga pela linha de lado. Portanto, o arremesso lateral do time do Palmeiras, cobrado pelo Giai, que deu para o Arias. Arias tocando para o Giai. Giai vai procurar o cruzamento. Levantou com perigo, golpe de cabeça. Senhores, há milagre. Chamem a Santíssima Trindade, porque há um milagre aqui dentro da arena. E é do goleiro do Grêmio, que fez uma defesa impensável, uma defesa extraordinária, e tirou do Palmeiras aquele que seria o primeiro gol. Fala deste milagre, chama a Santíssima Trindade, Rodrigo.
1: Pedro, o cabeceio do Andreas Pereira foi a queima-roupa e foi um tiro, um míssil. O Everton, com incrível velocidade de reação, fez milagre e lá veio o Palmeiras.
0: Lá vai Arias, ganhou do marcador, levou para o fundo do campo, vai cruzar, cruzou, afasta Balbuena, tirando a bola pela linha de lado. Se a defesa que se faça, Leonardo Oliveira.
2: O Grêmio tem um goleiraço, o Grêmio tem o melhor goleiro do Brasil, Pedro. Indiscutivelmente o Everton hoje é o melhor goleiro do Brasil. O Grêmio tinha voltado bem.
0: Evangelista abriu a bola na direita, ali está colocado o Giai, pé direito na bola. Sai da meta o goleiro do Grêmio. Só que desta vez ele teve que fazer duas intervenções. Desculpa, concluo.
2: Fez outra, não dá o Everton.
1: E sentiu.
2: Não. Sentiu?
1: Sentiu a região lombar. O Everton abandonou o gol e fez muito esforço para agarrar a bola antes do Flaco Lopes dominar. E aí no movimento ele sentiu dor nas costas e foi pro chão.
17: Público.
0: Oi.
17: Público total, Pedro, 50.694 torcedores. 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
0: 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Grêmio no ataque, Carlos Vinícius agora ganhou do marcador, levou pelo lado direito, empurrou a bola, deu para Pavão. Pavão chegou com a bola dominada no bico da grande área, cruzamento para o Amuso, foi forte demais, a bola está saindo, não chega a sair, ele foi lá, evitou, jogadores do Palmeiras pediram que a bola saísse, não saiu, é o Grêmio chegando, a bola foi para o Vija Sante abriu na direita, é o Grêmio chegando ali pelo lado direito, Vija Sante tocando a bola para João Pedro, cruzamento e Carlos Miguel pegou, Bianchini.
7: É, mas o Grêmio tentou fazer o que deu, a bola sobrou para Musso na ponta esquerda, Vila Sante viu a infiltração do João Pedro, um míssil cruzamento, mas nos braços do Carlos Miguel, 0-0, Grupo IESA.
0: CCD não tá morto, quem luta, quem peleia, pois lutar é a marca do campeiro.
6: É isso mesmo, e quando se tem estratégia, se tem pelo menos alguma coisa. E o Grêmio tem estratégia no jogo, vai jogar exatamente por essa estratégia. É só segurar, Pedro.
0: Marlon Freitas meteu bola para Vitor Roque, chegantes, Balbuena para tirar e meter a bola pela linha de lado. 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Chegando o Marlon Freitas, entregou a bola, encontrou o colocado Evangelista, de novo com o Marlon. Marlon tocando a bola para Gustavo Gomes, tocou para Evangelista, recolheu ali pelo meio, levou o time do Palmeiras para o ataque, deu a bola para Vitor Roque. Vitor Roque foge da marcação, empurra a bola para o Giai, tocou para o Arias, corta Danilo Barbosa, mete a bola pela linha de lado.
3: Pedro,
0: é arremesso lateral, hein?
3: Sobre o público de 50.600, é o segundo maior público do Grêmio na sua casa neste ano. Só perde na classificação no Grenal pela Copa do Brasil, 55 mil, informação para a Unimed Porto Alegre.
0: E a força do Grenal e a força também do Renato, que tá voltando. Portaluppi, Painato tá de volta no banco de reservas. Olha o Arias, tentou levar marcado, a bola foi tirada. E aí Danilo Barbosa meteu a bola para o Amuso, que tentou o passe, mas errou. Vinícius não pegou, ficou para Barbosa. Esse Barbosa aí é do Palmeiras, ele empurra a bola, deu para o Vitor Roque, recuou, deu para Marlon Santos, carregou ali pelo meio, 12 minutos, etapa complementar, deu no Arias, Arias soltou no Giai, Giai recuou a bola, foi para o Evangelista, ajeitou para bater, preferiu tocar para o Marlon Santos, levantou, a bola caiu na esquerda, Flaco Lopes suspendeu, passa de todo mundo, e aí o Pedrinho, Pedro Gabriel toca a bola para a linha de fundo, tem escanteio, Palmeiras para cobrar. Rodrigo,
1: lançamento primoroso do Marlon Freitas para o Flaco Lopes na linha de fundo, lado esquerdo. O cruzamento do Flaco não foi bom, a defesa do Grêmio afastou para escanteio, 0-0, informando o Sicredi.
0: 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Cobrança curta, a bola foi, onde está colocado Arias. Arias domina, ajeita para o pé esquerdo, suspendeu, foi forte demais. A bola vai sair lá na bandeirinha de escanteio. E aí, Rodrigo?
1: Lateral.
0: Lateral.
1: O cruzamento passou reto, ninguém pegou. Lateral, João Pedro cobra.
0: 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São 13 minutos e meio, etapa complementar. Placar é 0-0. É Grêmio e Palmeiras, é campeonato brasileiro. Arremesso que será cobrado pelo João Pedro, lado direito. O campo defensivo do Grêmio, que empata com o Palmeiras em 0-0. 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A bola foi ali, encontra colocado Bijassante. Bijassante deu para João Pedro. João Pedro bateu para o campo de ataque, cortou Barbosa. A bola foi para o Vitor Roque. Chega para cortar o Balbuena para o Grêmio. Volta o time do Palmeiras com o Piquerez. Piquerez está jogando lá pelo lado esquerdo, metendo uma bola curta, deu para Marlon Santos. Giai está pedindo pela direita. Ele já viu o Giai, meteu a bola para ele. Cantei, ele fez aquilo que eu disse. Recuo de bola outra vez para o Marlon Freitas. Marlon Freitas tem colocado por ali, Andréas Pereira deu a bola para ele, Andréas dominou, tentou o tabelamento, a bola foi recuada, solta, onde está colocado Arias. Arias procura passar, passou no meio de dois adversários, tem agora uma blitz do Grêmio e tem uma falta. Falta vista pelo juiz, jogadores do Grêmio dão uma reclamadinha, mas nem é tanto assim, né, Rodrigo?
1: O Arias vinha driblando Pedro Gabriel, só não completou porque o lateral do Grêmio parou o atacante do Palmeiras com falta, lado esquerdo da defesa tricolor, 0-0, Tumeleiro.
2: O Grêmio tinha começado o segundo tempo em cima do Palmeiras, marcando mais alto, mas voltamos àquele cenário do primeiro tempo de domínio total do Palmeiras.
0: 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Tem falta que será cobrada para o time do Palmeiras. Lado direito, campo de ataque. 0-0, o marcador. Todo cuidado é pouco, hein? Atenção. A bola jogada lá na área do Grêmio. Foi tirada parcialmente. Completa Balbuena e mete a bola pela linha de fundo. Tem escanteio. Rodrigo.
1: O João Pedro estava desequilibrado no segundo pau e acompanhado pelo Flaco Lopes. Não quis se complicar. Cabeceou para escanteio. 0-0, Tumeleiro.
0: É, vamos à cobrança de escanteio para o time do Palmeiras. 300, sempre parceiros, o ecossistema mais completo do agronegócio brasileiro. 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Aproveite! 15 minutos, mais 30 segundos. Escanteio será cobrado outra vez para o time do Palmeiras. O placar é 0-0. Ainda tem uma demora ali para a cobrança. Os jogadores vão lá para dentro da pequena área do Grêmio. Essa bola vai chegar com perigo ali. Teve desvio do Flaco Lopes, a bola está na linha de fundo. E eu estou chamando tempo e placar do futebol da Gaúcha. 16, etapa complementar, 0-0, Grêmio e Palmeiras, Bertoncello.
3: E hoje pela manhã, Pedro, a seleção brasileira masculina de vôlei conquistou a vaga para os Jogos Olímpicos de Los Angeles em 2028, após vencer a Argentina no Maracanãzinho por 3-7-0.
0: Goleiro Everton metendo uma bola longa para o campo de ataque. 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A bola é do Marlon Freitas. É o Palmeiras chegando, tocando a bola para Giai. Giai aparece como sempre do lado direito. Pedrinho Gabriel vem na marcação. Ele tem a bola, está conduzindo, soltou, encontrou colocado Evangelista, procurou passar, passou pelo marcador. Mas aí chega a cobertura e o Gustavo Martins está metendo a bola pela linha de fundo. O Palmeiras tem outro escanteio para cobrar. Rodrigo.
1: Agora o Flaco Lopes passou com muita facilidade, Pedro, pelo Danilo Barbosa. Ainda bem que o Gustavo Martins chegou bem na recuperação. Mandou para escanteio, 0-0, Tumeleiro.
0: São 17 minutos, é o segundo tempo. Placar é 0-0. Escanteio será cobrado pelo lado direito. Campo de ataque do time do Palmeiras. Uma bola alta, golpe de cabeça. E o goleiro do Grêmio está pegando. Só que essa aí ele tirou de letra. Até tu pegava, Rodrigo. Olha ali o abuso, ó. Foi lançado. Dominou, marcado pelo Giai. Ganhou dele. Chegou para tentar, é para bater. Bateu no travessão. Mas não valia, estava dando impedimento. Estava dando impedimento. Mas o abuso conseguiu algo impensável. Ganhou do zagueiro da velocidade. E aí bateu no travessão. Bom, e aí, conta tudo aí.
7: É um touro de forte o Amoso. Ganhou no jogo de corpo do Giai e com a perna canhota chutou. Pra mim, o Carlos Miguel tocou rapidamente na bola, desviando a trajetória. Ela beijou o travessão, mas estava anulado, que seria talvez a grande chance do Grêmio na partida.
3: É, o Amoso estava realmente à frente, Pedro. Era um corpo à frente. Bem marcado o impedimento pelo assistente, que fez a coisa certa, atrasou a marcação. Depois a bola desvia na mão do Carlos Miguel, né? E vai no travessão.
0: 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Olha o Grêmio outra vez. É Pavon correndo pela direita. Vai levando, prensou o adversário. Voltou a bola, mas ela foi tirada. Tirada pelo Gustavo Gomes, jogando a bola para o meio do campo. A bola volta a ser do Grêmio Porto Alegrense. Dominada pelo Danilo Barbosa. Arrancou pelo meio, tentou levar o carrinho na bola. Não houve falta. E o Palmeiras parte para o contra-ataque. E tem falta. Falta e vai ter cartão. Parou tudo. Camisa número 18 do Grêmio Porto Alegre.
1: João Pedro
0: vai receber cartão amarelo. Ele fez a falta. E por aí a vida anda, né, Rodrigo?
1: Foi quase uma jogada de futebol americano. Foi só no corpo do atacante do Palmeiras. Amarelo para João Pedro. 0-0, informando o Trilegal.
3: É, impediu o famoso ataque promissor do Vitor Roque ali, né? O João Pedro fez a falta e levou o cartão amarelo bem aplicado.
0: É, olha aqui, ó. 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Levantamento de bola na esquerda. Chegou por lá Piquerez. Piquerez tocou no meio. Encontrou, colocaram para ali o Flaco Lopes. Fugiu da marcação do adversário. Deu para Piquerez. Piquerez soltando a bola para o Flaco. Pé direito na bola. Suspendeu. Chegou no Arias. Tem chance de gol do Palmeiras. Corta Danilo Barbosa. Afasta e toca a bola para a liga de lado. E arremesso lateral que favorece o Palmeiras, que procura pressionar. São 19:30. É etapa complementar. O placar é 0-0. Palmeiras é vice-líder do campeonato. Que era a vitória para passar pelo Flamengo, que joga hoje à tarde. A bola foi solta. Onde está colocado o jogador Flaco Lopes? Ele foi agarrado, pediu uma falta. O juiz da partida parou e marcou.
1: Vai trocar. Krovinovic e Enamorado foram chamados. Não, me parece que é só para revezar o aquecimento, Pedro. Mas tem movimentação no banco.
0: Krovinovic, qual é o outro?
1: Não, o Enamorado vem e o TT também. Enamorado e TT. Foram chamados pelo Renato.
7: Dois jogadores que receberam muita atenção, principalmente do Renato, no fator psicológico, anímico.
0: 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É uma falta para o time do Palmeiras. Flaco Lopes está colocado para a cobrança. O placar é 0-0. São 20 minutos e meio. Etapa complementar. 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Ô, eu, Pedro, vou dançar com o CCD, hein?
1: É namorado Giovanni Cabral, tá? Não o TT.
0: Olha lá, cobrança de falta. Corta, Pedrinho, para o Grêmio. Volta a bola para o time do Palmeiras, dominada pelo Giai. Giai domina ali, tocando a bola para o Lucas Evangelista. Cruzou. Era o Andréas Pereira que fez o cruzamento. A bola foi direto para a linha de fundo. Vai ser tiro de gol para o time do Grêmio. 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São 21 minutos, Leonardo Oliveira.
2: O Grêmio tenta renovar o gás. Acredito que o Renato vai trocar os extremos. O Giovani por um lado e o namorado pelo outro. Porque Pavon e Amuzu foram os caras que mais correram pelo Grêmio no primeiro tempo.
0: É, e lá está Gustavo Martins.

0: lance foi só no corpo do Giai.
1: Agora chama atenção o Giovanni Cabral e o Enamorado estarem na frente do TT na opção do Renato. Parece uma mudança de hierarquia de pontas em relação ao Luiz Castro.
2: E aí, CCD?
3: Preciso renovar, tentar agora o Enamorado com espaço. A gente sabe que ele tem velocidade, quem sabe ele não acha uma dessas jogadas e no jeito que ele gosta de jogar, chega na cara do gol para tentar decidir. O Palmeiras é preciso colocar, vai se abrir a partir de agora, porque o Palmeiras precisa muito ganhar o jogo em razão da briga com o Flamengo. Então, o Grêmio tem que saber entender isso, e a estratégia está perfeita do Renato, tá? Perfeita estratégia até o momento, o Grêmio tem que fazer isso para tentar ganhar o jogo.
1: Sai Pavão com a 7, entra o Enamorado 99. E entra o Giovanni Cabral, número 77, sai Amuso, número 9, 0-0, informação Tumeleiro.
2: Alterações no time do Grêmio, Leonardo Oliveira.
4: É para colocar mais frescor, colocar gás novo nas extremas, que são fundamentais para o Grêmio puxar o contra-ataque e estabelecer essa estratégia de jogar por uma bola.
2: É, um vai para o lado esquerdo e outro vai para o lado direito. Como disse Leonardo, ocupando extremas para tentar o contra-ataque e tentar ganhar a partida. Lucas Evangelista vai levando, recuando a bola para Barbosa. Barbosa domina, é atacado pelo jogador Enamorado e acaba recuando a bola para o goleiro Carlos Miguel. 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
5: Cartão. Para Gustavo Martins, fez a falta e depois face to face com a arbitragem, ficou na bronca e vai mexer o Palmeiras com Sosa e Felipe Anderson na sequência.
1: Ô Pedro, me pareceu forçado, tá? É o terceiro cartão amarelo do Gustavo Martins, tá fora do jogo contra o Remo, garantido no Grenal. Me pareceu que ele forçou.
0: Pois é, o fato é que ele deu uma reclamada acima do tom, bem acima, e mereceu o cartão.
4: Mas forçou vai... cedo, né? Se forçou, forçou cedo, Pedro. 24 minutos.
2: É, para zagueiro é muito cedo, é verdade. A bola foi onde está colocado o Gustavo Gomes, que deu para Giai, Giai tocou para Marlon Freitas. É o Palmeiras tentando chegar, 24 minutos e meio, etapa complementar. Placar é 0-0, a bola foi recuada para o Gustavo Gomes. Tentou na frente, a bola foi tirada. Pedrinho tirou, voltou para o Palmeiras, no entanto. A bola foi onde está colocado o Sousa. Não, o Sousa vai entrar em seguida, né? E a bola foi para o Arias, levou para o fundo do campo, cruzou, perigo! Ah, outro milagre. Chama o Papa! Chama o Papa! E diz que aqui no Rio Grande do Sul, na Arena, se faz milagre! O milagroso é outra vez o goleiro Everton. Que defesaço! Chama o Papa aí, Rodrigo!
1: Uma defesa de placa. O chute do Andreas Pereira foi um míssil a queima-roupa. Ele estava sozinho, em posição frontal ao gol do Everton. Chutou bem no cantinho. E o Everton, com muita velocidade, foi lá e com o punho direito fechado, fez uma defesa cinematográfica. Milagre, 0-0, Trilegal.
2: 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Escanteio do Palmeiras, placar é 0-0. Como disse o César, o Palmeiras quer muito a vitória porque quer disputar com o Flamengo o título. Olha o cruzamento, a bola pingou, corta de dentro do gol o jogador Danilo Barbosa. E a bola é tirada pela linha de lado, mas o Palmeiras teve outra situação para marcar. Está voltando para o ataque, mas antes tem jogador do Grêmio caído, parou tudo. Quanto o lance anterior ali, que foi uma confusão e quase deu gol do Palmeiras, hein, Rodrigo?
1: O Everton espalmou bem, só que espalmou no corpo do Wallace. E a bola bateu no Wallace e ia entrar e ia ser gol contra. O próprio Wallace afastou antes dela entrar no gol. Quem está sentindo a região lombar é o João Pedro, mas já se levantou. O placar é 0-0, informação Trilegal.
2: São 26 minutos e meio.
5: Trocas. Sai Vitor Roque com a 9 para a entrada do 7. 7, que é o Felipe Anderson. E sai Arias com a número 11 para a entrada do Sosa com a 19. As duas primeiras modificações no Palmeiras, Grupo IESA.
2: Muito bem, duas alterações. Sosa e Felipe Anderson no time do Palmeiras. Vitor Roque e Arias deixaram o campo. A cobrança de arremesso lateral foi feita para o Palmeiras. A bola foi para o jogador Barbosa. Barbosa tocando a bola para o Gustavo Gomes. Gustavo Gomes tem o domínio ali pelo lado esquerdo. Recua a bola, deu para o Marlon Freitas.
1: Bright White.
2: Bright

0: White vai entrar em seguida no time do Grêmio. A bola foi solta ali no campo de ataque. Lançamento feito. Olha ali a tentativa. Foi a bola. Onde está colocado o Sousa? Chutou fraquinho. Fica fácil para o goleiro. Quem é aqui?
1: Vou falar com o Alexandre aqui. Alexandre, eu tô sentindo que o Grêmio vai ganhar esse jogo, Alexandre.
2: Ah, se Deus quiser, cara. A gente podia começar a falar agora sobre formação, sobre escalação, mas não tem como deixar de falar do Everson. Mais da metade do time passa na mão dele, cara. É incrível o que esse cara faz pelo Grêmio. Impressionante.
1: Que goleiro o Grêmio tem pra Pão de Alho Santa Massa.
3: Amarelo. Barbosa foi no corpo do namorado, que rodopiou no campo, e amarelo para o zagueiro do Palmeiras.
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4: Troca, sai Carlos Vinícius, 95, entra Bright White, 22, 0 a 0, informação Sicredi.
5: Carlos Vinícius que teve a oportunidade, né, Pedro? Teve a oportunidade no primeiro tempo e agora vai para Bright White para tentar segurar um pouco mais. E, repito, o jogo é o jogo do contra-ataque para tentar ganhar com o enamorado. O tempo está passando, o Palmeiras vai se jogar ainda mais e o Grêmio vai ganhar o jogo, Pedro.
0: Pois é. Já aconteceu a alteração aí?
4: Já.
0: Então tá. Então Bright White está no time titular do Grêmio nesse momento. Lançamento vai lá para dentro da grande área. Cortou Barbosa. Barbosa soltando a bola para Piquerez. Piquerez fez o domínio. Recua a bola. Encontra Lucas Evangelista. Que dá para Piquerez. Piquerez tentou o campo de ataque. Chega para cortar Gustavo Martins. A bola ficou para Balbuena. Balbuena soltou no meio. Ali está colocado Vija Sante. Procura correr. Levou a bola pelo meio. Caiu. Tem falta. Imagina, Leonardo. Saíram. Pavon, Carlos Vinícius e Amuso. O ataque todo do Grêmio saiu.
6: O Grêmio trocou todo o ataque e colocou gás novo. O Carlos Vinícius não veio pro jogo hoje. Muito nervoso, escapou de ser expulso naquele lance ali que o Jory mencionou. Carlos Vinícius está pouco fora do tom e fora do jogo. Vê se o Bright White consegue acrescentar algo além disso.
0: 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É uma falta para o Grêmio que vai chegar lá na área do Palmeiras. Fazia tempo que o Grêmio não aparecia por esses lados. 29 minutos. Uma bola rasante, muito mal cobrada, linha de lado, arremesso lateral para o Palmeiras. Tempo e placar do futebol da Gaúcha. 29 minutos e meio, etapa complementar, 0 a 0, Grêmio e Palmeiras na arena, Bertoncello.
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0: 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Vai o Gia, o Jairão, o Piquerez. Piquerez tocou a bola para o Marlon. Marlon deu para o Lucas Evangelista, que abriu na direita. Agora sim, Giai está correndo ali pelo lado direito. Recua a bola para o Lucas Evangelista, que recua mais ainda para o Barbosa. Barbosa domina, toca a bola para o Lucas Evangelista. Ele vem buscar a bola pelo meio do campo. Abriu na direita, a bola foi para o Giai. O Grêmio está encolhido outra vez, está difícil para o Palmeiras. Não consegue sair dali. A bola para o Marlon Freitas. Saiu, tocou para o Giai. Chegou no fundo do campo, cruzou. E o goleiro do Grêmio dessa vez foi com o pé para tirar. Ele é estupidamente maravilhoso. E aí tem escanteio para o time do Palmeiras, que tem pressa, cobrado. Não, não valeu, não valeu. O juiz mandou parar. Por quê, Rodrigo?
4: Porque não tinha autorizado. Não tinha autorizado a cobrança. Defesa com a... O homem faz milagre até com o pé, Pedro. E a bola ainda desviou no zagueiro do Grêmio e foi para escanteio.
0: Pois é, será cobrado pelo lado direito,
4: Andreas Pereira.
0: Andreas Pereira está colocado para a cobrança. Lado direito, campo de ataque do time do Palmeiras. O escanteio cobrado. Gustavo Martins afastou. Voltou a bola. Uma bomba! Ela foi para a liga de fundo. Foi do Lucas Evangelista e apenas tiro de gol. Quer que um pouco mais do torcedor gremista?
1: Vou falar com o Isaac. Dá para ganhar esse jogo? Vai sair esse golzinho?
8: Dá para sair, mas só se for na mão de Deus. Porque tá complicado. O Palmeiras é uma equipe muito forte. Dá para ver uma pequena melhora, mas... Vamos tentar buscar pelo menos um golzinho aí.
1: Vamos buscar para Pão de Alho Santa Massa.
0: O namorado tentou sair jogando, ele amarelo. Foi desarmado, mas ele caiu. A falta foi marcada, é isso?
3: Isso, mas com delay. Quem deu foi o Bandeira e amarelo, acho que para o Piquerez 22. Daqui a pouco vai mexer de novo o Palmeiras. Maurício, ex-Inter 18.
0: Maurício, daqui a pouco no time do Palmeiras. CCD, já se passaram 31 minutos e meio. Serve empate para ti?
5: Eu acho, dentro do que a gente está vendo no jogo, uma atuação como talvez a melhor atuação da história da arena de um goleiro, né? A gente está diante de um empate, mas eu sinceramente eu acredito que o Grêmio vai ganhar o jogo, tá? Eu acho que ainda vai ter a bola do jogo e o Grêmio ainda vai conseguir chegar ao gol da vitória.
0: Tem cobrança de falta para o time do Grêmio a 32 minutos da etapa complementar. O Grêmio vai tentar chegar da perto, vai tentar chegar no gol. Levantamento, o Wallace subiu, não achou, a bola foi tirada. Tirada pelo Gustavo Gomes, mas foi dominada na sequência. E tem falta. Falta em cima do jogador do Grêmio, Porto Alegrense, que estava colocado ali, o senhor Giovanni Cabral. E a falta será cobrada pelo lado esquerdo do ataque do Grêmio. Pedrinho está colocado para a cobrança. São 32 minutos e meio. Nós estamos na etapa complementar. O Grêmio está empatando com o Palmeiras 0-0. Em seguida, o Bertoncello vai me dizer qual é a situação do Grêmio com esse empate, se ele perdurar. Cobrança mal feita. E a bola foi tirada lá pelo lado esquerdo pelo Piquerez. Piquerez tenta jogar, a bola foi para o Felipe Anderson. Dominou lá pelo lado esquerdo, procurou levar. Ainda ele carregando pela ponta esquerda, procurando passar, mas foi desarmado pelo Balbuena. E o Grêmio sai ali pelo lado direito. Lá vai o Grêmio, partido para o ataque. É uma tentativa do Vija Sante. Tocou na frente, deu para o Brent Waite. Ele dominou, mas quando fez o passe, fez errado. E a bola foi tirada. E ficou para o Palmeiras. Ficou para o Lucas Evangelista. Ele tocou a bola para o Andréas Pereira. Ele vem de trás com a bola dominada. Foi atacado por trás, não houve falta, a bola foi tirada pelo Enamorado, que agora foi bem. Lá está Enamorado, Enamorado levando, levando, chegando a marcação. Ah, mas os caras dão um pau nele o tempo todo, vai pintar outro cartão. O Jori, estão dando no coitadinho do Enamorado, Jori.
9: É, três jogadas do Enamorado, três faltas, três cartões amarelos pro Palmeiras, três cartões bem aplicados, Pedro.
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4: Foi o Lucas Evangelista, o último amarelo.
3: E o último amarelo dele na partida, porque sai para a entrada do Maurício, sai um volante para a entrada de um meia mais ofensivo. E a outra troca também é de um amarelado.
0: Quem é que sai para a entrada do Maurício?
3: Evangelista, com a 30, para a entrada do Maurício. É outra modificação, lateral esquerdo por outro. Sai Piquerez com a 22, para a entrada do 56, Arthur.
0: Arthur, camisa número?
3: 56.
0: 56, saiu Piquerez. Tá
3: isso,
0: bom.
3: Enamorado cavou três amarelos em três lances, Pedro.
0: É, e o Grêmio vai fazer ali um lançamento direto, ó. Bola direta na cobrança de falta no meio do campo. Uma bola longa e o cabeceio foi direto pela linha de fundo. Apenas tiro de gol para a equipe do Palmeiras. 35 minutos, quer que um pouco mais desse povo gremista que quer uma vitória, quer que...
1: Vou falar com o Marcelo, é possível acreditar nessa vitória ainda, Marcelo?
10: Acho que ainda assim, que é que o jogo está difícil, a diferença de qualidade é bem grande dos dois times. A gente joga por uma bola, tem que acreditar até o final, e faltam mais ou menos 20 minutos ainda para acabar o jogo, mas vamos acreditar.
1: Vai vir, tá aí o torcedor gremista para Pão de Alho Santa Massa.
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4: Marcos Rocha.
0: Marcos Rocha em seguida no time do Grêmio.
4: Em seguida não, agora.
0: Tá, sai João Pedro, é isso, né?
4: Sai João Pedro, 18. Entra Marcos Rocha, 14. É um ressurgimento com o Renato Portaluppi. Tinha sido arquivado pelo Luiz Castro. Marcos Rocha está de volta.
6: É uma característica do Renato reintegrar esses jogadores, né? O Balbuena está jogando hoje. Sobre a troca anterior, os guris estão contra a luz ali. Saiu o Andréas Pereira, não saiu o Evangelista, tá, Pedro?
0: Saiu o Andréas Pereira, não o Evangelista. Isso. É isso, né? Olha o Grêmio chegando, a bola foi na direita, Marcos Rocha chegou no bico da grande área, tentou jogar, cortou a zaga, voltou para ele, bateu, rebote, o chute, a bola é tirada pelo Giai, tira a bola para a intermediária. O jogador Vija Santos tentava jogar ali pelo meio, mas foi desarmado, a bola ficou para o Marlon Freitas. Marlon Freitas corre pelo meio, empurrou a bola na direita, chegando o time do Palmeiras. Uma tentativa do jogador Felipe Anderson, levantou para dentro da grande área, o golpe de cabeça, a bola saiu pela linha de fundo. Palmeiras teve um ataque perigoso, agora outra vez, hein, Rodrigo?
4: Perigoso porque o Sosa venceu a disputa pelo alto sobre o Gustavo Martins. Para a sorte do Grêmio, ele cabeceou para fora, 0-0, Tumeleiro.
0: Futebol da Gaúcha, jogados 36 minutos, etapa complementar, CCD, CCD, CCD.
5: Vamos nos segurar, Pedro, vamos segurar o que der. Contra-ataque vai sair no fim do jogo, Pedro. Tem que se segurar. Pouco, mais uma vez o Palmeiras perdeu um gol, tem perdido muitos gols aqui. e nós temos que nos segurar até o final para o nosso gol sair.
0: Jair tocando a bola para Marlon Freitas, que domina ali pela meia direita, soltou no meio, encontrou colocado o seu companheiro, outra vez a bola jogada agora no Maurício, ele não domina, a bola é afastada pela defesa do Grêmio, foi o Balbuena que deu um chutão metendo a bola para o meio do campo. São 37 etapa complementar. Você torcedor tá ligado no futebol da Gaúcha. Lá vai o time do Palmeiras, outra vez a bola carregada pelo jogador Felipe Anderson, ele procura jogar ali pelo meio, jogou na esquerda, a bola foi para o Arthur, Arthur recuando, deu a bola outra vez para o Felipe Anderson, que solta a bola para o Marlon Santos, que domina na intermediária, pé direito na bola, abriu na direita, Giai está colocando por aqui, domina e recua ela para o Gustavo Gomes, que também está no campo de ataque, e que solta a bola para o Marlon Freitas. Marlon Freitas dominou, tentou por elevação, cortou para o Grêmio Danilo Barbosa, volta o Palmeiras, tentativa do Felipe Anderson, fez o tabelamento, recebeu devolução, Giovani Cabral vai em cima dele, é driblado, tentou ganhar do Pedrinho, Pedrinho tira a bola dele, sai jogando, empurra para o campo de ataque, a bola foi onde está colocado o Braithwaite, ele procura jogar, mas a bola está fora e arremesso lateral favorece o time do Grêmio Porto Alegrense. 38 minutos, Leonardo Oliveira 0-0.
6: O Palmeiras muda a sua linha ofensiva, o Grêmio muda a linha ofensiva para ter o contra-ataque, porque o Grêmio não pode perder, recuar tanto, o Grêmio precisa marcar um pouquinho mais na frente, segurar um pouquinho mais a bola, porque o espaço tem.
0: Pois é, e a bola foi jogada lá para o campo de ataque, não tinha ninguém, o Barbosa dominou com tranquilidade, empurrou a bola, soltando, onde está colocado o jogador Maurício, Maurício tenta abrir, abriu na esquerda, a bola foi lá onde está o Arthur, Arthur faz o domínio, ganha do marcador, recua a bola, soltou outra vez, encontrou colocado por ali o jogador Sousa, Sousa está jogando, procurando na frente, deu para Maurício, Maurício para o Sousa, levantou para o Arthur, apareceu pela ponta esquerda, mas a cobertura foi feita mal, olha a bola cruzada e o chute foi para a linha de fundo. Quase que o Grêmio entrega. Quem era o cara que estava lá? Era o Balbuena, né?
4: Era o Gustavo Martins, Pedro. Gustavo Martins falhou, não conseguiu alcançar o Maurício. O Maurício foi mais rápido, evitou a saída pela linha de fundo, fez o cruzamento e aí houve o desvio na finalização, escanteio para o Palmeiras.
0: Felipe Anderson vai para a cobrança, pé direito na bola, suspendeu, ela foi tirada, tem rebote, a bomba explode no corpo do jogador do Grêmio. Vai tentar agora o Braithwaite chegar, não consegue, a bola chutada direto pela linha de fundo. Vai ser apenas tiro de gol que favorece o time do Grêmio quando eu estou chamando o tempo e placar do futebol da Gaúcha. 39 minutos. Segundo tempo, jogo indo para o fim, empate. Qual é a situação do Grêmio com esse empate? É isso que eu quero saber de Tiberton Celo.
7: O Grêmio, Pedro, segue na zona de rebaixamento, 17º colocado, 29 pontos, 2 pontos atrás do Vasco, 16º com 31. Portanto, Grêmio e Inter vão passar a data FIFA dentro do Z4.
0: Pois é, mas dá para dizer, hein, Leonardo, que é ponto ganho. É contra um dos melhores times que está em tudo que é competição nos jogos finais. Acho que 0-0 não é o ideal, mas tá bom.
6: Não, né? Não é o ideal, mas é um ponto ganho, é um ponto que pode ajudar ali na frente, sim. E é um ponto que vai na conta do senhor Everton. 6, Pedro. 6 defesas de altíssimo grau de dificuldade. Ele tá salvando o Grêmio. Falta o Grêmio encaixar um ataque.
0: É, e eu tô abrindo meu voto para ele, Everton. 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Milagres, milagres! O Papa que fique sabendo lá em Roma que tem milagre em Porto Alegre dentro da arena. E o nome do pastor... É, ele é pastor. O nome do... Olha o enamorado, passou por um, por dois, por três, por quatro, soltou a bola atrás, olha o chute do Pedrinho, a bola escorreu, linha de fundo, Bianchini.
3: Enamorado voltando a tentar dribles, fato que ele conseguiu um bom tempo, entregou para o Pedro Gabriel, que tem o chute como sua característica, mas agora foi torto, rasteiro, mas o Grêmio chegou depois de um bom tempo, quem sabe no finalzinho, Pedro.
0: 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Era uma tentativa do Palmeiras, a bola está na linha de lado, o arremesso lateral favorece o time do Grêmio. São 41 minutos, está terminando o jogo, hein, Keke?
1: Vou falar com o Rômulo. Rômulo, vamos puxar uma oração aí para o Grêmio, Rômulo, vai dar?
11: Eu acho que, pelo horário, só um golzinho na fé mesmo ali de um contra-ataque rápido.
1: Tem que dar para Pão de Alho Santa Massa.
0: 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Danilo Barbosa recuou mal, hein? Lá tá Felipe Anderson, deu a bola, deu para o Maurício. Maurício tentou abrir na ponta esquerda, chega para cortar Marcos Rocha. Se atrapalha com a bola, ficou com o Sousa para cruzar, cruzou, salva para o Grêmio. O jogador Balbuena, mas tem rebote, a bola ficou para o Arthur, Arthur dominou, meteu a bola curta, deu para Maurício, Maurício recolheu, lá pelo lado esquerdo, recua a bola, soltando para Gustavo Gomes, que vem de trás, empurra uma bola curta, deu para Felipe Anderson, tentou bater na frente, bateu, empurrou a bola, ela foi um destaque colocado para Marlon Freitas, que abriu para Giai, Giai recolhe, 42 minutos, procura jogar a bola na frente, Pedro Gabriel, Pedrinho está tirando, jogando a bola na intermediária, voltou o time do Palmeiras, a bola na área, outra vez Balbuena afasta de cabeça, mas o Palmeiras insiste, a bola do Barbosa, chegou de trás, de longe, tentou bater, a bola explodiu no corpo do jogador do Grêmio, está fora do campo, é arremesso lateral, ele favorece o time do Palmeiras, 42 minutos mais 15 segundos, o jogo indo para a final, o Grêmio ganhando um ponto que muita gente não acreditava, porque é contra um dos líderes do campeonato, a bola foi solta ali com o jogador Felipe Anderson, tentou jogar, foi afastado, a bola voltou para Gustavo Gomes, deu para Giai, Giai recolheu pela ponta direita, deu para Marlon Freitas abriu para o Giai, ele chegou no fundo, cruzou, a bola foi tirada pelo Pedrinho, voltou a bola para Giai, Giai domina pelo lado direito, faz a bola chegar onde está colocado o seu companheiro, o jogador Felipe Anderson ajeitou para bater, mas ali tem o quê? Conta para eles aí, Rodrigo!
4: Tem o Everton, que transforma algumas defesas não tão fáceis em fáceis, porque ele está sempre bem posicionado. Cartão amarelo para o Sousa, que tentou atrapalhar a reposição do Everton. 0-0, Tumeleiro.
0: É, e pra mim o Everton é o craque do jogo. 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Quer elegância, quer conforto, você calça a pegada. 43 minutos, já temos o primeiro voto aberto, tão logo terminar a partida. Os meus outros companheiros de transmissão estarão também dando seu voto, escolhendo aquele que é melhor em campo. 43 minutos e meio, etapa complementar, o jogo está indo para a final, o Grêmio está empatando 0-0. É ponto ganho, é contra o Palmeiras, gente. É contra o Palmeiras, não é fácil não. E o Grêmio teve, ou tem até agora, uma boa participação. Olha o erro agora do Pedrinho. A bola foi solta na frente, tentava por ali o Felipe Anderson, a bola está na linha de lado, o jogador do Palmeiras ficou sentido, ficou caído, é o Giai, está levantando agora com alguma dificuldade, e eu estou lembrando...
11: Amarelo.
0: Né? 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A bola foi no Gustavo Gomes soltando uma bola para o Marcos Santos, ele vai levando, 44 minutos, estamos na etapa complementar, lançamento longo, a tentativa que Pedro Gabriel está afastando, era o Danilo Barbosa que afastava, volta a posse de bola ali para o time do Grêmio, Porto Alegre dominada pelo Giovanni Cabral, Cabral tenta levar, dá uma chegada tocando a bola para o Braithwaite, que domina, procura fugir do marcador, ainda ele conduzindo, foi desarmado, mas com falta, o juiz da partida parou e marcou a Pedro, falta, hein?
11: Amarelo antes para o Pedro Gabriel, tá? Por falta em cima do jogador do Palmeiras. E o teu recado vai ser entregue pelo padre Antônio Hofmeister, que trabalha lá no Vaticano junto ao Papa Leão XIV em relação à atuação do Everton.
0: E é importante que seja entregue. CCD, o jogo está terminando, está satisfeito com esse pontinho aí, CCD?
5: Sim, mas ainda não acabou e eu tenho chance de ganhar ainda. Tem que ter uma bolinha no Gustavo Martins, quem sabe agora, pô.
0: Olha lá o levantamento, Carlos Miguel saiu para pegar firme, não tem rebote. 45, está esgotado o tempo regulamentar. Agora ficamos na mão.
11: Mais 6.
0: O seu Zanovelli. Nomezinho complicado do homem, mas enfim. A bola dominada pelo time do Palmeiras através do jogador Felipe Anderson. Soltou a bola para o Sousa. Sousa abriu na direita. Giai está colocado por aqui. Dominou. Enganou o marcador. Tocou a bola para o Marlon Santos. Abertura na direita. É o Palmeiras chegando. Felipe Anderson dominou ali pelo meio. Recuou para Giai. Giai tem o domínio. Deu para Sousa. Sousa trabalhou pelo lado direito. Procurando passar pela marcação do adversário. Tocou a bola para o Giai. Jogou na frente. Olha o cruzamento. Corta! Gustavo Martins salvando e tirando a bola pela linha de lado. 45,5. Ei!
4: 6 de acréscimos, mais cedo saiu o Giai com a 4, entrou o Kelvin, 12 no Palmeiras.
0: Ok, Kelvin está jogando no time do Palmeiras também, né? Então tem mais uma alteração aí do técnico palmeirense. Era uma tentativa do Palmeiras e a bola foi tirada pelo Braithwaite pela linha de lado. O arremesso lateral foi cobrado. A bola do Felipe Anderson tentou para o campo de ataque. Tentava Braithwaite pegar, mas não conseguiu chegar na bola. E o Palmeiras tem outra vez a bola dominada pelo Kelvin. Kelvin conduz pelo lado direito, recua a bola. Soltou para o Batista, para o jogador Barbosa. Que eu venho com o Batista da onde, né? E a bola foi na esquerda, levantamento, bola tocada na ponta esquerda, Arthur tá colocado por lá, soltou a bola, deu para o Maurício levou para o meio, cruzamento! Everton pegou, não tem rebote. 46,5, 1 minuto e meio já se passaram e o Grêmio empata com o Palmeiras, Leonardo Oliveira.
6: De uma grande atuação do Everton que está salvando o Grêmio, mas o Grêmio tem espaço, Pedro. O Palmeiras está se atirando para o contra-ataque. Vai de novo o Palmeiras.
0: É, e vai o Palmeiras. A bola do Felipe Anderson tentou jogar, foi desarmado. O Grêmio tem a bola. Danilo Barbosa tentou levar, levou ali pelo meio, recua a bola para Giovani Cabral, que vai sair com bola e tudo pela linha de lado, mas consegue evitar. Tira a bola na frente, mas dá um presente para o adversário. Lançamento para o Felipe Anderson. Chegou no fundo do campo. O Pedrinho chegou contra ele, derrubou o adversário. É falta. O árbitro da partida marca. Para tudo, é como se for um escanteio, ou digamos muito parecido com isso, não é, Rodrigo?
4: Um escanteio 1,5 metro mais para cá, mais na direção do gol. O Felipe Anderson escondeu bem a bola na tentativa de desarmar. O Pedro Gabriel cometeu a falta, 0-0, informação trilegal.
0: Pois é, e a falta será cobrada para o time do Palmeiras. 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Falta que será cobrada pelo lado direito, tá todo mundo lá na área do Grêmio. Perigo rondando, toque de cabeça e a bola foi tirada para o Grêmio, Porto Alegrense. Tá sendo dominada pelo Marcos Rocha. Marcos Rocha deu a bola para o Enamorado. Ele tentou passar, a bola foi afastada, linha de lado é do Grêmio. Agora 48 minutos, 3 adiante do tempo regulamentar, temos 3 minutos de futebol. Quer aqui? Tá bom o empate para ti? Quer aqui?
1: Para mim tá bom agora, Pedro, mas vou falar com o Frederico aqui. Tá bom esse empate? É ponto ganho?
0: Olha o Palmeiras, olha o perigo, olha ali. A bola tocada no Maurício, entrou livre pelo lado esquerdo, no fundo do campo, a bola saiu. Saiu o seu Bandeira, ele não deu. É, mas o juiz está dando. É, fala quem é aqui.
1: Vou concluir com o Frederico aqui, é ponto ganho?
12: Ideal era ganhar, mas o empate já tá bom para nós. Qualquer pontinho é lucro agora para sair da zona.
1: É isso aí, para Pão Diário Santa Massa.
0: 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Em seguida vamos eleger o melhor em campo, craque Rádio Gaúcha Calçados Pegada. 48, mais 30 segundos. O tempo vai passando, o Giovani Cabral tem a bola. Mas deram no meio do coitadinho do Giovani Cabral. A bola ficou recuada para o Pedrinho. Pedrinho deu a bola para o Danilo Barbosa, que soltou a bola para Pedrinho. Pedrinho dominou pelo lado esquerdo. Ele vai levando, soltando a bola no meio. Levantamento do jogador Danilo Barbosa, buscando a ponta direita, mas não chega a tempo. O jogador gremista Marcos Rocha. A bola está na linha de lado. 49. Faltam 2 minutos para terminar a partida. O Grêmio está somando um ponto importante. Não esqueçam, é contra o Palmeiras ganhar um ponto em qualquer lugar do mundo. Nunca deve ser considerado um mau resultado. Dá para dizer que a reestreia do Renato tem qualidade e tem mais do que isso. Tem aproveitamento de um ponto. Olha o Enamorado. Está fazendo coisinha outra vez. E aí o lançamento é defeituoso. A bola está na linha de lado. 49 minutos e meio. O jogo está terminando. 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Agora 50 minutos, 1 minuto para terminar o jogo. O Grêmio se defende, Danilo Barbosa tem a bola, soltou para Giovani Cabral, ele vai chegar, chegar antes que o adversário, procura levar, é desarmado e aí o jogador Barbosa tem o domínio da bola, joga onde está colocado o Kelvin, cai o Palmeiras para o ataque, pode ser o último ataque palmeirense. 50 minutos, 1 minuto para terminar o jogo. Marlon Santos está levando, Marlon Santos soltando uma bola, jogou na frente, Felipe Anderson dá a bola para o Maurício, Maurício jogou. Olha o toque, Everton, Everton, o Everton, o Everton, sempre ele, faz outro milagre, salva o Grêmio, e lá vai, Enamorado, Enamorado vai levando pelo lado direito, mete velocidade, vai a 180 no retão, não tem azulzinho para multar ele, é derrubado, é falta, o juiz da partida está parando para marcar, mas outra vez Everton, o Everton, o goleiro do Grêmio, CCD. Vai lá beijar ele, CCD!
13: E dá um beijo nele! O Grêmio vai fazer o gol! Vai pra área deles, Weber! Só tu pra ganhar esse jogo pra nós!
0: Vamos à cobrança de falta para o time do Grêmio, uma última oportunidade, ninguém arreda a pé da arena. Azar do congestionamento que vai ter depois, porque todos vão esperar, 51. O jogo tecnicamente está terminado, mas é claro que o juiz não vai parar, não vai terminar o jogo tendo uma falta a favor do ataque do Grêmio Porto Alegrense.
11: Giovani Cabral se arrastando em campo, cruza, não consegue mais correr em campo. Ele é empurrado agora pelo Vila Sante para meter essa bola no fedor, Pedro.
0: Olha a última oportunidade do jogo, ele é do Grêmio. Imagina a reação do CCD se acontecer esse gol. Vai se atirar no chão, vai rolar,
13: Gustavo
0: vai
13: Martins,
0: vibrar.
13: Pedro, olha o Gustavo Martins, Pedro.
0: Gustavo Martins, ele é o grande cabeceador. Ele quase fez um gol, só não fez porque também o goleiro deles fez um milagre. Olha a cobrança, mal feita, a bola foi tirada. E aí terminou. Fim de papo, terminou, 0-0. Leonardo Oliveira, o Grêmio está levando o ponto contra o Palmeiras, o que não é normal na história do Grêmio nesse Brasileirão. Mas tem Renato. Tem
11: aplausos.
6: Renato. Os aplausos da torcida dizem tudo, Pedro. O Grêmio tem Renato, o Grêmio tem a aura do Renato, tem a energia do Renato, o Grêmio já teve uma cara diferente. Mas o Grêmio não tem um goleiro, o Grêmio tem um paredão. O Everton é o melhor goleiro do Brasil, ele salvou esse ponto para o Grêmio. Ali na frente, nessa luta contra o rebaixamento, esse jogo vai ser lembrado porque um ponto contra esse time do Palmeiras faz diferença. O Everton fez oito milagres. Agora ele se ajoelha, a torcida agradece e o Grêmio precisa agradecer. Um ponto. O Grêmio está na zona? Está na zona, mas o Grêmio somou um ponto contra um adversário que é infinitamente, neste momento, melhor. E a torcida, Pedro?
0: CCD, o Grêmio não é mais aquele. O que, que a gente faz com ele, CCD?
5: É, Pedro, o que é preciso dizer hoje, e a torcida entende o tamanho do seu goleiro.
1: Reverencia uma o goleiro. Torcedor reverencia, CCD, o goleiro Everton agora, nesse momento, aqui na arena.
5: Uma das maiores atuações individuais de um goleiro na história desse estádio aqui. Sem nenhuma dúvida, para mim, a maior atuação de um goleiro nesse estádio. É preciso conversar muito sobre o tamanho do problema do Grêmio, né? O Giovani Cabral, por exemplo, entrou aos 20 do segundo e caminhava no final. O Grêmio tem seríssimos problemas físicos. O Grêmio tem seríssimos problemas de elenco. Seríssimos. O Renato vai ter muito trabalho, a gente valoriza, aplaude, mas o que aconteceu hoje escancarou o tamanho do problema que o Grêmio criou, o tamanho do buraco. O nível dos jogadores do Grêmio, por favor, Pedro, indicam que teremos dias muito difíceis, tomara que o Renato consiga tirar um pouco mais desses jogadores. É preciso valorizar o empate, aplaudir o Everton, aplaudir Renato Portaluppi, mas olhar fundo ao tamanho do problema que o Grêmio mesmo criou. É sempre importante dizer isso, Pedro. Esse problema, o nível dos jogadores que o Grêmio criou, que o Grêmio contratou, ele precisa discutir por que que chegou nesse ponto.
6: E tem uma vitória pessoal, Pedro. O Everton saiu do Palmeiras porque haveria um revezamento de goleiros lá com o Carlos Miguel e não aceitou. E nesse jogo o Everton pode estar tirando o título do Palmeiras. É uma vitória pessoal dele.
0: Está sendo abraçado pelos companheiros dele lá no meio do campo, ó. Além disso, é uma figura que, digamos assim, converge, né? Faz com que as pessoas se deem bem. O Renato levou os jogadores até as torcidas organizadas do Grêmio, aplaudiu, foram aplaudidos, enfim, torcedor aplaudindo e sendo aplaudido pelo jogador e pelo treinador do Grêmio Porto Alegrense. Alô, reportagem.
4: O Everton, ele, ao ser reverenciado, ele girou pelo estádio, fez um gesto de agradecimento ao torcedor. Deixo o meu voto para ele, calçados pegada para o Everton.
14: Pedro, já tô aqui na zona mista, jogadores do Grêmio saindo, nitidamente extenuados. E eu quero chamar a atenção para dois lances depois dos 40 do segundo tempo, em relação ao Giovani Cabral. Ele perdia a bola, não conseguia voltar. Teve uma hora que ele quase caiu em frente à zona, à casa-mata do Grêmio. O auxiliar Alexandre Mendes e o próprio Renato foram para cima dele. Vamos, vamos, corre! Isso que ele entrou ao cerca de 20 minutos.
0: Lá. Ele, Everton, vai até, o Everton vai até as torcidas organizadas. Ele tem o domínio da torcida, ele é reverenciado por ela. Ele é o grande goleiro, ele fez milagres. Senhor Papa, Porto Alegre tem milagres. E os milagres estão na arena. E os milagres são proporcionados por Everton, o grande goleiro do Grêmio Porto Alegrense. Bom, vamos lá, o teu voto qual é, Bianchini?
14: Meu voto é o Everton.
0: Muito bem, você cedeu, teu voto.
5: O Everton, uma das maiores atuações individuais da história desse estádio.
0: Leonardo Oliveira.
6: 8 milagres, o Everton.
0: O Everton também. Deixa eu ver, faltou a Keck, teu voto, Keck.
1: O Everton, grande goleiro do Grêmio.
0: Jory Vasconcelos.
9: O Everton, craque pegada.
0: A torcida exigeu o quê?
9: Aplicativo de GZH, 97% dos votos para o Everton, o craque da galera, Pedro.
0: Muito bem, um pouco mais, CCD. O que que isso representa? A volta do Renato, a atuação do Grêmio, que deu uma encarada forte no Palmeiras. E muita gente imaginava, o Grêmio tomava 3 gols por partida. Vai tomar mais 5 do Palmeiras? Não, não tomou nenhum.
5: É,
0: claro que o goleiro foi brilhante.
5: Não,
0: né?
5: Tomou pelo goleiro. Jogou uma partida diferente, tentou marcar, jogou muitas vezes com 8, 9 jogadores em linhas bem baixas. Tentou jogar por uma bola, no primeiro tempo teve uma ou outra bola, no segundo tempo não conseguiu nenhuma grande jogada. A verdade é que o Grêmio tem um time com jogadores muito frágeis. Fisicamente hoje a distância do Palmeiras que jogou em Quito para o Grêmio foi um negócio assim constrangedor, parecia times de divisões diferentes.
9: O Everton.
5: E o Grêmio se salva pelo goleiro, vai lá.
9: E é ele, né? O Everton pelo Premier, Pedro, CCD, atuação de gala, o Everton fala aqui na Gaúcha.
15: De atuação na tua carreira, queria que fizesse essa avaliação, tendo defesa mais difícil, como é que avalia o que você fez nessa manhã tarde aqui na Arena, cara?
16: Cara, primeiro, agradecer a Deus, né, pelo talento, pela saúde, pra fazer o que eu amo fazer, que é jogar futebol. É, pra mim é sempre uma honra poder jogar contra o Palmeiras, não dá pra esconder a emoção. Às vezes as pessoas já acham que você joga muito para tentar mostrar alguma coisa, eu nem um pouco, muito pelo contrário, eu torço muito por todos os meus ex-companheiros que estavam aqui. O Palmeiras é um clube que vai estar para sempre no meu coração por tudo que eu vivi, são 12 títulos, né? O goleiro que mais ganhou título na história do Palmeiras, então sem dúvida nenhuma vai estar sempre no meu coração, vai ter sempre minha torcida, e hoje poder rever os ex-companheiros, poder fazer um grande jogo, não para mostrar nada, porque... não precisa disso, mas eu acho que sempre um dia especial poder rever os companheiros, poder rever o torcedor também do Palmeiras que compareceu aqui. E bom, não era o que a gente esperava vencer, porque os resultados de ontem nos colocam na zona de rebaixamento, mas a gente não pode desprezar um ponto, a gente não pode deixar também passar isso. Fazia tempos que a gente não passava um jogo sem sofrer gols, e isso é importante. Agora temos aí uma pausa, né, 17 dias para descansar e também para trabalhar, para recuperar a cabeça também, porque o ano vai ser desgastante, vai exigir muito de nós. Eu tenho certeza que a gente vai conseguir sair dessa situação incômoda e vai, né, temos aí também a Copa do Brasil, que é muito importante para a gente, mas agora é poder descansar e depois voltar a trabalhar e tentar sair o mais rápido lá de baixo.
15: Um top 3, top 5 de atuações, assim, que você lembra de cabeça, assim, o Everton. E tem a gente sempre pergunta, né, qual foi a mais difícil das defesas que você fez no jogo de hoje?
16: Eu acho que sim, eu fiz grandes jogos também, né, pelo Palmeiras, contra o River, aquele 2-0 no jogo da volta da semifinal, foram 10 defesas. E depois contra o Ceará também, em 2019, foram grandes defesas, mas hoje realmente foram defesas muito difíceis. Acho que a bola mais difícil para mim, acho que é a bola do Andreas, que é uma bola para trás, uma bola que vai rasteira. E muitas vezes você não consegue chegar, às vezes, com a mão firme para conseguir tirar, porque é um chute forte, é um chute rasteiro. Acho que essa do final também do Maurício, apesar da bola ser fraca, mas é uma bola no contrapé, que acaba soltando, você tem que voar depois ali no rebote e tem que ser corajoso, botar a tua mão, correr isso de quebrar a mão ali, porque quem vai chutar firme. Para o Palmeiras é valendo a liderança, para nós é valendo um ponto lá embaixo, então é fazer o que for preciso, se tiver que quebrar o braço, que, né, que Deus o livre que seja, mas para defender o gol, essa é a minha vocação, foi para isso que eu fui chamado para fazer e eu jamais vou deixar de fazer. Então é seguir em frente, agradecer a Deus por o dia de hoje, mas saber que a gente tem uma caminhada dura, tem uma caminhada e vai precisar de todo mundo bem, do nosso torcedor também, que mais uma vez nos ajudou do início ao fim.
9: Muito valeu, bem, obrigado. A palavra do Everton, craque da partida de Grêmio 0, Palmeiras também 0, Pedro. O Everton pelo Palmeiras, 454 jogos e 12 títulos conquistados, além do ex, foi a favor do Grêmio hoje.
6: Pedro, 31 finalizações do Palmeiras, 10 defesas do Everton, dessas 10, 8 foram milagres. Eu vou fazer uma correção, não foi Grêmio 0, Palmeiras 0, foi o Everton 0, Palmeiras 0, Pedro.
14: E Pedro, o Everton, que já era o goleiro com a estatística no Brasileirão que mais estava salvando e fazendo grandes defesas, E hoje, com essa atuação, tem mais um detalhe, tá? O Grêmio vinha sofrendo gols nas últimas 5 partidas. 8 gols. Hoje, voltou a estancar lá atrás.
0: É, a Débora de Oliveira está mandando um recado. Diz que a lei do ex não foi com gol, não. Foi com o goleiro. É rigorosamente verdade. Foi o goleiro que fez a lei. A lei do ex, né?
14: Esse dado que o Simon trouxe, eu incorporo ele no Brasileirão. No Brasileiro eram 13 partidas consecutivas sofrendo ao menos um gol. A última vez que havia passado um jogo sem ser vazado foi no 0-0 com o Atlético Paranaense no dia 2 de maio. Então eram 13 partidas seguidas de Brasileirão sofrendo um gol e hoje segurou o vice-líder Palmeiras.
0: 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Escuta, CCD, sentimento de gremista. Ganhou um ponto, sim, mas vai dormir 17 dias no rebaixamento.
5: É verdade, vai dormir 17 dias no rebaixamento, pelo que criou, né? Eu fico me imaginando, Pedro, todo o esforço que a gente fez, toda 50 mil torcedores hoje aqui para valorizar o Renato valorizando o grupo de jogadores. Aí quando tu precisa ter uma escapada para tentar ganhar o jogo, entram Enamorado, que até fez uma correria ali, cavou uns amarelos, e Giovani Cabral. O que fez o Grêmio diminuir tanto as suas estruturas? Por que que o Grêmio afundou tanto, né? O Grêmio tem um grupo de jogadores, talvez um dos piores grupos aí que a gente viu nos últimos anos, nas últimas 15, 20 temporadas. E, felizmente, hoje nós vamos comemorar um ponto porque tivemos uma atuação individual fora do comum e porque tivemos uma estratégia honesta do Renato, né? Um time humilde que jogou atrás da linha da bola e que tentou, em cima exatamente da estratégia, criar um problema para um adversário que hoje joga outra categoria, joga outro futebol em relação ao que o Grêmio joga. É uma pena, mas a gente sai daqui com a sensação de que nos próximos jogos, 10 jogos, o Grêmio vai lutar. Eu não sei se o Grêmio vai conseguir escapar, Pedro, da segunda divisão, mas que o Grêmio vai lutar, vai. O Renato vai transportar para esses jogadores uma ideia de luta, de guerra, e talvez em cima disso o Grêmio consiga fazer depois, gente. Depois vamos sentar para ver por que que afundou tanto, né? Por que o Grêmio contratou jogadores tão, mas tão abaixo da exigência de um clube do tamanho do Grêmio.
0: Muito bem, esse é o CCD. Leonardo Oliveira, hoje é o dia do gaúcho. Setembro tá aí, eu tô todo orgulhoso. Tô cantando, tô dizendo coisas, sabe? Curtindo o Rio Grande do Sul. Mas eu vou dormir 17, 18 dias. Com os dois grandes clubes do meu estado na série, aliás, na zona de rebaixamento. O que que eu digo para as crianças lá em casa? Me diz.
6: Diz que a gente vive a maior crise do futebol gaúcho, talvez em todos os tempos. E não foi de graça. Essa crise, ela foi plantada e foi semeada, foi plantada e foi alimentada e cuidada durante muito tempo.
0: Com carinho.
6: Não é de graça,
0: né?
6: Com carinho. Se a gente for voltar no tempo em 2019, porque antes da pandemia o Grêmio estava ao lado do Flamengo e do Palmeiras como um dos três maiores clubes do Brasil, questão financeira, poder de investimento, disputando títulos. E o Grêmio parou e o Palmeiras seguiu, e hoje o que a gente viu foi uma diferença absurda do Palmeiras em relação ao Grêmio. Palmeiras veio a Porto Alegre, a arena tinha 50 mil pessoas, tinha todo um elemento motivacional, todo um anímico pela chegada do Renato. O Renato tem essa capacidade de mobilizar. E a gente está saudando que o Grêmio não perdeu. E olha a que ponto chegamos. O Grêmio da arena, o Grêmio tricampeão da América, o Grêmio pentacampeão da Copa do Brasil, bicampeão brasileiro, o Grêmio não perdeu. E isso não pode ser a realidade. Isso aqui tem que ser um ponto de reflexão, porque precisamos dar a volta nisso. Não é amanhã, é hoje, Pedro, é ontem, porque o futebol gaúcho ficou para trás e agora estamos com os dois na zona de rebaixamento. O Grêmio com um ponto a mais do que o Inter, esse ponto pode ser importante ali na frente, mas vamos passar na zona de rebaixamento toda a data FIFA, é uma data FIFA longa, e tomara que a gente não fique assim até o final do campeonato, porque o que fizemos nos últimos anos, a gente está colhendo agora e não tem nada de estranho. Isso aqui foi opção do que foi feito lá atrás, a conta veio.
0: Tá bom. Quero ver da Keck, que vai falar com o torcedor, que está deixando a arena nesse momento. São mais de 50 mil torcedores. Se esse treinador está saudando o resultado ou está lamentando porque não veio a vitória, hein, Keck?
7: em deslocamento, chegando na esplanada.
0: Em estacionamento. Não, em deslocamento.
6: Ela está indo para a esplanada ouvir a torcida gremista. A torcida que tem o São, o Everton tricolor no gol. Gostou dessa, Cisneiro? Tem gostado das coisas que eu tenho dito?
5: Muito, muito, Leozinho, muito. O Grêmio hoje, ele, claro, a gente valoriza muito o nível da defesa, das defesas que ele fez ali, sobretudo naquelas bolas paradas, aqueles escanteios que a todo momento entravam na zaga, mostraram um goleiro, ele é muito superior, ele é muito acima da média, né? Muito acima da média. É uma pena que o Grêmio não consiga ter 4 ou 5 jogadores desse nível aí, que estaria numa outra situação, né?
1: Pedro!
0: Oi!
1: Agora sim posso ouvir a galera da esplanada. Eu sinto uma expressão de alívio no torcedor. Tá, é um torcedor que viu um pouquinho de evolução e vai comemorar esse empate. Vai ver o pontinho como algo valioso. Estou aqui com o Luciano. Luciano, qual é o teu para sair da arena hoje?
17: Eu vou embora daqui satisfeito, tá? Por a gente ter melhorado. E outra, a gente melhorou e bastante. Nós vamos sair dessa situação. Vamos sair dessa com o Renato. Porque se era o português, nós tínhamos que tomar um vareio dos caras.
1: Que goleiro o Grêmio tem, hein?
17: Ah, que goleiro. Palmeiras ratiou, né? Então, ó. O Everton até pega sinal de Wi-Fi. É nóis. É nóis.
1: Valeu, Luciano. Bom retorno. Teu nome, meu amigo?
18: De Canoas.
1: O Sérgio passava por mim todo jogo do Grêmio, falava: tem que ir o homem embora e trazer o Renato. Qual é o teu sentimento hoje?
18: Meu sentimento hoje é de felicidade. Hoje a gente vê outra postura do time com garra, com vontade de jogar. O Renato é diferenciado. E essa gestão do Grêmio, desculpe, gestão pífia, demorou 9 meses para acordar. E agora nós estamos aí no lamaçal, mas o Renato vai nos tirar disso aí. Eu tenho certeza absoluta.
1: Vai dar tempo de salvar.
18: Vai dar tempo. Eu confio no Renato Portaluppi. É o nosso guerreiro que vai nos tirar desse lamaçal por causa dessa gestão pífia, 9 meses com caravela aí, ó, que só nos roubou e saiu com todo o dinheiro do Grêmio aí, ó. Dale, Renato!
1: Valeu, meu amigo, muito obrigado, bom retorno. Teu nome?
19: É Jaime Johnson.
1: Qual é o sentimento que tu sai daqui da arena hoje?
19: Sentimento de alívio, porque o nosso goleiro foi o melhor em campo disparado, né? Nós temos um goleiro excepcional. Espero que o Renato consiga reverter a situação que o Grêmio tá, e eu acho que ele vai conseguir com o apoio da torcida. Sem isso, é inviável.
1: O Grêmio vai para a data FIFA na zona de rebaixamento por conta dos resultados paralelos de ontem. Mas sai com o sentimento um pouquinho mais otimista de que o Renato pode salvar?
19: Com certeza, eu acho que ele vai salvar. E o mais importante é a gente ter que seguir a pontuação do Mirassol. Porque o último jogo nosso aqui é o Mirassol. Então se tiver 1 ponto ou 2 pontos atrás e nós ganharmos, a gente sai fora.
1: Ah, mas não dá para deixar para o último jogo, pelo amor de Deus!
19: É, mas do jeito que o time está, eu acho que... acho que é bem provável acontecer isso. Tomara que não, mas eu espero que a gente siga antes.
1: Valeu, muito obrigada. Bom retorno para ti. Tá aí, Pedro. O torcedor tá saindo um pouquinho mais feliz e otimista que depois da data FIFA as coisas vão melhorar por aqui.
0: É, o Wildo Paludo tá lá sofrendo em Ibiza, ligado no futebol da Gaúcha. Mas como é dia de Gaúcha, tá morto.
5: Ele tá sofrendo em Ibiza, Pedro.
0: É, não, sofrendo...
5: Calma, Pedro.
0: Ele que mandou dizer isso.
6: O Paludo vai sofrer em dezembro quando o time da Gaúcha for bater contra o time do Quiosque.
0: Não, não, aí ele bota os jogadores da CBF e nos toca um monte.
5: Não tava na arena e veio passar esse cachorro que tá sofrendo em Ibiza. Não tem ideia porque eu sofri aqui dentro hoje, pelo amor de Deus.
0: Não, mas só mudou a geografia. O sofrimento é o mesmo, né? Um abraço. A geografia é diferente. Tá bom. Bom, eu quero chamar o Eduardo Gabardo porque agora nós temos o nosso balanço final. Ele vai, digamos assim, trazer toda a repercussão desse empate do Grêmio com o Palmeiras 0-0. E eu vou fazer o seguinte, Gabardo. Eu vou arrumar minha cama, vou me deitar. Que são 17, 18 dias em que eu vou ver Grêmio Internacional dentro da zona de rebaixamento. Isso me incomoda bastante, porque eu vi o Inter ser campeão do mundo, eu vi o Grêmio ser campeão do mundo, eu vi o Grêmio ganhar 3 Libertadores, eu vi o Inter ganhar 2 Libertadores, eu vi o Grêmio ganhar 5, 6 Copas do Brasil, vi o Inter ganhar 1 Copa do Brasil. Eu vi tudo isso, eu narrei tudo isso, eu gritei tudo isso, eu escandalizei o povo do Rio Grande dizendo um monte de asneira e vibrando com isso. E agora tô nessa aí, Gabardo. Vai contigo no... quero te ouvir. Tchau.
7: Vamos torcer para melhorar. Muito obrigado, Pedro Ernesto Denardin, que na rua, aqui na Arena, Grêmio 0, Palmeiras 0. O Grêmio segue na zona do rebaixamento, no Z4, mas mostrou espírito de reação. E por isso o torcedor está saindo com esperança.
20: com o Renato Portaluppi, com o goleiro Everton, que teve uma atuação simplesmente espetacular. A partir de agora, aqui no Balanço Final, nós vamos com a repercussão da partida e também projetar as últimas rodadas do Campeonato Brasileiro. Do que exatamente o Grêmio precisa para escapar? Daqui a pouco tem entrevista do técnico Renato Portaluppi. Vamos ver o que ele vai falar sobre a estreia, esta volta e o empate aqui na Arena. Tudo isso agora no Balanço Final.
21: 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Eduardo Gabardo.
20: 1:21, Grêmio 0, Palmeiras 0. Vamos com a repercussão do jogo a partir de agora. Marcos Bertoncello confirma pra gente a situação do Grêmio na tabela de classificação do Campeonato Brasileiro.
22: Pois é, Gabardo, o Grêmio agora é o 17º colocado com 29 pontos, 2 pontos atrás do 16º colocado, Vasco. E agora, de maneira oficial, e curiosamente, né, no dia 20 de setembro, pela primeira vez no Brasileiro de pontos corridos, Grêmio e Inter terminam uma rodada juntos na zona de rebaixamento. Isso aconteceu durante uma rodada ou outra, isso pode ter acontecido com Grêmio e Inter com asteriscos, ou seja, partidas atrasadas, mas pela primeira vez, ao final da 28ª rodada do Brasileirão de 2026, Grêmio e Inter na zona de rebaixamento.
20: Que coisa impressionante, né? Justamente no 20 de setembro, no dia do Gaúcho, Inter e Grêmio terminam a rodada na zona do rebaixamento. Como é que tá esse Z4 aí, Bertoncello?
22: Grêmio 29 pontos, Inter 28, Remo 23 e Chapecoense Lanterna com 18. O Vasco, que é o primeiro time acima da zona de rebaixamento e que ontem aplicou uma goleada para cima do Coritiba por 5-0, ele ainda tem um asterisco, partida atrasada contra a Chapecoense. Então a projeção, com os resultados de ontem, subiu. Agora, para uma equipe não cair, tem que chegar a 44 pontos.
20: Bom, vamos considerar que o Vasco, com esse jogo atrasado, está crescendo demais e vai escapar. Acho que isso vai acontecer. Quem são os adversários que estão ali acima que o Grêmio e o Inter têm que alcançar?
22: E um deles a gente vai fazer um acompanhamento nesta tarde, porque passa por uma longa crise. O Corinthians vem de 5 derrotas seguidas no Brasileiro e foi eliminado em casa pelo Estudiantes na Libertadores. Corinthians e Fluminense jogam às 4 horas. Então, Corinthians 14º com 32, o Mirassol também é o 15º com 32. O Mirassol ontem venceu o Botafogo por 2-0.
20: É, Leonardo Oliveira, CCD, tem que ficar de olho, né? Daqui a pouco a gente vai falar mais sobre a atuação do Grêmio, o que houve de evolução do Everton, mas a dupla Grenal, né, tem que ficar de olho no Corinthians e no Vitória, né?
6: Quanto mais gente vier para essa dança, melhor. O que não pode é o pessoal descolar e ficar em Grêmio Inter e daqui a pouco um só, o Mirassol. Assisti ontem um jogo do Botafogo contra o Mirassol. O Mirassol passeou em campo. O Tite vai ter muito trabalho também, assim como o Renato vai ter aqui. O Mirassol me parece um time muito organizado que não vai cair, vai fazer os pontos dele.
23: Tem Inter e Grêmio na tabela, né?
6: Exato, tem confrontos diretos. O Inter é lá e o Grêmio é aqui na última rodada. Tem que vir o Vitória, tem que vir o Corinthians. O problema, Gabardo, e o Bertoncello pode nos ajudar com a tabela, é que essa distância está ficando um pouquinho maior. Já são 2 rodadas para um deles entrar ali na dança. Mas, assim, quanto mais gente na zona da confusão, melhor. O ponto é que o Grêmio hoje teve engajamento, teve mobilização. O Renato conseguiu fechar bem o time, mas não fosse o Everton, o Grêmio teria tomado não só um, o Grêmio teria tomado mais do Palmeiras. O Palmeiras arrematou 24 vezes a gol. O Everton fez 10 defesas, 8 delas milagrosas. Então, assim, mostra sim que apesar do Renato, apesar de toda a energia que o Renato passou, ele não teve tempo para treinar, a rigor ele teve um treino, o Grêmio vai ter muito trabalho. E tem alguns jogadores, César, que o Grêmio precisa já começar a olhar e fazer a separação. Tem jogador que não vai ajudar nesse momento.
5: Nenhuma condição, muitos jogadores, nenhuma condição. O fato é, são duas situações, tá? Eu acho que o torcedor do Grêmio está comemorando, porque parece ter uma aura diferente, o Renato traz isso para o ambiente, mas precisa melhorar. O que fez hoje dentro do campo mostrou o quê? Gente, vamos nos defender, aí tu trouxe para dentro o Balbuena, o Everton fez um grande jogo, o Gustavo Martins fez um jogo bom, o Vijaçante. Mas o que dizer do Noriega? Como é que nós vamos ganhar um jogo com o Enamorado e o Giovanni Cabral? Será que o Grêmio vai conseguir ganhar uma partida com o Carlos Vinícius perdendo o gol como perdeu hoje? Qual é a chance? Então, o Renato vai agora ter alguns dias para pensar como ganhar os jogos. Como perder, ele já viu. Olha, eu vou botar mais gente atrás, eu vou tentar marcar e nós vamos tentar não perder os jogos. Agora, como que ele vai fazer para ganhar os jogos? Se o grupo montado pelo Grêmio é um grupo abaixo do mínimo. Abaixo do mínimo. A atuação de Giovanni Cabral hoje é daquelas de tu olhar e dizer, cara, quem é que pensou o Giovanni Cabral pro Grêmio? O Enamorado, eu vou repetir, o Enamorado vai ajudar o Renato, porque o Renato vai botar ele faltando 20 minutos, quando tiver espaço, ele vai ali criar as oportunidades correndo. Mas mesmo assim, é muito comum. Como ganhar os jogos? E isso vai ser a grande tarefa, talvez, do Renato nos dias de descanso aí de treinamento da data FIFA.
20: São 17 dias agora, sem partidas, né? O próximo jogo, Bertoncelo, é contra o Remo em Belém, no dia?
22: Dia 7 de outubro, uma quarta-feira, jogando no estádio Mangueirão. Neste mesmo dia, o Inter recebe o Corinthians no Beira-Rio.
20: E aí, dia 11, tem Grenal.
22: Isso.
20: Daqui a pouco, Renato Portaluppi, Grupo IESA BYD, a sua concessionária BYD no Rio Grande do Sul, onde tem orgulho de ser gaúcho, tem, claro, Sicredi. 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Tumeleiro, ninguém facilita tanto. 1:27, balanço final com a repercussão de Grêmio 0, Palmeiras 0 aqui na Arena. Rodrigo Oliveira e Simon Bianchini, a situação tanto na sala de entrevista coletiva como aqui na zona mista. Primeiro, Rodrigo.
2: Gabardo.
20: Estou te ouvindo.
2: Gabardo.
20: Pode falar.
2: Postos aqui na sala de entrevistas. O banner digital com os patrocinadores do Grêmio já está ligado. O assessor de imprensa Igor Pova veio há pouco, deixou uma água tônica aqui para o Renato, que vem instantes, a qualquer momento, vem o técnico do Grêmio para sua primeira entrevista coletiva pós-jogo nesta quinta passagem pelo Tricolor.
23: Aqui na zona mista, nenhum sinal de jogadores, todo mundo esperando o ok do Renato para ir para a coletiva para começar a passagem de atletas por aqui.
3: Para esse jogo contra o Remo, o Gustavo Martins levou o terceiro cartão amarelo, tem mais alguém?
2: Noriega. Noriega e Gustavo Martins estão fora do jogo contra o Remo no dia 7 de outubro e, consequentemente, garantidos no Grenal. Claro que a gente não tem como afirmar, o do Noriega apareceu situação de jogo. O Gustavo Martins, eu relatei durante a transmissão que me pareceu que ele forçou, porque ele comete uma falta normal no meio do campo e ele reclama de uma forma muito ostensiva. E não era para tanto, né? Parecia que ele estava dizendo, me dá o cartão, por favor. Eu não tenho como afirmar categoricamente que foi isso, mas me deu a impressão de que ele forçou. E uma das principais dúvidas que eu tenho, e tem a ver com a projeção de quem joga no lugar do Gustavo Martins, é se o esquema com três zagueiros foi algo pontual do Renato hoje, pensando no Palmeiras, ou se é uma nova convicção do treinador, porque se for, aí a projeção de quem entra no lugar do Gustavo Martins muda, né, pessoal?
20: Eu acho que tem alguns jogadores importantes para retornar também, né? Daqui a pouco, né, Simon, Rodrigo, a gente vai ter a confirmação exata de como será o período, né? Porque agora todos os clubes vão dar, pelo menos alguns dias de folga, porque a data FIFA é longa, são 17 dias sem jogos. Mas o Grêmio nesse período aí também vai tentar aproveitar para recuperar alguns jogadores. O Diego Caíto, né, que teve essa lesão muscular, que não foi grave. O Marlon, se conseguir avançar na recuperação de uma lesão muscular, que foi um pouco mais preocupante, pode ter alguma chance de voltar, se não contra o Remo, talvez no Grenal. E tem também o Kahneman, que tem chance de tentar se recuperar agora durante a data FIFA, né?
23: Isso mesmo, esse trio, que é considerado titular e de importância, né, Gabardo? Até mesmo com liderança, o Marlon e o Kahneman, principalmente nesse aspecto, seria importantíssimo para o retorno. E o Grêmio trabalha principalmente com a ideia do Caíto nesse jogo contra o Remo. O Marlon vai depender ainda da verificação, né? Ele faz fisioterapia em mais de um turno, assim como foi lá atrás. Claro que o problema foi de uma cirurgia no tornozelo e agora é uma questão, uma lesão de grau 2, conforme o Grêmio divulgou. E o Kahneman, o Grêmio ainda não fez o comunicado, né? Desde quarta-feira, mas o Kahneman foi ao vestiário hoje, né, Rodrigo? Esteve presente aqui no ambiente da Arena. E, claro, outros jogadores para uma verificação, né, e uma melhora fisicamente. Esse que é o principal problema detectado pelo Renato e seus auxiliares a partir de relatórios que eles começaram a ter conhecimento no começo do trabalho. O Grêmio projeta a verificar se vai confirmar isso. Folga na segunda-feira, retoma na terça, e daí o sábado e o domingo vai ser de descanso da próxima semana para depois tocar reto até o jogo contra o Remo em Belém, no norte do país, no dia 7.
2: Pessoal, algo que a gente já consegue perceber. Jogadores que perderam e que ganharam espaço com Renato Portaluppi em relação a Luiz Castro. Ganharam espaço. Marcos Rocha, João Pedro. O Danilo Barbosa tende a ganhar espaço, acredito eu, pelo que a gente conhece do Renato. E abre-se a porta...
8: Balbuena ganhou espaço.
2: O Balbuena é um bom exemplo. Já, ó, chegou o Renato.
8: Vamos lá. 1:31. Você acompanha em vídeo também no canal Gaúcha Esportes no YouTube. Entrevista coletiva de Renato depois de Grêmio 0, Palmeiras 0, CCD. Você está indo para outra live aí?
5: Estamos indo para outra agora lá.
8: Ah, no link em Gaúcha Esportes, no canal lá do CCD, você confere também. Vai lá, Rodrigo.
2: Renato Portaluppi, de camiseta branca, teve algum problema com a cadeira do Renato. Pediu para trocar a cadeira. Agora sim, o Renato está posicionado e a gente vai ouvir a primeira pergunta do colega abrindo a coletiva.
10: Boa tarde, Márcio da Grêmio TV. Como primeira pergunta, eu queria que tu falasse a respeito do jogo, o que tu achasse do desempenho do time e a tua ideia da nova formatação que tu desse para a partida de hoje.
12: Boa tarde a todos. Eu acho que, em primeiro lugar, eu tenho que dar dois parabéns à nossa torcida. Foi espetacular mais uma vez. Sempre que a gente precisa dela, ela está presente.

0: principalmente para a gente não sofrer tanto na bola aérea. Tanto é que no jogo aéreo hoje nós levamos vantagem sobre o time do Palmeiras. Como falei, é uma jogada forte. É óbvio que o Palmeiras foi melhor do que a gente, mas é uma coisa normal. Hoje, eu falei isso para o meu grupo e falei para o presidente. Hoje o Grêmio não jogou contra qualquer equipe do Campeonato Brasileiro. Hoje o Grêmio jogou com uma equipe que briga pelo Campeonato Brasileiro há anos, briga pela Libertadores há anos. Tem um grande treinador, tem um conjunto muito bom, jogadores a nível de seleção. Então não é fácil vocês terem, sem ter tido tempo para treinar, encarar um time desse. Então não sabíamos. Eu falei para ele, nós vamos sofrer, mas tem que saber sofrer. Sofremos. Mas enfrentamos uma grande equipe. Então hoje o Grêmio não empatou. Eu considero hoje uma vitória pelas circunstâncias, sem ter tido tempo para treinar, corrigir um monte de coisa. Enfrentamos uma equipe, como eu falei, que briga pelo campeonato, briga por títulos. E nós conseguimos um ponto. Um ponto importante, que lá na frente, esse ponto pode ter certeza que vai nos ajudar bastante.
1: Boa tarde, Renato. À sua direita, Leonardo Oberherr, Rádio Grenal. Professor, em outras oportunidades, em outras passagens, o senhor reclamava a respeito da
0: Senhor não
1: falta.
0: existe para qualquer um de vocês, hein? Renato, qualquer outra coisa. Vai.
1: Para mim é Deus, quase, mas enfim. Renato, em outras passagens, o senhor reclamava a respeito da falta de tempo para treinar, está falando agora, porque de fato assumiu há poucos dias, e outros treinadores também reclamavam da falta de tempo para trabalhar. E você mudou agora a programação, tinha aí uma ideia de 5 dias de folga durante a parada para a data FIFA, diminuiu para 3 e aí aumentando assim o período para trabalhar. Queria que você comentasse um pouco a respeito dessa mudança, como que o grupo de jogadores recebeu essa informação também, e o que você pretende trabalhar efetivamente dentro do campo para conseguir dar a sua cara para o time do Grêmio em tão pouco tempo.
0: Sem dúvida alguma, estava marcado 5 dias de folga, há muito tempo, pela antiga comissão, e eu conversei com o grupo, prontamente eles atenderam o meu pedido, concordaram, e a gente diminui 2 dias, a gente volta na quinta-feira, pela circunstância que o clube se encontra, e a gente precisa tempo para treinar. Então, a gente volta já na quinta-feira, a gente já trabalha, são 3 dias só de folga. Vamos trabalhar alguns dias em 2 períodos, porque a gente tem que aproveitar o máximo de tempo nessa parada aqui para a gente corrigir algumas coisas, os jogadores se adaptarem totalmente ao nosso método de trabalho. A hora é agora, porque depois não tem mais tempo. Depois é um jogo atrás do outro. Então a gente tem que tirar proveito, aproveitar. Muitos jogadores deixaram de viajar, mudaram a passagem, entendeu? Justamente porque eles entenderam o recado e eles sabem da importância que a gente precisa desses dias para treinar. Então o grupo, então, mais uma vez, está de parabéns, porque, como falei, já estava na cabeça deles 5 dias, tinham marcado passagem, uns viajando longe, enfim. Já tinha a programação deles. Então, nós mudamos isso, diminuímos. 2 dias vai fazer bastante diferença para a gente em termos de treinamentos. Tanto é que na volta a gente trabalha já na quinta-feira e já na sexta-feira a gente trabalha em 2 períodos.
2: Renato, boa tarde. Leonardo Son, da Rádio Bandeirantes. Você falou agora que considerou o empate uma vitória pelas circunstâncias do que foi o pouco tempo de trabalho, o pouco tempo de contato com o grupo. Quero ouvir de você, Renato, a sensação depois desse resultado, se você acredita que é possível salvar, se ele traz mais confiança para você como comandante desse processo de salvar o Grêmio do rebaixamento. E uma segunda, se me permite, mantém aquela conta das 5 vitórias e alguns empates, ou depois dos resultados da rodada, talvez precise rever essa matemática?
0: Não, não, eu continuo com aqueles números. É lógico que ninguém fica contente em ficar nesse dia de folga na zona do rebaixamento, mas os resultados não foram tão bons assim para a gente ontem. Mas a gente não tem que se preocupar com os adversários, a gente tem que fazer a nossa parte. Se a gente fizer a nossa parte, o Grêmio não vai cair. Então, nós temos 10 rodadas ainda, por isso que a gente vai aproveitar o máximo de tempo agora nessa parada para a gente ajeitar algumas coisas e trabalhar. Não adianta ficar pensando nisso, naquilo, tem que pensar jogo a jogo, com essa entrega. E eu já falei para eles, quem não se adaptar no mínimo a essa entrega vai ficar lá atrás na fila. Não é hora de caminhar, não é hora de pensar em outras coisas, não é hora, é hora da entrega.

0: da entrega. Então, sei que faltam algumas coisas para o grupo, mas isso tudo eu vou corrigir agora nessa parada. E o Grêmio vai voltar ainda mais forte. Vai ser uma guerra até o final, mas pode ter certeza que com trabalho a gente vai conseguir o objetivo, porque esse é o objetivo. É por isso que eu vim, por isso que eu estou aqui. Juntamente com o nosso torcedor, juntamente com esse grupo aí, a gente fazer os pontos necessários.
1: Boa tarde, Renato. Rodrigo Oliveira, Rádio Gaúcha. Você disse agora mesmo, não é hora de caminhar. Como está o Grêmio fisicamente para as demandas que o teu trabalho exige? A questão física é um ponto que te preocupa e te desperta atenção?
0: Eu falei para o grupo, falei para o presidente, eu virei a página, eu vou comentar no que estava acontecendo, no que a gente precisa. O importante é colocar em prática o meu trabalho juntamente com a minha comissão, aproveitar esses dias que a gente tem pela frente. Eu acho que se alguém pode falar alguma coisa, são vocês. Vocês estavam aqui. Eu estou aqui para corrigir, para conseguir as vitórias, os pontos que a gente precisa para fugir do rebaixamento. Eu tenho uma frase que eu costumo falar, que eu não trabalho em cima do problema. Eu trabalho em cima da solução do problema. Então, nesses dias aí, a gente vai, como falei, trabalhar bastante para a gente acertar o que é preciso para o grupo subir ainda mais de produção, para a gente tirar o clube dessa situação.
2: Renato, Bruno Oliveira, Rádio Guaíba. Dentro das soluções, então, que tu fala agora, que tu trabalha em cima, né? Hoje a gente viu alguns jogadores que há algum tempo não atuavam. Exemplo do Marcos Rocha, próprio Balbuena. Esses jogadores vão ganhar espaço contigo a partir de agora? Como é que é a tua avaliação em cima desses caras que, enfim, estavam, não sei se arquivados, não sei o que tinha acontecido com eles dentro do elenco, Renato?
0: É boa a tua pergunta. Eu preciso de todo mundo. O garoto de 18 anos, o garoto de 35 anos, o jogador de 30, o jogador de 40. Eu preciso de todo mundo, eu preciso do grupo todo. Eu preciso do grupo todo. Independente da idade, do salário, do nome, eu preciso deles todos. Hoje você vê que eu coloquei em campo o Balbuena, que não jogava há 4 meses. Foi sujeito homem. No intervalo do jogo falei com ele, ele falou, estou muito cansado, fica à vontade se quiser me tirar. Eu falei, não vou te tirar. Ele falou, eu não quero sair, mas estou muito cansado, você vai voltar. Ele voltou, 4 meses sem jogar. Depois o Marco entrou no final. Numa hora dessa, nesses jogos importantes, duríssimos, a experiência conta bastante. Não que eu não conto com os garotos, não, pelo contrário. Mas tem horas que alguns garotos, inclusive a nossa dupla de zaga, o Wallace e o Carioca, são jovens, e o próprio Pedrinho. Então, às vezes, eles com jogadores experientes do lado, coordenando eles dentro do campo, eles se sintam mais seguros. Porque no momento das dificuldades, se tiver muitos garotos em campo, vai ter a vontade, mas vai faltar a experiência. Então, é por isso que eu digo. Hoje eu coloquei uma equipe também experiente em campo, justamente por isso. E vai ser dessa forma, dependendo do adversário, dependendo do que a gente precisa. Eu sei que eu preciso de todos eles. Para iniciar ou para entrar durante a partida, eu preciso desses todos, seja garoto ou seja jogadores experientes.
3: Renato, aqui, boa tarde. Pedro dos Santos, Rádio Galera. Até resgatando da tua última pergunta, falando sobre os garotos, né? Eu queria saber de ti como é que tu e o Filipão, que hoje é coordenador técnico da equipe, vem trabalhando agora esse processo de integração dos garotos junto do grupo principal e como principalmente vocês vão trabalhar e ingressar mais os garotos agora na parada da data FIFA. Obrigado.
0: É o que eu falei, eu tenho esse grupo, vou trabalhar, o grupo todo vai trabalhar bastante, seja o jogador de experiência, seja os garotos, todo mundo vai trabalhar, todo mundo vai ter essa oportunidade. Eu costumo falar para eles, falei durante a semana e falei hoje de novo, o jogador tem que estar preparado, não importa a idade, ele tem que estar preparado, porque quando ele for chamado, ele tem que dar quando é um recado, ou para começar uma partida, ou para entrar durante a partida, ele tem que estar preparado, ele não pode se preparar. Ah, você vai jogar daqui 2 dias, então vou me preparar. Não, ninguém se prepara, nem o Messi. O jogador tem que estar preparado. Chamado, ele tem que dar conta do recado. Então é por isso que nesses dias nós vamos trabalhar bastante, justamente para a gente ajustar algumas coisas, e toda vez que eu chamar um jogador, pode ter certeza que ele vai estar pronto.
4: Renato, tudo bem? Gustavo Berton, ESPN. Você é o técnico do Grêmio, identificado com o Grêmio, mas nós que estamos aqui, a gente está muito preocupado com o futebol gaúcho. A gente está indo por uma parada FIFA de quase 20 dias, com os dois times na zona do rebaixamento. E durante todo o campeonato não se afastaram dali. E o ano passado foi a mesma coisa. Está retornando agora para o Grêmio, mas certamente você estava olhando de fora. O que está acontecendo com o futebol gaúcho? Você tem uma análise? Queria te ouvir sobre isso. O que está acontecendo? Porque nós estamos indo para quase 20 dias, nós vamos ter que olhar para a tabela de classificação e os dois times estão ali embaixo.
0: Cara, como eu queria te responder sinceramente a tua pergunta. Eu quero que você me faça a pergunta no final do campeonato. Aí eu vou te explicar, aí vocês vão entender melhor minha resposta. Eu tenho a resposta, mas não quero dar. Mas lá no final do campeonato, se faz, por favor, essa pergunta. E vocês têm uma parcela de culpa, viu? E vocês vão entender por quê. Vocês, geral, geral no Brasil. E eu vou explicar direitinho para vocês. Eu vou explicar. E vocês vão entender direitinho e tenho certeza que vocês vão concordar comigo. Lá para o final do ano. Lá no final do ano, por favor, essa pergunta. Próximo.
1: Renato,
0: desculpa não responder da maneira que você queria. Desculpa. Mas eu vou te responder ela.
1: Renato Marcos Souza, do Jornal Zero Hora. Queria te perguntar, Renato. A gente, obviamente, está acompanhando o Grêmio ao longo de todo o ano, dos trabalhos, das tentativas que foram feitas pela comissão técnica antiga. E eu queria saber de ti, assim, o que está mais pesando nesse momento para tentar fazer alguns jogadores que já deram resposta em momentos muito isolados do ano e de outras temporadas também? É confiança, é parte física, é parte tática, é parte técnica. Porque a gente já viu jogadores que deram boa resposta, principalmente em alguns momentos mais recentes, tendo essas dificuldades em campo.
0: Cara, o que eu falei, eu vou aproveitar esse tempo para a gente trabalhar em todos os sentidos. Então eu tenho certeza que o meu grupo vai subir de produção em todos os sentidos. Entendeu? Você vê que já contra o Botafogo teve uma melhora. Hoje teve uma melhora maior ainda, dentro das circunstâncias do adversário, dentro das circunstâncias com esquema diferente, mas houve aquela entrega dos jogadores que o torcedor gosta. Então falei para eles em bom som e alto no vestiário. Isso aqui é Grêmio. Isso é Grêmio. Tem que se adaptar ao estilo. É Grêmio. O Grêmio não pode estar nessa situação. Então é esse grupo trabalhando que vai tirar o clube dessa situação. Então não adianta aqui ficar falando, ah, precisa isso, precisa aquilo, que eu já falei, eu virei a página, eu não quero falar do passado, eu fui contratado para corrigir algumas coisas e para levar, deixar, melhor dizendo, o clube na primeira divisão. Então esses dias eu vou aproveitar para trabalhar nesse sentido todo, para a gente ter o sucesso que a gente aguarda.
5: Renato aqui, Vinícius Malman, Rádio Independente. Eu queria lhe ouvir a respeito da situação do Kahneman, que tirou ele dos treinos e da partida, e também a opção por não utilizar hoje o Nardoni nem aparecer na lista de relacionados. Obrigado.
0: O Kahneman, cara, eu pensei, o Kahneman, aquela desgraça, ele é brasileiro também, ele tem o passaporte brasileiro agora. E eu pensei que nós tínhamos 10 estrangeiros com ele. E eu pensei que ele ficando de fora, todos os outros 9 estrangeiros poderiam vir. Não, mas ele é brasileiro, então tinha 10, um estrangeiro tinha que sobrar. Então, pelas circunstâncias do jogador, das posições que eu precisaria, ali no meio tem. Sobrou o Nardoni por causa disso. Porque o Balbuena jogou, que era um jogador que não vinha sendo utilizado. E o restante, praticamente, só tinha o Noriega ali. E o resto era atacantes que, dependendo do jogo, ia precisar. Então, simples, ele sobrou por causa disso. Porque um estrangeiro tinha que sobrar. Sobrou ele. Lesão. Mas ele, a semana que vem, ele já vai estar treinando. Foi a lesão que tirou ele do jogo do Botafogo, inclusive. Então era um risco muito grande de colocar ele em campo hoje. Ele até queria, mas eu sabia que ele ia, mas com 10, 15 minutos ele ia ter que sair. Então, preferi colocar um jogador 100%. Mas essa semana ele, na volta, ele já vai estar com o grupo.
6: Renato, aqui. Diego Torbes, Bola VIP Brasil. Renato, claro que considerando que a tua estreia é 3 treinos apenas, né, durante a semana para um jogo com um adversário de muita qualidade, e você sempre, todas as suas passagens, diz que você sempre tem um plano A, um plano B, um plano C. Esse esquema montado hoje, que é diferente do que a equipe vinha jogando, você pensa em manter esse esquema ou vai depender muito do que vai trabalhar nessa folga?
0: Um pouco de tudo. Ver o que a gente vai acontecer nessa folga, ver o adversário que a gente vai enfrentar, aonde, o que a gente precisa, o que não precisa, qual é a força do nosso adversário, quais são os pontos fortes, quais são os pontos fracos. Entendeu? O importante é que eu sempre falo, quem tem um plano só não tem nenhum. É importante você ter um plano A, um plano B, até o C, se possível, entendeu? É para isso que a gente vai treinar nesses dias, justamente porque durante uma partida eu posso mudar o esquema, posso começar com o esquema, mudar, e os jogadores com certeza vão estar adaptados ao esquema.
2: Renato, aqui, Lucas Pilar, Bagé TV. Dois jogadores foram bem diferentes do que a gente estava acostumado a ver nas últimas partidas, o Amuso e o Enamorado, dois pontas na posição que você atuou. Não teve muito tempo de treinamento, mas o que deu para falar para esses dois jogadores? Porque foram atitudes bem diferentes do que a torcida acompanhava aqui nessa temporada.
0: Não, mas não é só deles, não. A cobrança vai ser em cima de todo mundo. Não é só deles. Os jogadores, é o que eu falei, precisam se entregar. Isso aqui é Grêmio. É Grêmio. Então, todo mundo tem que ter a sua responsabilidade. Então, eu deixei bem claro o meu recado antes mesmo do jogo do Botafogo. E os jogadores estão entendendo. E eles estão se cobrando na boa entre eles também. E tem que ter a entrega. Corre, dá o máximo, dentro da parte tática que o treinador quer. Não dá mais, levanta o braço, pede para sair, o companheiro vai lá e entra. Agora, enquanto estiver lá dentro, vai ter que se entregar. Vai ter que correr. Porque se não correr, nós não vamos a lugar nenhum. Então, eles entenderam bem esse recado. Não só esses jogadores, não. Muitos jogadores, de repente, estavam ainda naquela... O que, que eu faço, o que, que eu não faço, mas eles começaram a fazer e vão fazer ainda muito mais.
7: Aqui, Renato Nicole Ovick, do canal Diogo Rossi. Gostaria de ouvir um pouco sobre o senhor em relação ao que você achou do Giovanni Cabral nessa manhã de domingo, a atuação dele, por que a escolha dele em relação a daqui a pouco o próprio TT. Obrigado.
0: Não, porque o Giovanni gosta de jogar pelo lado esquerdo, o TT gosta de jogar pelo lado direito, o Namorado gosta de jogar pelo lado direito. Então, dependendo do que eu preciso no jogo, dependendo do lateral do adversário, não adianta ficar improvisando um jogador e não ter o jogador 100% na posição que ele gosta de jogar. Então foram as escolhas que eu tive, justamente porque são jogadores que gostam de jogar nessa posição. Mas não estou descartando nenhum, muito menos o TT. É que ali eu achei que o Namorado é um jogador de velocidade, de drible também, ia dar um calor no time do Palmeiras, como deu. E se eu colocasse o TT pro lado de cá, ou o próprio, o Namorado, são jogadores que iam ficar meio torto ali pelo lado esquerdo. Simplesmente por isso. E o Giovanni, querendo ou não, ele fez uma boa partida, fez até o gol lá contra o Botafogo.
8: Tudo bem, Renato?
0: Vamos, bora, sem ninguém quer almoçar, vamos embora, vai lá.
8: Tô com fome também.
0: Tá, então, a gente se vê.
8: Bruno Abichecker, Rádio Imortal, você... passou por duas sessões de treinamento, né? Apenas, mas a gente já pôde ver uma equipe completamente diferente, num sistema que não vinha sendo utilizado há algum tempo pela antiga comissão técnica. Esse sistema, ele foi escolhido para a partida de hoje, e você falou sobre a bola aérea do Palmeiras, ou a gente pode ver um Grêmio com três zagueiros para se proteger mais nesse momento de perigo no Campeonato Brasileiro? Obrigado.
0: No momento foi por causa do Palmeiras, por causa do o Palmeiras vinha jogando inclusive com três zagueiros. Eu procurei colocar três zagueiros também para a gente espelhar no time deles. O Abel mudou, colocou dois zagueiros, mas como já havia treinado eles com os três zagueiros, espelhar no time do Palmeiras e temos jogadores para combater a bola aérea do Palmeiras, que é muito forte. Com três zagueiros, o volante, o Marlon, e o Flaco, são jogadores que têm uma bola aérea muito forte. E se eu tivesse jogado com dois zagueiros, se viesse com três zagueiros, eu teria dois jogadores altos só, os meus dois zagueiros. Que o Vinícius é alto, mas não é aquele exímio marcador. E o Palmeiras ia levar vantagem sobre a gente. Tanto é que hoje, um time alto de um lado, um time alto do outro, se você for ver no jogo aéreo, o Grêmio levou muito mais vantagem que o Palmeiras. Então, por isso que eu falei, você tem que procurar anular sempre as jogadas fortes do adversário. Hoje a jogada, não que não tivesse outra jogada, mas uma jogada fortíssima do Palmeiras, uma delas, era a bola aérea. Por isso que hoje eu coloquei um esquema diferente com três zagueiros.
9: Boa tarde, Renato. Rafael Fávero, do Globo Esporte. Um dos dilemas que o Grêmio tem, talvez desde a tua última passagem por aqui, é a posição de criação da equipe, camisa 10. Hoje, o jogador que o Grêmio tem para essa posição é o Krovinovic. Como você pretende utilizá-lo na equipe, qual é o espaço que ele tem e como também solucionar essa questão da criação de jogadas ofensivas do Grêmio? Obrigado.
0: É, por isso que nós temos essa parada aí, para a gente treinar, para a gente procurar ver realmente as características, tentar descobrir um outro jogador. Mas eu costumo falar também que não tem cão, caça com gato. Não tem aquele jogador específico para a posição, a gente improvisa. A gente coloca outro jogador, sem problema algum. Não adianta você colocar muitas vezes um jogador que é da posição, mas não estou falando dele, de qualquer posição, e você vê que aquele jogador não está rendendo. Então não adianta nada. Então é preferir você mudar o esquema, ter um jogador que vai te ajudar um pouco mais. Por isso que eu falo, não tem cão, caça com gato.
10: Obrigado, Renato.
0: Está com fome? Eu também.
10: Obrigado. Pessoal, reapresentação quinta-feira à tarde.
11: A entrevista coletiva do técnico Renato Portaluppi, portanto, viu, o Gabardo. Folga segunda, terça e quarta. Jogadores do DM ou da fisioterapia se reapresentam na quarta. Os demais se reapresentam na quinta-feira. E sexta-feira tem treinos em dois turnos. Gabardo, teve tanto conteúdo essa entrevista, que saudade que eu tava dessas coletivas do Renato Gabardo.
12: É verdade, 1:54, daqui a pouco Simon Bianchini com a zona mista, eu vou direto com o Leonardo Oliveira, pra gente analisar tudo que falou o Renato depois deste empate em 0-0 contra o Palmeiras. 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Leonardo, e aí, o que ficou de impressão do que falou o Renato nesta primeira entrevista, né? Ele teve a de apresentação, a primeira depois de uma partida nesta volta dele ao Grêmio.
13: É, o primeiro que ele está convocando todo mundo, ele está chamando todo mundo, ele quer agregar todos os jogadores. Deixou claro que é o momento do jogador experiente, e aí fica para mim muito sinalizado de que Balbuena vai ganhar espaço, de que Marcos Rocha vai ganhar espaço. Ele até cita a minha linha defensiva, uma linha defensiva jovem. Tem o Gustavo Martins, tem o Wallace, tem o Pedro Gabriel. Quando ele tiver o Marlon, claro, vai ser o Marlon, mas o Renato vai botar jogadores cascudos. Está pensando nesses 17 dias como... E diminuiu a folga, inclusive, o Renato indo contra o seu costume, né? O Renato sempre trabalha muito com essa questão de flexibilizar um pouco com os jogadores, para ir conquistando os jogadores. Diminuiu a folga, o Grêmio teria 5 dias de folga, serão 3.
12: E era muito, né?
13: Ah, era muito, para um time que estava na situação... crítica tecnicamente que estava, era muito. Renato diminui a folga, é difícil porque os jogadores recebem esse calendário com antecipação, marcam passagens, alguns que moram longe vão visitar amigos, sei lá, família, vão cuidar dos seus compromissos e remarcar passagem ou até mudar planos de viagem, mas os jogadores, segundo o Renato, entenderam a dificuldade do Grêmio. O Renato é um cara que sabe lidar muito, conduzir o grupo. Então, Gabardo, time experiente, time cascudo, três zagueiros foi circunstancial pelo que ele disse, porque o Palmeiras jogava com três zagueiros, até hoje mudou, colocou um meio campista e tirou um zagueiro.
14: E agora o Renato tá indo embora aqui, passando na zona mista ao lado do Alexandre Mendes, certamente vai fazer a ponte aérea pro Rio de Janeiro. O Renato deixando a arena nesse momento, volta quinta-feira pra reapresentação. Desculpa, Léo, só pra registrar imagens também no YouTube de Gaúcho Esportes.
13: Tá certo. Então, o Renato vai aproveitar esses 17 dias pra montar um time, pra azeitar um time. A última pergunta foi sobre o Krovinovic. Quem não tem como caçar com gato, vamos ver. Não me parece que o Krovinovic esteja nos planos dele. Já ficou claro hoje que o Nardone é um cara que perdeu espaço, porque o Nardone não veio nem para o banco de reservas. Ali na frente, nesses 17 dias, aí é uma projeção minha, o Danilo Barbosa vai entrar no time. Hoje ele entrou e ele foi melhor, estabilizou mais do que o Noriega. Então o Renato vai aproveitar para montar um time mais com a sua cara, um time experiente, porque são 10 jogos. Se o Grêmio fizer o dever de casa, se o Grêmio fizer a sua parte, não vai cair. Só que o Grêmio vai precisar correr muito, jogar muito, recuperar-se fisicamente, que o Grêmio está com sérios problemas físicos, e também deixou um recado para a turma toda. É hora da entrega. Quem não suar, quem não transpirar, vai ficar para trás, porque o Grêmio vai trabalhar muito e o Grêmio precisa de muita energia, de muita intensidade, de muita entrega. Gabardo, a minha preocupação, E o Renato, ele vai conseguir mobilizar o Grêmio, vai conseguir mexer no time do Grêmio, vai melhorar, como hoje o Grêmio já teve um pouco de melhora, embora a gente não possa se esquecer que o Grêmio não perdeu por causa do Everton. O Grêmio teve 31 arremates, 10 defesas do Everton, 8 milagres, mas eu estou preocupado é com os outros, Gabardo. É porque está ficando só o Mirassol, o Vasco vai descolar, o Vasco tem um jogo atrasado com a Chapecoense. Hoje tem um jogo que é decisivo para quem está lutando contra o rebaixamento, é o Vitória. O Vitória não pode ganhar do Cruzeiro, porque senão o Vitória vai a 38. O Corinthians precisa vir para essa dança também. O problema não é o Grêmio, não é o Inter que também está lutando no Z4. O problema é que os demais estão descolando e vai ficar pouca gente, Gabardo.
14: Gabardo.
12: Fala, Simon.
14: Já fomos informados que um jogador pelo menos atenderá a imprensa aqui na Zona Mista, o zagueiro Wallace. Mas antes disso, quem deve conceder também uma breve coletiva por aqui é o presidente Odorico Román.
12: Vamos acompanhar daqui a pouco a entrevista do presidente do Grêmio e também do zagueiro Wallace. 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Daqui a pouco, Bertoncello com os jogos que faltam para o Grêmio no Campeonato Brasileiro. Ô Leonardo, tem um outro ponto aí, que foi colocado ali na entrevista, né, do Renato. Ele foi perguntado sobre a questão dos três zagueiros e me pareceu que foi algo específico para o jogo de hoje, né? Para o restante do campeonato, com esse tempo para trabalhar, daqui a pouco ele pode voltar a jogar num esquema, né, que ele jogou a maior parte do tempo aqui no Grêmio também, né?
13: É, e ele tem extremas para isso, e ele disse que o Enamorado vai ser um cara importante, que é um cara de velocidade, ele apostou no Enamorado. O Giovani Cabral, ele veio no embalo da Copa do Mundo. O Giovani Cabral surfou a onda de Cabo Verde, e ele nem era titular, né, em Cabo Verde. O Giovani Cabral é um jogador que fisicamente ele não tem condições. Hoje ele jogou na quarta e hoje ele não conseguia correr, ele já entrou os 23 minutos do segundo tempo. Então o Renato tem o Pavon de um lado, tem o Amuso do outro, e acredito que ele vai usar o 4-2-3-1. Ele não vai fugir disso, é o modelo que ele gosta para potencializar também a chegada ao centroavante. O Carlos Vinícius precisa de uma conversinha na sala. Carlos Vinícius colabora pouco e arma confusão demais. Está vivendo do Grenal, que foi fundamental, foi importantíssimo, mas no Grenal também, o primeiro jogo no Grenal ele escapou de ser expulso. Então assim, o Renato vai precisar trazer esses jogadores. Não acredito, Gabardo, em três zagueiros, a não ser em circunstâncias especiais. Acredito, sim, que o Renato vai trazer para a defesa um dos garotos, e já vinha acontecendo um pouco isso com o Cássio, um dos garotos sobrará para a entrada de um veterano, seja Kahneman ou seja Balbuena. Na lateral direita, o Diego Caetano tem muita potência, vai voltar, mas o Marcos Rocha vai ter espaço, porque o Renato quer ter esses jogadores mais tarimbados, mais cascudos do lado dele. Mas tem razão, Gabardo. Também fiquei com essa impressão. Três zagueiros é para circunstâncias muito especiais.
11: Gabardo e Leonardo, se vocês me permitem, concordo totalmente. Eu acho que em vários momentos o Renato deixou claro que os três zagueiros foram algo pontual para o jogo de hoje. Ele até admitiu que pensava em espelhar o esquema de três zagueiros do Palmeiras, que acabou não se confirmando. O Palmeiras mudou e jogou com dois. Agora, o Renato ele foi muito elegante e ético em não fazer críticas à comissão técnica anterior. Mas, para mim, ele deixou bem claro que o Grêmio está mal fisicamente e que essa vai ser uma prioridade dos treinos da pausa para a data FIFA mais eleições. São 17 dias, ele reduziu a folga de 5 para 3, vai botar treino em dois turnos, nitidamente, para o Grêmio melhorar fisicamente. A gente já vinha relatando, né, pessoal, antes ainda da queda do Luiz Castro, que era nítido que o Grêmio caía de rendimento na etapa final dos jogos. Contra o Vitória lá, talvez tenha sido contra o Vitória lá e o Grenal de ida da Copa do Brasil, do Beira-Rio, que terminou 0-0. Para mim foram os momentos em que ficou mais evidente a queda física do Grêmio ali dos 15 do segundo tempo em diante. Me parece que o Renato vai atacar esse problema.
14: E eu conversei com o Diego Caetano, que foi um dos jogadores do Grêmio, a conversar, a trocar algumas palavras, reencontrar antigos companheiros e amigos no vestiário do Palmeiras. Ele disse que não poderia gravar entrevista por não ter sido relacionado, por estar no departamento médico. E ele desmentiu até uma informação que circulou nas últimas horas, que teria uma ligação, uma lesão no ligamento do joelho, né? E ele disse, não, é um pequeno edema, uma lesão, grau 1 na coxa, uma fisgada que eu senti contra o Remo, eu tô de volta. Foi o que me garantiu, fora do ar, uma conversa aqui na Zona Mista, o Diego Caíto, que é o dono da lateral direita, né? Mas mesmo assim, o João Pedro e o Marcos Rocha, por conta da situação e pela experiência, vão ser mais utilizados pelo Renato do que com a antiga comissão técnica.
12: É um retorno importante do Diego Caíto. Agora eu tô curioso, Leonardo Oliveira, para saber a nota que o goleiro Everton vai levar na cotação GZH. E para responder a esta pergunta, está chegando aqui Marcos Souza. Daqui a pouco, talvez a gente tenha que interromper. Vou deixar a nota do Everton mais para o final, né? Talvez beleza. A gente tenha que interromper a cotação se aparecer algum entrevistado com o Simon
14: Presidente
12: Bianchini lá.
14: Na sequência, tá? Em questão de 2 minutos.
12: Tá. Então vamos começar e depois a gente termina. Cotação GZH com as notas dos jogadores do Grêmio. Em Grêmio 0, Palmeiras 0. Bom, o Everton a gente deixa para o final. Ele foi o nome do jogo, com uma atuação simplesmente espetacular. A nota do João Pedro, lateral direito, que voltou hoje ao time titular.
15: Gabardo, hoje ele foi muito mais marcador do que um ala, né? Teve um papel importante ali, principalmente no primeiro tempo, depois cansou. Nota 6 para ele.
12: Nota 6. Vamos para os três zagueiros, com o Marcos Souza, na cotação GZH, começando com...
15: Gustavo Martins, o destaque para mim do trio de defensores hoje. Teve uma atuação boa, mas assim, o Everton precisou fazer muitas defesas, mas mesmo assim o trio de zagueiros do Grêmio hoje teve uma atuação ok para boa. O Gustavo Martins, pelaquela finalização do primeiro tempo, ali que exigiu um milagre do Carlos Miguel, nota 6,5 para ele como grande destaque.
12: 6,5. Nota do Balbuena, que depois de 4 meses voltou a jogar pelo Grêmio.
15: Pois é, como o Renato definiu o sujeito homem, Balbuena, nota 6. Teve uma participação segura ali também, não deixou desse jeito.
14: Presidente.
12: E depois a gente completa as notas, agora vai falar o presidente aí, Simon.
14: Primeiro questionamento aqui.
16: Amanhã demora para a saída do Luiz Castro, o Grêmio tem uma tarefa grande a ser realizada nesses últimos jogos, em poucas datas, nem poucos jogos para o Renato tentar reabilitar o time sair na zona de rebaixamento. Por que tamanha demora para interromper o trabalho do Luiz Castro e começar um novo trabalho agora com o Renato?
17: Eu falei há pouco que nós começamos um trabalho no início do ano com apenas uma curta pré-temporada. Em 8 dias já tínhamos jogos valendo pontos e avaliamos que o trabalho, talvez a pré-temporada não tivesse feito o trabalho necessário. Depois tivemos a parada da Copa e começamos novamente a avaliar e entendemos que naquele momento começou a haver alternâncias de bons resultados, passamos na Copa do Brasil, mas no Brasileiro estávamos com dificuldade, até que chegou um momento que entendemos que precisávamos fazer uma mudança no comando para mudar a disposição do time, a força do time, algumas coisas que nós entendíamos que precisavam ser realmente alterados.
18: Mas, presidente, você falou sobre o senhor falou sobre disposição, sobre talvez ânimo, mas foram 9 meses de praticamente nada em relação ao futebol. O senhor realmente acha que apenas a troca do Renato Portaluppi para mudar ânimo, para mudar, enfim, disposição, apenas isso foi suficiente para a retirada do Luiz Castro? Tecnicamente, o time atuava bem, na opinião dos senhores?
17: Eu não vou avaliar o trabalho de profissionais que passaram pelo Grêmio. O que eu posso dizer para vocês é que a mudança do Renato não é só a questão do ânimo. Nós estamos mudando escola de treinamento, escola de preparação física. Nós retornou o Rogerinho. Nós estamos alterando também a escola tática. O Renato tem outra forma de enxergar o futebol, outra forma de entender como o time deve se comportar. Então, a mudança ela é mais do que alguém que vai... simplesmente animar o grupo. São mudanças profundas que vão ocorrer no time do Grêmio a partir de agora.
19: Presidente, você falou sobre a situação de resultados, mas, e falou que o Grêmio avançava na Copa do Brasil, não avançava no Brasileirão, e o Grêmio ia fazendo uma avaliação em cima disso. Mas comentava-se muito também sobre o trabalho no dia a dia, que era muito bom. Eu gostaria de saber onde que a convicção ela foi perdida de fato, o dia que a direção do Grêmio se olhou e pensou, não, realmente não dá mais para continuar com o técnico português.
17: Na verdade, o futebol é comandado pelos resultados de campo. Quando nós vimos que os resultados de campo estavam realmente demorando a acontecer, a gente chegou à conclusão que era o momento de mudar.
19: Mas essa definição não aconteceu no jogo do Vasco, né, presidente? Até porque os resultados já não vinham há algum tempo. Aliás, esses resultados da Copa do Brasil, do Grenal, foram praticamente os únicos no ano do Luiz Castro. Que momento que começou a se conversar sobre a mudança de técnico?
17: Ah, isso é uma questão retrospectiva, a avaliação vinha sendo feita, eu conversava com o departamento de futebol, as pessoas faziam suas ponderações e nós viemos caminhando até o momento que entendemos que era preciso mudar.
14: Presidente, sobre a multa do Luiz Castro, que é uma multa pesada, o clube já avançou alguma coisa em relação a daqui a pouco repactuar, conseguir um parcelamento disso ou até mesmo uma redução da quantia? E se me permite, o senhor mencionou também que o Grêmio está mudando a escola, a preparação física, de profissionais que já passaram pelo clube. O Rogerinho estava na comissão técnica permanente e foi para a base. Foi um pedido do Luiz Castro que ele não estivesse no vestiário até para auxiliar, porque tem serviços prestados ao clube, né, tendo sido multicampeão na passagem anterior, ou foi por uma decisão institucional do clube que em 2026 ele não estivesse agora no profissional?
17: Não, o Rogerinho é um grande profissional, é o contrário, a direção, o futebol e a direção do Grêmio entenderam que o Rogerinho deveria ser mantido para uma eventualidade como agora acabou acontecendo. Então, é um profissional muito competente, um profissional muito conhecido. Mantivemos ele coordenando a preparação física da base, transferindo seus conhecimentos com os profissionais que lá trabalham. E agora chegou o momento de ele retornar e prestar o serviço que ele sabe muito bem prestar.
14: Sobre a multa?
17: A multa do Luiz Castro com o Grêmio é uma multa, é um contrato privado com cláusula de confidencialidade. O que eu posso dizer para vocês é que o valor que está sendo divulgado não é verdadeiro. Esse valor não é, o valor não é esse. E as partes vão conversar através dos seus representantes para resolver isso.
20: Senhor presidente, o senhor concorda que foi temerário fazer um contrato tão longo, um contrato de 2 anos com um treinador de uma escola portuguesa, completamente diferente do que o Grêmio vinha tendo nos últimos anos?
17: O que eu posso dizer para vocês é que quando nós contratamos o Luiz Castro, houve unanimidade sobre o acerto da contratação do Grêmio. Todos os comentaristas, analistas, festejaram a vinda do Luiz Castro, e mesmo alguns que no primeiro momento criticaram, logo se renderam e entenderam que o Grêmio tinha acertado. Então, quando se negocia um contrato, são feitas exigências de parte a parte, e no momento era aquela forma de fechar. Nós entendemos que o Luiz Castro poderia fazer um grande trabalho no Grêmio, e todo mundo aplaudiu isso, e infelizmente as coisas aconteceram e chegamos ao momento de precisarmos essa troca.
14: Obrigado, gente. Valeu, tá aí o presidente do Grêmio, Odorico Román Gabardo.
12: Simon Bianchini com a entrevista com o presidente do Grêmio, Odorico Román. Muitas perguntas, né, sobre a demissão do Luiz Castro, até porque não tinha acontecido a entrevista dos dirigentes com a explicação, né, da demissão do Luiz Castro. E isso falou também da negociação sobre a multa rescisória do Luiz Castro e este novo ambiente que vive o Grêmio a partir de agora. Bom, Grêmio 0, Palmeiras 0, a gente já vai continuar com a cotação GZH com o Marcos Souza. Senhor Leonardo Oliveira, alguma consideração aí sobre o que falou o presidente do Grêmio?
13: O presidente explicou que a questão técnica do campo, os resultados de campo não vinham, e por isso fez a troca. O Grêmio sustentava que o dia a dia era bom, que o treino era bom, que o trabalho era bom. Estava claro que a direção do Grêmio que apostou nesse projeto de trazer um técnico português de uma escola diferente, o Luiz Castro estava no centro desse projeto, ela segurou o que deu, porque no fim ela acabou voltando para aquele ciclo, ela entrou também naquele ciclo no qual o Grêmio vivia há muito tempo. Traz um técnico, não dá, recorre ao Renato. Traz um técnico, não dá, recorre ao Renato. E a direção não queria isso no primeiro ano, porque ela tinha um projeto. Quando o presidente fala que muitos jornalistas e comentaristas aprovaram a chegada do Castro, eu vou dizer, eu era um deles. E eu defendi e achei que o Grêmio tinha dado um grande passo, um grande salto do trabalho, e não aconteceu. O ponto é que a direção do Grêmio demorou demais para entender que esse trabalho não estava acontecendo. Embora, apesar de toda a hora do Renato, de 50 mil na arena, é sempre bom lembrar, o Grêmio hoje não perdeu porque o Everton teve uma atuação que está entre as maiores que eu vi de um goleiro trabalhando com futebol há mais de 30 anos. O Everton salvou o Grêmio. O Grêmio tem muito trabalho pela frente, o Renato tem muito trabalho pela frente, e ele consegue engajar todo mundo, mobilizar todo mundo, e esse é o grande lance do Renato.
14: Abençoada por Galato, que frequenta muito, né, a arena, herói da Batalha dos Aflitos, mas por Marcelo Groy. Esteve presente hoje na arena aqui no camarote, acho que não tem mais contrato com nenhum outro clube, né? Acabou não retornando ao Grêmio em outras ocasiões quando foi sondado, mas sob os olhares de Marcelo Groy, os dois que protagonizaram aquela disputa de pênalti em 2016, Grêmio Atlético Paranaense, que levou o Grêmio a quebrar aquele jejum de 15 anos e o penta da Copa do Brasil.
12: É. Bom, voltamos com a cotação GZH, Marcos Souza, então o João Pedro. Levou nota 6, né?
10: 6.
12: O Gustavo Martins, 6,5. Balbuena, 6. O Wallace?
15: Nota 6 também. Foi uma atuação segura ali pelo lado esquerdo. Até hoje ele conseguiu acertar algumas daquelas saídas de bola que ele errou contra o Botafogo. Nota 6.
12: O Pedro Gabriel?
15: Pedro Gabriel, eu acho que ele começou o primeiro tempo muito tímido, né? Tentando pouco ali. No segundo tempo conseguiu soltar um pouquinho mais, mas a atuação também ainda ficou a desejar, principalmente nas cobranças de falta, né? O Renato deu algumas broncas nele por conta disso. 5,5.
12: Vamos para o meio campo, começando com o Villasanti.
15: O Villasanti, ele parece ter jogado descontado fisicamente, né? Ele saiu ali muito mal no final do primeiro tempo, mas mesmo assim correu bastante, nota 6.
12: O Noriega levou que nota?
15: O Noriega, Gabriel, teve uma nota bem baixa, porque faltou muito para o Noriega hoje. Entrou desatento, acho que ele não acordou no horário certo. 4,5 para ele.
12: Eu acho, Leonardo, que o Noriega é um jogador que talvez perca a titularidade daqui para frente, né?
13: Não, vai jogar o Danilo, esquece. É. Isso aí já estava desenhado quando o Renato chegou. O Renato não quer fazer mudanças muito significativas, não. Vai jogar o Danilo. Até porque no jogo contra o Botafogo, o Villasanti estava jogando mais atrás, fazendo a saída de 13, e o Noriega mais à frente, ou seja, estava tudo trocado. O Noriega não tem velocidade para jogar com dois volantes alinhados, ele não tem essa ocupação de espaço, essa velocidade, ele se atrapalha. O Noriega é um jogador que tem bom passe, mas paramos por aí.
12: Pô, é isso aí. A nota do Pavon.
15: Pavon, Gabardo, hoje ele errou muito, né? É, ele nunca se omite do jogo, nunca deixa de tentar, mas hoje ele... tecnicamente deixou bastante a desejar, não está 5,5 para ele.
12: 5,5. Amuso?
15: Olha, o Amuso, eu tinha posto uma nota maior, acho que saiu errado aqui no site. Se não me engano, eu tinha dado 6,5 para ele.
12: Acho que
15: saiu. É, até na calibragem a gente conversou sobre isso, porque o Amuso, ele teve aquela jogada que deu a bola para o Carlos Vinícius fazer o gol, né? Saiu 5 aqui na cotação publicada, mas acho que é 6,5.
12: Valendo o que o Marco mandou.
15: É.
13: É, há controvérsias, dizem aqui internamente, mas não quero provocar cisânia na equipe lá. Perfeito. Ô Marco, Amuso naquele lance, se eu sou atacante, eu entro ali, eu coloco o goleiro pra dentro. O atacante tem que ter essa fome de gol, ele terceirizou pro Carlos Vinícius. O Carlos Vinícius perdeu o gol, não pode perder, deu de tornozelo na bola, deu de canela na bola. Mas ali o atacante foi o que o Pavon tentou fazer do lado direito. Já que o Carlos Vinícius já tinha perdido um gol, o Pavon chegou e tentou selar o goleiro, botar o goleiro, a bola, o goleiro, tudo pra dentro. Ali o Amuso errou. E ele errou um cruzamento também, né, pro Pavon, que ele dá um pouquinho atrás.
15: Mas aí tem um cruzamento pro Gustavo Martins também no último lance.
12: Wallace. O Wallace vai falar?
3: Isso.
12: Daqui a pouco a nota do goleiro Everton.
3: Pra fazer mais mistério. Vamos lá, primeiro questionamento.
21: Primeiros dias do Renato, do Luiz Castro pro Renato, o que, que mudou no dia a dia de trabalhos, né? A questão física, tudo que vocês estão vivendo no CT nesse momento?
22: Ah, esse momento para nós, com a chegada do Renato, tá sendo algo também muito categórico. Tá bem novo assim, eu nunca trabalhei com ele, mas dá para ver a importância do Renato para a instituição que é o Grêmio, para o clube que é o Grêmio. A gente vê uma diferença no ambiente, todos os funcionários, a comissão técnica também deposita toda a leveza para nós. Então tá sendo algo bem suave, bem tranquilo.
23: Que ele te passou assim, né? Porque você nunca havia trabalhado com o Renato. A gente descobriu também que ontem teve uma reunião, né, com o elenco. Não sei se você pode revelar o que foi dito ali, enfim, essa mobilização que o Renato vem fazendo com o elenco.
22: Ah, o Renato, ele tenta nos conectar o mais rápido possível. Mesmo nesse pouco período, a gente viu uma diferença na formação, a gente viu uma diferença no time, dentro de campo. Nessa reunião que tivemos, foi totalmente... o professor nos pediu dentro de campo é para a gente ter entrega. E hoje, nessa partida de hoje, nós mostramos que esse Grêmio é entrega. Foi um ponto bastante batalhador, foi um ponto que a gente se entregou bastante. Então, a ênfase dessa reunião foi isso.
23: Wallace, tu comentou agora sobre o clima estar mais leve, é o que tu citou agora na tua última palavra. Eu gostaria de te perguntar, o clima com o Luiz Castro, ele já não estava mais tão leve, já estava sentindo desgaste por parte dos jogadores? Sentia que já estava insustentável a presença do Luiz Castro?
22: Não, cara. Não, a gente não sentia isso. Só que a gente acredita também que tem pessoas que são diferentes no mundo do futebol. O Luiz Castro tem a personalidade dele, a comissão dele. Ele depositava sim confiança em nós, mas acreditamos também que tem outras pessoas com outras personalidades. Pessoas que já viveram disso, ainda mais o Renato, que é um ídolo. Então ele chegar no clube, a gente vê uma diferença. Entende?
20: Como é que foi para ti jogar nesse sistema com três zagueiros hoje?
22: Cara, foi um sistema que a gente montou, a gente treinou 3 dias, assim, mas a gente estava totalmente comprometido com aquilo que o Renato ia pedir para nós. Chegou ali dentro ali, a gente concentrado, fazendo intensidade, os dois zagueiros ali da ponta saem um pouco mais, caçam um pouco mais, o desgaste é mais, mas a gente está totalmente disponível a se desgastar pelo Grêmio.
14: Wallace, para ficar na primeira divisão, o Grêmio vai ter que vencer fora de casa. O que está faltando que vocês não conseguem repetir as mesmas atuações aqui, apesar dos dois resultados mais recentes no Brasileirão, teve a derrota para o Vasco e empate hoje, mas o que está acontecendo que o Grêmio não consegue fora de casa vencer?
22: Estamos vivendo um novo tempo agora, com a chegada do Renato, tudo tem sido diferente, comissão, jogadores estão totalmente comprometidos com isso, e a gente vai fazer tudo aquilo que é possível para a gente sair dessa colocação que nós estamos. E a gente deixar o Grêmio onde ele tem que ficar.
7: Houve alguma conversa ali com o Everton depois do jogo? Foi o craque da partida, né? Fez várias defesas. Tu acha que esse sistema de hoje ajudou o Everton ou fez com que justamente a atuação dele fosse mais efetiva porque ele precisou trabalhar mais?
22: Cara, quando a gente saiu ali, a gente já esperava isso do Everton. A gente sabe o quanto ele é capaz. Então nós estamos gratos, sim, por ele ter feito isso por nós. Mas como eu falei, futebol conjunto. Se o Everton hoje... ele fez uma partida de excelência, foi porque a defesa ali também estava em conjunto com ele. Se fosse o ataque fazendo gol hoje, é porque os três homens do ataque, o meio de campo, estavam hoje também em conjunto. Então hoje essa defesa que o Everton fez, essas defesas, esses milagres que o Everton fez, acredito que foi para exaltar o nome do Senhor.
14: Obrigado, tá aí. O Wallace, que chama muita atenção, já tinha visto essa comparação, é muito parecido fisicamente no jeito de falar com o Cortez, técnico da base do Grêmio.
12: É, bom, para a gente fechar a cotação GZH, Marcos Souza, paramos no centroavante Carlos Vinícius, qual é a nota dele?
15: Carlos Vinícius, 4,5 também, Gabardo, aquele gol perdido bem, né? Ali. Olha, por uma tarde numa manhã em que o Everton fez o que fez, faltou o centroavante do Grêmio cumprir seu papel, 4,5.
12: Os jogadores que entraram, Danilo Barbosa.
15: 5,5, ele começou bem ali, mas depois no final do jogo teve muitos erros de passes e em espaços do campo muito perigosos para isso, 5,5.
12: Giovani Cabral.
15: Outro jogador que também, olha, hoje provavelmente, eu acho que quando o Renato falou ali que quem não correr, não se entregar, vai para o final da fila, o recado foi para o Giovani Cabral, 4,5.
12: E Namorado.
15: Esse sim, Gabardo, aproveitou a oportunidade, né? Entrou rabiscando pelo lado direito, ele conseguiu 4 cartões amarelos para jogadores do Palmeiras, 6,5.
12: E o Braithwaite?
15: Não, tocou na bola praticamente, né? Correu ali, tentou fazer uma pressão nos zagueiros do Palmeiras, mas pouco para conseguir ajudar o Grêmio, 5,5.
12: O Marcos Rocha ficou sem nota, né?
15: Sem nota.
12: Bom, e a tão aguardada nota do nome da partida, o goleiro Everton, o herói do Grêmio nesse 0-0.
15: Eu até acabei colocando nas costas dos nossos calibradores a revisão da nota do Amus, mas me avisaram que era 5, eu que não vi ali no grupo, mas enfim, o Everton hoje fez uma atuação espetacular, né? Pelo menos acho que o Léo falou 8 defesas difíceis, né? Eu já vi em aplicativos isso. 11, mas hoje nota 9 pro Everton, olha, só não foi 10 porque aquele passe pro Amus que parou, além do impedimento, o Carlos Miguel também fez a parte dele lá, mas uma atuação espetacular do Everton.
12: Obrigado, Marco.
15: Abraço.
12: Que contratação que o Grêmio acertou, hein, Leonardo? Esse goleiro tá numa fase espetacular.
13: E hoje ele tinha uma... O Everton, não que ele precise disso, né? O cara não vai pra Copa do Mundo e não cava um lugar na Copa do Mundo em 6 meses, em menos de 6 meses, porque precisa de jogo grande para se mobilizar. Ele é extremamente profissional. Mas ele tinha, sim, uma motivação extra, porque o Everton para aqui na Arena porque lá em São Paulo a comissão técnica do Abel propôs para ele uma alternância. O Carlos Miguel jogava um jogo, o Everton outro. O Everton não aceitou, por multicampeão, cara com número de jogos histórico no Palmeiras e em alta forma, não aceitou. E aí ele ficou livre para sair e o Palmeiras facilitou a saída e ele veio pro Grêmio. Então ele tinha uma motivação e ele mostrou pro Palmeiras numa atuação, Gabardo, que pode interferir na conquista do campeonato. Essa atuação do Everton hoje, esse 0-0 que ele segurou, faz com que o Palmeiras tenha de torcer muito hoje contra o Flamengo, é contra o Bragantino, né? Red Bull Bragantino, e o Flamengo pode abrir uma boa vantagem e o Palmeiras vai lembrar desse jogo aqui em Porto Alegre. Uma baita contratação, além de ser um profissional, assim, ao extremo, né?
14: Ô, Léo, foi muito engraçado ver os bastidores aqui das delegações, tá? Porque tem muitos conhecidos dos dois lados. E todo mundo chegava e brincava naquele tom, né, de brincadeira. Pô, Everton, precisava pegar tudo isso justamente contra a gente. Porque atrapalhou esse planejamento do Palmeiras de retomar a liderança nessa rodada, né? Mas foi muito engraçado e muito bem quisto, né? Pelo lado do Palmeiras, como ele descreveu, maior vencedor como goleiro da história do Palmeiras e acabou vindo nesse projeto o contrato de 3 anos do Everton com o Tricolor.
12: Daqui a pouco...
13: Rapidinho, Gabardo, aqui, ó. Aos 7, Andréas chuta, o Everton salva. Aos 10, Vitor Roque dribla, chuta forte, o Everton salva. Aos 19, escanteia aquele no primeiro pau desviado, ele salva. Aí vamos pro segundo tempo aqui, ele faz 5 defesas. Tem o Giai cruzando, e o chute forte do Andreas Pereira, o Everton salva. Cruzamento, André chuta aquela no, embaixo, o Everton salva, daí tem o Marlon lança Giai que cruza e o Everton salva com o pé, né, que tem um pela direita, e por fim aqueles dois lances que do Maurício e depois do Sousa, por isso que eu contei 8 defesas. Eu vi um Grenal que o Davi Coimbra, saudoso Davi, como é que tá vendo o jogo do Grêmio lá de cima, tá nos ouvindo, colocou na capa da zero, do Caderno Esportes a Zero Hora: Danley 0, Inter 0, acho que é 2003. E foi uma atuação espetacular do Danley. Acho que hoje merece um Everton 0, Palmeiras 0.
12: É. Fechou. Bom, daqui a pouco o destaque final da reportagem.
11: Eu estou muito curioso. Anota essa data, Gabardo. 2 de dezembro de 2026. Nesta rodada? Data, Renato Portaluppi vai dar o seu parecer sobre por que a realidade da dupla Grenal é brigar para não cair. Fiquei muito curioso. Foi a pergunta do nosso colega Gustavo Berton, da ESPN. Análise do Renato, né? Por que Grêmio e Inter brigaram para não cair ano passado, agora vão passar 17 dias na zona de rebaixamento, por quê? E o Renato diz que tem a resposta.
13: É, mas ele...
11: Mas
13: ele
11: vai dar a resposta só no final do ano.
13: Ele começa falando do futebol gaúcho, mas ele fala também do futebol brasileiro e vocês têm culpa. Eu tenho a impressão de que além das questões nossas aqui, que a gente sim precisa discutir e que bom que o Renato vai apontar, mas eu acho que tem uma questãozinha com o técnico estrangeiro, Gabar.
12: Ah, pode ser. Bom, o Jory, como é que foi a arbitragem hoje aqui na Arena?
1: Pois é, Gabardo, uma arbitragem que teve algum ponto de dificuldade ali na condução, no critério, tem aquele lance do Amuso no primeiro tempo, mas de um modo geral, tirando alguma tensão que fica por conta de decisões pontuais, pequenas, não teve nada capital, não teve nada importante, definitivo, decisivo. O Palmeiras não pode sair da Arena dizendo que não ganhou do Grêmio por causa da arbitragem, e o Grêmio não pode dizer que deixou de vencer o jogo por conta de um erro do juiz. Então é mais ou menos por aí que as coisas se encaminham, com a arbitragem do Paulo César Zanovelli da Silva, Gabardo.
12: Muito bem. Bom domingo, Jory.
1: Valeu, Gabardo. Agora em seguida tem sala de domingo, hein?
12: Ah, vai estar nessa?
1: Tô junto aqui.
12: Boa. Depois, no encerramento aqui, já vou encerrar. Bertoncelo vai dar um serviço completo aí de quem é que vai estar no sala de domingo e o que a Gaúcha vai transmitir hoje à tarde. Antes disso, o destaque final da reportagem com Rodrigo Oliveira e Simon Bianchini.
11: Jogadores que ganham espaço com Renato Portaluppi: Balbuena, João Pedro e Marcos Rocha e provavelmente Danilo Barbosa. Atletas que pela primeira amostra vão perdendo espaço: Krovinovic, Nardone e TT. Renato reduziu a folga planejada por Luiz Castro de 5 dias para 3, reapresentação na quinta-feira. Prioridade dos treinos da data FIFA: melhorar o aspecto físico. Jogo contra o Remo dia 7 de outubro, estão fora por suspensão Noriega e Gustavo Martins, e Simon, o Kahneman e o Diego Caetano devem voltar, né?
1: Isso, Kahneman adiantado pelo técnico Renato, que não precisou, não detalhou, mas garantiu que na quinta-feira o Kahneman já vai estar treinando com os companheiros, né? E o Caetano, fora do ar, aqui na zona mista, disse que teve uma pequena lesão muscular e garantiu que volta contra o Remo no dia 7 de outubro. A grande dúvida envolve o lateral esquerdo, Marlon, que teve uma lesão diagnosticada de grau 2. Vai depender da recuperação dele nos próximos dias. Ele se representa na quarta-feira no CT Luiz Carvalho, assim como os demais lesionados. Mas daí, contra o Remo, além do Pedro Gabriel, que hoje recebeu o amarelo, mas não está suspenso, Caio Paulista volta a ser alternativa para qualquer emergência, porque contra o Palmeiras ele não poderia atuar em virtude do acordo de cavalheiros. O Grêmio teria que bancar mais de R$1 milhão para que ele enfrentasse o clube que ele pertence.
12: Muito obrigado, Rodrigo Oliveira, Simon Bianchini, os repórteres da Gaúcha, junto com a Keke aqui na Arena, em Grêmio 0, Palmeiras 0. Leonardo, grande abraço, bom domingo.
13: Grande abraço. Vamos para o almoço agora, né, Gabardo?
12: Agora é
13: os guerreiros merecem, né?
12: E que fome, hein?
13: Os guerreiros acordaram cedo hoje.
12: Ah, que fome. Muito obrigado, Leonardo Oliveira, que comentou o jogo junto com o CCD. Ô, Bertoncelo, o que, que tem hoje Fala, ainda Gabardo. No Campeonato Brasileiro?
1: Sabe que eu estava vendo aqui pela cotação, né? E o pessoal pela interatividade estava brigando aqui. Por que que não levou 10? O que precisa o Everton fazer mais para levar um 10? Eu lembrei de algumas atuações de goleiros do Grêmio nos últimos anos. Aquela do Marquezin contra o Palmeiras em São Paulo. Palmeiras ganha pelo placar de 1-0, mas Marquezinho faz 20 defesas difíceis e tudo mais. Ele levou nota 8. E o Thiago Volpi, no ano passado, também tem uma partida que é marcante, a vitória contra o Atlético Mineiro por 2-1. O Thiago Volpi pega várias, leva nota 8,5.
2: Então o Everton leva nota 9, superior então a Marquezinho e Thiago Volpe nesta comparação de cotações em GZH.
12: Tá.
2: E sobre hoje, em seguida, sala de domingo às 2h30, comandado pelo André Silva, estarão participando Diori, Zé Alberto, Geison e Guerrinha.
12: Bom time, hein?
2: Bom time, time forte, seleção. Para depois também acompanhar o jogo a partir das 15h04, comando do Debona, Corinthians e Fluminense às 4h pelo Brasileirão.
12: Baita jogo. O que a dupla Grenal tem que torcer, hein?
2: Ah, o Corinthians tem que perder. Eu acho que depois o Corinthians vindo de 5 derrotas consecutivas no Brasileiro e uma crise depois da eliminação na quarta-feira para o Estudiantes com o Depay perdendo o pênalti no último lance, uma derrota seria o ideal. Até porque na volta da data FIFA, o primeiro jogo do Inter é no Beira-Rio contra o Corinthians, Gabriel.
12: Olha só, confronto direto, né? Bom, tem Grenal dia 11. Que Grenal teremos, meus amigos? E o que tem mais hoje no Campeonato Brasileiro?
2: Tem mais às 4h também outro adversário, e aí por isso que o Arruda vai estar no plantão aqui acompanhando esse jogo. Vitória contra o Cruzeiro no Barradão. O Vitória pode ser um adversário aí que Grêmio e Inter consigam tirar para colocar na zona de rebaixamento. Às 6h30 tem Flamengo e Bragantino no Maracanã. E às 7h30 o Atlético Paranaense recebe o Bahia na Baixada em Curitiba.
12: Valeu, Bertoncelo.
2: Um abraço, Gabardo.
12: Grande abraço. 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Muito obrigado a todos que estiveram com a gente aqui neste balanço final da repercussão de Grêmio 0, Palmeiras 0. Grande atuação do Everton na volta de Renato Portaluppi ao Grêmio. Vem aí. Sala de domingo com o comando de André Silva e depois a transmissão com o Debona de Corinthians e Fluminense pelo Campeonato Brasileiro. O jogo interessa a dupla Grenal. Bom domingo!
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9: Boa tarde, 2h35, estamos iniciando Sala de Domingo. Hoje, no horário um pouco diferente, na horário da noite até já acabou, está acabando o Sala de Domingo, mas em função do empate do Grêmio com o Palmeiras em 0x0, a gente começa o Sala de Domingo deste 20 de setembro. Agora e vamos até às 15h45. Lembra? Então a gente tem uma hora e 10. Tirando 15 minutos ainda de janelas comerciais que teremos que cumprir, né? Então a gente tem 55 minutos brutos para batermos um papo aqui dentro do Sala de Domingo. A equipe já está aqui a postos, né? Toda a nossa equipe já pronta aqui para participar do Sala de Domingo, que é de Santa Massa. 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Ué, apertei um negocinho para confirmar o que eu li o texto, mas ele não quer aceitar aqui, mas vamos lá. 2h36, a gente vai apresentar a nossa equipe a partir de agora aqui do Sala de Domingo. E eu vou começar com quem é o mais decano do programa.
10: Eu cheguei, mais do que isso, eu cheguei mais cedo.
9: Não, mas é mais decano que tu no programa, na Gaúcha.
10: Ah, perfeito. Mais do que na RBS, porque fui eu que lancei ele no rádio.
9: É, na RBS, é, tu é o lançador.
10: Eu lancei ele no rádio.
9: Adroaldo Guerra Filho, tudo bem, Guerrinha?
11: Boa tarde, André, boa tarde, amigos da Gaúcha. O Grêmio conseguiu um grande resultado graças ao seu goleiro, né, que é um dos melhores da América. O goleiro fez chover para cima hoje, né? É. Não caiu água em Porto Alegre, mas para cima choveu. Grande atuação do Everton, foi ele que empatou, foi ele que arrancou o ponto do Grêmio, né? Porque se não fosse ele, o Grêmio teria perdido o jogo. E o Internacional foi o mesmo, né? O Internacional joga bem o segundo tempo, joga mal o primeiro, perde por 1-0. Os dois estão atolados na zona de rebaixamento, eu já estou com medo do Grenal na segundona.
9: É, Guerrinha, infelizmente a gente vai falar muito sobre isso. José Alberto Andrade... Acompanhou tudo, acompanhou o jogo, acompanhou a entrevista, enfim, o que dá pra falar, Zé, neste domingo do 20 de setembro, né?
12: Que o jogo do Grêmio foi a Revolução Farroupilha. Empatamos com sabor de vitória, digo a Revolução Farroupilha. O Grêmio hoje empatou com sabor de vitória e podemos até, vou me valer, André, de que tu lembraste da velha manchete de Zero Hora lá em 2004, né?
9: 2004.
12: Grêmio, Palmeiras 0, o Everton 0.
9: É, mais ou menos assim foi, Derlei 0,
12: Inter 0. Derlei 0, Inter 0, o Everton 0, Palmeiras 0.
9: Se for igual a 2004, a gente sabe o destino final do campeonato, né? Lá foi um 0x0 do Derlei com o Inter e o Grêmio rebaixado.
12: É, então eu acho que é o empate do Grêmio é a vitória. Empatar com o Palmeiras na situação do Grêmio, poderia ser o Inter também, que empatou com o Palmeiras lá em São Paulo.
9: É verdade.
12: É vitória. Então, mas o que pode valer essa vitória? Nós só

0: vamos ver lá no fim. Porque essa vitória, ela não tem valor de vitória, ela só tem sabor de vitória.
1: É, e se o Palmeiras perdeu o título para o Flamengo, ele perdeu 4 pontos para a dupla Grenal. Jason Lisboa!
2: Tudo bem, André? Tudo bem. Boa tarde a todos. O Grêmio, ele apresentou o roteiro que eu imaginava que ele iria apresentar no jogo de hoje. Não faltou entrega, não faltou dedicação, não faltou torcida que atendeu ao pedido do Renato, 50 mil gremistas. É, o roteiro foi exatamente como eu estava imaginando. É, só que o Grêmio acaba por sair da arena com um ponto, ainda sem conseguir desempenhar o que o torcedor imagina ou espera para não ser rebaixado. Porque não se pode tapar o sol com a peneira. O Grêmio hoje, se tomasse 4 do Palmeiras, ninguém ia poder falar absolutamente nada.
1: E ainda o Everton seria o melhor em campo.
2: E ainda o Everton defesa, talvez fosse o melhor em campo. Então, assim, é um momento preocupante para o Grêmio, para o Inter, os dois juntos, abraçados na zona de rebaixamento nesses próximos 15, 18 dias aí pela frente, e sem uma, não vejo muita perspectiva de uma revolução, que é o que eu acho que tem que acontecer com a dupla Grenal, André, para sair dessa zona de rebaixamento.
1: Diori Vasconcelos, que né, esteve na jornada esportiva, estava no balanço também. O que dá para falar, Diori, né? E, aliás, estava ontem, né, também no balanço final,
2: conduzindo
1: até meia-noite, estava acompanhando o balanço em casa lá. O que dá para falar, Diori, do que tu viu nessas últimas 14 horas, 18 horas de dupla Grenal?
3: Pois é, André, eu vejo o seguinte cenário para dupla Grenal. Eu vejo uma certeza e uma dúvida. A chegada e a presença do Renato me dão dúvida sobre a capacidade de remobilização do Grêmio. A arena com 50 mil torcedores hoje é uma amostra de algo que só o Renato é capaz. Ninguém mais seria capaz. O Grêmio não conseguiria isso com nenhum outro treinador. E a mudança do Renato, mais do que qualquer aspecto técnico, tático ou anímico internamente, é um aspecto anímico externamente. Traz o torcedor para o lado do Grêmio. E isso me faz ter a dúvida sobre o que o Grêmio pode ainda fazer no campeonato. Eu não sei se o Grêmio vai ser rebaixado para a Série B, e eu não consigo afirmar que o Grêmio será rebaixado nesse momento. O Inter não. O Inter eu já tenho a certeza há bastante tempo. O Inter caminha passos largos para a Série B, e a derrota de ontem para o São Paulo determinou que o Inter entra no Grenal no Z4. É matematicamente impossível sair do Z4 antes do Grenal. E dependendo dos resultados paralelos, mesmo que ganhe do Corinthians e ganhe o Grenal, talvez o Inter não saia nem no Grenal. Então, a gente caminha para uma ideia de que talvez o Inter permaneça pelo menos um mês no Z4, porque o outro jogo seria só dia 18 de outubro. E aí, André, um elenco que derreteu mentalmente no ano passado não me parece ter estrutura emocional para dar a volta por cima.
1: Então eu vou fazer um acréscimo ao que está dizendo o Diori agora. No momento, olhando para a parte de baixo da tabela do Campeonato Brasileiro, muito obrigado a você que está nos acompanhando também no nosso canal do YouTube de Gaúcha Esportes. Nós temos, vamos lá, vou pegar do Vitória para baixo, tá? Apesar que o Vitória hoje ele é inalcançável porque ele tem 4 pontos, mas ele está na briga, né? Mas o Vitória tem 33, só para trazer o meu raciocínio aqui. O Corinthians, que joga daqui a pouco, a gente vai transmitir o jogo aqui na Gaúcha com o Debona contra o Fluminense, tem 32. O Mirassol, que ontem ganhou do Botafogo na estreia do Tite, tem 32. O Vasco, que ontem goleou o Coritiba, tem 31 e um jogo a jogar contra a Chapecoense.
3: Em data ainda indefinida.
1: Isso, não será na data FIFA porque o Vasco pediu para a CBF para não jogar na data FIFA, foi malandro o Vasco. Porque aí ele dá tempo de entrosar os novos jogadores política, e pega uma Chapecoense lá na frente, na mais rebaixada do que já tá, mas vai estar matematicamente, quem sabe, até rebaixada. O Vasco tem 31. O Grêmio e o Inter estão um com 29 e o outro com 28. O Grêmio 29 e o Inter 28 pontos. Se o Corinthians empatar hoje com o Fluminense, ele vai a 33. Grêmio e Inter não podem atingir
3: não
1: o
3: podem
1: Corinthians
3: mais
1: na próxima rodada. Então é menos um para algum da dupla Grenal sair da zona do rebaixamento. O Inter já nem sai mais na próxima.
3: Sim.
1: Mas pensando lá no Grenal. O Mirassol, quando voltar da data FIFA, pega o Bragantino. O jogo é em Bragança, mas são dois times do mesmo tamanho.
3: Tudo
1: pode acontecer. Se o Bragantino empatar, também vai a 33. Significa que o Grêmio, se o Grêmio ganhar a sua próxima partida contra o Remo, né?
3: Isso.
1: Também não vai o passar. Ficou a briga com o Vasco, que terá um clássico contra o Botafogo. Mas lembrando que o Vasco tem um jogo a menos. Em tese, o jogo a menos, o Vasco ganhará da Chapecoense.
3: É.
1: Se ele ganhar, ele vai a 34. Se ele empatar, ele vai a 32, tendo uma vitória a mais que o Grêmio, que aí até poderia empatar o número de vitórias, mas aí iriam brigar no saldo de gols. Ou seja, o Grenal pode não tirar nenhum dos dois da zona do rebaixamento.
3: Tem
1: grandes chances. Dependendo do que acontecer hoje, a gente já pode dizer.
3: A gente tem nesse momento...
0: Pode ter o risco de um empate que seja ruim para os dois.
2: É o único resultado que não pode
3: acontecer.
2: Sugue os dois.
3: A gente tem 90% de chance...
0: E tira número de vitórias.
3: É isso aí. A gente tem 90% de chance hoje de termos Grêmio e Inter entrando no Grenal no Z4.
2: Claro.
3: O Grêmio ainda tem uma possibilidade, porque... Se o Vitória tropeça contra o Cruzeiro, se o Corinthians de repente não vence o Fluminense...
2: Que o empate contra o Remo
1: não serve mais. O Grêmio é obrigado a ganhar.
3: O Grêmio tem ganhado o Remo. É obrigado a ganhar. Eu tô partindo do pressuposto que matematicamente a chance do Grêmio é ganhando do Remo.
1: O Remo caiu. O Remo teve várias chances em casa e ele perdeu para todo mundo. Deu pro Santos. Então, digamos que o Grêmio também consiga ganhar do Remo lá, tá? Vai a 32. Se fosse do Luiz Castro, a gente tinha certeza que não. Vai a 32 pontos. Aí o Grêmio ficaria no, muito provavelmente na dependência do Vasco contra o Botafogo, no clássico. Do Vasco não ganhar do Botafogo para ir no máximo a 32. E aí, mesmo tendo um jogo a menos, o Grêmio poderia ultrapassar o Vasco.
0: Eu acho que a disputa contra o rebaixamento, ela está restrita a 4 clubes. Eu não boto o Corinthians nisso. Infelizmente, qualquer time que
1: entrasse... Vitória, Mirassol e a dupla Grenal.
0: O Corinthians, ele não está traçando aquele caminho do rebaixamento. Caminho do rebaixamento até a...
1: Zé, o Corinthians não ganha.
2: O Corinthians não ganha.
1: 5-6 jogos sem ganhar.
2: 5 em sequência.
3: Cinco derrotas seguidas e 8 jogos sem ganhar.
1: Para mim, a dupla Grenal tem que torcer para o Fernando Diniz não cair.
0: Eu concordo com o André. O Corinthians é o seguinte, o Corinthians ele tem um elenco bom, tudo bem, ele tem problema, o problema todo está na questão
3: financeira. Mas se demitir o Diniz, vai para o terceiro técnico no Brasileirão.
0: Tudo bem, aí a cartilha
2: é
0: aquela.
2: O Corinthians é o único time que não oscila, Zé, da segunda página. Ele é...
0: Mas ele...
2: Mal.
0: Mas ele não entrou, aí é que tá a dupla Grenal e o
1: Vasco. Mas ele tá caminhando.
3: Tá, mas eu vou dar uma notícia.
2: Se ganhar hoje...
0: É que eu não acredito muito em queda como essa do Corinthians, que ela vai fazer...
1: Aí o Corinthians é um detalhe, Zé, eu fui pesquisar pra poder falar.
0: Ele vai fazer...
1: Yuri Alberto volta depois da data FIFA.
0: O torcedor do Corinthians vai sofrer. Eu não tenho dúvida disso, ele tá abalado, teve eliminação no meio da semana, o Depay errando... O Memphis, como eles chamam, errando o pênalti. O negócio não está bom no Corinthians. Eu concordo com isso. Mas eu acho que o Corinthians não cai ao ponto de, por exemplo, a dupla Grenal conseguir suplantar o Corinthians. Então vamos trabalhar com Mirassol e Vasco da Gama e muita
4: reza. O Vasco não cai. O Vasco não cai.
3: O Vasco não cai mais. A chance é o Vitória.
0: Não, eu concordo com vocês, mas hoje eu acho que o Vasco ainda é mais alcançável do que o Corinthians.
3: Mas o Vitória jogando hoje contra o Cruzeiro...
4: Eu acho que essa briga aí tem 3 times só. Mirassol e a dupla Grenal. Um dos dois vai cair. Se não caírem os dois.
1: Tu acha que o Vitória não tá na bronca, Guerra?
4: Acho que o Vitória vai ganhar em casa. O Vitória faz seu jogo em casa.
2: Hoje contra o Cruzeiro.
4: E a tabela do Grêmio é ruim e o time do Internacional é ruim. Então isso, quer dizer que aí isso. É um horror para eles ganharem os seus jogos.
1: O Guerreiro, hoje eu concordo com tudo que se disse do goleiro do Grêmio, como tu dissesse agora, com o que foi dito na transmissão. E aí eu olhei a tabela e eu pensei, olhando a tabela e vendo o jogo, pensei, será que ele vai conseguir fazer isso contra o Flamengo, contra o Cruzeiro, que são os times fortes, né? Por exemplo, o Grêmio tem pela frente? O cara vai ter que fazer 10 defesas todo o jogo para garantir 0-0?
2: Hoje teve outro elemento também, né, André? Hoje, não, ele é um baita goleiro, ele é a melhor contratação do Grêmio.
1: Ele é o melhor goleiro do Brasil. Mas
2: ele pegou o Palmeiras, ele jogou...
3: Mas ele sabe como é que é. Mas tem uma coisa também que é fundamental para a dupla Grenal.
1: Aliás, o Everton poderia estar na seleção, tá?
2: Ainda. Pelo que jogou.
3: Tem uma coisa que é fundamental.
0: Não foi pela questão de idade, viu, André? Pela questão do ciclo, o Ancelotti, acho que... Mas não foi por tecnicamente.
1: Não, eu digo pro ciclo, não, mas eu digo para poder levar os novos e ter um cara experiente do lado, acho que valeria a pena.
0: O próprio goleiro do Cruzeiro, o Otávio, que é um...
3: Para a dupla Grenal tem uma coisa que é fundamental. Fundamental. Que é... O Vitória se atrapalhar contra o Cruzeiro hoje.
1: Sim,
3: porque o Vitória precisa ser candidato.
2: Só que se o Vitória ganhar.
3: Porque se o Vitória ganhar hoje e começar a se desgarrar, aí não, a conta não fecha mais.
1: Já tô olhando mais pra frente, o Vitória na outra rodada.
3: E tem outro time, André.
1: Pega a Chapecoense. O Vitória vai ganhar da Chapecoense, que é no Barradão.
3: Por isso que tem que perder hoje em casa.
1: Tem mais isso. O Vitória pega a Chapecoense no Barradão na outra rodada.
0: O Vasco. E mesmo assim, continua 4 pontos na frente da dupla. 4 não. 5 pontos na frente da dupla.
3: Não, ele não pode ganhar. É que se o Vitória escapar, tu olha ali embaixo e não sobra ninguém.
2: Mas aí é que tá. Olha o que o Grêmio fez nas últimas rodadas. O Vitória escapou da zona de rebaixamento porque venceu o Grêmio. Uhum. O Botafogo escapou momentaneamente da briga porque venceu o Grêmio. O
1: Santos ganhou do Inter.
2: O Vasco saiu do Z4 porque ganhou do Grêmio.
1: O Santos porque ganhou do Inter.
2: E o Santos, ou seja, a dupla Grenal perde
1: o São Paulo. São Paulo.
2: E o São Paulo.
1: É.
2: Seria muito melhor o Grêmio ter tomado uns 4 do Palmeiras hoje.
1: E tivesse ganho o jogo, é.
2: Tivesse ganho o jogo do Vasco ou o jogo do
3: Não, se o Grêmio tivesse
2: Vitória,
3: vencido
2: o Grêmio, ou o jogo do...
3: Se o Grêmio tivesse vencido o Vasco, o Grêmio tava na frente do Vasco na tabela.
2: Isso. O confronto direto, exatamente.
3: Tira dois pontos do Vasco e bota um ponto pro Grêmio.
2: É, então assim...
1: Não, bota dois pro Grêmio.
2: O Grêmio...
1: Se o Grêmio ganha do Vasco, o Vasco fez os 3 pontos.
3: Sim.
1: Tira 3 do Vasco, bota 3 pro Grêmio.
3: Não, eu até digo mais, tá? Se o Grêmio tivesse empatado com o Vasco...
0: Tá na frente.
3: Estaria na frente. Frente.
2: Então, assim, o Grêmio cometeu assim, o crime de, em 3 confrontos diretos, perder os 3. Isso aí, para recuperar,
1: mas
2: é muito
1: difícil.
2: Mas o
1: trabalho
2: difícil. era bom. Né? Foi.
1: Tá. Aliás, ô, Guerrinha, se caírem os dois, e eu acho que tem grande chance de caírem os dois, tá? Torço para que não aconteça. Acho que no mínimo um vai. É. Óbvio que eu queria que não caísse nenhum dos dois. Se cair os dois, é muito justo e muito merecido pelo que os dois clubes trabalharam para chegar nessa situação. Nada é por acaso, né?
4: É, eles fizeram por merecer, né? O Grêmio não tem nenhuma vitória fora de casa. O Internacional tem o Beira-Rio, não consegue ganhar no Beira-Rio. Quer dizer, nada acontece de graça. Não tem. Quer dizer, tá, tudo que eles estão colhendo agora foi o que plantaram. O Grêmio tem agora quantos jogos falta para o Grêmio? 10?
1: 10,
4: sim. 10. O Grêmio tem que ganhar 5 jogos. E falando 5 jogos, não é os 5 da Arena que ele vai ganhar. Ele tem que ganhar fora. Ele não vai ganhar os 5 da Arena. Ele tem que começar a ganhar fora. E como é que faz para ganhar fora? Ele tem o Curitiba, que eu acho que é viável ganhar.
1: O Remo.
4: O Remo, que é viável ganhar. E
1: fora ele tem o Flamengo e o Atlético Mineiro. Aí...
4: É, quer dizer, são dois jogos complicadíssimos, né?
1: Corinthians então, é fora também.
4: É, o Inter mesmo em casa, o Inter em casa pega o Corinthians, é um jogo duro. O Corinthians não é essa barbada que a gente pensa, não é? Principalmente pelo Internacional. O próprio Vitória, que vem aqui, o Internacional é favorito, mas não é barbada. Não é o problema internacional é a bola. O problema do Grêmio é também bola. O Grêmio não consegue ganhar fora de casa. Né? Hoje escapou porque o goleiro é bom, só por isso. Então eles estão caminhando para a Série B. Infelizmente, eu também não gostaria. Isso é um caos para o futebol gaúcho, os dois na Série B.
1: Aliás, dentro do raciocínio do Geis, esse dos confrontos diretos, eu estendi a tabela do Inter aqui. Depois do Corinthians e do Grenal, é Mirassol.
2: É isso.
1: Lá.
2: Aí o Inter vai para os confrontos diretos.
1: E depois é o Botafogo. A gente não sabe como é que vai estar, mas nesse momento tá ali.
0: Aí ontem, olha só como é que é a coisa, né? A gente está tentando se agarrar em qualquer palha que está boiando para pensar que aquilo ali é boia salva-vida.
1: Até jacaré.
0: Até jacaré, exatamente. Aí eu estava vendo ontem o resultado, depois fui ver os gols, né, da goleada do Vasco sobre o Curitiba. Tipo, ó, quem sabe? Curitiba aí toma uma goleada, tá. Cara, o Curitiba tem quase 10 pontos à frente da
1: dupla. Não, o Curitiba precisa ganhar 8. Duas para não cair.
2: Se eu não me engano, era bem pouco tempo atrás ou ainda é o melhor visitante
0: isso, do campeonato. Isso, até que por isso é que chamou a atenção tomar uma goleada do Vasco
2: tomou
0: 5, fora de
2: chamou
0: casa.
2: Atenção,
0: Mas, sabe, o Curitiba não tem como, não tem crise no Curitiba que vá derrubar ele para dupla Grenal nesses jogos que faltam, tirar o Inter 10 pontos e o Grêmio 9.
1: Curitiba que recebe o Grêmio e joga com o Inter aqui, por exemplo.
0: É.
1: Mas a tabela do Curitiba então, é ruim, tá?
0: Pra quem acha que o Curitiba, eu não acho. Não vejo o Curitiba. E eu confesso que eu não vejo Vitória, infelizmente, pra nós.
1: Os últimos dois jogos do Curitiba são Flamengo e Palmeiras.
3: Não, o Vitória eu não descarto.
0: Eu praticamente descarto, porque eu acho que o Vitória, ele não precisa ganhar todas em casa.
1: É.
0: A verdade é essa, o Vitória, ele tem um bom... Eu nem tô contando com os jogos fora de casa. Ele pode chegar aqui com o Inter
2: e dar uma
0: enrolada.
2: E tem um outro detalhe, no caso do Inter, não faltam mais 10 rodadas de Brasileirão, né? No caso do Inter, faltam 8. Porque ele precisa de 2 para sair
0: exatamente.
2: Da zona de rebaixamento.
1: Exatamente.
2: A gravidade não, é maior.
1: E um detalhe, faltam 8 e as duas que... E mesmo assim, ele tem que ganhar... ele teria que ganhar
2: ele
1: os próximos 2.
2: 100% de aproveitamento, ele não tem como.
0: E outra, naquela ideia nossa, que já é quase utópica, dos dois se salvarem... Tem o bendito Grenal.
2: Olha
0: o Grenal
2: só,
0: nessa hora
2: que não pode terminar empatado.
0: Não pode terminar empatado esse Grenal. Se ele terminar empatado, cara, os dois estão mandados. E se terminar com alguém ganhando, um vai ser...
1: Não, o que perdeu o Grenal já era.
0: É. Então, é, pá, a situação é muito chata mesmo. E eu ainda digo que, pode, que a coisa está agravada, porque eu olhei lá para baixo, eu quero ver primeira divisão. Aí eu olhei lá para baixo, lá para o outro lado, lá na outra divisão, o Juventude...
2: Tá começou
0: a duas, né? A partir é duro, daquela Zé, com o Atletico, é foi
2: e,
0: um...
2: E a Série B... O
1: Juventude está numa coisa, ontem eu li de novo, não sei se é característica dele, me parece que é porque... Eu lembro quando ele estava no... Quando ele saiu do Flamengo, foi o Bragantino.
2: O Barbieri?
1: Ele era constantemente ele era expulso, tomava cartões.
2: Tá brabo já?
1: Não, reclama da arbitragem. Reclama. As últimas duas vezes que ele perdeu, eu li as entrevistas e o Barbieri sempre falando que a culpa foi da arbitragem. Aí começa a complicar, né? Nem sempre é arbitragem, né? Bom, como a gente tem três intervalos e tem pouco mais de uma hora, vamos fazer um agora, Figurelli, às 2h55, porque aí vem o noticiário era certo e depois nós voltamos com o Sala de Domingo e ainda ficamos com mais... Duas janelinhas penduradas pra frente em nome de Santa Massa. 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

0: 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Escritório de Viviane Barsi de Moraes, esposa do ministro Alexandre de Moraes, confirma que a advogada e o marido já viajaram em jatinho operado por empresa de Daniel Vorcaro. Preso suspeito de agredir mulher em Triunfo na semana passada. O homem, de 44 anos, foi localizado no interior do município. Mega Sena pode pagar 28 milhões de reais neste domingo. Céu parcialmente nublado em Porto Alegre, agora faz 27 graus. A previsão é de chuva no Rio Grande do Sul no restante do dia. Há chances de queda de granizo e ventos de até 100 km por hora. 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
0: A EPTC não atende a nenhuma ocorrência de acidente neste momento em Porto Alegre. Há registro de movimento intenso no entorno do acampamento Farroupilha. Na Edivaldo Pereira Paiva, onde houve mais cedo o desfile Farroupilha, o fluxo de veículos e pedestres já flui normalmente.
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0: Homem morre após carro bater em árvores na BR-158 em Panambi, no noroeste do estado.
2: Segundo a Polícia Rodoviária Federal, esse acidente aconteceu por volta das 6h20 da noite de ontem no quilômetro 159 da BR-158 em Panambi. A vítima tinha 30 anos. Ainda segundo a polícia, a caminhonete que ele dirigia com placas de Condor seguia pela rodovia quando o motorista teria perdido o controle da direção. O veículo saiu da pista e atingiu árvores às margens da BR. O homem chegou a ser socorrido pelo SAMU e foi encaminhado para atendimento hospitalar em Panambi, mas morreu durante o atendimento. As causas do acidente são investigadas e a identidade do motorista não foi divulgada. De Ijuí, Tamires Rank.
0: A Defesa Civil do Estado emitiu um alerta para a possibilidade de temporais severos entre a noite deste domingo e a segunda-feira no Rio Grande do Sul. A previsão de queda de granizo, ventos que podem superar os 100 km por hora e chuva intensa em diversas regiões do estado. O risco é maior entre a madrugada e a manhã de segunda-feira, especialmente nas regiões Sul, Campanha, Costa Doce, Vales, Região Metropolitana e Serra. Segundo o órgão, alguns pontos podem registrar mais de 120 milímetros de chuva em apenas 12 horas. Em áreas do centro e da metade norte do estado, os acumulados podem ultrapassar os 150 milímetros até o fim de segunda-feira. A Defesa Civil também alerta para a possibilidade de alagamentos, inundações e ocorrência isolada de tornado durante a passagem do sistema. 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De Rio Grande, Joana Manhago.
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3: Na reestreia de Renato Portaluppi e com grande atuação de Everton, o Grêmio ficou no 0-0 contra o Palmeiras na Arena neste domingo. 50.694 torcedores foi o público na manhã deste domingo. Com o resultado, o Grêmio é o 17º colocado com 29 pontos, dentro da zona de rebaixamento. Aliás, o Inter, que perdeu ontem para o São Paulo por 1-0, também está no Z4. Nas demais partidas deste domingo, logo mais às 4 horas, com transmissão da Gaúcha, tem Corinthians e Fluminense na Neoquímica Arena em São Paulo. O Vitória, no mesmo horário, recebe o Cruzeiro no Barradão. Às 6h30 tem Flamengo e Bragantino no Maracanã. E às 7h30, fechando a rodada, o Atlético Paranaense encara o Bahia em Curitiba. Depois, pausa para a data FIFA.
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4: 3 e 4 mais 40 segundos. A gente vai pedindo paciência pra você, porque, né, em função desses
5: intervalos ficam mais longos por causa da propaganda política obrigatória. Isso vai acabar acontecendo até o final do segundo turno da eleição.
6: Temos aqui uma correção.
5: Mas estamos aqui, Zé, para Santa Massa na Semana Farroupilha e Sumo do Seu Churrasco. 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Correção.
6: Correção, tanto do nosso querido ouvinte aqui, o Renan Silva Neves, como do Fontorinha da Caldas Júnior. Eles nos lembram aqui que o Grêmio, o Danley 0, Inter 0, foi em 2003.
5: Ah, 2003.
6: Logo não, o Grêmio não caiu, então agora tá liberado. Agora o Everton hoje...
5: Assim, o técnico é o Dario Pereira.
6: Eu achava que também...
5: É o famoso jogo que o Dario Pereira confunde o lateral Luiz Fernando com o meia Bruno.
6: Exatamente.
5: Parabéns a quem contratou o Dario Pereira.
6: Tu sabe, André, que eu fico pensando assim, eu muitas vezes confundo por coisas assim, o Dario Pereira... O Grêmio teve um...
5: É que isso tudo é cara de Série B. É tudo... Dario Pereira, Simeonato, Plain...
6: Esse, não, mas esse foi o Grêmio que caiu, não foi?
5: O Plain, não, aí é que tá. Não, o Plain é do ano que... O Simeonato... Plain é
6: 2004.
5: Tá, o Simeonato acho que não é... Ah, nem sei
6: mais. É aí é que tá, esse é que é o detalhe.
5: Não, o Simeonato é o ano que cai também.
6: Parece que é tudo do mesmo ano e, na verdade, não é. O Dario Pereira é...
5: Porque 2003 sai o Tite, vem o Dario Pereira, do Dario Pereira vem o Adilson, não cai, abre 4 com o Adilson, exatamente. Cai o Adilson, que tá ali no meio da tabela.
6: Exatamente. Mas não,
5: e aí vem esses outros.
6: Não estou justificando. Erramos mesmo, mas fomos corrigidos porque temos excelentes ouvintes.
5: É verdade. Mas bom, enfim, né?
6: Mas não muda muito.
5: Não muda muito, mas a questão lógica do ano ela é correta, sim. Daquele 2003 para esse 2026.
7: Daqui a pouco a gente vai transmitir Corinthians
6: e Fluminense. O Renan é o nosso colega, pô. Agora que eu vi.
7: Corinthians e Fluminense, André. E saiu a escalação do Corinthians. É basicamente o time que jogou contra o Estudiantes, né? E o Memphis Depay de titular. Vai encarar a fiel depois de bater aquele pênalti que eliminou o Corinthians na Libertadores da
5: América. Mas a torcida do Corinthians, ela fez tanto...
8: O grande problema do Corinthians nesse jogo vai ser o psicológico, né? Porque essa desclassificação calou feio, ela deixa cicatriz. E aí vai ser muito complicado para o Corinthians para ganhar esse jogo do Fluminense mesmo jogando em casa. O anímico conta muito nessa hora. E o Corinthians pode daqui a pouco se complicar mesmo, chegar ali na briga da zona do rebaixamento.
5: E a gente tem que torcer que isso venha a acontecer mesmo, né? Que ele não se recupere. Mas o que eu ia dizer é o seguinte, a torcida do Corinthians vai reclamar, mas ela também tem parcela, né? Porque quando o Corinthians não ia renovar com o Depay, ia ficar devendo, devendo 60 milhões para ele, né? Contrato feito pelo Fabinho Soldado, quando era executivo do Corinthians, aliás.
7: A torcida fez expressão para renovar.
5: Pressionou para ficar com o Depay.
7: Contrato caríssimo.
5: Então, também, né? Que até agora não fez nada no Corinthians.
6: Cara, o Memphis Depay, eu acho que é...
5: Ah, ganhou tipo... a Copa do Brasil, eu sei, mas não
6: mas
5: ele,
6: é o
5: cara
6: tipo do cara superestimado. Ganha muito mais do que rende no Corinthians. E eu não... Aí diz assim, ele é o 10 da seleção holandesa.
5: Não é titular da Holanda.
6: Mas a Holanda vive um momento meio que uma entressafra.
7: Vale 3, 4 milhões por mês.
6: No Brasil?
7: Olha, eu não sei.
6: Concordo.
7: Messi, Cristiano Ronaldo no auge, que não tá mais. Soares, assim, muito pouca gente.
6: E a classificação, perdida agora, já estava comprometida a premiação com
5: pra
6: a premiação dele.
5: Exato. O Corinthians joga para pagar ele.
6: Que negócio, olha, a gente
8: pelo às que vezes ganha, sai... Pelo que ganha o Sanabra, ele ganha pouco. O Sanabra ganha 800 por mês, sabe o que é isso?
5: Guerrinha, isso é uma coisa assim, nem vou entrar muito no mérito, porque a gente não vai ter muito tempo para debater, mas os clubes fizeram aquela nota na sexta-feira lá, né, da fim do futebol. Quem é que tá acabando com o futebol são os clubes, né? Eles é que estão acabando com o futebol, gastando o que eles estão gastando. É isso aí, paga 800 pro Sanabria, 3 pro Depay, paga 2 pro Cebolinha, paga...
7: 4 pro Neymar.
5: 4 pro Neymar, paga 2 pro Bright White, quase 2 pro Carlos Vinícius, pra ele não fazer o gol hoje, quando ele ficou na frente do goleiro. E assim vai, né? Os clubes estão gastando o que não deveriam gastar jamais.
6: Concordo.
5: Eles se quebraram. Claro. E aí a gente tem as exceções, o Palmeiras, o Flamengo.
7: Eles se aproveitaram das bets, porque hoje se a gente tem esse boom de salários, é muito porque quando eles pegaram dinheiro grosso das bets, eles investiram em contratações. Muitos poucos clubes fizeram investimento no,
9: sabe,
7: na
9: que
7: estrutura.
9: Sabe que não vai quebrar, Jason? Porque lá atrás, um pouco lá atrás, 20 anos atrás, 20 e poucos, lembra que eram os bancos, alguns bancos entraram nos
6: banco
9: clubes?
6: O Banco Econômico é o caso mais famoso.
9: Excel. Entraram os bancos, os clubes
6: Corinthians, estão... no Vitória.
9: Entraram os bancos, os clubes estão todos aí. Já saíram os bancos há muito tempo também, né?
6: Não, da própria... Eu acho que naquela época, André... O exemplo que eu acho ainda muito positivo.
9: Eu lembro de um ano que o Flamengo resolveu trazer Vampeta, Alex. Denilson, Petkovic. Pá, trouxe um monte. Não jogaram nada, mas trouxe um monte, cara.
6: Ou antes o Flamengo do ataque, melhor ataque do mundo. É isso. Mas sabe, dessas cogestões ou desses investimentos aí, o que eu me lembro que deixou mais. E para mim foi o mais sólido, embora a empresa tenha ido mal depois. E a saída determinou que o Palmeiras até frequentasse a Série B anos depois. Mas foi a da Parmalat. E eu nem pego pelo exemplo. O Palmeiras chegou num patamar ali de qualidade técnica, de excelência, que inclusive passa pelo CT do Palmeiras. É, tudo que o Palmeiras tem hoje passou por aquele período. Ainda que de lá para cá tenha havido Série B. E o Juventude... Cara, que é só ir a Caxias. O aprendizado que se teve, coisas que a Parmalat incrementou no Juventude, elas trocaram o patamar do clube. Não estou nem falando do título da Copa do Brasil lá em 99.
9: O Juventude então, aprendeu a conviver com os grandes.
6: Exatamente. Isso. Claro, depois oscila, está oscilando agora, mas é uma outra consciência, é um outro patamar. O Juventude, a Parmalat só fez bem para o Juventude. Só fez bem. E no Palmeiras talvez seja discutível, porque veio essa nova onda com Paulo Nobre, com Leila, que mudou de novo, com estádio novo. Então é um outro, Palmeiras passou por outra onda positiva. Mas eu, para mim, foi o caso assim, mais sólido que a gente teve aqui no Brasil.
9: Eu quero trazer um outro assunto, a gente debatendo o futebol gaúcho e tal. Foi até perguntado isso pro Renato na coletiva.
6: O Palmeiras, né? Do Luxemburgo, lá da Parmalat, André.
9: Luxemburgo.
6: Sensacional.
9: Tô tentando abrir o site da federação, o site da federação tá fora do ar.
6: É por causa do Brapel.
9: Pois é, isso que eu quero colocar aqui, que é o seguinte.
10: O que houve que não terminou o Brapel?
9: Pancadaria, né? Pancadaria, que a torcida do Pelotas jogou rojões, né, nos jogadores do Brasil. E aí o jogo foi parado uma, depois foi parado pela segunda vez, quando novos rojões. Aí depois deu briga, porque a história é aquela. O cara cai porque levou um rojão. O jogador do time da torcida que jogou o Rogério vai brigar com o cara que caiu. E aí começou a briga, pancadaria e tal. Ontem eu até, como tinha transmissão do YouTube, quando eu soube o que estava acontecendo, eu fui para voltar as imagens para ver. O Rafael Klein era o árbitro do jogo.
6: Isso,
9: né? E ele resolve suspender a partida. Agora, os dois estão fora do G8 da segunda divisão do Campeonato Gaúcho. Brasil e Pelotas. Não é à toa, né? Não é à toa.
7: Não.
9: A gente viu os dois na primeira divisão na temporada passada, viu por que caíram, né? E não é à toa porque estão no G8. E esse tipo de acontecimento de ontem acho que deixa bem claro que não deverão sair, inclusive, da segunda divisão gaúcha, né? Infelizmente para as torcidas, mas tudo que é feito assim, e aí tem a participação da torcida, porque eu acabei de dizer que jogaram rojões, mas isso deixa bem claro que a gente está numa era de pedra em algumas coisas, né?
7: É que quando o futebol fica em segundo plano, né, e deve ser o mais importante, invariavelmente as equipes vão se atrapalhar. E acho que isso reflete o que está acontecendo com Pelotas e Brasil.
9: Eu fui ver aqui o site para ver se tinha súmula. Não tem súmula do jogo ainda.
7: Não tem ainda, né? O que a federação publicou ontem é que estava esperando os documentos do jogo para ter algum tipo de posicionamento.
6: Eu não sei qual é o equipamento que a Federação Gaúcha de Futebol... Eu fico muito enjoado com isso também no Campeonato Gaúcho. Porque a CBF...
9: Até testei, eu fui no
6: Gapaz, faz...
9: também não tem.
6: Ontem, por exemplo, hoje, o jogo do Grêmio já deve estar todo ele no... lá.
7: Com a súmula, né?
6: Com a súmula.
7: Nessa hora já.
6: Mas a Federação Gaúcha de Futebol é impressionante, deve ser atraso tecnológico, porque ela...
9: E não é de agora, tá certo?
6: Não é de agora.
9: É histórico.
6: Eu acho que os documentos chegam por pombo-correio, porque...
9: Tipo aquelas fitas da TV que chegavam de São Borja de ônibus.
6: Isso, e quando dá problema, assim, aí é que tu fica esperando e demora dois. Demora a súmula do Grenal, por exemplo, que é um jogo forte.
9: Já tem a súmula do Grêmio e Palmeiras, sabe, que foi às 11 da manhã, hoje são 3 da tarde.
6: É isso, o que que tem... Porque é o seguinte, com a velocidade que a gente tem dos processos, fica suspeito. sabe? Fica suspeito, ó, os caras, o que eles estão querendo ver, o que, sabe? Parece que a coisa é preparada, ou, como eu já ouvi falar que tinha em outros tempos, eu não sei se tem agora, mas na Federação Gaúcha de Futebol, teve jogo que passava pelo presidente, a súmula. O presidente da federação via a súmula antes dela ser publicada.
9: Aí não pode.
6: Aí não, né? Aí não.
9: Aí não pode.
6: Eu acho que esse hábito, não sei se continua, mas tem problema. Então, tira um pouco. Nós estamos hoje em dia, cara, quando a gente fala das próprias questões das bets aí, tem muito a ver no futebol com suspeitas, com lisura de jogo. O futebol está muito visado e cada coisa que... Ah, isso aí é suspeito. Nós temos já uma predisposição para a má fé.
9: Sim.
6: Por quê? Porque o Brasil é o país da maracutaia, né? Brasil,
9: pô, não precisamos dizer, né?
6: Não precisamos dizer. O Brasil é o país do...
9: País do Gerson, né?
6: Não fala em lei porque a coisa é complicada. Não sei, até a lei do Gerson está a perigo agora.
9: É
6: Mas, cara, então é esse para mim o problema. A gente tem que buscar eu lamento demais, eu tô muito triste com o que aconteceu no Brapel, cara. Tô muito triste porque eu acho
7: que... O Brasil
6: que...
7: é SAF, não é?
6: É SAF. Triste por isso também, a SAF não decolou. Não
7: decolou ainda.
6: A SAF não decolou.
9: Então, sexta-feira aqui no show eu entrevistei os dois treinadores, eles falaram ainda sobre isso. Ah, tomara que seja uma festa legal, a cidade tá num clima legal, Aí, não, o jogo mas, não teve...
8: Mas me tirem uma dúvida, esse partido das organizadas... Organizado.
9: Ah, Guerrinha, na imagem que eu vi, tá? Eu fui na transmissão do canal da Federação Gaúcha ontem para voltar as imagens. É na, digamos assim, é na. Eu não sei onde ficam organizadas os estádios de Pelotas, primeiro ponto, tá? Mas é na imagem que fica na câmera de frente.
7: Do lado oposto das cabines de imprensa,
9: exatamente de frente.
6: Tá? Jogar na boca do lobo.
9: Na boca do lobo. É exatamente de frente. Do outro lado do campo, de frente.
6: Não tem nem como identificar.
9: Na frente da social, ao lado contrário da social, digamos assim. Aí eu não sei quem senta ali. Né? Sei que, óbvio que ali eram torcedores do Pelotas, porque o do Brasil estava do lado esquerdo, perto do túnel do visitante ali. Isso na imagem era claro de ver. Agora, e eu não estou dizendo que tenha sido organizado, não tenha sido, só dava para identificar que os foguetes saíram ali, os rojões da torcida do Pelotas, né?
6: Briga de torcida, briga dentro do campo, os times malda. Meu Deus.
9: Um amigo meu que é lá de Pelotas manda aqui pra mim que era uma torcida organizada chamada UPP, que eu não faço a menor ideia do que seja UPP, mas vamos lá. Então, respondendo, Guerrinha, com a resposta que vem lá de Pelotas,
6: não
9: era
6: é
9: a torcida organizada.
6: Não é aquela unidade de polícia pacificadora que a gente teve no Rio de Janeiro,
9: não,
6: né?
9: Não, essa é o contrário. É unidade de pancadaria, alguma coisa.
6: Não podia ter.
9: Mas
6: o Brapel não podia
9: ter. E eu trouxe isso, sabe por quê?
6: Sou muito fã do Brapel.
9: Pro nosso debate aqui e para falar. Porque isso é a cara do que está o futebol gaúcho.
6: Sim.
9: O futebol gaúcho ele é decadente. O Grêmio Inter agora, a gente está assustado. O Brasil hoje, desde ontem, eu olhando os programas e vendo as transmissões dos jogos, todo mundo cita, olha só a dupla Grenal, porque ninguém consegue acreditar no Brasil, no Brasil...
6: Do
9: Mampituba para cima, de que os dois estão na zona do rebaixamento. Isso é assunto nacional hoje. Né? Conseguiram virar assunto nacional. E isso assusta, mas isso é a cara do que a gente está vendo há anos, de uma decadência do futebol do Rio Grande do Sul. E o interior ele é muito reflexo disso.
6: Eu fiquei preocupado também com a...
9: Unidos por uma paixão.
6: Porque é o seguinte, o clube gaúcho mais próximo da primeira divisão do ano que vem ainda é o Juventude. Uhum. Mas ainda é o Juventude, o resultado das duas últimas partidas, aquela derrota pro Atlético, ela foi muito ruim. E aí eu já começo a temer, já pensou, não tem ninguém na primeira divisão ano que vem, cara.
9: Santa Catarina tá sim, já teve quatro, lembra?
6: Mas...
9: Havaí, Joinville, Criciúma e Figueirense, mano, tinha uns quatro.
6: Olha, né, a gente já ficou chateado com toda vez que cai um nosso da dupla Grenal, o Inter uma vez, o Grêmio três vezes. Agora cair os dois e não ter o Juventude é um motivo assim, a nossa autoestima ela vai... Subterrâneos, eu tô falando isso no dia do Gaúcho.
9: Ainda pode perder, o Juventude é terceiro, mas pode ser ultrapassado ainda pelo Fortaleza e pelo Criciúma que jogam ainda.
8: Essa queda, se acontecer, é ruim para todo mundo, é ruim para a imprensa, é ruim para
7: todos,
8: é ruim para todo mundo.
7: Claro. E assim, não é uma queda por questão financeira.
9: Porque pelo que eles gastam, não pode ser.
7: Porque o que Grêmio e Inter gastaram Não tá no gibi. Ah, o Grêmio tá montando o terceiro elenco com a nova gestão. Tá,
9: Jason, vamos...
7: Demitiu 20 jogadores na troca de ano, contratou um monte de cara, mandou já um monte de gente embora e contratou de novo na janela.
9: Vamos ser bem claros, é incompetência o nome da palavra.
7: O problema tá na...
9: Não, o problema é, a palavra é incompetência.
11: O problema é isso. O Nardoni não foi relacionado hoje por causa do número de estrangeiros.
9: Sim.
11: Como é que o cara que custou 8 milhões não é relacionado?
7: É um problema
9: que não joga nada.
11: Porque não primeiro joga ponto. Nada.
9: É, exatamente.
11: Que não consegue jogar, não consegue.
9: Mas render. Alguém avaliou.
6: É nós a beira, sabe, vendo tudo que está no campo, e daí tu vai pro institucional e tu vê o Inter, por exemplo, a beira, porque se fala muito no ambiente colorado, de um processo de recuperação judicial. E eu tenho pessoas que dizem que a recuperação judicial é uma coisa boa, porque é um remédio jurídico para superar a crise. Eu discordo. Eu discordo não da questão jurídica, sabe? É um instrumento para recuperação, acho que ele é válido, ele é, pô, primeiro, é lícito.
7: Mas ele é extremamente responsável.
6: É, ele é responsável e é o seguinte...
7: Faz, tem que...
6: Mas o pessoal que pensa do modo apenas jurídico, em se levando para o futebol, é o seguinte, uma empresa, muitas vezes, ela não envolve metade do Estado. Ela envolve seus sócios, seus clientes, fornecedores e tal... Mas não metade do
9: vamos
6: um
9: lá,
6: estado.
9: O Napoli na Itália fechou, não podia usar as próprias cores, reabriu, o Napoli faliu. Isso. E, aliás, isso é uma coisa que os clubes brasileiros deveriam aprender, eles deveriam falir. Uhum. Eles deveriam ter o mesmo remédio que tem na Itália.
11: O Rangers fechou, faliu na Escócia.
9: Os clubes faliram, e aí é metade de um país, por exemplo. É. Os clubes faliram e fecharam. Aqui não, aqui assim, ó, sempre tem uma lei que ajuda os clubes, e eles não cumprem nenhuma.
6: André, quantas vezes que fizeram refis e...
9: Raspadinha,
6: coisas fiscais, para diminuir... Ou amortizar o pagamento das dívidas fiscais que os clubes
9: eles
6: têm.
9: Eles não pagam.
6: E isso aí, não pode, porque perde o refis. Não, cara, os clubes não cumprem.
9: Mas vai o Diori dever 50 mil reais e não pagar, ver o que vai acontecer.
6: 50 mil?
9: Não
6: precisa isso, tu dever 300.
9: Não, eu sei, não, mas eu tô botando 50 mil, tá? É. Um valor assim. Vai dever 50 mil, ver o que vai acontecer. Quem tá nos ouvindo aí.
6: É. Não é.
9: O clube não, o clube pode dever. Eu entrevistei no show do esporte sexta-feira, estava discutindo o Diori e o Lucelinho, o Almir Somoji, da Sports Value. E ele falou para mim sobre dívidas, sobre essa questão que tá dos clubes dizerem que vão fechar e tal. Ele me disse que a dívida do Corinthians já está em 3 bilhões e meio de reais. Qual a empresa que não deve paga. 3 bilhões e meio de reais e fica com a porta aberta?
6: Não. Foi o caso aquele das americanas, lembra? Um escândalo também. É por aí. Então, gente...
11: O Rangers faliu, não faz muito tempo
9: não,
11: isso.
9: Faz uns 5 anos, eu olho.
11: Tanto. É, um pouco mais, talvez, do que isso, assim.
9: Napoli foi assim. Napoli foi parar na quinta divisão,
11: acho. E decretou a falência, foi para a quarta divisão. Em 2 anos, estava na segunda divisão. E a partir disso, começou uma reestruturação. Mas foi a falência, com uma dívida impagável, né?
6: Me lembro quando faliu o Racing da Argentina. E o. Não era oficial de justiça, o juiz aí, a autoridade foi lacrar a porta lá do Racing.
7: O Napoli quando
6: deixou
7: o estádio.
6: A torcida encheu e jogaram um bumbo na cabeça do cara.
9: O Napoli quando faliu devia 70 milhões de euros.
11: O Rangers faliu em 2012.
6: Também conhecido como 420 milhões de reais.
9: Ou seja, metade da dívida da dupla Grenal.
6: Não, 400 milhões de reais, André, é 10% dessa dívida anunciada do Corinthians, a grosso modo. Assim.
7: Então, o que tem que acontecer, por exemplo, o Grêmio agora está com a sua gestão em andamento nesses primeiros 9 meses. A próxima gestão que assumir o Inter, tem aí Roberto Melo, talvez como favorito, mas os outros nomes também aptos ao pleito, eles precisam levar a sério a ideia e que eles falam, né, de salvar o clube. Bom. E quando eu digo salvar o clube, não é evitar um rebaixamento para a segunda divisão.
6: Não, não é
7: salvar. Porque isso é com essa atual gestão. Eu digo é salvar realmente. Eu ouvi uma manifestação do Roberto Melo esses dias e ele dizendo... Não dá para mais contratar jogador para encher o aeroporto. Porque são esses caras que estão chegando aqui e ganhando muito dinheiro e não estão entregando, que estão aumentando as dívidas.
6: Tem um sintoma que eu acho bacana pelas pessoas que fazem, acho, sabe, um desprendimento, amor ao clube. Mas, cara, o que está acontecendo na dupla Grenal, a eleição do Grêmio foi com o meu milionário favorito. Uhum. Lembra que teve aquele negócio, não, fulano vai dar tanto dinheiro, aí tem o Marques e tem o Rigo.
9: O Inter fez isso com o Elosmar e o Sondra.
6: E agora de novo aparece a figura do Delcir Sondra. Eu não tenho nada contra o desprendimento, o coloradismo, o gremismo dele.
9: O cara faz com o dinheiro que tem,
6: o cara faz com o dinheiro que quiser. Mas, cara, isso aí não. Isso aí seria motivo de constrangimento.
7: Zé.
6: Constrangimento de dizer, olha, que o Sondra me deu. Tu não pode botar isso numa campanha eleitoral.
7: Nós estamos,
6: cara,
7: vivendo de doações.
9: Pensando do Praz ontem, que era comentário. Eu estava vindo da rádio, vendo a TV.
7: Sim. Ah, o Praz, né, falou sobre isso na jornada.
9: Eu mandando mensagem para vocês no jogo.
7: Isso.
9: O Fernando Praz ontem disse assim.
6: Tu me mandou uma mensagem outro dia também.
9: O Fernando Praz disse assim: olha só, eu acho legal ter um torcedor luz que tenha 20 milhões para dar pro clube pagar dívidas imediatas, mas é vergonhoso para um clube do tamanho, claro, do Inter, da história do Inter, e é verdade.
7: Estamos vivendo de doações. O ano passado o Grêmio ganhou 150 milhões de reais.
9: Mais um estádio.
7: Para comprar. Exato? Não.
9: Sim, que
7: virou o cara, o estádio, deu o dinheiro que eu vou dar o estádio. Quanto é que custa? 150 milhões. Está aqui. Ainda vou dar mais 10 milhões para vocês contratarem, porque ele dá, o Marcelo, sim, Marques, o Grêmio dá 10 milhões e aí era para contratar o Roger Guedes, não contrata.
6: O que é diferente, diferente se a gente olhar São Paulo, o Palmeiras, por exemplo. Que o Palmeiras, tanto o Paulo Nobre como agora a presidente Leila, é negociação. Eles, sim, são torcedores, eles são mais.
9: Eles recebem de
6: dinheiro,
9: volta.
6: Vai, dinheiro vem, e salvamos o clube.
9: 2h26, falar em dinheiro, vamos ao intervalo comercial.
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2: Três e trinta e um de volta aqui pela Gaúcha com o nosso Sala de Domingo. Para Santa Massa, Unimed Porto Alegre, Estil, Pegada, Farmácia São João e Linguiças Borrússia. Bom, Guerrinha, a gente tá indo para um final de programa, né? E a gente falou muito da dupla Grenal, falou lá do Brapel que deu rolo, da decadência do futebol gaúcho, falamos já do Juventude. Saudade do tempo que a gente tava transmitir Corinthians e Fluminense para ver quem é que tava disputando a ponta de cima com a dupla Grenal, né,
3: Guerrinha? É verdade. Hoje nós vamos olhar Corinthians e Fluminense, torcendo pro Corinthians não ganhar para ficar bom pra dupla Grenal, para escapar do rebaixamento.
2: Para puxar para baixo pelo pé.
3: Tá, né? Louco, cara. Pô, que fase nós estamos vivendo, hein?
2: Tá
3: muito difícil pra dupla Grenal, tá muito... Juventude começou a perder jogos agora, será que vai entregar rapadura? É. Essa esculhambação em Pelotas também tem que terminar. Não tá bom o futebol do Rio Grande do Sul.
2: Tem briga na federação ou pela presidência da federação.
3: Não tá bom, mas infelizmente... Nós temos que sair dessa aí, né? De qualquer maneira. Não sei como é que a gente vai fazer. Infelizmente, estamos vivendo um momento horroroso. Horroroso mesmo.
4: O Grêmio perdeu pro Botafogo no meio de semana. Até teve reação durante a partida.
2: O Grêmio do Luiz Castro para o Grêmio do Renato tem uma coisa. Ele tem indignação. O Luiz Castro não tinha nada.
4: Mas ontem, por exemplo, o Botafogo, na estreia do Tite... Foi a Mirassol.
2: O goleiro.
4: Mirassol nem sofreu. O Mirassol fez 2-0.
2: Gabriel, não sei. Que goleiro ruim.
5: Mas aí acho que vale. Naquilo que o Guerrinha falou do Inter, que foi mais do mesmo. É melancólico ver o Inter jogar. Primeiro, porque o Inter ele tem algumas virtudes, assim, aquele negócio de não se entregar. O time correu até o fim, criou. Não é, criou chance. Teve volume, chegou perto de criar chance. É perto de criar chance, a situação do Inter era. Mas sabe, teve algum momento em que ele mostrava até que estava com mais interesse, melhorou no segundo tempo, mas é mais do mesmo, cara. Não adianta, não tem a solução. E a solução passa pelos dirigentes que não contrataram direito para o ataque. E demoraram no processo aqui.

0: assim como eu já achava o Luiz Castro, o Pezzolano também falando. É verdade,
1: tem razão.
0: É uma entrevista assim que tu vê que dali não sai nada e eu acho que não vai sair, tá?
1: Não tem
0: vazio,
1: solução.
0: É conjunto vazio.
1: Ele cansou e ele é obrigado a falar com a sua canseira.
2: Tô tentando desde amanhã, período da manhã, contato com a direção do Inter e assim, membros do conselho de gestão, presidente Barcelos, homens do futebol, incomunicáveis. Ninguém responde, nenhuma mensagem.
1: Tu ligou pro vice de futebol?
2: Não tem. Não tem, né? Mas que em tese a gente pode colocar como o Vitor Grunberg, que é um cara oficialmente não é.
1: Mas aí tá o
2: erro do Inter. Mas é um cara que participa das decisões.
1: O Inter tá nessa situação terrível e falta dignidade às pessoas, mas
3: Mas o presidente tira de letra, ele faz as duas funções.
1: Mas não tem que fazer as duas funções. Então tá, se o Vitor Grunberg, ele tem talento e o Inter acha que ele pode ser, sabe, essa hora é a hora, vai terminar a gestão, ele renuncia à vice-presidência do conselho. E assume a vice de futebol. Sabe, isso é uma coisa assim que tu vê, pô, que atitude, sabe? Eu tô dando um exemplo, estatutariamente...
3: O presidente já disse que as reuniões da Liga são todas virtuais também.
1: Não é possível que o grupo político do presidente ou os que o apoiam não tenha alguém com a capacidade de estar no vestiário, de ser um vice de futebol. Isso mostra pobreza de elenco.
4: Aparentemente ele está sozinho agora.
1: Pois é.
4: Ontem, quando perguntaram quem é que estava na entrevista e citaram o nome dele, não citaram mais ninguém.
3: Fabinho foi outro nome.
4: Fabinho é funcionário, né? Fabinho, Abel. Então, mas assim, da direção, a gente já não vê mais, não tem mais gente chegando perto dele. Agora está sozinho. Mas tudo que fez, tudo que ele errou, ele merece esse final aí que vai ter. Infelizmente, eu acho que vai entregar o Inter na segunda divisão.
0: Aliás, Guerrinha, né? E aí já cabe um outro caberia mais um outro programa sobre isso que tu e o Zé acabaram de dizer. A gente falou tanto do futebol gaúcho, várias coisas aqui. Como carece o futebol gaúcho, a gente... E renovar não é só trocar nome, tá? Mas como carece o futebol gaúcho de dirigentes.
1: Como carece
0: o futebol gaúcho de dirigentes. O fundo do poço... Ele não é só pelo jogador ruim, o treinador incompetente. Fundo do poço, ele é construído.
1: É que, André, eu acho que eu não
0: e
1: vou...
0: E quem tem o poder cava o buraco.
1: Eu não vou justificar a situação, mas esse perfil foi mudando no Brasil inteiro. O perfil do dirigente, aquele dirigente mais antigo. E as pessoas hoje, elas têm outras ocupações. E eu digo não só o presidente. Não adianta ter um que tenha dedicação exclusiva ao clube. Tu tem que teria uma equipe, e aí tu tem que puxar pelo profissionalismo. E por incrível que pareça, eu não vejo ainda maduro o profissionalismo nas funções diretivas do futebol brasileiro. Não adianta pegar o exemplo mas o Palmeiras... Não é Palmeiras e Flamengo. O futebol brasileiro vai desde a segunda divisão, que nós falamos, da segunda gaúcha, onde os caras fizeram o fiasco de ontem lá em Pelotas, tem a segunda brasileira, então... Passa por isso também, a formação de lideranças dentro dos clubes, a participação de pessoas que querem o clube para tirar vantagens pessoais e não na diretoria, muitas vezes fazendo parte dos conselhos deliberativos. Infiltrações de facções dentro dos conselhos deliberativos, facções, atenção para quem não conhece bem a Liga Portuguesa, facção é qualquer coisa, qualquer grupo que dentro da política pode ser um grupo político, é isso que eu estou dizendo, sabe? E com interesses nem sempre os melhores, sabe? Aquela coisa de nem sempre valorizar o clube, está lá, não é pelo clube, eu estou lá por outro motivo, o clube está em segundo plano. Então, isso é que faz com que os nossos dirigentes sejam mais pobres de ideias, de execuções. E acabem levando de experiência, tem muito inexperiente participando aí.
3: Então, eu estava dando uma olhada na tabela do Campeonato Brasileiro e nos jogos que restam para as equipes que estão brigando lá embaixo, tá? E a dupla Grenal está fugindo de dois leões e precisa encontrar dois mais lentos.
2: Eu achei muito boa essa
3: dupla. Para tentar escapar do leão, tá?
0: Mas a dupla Grenal é um leão sem dente já, né?
3: A dupla Grenal tá fugindo do leão, né? Dupla Grenal o leão tá mirando a dupla Grenal.
1: É o Gnu aquele que tem.
3: Nesse momento, tá? Eu tô vendo tudo que tem pela frente. Eu vejo Mirassol pelos jogos que tem, Corinthians pela situação de ser um grande que se atrapalhar vai ter problemas, e o Vitória.

0: história como times que podem ocupar o lugar da dupla Grenal e serem comidos pelo Leão. Mas eu queria trazer um time aqui, tá? Que eu acho que a gente precisa ficar bem de olho. Bragantino.
1: Sim.
0: Não duvidem
1: Que eles
0: da
1: atrapalham.
0: capacidade
1: Tem
0: do Bragantino.
1: podemos ter o Ceará do ano passado, né? E
0: Exatamente.
1: acho, e se olhar bem a
0: O
1: tabela,
0: Bragantino tem 36. O
1: avaliar bem a tabela
0: Bragantino
1: até
0: já
1: o.
0: começa hoje contra o Flamengo.
1: É, avaliar bem a tabela, se pegar a tabela até o Curitiba, mas a gente não vai conseguir debater porque o Sala vai.
0: Por que que eu coloco o Bragantino, tá, André? Olha só, joga hoje contra o Flamengo. Na próxima rodada é Bragantino e Mirassol.
1: Confronto.
0: Alguém vai se atrapalhar.
1: Isso.
0: Então por isso que eu digo, se o Bragantino ganhar, ele desgarra e o Mirassol que vai se atrapalhar. Se o Mirassol ganhar, quem pode começar a se atrapalhar é o Bragantino. E aí
1: Um
0: depois,
1: empatezinho fica bom para todo mundo.
0: o Bragantino joga em casa contra um Cruzeiro que tá brigando lá em cima. Não é jogo fácil,
1: Não, não
0: é
1: é.
0: jogo duro. Então, assim, o Bragantino pode ser uma surpresa na reta final.
1: E se der, por isso que eu digo, se der uma olhada no coxa, apesar de ter 38, ainda pode se enrolar também
0: É.
1: nesse campeonato. O Brasil pode.
2: Outro que também pode daqui a pouco despencar é o Botafogo, hein?
0: Também,
2: Botafogo não joga
0: também.
2: nada, tem
0: Não, não
2: clássicos
0: joga.
2: pela
0: É só
2: frente.
0: o Danilo no
1: Não,
0: meio
1: o
0: ali.
1: Botafogo agora ele vai depender da parada, ver se o
0: Cara,
1: Tite arruma o time, senão não vai dar.
3: o Botafogo, que aquele gol do impedimento semiautomático lá do Grêmio, ele ia causar uma. Se validado, se fosse. Se aquilo ali ia causar um. Aquele resultado seria excelente para o Grêmio e
1: Já
3: bom para
1: passamos
3: a
1: acréscimos. Passamos
3: dupla
0: acréscimos?
3: Grenal.
0: Ah, então tá bom.
1: Guerrinha, grande abraço.
2: Obrigado, André. Bom domingo para todo mundo aí. Vamos secar o Corinthians.
1: Vamos torcer pro Fluminense. Valeu, Jorge.
0: Valeu,
1: Abraço.
0: valeu,
1: O
0: André.
1: Lauro Quadros,
0: Abraço.
1: que fez aniversário ontem.
0: Beijo,
1: E pro
0: Lauro.
1: nosso querido Eduardo Alvarez também que fez. Valeu, Zé. Valeu, Jorge. Vem aí o Marcelo Debona na sequência para comandar o futebol da Gaúcha, Corinthians e Fluminense lá em Itaquera. 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O Sala fica por aqui, tchau.
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1: Definitivamente o momento do futebol gaúcho não é nada bom. Ao ponto que hoje a Rádio Gaúcha vai transmitir o jogo do Corinthians, que é o 13º colocado. Mas senhoras e senhores, Grêmio e Inter vão torcer pro Fluminense hoje ganhar do Corinthians. Porque, né, todo mundo, aliás, nem é 13º, é 14º o Corinthians nesse momento. Porque o Corinthians, porque todo mundo que está ali próximo da zona do rebaixamento, o ideal seria perder os seus jogos. Ontem a rodada já não foi boa, ontem a vitória do Mirassol, a vitória do Vasco, com o tropeço, com a derrota do Inter e o empate do Grêmio hoje na Arena. Nós vamos contar Corinthians e Fluminense. E tem outro jogo, Lucas Arruda, bem importante no mesmo horário nessa rodada, hein, Arruda?
2: É verdade, Marcelo Debona, também às 4 horas da tarde no Barradão, que deve estar lotado nesse momento, recebendo grande público, o Vitória, que vai definir nesse domingo se será candidato ao rebaixamento ou se vai brigar pela parte intermediária da classificação. 4 horas da tarde em Salvador, tem Vitória contra o Cruzeiro. A equipe baiana, 13ª colocada com 33 pontos, pode chegar a 36 e abrir 7 pontos em relação a Grêmio e 8 pontos em relação ao Inter.
1: Então vamos nessa, Corinthians e Fluminense no Futebol da Gaúcha.

3:49, 11 minutos para a bola rolar no estádio do Corinthians, na Neoquímica Arena. Vamos à 28ª rodada do Brasileirão, conferir a escalação do Corinthians. O time do Fernando Diniz, pressionado, vem de um monte de derrotas seguidas, hein, gente?

0: Fernando Diniz, pressionado pela falta de vitórias no Brasileirão, mantém base do time que perdeu para o Estudiantes. Memphis Depay segue como titular. O Corinthians vai a campo com Hugo Souza 1, Mateuzinho 2, Iago Machado 55, Gustavo Henrique 13, Matheus Bidu tem a 21, Raniel é o 14, André 49, Breno Bidon é o 7, Garro camisa 8, 37 para Caio César e 10, Memphis Depay. A escalação corintiana na informação Grupo IESA.
1: Salve o Corinthians.
2: 6 derrotas seguidas no Brasileirão, hein? 14º colocado no Campeonato Brasileiro. Agora o Jason volta para escalar o Fluminense.

0: Ao contrário do Corinthians, esse Fluminense embalado pela classificação à semi da Copa Libertadores da América. O técnico Marcão, que agora não é mais interino, manda a campo o Fluminense com o experiente Fábio no gol número 1. Samuel Xavier tem a 2. O experiente capitão Thiago Silva tem a 3. Milan tem a número 29. René é o camisa 6. Martinelli tem a número 8. Nonato é o 16. Lúcio Acosta, camisa 32. Canóbio é o 17. Kevin Serna é o 90. E Hulk, camisa número 7. A escalação, o 11 titular do Fluminense, na informação Sicredi.
1: Quinto colocado, 45 pontos, vem de derrota para o Galo no Brasileirão, o time do Fluminense. Arbitragem para este importante confronto, hein, Jason? É, Corinthians e Fluminense.
0: Apita o jogo e destacando também a grande presença de torcedores lá em Itaquera, jogo importante, o Corinthians buscando se afastar da zona de rebaixamento. A arbitragem vem de Santa Catarina, Ramon Abate Abel, seus auxiliares Nailton Júnior Oliveira e Henrique Ribeiro, o quarto árbitro Gustavo Bauerman. E no VAR, Daniel Nobrebins, gaúcho Daniel Nobrebins, aliás, uma equipe toda do VAR do Rio Grande do Sul. O auxiliar 1, André Bittencourt, também gaúcho. O auxiliar 2, Marcelo Neto, é o time da arbitragem para CMPC.
1: Opinião com os dois times prontos para entrarem em campo. Cristiano Munari, futebol do Rio Grande do Sul, torcendo hoje para o Fluminense, porque sim, há um entendimento que o Corinthians também é candidato ao rebaixamento, hein, Munari? Boa tarde.
2: Ah, boa tarde, Debona, boa tarde a todos. É, tem que se agarrar em alguma esperança, né? Para Grêmio e Inter, para os dois jogarem a Série A no ano que vem, tem que achar mais gente aí para entrar nessa briga. Porque o Vasco, que hoje é o 16º com os reforços, que goleou ontem o Curitiba, eu acho que não vai cair. É, o Mirassol, voltando a ter goleiro quando tem o Walter, é um time forte, tá difícil que caia. E tem o Vitória, que joga hoje em casa contra o Cruzeiro, é muito forte em casa. É, Botafogo, Corinthians, o São Paulo que ganhou ontem do Inter. Talvez o Curitiba, que tem uma tabela difícil, alguém que está mais à frente vai ter que descer. Senão vai ser muito difícil que a gente tenha os dois grandes do nosso estado escapando, tendo a possibilidade até de cair os dois, tá? Mas assim, escapar os dois eu vejo cada vez mais difícil. E vai depender de uma queda grande de alguém que tá lá na frente. Pode ser o Corinthians, que a gente sabe, né? Se perde hoje, aí tem gaviões invadindo o CT, né? Tem pressão externa, tem queda de treinador. O Corinthians pode se atrapalhar numa situação assim.
0: Aliás, o primeiro protesto já é visto nas arquibancadas, Debona, em Itaquera, porque o time está entrando em campo e boa parte da torcida organizada de costas programado, aplaudindo a entrada em campo do Corinthians, mas de costas.
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0: E no Brasileiro em São Paulo, a bola vai rolar em instantes para Corinthians e Fluminense. Claro, começou no Rio Grande do Sul e mantém viva essa conexão, porque onde tem orgulho de ser gaúcho, tem claro a rodada do Brasileirão, os jogos das quatro, que vai acontecer ainda neste domingo, Arruda.
1: Bom, mais uma vez, Debona, no estádio Barradão, logo mais às 4 horas, o Vitória recebe o Cruzeiro. Mais cedo na Arena, a Rádio Gaúcha transmitiu 0-0 para o Palmeiras, na estreia de Renato Portaluppi e o Everton, personagem do jogo. Bom, a rodada começou ontem com muitos jogos. O Internacional no estádio Morumbi, também com transmissão da Rádio Gaúcha, perdeu pelo placar de 1-0 em São Paulo com o gol de Calleri em cobrança de pênalti. O Vasco fez 5-0 no Curitiba no estádio São Januário. O Remo no estádio Mangueirão recebeu o Santos e foi derrotado por 2-1. No estádio Maião, na estreia do técnico Tite com o Botafogo, o time carioca perdeu para o Mirassol por 2-0. E na abertura da rodada na Arena MRV, um para o Atlético Mineiro, um para a Chapecoense.
0: 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Situação do Brasileirão lá na parte de baixo, que é o que nos move, o que nos interessa, do que a gente respira e vai respirar até o final do ano, hein, Arruda?
1: Bom, deixa eu fazer o recorte então, Debona, do Botafogo para baixo, 12º colocado com 35 pontos, o Botafogo, mesmo com a vitória no meio da semana contra o Grêmio, foi derrotado ontem na estreia do técnico Tite no estádio Maião. Vitória, 13º com 33, o Corinthians, 14º, tem 32 e o Mirassol, 15º, também com 32. A diferença está no saldo de gols. O Vasco da Gama é o primeiro time fora da zona de rebaixamento, 16º colocado com 31. No Z4, Grêmio 17º com 29, Inter 18º com 28, o Remo vice-lanterna com 23 e a Chapecoense virtualmente rebaixada é a última colocada com 18 pontos na classificação.
0: 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Como é que tá o clima na Arena do Corinthians, na Arena Itaquera, na Neoquímica Arena, sobretudo depois da eliminação na Libertadores, hein, gente?
2: Primeiro que o estádio recebe um grande público, mas não tá super lotado, como é algo corriqueiro em se tratando de jogos do Corinthians em São Paulo. Mas o clima, o ambiente é de cobrança, são vários cantos de protesto contra os jogadores, contra o Memphis Depay, muita cobrança também. No meio de semana ele foi o personagem na eliminação para o Estudiantes, perdendo a penalidade máxima. Então a cobrança é forte, o estádio recebe grande público na informação de Pão de Alho Santa Massa.
0: 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Tudo pronto, houve um sorteio, os times trocaram de lado. Vamos para o início da partida, a bola vai ser iniciada, o jogo vai ser iniciado com o toque de bola ali dos corintianos. Memphis Depay está lá no centro do gramado. Ele teve a chance, né, na quarta-feira, um pênalti a 52 minutos contra o Estudiantes para levar a decisão para os pênaltis e isolou. Detalhe que ele cobra pênalti assim, né, Arruda? Bate forte sempre.
1: É a mesma batida de sempre, só que dessa vez exagerou na cobrança. Corinthians eliminado para o Estudiantes de La Plata.
0: Fluminense está na semifinal da Libertadores. Daqui a pouquinho a gente projeta mais. Estive com o Jason Lisboa, que muito mergulhou nessa semana no Rio de Janeiro. E é impressionante, Jason, como eles estão otimistas com um Fla-Flu na final. Né?
2: Exatamente, seria o maior Fla-Flu da história.
0: Apita o árbitro, começa Ramon Abate Abel, saída do Corinthians. Hugo Souza vai lá na intermediária, chuta a bola para o campo de frente. Estamos com Corinthians e Fluminense. Lucas Arruda vai ficar atento a Vitória e Cruzeiro. É o outro jogo das 4 horas da tarde. 6:30 tem o Flamengo, que deverá voltar à liderança no jogo contra o Bragantino. 20 segundos de bola rolando, primeira falta marcada, favorece o time do Fluminense. É a 28ª rodada do Brasileirão. René vai cobrar a falta para o time do Fluminense. Deixou ali atrás para o outro zagueiro, o zagueiro que é o Milan. 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Lá vai o Corinthians. Caio César chegou, lado direito, cruzou rasteiro, bate no René. Escanteio pro Corinthians, Jason.
2: Na chegada, pelo lado direito, dentro da grande área, o jogador corintiano tentou tocar pro meio, mas teve o corte, linha de fundo, escanteio para o Corinthians cobrar, a Fiel joga junto.
0: Escanteio cobrado, a bola tá viva na área, Gustavo Henrique subiu, afasta Fábio, deu rebote, errou! Chute aí do Corinthians, carro de fora, pegou mal na bola, era o Bidu, isolou Jason.
2: Com a perna esquerda, muito longe do gol, defendido pelo Fábio, sem perigo nenhum. A primeira chegada do jogo foi do Corinthians, 0-0 na informação, Grupo IESA.
0: Começou. 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
1: Bola rolando no estádio Barradão, outro jogo das 4 horas em Salvador, 0 para o Vitória, 0 para o Cruzeiro. Cruzeiro, baixa presença de público na informação Unimed Porto Alegre.
0: É notícia, hein? Não lotou o Barradão, que normalmente acontece. Breno Bidon inverte a jogada, tenta Caio César, interceptação feita pelo time do Fluminense, Hulk dominou, recebeu a marcação, conseguiu aí virada de bola para René, lá vai ele, epa! Chegada firme, chegada forte! Iago Machado, Jason.
2: Por baixo, mas tocando na bola. Na sequência, ele derruba o lateral esquerdo, ex-Inter. Hoje no Fluminense, René. O Fluminense ataca pelo lado esquerdo, 0-0 na informação. 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
0: Domínio de bola do Fluminense, são 2 minutos. Thiago Silva trabalha a bola no campo de defesa, abre aqui na direita, onde está colocado o Samuel Xavier. Ele tenta na frente, erra na primeira, volta para ele. Recupera Thiago Silva, que deixa ela chegar para Fábio, sobra experiência aí, que tal, hein? Thiago Silva deixando a bola chegar no goleiro Fábio. 2,5 do primeiro tempo, 0-0. Qual é a situação do Corinthians nesse momento? A quantos pontos ele está do Grêmio, por exemplo, hein, Arruda?
1: Bom, colocando esse ponto parcial, Debona, 33 para o Corinthians, freando a sequência de 5 derrotas consecutivas, 4 pontos em relação ao Grêmio, primeiro time dentro da zona de rebaixamento, 5 pontos em relação ao Inter.
0: A bola é do Fluminense, Martinelli tentou sair, perdeu para André, deu no garro, tentou uma bola para o Memphis, também errou. Contra-ataque do Fluminense, hein? A bola na frente para Canóbio, vai ficar na cara do Hugo Souza. Canóbio chegou, bateu, travado! Travado na hora certa pelo Matheus Bidu, Jason!
2: Mas que ataque do Fluminense, que começou com 2-1 no círculo central. Canóbio invadiu o campo de ataque, entrou na área pelo lado direito, o Matheus Bidu numa recuperação extraordinária, travou na hora do chute, o goleiro Hugo Souza também participou bem, defendendo pelo alto chute do Canóbio, lance de perigo, segue 0-0 em Itaquera, o Fluminense chegou na informação, claro.
0: Grupo IESA, BYD, a sua concessionária BYD no Rio Grande do Sul, lá vai o Corinthians, lá vai Garro, ele tem a bola no campo de ataque, lado esquerdo, abriu aqui do lado canhoto para Matheus Bidu, vai pelo meio, outra vez, agora no Bidon, Bidon para Memphis, Memphis recuando para André, André faz a abertura de bola na direita para Iago, Iago Machado, bem aberto, Mateuzinho dominou, enquadrou para a perna esquerda, preferiu recuar, recuou no Iago Machado, ameaçou cruzar e voltou ainda mais a jogada. Ranieri, o primeiro volante do Corinthians, trabalha, 4 minutos passados do primeiro tempo, o placar é 0-0, estamos com Corinthians e Fluminense. Paralelo a isso, tem Vitória e Cruzeiro no Barradão. Esses são os jogos que a partir de agora, mais do que nunca, vão interessar Grêmio e Inter, né? Nessa reta final do Campeonato Brasileiro. A tentativa de bola do Fluminense numa bola longa. Interceptação feita, recuperação de bola do Fluminense. Como começa o jogo, hein, Munari?
3: Começa o jogo com o Corinthians tentando se impor, trocando passes, ocupando o campo de ataque. É um Corinthians que tem tido muita dificuldade para criar situações de gol, né? As críticas ao Diniz são feitas muito de ser um time dependente muito dos cruzamentos, né? Isso se deve também à ausência do Yuri Alberto, o Corinthians não tem um outro atacante desse nível. Mas o Fluminense já chegou com perigo no lance, que faltou um pouquinho mais de velocidade do Canóbio para definir o lance, mas ele tinha boa condição para finalizar. O jogo vai ter esse cenário, né? Corinthians com a bola, o Corinthians no ataque, mas o Fluminense sempre perigoso, principalmente com o Canóbio e o Cerno, os dois pontas da equipe carioca.
0: 5,5 do primeiro tempo, Gustavo Henrique tem a bola para o time do Corinthians, volta na defesa para Ranieri, Ranieri esticando mais à frente, domina no meio do campo, ali na faixa central Memphis, adiantou demais, falta do Nonato, Ramon Abate, Abel marcou, é falta para o Corinthians, Jason.
2: E ele disse que não foi, que não fez nada, mas o árbitro marca a falta já cobrada no campo de defesa, o Corinthians tenta o ataque, 0-0 em Itaquera na informação, Tumeleiro.
0: O que explica essas 6 derrotas? derrotas seguidas, em Munari, do Corinthians no Campeonato Brasileiro. A última vitória foi em 9 de agosto contra o Bragantino.
3: É, e não é só com o Diniz que não funciona, né? Porque o Dorival já caiu antes por isso. Eu acho que tem muito a ver com a óbvia crise econômica, né? O Corinthians tem problemas, já saiu o presidente, teve o presidente afastado. Mas dentro de campo, primeiro, o trabalho do Diniz, ele não é bom. É um Diniz diferente, né? Esse Corinthians não é um Corinthians que troca tantos passes quanto os times normalmente do Diniz fazem, um time que sai muito mais com bola longa do goleiro, não sai tanto desde o chão. E esse novo jeito de jogar que o Diniz está tentando fazer não está acontecendo. E também pesa muito a lesão do Yuri Alberto, porque o Corinthians perdeu o cara que faz gol, né? Entrou primeiro o Pedro Raul não conseguiu jogar, o garoto Guilherme também não deu resposta, o Depay claramente está fora de forma, né? Se preparou, o primeiro semestre dele foi se preparando para a Copa do Mundo, não chegou bem na Copa do Mundo e não voltou bem também. Então o Corinthians sofre muito para fazer gols. E aí isso acaba atrapalhando o trabalho.
0: O jogo está paralisado. O Nonato ficou sentindo. A falta vai ser autorizada agora e cobrada pelo Fluminense do Thiago Silva. 7 minutos. Primeiro tempo em São Paulo. Corinthians e Fluminense. Lançamento do Thiago Silva buscando a velocidade do Kevin Serna. Ela corre demais. Está nas mãos do goleiro Hugo Souza. 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Tem Claro, Campeonato Brasileiro, 28ª rodada. Vai parar hoje, vai voltar só em 7 de outubro. 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O Corinthians tenta sair do campo de defesa. A bola foi aberta aqui para Gustavo Henrique, o gigante zagueiro do Corinthians. Abre para Bidu. Bidu toca no meio para Bidon. Bidu. André carrega aqui pelo setor esquerdo. Passa Bidu. Lá vai André. André entregando a bola no meio. Boa chegada do Corinthians. Caio César abriu para Mateuzinho. Chegou na entrada da área, cruzou. Bate no Milan. Afasta o Fluminense. E ela sai em lateral para o Corinthians cobrar. Mateuzinho tem pressa no arremesso. Já jogou ali atrás para Bidon. Bidon no passe à frente para Caio César. Protege bem. Bola grudada no pé esquerdo dele. Tocou curtinha para André. Tudo isso na entrada da área. Memphis Depay. Jogou na frente para Caio César, René protege, está na linha de fundo
2: o
0: Jason.
2: É, o Depay tentou o lançamento no ponto futuro para o Caio César, mas a defesa do Fluminense fechou a porta e ela se perdeu pela linha de fundo, tudo isso dentro da grande área do Fluminense, 0-0 em Itaquera, na Informação Grupo IESA.
0: 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Sai jogando o Fluminense, passe errado, André na entrada da área, engatilhou para bater, preferiu tocar no Memphis, cruzou, Thiago Silva tira de cabeça. Não caberia o chute do Memphis aí, hein, Jason?
2: É, mas ele tentou no meio, porque vinha um jogador nas costas da defesa do Fluminense em condições de mandar contra o gol do Fábio, mas a bola não chegou, teve o corte parcial. O Corinthians segue na pressão, 0-0 na Informação Claro.
0: Vem de novo o Corinthians, Gustavo Henrique, ele deu a falta, hein, falta pro Corinthians. Falta no Bidon, Jason.
2: E o Nonato tá reclamando, dizendo não foi nada, professor, não foi nada. Samuel Xavier por trás derrubou o corintiano. Pode ter levantamento na área. O Memphis Depay tá por ali. O Garro também é meia esquerda, campo de ataque. A cara do Fernando Diniz não tá boa na Informação Tumeleiro.
0: É, e tem um cara de 1,96, né? Que é o Gustavo Henrique, é muito bom nesse tipo de jogada. Falta na meia esquerda, Garro está colocado. Vai levantar a bola lá na área do Fluminense. São 10 minutos do primeiro tempo. Garro, capitão do time. Ou seria uma homenagem do braço aí? É. Atenção para a cobrança, dá falta. Refugou na primeira, lá vai ele. Garro, pé canhoto, levantou, está livre de marcação. Chegou o Corinthians. Errou o cabeceio, hein? Tá marcado o impedimento? Não, tá dando um escanteio, hein?
2: É, teve o desvio de cabeça, mas bateu também no jogador do Fluminense. O Fábio tentou salvar puxando a bola, mas ela já havia cruzado a linha de fundo. Escanteio para o Corinthians.
0: Escanteio para Garro cobrar, lado direito. Se mexe e canta alto a torcida fiel do Corinthians. Atrás, bola para Mateuzinho. Chegou para cruzar, cruzou. Bate no René e sai em arremesso lateral. São 10 minutos e meio. Tempo e placar no jogo do Barradão, hein, Lucas Arruda?
1: 9 minutos e meio em Salvador. Segue vitória 0, Cruzeiro também 0. Vitória, se perder, vira candidato ao rebaixamento. Se vencer, pode se distanciar da zona de rebaixamento, Debona.
0: Que drama vive o futebol gaúcho. Serão 10 longas rodadas. E agora, 17 longos dias até a volta do Campeonato Brasileiro. A partir das... a noite de hoje, né? O início da data FIFA, né? Com amistosos da seleção. E o Brasileirão volta em 7 de outubro. Domina lá pelo lado direito o time do Corinthians com Garro. O André tá ali pertinho. Benfi se apresenta também. Ele prefere trabalhar no recuo de bola para Iago Machado. Joga aqui do lado esquerdo para Ranieri. Pé direito na bola por elevação. Tentando no Bidon. Corta de cabeça Thiago Silva, sabe tudo do atalho da bola. Ranieri vem, ganha do Canóbio. Jogou na frente para Garro, Garro no Bidon. Boa chegada do Corinthians, lado esquerdo, parou para cruzar. Segurou um pouquinho agora o Bidon. Esperou chegar alguém de trás, quem chegou foi Ranieri. Bateu no cruzamento em cima ali do Canóbio. São 11 minutos e meio de jogo, eu tô lembrando que a Tumeleiro ninguém facilita tanto. Vai Corinthians de novo. A bola na direita para Memphis. Memphis tocando curtinho para Mateuzinho. Mateuzinho volta ali para Iago Machado. Vai até a intermediária de ataque o time do Corinthians. Recuando para Gustavo Henrique. De perna direita ele tenta o lançamento longo. Vai para ninguém. Vai direto para fora. 12 minutos. Iniciativa do Corinthians. Munari. Mas ainda sem oportunidades no jogo.
3: É, não conseguiu criar nenhuma situação ainda. Mas assim, o Fluminense... Os dois tiveram Libertadores no meio de semana, não dá nem pra falar, botar na conta do cansaço, né? É, mas assim, o Fluminense começa muito recuado, tá? Nós estamos falando de um time que briga para ser o terceiro colocado do Brasileirão, né? Contra um time que tá olhando pro Z4, por mais que o jogo seja fora de casa, não precisa ter uma postura tão defensiva assim, né? O Fluminense tá todo no seu campo, uma dificuldade grande até de conseguir sair jogando pelo chão. É, dá pra subir um pouco mais essa marcação, pressionar um pouco mais o Corinthians, né? A diferença hoje é totalmente... O time do Fluminense é melhor. Então não precisa jogar tão recuado assim.
0: Pegada! A marca da conquista. Lá atrás o time do Corinthians. Iago Machado no recuo até o Hugo Souza. Vai receber a marcação lá do Hulk. Hugo Souza consegue chutar para frente, para ninguém. Ela vai direto de goleiro para goleiro. Sai da área para buscar ela. Fábio do Fluminense. 13 minutos jogados... Na Neoquímica Arena, Corinthians e Fluminense, 0-0. Faltam 10 rodadas para terminar o campeonato, né? E tá todo mundo de olho nos jogos do Vitória, nos jogos do Corinthians, nos jogos do Mirassol. Quem mais entra nessa briga, hein, Arruda?
1: Eu acho que dá para colocar, ainda que início de trabalho, o Botafogo com 35 pontos, a linha de corte para as equipes que vão brigar. 6 pontos a diferença do Botafogo para o Grêmio, o primeiro time dentro do Z4.
0: Bragantino pode entrar aí também, hein, Munari? Coritiba pode entrar aí também?
3: Acho que todo mundo pode, tá? 38, Coritiba e Bragantino. É que o Coritiba, até o André Silva, nosso colega, alertava para isso, né? A tabela do Coritiba prevê nas duas últimas rodadas Palmeiras e Flamengo. E tem, antes disso, Bahia em Salvador. Aí depende muito de como o campeonato vai estar, né? Se tiver definido o campeão antes dessas duas últimas rodadas, ok. Mas imagina se vai até a última rodada e ter que enfrentar Flamengo e Palmeiras brigando pelo título.
0: Pois é.
3: Então a conta do Coritiba já tira 2 jogos aí da briga, né? Tem que somar os pontos antes.
0: 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Chute agora do Bidu. Foi direto pra fora, é só tiro de meta pro Fluminense cobrar.
2: Um chute cruzado, até a tentativa era do Memphis, né, chegando por dentro, pelo meio, mas a bola passou muito à frente da posição onde estava o camisa 10 corintiano, linha de fundo, o Fluminense sai jogando curta em Itaquera, 0-0 na informação Trilegal.
0: 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Martinelli domina para o Fluminense às 4h15 da tarde. Volta a jogada dentro da grande área ali para Thiago Silva, que outra vez toca para Martinelli. Vai iniciar a saída de jogo do Fluminense, abrindo para o outro zagueiro, que é o Milan. Carrega lá pelo setor esquerdo, toca por dentro a bola para René. René recuando, recomeçando com Martinelli. Volta a marcação do Corinthians, que espera o Fluminense. René domina mais uma vez, abre para Milan. Bem espetado, ele tem o Serna, chegou a bola nele, junto à linha lateral. Volta para Milan. E aí no campo de defesa o Fluminense vai segurando um pouco a bola, já que até aqui praticamente correu atrás do Corinthians. 15 e meio do primeiro tempo. Thiago Silva trabalha mais uma vez, abre na direita para Nonato. Tentou por cavadinha aqui na direita para Canóbio. Roçou na cabeça ali do Bidu, saiu em lateral para o time do Fluminense. Atenção, hein? Te liga aí, tempo e placar no futebol da Gaúcha. Na Neoquímica Arena, 16 jogados do primeiro tempo, 0 para o Corinthians, 0 para o Fluminense, Arruda.
1: Na estreia de Renato Portaluppi hoje mais cedo na Arena, 0 para o Grêmio, 0 para o Palmeiras. Ontem no estádio Morumbi, 1 para o São Paulo, 0 para o Inter, gol de Calleri.
0: Lá vai o Fluminense, lá vai Serna, ingressou na área, levou... O Souza largou, Gustavo Henrique tá lá para tirar, Jason.
2: Dentro da área, pelo lado esquerdo, Serna, ele ajeitou para a perna direita, bateu em direção ao gol do Hugo Souza. Teve desvio no meio do caminho que facilitou o trabalho do goleiro corintiano, mas o contra-ataque do Fluminense foi para gol, que parou nas mãos e também na defesa do Corinthians como um todo. Segue 0-0 na informação CMPC.
0: O giro do tempo e do placar é para pouco. 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Falta para o Fluminense, ele deu toque. E é de longe, é do meio, mas o Hulk tá lá, hein, Jason?
2: E ele gosta, né? Tem força para mandar em direção ao gol. Saiu todo mundo de perto da bola, ele ajeita com a perna esquerda, mas parece que vai levantar, não tomou tanta distância.
0: É, a enquadradinha do corpo dele indica um cruzamento, né? Hulk na bola, meia esquerda, 17 do primeiro tempo. Lá vai Hulk, é levantamento mesmo, Gustavo Henrique tira para trás. Sobra do Fluminense, Thiago Silva ajeitou para o Canobbio, meteu para dentro da área, afasta André de cabeça. Sobra de bola do Caio César, lá vai o Corinthians para o contra-ataque, escapou no meio de dois. Perdeu tempo na hora de virar a jogada, voltou tudo, o torcedor do Corinthians deu uma chiada. Recomeça aqui atrás então com o Ranieri, Ranieri dá uma acelerada no passe agora, abre a bola para Bidon, os dois. Outra vez Bidu para Memphis, ganha a jogada no meio de dois, no Bidon, abriu para o Garro, ali tem muita qualidade na perna esquerda, ele tenta a jogada, volta no Memphis para o Garro, deixou passar no Bidon, de canhota cruzou para trás, Martinelli na marca penal, tira, Jason.
2: Ele tocou a bola atrás, tinham três corintianos entrando pelo meio, mas todos na pequena área, e aí o passe foi para fora da pequena área, uma bola que poderia terminar contra o gol do Fábio, mas não deu em nada. O Fluminense vai para o contra-ataque 0-0 na informação Tumeleiro.
0: 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Aos poucos, né, as individualidades do Corinthians vão aparecendo, Memphis e principalmente o Garro, hein, Munari?
3: É, e é um time que quando tem essas aproximações, o Bidon sai do lado esquerdo, vem para dentro, se aproxima do Garro, do Memphis, só que o Memphis sai da área, o Corinthians passa a gerar jogo muito para os seus laterais, esse é um problema, né? Porque os dois laterais apoiam, a jogada começa no meio, vai para a ponta e quando eles vão fazer o cruzamento não tem ninguém na área porque o Depay saiu da área. É um Corinthians que ocupa mal a área de ataque. É aí que entra, de novo, que eu falava antes, a falta que faz o Yuri Alberto. É um time que sente muito a falta do seu centroavante e por isso tem uma dificuldade grande de fazer gol.
0: 19, primeiro tempo, 0-0. A bola é do Milan abrindo aqui do outro lado direito para o zagueiro central, que é o Thiago Silva. Mais à frente, tentando Samuel Xavier, apareceu Bidu para cortar. O lateral está sendo marcado para o Corinthians. Deu bola ali para o Bidu.
2: O Marcão não gostou da marcação, ele encostou no quarto árbitro, pedindo para ele reverter o lateral, que já foi cobrado pelo Corinthians.
0: 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Bola outra vez do Corinthians, tentativa do Caio César, roubou a bola dele, Martinelli, falta. Parou tudo, Jason.
2: Parou sim, falta. O Fluminense atacava pelo lado esquerdo, Corinthians tem a bola no campo de defesa, segue tudo igual em Itaquera, 0-0 na informação Grupo IESA.
0: Pegada é a marca da conquista. Martinelli ganhou do Memphis, falta e vai ter cartão, Jason.
2: Cartão amarelo para o camisa 10 do Corinthians, Memphis Depay, vilão no meio de semana na eliminação corintiana na Copa Libertadores da América. Ele reclama dizendo que não fez falta, mas o árbitro deu cartão amarelo para Memphis Depay. Atenção, Debo, no próximo jogo do Corinthians é aqui em Porto Alegre contra o Inter. Ele pegou, né? Pegou o tornozelo, sim, do Martinelli, o Memphis Depay. Pendurados no Corinthians, Matheus Bidu, Garro, Caio César no time titular. O Fernando Diniz, Cauê, o goleiro reserva, e também Matheus Pereira e Lingar no banco de reservas. E agora no jogo, né? Tá pendurado também o Memphis Depay, que recebe cartão amarelo.
0: 20 minutos jogados do primeiro tempo, o placar é 0-0. Muita reclamação ali do Fluminense, do Marcão, com o lance esse do Depay, né? Tá caído ainda o Martinelli, sentindo bastante.
2: Ele chegou atrasado e atingiu o tornozelo esquerdo do volante do Fluminense, que agora levanta, já foi atendido pelo departamento médico. A falta é para o Fluminense e cartão amarelo para Memphis Depay, na informação, claro.
0: Vamos ter a retomada do jogo agora. O jogo para bastante, né? Falta do Martinelli, do Memphis no Martinelli. O Fluminense pede um vermelho aí, o Munari. O pé vai por cima, não vai?
3: É, daí aquele negócio aqui de colocar a régua para ver, né, se foi acima do tornozelo. É lance de amarelo, segue o jogo.
0: Já cobrada a falta. Thiago Silva tentando uma virada lá na ponta esquerda pro Serna. Mateuzinho corre atrás dele. Serna evita a saída, a bola não sai. E agora o jogador do Corinthians tentou bater no adversário. Essa bola saiu em escanteio, eu acho, hein, o Geis, o lateral.
2: Ah, ele pensou bem, a execução é que foi um problema. Ela quase saiu pela linha de fundo, mas é lateral que o René cobra pro Fluminense.
0: René na cobrança, atrás ali para Milan. Corre para trás ali Samuel Xavier para buscar. Antes a bola chega no Thiago Silva. Outra vez abrindo lá na esquerda para Mila, que adivinha na bola de segurança. Faz ela outra vez chegar a Thiago Silva. 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Erra o Fluminense, André ganha para o Corinthians, erra também na tentativa de bola para o Garro. Outra vez a bola é do Fluminense, num jogo de muitos erros no meio, com 22,5, metade desta primeira etapa. 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Martinelli aqui domina para o time do Fluminense. Volta a jogada ali atrás para Thiago Silva. Vamos dar mais uma passeada lá para Salvador. Arruda, tempo e placar no jogo do Vitória.
1: Vamos lá, Debona. 22 minutos da etapa inicial em Salvador. Um estádio barradão que não está lotado, fugindo do padrão da equipe. 0 Vitória, 0 Cruzeiro. As melhores chances da equipe da casa, o Vitória. O Otávio, goleiro do Cruzeiro, fez duas boas defesas. 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
3: Esse é o risco que o Vitória corre, Debona, porque com 33 pontos, tá? O Vitória tá longe de ter escapado.
0: Canóbio segura aí na área, abriu pro Lúcio, levantou pro Hulk, pintou! Gol! O que não valeu do Fluminense! Hulk aparecendo por trás dos zagueiros do Corinthians, num grande lançamento! Do Fluminense! Te vira VAR, Hulk é o nome do gol, Jason.
2: Aguardando pela definição do VAR, tudo muito ajustado, muito próximo. O ombro do Hulk parecia um pouco à frente, mas o passe do Lúcio por cima do sistema defensivo do Corinthians, encontrando o Hulk livre pelo lado direito na cara do Hugo, que fechou seu canto, mas mesmo assim ele colocou entre a trave esquerda e o goleiro corintiano. Lance sendo revisado no VAR, pode ter ou não confirmação de gol do Fluminense, Munari.
3: É um jogo que o Fluminense tenta o contra-ataque de novo, né? Bola roubada, a defesa do Corinthians desarrumada e tem o cruzamento. Eu acho que ele estava um pouco adiantado, tá? Mas o ângulo da câmera ele não garante 100%. Vai ser ali nos centímetros do nosso VAR semiautomático. Mas o Fluminense começa a encontrar espaços desses contra-ataques, né? O Corinthians está errando muito esse passe no meio e dando o contra-ataque. E aí o Fluminense tem muita qualidade, né? Tem a velocidade do Canóbio, velocidade do Serna, tem qualidade do Acosta, tem o Hulk para definir. É, pode ser um caminho para o time carioca vencer o jogo.
0: Bom, o Ramon Abateabel ainda aguarda, né?
2: É muito ajustado. É muito ajustado. O Hulk parecia estar à frente, ou parece estar à frente, mas aí vão ter que traçar as linhas, né, na horizontal, na vertical, para ter certeza se estava em condição irregular ou não o camisa 7 do Fluminense. Belo passe do Lúcio Acosta.
3: No campo, o Bandeira deu, né?
0: O impedimento.
3: O Bandeira deu. Mas tá demorado, né? Para o semiautomático, deveria ser mais rápido isso, né?
2: Que o Bandeira não tinha a visão completa do jogador do Corinthians, que estava na linha do Hulk, né, no sentido contrário. Então isso aí acaba prejudicando a visão, ou acabou prejudicando a visão do Bandeira, que no campo marcou o impedimento. Mas segue a discussão no VAR.
0: É, ele vai confirmar o impedimento, né? Não, ele deu gol. Deu gol do Fluminense, Hulk, gol confirmado, Arruda.
1: É, gol do Fluminense, Marcelo De Bona, e o Corinthians engata a sua sexta derrota consecutiva nesse campeonato brasileiro. 14º colocado com 32 pontos, 3 a mais que o Grêmio e 4 a mais que o Internacional. O Corinthians, De Bona, é candidato ao rebaixamento nesse momento da competição.
0: Bom, agora já são 7 derrotas seguidas do Corinthians, hein, Munari?
3: É, a crise vem, mas vai dar polêmica aí, se você... Cara, na imagem, parece que ele está adiantado em relação ao Mateuzinho, que é o lateral direito do Corinthians. Mas assim, eu não vou brigar com a tecnologia, né, com o computador que pega e que faz para avaliar a avaliação do semi-automático. Daqui a pouco vai aparecer o gráfico, mas então o gol vale e o gol é da jogada que o Fluminense está tentando, né, o contra-ataque. É, o Corinthians vinha dando o contra-ataque para o Fluminense, o Canobi perdeu a chance, o Serna, e aí agora quando a bola chegou no Hulk ele não perdeu, vence o time carioca que está bem no campeonato, né, Arruda?
1: É, o Corinthians, o Fluminense é uma equipe da parte de cima da classificação, terceiro colocado com 48 pontos com essa vitória parcial, tem 9 pontos a menos que os líderes da competição, mas está consolidado no G5 do Campeonato Brasileiro.
0: 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A bola chega aqui do lado esquerdo para o time do Corinthians com o Bidu, Matheus Bidu no passe por dentro. Onde está colocado o Garro, recebendo ali como um volante. 4 jogadores do Fluminense estão na volta dele. Ele volta para Ranieri. Ranieri inverte lá do outro lado. Lá está o Iago Machado, que não domina. E o bicho vai pegar, hein? Torcida agora vai contra o Corinthians, hein?
2: É, antes do jogo, os gritos de protesto eram fortes em Itaquera. Isso tende a aumentar a pressão, o caldeirão corintiano. E aí fica a indefinição com relação ao futuro do técnico Fernando Diniz. Eliminado na Libertadores, vários jogos em sequência perdendo no Brasileirão, o Fernando Diniz pode ser demitido.
0: 28!
3: Sabe o nome,
0: Sétima
3: De Bona?
0: Sétima derrota seguida, diga.
3: O nome que é falado e pedido por muitos torcedores.
0: Do Corinthians?
3: É. É fácil. Não é um nome, né? São dois nomes. Ramon e Emiliano, os Dias. Que o Corinthians escapou em 24 do rebaixamento, eles pegaram na zona de rebaixamento e terminaram na Libertadores.
0: Olha o Fluminense, faz pra fora! Cara a cara, teve a chance do segundo, Jason.
2: E é tabelando, tá comigo, não tá mais, no 2-1, Serna ficou cara a cara com o Hugo, que caiu na risca da pequena área. O Serna conseguiu desvio, mas mandou direto pela linha de fundo. Fluminense tá jogando mais, tá ganhando 1-0 na Informação Sicredi.
0: 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A bola do time do Corinthians, Hugo Souza vai lá na risca da grande área para sair jogando. Pé direito na bola, tenta inversão aqui para Bidu. Sobe, ganha na disputa pelo alto ali Samuel Xavier, erra tudo. O time do Corinthians claramente sentiu o gol, hein? Sentiu. Errando mais, hein, Munay?
3: Não, sentiu bastante e está desorganizado. Está desorganizado. É, o Fluminense continuou, adiantou a marcação quando, um pouco antes de fazer o gol. Fez o gol e segue adiantando essa marcação. E quando sobe... O Corinthians atrapalha muito, o Garro já veio aqui receber bola do zagueiro, mas também pressionado não conseguiu sair. É claramente um time nervoso, né? E agora a pressão vai aumentando, né? Porque a torcida daqui a pouco já vai começar a cobrar, por mais que seja uma torcida que apoia bastante. É, o jogo tá pro Fluminense, mais pro Fluminense fazer o 2-0 do que pro empate.
2: Posso colocar um nome para debate aqui, uma situação para debate, o De Bona? Olha aí.
0: Cano! Aí do gol, Hugo Souza pra tirar, deu de graça pra Hulk, carrega, vai arrastando do jeito que ele sabe jogar, tentou tocar, tocou no Canobi, falta no Hulk. Inter... Que nome, hein, Jason?
2: Não, é justamente do Fernando Diniz. Por quê? Porque os dirigentes do Inter, eles estão incomunicáveis nesse domingo. Mas a informação é de que estão reunidos, debatendo o futuro da comissão técnica de Paulo Pezzolano. Se fica ou não, a reapresentação do elenco é na terça-feira. Caso confirme a demissão do Fernando Diniz depois do jogo de hoje, Fernando Diniz fica no mercado. E aí? Essa é a questão. Seria um
0: Seja
2: bom
0: mais
2: nome?
0: Claro, Jesus.
2: Seria um bom nome para o Internacional? Inter. Pois é.
0: Caio César traz o Corinthians para o campo de frente. Ele domina, Martinelli está na caça. Volta para Ranieri. Ranieri, responde essa provocação do Jesus, hein, Munari?
3: Ah, eu acho que a discussão ela tem que ser um pouco maior. Vai contratar, se o Inter demitir o Pezzolano, vai contratar o Pezzolano, quem contratou o Matheus Cunha, o Eliasson, o Sanabria, esses cara, esse aí que vai conseguir, o Caleb, se for a mesma pessoa, o Inter tá rebaixado.
0: Erra o Fluminense, Mateuzinho recupera, volta então para o zagueiro Iago Machado. Ele toca no Gustavo Henrique, na meia esquerda, passe agora para o Garro recuando para Bidu. Bidu ameaça, balança na frente do Canobi, consegue tocar outra vez para Garro, Garro no Memphis, Memphis no Bidu. Boa trama do Corinthians, braço do Samuel Xavier, nada! Mandou não. Seguir, hein, gente?
2: E o Samuel Xavier estava parando o jogo, deixando a bola sozinha, quase na linha de fundo, mas o árbitro não havia parado o jogo. O Fluminense está no campo de defesa. O Fluminense vence pelo placar de 1 a 0 na informação Grupo IESA.
0: Pegada, a marca da conquista. Lucas Arruda, qual é a pontuação, qual é a situação, qual é a posição do Corinthians nesse momento? 7 derrotas seguidas.
1: 14º colocado com 32 pontos e a mesma situação do 15º Mirassol. O Corinthians tem 3 pontos a mais do que o Grêmio, primeiro time dentro do C4, e 4 pontos a mais que o Internacional. O Corinthians, ele está muito próximo da zona de rebaixamento.
0: 32, isso, né? Então, ele está a quantos pontos do Grêmio, que é o primeiro?
1: 3. Um jogo de distância, uma vitória atrás do Grêmio, o saldo de gols é bem inferior, menos 8 a menos 2, mas são 3 pontos a distância.
0: E qual é a pontuação e a posição do Vitória, que está empatando em casa com o Cruzeiro?
1: 13º colocado com 34 pontos, ou seja, 5 a mais que o Grêmio e 6 a mais que o Inter.
0: 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Memphis colocou na frente, quanta história nesse duelo, escanteio, Jason.
2: É, mas foi fácil para o Thiago Silva tomar a dianteira da jogada e fazer o corte em direção à linha de fundo. É escanteio para o Corinthians. O Fluminense vence pelo placar de 1 a 0 na informação Trilegal.
0: Garro vai cobrar o escanteio para o Corinthians. O Corinthians está perdendo em casa. Gente, são 7 derrotas seguidas do Corinthians. Se confirmar essa, claro, para o Fluminense. Estamos ainda na primeira etapa, 33. Atenção, Garro na bola, pé canhoto, levantou, Gustavo ajeitou, Ranieri de cabeça. Fábio pega no meio do gol, Jason.
2: Firme e forte, aparando o cruzamento que veio na cobrança de escanteio, mas o Fábio também com qualidade no meio do gol, segurou firme para o Fluminense, que sai jogando curto. 1 a 0 para os cariocas na informação CMTC.
0: O Remo já caiu, Munari?
3: Já foi. Remo e Chapecoense vão jogar a Série B ano que vem.
0: 33,5. Thiago Silva tem a bola para o Fluminense, bem fechadinho, sempre ali na entrada da área, saído, jogando para o Fluminense, coloca a bola na frente, passa no meio de dois e faz um grande passe para o Serna. Serna meteu na frente, pareceu legal a posição do Canobi, hein? Grande escapada do Fluminense, pediu bola na área, o Nonato, ele deu atrás para Serna, vai ter que girar, enquadrou o corpo, rolou na entrada dela para Lúcio, pé direito, levantou, deu nas costas ali do Bidon. Desperdiçou a chance agora o Fluminense, que vai recuperar.

0: chutou por trás, o Canobbio puxou por cima e chutou por baixo, cartão amarelo para o camisa 2 do Corinthians, Mateuzinho.
1: Esse sim é manso para vermelho, Dubão. Esse é uma agressão. Ele chega, ele dá um chute por baixo e depois ele chega e dá um rapa.
2: Lucas,
1: forte.
2: Arruda faz isso toda semana no nosso futebol.
1: Não, o Arruda com os companheiros, né?
2: Sim, sim.
1: Mas esse é um lance que caberia a gente, o VAR, aparecer. Mas é curioso do Corinthians, né? Hugo Souza, Bidou e Mateuzinho, três jogadores do time que tá indo pra... É a sétima derrota seguida, né?
2: Isso.
3: No Brasileirão, a sexta.
1: Sexta.
3: No Brasileirão, sim. Mas contando com a do Estudiantes, aí engata essa sequência.
2: Ah, perdão. Então eu tava falando errado. No Brasileirão, mas são sete seguidas,
1: né? Mas é curioso, né? Sete derrotas seguidas e tem três titulares na seleção, convocados pra seleção brasileira. Um pouco exagerado, né?
2: É grande o Corinthians, né?
1: Pô, muito grande. Imagina se o Corinthians fosse o líder do campeonato.
2: 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Outra vez o jogo para, outra falta marcada, outra vez favorece o Fluminense. Ramon Abateabel tá chamando ali para conversa, para pedir um pouco de calma, né? Bom, o Corinthians, Lucas Arruda, na próxima rodada, sabemos todos, pega o Inter, né? Vamos pegar
3: isso.
2: Os próximos jogos aí do Vitória da Bahia, que tá tropeçando em casa com o Cruzeiro.
3: Bom, próxima rodada, Chapecoense, volta do Brasileirão, Vitória
2: em Salvador.
3: E Chapecó em Salvador, no estádio Barradão. Na sequência, São Paulo no estádio Morumbi e, para fechar, Corinthians na Neoquímica Arena.
2: Ou seja, para quem vai pegar a Chapecoense na próxima rodada em casa, seria importantíssimo o Vitória não ganhar do Cruzeiro hoje, hein, Munari?
1: É, exatamente, né? O Vitória teria que tropeçar. Mas isso do Barradão já não tá lotando, já mostra que não tem mobilização da torcida, né? E a torcida ajudou a salvar o Vitória no passado.
2: Muito, muito. O Barradão tá sempre lotado. Canobbio, vai o Fluminense! Corta Gustavo Henrique, voltou pra Canobbio, bateu, explode ali na marcação do Ranieri. Sai jogando de trás o Corinthians, ele é pressionado. A bola no Bidon, Bidon tocou, falta na origem da jogada, Jason.
0: Exatamente, o Ramon Abateabel tá cercado por corintianos. Ele confirma a falta na tentativa de contra-ataque dos donos da casa. O Fluminense vence pelo placar de 1 a 0 e coloca Fernando Diniz contra a parede. Na informação, Tumeleiro.
2: 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A bola é do Corinthians, sai jogando lá pelo lado direito, quem domina é Garro. Garro toca mais à frente para Caio César. Caio César abrindo para Mateuzinho, tenta no corredor, na bola longa, lançamento para Garro, briga contra o Milan. René chega tirando, cai a bola no peito do André, perde o controle da bola. É aquela situação, né, Munari, quando o time está pressionado, a bola morde o jogador, né? Foi o que aconteceu com o André agora.
1: O Corinthians parou, o Corinthians não consegue jogar. O jogo tá pro Fluminense resolver no primeiro tempo, tá? O Fluminense já perdeu as chances de um último passe, de uma definição melhor, de fazer o segundo gol. Teve a finalização do Serna cara a cara com o Hugo Souza, mas tá muito bagunçado o Corinthians, muito bagunçado.
2: Eliminado na Copa do Brasil pro Inter, na fase de oitavas de final. Eliminado agora na Libertadores, quartas de final para o Estudiantes, sendo derrotado em casa. E numa situação de luta contra o rebaixamento no Brasileirão, Corinthians. Lá pela direita tem a bola Mateuzinho. Mateuzinho voltando para Ranieri. Se projeta todo no campo de frente. Agora o Corinthians recua todo o Fluminense. Aqui na esquerda quem domina é Matheus Bidu. Soltou na frente para André. Passou Bidu para receber. André segurou demais. Prendeu. Perdeu tempo e vai perder a bola. Quase perde ali para o Hulk, tem falta em cima dele. Manda seguir a arbitragem, bola do Gustavo Henrique para Ranieri. Ranieri abrindo para Iago. Iago Machado, lá vai ele, pede bola ali do lado do Garro. Ele volta outra vez para Ranieri. São 39 minutos do primeiro tempo, de 1 a 0 para o Fluminense. Gol de Hulk. Corinthians na área, cruzamento de zagueiro, Memphis Depay tirou, não conseguiu dominar, insiste o Corinthians. Caio César, ponta direita, abriu o compasso na perna canhota, são dois em cima dele, conseguiu tocar no meio, tocou para Mateuzinho, deu atrás, Ranieri, engatilhou para chutar, tocou no Garro, falta,
0: nada,
2: e ele não
0: nada.
2: Deu, nada!
0: Nada, abriu o compasso, Garro pedindo falta na frente do árbitro que mandou seguir, o Corinthians segue na pressão.
2: Com Bidu, Bidu chegou, cruzou, rasteiro, afasta Thiago Silva. Vai voltar a bola para o time do Corinthians. Ranieri para Memphis Depay, na entrada da área, balança na frente da marcação do Martinelli. Volta no André, André tocando na meia para o Garro, de canhota, levantou, segundo pau, corta Nonato de cabeça.
3: Gol do Vitória.
2: Opa!
3: Gol do Vitória no estádio Barradão, René e São José marca, 1 para o Vitória, 0 para o Vitória.

0: O Cruzeiro, nono gol do atacante Zeca, o Vitória vai a 36 pontos, nesse momento 7 a mais que o Grêmio, 8 a mais que o Internacional, o Vitória de Bona tem 3 rodadas à frente da dupla Grenal, na informação Unimed Porto Alegre.
1: René ou Sanabria, hein, Munari?
2: Não, agora eu vou dizer o René, né, mas...
1: René ou Bright White?
2: Eu não vou entrar nessa de dizer que agora que o René seria a solução para Grêmio e Inter. A solução de Grêmio e Inter não tá. O Grêmio, por exemplo, tem um centroavante que é melhor que ele.
1: Sim, não citei. É que o Inter esperou 9 meses para contratar um centroavante que entrou ontem aos 35.
2: É, então, esse é o ponto. O Inter errou demais nas contratações, assim. É que o mercado é muito maior, é muita incompetência dos dois lados. Grêmio e Inter não estão nessa situação por acaso. Poderiam ter visto o René lá atrás, quando estava no São José, antes de ir para Portuguesa. Poderia.
1: É, se esse gol do René for o gol da Vitória, ele terá, ele, René, feito 6 pontos para o Vitória nas últimas 2 semanas. Né? Foi dele o gol da Vitória contra o Grêmio, né?
2: Não, que ele tá bem no Vitória, não discuto. Só que é diferente jogar no Vitória do que jogar no Inter e no Grêmio. É muito diferente. A pressão é outra. Tanto é que o zagueiro que era o bambambam do Vitória, o Wagner Leonardo, não consegue fardar no Grêmio. E, então, assim, é diferente, gente. O Baralhas, que joga no Vitória hoje, passou pelo Inter. E aí, o Baralhas no Inter não conseguiu jogar. É uma coisa jogar no Vitória, outra coisa jogar em Grêmio, Inter, em Corinthians, em Fluminense, é outro nível.
0: De Bona, diga. É o quarto gol consecutivo do René nos últimos 3 jogos no Brasileirão. Venceu o Grêmio com o gol dele, o Vitória. Empatou com o Mirassol 2x2 na última semana no Estádio Maião com os 2 gols dele. Falhas do Muralha, é verdade. E agora o gol contra o Cruzeiro, ex-centroavante do São José, 23 anos, 9 gols no Brasileirão.
1: Imagina contratar o René, que jogou no São José, né? Tem que buscar o Eliasson, que é sueco.
2: Ah, eu acho que o Eliasson, Sanabria, eles já são o pós, né? Mas quando o René veio, por exemplo, o René se destaca no gauchão de 24, tá? É por aí. É, o Inter tinha Borré e Valencia. Imagina o dirigente do Inter dizendo assim, não, estamos liberando o Borré.
0: E o Alário.
2: E o Alário. Nós estamos liberando agora o Borré e o Valencia, nós vamos contratar o René.
1: Mas o Pita, que era do Cuiabá, entregou mais gols do que o Borré, que era do Frankfurt.
2: Sim, mas eu também entendo, eu critico muito os dirigentes, mas também tem o nosso lado, a gente não aceitaria isso. A gente também faria a crítica. A questão é, tem que ter um trabalho, e que aqui não se tem um projeto, uma ideia como o time vai jogar. Por exemplo, o Arruda citou agora que o Inter contratou o Alário e o Borré. É, para jogar com o Valencia, porque na época o Inter tinha um treinador que jogava com 2 centroavantes, que é algo raro. Poucos treinadores jogam com 2 centroavantes. O Inter contratou 3, né? Passou a ter 3 caras. O que o Inter fez? Teve enchente, 2 meses depois demitiu o treinador que jogava com 2 centroavantes e trouxe um que jogava com 1. Isso que afunda o Grêmio.
1: E tem que ter, acima de tudo, não precisa ter constrangimento para contratar, né? Tu vai comprar o carro e tu pode comprar, certo?
2: Sim.
1: Tem carro que tu gostaria de comprar que tu não vai comprar, que tu não vai pagar.
2: Isso.
1: Contrata sem constrangimento, né? É o que se pode fazer no momento.
0: Agora eu posso colocar um elemento de observação de mercado. O René começa o ano na Portuguesa de São Paulo e tem 7 gols marcados entre Paulistão e Copa do Brasil. Apenas 21 anos naquela altura.
1: No principal estadual do país.
0: Aí, aliás, 22 anos. Desculpa.
2: Aí tem um mérito do Vitória de observação do jogador. O Grêmio agora tem, por exemplo, o Wallace, que veio do CRB, está dando uma resposta. Né? O Grêmio conseguiu encontrar um jogador assim. Mas aí entra no seguinte, quando tu começa a contratar muitos jogadores, que não é que o René vai ser a tua única contratação barata, tu vai contratar 3 ou 4.
1: Certo.
2: E tu também tem uma margem de erro.
1: Falta para o Fluminense cobrar. Demora bastante agora, mais uma paralisação no jogo. 1-0 para o Fluminense sobre o Corinthians. O Arruda está acompanhando, o Vitória está ganhando do Cruzeiro, hein? Para onde está indo o Vitória, Arruda?
0: Bom, ele está somando 3 pontos, 12º colocado com 36, é pontuação de primeira página do campeonato, nesse momento 7 a mais que o Grêmio e 8 a mais que o Internacional Unimed Porto Alegre.
1: Por falar em primeira página, é um novo normal do Santos, né? Que agora ganhou 5 jogos, né? Se eu não estou enganado, hein, Arruda?
0: É, o 8º colocado Santos, eu tenho aqui, Debona, 4 jogos consecutivos com vitória e 1 empate. Então, essa invencibilidade dos 5 jogos. 38 pontos, ele está mais próximo do G6 do que agora a zona de rebaixamento.
1: São times que estão reagindo, né? Que até ontem eram candidatos, né? Santos, 5 jogos sem perder, 4 vitórias. O Vasco meteu 5-0 ontem no Coritiba. Antes havia vencido o Grêmio aqui na Arena. É a recuperação do Vasco, que contratou Buscou um volante, hein, o Munari? Que joga o Sousa, hein?
2: Joga muito, né? Joga muito. O Sousa era o pilar do Racing, né? O Racing que foi campeão da Sul-Americana, que ganhou a Recopa. E aí era o jogador que jogava com o Nardone, né, Debona? O Grêmio contratou o Nardone. O Sousa, aí eu defendo um pouco o Grêmio, porque na época o Racing falava em 15 milhões de dólares para vender o Sousa. Acabou que não vendeu, o Racing numa crise financeira, vendeu por 7 pro Vasco e ficou com percentual. Mas o Sousa sempre foi um jogador assim, de muito destaque no meio-campo do Racing. Agora tem a questão que vai um pouco além disso, né? Que aí é o futebol brasileiro e sul-americano que permite essa bagunça, que é o Vasco estar em recuperação judicial, com jogadores no elenco que ele não pagou, o caso do David, por exemplo, que vai pagar em 20 anos o Inter, e pode ir no mercado e pegar dinheiro externo e contratar jogador. O Santos estava com o transfer ban, o pai do Neymar pagou o transfer ban e o Santos contratou o jogador. Isso está errado também.
1: Caio César para Bidon, Bidon no Memphis, na entrada da área, rolou para Bidu, lá vem bomba de canhota, patina um jogador do Fluminense, Canóbio evita a saída pela linha de fundo e chuta a bola para o campo de frente, Hulk corre atrás dela, vem antes Gustavo Henrique, trabalha atrás com Hugo Souza.
3: 6,
1: vamos a 51, portanto, 1 já foi, 46 na Neoquímica Arena, 1-0 para o Fluminense, a bola do André aqui na esquerda para Bidu. Bidu outra vez com o André, se mexe para receber o Garro, ele volta para Ranieri, domina no círculo central, abre a jogada para o Iago Machado, mais aberto ainda tem Mateuzinho que domina, não tem com quem jogar, por isso volta a jogada para Iago, 46,5, vamos até 51, o Fluminense com gol de Hulk está ganhando, André chegou, limpou o marcador, vai bater, preparou, bomba! Passa perto do gol e vai embora, Jason.
3: É uma característica do camisa 49 do Corinthians. André de longe, uma bola frontal com a perna direita em curva, buscando o ângulo esquerdo do gol, defendido pelo Fábio, que só acompanhou. Ela não passou tão longe assim, mas o Fábio estava seguro nessa. 1-0 vence o Fluminense na informação Pão Diário Santa Massa.
1: 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Erra o Fluminense, vai de novo o time do Corinthians, Caio César abrindo a jogada lá na direita para Mateuzinho, antes em o corte, era o Ranieri que tentava, René, estica a perna e mete a bola pela linha lateral, é arremesso para o Corinthians, que tem pressa na cobrança, é o Ranieri que está por lá, cobrança dele atrás para Mateuzinho tem o zagueiro Gustavo Henrique projetado, prefere voltar a jogada lá do lado direito para Garro, na perna canhota do Garro, tem qualidade, joga curta para Mateuzinho, abriu para Ranieri, pode fazer o cruzamento, preferiu carregar, agora sim voltou a jogada para Mateuzinho, o Corinthians só toca a bola, mas não leva perigo ao gol do Fábio. Gustavo Henrique, vai o zagueiro também, 47,5. O jogo vai terminar com 51, 1-0 Fluminense. Hulk fez o gol. Garro inverte a jogada lá na ponta direita. Outra vez o Fluminense corta agora com o Serna. Qual é a situação no jogo do Barradão, hein, Arruda?
0: 47 minutos da etapa inicial. O Cruzeiro tenta responder ao Vitória, que pressionou a etapa inicial inteira. 1 para o Vitória, 0 para o Cruzeiro. Gol marcado pelo René na informação Unimed Porto Alegre.
1: 48 jogados na Neoquímica Arena. O placar é 1-0 para o time do Fluminense. Gustavo Henrique jogou para a área. René tira de cabeça. Vai sobrar ali na entrada, na intermediária para o Corinthians. Bidon lançou. Soberano Thiago Silva tira mais uma. Tenta pegar a sobra Hulk, não consegue. Escapuliu dele. Olha a chegada do Corinthians. Agora com o Mateuzinho. Rolou, caiu César. Caiu! Eu fiquei com a impressão de pênalti, ele não deu, hein, Jason?
3: Olha, 2 metros do árbitro, que fez sinal de negativo e mandou o corintiano levantar. Olha o Fluminense no contra-ataque.
1: Com Serna, arrancou passadas largas na meia canhota, lá vai ele no bico da grande área, cruzou para Hulk, bateu o Hugo Souza! Milagre do goleiro do Corinthians, Jason!
3: Agora os corintianos pedem pênalti. O árbitro vai aguardar uma decisão do VAR. No replay, não me pareceu. Lance com o René e o Caio César. No contra-ataque, Hugo Souza brilhou na conclusão a meia altura no canto direito. Quase, quase o segundo do Fluminense. Tem discussão em Itaquera.
1: E aí, Munari, pênalti ou não?
2: Não, acho que não. Acho que não. Ali forçou o nosso glorioso Caio César ali, segue o jogo e depois uma grande defesa do Hugo Souza, tá? O Fluminense podia ter feito o segundo gol, de novo tendo espaço o Serna.
1: Não, eu não duvido. Vai dar o pênalti, hein?
2: Bom, se ele der esse pênalti, nós vamos ter mais uma das...
3: dentro grandes... da área. O Caio César, ele domina a bola já se livrando do René. O René, pela lateral do corpo do jogador corintiano, abraça. Mas o árbitro está marcando, é o escanteio.
1: Já vamos falar do VAR aí. Esse tipo de ação do VAR eu gosto.
2: Sim.
1: Porque o árbitro foi convicto, não deu, e o VAR, não, tô contigo. Atenção, lute no escanteio para o Fluminense, afasta de cabeça lá atrás, Bidu, sobra de bola do Corinthians, vem o Hulk atrás dela, era o Thiago Silva e ela sai em lateral. Que é o VAR não interferir na decisão do árbitro, que ali é a convicção do árbitro, né?
2: E porque é um lance interpretativo e ele já interpretou no campo que não, mas para mim assim, o Jesus até fala que é do abraço, o Caio César fez de tudo para ser abraçado, né? Porque o René ele abre o braço e o Caio César vai em direção ao braço do René e vai se encostando e vai ali tentando cavar alguma coisa. Para mim foi muito mais o Caio César procurando o pênalti do que o René tentando fazer.
3: Agora quem abraçou foi o Martinelli, cartão amarelo para o 8 do Fluminense.
1: Já tem André Silva para comandar o Bola Parada, 1-0 para o Fluminense. São 50 minutos e 40. Pode ser o último lance do Corinthians agora, não há mais tempo. Fim do primeiro tempo, o Corinthians reclama do gol, né? Ajustadíssimo gol do Hulk, do pênalti protestado, agora 1-0 Fluminense, André.
4: Valeu, Marcelo De Bona comandando até aqui, 1 para o Fluminense, 0 para a equipe do Corinthians em Itaquera. Corinthians está sendo sugado ali para aquela zona de baixo do Campeonato Brasileiro. E no outro jogo entre Vitória e Cruzeiro, a situação, Lucas Arruda.
0: Bom, o Cruzeiro está perdendo fora de casa por 1-0. Vitória no Barradão, mandante, fez o gol do jogo com o centroavante René. 50 minutos da etapa inicial, agora há pouco o Lucas Arcanjo fez bela defesa no chute de Zé Lucas. E o Cruzeiro protesta um pênalti na sequência da jogada, por enquanto nada. Matheus Candançan é o árbitro do jogo, André.
4: Olha, olhando a imagem, me pareceu que o jogador do Cruzeiro se atirou, né?
0: É, jovem Zé Lucas, né?
4: Bom, vamos fazer um intervalo, que a gente tem uma janela longa aqui, depois a gente vem para trazer a opinião do Munari e para trazer mais informações no Bola Parada.
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4: De volta, agora sim, com o Bola Parada 4h57. Vamos correr, que o tempo é pouco e o número de comerciais é gigantesco aqui dentro do Bola Parada. 300, parceira do produtor, do planejamento até a comercialização, oferecendo um ecossistema completo de grãos, insumos e indústria. 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Cristiano Munari, é justa a vitória do Fluminense contra o Corinthians?
28: Ah, André, muito justa, né? Muito justa. Eu até acho que o Fluminense, pela diferença dos dois times no campeonato, começou marcando muito atrás, esperando muito o Corinthians, dando campo pro Corinthians. Mas também foi uma estratégia, né, do Marcão, porque o Corinthians tem muita dificuldade, né? O Corinthians tem dificuldade ofensiva desde a lesão do Yuri Alberto. E aí o Fluminense começou a encontrar os contra-ataques, principalmente as costas do Mateuzinho com o Serna. Aí é um problema, né? O Mateuzinho foi convocado para a seleção brasileira e é um lateral com muita dificuldade de marcação. Mas o Fluminense acabou não aproveitando no contra-ataque essas chances, primeiro com o Serna, primeiro com o Canóbio, depois com o Serna. E aí aos poucos o Fluminense foi indo muito para trás, e parecia até que o jogo se desenhava para uma pressão do Corinthians, até que aos 27 minutos veio uma jogada já num erro de saída do Corinthians no seu campo. E aí foi uma transição boa do Fluminense, uma bela bola do Lúcio Acosta pro Hulk. E o Hulk faz o gol aos 23 minutos. O gol, André, ele muda assim completamente a cabeça dos jogadores do Corinthians. O Corinthians se perde totalmente no jogo, sentiu muito o gol e começa o time a bagunçar também, taticamente. O Fluminense teve chance para fazer o segundo gol logo depois com o Serna. E até perdeu de já resolver o jogo no primeiro tempo. Tá? O Corinthians podia ter resolvido esse jogo. Não fez o 2-0, o Corinthians está vivo. Mas assim, foi ter uma finalização do André, que um chute de fora da área já aos 45 minutos, não teve reação, não demonstra reação o Corinthians. E se o segundo tempo seguir assim, a tendência é o Fluminense ampliar o placar, e acho que o Diniz vai acabar dançando.
4: 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Lucas Arruda, vitória
5: e Cruzeiro.
7: Para atualizar, André, que não teve pênalti no último lance da etapa inicial, o árbitro Matheus Candançan entendeu o lance normal em cima do Zé Lucas, então segue vitória 1, Cruzeiro 0, gol marcado pelo René. Centroavante ex-São José, 9 gols nesse Campeonato Brasileiro, 4 deles nos últimos 3 jogos, incluindo a vitória contra o Grêmio.
5: 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Informações do jornalismo geral, tudo bem, Ramon Nunes?
8: Tudo bem, André Silva, boa tarde. Temperatura de 28 graus em Porto Alegre, motoristas devem ter atenção aqui na capital. A IPTC foi acionada há pouco tempo. André, para um acidente lá na Avenida Assis Brasil, um carro teria colidido contra uma árvore por lá, o trânsito estaria lento por lá, bem na saída da capital, entroncamento com a freeway, atenção por lá, portanto, e também atenção no entorno do Parque Maurício Sirotsky Sobrinho, grande movimento no acampamento Farroupilha devido a esse domingo de sol, mas esse sol não vai permanecer, a Defesa Civil Gaúcha emitiu um alerta de temporais para o sul gaúcho e de chuva intensa para o norte. 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
5: Valeu, obrigado, Ramon Nunes. 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A gente não pode ter alegria com o sol, né? 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A Ruda não quer saber de parte de cima da tabela, isso aí, essas coisas chatíssimas, esquece, não me interessa. Né? Quero saber, é lá embaixo, diria o meu amigo Vanderlei Luxemburgo, na janela da confusão.
7: Vamos lá, André, vou tirar o André, o Vitória dessa brincadeira, André. O André gosta da confusão, né? Porque o Vitória está vencendo, 36 pontos, é o 12º colocado, mas dali para baixo é a zona da confusão. Botafogo, 13º com 35, Corinthians, 6 derrotas consecutivas, é o 14º com 32. Também com 32, o Mirassol, 15º. E o Vasco da Gama, 16º, primeiro time fora do Z4, tem 31. Bom, dentro da zona de rebaixamento, Grêmio, 17º com 29, Inter, 18º com 28, Remo, vice-lanterna com 23, e a Chapecoense, a última colocada com 18, ou seja, André, são 6 pontos que separam o Grêmio do Botafogo e 7 pontos o Inter da equipe carioca.
5: 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Ô, Arruda, próximos jogos do Campeonato Brasileiro nesse domingo. Eu vou socorrer o Debora e já volto.
7: Obrigado, vamos lá. Tá tendo confusão, né? Porque às 6h30 no estádio Maracanã, Rio de Janeiro, o Flamengo, líder do campeonato, recebe o Bragantino. A chance clara do Flamengo hoje de abrir 3 pontos em relação ao segundo colocado Palmeiras, que mais cedo empatou 100 gols com o Grêmio na Arena. O último jogo da rodada desse domingo, antes da pausa para a Super Data FIFA, será às 7h30 em Curitiba. O Atlético Paranaense contra o Bahia. Os dois times, André, integrantes do G5 e já livres de qualquer possibilidade de rebaixamento.
5: 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Um vai cair, os dois vão cair, ou tem como escapar os dois grandes do Rio Grande do Sul, hein, Munari?
28: Eu acho que um vai cair. Eu acho que o Inter vai cair, tá? Eu acho que o Inter não se salva mais. O Inter teve uma janela para tentar melhorar o elenco e não melhorou, só aumentou os gastos para o próximo presidente, né? Vai ficar aí mais 2 anos pagando 800 mil para o Sanabria, vai ficar até Júlio pagando 700 mil para o Eliasson. É, então, assim, tem um contrato longo de 1 milhão por mês para o Vitinho, para o glorioso Maripan. É, eu não vejo saída no trabalho do Pesolano, mas também não vejo no mercado um nome que possa salvar o Inter. Então, acho que o Inter vai cair. E o Grêmio, olha, o Grêmio depende muito do Renato conseguir fazer coisas que acima do que esse elenco pode e também contar que algum adversário se atrapalhe. Poderia ser o Vitória, mas aí o Vitória está ganhando do Cruzeiro e o Arruda me diz que depois vai pegar a Chapecoense. O Vasco não vai cair com essa melhora que fez na janela. O Mirassol, quando não tem o Muralha no gol, ganha jogos. É difícil, sabe? Vai ser difícil achar quem é que vai ser esse quarto para cair, para escapar o Grêmio. Talvez o Botafogo se atrapalhe aí, mas pô, o Botafogo tem muito jogador bom, André. Pois é, eu não consigo imaginar o Cruzeiro, o Botafogo com Danilo, com Montoro, com Arthur Cabral, que entrou bem no jogo.
7: Zia que estreou ontem, né?
28: Então, e entrou bem no jogo, Zia, então assim, é difícil, tá? É, mas pode ser que o Grêmio consiga escapar ainda. Escapar os dois eu acho quase impossível. Tá? Eu não consigo ver dois times para acompanhar Remo e Chapecoense, deixando o Grêmio e Inter de fora.
5: Concordo com o Cristiano Munari. Vamos saber do Grêmio, que hoje empatou, comemorou 0x0 com o Palmeiras. Rodrigo Oliveira.
9: O Grêmio empatou com o Palmeiras por 0-0 e terminou a rodada na zona de rebaixamento. Mas, pela dificuldade do adversário, o técnico Renato Portaluppi classificou o empate como uma vitória. O goleiro Everton, com vários milagres, foi o grande nome do jogo. A partir de agora, o Grêmio tem uma pausa de 17 dias por conta da data FIFA e também das eleições, até o próximo jogo contra o Remo, no dia 7 de outubro. Renato Portaluppi reduziu as folgas. Eram 5 folgas que haviam sido marcadas pela comissão técnica anterior de Luiz Castro e Renato reduziu para 3. A reapresentação será na quinta-feira. Um dos focos será a parte física. Noriega e Gustavo Martins receberam o terceiro cartão amarelo e ficam fora do jogo contra o Remo, voltam no Grenal do dia 11 de outubro. Chamou a atenção que o zagueiro Balbuena foi titular no jogo de hoje e é um dos atletas que ganha espaço com o Renato Portaluppi, enquanto nomes como Krovinovic e TT, pela primeira amostra, acabam perdendo espaço. Com o Grêmio, Rodrigo Oliveira.
4: Valeu, Rodrigo Trestentos, parceira do produtor do planejamento até a comercialização, oferecendo um ecossistema completo de grãos, insumos e indústria. Bom, ainda não voltaram as equipes, estão voltando neste exato momento. Arruda, o Juventude perdeu ontem, qual é a situação na Série B? Porque tem jogo hoje, ele pode até ser ultrapassado, né?
7: Isso, perdeu de virada ontem fora de casa por 2-1 para o Sport na Ilha do Retiro. Terceiro colocado com 50 pontos, vai secar o Fortaleza logo mais às 6h30 no estádio VGD fora de casa. Londrina e Fortaleza, se a equipe do Nordeste vencer, passa o Juventude em pontos. E seca o Criciúma amanhã no estádio Heriberto Wilse, Criciúma contra o Operário. O Tigre pode empatar em pontos com o Juventude, mas não passa. Passa no saldo de gols.
4: 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Este foi o Bola Parada, que volta para Marcelo Debona no Futebol da Gaúcha.
10: Maravilha, valeu André Silva. Vamos para o segundo tempo, saída do Fluminense. Jason Lisboa atualiza a troca.
11: Saiu no Corinthians, Iago Machado, camisa 55, e entrou um atacante, o 56, Guinegão. É a troca do Fernando Diniz para o segundo tempo.
10: Vamos para o segundo tempo, apita o árbitro, Ramon Abate Abel, saída do Fluminense, que ganha por 1-0. Boa parte desse segundo tempo, senhoras e senhores, gremistas e colorados, colorados e gremistas, dedicaremos a mais uma vez um mergulho. Lucas Arruda e todos nós vamos pegar uma lupa e vamos mergulhar, né? Nos números, nas tabelas, nos jogos que faltam, na situação da parte de baixo da tabela. Afinal de contas, no mês do gaúcho, no dia do gaúcho, os gaúchos que torcem para Grêmio e Inter vão viver até o final do ano fazendo contas. E vamos incluir aí Coritiba e Bragantino nessa luta contra o rebaixamento também. Domina André para o time do Corinthians, faz uma fila, tenta a jogada lá pelo setor esquerdo, perde a bola, recupera Canóbio, desce pela meia direita, vem André na marcação, Canóbio demorou para largar, ninguém avisou. E aí o Guinegão recuperou para o Corinthians, tocando ali atrás para Bidon, Bidon no passe ali para Ranieri, que agora vira zagueiro no Corinthians. Ele abre a jogada para Mateuzinho, de Mateuzinho passe por dentro para Garro, já fez o facão lá o Bidon, bola para ele, passa dele, passa por todo mundo e está nas mãos do Fábio. Pegada, a marca da conquista. Vai parar o Brasileirão hoje, hein? E só vai voltar em 7 de outubro, porque teremos agora uma longa data FIFA. 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Te liga aí, lá vai o time do Corinthians. Ia, né? Porque a bola sai em arremesso lateral, favorece o time do Fluminense. Já cobrado, a bola foi dominada pelo time do Fluminense ali com o Lúcio Acosta. E terminou o campo para ele, né? René vai cobrar o lateral para o Fluminense. São 2 minutos do segundo tempo. Na Neoquímica Arena, o Corinthians está conhecendo agora a 6ª derrota seguida no Brasileirão. E se contabilizarmos a derrota para o Estudiantes na Libertadores, são 7 derrotas seguidas. Lá vai o time do Corinthians. Lançamento para Guinegão nas costas do Thiago Silva. Chegou na ponta direita de canhota, cruzou. Ganha escanteio, Corinthians, Jason.
11: É pelo lado direito, Thiago Silva fechou a porta, o Corinthians tem escanteio, começa pressionando neste segundo tempo de 1-0 para o Fluminense na informação Sicredi.
10: 2,5, Garro vai cobrar o escanteio para o Corinthians, 1-0 Fluminense, atenção, É um escanteio do lado direito para o time do Corinthians. Na bola Garro, autorizado para a cobrança, pé canhoto na bola, levantou, Thiago Silva corta, Hulk estava por ali também. Volta a bola para o Corinthians, Mateuzinho leva a bola da direita lá para o lado esquerdo. Fica todo o time do Corinthians lá no campo de ataque. Bidon, é ele quem carrega pela meia direita, na perna canhota, vai tentar jogar lá para dentro da área, não, preferiu tocar atrás, tocou para Mateuzinho, o Corinthians tenta, a bola viaja para a área, Memphis dominou, girou, sua queda de novo, insiste o Corinthians, René tá tirando de qualquer maneira. Nada no lance.
11: Se jogou, né? Ele sentiu a carga, o Memphis Depay, e mergulhou, o árbitro
7: gol
11: não
7: do Cruzeiro.
11: Caiu.
7: Gol do Cruzeiro, começa o segundo tempo, Marcelo Debona empata o Cruzeiro no estádio Barradão. Arroio, um para o Vitória, um para o Cruzeiro. É bom resultado para a dupla. É bom resultado para a dupla Grenal, 1-1 na informação Unimed Porto Alegre.
28: Escorregou o goleirão do Vitória ou foi um frangaço, hein? Óbvio.
10: Foi.
28: É, que coisa maravilhosa. Mas é isso também, o Vitória não estava aí por acaso, né? É, escorregou o goleiro. Bom, mas é isso, é um goleiro que também não é grande e faz as suas defesas, mas também é um goleiro frágil, né? Pode ser uma esperança para colorados e gremistas.
10: É, o Vitória vai empatando em casa com o Cruzeiro. Falha grosseira do goleiro do Vitória, hein? Atenção, a falta é para o Corinthians. Garro na cobrança, pé canhoto, levantou. Ela vai embora pela linha de fundo, hein, Jason?
11: Muito forte o levantamento para a área, longe de todo mundo, direto pela linha de fundo. Fábio vai cobrar o tiro de meta e não tem pressa. O Fluminense vence pelo placar de 1-0 em Itaquera, na informação Grupo IESA.
28: E o Diniz foi pro modo, aquele modo Diniz, né, de ir pro tudo ou nada, ele já foi cedo, né? O Ranieri virou zagueiro com a saída do Iago, do garoto de 17 anos, que ele escalou como titular, e o Garro virou volante. Então, assim, é um Corinthians que vai pro tudo ou nada. O Fluminense, que já tinha o contra-ataque no primeiro tempo, pode se aproveitar. E o jogo vai ser muito cruzamento pra área, né? Que é algo que o Corinthians já vem fazendo bastante na era de Diniz.
10: Bidu abriu lá na esquerda pro Bidon. Chegou no fundo no Bidu. Bidon não tá funcionando, não, hein, Jason?
11: Essa dupla não tá afinada, né? Ele mandou direto. É, pro outro lado, estavam no lado esquerdo, agora todo mundo atravessa o campo, lado direito de ataque do Corinthians, esquerdo da defesa do Fluminense. O René cobra o tiro de meta, 1-0, vence o Fluminense na informação Trilegal.
10: 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Gente, como que o Corinthians não é candidato, né? 6 derrotas seguidas no campeonato. Lá pelo lado esquerdo tem a bola Bidon. Bidon abriu para Memphis. Memphis na canhota, levantou, mergulha para tirar Thiago Silva. Mete a bola para escanteio, Jason.
11: Famoso peixinho, bola de segurança para a linha de fundo. Escanteio, Memphis Depay levanta.
10: Memphis Depay na cobrança do escanteio. Atenção, a bola viajando para a área. O toque para trás, pintou. Corinthians protesta pênalti de novo.
11: Me pareceu que a bola explodiu no rosto do Serna, cabeçada do camisa 37, o Caio César, deu no rosto do jogador do Fluminense e foi para a linha de fundo. É novo escanteio para os donos da casa.
10: 6 minutos e meio jogados, 1-0 para o Fluminense. Tempo e placar no Barradão, Arruda.
7: 4 minutos da etapa final no estádio Barradão. Vitória 1, Cruzeiro também 1. Gols marcados por René e Arroio. É bom resultado para a dupla Grenal.
10: Novo escanteio do Corinthians, outra vez ela sai em escanteio, ou seja, um de um lado, outro do outro, outro volta para o outro lado, é o terceiro seguido agora do Corinthians. Memphis Depay está lá para a cobrança do escanteio, vai ser autorizado para a bola, pé direito, levantou na marca penal, corta de cabeça ali Kevin Serna, vai voltar a bola para o Corinthians, voltou no Mateuzinho, de novo ele faz o levantamento lá para dentro da área, de cabeça para trás, está tirando, está tirando ali o Milan. 4 escanteios, é isso, Jason?
11: É, e se ele não faz o corte, tinha o Guinegão bem atrás das costas para finalizar contra o gol do Fábio. Novo escanteio para o Corinthians, Depay cobra, 1-0 Fluminense na informação, claro.
10: Depay cobrou, Fábio faz a ponte, tira, volta a bola para o Corinthians, Garro tocou na frente, escapou André, chegou no fundo, vai sair o gol do Corinthians, Fábio! Oh, o Gustavo Henrique deu com aquele ossinho do pé
11: O tornozelo dentro da pequena área, ele recebe o passe, ele tá livre entre os jogadores do Fluminense, bate mascado, era para afundar a bola no gol do Fluminense, mandou nas mãos do Fábio que fez a defesa, o Corinthians volta pra pressão.
10: É, vai com tudo o Corinthians, agora tem falta no Caio César, perto do bico da grande área, que falta boa, Jason!
11: E vai todo mundo pra área, o René diz que não fez nada. Mas a falta está marcada por Ramon Abate Abel. Lance de perigo, mais um para o Corinthians, que perde por 1-0. Está pressionado contra a zona de rebaixamento. Na informação, Grupo IESA.
10: 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O time do Corinthians buscando o gol de empate. E lá no Barradão, o Vitória está empatando com o Cruzeiro em 1-1. O Arruda está acompanhando, está sentindo o Caio César. A falta foi dura em cima dele. É falta para o time do Corinthians cobrar na meia direita. Carro está colocado para cobrança. Zagueiros do Corinthians vão para a área, sobretudo ele, Gustavo Henrique. Atenção, Memphis e Garro. Garro e Memphis. É o Memphis, pé direito na bola, levantou. De cabeça, Canóbio está tirando. E a sobra do Corinthians, nossa senhora. Longe do gol, Jason.
11: Sem nenhum tipo de perigo. Mas foi bonito, né? Caindo, chegando num carrinho de longe, batendo com convicção na bola. E para muito longe, o Mateuzinho mandou ela quase na arquibancada em Itaquera. O Fluminense vence pelo placar de 1-0 na informação tri-legal.
10: 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Já temos um levantamento, e aí é informação com uma base na tua opinião também, Arruda, de quem tem a tabela mais difícil daquela turma de baixo, hein?
7: Conversávamos no intervalo, Debona, que não é necessariamente da parte de baixo, mas o Coritiba. O Coritiba, que tem nesse momento 38 pontos, tem a tabela mais difícil, inclusive enfrentando Grêmio e Internacional.
10: Bom, mas 38 pontos nesse momento, hein, Arruda, significa 9 a mais do que o Grêmio.
7: 9 a mais do que o Grêmio e, por consequência, 10 a mais do que o Inter.
10: É muita coisa a mais, né? Bom, os últimos jogos do Coritiba são os mais difíceis, né? Mas os próximos, pega pra gente em seguida, os dois primeiros pós-data FIFA que vão determinar, acho que, o rumo do campeonato. Hein,
7: vamos lá, Fluminense no estádio Maracanã e, na sequência, o Botafogo no Couto Pereira.
10: Fluminense no Maracanã e Botafogo no Couto Pereira. Aqui o Corinthians tenta, aí Fábio faz grande defesa, Jason!
11: Uma cabeçada, um chute do Guinegão dentro da pequena área, mandando alta no canto esquerdo. Fábio deu um tapa na bola, na sequência fica caído no gramado. O goleiro do Fluminense tem escanteio, mais um para o Corinthians, que perde por 1-0. Na informação, Tumeneiro.
10: Escanteio para o Corinthians, viaja a bola, golpe para trás, vai sair o gol do Corinthians de puxada, gol! Do Corinthians! Gustavo Henrique pegando a sobra, Memphis tentou um golaço, Fábio pegou e o zagueiro estava lá só para empurrar para a rede. Empata o Corinthians, 10 do segundo tempo, Jason.
11: Na pressão, o Corinthians busca o placar em Itaquera. Cobrança de escanteio, bola na área, dentro da pequena área. O Memphis Depay, ele vira a bicicleta em direção ao Fábio. Aí o goleiro do Fluminense, que gosta de fazer milagres, defende com o peito, dá o rebote para frente. O zagueiro corintiano, o Gustavo Henrique, Fluminense pede impedimento, ele tá livre e com a perna direita só empurra pro fundo do gol. O Corinthians, por enquanto, tá empatando em Itaquera. Gustavo Henrique, tudo igual, 1-1, Munari.
28: O VAR ainda vai conferir a posição do Gustavo Henrique, mas é o jogo do Corinthians, do Diniz, né? Não é mais aquele Diniz da posse de bola, da troca de passes, é um Corinthians muito do cruzamento, da bola na área, e assim vai, pelo menos até o VAR confirmar, né? Vai chegando ao empate, Arruda.
7: Gustavo Henrique, o zagueiro artilheiro, é o sétimo gol dele nesta temporada, 13º com a camisa do Cruzeiro, no Brasileirão é o segundo. O Corinthians somando um ponto, freando a sequência de 5 derrotas consecutivas, é 14º com 33, 4 pontos a mais que o Grêmio, 5 a mais que o Inter, e o Fluminense é o 5º colocado com 46.
10: Eu acho que, para além da posição do Gustavo Henrique, é se o companheiro dele interfere ou não na jogada, ele está na frente do Fábio, hein? Eu acho
11: Bidu
10: que é o Bidu,
11: cruza,
10: né?
11: O Bidu na frente do goleiro, né? E fica a interpretação da arbitragem. A bola, depois da cobrança de escanteio, ela sobe com o cabeceio do jogador do Fluminense. E tem carga do Depay me pareceu no Samuel Xavier. E também é isso que o Samuel Xavier está reclamando. Mas é uma disputa, né? Vamos ver o que, que vai definir a arbitragem.
10: Gol do Corinthians, está confirmado, tudo igual. Quero voltar à pauta anterior para dizer que vocês, liderados por André Silva, me iludiram por 10 minutos. E eu acho louvável, no dia do Gaúcho, iludir gremistas e colorados. Mas assim, o Coritiba tem que ganhar 2 de 10 jogos, gente. 2 só. É. Ele vai ganhar do Botafogo no Couto Pereira e vai faltar um só.
7: Dá para encontrar outros jogos, a gente viu aqui, Marcelo Debona. O Grêmio, por exemplo, joga contra o Coritiba no Couto Pereira. O Grêmio não vence fora de casa. Tem o Vitória também no estádio Couto Pereira. O Vitória não vence fora de casa. Então não é difícil encontrar, mas a tabela é difícil.
10: Mas eu vou me agarrar no Bragantino, hein, Munari?
28: Não, Bragantino para cair?
10: Para cair.
28: Não, não vai. Não vai nessa.
10: Não?
28: Não.
10: Entre o Coritiba e o Bragantino.
7: Tem jogos contra Remo e Chapecoense ainda o Bragantino.
28: É. Não, é que o Arruda falou assim, a tabela do Coritiba é difícil. De fato é, tem o Flamengo, tem o Palmeiras.
10: Mas ele pode estar com a vida ganha até lá.
28: Não, é, só que ele falou dois times que o Coritiba tem, Grêmio e Inter. Isso não é ser difícil.
10: O Coritiba pega o Grêmio no Couto.
7: O Grêmio no Couto e o Inter no estádio Beira-Rio.
28: O Coritiba que é bom visitante, embora tenha ontem sofrido uma goleada do Vasco, mas saiu um pouco da curva. Por exemplo, fez 3 no Santos lá naquele jogo que o Neymar machucou, entrou em campo, fez aquele fiasco todo. O Coritiba é bom visitante, o Inter não ganha de ninguém em casa. Se Coritiba e Inter hoje no Beira-Rio, eu aposto no Coritiba.
11: Mexeu o Fluminense, saíram Samuel Xavier e Lúcio Acosta, entraram 46 Fidelis e 10 Paulo Henrique Ganso, duas trocas no tricolor carioca, na informação, claro.
28: O Marcão tá, né, a bola não fica com o Fluminense, coloca o Ganso ali para tentar segurar um pouco mais a bola. Acho que demorou para o Fluminense tentar alguma coisa diferente do que só defender o resultado. O primeiro tempo, depois do gol do Fluminense, o Corinthians estava perdido. Era para o Fluminense conseguir fazer o segundo, não fez. E voltou para o segundo tempo com o Diniz abrindo o time e o Flu lá atrás só segurando o resultado. Né? Agora o Marcão vai querer jogar um pouco mais.
10: 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O jogo está parado, tem falta o time do Fluminense lá do lado direito. E nós estamos aproveitando o Te Liga aí para conferir tempo e placar no futebol da Gaúcha. 15 do segundo tempo na Neoquímica Arena, 1 para o Corinthians, 1 para o Fluminense, Arruda.
7: 12 minutos do segundo tempo no estádio Barradão, Vitória e Cruzeiro empatam por 1-1. Vitória 13º com 34, Corinthians 14º com 33, Grêmio 17º com 29, Internacional 18º com 28.
10: 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Falta e cartão, hein, Jason?
11: Camisa 49, o André do Corinthians deu um rapa no jogador do Fluminense. O árbitro confirma a falta e dá amarelo para o volante corintiano na informação. Tumelero.
10: Onde tem orgulho de ser gaúcho, tem claro. 15 minutos, ou 16 agora. 1-1. Corinthians e Fluminense, Hulk fez para o Fluminense, Gustavo Henrique empatou, 1-1 também no Barradão para Vitória e Cruzeiro, ataca o Fluminense, vem Canobi, perde na dividida, contra-ataque do Corinthians, agora puxado em alta velocidade, falta e vai ter mais cartão.
11: Canobi, né? Canobi puxou de forma escandalosa o jogador do Corinthians e toma cartão amarelo, o atacante do Fluminense, 1-1, tudo igual em Itaquera na informação, trilegal.
10: Onde tem orgulho de ser gaúcho, tem claro. A bola é dominada pelo Garro. Garro volta a jogada para Gustavo Henrique. Ele tem Ranieri aqui aberto do outro lado. Prefere o passe vertical para Piton. Piton protege. 2 do Fluminense na volta. Falta. Falta para o Corinthians. Cobrar a 17 minutos. Um pouco mais do jogo até aqui, como ele se desenha, hein, Munari?
28: Ah, é um Corinthians que arriscou bastante, né? O Diniz no intervalo, sacando um zagueiro para a entrada do Guinegão, centroavante. E começou a cruzar a bola na área, até que chegou o gol num rebote no escanteio com o Gustavo Henrique. E segue fazendo esse jogo, né? Muita gente no ataque, muita bola pro lado, muito cruzamento. E o Fluminense não conseguiu ainda se reorganizar no jogo. A entrada do Ganso é uma tentativa, né, de ficar mais com a bola, mas até agora não funcionou.
10: 28ª rodada do Brasileirão antes da pausa para a data FIFA. Vem aí uma pausa importante, os jogos voltam no dia 7 de outubro.
11: Bonequinhos na tela. Agora a TV mostra ali o impedimento, né? No caso, não impedimento, no gol do Corinthians.
28: Peraí, não entendi absolutamente
11: mas
28: nada.
11: Não tem um semi-automático.
28: Pra quem, aquele, né? Pra quem tá nos escutando, a imagem que eles mostraram é a das linhas.
11: É, que só é do... das linhas.
28: Sim, mas o impedimento agora é semi-automático. No primeiro tempo, o lance do Hulk era com a imagem do semi-automático. Alguma coisa aconteceu que os caras não estão usando o semi-automático no segundo tempo. Que coisa maluca isso. Olha, não fez muito sentido assim, essa imagem mostrada pela transmissão oficial.
10: Tá 1-1 o jogo a 18 minutos do segundo tempo. E a bola tá saindo em lateral, já cobrado pelo Fluminense, pelo René. René no passe atrás aqui pro domínio de bola. No campo de defesa do Milan. Milan para Thiago Silva. Thiago Silva no Milan de novo. Joga a bola para frente. Não domina Ganso. Erra na tentativa ali. Mas a bola é outra vez o Fluminense. Agora com Serna. Ele tenta atravessar uma bola. Recupera o Corinthians. Lá vai o Corinthians. E é uma falta perigosíssima, Jason.
11: Carrinho por trás. E os jogadores do Corinthians pedem cartão para o 46. O Fidelis. Ele dá um carrinho para matar o ataque do Corinthians, que vinha em altíssima velocidade. A falta, ela não é frontal ao gol do Fábio, também não é muito longe. É lance de perigo, o torcedor Itaquera joga junto. O Fluminense empata com o Corinthians 1-1 na informação Sicredi.
10: Que caldeirão virou agora, hein? Que caldeirão virou a Neoquímica Arena. E é uma falta boa para o Corinthians ali na entrada da área, o próximo da entrada da área. 19 minutos, o Corinthians é muito superior no segundo tempo. Memphis e Garro colocados para a cobrança. Vai ser autorizado para a bola o camisa 10 do Corinthians. Ele perdeu o pênalti a 52 no meio de semana contra o Estudiantes na Libertadores. Era a chance do Corinthians. Agora ele tem uma falta, bateu. E ela passa perto do gol, Jason.
11: Ao lado da barreira, por dentro, buscando o canto esquerdo do Fábio, que voou para conferir. Ela foi pela linha de fundo, passou muito perto. Na verdade, o Fábio deu um tapa na bola, escanteio pro Corinthians.
10: Fábio e Everton são, Cristiano Munari, os dois melhores goleiros do Brasil. Um muito acima dos 40. E o Everton, 38, né?
28: É, isso poderia ser uma boa notícia, mas não é, né? Porque a seleção brasileira precisa de um goleiro para daqui a 4 anos. E o Alisson, que é o melhor goleiro brasileiro na Europa, tem 34, né? Vai ter 38 em 2030.
10: Escanteio cobrado, caiu o jogador do Corinthians. Nada! Assim Ramon Abate Abel interpretou. É lateral para o Corinthians cobrar. Lateral já cobrado, ele não autorizou, Jesus. Vai mandar voltar.
11: Não, né? E o Corinthians estava dentro da área já com o Depay, mas não. Tem que voltar, está sinalizando o Ramon Abate Abel.
10: Agora sim, lateral cobrado, Garro domina. Aqui pertinho da lateral, pelo lado direito. Levantou para a área, bola ajeitada, tentativa ainda do Corinthians. Afasta Thiago Silva de cabeça. Voltou para o Corinthians. Fiquei com a impressão de uma nova falta na entrada da área. Mandou seguir. O Corinthians vai para o abafa. Caiu ali o André. Segue o jogo. É outro Corinthians. Impressionante. Vai tentando amassar o Fluminense lá na defesa. A bola chega na ponta direita para Caio César. Recua a jogada para Mateuzinho. Mateuzinho no passe por dentro ali para Ranieri. Era volante, virou zagueiro, faz o domínio de bola, é cercado pelo Canobio, outra vez, devolve a bola para Mateuzinho, tocando na frente pro Garro, girou, no Gui Negão, abertura de bola aqui na ponta direita, Garro domina, pé canhoto, jogou para a entrada da área, chega tirando de qualquer maneira. Lá atrás era o Thiago Silva. Se posiciona mal o Thiago Silva, tu que é zagueiro de origem, Maia.
28: Ele tá sempre bem colocado, é impressionante, né? Ele é uma aula de como defender a área. O Thiago Silva está sempre no lugar certo, é impressionante.
10: 21 minutos e 40 do segundo tempo, o Corinthians vai para a pressão para tentar a virada sobre o Fluminense. Memphis Depay para cima da marcação, balança ali na frente do Nonato, ainda Memphis, passa Bidu para receber. Memphis prende, abre agora para o lateral que é o Bidu, outra vez Memphis, no passe por dentro, para Garro, domina na entrada da área, devolve a bola para Memphis, vai girando o time do Corinthians. Memphis levantou, segundo pau, tá ali para tirar René, uma vez René, duas vezes René. Perde na terceira, o Corinthians joga para a área, Gui Negão ajeitou, corre atrás dela, corta ali bem colocado o Martinelli para o time do Fluminense. jogo é todo do Corinthians, hein, Munari? Todo do Corinthians.
28: É, todo. E a ideia do Marcão de colocar o Ganso do jeito que tá o jogo não tá adiantando, né? Porque o Fluminense está só marcando, o Ganso é um a menos marcando, e ele não consegue nem ficar com a bola, né? Para respirar, para acalmar um pouco o jogo. É, não surtiu efeito essa troca feita pelo técnico do Fluminense.
10: 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É uma falta, mais uma para o Corinthians cobrar, hein? Vai viajar a bola lá na área do Fábio. É uma falta na meia esquerda. A torcida do Corinthians faz festa na Neoquímica Arena.
7: Gol do Cruzeiro.
10: Opa, virou Cruzeiro, hein?
7: Gol do Cruzeiro, 20 minutos do segundo tempo no estádio Barradão Vijalba. Um para o Vitória, dois para o Cruzeiro. Vira-vira no segundo tempo. É ótimo resultado para a dupla Grenal. O Vitória, nesse momento, com a derrota parcial, 33 pontos, 4 a mais que o Grêmio, 5 a mais que o Internacional, segue como candidato ao rebaixamento Unimed Porto Alegre.
10: Bom, se eu tive a capacidade, Jason Lisboa, de tirar o Coritiba, o Munari de tirar o Bragantino da disputa, é real oficial, né? O Vitória
13: tá
10: é candidato.
13: Vitória, tá entrando a Vitória.
10: Pega a Chape em casa, me lembra aqui o André... Quantos pontos tem o Vitória de novo?
7: 33.
10: 33, quantos? 33 significa quantos a mais do Grêmio?
7: 4.
10: 4 a mais. Pega a Chape em casa ainda.
7: Isso, pega a Chape e é na próxima rodada já. 29ª tem Vitória contra a Chapecoense no estádio Barradão.
28: E depois?
7: O jogo seguinte é contra o São Paulo no estádio Morumbi. E pra fechar a trinca, Debona, Corinthians na Neoquímica Arena.
28: Vai fazer 3 pontos em 9, tá na briga.
10: Mas pra mim a notícia hoje nem é a derrota do Vitória, é a maneira como o torcedor do Vitória não entendeu a importância do jogo. Pra mim a notícia tá nisso. Então Barradão que tá menos da metade do público aí, da capacidade.
28: É assim, é o último jogo antes de uma parada longa, né? É, não tem mais a mobilização que tinha no começo do Vitória, que também é algo pra gente também... entender, né? Porque lá no início, o Vitória, a gente não vai durar 38 rodadas, aquela mobilização maluca, com jogadores frágeis que a gente falou antes aqui, jogadores que não deram certo aqui, o Juan Cândido, sabe, Baralhas, não vai, esse time vai sofrer.
13: E se resolver demitir o Jair Ventura, bom, aí entra no perfil buscado pelo Inter, um bombeiro.
10: Já botou dois técnicos.
28: O Inter busca um bombeiro?
13: Bombeiro, hein, bombeiro. Jair Ventura,
28: aqui na Praia de Belas tem o corpo de bombeiros ali.
13: Vira bombeiro.
28: É. O cara assim que monte um time, assim, eles não pensam muito.
13: É uma coisa mais imediata, né? Que dê uma resposta mais imediata.
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13: Domingo de reuniões, a direção do Inter segue reunida e o futuro do Pezzolano sendo debatido. A reapresentação é na terça-feira e não dá para descartar, de fato, uma mudança no comando técnico. E quem sabe até aguardando, de fato, esses jogos que estão em andamento.
28: Acho que eles estão secando mais o Corinthians, o Diniz no Corinthians ou o Jair Ventura no Vitória, gente?
13: Acho que é mais fácil você contratar o Jair Ventura, né? Jair Ventura do Vitória, né?
10: 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E qual é o tempo do jogo no Barradão, Arruda?
7: 23, metade do segundo tempo, 23 minutos da etapa final, 1 para o Vitória, 2 para o Cruzeiro, de virada, o Cruzeiro de Bona sexto, colocado com 45 pontos.
13: Amarelo para Nonato, deu mais uma pegada no Memphis Depay, o Corinthians tenta a virada em Itaquera, 1-1 na informação Grupo IESA. De Bona,
10: diga.
13: Vai lá.
28: Gente, voltando ao assunto Inter, não pode estourar no Abel de novo?
13: Ah, não.
28: Isso não?
13: Isso não. Até não descartaria em caso de saída do Pezzolano, não vou descartar também uma saída do próprio Abel Braga, né? Porque eles têm uma relação próxima, o Abel em outros momentos já bancou a permanência do Pezzolano, não sei se daqui a pouco numa saída ele não poderia... entender que seria o momento de sair junto. Acredito que não seja característica do Abel, vamos dizer assim, abandonar a barca, porque ele não seria demitido, né? Ao contrário do Paulo Pezzolano.
10: Mas esse ano não seria chamar o Abel para salvar o Inter, né, Munari? O Abel já é parte de um trabalho que não está bem.
28: Não, o Abel é parte do problema.
10: Pois
28: porque
10: é.
28: A equipe é Abel...
10: a fórmula mágica, vamos chamar o Abel para salvar, como foi no ano passado.
13: Não dois tem... jogos, né? Dois
10: mas agora jogos. O Abel já está aqui, ele já é do Inter. Né?
28: E trouxe uma equipe, né? Trouxe o Elmir, que a gente não sabe muito bem o que faz. Trouxe o Eve Carraveta, né? A cabeçada veio de graça para dois jogos. Na verdade, ele veio, fez dois jogos e trouxe uma equipe para trabalhar no ano seguinte, né? Fabinho tem boa relação com ele. O Abel é hoje, e não é o responsável, óbvio que não, mas ele é parte de um departamento de futebol que está levando o Inter para a Série B. Ele não é um estranho nessa história. E aí desse cargo sair para assumir o time, acho que também é estranho dentro do que é o ambiente do futebol.
10: Tumeleiro, ninguém facilita tanto. Lá vai o Corinthians, Caio César, ponta direita, cruzou, era alta demais, passa por todo mundo, chega do outro lado, no Bidu, de canhota, levantou, Fábio, meio atrapalhado, tira de soco.

0: e deverá reassumir a ponta de forma isolada, né? Depois do empate do Palmeiras. Te lembra de uma atuação individual de um goleiro como a do Everton hoje, hein, Munari?
1: Num 0-0 assim, eu não lembro. Foi uma atuação assim que eu acho, assim, teve, pra falar do Grêmio um pouco, tá? Tem a volta do Renato, que gera uma mobilização de 50 mil pessoas na arena, que gera um ambiente positivo, que gera uma expectativa de melhora. Ponto. O empate do Palmeiras não tem nada a ver com tática, com o trabalho de Renato. O jogo era pra 3-0. No mínimo 3-0. Ah, o Grêmio teve uns contra-ataques? Sim, teve uns contra-ataques. Aí depois o Abel ajustou a marcação, não teve mais contra-ataque. O Jai jogou um cartão amarelo o jogo todo e o segundo tempo todo ali, o Grêmio não conseguiu gerar a situação pra cima dele. O jogo teve bola na trave, teve o goleiro fazendo milagres, assim. Foi um jogo muito parecido com o que tinha sido aquele Grêmio Flamengo do primeiro turno, que o Flamengo massacrou o Grêmio e venceu só por 1-0, graças ao Everton. Hoje a bola não entrou, mas o Palmeiras finalizou até mais do que o Flamengo naquele jogo. O Flamengo lá naquele jogo teve 20 finalizações, o Fluminense teve 30, o Palmeiras teve 31 hoje. Então, assim, foi um massacre que o goleiro salvou. E eu acho que e aí que tá, muito do Grêmio, de eu ver o Grêmio com uma chance maior de escapar que o Inter, tá no goleiro. Se o goleiro do Grêmio hoje fosse o Matheus Cunha, era 4-0 Palmeiras.
0: É por aí. O Fluminense tenta sair de trás, o Corinthians pressiona com uma marcação alta e rouba a bola. André tocando para Caio Sá, César levantou, Fábio sai para tirar. Vai brigar pela bola lá o Bidon. Proteção feita pelo time do Fluminense, que chuta a bola para o campo de frente. Vai ser recuperado aqui pelo Bidu. Bidu no passe para Gustavo Henrique. Gustavo Henrique voltando para Ranieri. Ranieri tocando para Garro. Garro é vigiado ali pelo Paulo Henrique Ganso. Ainda Garro. Garro toca a bola para André. André carrega para o time do Corinthians. São 30 jogados do segundo tempo. Garro tenta. Perde para Martinelli. E aí o Ganso dá um tapa na bola na frente para o Hulk. Na velocidade. Vem chute de fora. Gol! Gol do Fluminense! Gol do Fluminense! Hulk de novo! Batendo de fora da área e o Hugo Souza tá engolindo! É gol do Flu, Geizão!
2: É campo molhado, gramado escorregadio, Hulk tem força. E da intermediária, com a perna esquerda, ele bateu uma bola rápida em direção ao meio do gol do Hugo Souza. Me parece que ela desvia no meio do caminho. E isso acaba também jogando ela no contrapé do goleiro corintiano. Mas tem falha em Itaquera. Ele convocado para a seleção brasileira. Hugo Souza, mesmo com desvio, aceita essa de longe. Hulk coloca o Fluminense na frente. 2-1, Munari.
1: Eu falava que o Ganso não tinha tido efeito no jogo ainda, a entrada dele, né? Pois é, ele quem dá o passe pro Hulk, né? A primeira bola que ele teve condição de avançar o atacante. Aí o Hulk tem a capacidade de conduzir a bola, de finalizar. Tem o desvio, mas aí o glorioso Hugo Souza, né? Que não é goleiro de seleção brasileira, que a gente falava antes, né? O Brasil tem muitos goleiros veteranos jogando bem no Brasileirão, mas a renovação para um substituto do Alisson não tem, tá difícil pro Ancelotti. Se fosse o Everton nesse lance aí, tava 1-1. Como o Everton não é o goleiro do Corinthians, é o Hugo Souza, tá 2-1. Fluminense, Arruda.
3: É o sétimo gol do Hulk no Brasileirão e também com a camisa do Fluminense. A tarde é perfeita para a dupla Grenal, pensando nos seus adversários. Derrota parcial do Corinthians, a sexta consecutiva no campeonato, e derrota parcial do Vitória. Corinthians, 14º colocado com 32. 3 a mais que o Grêmio, 4 a mais que o Internacional. O Fluminense é terceiro com 48.
0: Essa é uma boa lembrança do Arruda, né? Se o sábado foi bem ruim para a dupla Grenal com as vitórias do Mirassol e do Vasco, o domingo está sendo bem bom com as derrotas do Corinthians e do Vitória. Porque esse é o momento.
1: Não, é isso aí. Não. Resultados maravilhosos, né? Mas Grêmio e Inter vão ter que fazer suas partes.
0: Deles, né?
1: Não adianta, porque já estão muito para trás. E isso é que não são os times mais perto, né? A gente tá olhando pro Corinthians, que tá, pode entrar numa. Entrar não, né? Aprofundar a crise. O Vitória, que pode descer e aí até demitir treinador. A gente
0: é porque fica os que estavam mais perto até ontem, até alguns dias, né? O Santos disparou.
1: Não,
0: o Vasco melhorou muito e voltou o Walter no, goleiro, no gol do Mirassol, né?
1: Eu acho que tá mais fácil aí torcer para esses times mais em cima aí. Bota secar, no caso, Corinthians, São Paulo, tá? O São Paulo ontem.

0: ganhou do Inter sem jogar nada, né? São Paulo não fez um bom jogo ontem, não mostrou reação nenhuma. Pelo contrário, achei o segundo tempo assim do São Paulo, olha, estava desenhado para o Inter empatar. Aí voltamos, o Inter não empatou o jogo porque quando foi ao mercado no meio do ano contratou o Sanabria e o Elisson. Se tivesse acertado no ponto e acertado no centroavante, teria pelo menos empatado o jogo ontem. Mas assim, esses times que estão mais acima me parece ter mais correr mais risco hoje, sem dúvida nenhuma. O Corinthians corre mais risco do que o Vasco.
1: Trocas no Fluminense, saíram Canóbio e Nonato, entraram Hércules 35 e Riquelme 28. Lingard tá entrando agora, o camisa 77 no Corinthians, e tá saindo André, camisa 49. É mais uma troca nos donos da casa.
2: Lingard, qual é o número dele, Gê?
1: 77.
2: Qual é o número do Hércules?
1: 35. 35. E o Riquelme 28.
0: Acho que o Riquelme era o 10.
1: Poderia ser, né?
0: É,
1: Mas
0: não,
1: é que esse fala português.
0: É isso, né? As trocas do Corinthians tirando o André, tava bem no jogo, tá? Eu sei que o Diniz tem que fazer alguma coisa perdendo o jogo, mas eu não tiraria o André, não. O André tava até aparecendo na frente, criando alguma coisa pelo lado. O Fluminense coloca o Hércules para marcar mais, né? O Hércules agora é mais um marcador para reforçar a ideia de bola com o Corinthians e tentar ir uma enfiada de bola do Ganso pro contra-ataque.
3: Lá vai Hulk, lá vai o Fluminense, ele contra Ranieri, Hulk demorou. O Ranieri meteu para fora, Jason.
1: Agora ele errou, ele
3: não
1: poderia
3: valia.
1: Ter explodido contra o gol do Hugo, mas já não valia. Condição de impedimento foi marcada pela arbitragem. O Fluminense vence 2-1 em Itaquera, tá afundando o Corinthians no Brasileirão, na informação Trilegal.
3: 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E vem pegar o Inter na próxima rodada, hein?
4: É verdade, próxima rodada na volta da Superdata FIFA, 29ª, tem Inter e Corinthians, uma quarta-feira, 7h30, no estádio Beira-Rio.
3: É na volta do campeonato pós-data FIFA.
4: Aliás, Debona, aqui quarta-feira será, viu? Inter e Corinthians, Remo e Grêmio ao mesmo tempo, é duplex da Rádio Gaúcha.
3: Duplex, jogos das 7h30, né? A tentativa de jogada do time do Corinthians, Garro tocando lá na esquerda. Para troca de passes que é feita por ali com o Lingard. Outra vez Garro vai tentar o cruzamento para a área, buscando ali no cabeceio. Interceptação feita pelo Thiago Silva, ele corta mais uma. E Ganso está recuperando para o time do Fluminense. O Vitória joga contra a Chapecoense na volta, é isso, né, Arruda? Vitória e Chapecoense.
4: Isso, jogou no estádio Barradão.
1: Pedro Raul, centroavante Pedro Raul, camisa número 18 na vaga de Memphis Depay. No Corinthians.
3: Vem aí um centroavantão, hein, Munari?
0: É o que tem também o Diniz, né? Mas é um cara mais um cara pra bola aérea, né? Esse vai ser o jogo do Corinthians cada vez mais. Cruzar na área pros grandões, vai tentar uma cabeçada.
3: 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Então tá, e tem mais uma falta em cima do Caio César, mais uma falta para o time do Corinthians.
1: Saiu com um cara de poucos amigos, o Memphis Depay. A TV mostra ele sentado no banco de reservas. Não sei se contrário à sua atuação, enfim, não gostando daquilo que ele desempenhou, ou com relação à troca.
0: É que nessa ideia de colocar o centroavante, ele tinha três opções, né? Bidon, Garro e o Memphis. Tira o Memphis, né? Tá jogando menos dos três, porque também não dá pra ele tirar mais um zagueiro pra colocar o centroavante, né? Não dá pra arriscar tanto o Diniz. Então ele tirou um dos caras, o pior dos três da frente ali.
3: A gente sempre faz esse exercício de análise de tabela de 4-5, né? Equipes, quando faltam 4 jogos, 3 jogos. O Arruda, por gentileza, pega aí todo o campeonato do Vitória. Vamos entender um pouco mais a tabela do Vitória, hein?
0: Vamos derrubar o Vitória.
3: Vamos derrubar o Vitória. Acho que o Vitória vai, hein? Falta para o Corinthians. Garro está colocado para cobrança. O juizão manda ele ajeitar um pouco mais para trás. Vai ser autorizado para a cobrança da falta. O Corinthians está perdendo em casa para o Fluminense. É a sexta derrota seguida no Brasileirão. A sétima seguida contando a Libertadores. O oitavo jogo seguido que não ganha porque tem o Estudiantes na Argentina. Garro na bola. Bateu. Explode na barreira. Vai sobrar a bola para o time do Corinthians, lá do lado esquerdo. A proteção que foi feita lá pelo Ranieri. Ele tenta sair de trás para o time do Corinthians. Recuperação de bola. O Fluminense briga ali. E a bola sai em lateral para o Corinthians. Atenção, tempo e placar no futebol da Gaúcha. 39 jogados na Neoquímica Arena. A vitória é do Fluminense. 2-1 para cima do Corinthians, Arruda.
4: 36 minutos do segundo tempo no estádio Barradão. 1 para o Vitória, 2 para o Cruzeiro. De virada vem o Fluminense.
3: Vem o Fluminense para fazer o terceiro, para matar o jogo. Toque por baixo, é limpo, é na bola. Me pareceu do Mateuzinho, hein, Jason?
1: Ele mesmo, muito bom por baixo, sem fazer a falta, recuando para o Hugo Souza, salvando o que poderia ser o terceiro gol do Fluminense.
3: É, e o tempo e o placar, não te esquece, né? 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Lá pelo lado esquerdo, a bola é do time do Corinthians. Guinegão tocando para Garro. Garro invertendo para Mateuzinho. Abriu para Ranieri. Vai todo mundo do Corinthians para a área. Meio que no desespero. Bate e rebate. Ela tá viva. Guinegão corre atrás dela. É o Pedro Raul. Sobrou para Caio César. Não vale mais. Parou, Jason.
1: É, o Pedro Raul foi para a dividida. A arbitragem tá marcando irregularidade. Marcando e confirmando impedimento. Não valeu o ataque do Corinthians. Fluminense 2-1 na informação Sicredi.
3: Vamos analisar a tabela do Vitória, hein, Arruda?
4: Bom, Chapecoense na volta da Superdata FIFA no estádio Barradão. São Paulo e Corinthians na sequência, os dois jogos em São Paulo. Atlético Paranaense no Barradão, Curitiba no estádio Couto Pereira. Depois, Fluminense e Bragantino no Barradão e Inter no Beira-Rio. Fecha contra Santos no Barradão e o Vasco da Gama no Rio de Janeiro.
0: É, acho que vai escapar.
3: É uma tabela boa.
0: É uma tabela boa, sim. Porque vai pensar o Vasco, o Santos, esses times lá no final.
4: Tem que achar 4 vitórias.
0: É. Chapecoense é uma vitória, né?
4: Isso.
0: Aí
3: eu não sei se é uma vitória, Chapecoense. Chapecoense empatou com o Galo ontem em BH, hein?
0: É, mas então ele tá preocupado com as Copas, né?
4: Mas se não achar a vitória contra a Chape no Barradão,
0: não,
4: tá rebaixado.
0: É. Mas depois vai perder pra Corinthians e São Paulo. Estamos confiando nisso, né?
3: Grêmio e Inter ganharam da Chape daquele jeito, hein?
0: É. Que é isso, então? Vamos nos apegar na Chape, é isso, Debano?
3: É a melhor Chape do ano.
0: É. Bom, pode ser um caminho. Mas é, mas não, mas o Vitória vai ter que se atrapalhar no Barradão. E, por exemplo, o Atlético Paranaense tem aquela bronca lá. Bom, se o Jair Ventura tiver ainda. A bronca que o Jair provocou o Odair, lembra? Então o Atlético Paranaense vai lá pra tentar matar o Vitória. Então pode ser coisas assim, pequenas assim. Ah, um Atlético Paranaense motivado. Que eu tenho boa memória.
3: Olha pra fora! Bola sobrou na marca do pênalti, o chute vai pra fora, Jason!
1: E antes disso, desse lance perigoso do Corinthians, teve troca. Saiu o autor dos dois gols do Fluminense, Hulk, entrou Castilho, camisa número 19.
3: Castilhos, número 19, Grupo IESA, BYD, a sua concessionária BYD no Rio Grande do Sul. 39 minutos e meio, ou, aliás, 42 jogados já do segundo tempo, 42 do segundo tempo na Neoquímica Arena. O Corinthians vai perdendo em casa para o Fluminense por 2-1 com dois gols do Hulk.
1: Troca no Corinthians, saiu Breno Bidon com a número 7, entrou o Matheus Pereira, camisa número 23.
3: É jogo dos veteranos, né? Fábio fez grande defesa, Thiago Silva foi soberano e os gols da vitória são do Hulk, né? Fale.
4: Não quero zicar, tá, mas 40 minutos do segundo tempo no estádio Barradão. O Cruzeiro está vencendo Vitória por 2-1 de virada e o Vitória está abatido no jogo. 40 minutos do segundo tempo, Unimed Porto Alegre.
3: 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Você está ligando o rádio agora, está voltando para o final de semana, de descanso, foi passear, aproveitou esse baita domingo de sol. Para quem aproveitou o acampamento Farroupilha e está pensando o que a Gaúcha está transmitindo o jogo do Corinthians e do Fluminense. Mais do que isso, né? Está ligadíssima no jogo do Vitória contra o Cruzeiro. Por que, gente? Porque nós estamos fazendo as contas e o Arruda está dizendo o seguinte, que o Vitória está abatido em campo. Porque o futebol gaúcho está secando o Corinthians e o Vitória. E os dois estão perdendo e os dois estão sendo derrotados em casa. Então a boa notícia para o 20 de setembro é, no futebol gaúcho, é que o Vitória está perdendo em casa para o Cruzeiro e que o Corinthians está perdendo em casa para o Fluminense. E que por consequência disso, sim, Vitória e Corinthians também vão disputar a luta contra o rebaixamento. Ou seja, eles entram na disputa com o Grêmio e Inter, porque ontem foi assustador. O Mirassol ganhou com sobras do Botafogo, o Vasco meteu 5 no Coxa. E aí a gente ficou pensando, Munari, afinal de contas o Grêmio e Inter vão disputar contra quem, hein? Aqui o Fluminense vem para fazer o terceiro, impedimento marcado, não vale.
1: Não vale, não vale, mas o Fluminense joga fácil em Itaquera. O Fluminense vence pelo placar de 2-1 na informação trilegal.
3: É, o Kevin Serna teve a chance cara a cara com o Gussoso e valeu, hein? Valeu, tá marcada a posse de bola para o Fluminense, a lateral. René arremessou para a área, Gustavo Henrique sobe, corta. Deixa ela sair, 44 minutos e meio. Vai terminar o jogo na Neoquímica Arena. 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Olha o Flu de fora, o chute passa. Hércules. Conta, Jason.
1: É, ele conseguiu o giro buscando o canto esquerdo do gol defendido pelo Hugo Souza, que só acompanhou linha de fundo. O Corinthians tem pressa, o Fluminense não vence pelo placar de 2-1 como visitante na informação tubeleiro.
3: Bom, autor de 2 gols, né? Ainda velhinho, resolvendo, decidindo. Vou abrir a votação para Hulk, né? Para o craque Rádio Gaúcha, calçados pegada, 7 do Fluminense. Batemos 45 minutos na Neoquímica Arena. O Fluminense está ganhando do Corinthians, que tenta o cruzamento meio que desesperado lá pelo lado esquerdo.
1: 7.
3: Vamos até 52. Lateral cobrado pelo time do Corinthians. Tenta a jogada lá o Lingar. Erde a bola. Recupera então o Fluminense. Tenta uma inversão de jogada aqui para o outro lado, para o Serna. A bola corre demais e sai em lateral. Situação no Barradão, hein, Arruda?
4: 43 minutos do segundo tempo. 1 para o Vitória, 2 para o Cruzeiro. De virada, o Vitória não consegue esboçar reação na sua casa. O Barradão não está cheio. O bom resultado para a dupla Grenal na informação Unimed Porto Alegre.
3: 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Vai o Corinthians, a bola vai para dentro, atenção do Garro, chute para o gol. Que grande goleiro, hein, Jason?
1: E que grande chute do Garro com efeito. O Fábio se esticou no canto direito e espalmou, salvando o Fluminense. Lá vai o Corinthians.
3: Lá vai o time do Corinthians na tentativa do chute pro gol. Pra fora!
1: Desvio.
3: Desviou.
1: É o Lingard dentro da área pelo lado direito. Ele buscou a conclusão, me pareceu, com desvio. Linha de fundo, o Fluminense tenta pelo menos segurar esta vitória. O Corinthians quer um empate em Itaquera. Está 2-1 para os visitantes na informação, claro.
3: 46,5. Escanteio para o Corinthians. A bola viaja para a área. Corta de cabeça, René. Tira lá de trás o time do Fluminense, que vem para o contra-ataque agora numa escapada rápida. Atenção, tá valendo tudo isso. Vem Garro ajudando na marcação. Situação do jogo do Vitória, hein, Arruda?
4: 44 minutos do segundo tempo no estádio Barradão. Vitória pressiona, agora falta marcada, 2-1 para o Cruzeiro.
3: E lá vai o time do Fluminense para fazer o terceiro. Chegou na boca do gol, Serna. Para decretar a vitória do Fluminense, para afundar o Corinthians em 6 derrotas seguidas no Brasileirão. Amplia em São Paulo, 3-1, Fluminense, Jason.
1: Ele recebe o passe pelo lado esquerdo, campo de ataque, investe contra a área do Corinthians. A marcação chega, o Serna vê o Hugo Souza saindo e bate. Tem desvio no jogador do Corinthians e a bola entra no canto direito do Hugo Souza, que desta vez não tinha o que fazer. Serna está decretando a vitória do Fluminense em Itaquera. Fluminense 1, 2, 3, Corinthians 1.
0: É, o Serna já tinha perdido 2 chances claras contra o Hugo e dessa vez acho que ele ia perder de novo, mas a bola passou entre as pernas do Hugo, que já estava decidindo o outro canto. Eu acho que tá, deu uma colaborada, tá? Podia ter ido melhor o goleiro do Corinthians, mas é mais um lance cara a cara com ele, né? É, 3-1, mais uma derrota. Ruda, acho que o Diniz vai procurar emprego a partir de amanhã.
4: Porque a sexta derrota consecutiva nesse Brasileirão é a pior sequência atual de uma equipe nesse campeonato. Corinthians, 14º colocado com 32, Grêmio, 17º com 29 e o Inter, 18º com 28. Décimo gol do Serna na temporada, é o quarto no Brasileirão, Debona.
3: O F e o J estão perto na ordem alfabética. O Alessandro Barcelos, Jason Lisboa, poderá mandar uma mensagem para o Jair ou para o Fernando Diniz?
1: É, daqui a pouco isso pode acontecer na segunda-feira. Tem que ver algumas questões importantes. Por exemplo, aceitar um trabalho curto, né? Até dezembro, 10 jogos. Quem é que aceitaria? Fernando Diniz ou Jair Ventura, em caso de demissões, né? Jair Ventura, né? Enfim, Fernando Diniz não é técnico, acho que para trabalho curto, a não ser que já seja algo para longo prazo, pensando em 2027, mas sem a certeza de permanência na elite. O Fernando Diniz não é técnico, acho eu, para trabalhar na segunda divisão, né?
3: Atenção, te liga aí, tempo e placar no futebol da Gaúcha. Vou mandar um abraço para essa grande turma, para o Ranieri, para toda a turma do Assador Gaúcho. Esteve ao longo de todo o acampamento Farroupilha, servindo as delícias da Borrússia, na Casa RBS, no acampamento Farroupilha. Grande turma, hein? Que qualidade! 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
4: 47 minutos da etapa final no estádio Barradão, 1 para o Vitória, 2 para o Cruzeiro, de virada, bom resultado para a dupla Grenal, vamos a 52, na sequência, 6:30 no Maracanã, tem líder Flamengo contra o Bragantino.
3: Vai terminar o jogo em Itaquera, na Neoquímica Arena. O Corinthians é o próximo adversário do Inter, hein? Tá chegando a sexta derrota seguida e tá batendo ali no meio. Parou o jogo, é falta pro Fluminense.
1: Que não tem pressa, tá confirmando a vitória em Itaquera. Fica brabo o jogador do Fluminense. O corintiano mandou levantar, ele não quis. Vai terminar o jogo, o Fluminense tá vencendo 3-1 na informação, claro.
3: Vai terminar, 50, 51 agora, um minutinho para terminar, é lateral cobrado para o time, é uma falta ali no meio do campo, ele deu a falta agora para o time do Fluminense, que não tem pressa, cobra para trás, balança Fernando Diniz, sei não, hein? 6 derrotas seguidas, eliminação na Libertadores, acho que é pesado demais, acho que vai, hein? A ver, bom, essa pausa para a data FIFA, ela poderá influenciar muitas decisões, hein, Munari?
0: Sim, pode. Até porque os dirigentes não têm bastante tempo, né, pra pensar, e quando eles têm tempo pra pensar, às vezes é pior, né? Mas, enfim, eu acho que o Corinthians, a saída do Diniz, ela acaba sendo natural, porque ele fracassou no objetivo que era as Copas, né? O Corinthians tá nessa situação também no Brasileiro, porque deixou o Brasileiro de lado focando nas Copas. E acabou sendo eliminado.
3: Terminou, vitória do Fluminense, 3-1, vamos contar o jogo do Vitória, que vai para o ataque, cruzamento para a área, passa do Kaiser, sobra aqui na ponta esquerda, Luan Cândido ajeitou, vai ter novo lançamento, Vitória está perdendo em casa para o Cruzeiro, ataca o Vitória, pode até arriscar o chute, a bola cavada para a entrada da área, de cabeça está tirando lá de trás a defesa do Cruzeiro, 4-0 no Barradão. Olha, secação gaúcha funcionando nesse 20 de setembro, hein? O Corinthians tomou 3 em casa do Fluminense. O Vitória tá perdendo no Barradão para o time do Cruzeiro. Vamos até 52 do Barradão. 49 minutos e 40. E de virada a vitória do Cruzeiro, hein? De virada, porque o René marcou o primeiro gol do Vitória. 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Hulk recebeu meu voto para craque do jogo na vitória do Fluminense sobre o Corinthians. Teu voto para quem é, Jason Lisboa?
1: Meu craque Calçados Pegada.
3: O teu, Lucas Arruda.
4: Eu voto no Fábio. Voto de homenagem a um dos melhores goleiros do país.
3: E o voto do Munari?
0: Ah, eu vou no Hulk pelos dois gols, mas o Fábio é uma ótima lembrança do Arruda e também o Thiago Silva, né? Jogou demais o zagueiro.
3: 50 minutos e 15 no Barradão. Trocamos o jogo agora. A Secação Gaúcha agora tá em Salvador e tá dando certo. Vitória tá perdendo. Lá vai o time do Vitória pra empatar o jogo. A bola tá viva na área. O goleiro pega. Otávio tá lá.
1: Dentro da pequena área, Otávio arrojado, corajoso, Vitória tentou duas vezes a finalização por baixo, o goleiro do Cruzeiro tá salvando o que seria o gol de empate dos donos da casa. Vence o Cruzeiro fora de casa, 2-1 na informação Sicredi.
3: Tumeleiro, ninguém facilita tanto, que fase, hein, do futebol gaúcho, secando o Corinthians e o Vitória. Lá vai o Cruzeiro, pode fazer o terceiro, a bola tá viva na área, afasta, tira lá de trás, insiste na posse de bola, o Arroio, mas outra vez a bola é recuperada para o Vitória com 51 minutos, é o último ataque do Vitória. Lançamento longo, passou do René, Kaiser vai atrás dela, chega primeiro, grande zagueiro do Cruzeiro ali para fazer o desarme. Ele tenta sair jogando com passadas largas, consegue tocar no meio, tenta para Arroio, escapa do primeiro marcador, parece cansado o Vitória. O Cruzeiro vai fazer o terceiro, Matheus Pereira deixou o zagueiro na saudade e golaço! Gol do Cruzeiro! Matheus Pereira, o grande 10 do futebol brasileiro, deixando o zagueiro do Vitória deitado, atirado no gramado, enfiando a canhota e fazendo 3 a 1. Jason.
1: E que contra-ataque rápido do Cruzeiro. Bola no Matheus Pereira dentro da área. Ele limpa para a perna esquerda e tira o zagueiro do Vitória da jogada. O Lucas Arcanjo está no meio do caminho e o Matheus Pereira com a perna esquerda explode. A bola vai no ângulo esquerdo do gol defendido pelo Vitória no Barradão. Tá dando o Cruzeiro. 1, 2, 3. Vitória, o Munari.
0: É, joga muita bola o Matheus Pereira, né? O corte que ele dá vindo o marcador é uma coisa linda. É, recebeu o passe do Arroio. O Arroio que parecia estar machucado no lance, né? Mas conseguiu dar o passe. Aí pesa a qualidade, né? Quantos jogadores no futebol brasileiro têm a qualidade do Matheus Pereira, né? São poucos. Por isso que o Cruzeiro saiu lá da zona de rebaixamento para brigar aí até pelo terceiro lugar com o Fluminense, com o Atlético Paranaense e companhia, né, Arruda?
4: A tarde é perfeita para a dupla Grenal. O Brasileirão tem dois novos candidatos ao rebaixamento. Vitória, 13º com 33. Corinthians, 14º com 32. Na zona de rebaixamento, Grêmio 17º tem 29 e o Internacional 18º tem 28.
3: Terminou também no Barradão. Quem cai primeiro, Fernando Diniz ou Jair Ventura? Os dois tomaram 3 em casa, hein? A pausa para a data FIFA vai ser determinante agora para os dirigentes. E tem dirigente em reunião em Porto Alegre. O Jason Lisboa não sai do celular, hein, Jason?
1: Não, a gente está tentando sim esses contatos. A direção do Inter está reunida durante todo o domingo, foi assim. E existe a possibilidade de demissão do técnico Paulo Pezzolano. A reapresentação do elenco é só na terça-feira. Então tem esse prazo a direção do Inter para, quem sabe, na segunda, amanhã, fechar com um novo nome, caso seja a ideia de fato de desligamento da comissão técnica.
3: Muito bem, contamos a derrota do Corinthians, era o que era bom para a dupla Grenal, contamos a derrota do Vitória, era o que era bom para a dupla Grenal, ou seja, se Grêmio e Inter não vencem, Fluminense e Cruzeiro ajudam. Vem aí o balanço final para mergulhar na tabela. Quem está lá brigando contra o rebaixamento? Porque Grêmio e Inter olham para cima desesperadamente e tentam puxar mais adversários, né? Vem tu aqui, vem brigar comigo aqui. Não posso ficar sozinho. André Silva vai comandar a partir de agora, a partir das 6:03 da tarde, o balanço final.
5: Valeu, Marcelo De Bona, que comandou o futebol da Gaúcha na vitória. Nas vitórias, não vou dizer na vitória, porque o De Bona narrou o gol final do Cruzeiro contra o Vitória da Bahia, né? 3-1, e também narrou o 3-1 do Fluminense diante do Corinthians. Olha, Ruda, a gente não consegue comemorar com a dupla Grenal, mas hoje a gente fez uma tarde alegre com as vitórias do Fluminense e do Cruzeiro. Explica o que, que isso significa na vida gaúcha, Ruda.
4: Dois secadores, André, na mão de cada um dos integrantes da Rádio Gaúcha nesta tarde, porque são dois novos candidatos ao rebaixamento, ou pelo menos que vão estar nessa briga até o final. O Corinthians em São Paulo, derrotado pelo Fluminense por 3-1, a sexta derrota consecutiva no Brasileirão. E o Vitória, sem um barradão cheio, uma novidade nesse campeonato, foi derrotado de virada pelo Cruzeiro por 3-1, abatido Vitória. O time baiano, 13º com 33, o Corinthians é 14º com 32.
5: É, e acho que essa é a principal manchete do balanço final de grupo IESA BYD, a sua concessionária BYD no Rio Grande do Sul, onde tem orgulho de ser gaúcho, tem claro, Sicredi. 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E Tumeleiro, ninguém facilita tanto, está no ar o balanço final.
6: 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André Silva.
5: É o balanço final que está no ar e nós vamos ouvir Matheus Pereira, que fez um golaço no finalzinho do jogo lá no Barradão.
7: Soube jogar o jogo, acho que o time está de parabéns, excelente partida de todo mundo. Felizmente a gente não está no G5, é complicado, mas a gente está confiante, a gente tem que fazer nosso trabalho, pensar em nós e tentar conseguir os máximos pontos possíveis para que a gente possa alcançar nosso objetivo, que é a Libertadores.
3: Muito obrigado ao Matheus Pereira.
5: Eu diria muito obrigado duas vezes ao Matheus Pereira, porque ele ajudou, não só porque ele falou, mas porque ele ajudou a dupla Grenal hoje, né, marcando este último gol e comandando o Cruzeiro na virada. Cristiano Munari, claro que a situação não mudou nada, a gente está comemorando porque, né, o Corinthians e o Vitória não avançaram e desta maneira, né, a dupla Grenal consegue olhar ali e ver equipes que podem ser alcançadas. Aliás, o Corinthians, por pontuação, pode ser alcançado pelo Grêmio, né, Ruda, na próxima rodada, por exemplo.
4: Isso, e diria até que, dependendo do resultado no Beira-Rio, André, o Grêmio poderia até ultrapassar o Corinthians nos critérios.
5: Atenção, hein, próxima rodada. O Grêmio torce para o Inter ganhar do Corinthians.
4: Isso. Ou até pelo empate, né, para se colocar um pouco mais como... é, um isento nessa análise, André. Mas o Grêmio, por exemplo, se vencer o seu jogo de retorno, né, o duelo da 29ª rodada, fora de casa contra o Remo, já virtualmente rebaixado, ele vai aos
5: e
4: mesmos...
5: E o Inter torce para o Grêmio ganhar do Remo para definitivamente não dar nenhuma chance do Remo pensar em sair dali, porque o Remo tem 3 pontos, tem 5 a menos que o Inter. Se ele ganha do Grêmio, ele... isso. Costa ali.
4: Não, a situação é delicada, André, mas o Grêmio pode, por exemplo, igualar o Corinthians em pontuação e, dependendo da combinação de resultados, se o Inter vencer e o Grêmio vencer também, o Tricolor até mesmo passar a equipe do Fernando Diniz, se lá ele estiver. Mas a situação de momento é essa. O Vitória tem 4 pontos a mais que o Grêmio, 5 a mais que o Inter. O Corinthians tem 3 a mais que o Grêmio, 4 a mais que o Internacional. O bolo do rebaixamento está ficando cada vez maior, André.
5: É, tá bem complicada a vida da dupla Grenal, mas ainda há um fio de esperança. Bom, Munari, vamos falar sobre isso, né? Sobre essas partidas aí que a gente acompanhou, especialmente, claro, o Corinthians e o Fluminense. Vamos acompanhar o que pode acontecer no Corinthians, porque tá com uma cara de, realmente de troca, né?
0: É, eu acho que no Corinthians, até pela pressão que existe, né? Tamanho de... O Corinthians estava até quarta-feira sonhando em jogar uma final de Libertadores até com o Palmeiras, né? É, e não conseguiu. Ano passado, o Corinthians deixou de lado o Brasileirão, né? Focou nas Copas e ganhou a Copa do Brasil. É, e esse ano o caminho era o mesmo, né? Quando o Diniz assume, era de... Sabia que não ia brigar pelo título do Brasileirão, era fazer um Brasileirão seguro, focar nas Copas. Caiu para o Inter na Copa do Brasil dentro de casa, e caiu para o Estudiantes dentro de casa na Libertadores. Então não tem mais título. Aí tu olha para o Brasileirão, uma sequência terrível de resultados. Eu acho que sim, pelo elenco que o Corinthians tem, não é para cair. É, eu acho que quando o Yuri Alberto voltar e vai fazer os gols que tem faltado, o Corinthians tem uma dificuldade muito grande hoje.
7: Contra o Inter, provavelmente, porque diz que ele volta contra nada.
0: É. E aí tu imagina o Yuri Alberto correndo em campo aberto contra o Mercado e Maripã. Assim, o Corinthians o Inter não é melhor que o Corinthians. Mesmo o Corinthians nessa sequência ruim aí, o Inter ganhou lá na Copa do Brasil, ganhou, não tava o Yuri Alberto. E mesmo assim, o jogo, se a gente for lembrar, o jogo tá 0-0. Aí um chute de perna direita do Matheus Bahia. Quantas vezes o Matheus Bahia vai de novo acertar um chute de perna direita? O Hugo Souza falha para variar, né? 1-0 Inter. E logo depois é um pênalti bobo no Bruno Gomes. O Inter faz 2-0. Beleza, mérito. O Inter tantas vezes perdeu ao longo da temporada por erros bobos, por falha dos goleiros, sim. Mas não foi um jogo que o Inter foi superior ao Corinthians no Beira-Rio. Né? Não foi isso. Foi um jogo que o Inter ganhou ali no detalhe do Corinthians. Mas assim, eu acho que o Diniz cai, tá? A tendência pelo que é o Corinthians, e acho que o Corinthians não cai. O Vitória é diferente. O campeonato do Vitória, desde o início, é o campeonato do rebaixamento. Aí entra um ponto. Por que demitir o Jair Ventura? O Vitória iniciou o Brasileirão, até pelo orçamento, pelo evento que tem, para 16º ser lucro, né? Hoje ele é 13º. Ele tá 4 pontos à frente do Grêmio, ou seja, o Grêmio que é o primeiro no Z4. O Vitória não corre risco de entrar na zona de rebaixamento na próxima rodada. E enfrenta a Chapecoense na próxima rodada. Eu não vejo no cenário do Vitória, com o elenco que tem, com o orçamento que tem, com o objetivo que tem no campeonato, em 13º demitir o técnico. Eu acho que seria um exagero. O Jair Ventura, que conseguiu chegar longe na Copa do Brasil até as quartas de final, que eliminou o Flamengo, que eliminou o Atlético Paranaense, que é hoje o terceiro colocado do Brasileirão, goleando. O Vitória vai perder mais do que vai ganhar, porque é um elenco frágil. Mas eu acho que o Vitória, 13º colocado, não deveria demitir o técnico. Pode demitir, porque é futebol brasileiro, porque as coisas são assim aqui. O Corinthians não. O Corinthians não deveria estar em 14º, né? Só com 32 pontos, só 3 acima do Z4. Então eu vejo como mais natural a queda do Diniz do que do Jair Ventura.
5: Até pela questão de pressão também, né? De objetivos realmente das duas equipes aí. Bom, daqui a pouco a Arruda tem Flamengo e Bragantino. Vale pela liderança, mas vale quem sabe para jogar o Bragantino para baixo?
4: Eu ia falar exatamente isso, André. Vale muito pensar que o Bragantino pode ser um candidato. A gente pode analisar também a reta final da equipe do interior de São Paulo. Mas às 18h30 no estádio Maracanã, o líder Flamengo quer abrir mais distância em relação ao Palmeiras e vai com força praticamente máxima para o jogo de hoje. Flamengo, André, de Rossi, Varela, Léo Ortiz, Léo Pereira e Ayrton Lucas. Jorginho, Saúl e... Olha só minha cancha, hein? Jorginho, Saúl e Arrascaeta, Carrascal, Plata e Pedro. O Bragantino com Thiago Volpe, Santana, Rodrigues, Gustavo Marques e Vanderlan. Fabinho, Ramires e Rodriguinho, Lucas Barbosa, Fernando e Pita, a escalação do técnico Wagner Mancini, o Bragantino, André, que nesse momento ele tem 36 pontos. Se perder, ele pode ser um candidato também ao rebaixamento.
5: Bragantino de Wagner Mancini, né? Wagner Mancini. Que gosta de um rebaixamento, né? Ele tem uma paixão por rebaixamentos, né? Acho que tem uns 5 ou 6 já na...
0: Ele tem bastante. Não, e o curioso é que os caras chamam ele pra salvar do rebaixamento.
5: E tem uns que caem e renovam ainda com ele.
4: Atual sequência do Bragantino aponta 2 derrotas e 1 empate no Brasileirão, em viés de queda. A equipe do interior de São Paulo, 10ª colocada com 36.
5: Aliás, depois da data FIFA tem um jogo interessante, Mirassol e Bragantino, especialmente se o Bragantino perder hoje. Em Bragança, né?
4: Isso aí, Cícero Souza Marques na abertura da 29ª rodada.
5: Agora, o detalhe todo, né, que a gente fica analisando, né, Munari, é que a gente tem que ficar fazendo conta e olhando, vai perder esse jogo, vai perder aquele jogo, vai não sei o quê. Isso é que é ruim, né? Tem que estar analisando jogos que as equipes poderão perder, poderão ter enfrentamentos, enfim. Né? A dupla Granada se colocou numa posição que, além de ter time fraco, tem que torcer contra... muitos resultados até imponderáveis, né?
0: Que pela dificuldade que tem dos resultados, né? Tu vê assim, não tô colocando a culpa na troca, pelo contrário, acho que o Luiz Castro tinha que sair mesmo porque o trabalho do Grêmio era ruim. Mas o Grêmio demite o Luiz Castro. O Grêmio tava fora do Z4, né?
5: Uhum.
0: O Grêmio fez 2 jogos e o Grêmio entrou no Z4. O Vasco fez 1 jogo só. O Vasco não jogou no meio de semana. Então o Vasco em 1 jogo fez mais pontos que o Grêmio
5: Mas
0: dois.
5: Mas concordo comigo que entraria no Z4 com o Luiz Castro.
0: Não, acho que sim. Eu acho que sim. Só que o ponto é... Talvez se tivesse perdido hoje pro Palmeiras, teria um ponto a menos. Mas tu vê como a situação é terrível. A situação é terrível porque tu tinha 1 jogo a mais para fazer. E o jogo que agora o Grêmio tem... O Grêmio jogou contra o Botafogo, o jogo atrasado. E o Vasco tem que enfrentar... Tem o jogo atrasado para fazer, que é contra a Chapecoense. Então o Vasco, a gente olha com 31 pontos, já pode colocar 34 aí. Que vai pegar a Chapecoense. E o Mirassol que sofreu, o Mirassol depois que caiu das Copas, e o Mirassol cai na Copa, na Libertadores, para a LDU, jogando com um time misto, quase todo reserva lá em Quito, e joga melhor do que a FDU e cai nos pênaltis. E o Palmeiras quase caiu lá para a FDU, também foi para os pênaltis, né? Então, assim, o Mirassol nunca me deu indício de que iria cair depois que saísse da Libertadores. Só que o Mirassol sofreu porque perdeu o goleiro e o goleiro reserva é muito ruim. E nesse campeonato da parte de baixo faz muita diferença goleiro.
5: Gente. E agora voltou o goleiro, que fez uma baita defesa ontem.
0: Voltou o goleiro e melhorou.
8: Buscou uma derrota de 2-0 pro Vitória com duas falhas do Muralha. Buscou um empate.
0: Então, assim, esse time tem goleiro. Por isso que eu acho que o Mirassol não vai cair. O Grêmio tem goleiro. Pra mim é assim, o Grêmio é candidato a escapar porque tem um goleiro e o Inter não é porque não tem goleiro. A não ser que o Rocher volte bem. Tá, mas com os outros dois aí que estão aí, o Antony e o Matheus Cunha, não tem. Aí o Vitória hoje, por exemplo, o jogo hoje tá 1-1 contra o Cruzeiro. E o goleiro falha. Ah, depois o terceiro gol do Matheus Pereira já é um contra-ataque que o Vitória tá desesperado. Mas no 1-1 o goleiro do Vitória entrega um gol. O Corinthians, o jogo tá 1-1 com o Fluminense, o Corinthians tá em cima e o goleiro entrega um gol. Nessa fase final, o Botafogo não tem goleiro. Nessa fase final, esse tipo de detalhe, assim, ter um centroavante que faça gols, que eu acho, o Corinthians, volta o Yuri Alberto, ele vai fazer os golzinhos que devem tirar o Corinthians dali.
5: O Botafogo não tem centroavante.
0: O Botafogo não tem. Mas o Botafogo, eu acho que o Botafogo tem o que os outros não tem, que é treinador.
5: Uhum.
0: Né? O Grêmio tem um treinador, mas o Grêmio tem um goleiro, o Grêmio tem um centroavante. Mas o Grêmio só tem isso, porque o resto do elenco é fraquíssimo.
5: E o centroavante ainda falhando, porque hoje ele teve o gol... Ele teve
0: a chance.
5: Ele teve a bola do primeiro tempo.
0: É, ele teve a chance. Agora, sim, por exemplo, o Renato teve que voltar com o Balbuena. E, ah, mas o Balbuena, eu também não gosto do Balbuena, mas era isso ou o Wagner Leonardo? Ou o garoto Luiz Eduardo, que aí, beleza, será? Vai botar o garoto agora? Já tinha Gustavo Martins e o Wallace, colocar um terceiro garoto?
5: Ah, e pra mim, na resposta dele, ficou claro hoje que a zaga vai sair o Balbuena do time titular.
0: E o Kahneman? E
5: vai entrar o Kahneman.
0: Eu acho
5: vai
0: que sim.
5: Vai ser Gustavo Martins, o Kahneman e o Wallace.
0: Aí a preocupação dele também com o lateral, com o Pedro Gabriel, aí se voltar o Maron, mas o Krovinovich já não jogou hoje, né?
5: Nem entrou.
0: O Nardoni e aí...
5: O Nardoni nem foi pro banco. O TT, que vinha entrando em... Não que nos casos que tinha que botar em campo, nem fardou. Fardou, mas não entrou.
0: Não entrou. E o Nardoni, mas o Grêmio tem muitos estrangeiros. Sim, mas ele optou por deixar o Nardoni fora.
5: Claro.
0: Podia deixar, por exemplo, ele tinha no banco o Enamorado, o Cabral e o TT, três pontos, ele podia deixar um dos pontos estrangeiros. Exato. E deixar o Nardoni. Ele deixou o Nardoni fora porque não quis usar.
5: Sim.
0: Não quis usar. Então, assim... o Renato vai ter agora tempo para treinar. É que essa parada, como ela é grande, ela pode mudar algumas coisas nesses times aí. Mas eu vejo assim, hoje Grêmio e Inter no Z4 não é o 16º Vasco, não é o 15º Mirassol. Para eles saírem, os times estão mais acima. Eu acho que Vasco e Mirassol vão escapar.
5: 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Nós vamos falar então um pouco mais do Grêmio, né? Já que o Munari abordou um pouco aí a questão do Grêmio, com o Rodrigo Oliveira.
9: O Grêmio empatou com o Palmeiras por 0-0 na manhã deste domingo, em uma partida marcada pela grande atuação do goleiro Everton, que fez vários milagres. O técnico Renato Portaluppi afirmou que, pela dificuldade do adversário e pelo pouco tempo de trabalho que ele teve desde que assumiu, o empate foi na prática uma vitória. Apesar disso, o Grêmio vai para a pausa da data FIFA na zona de rebaixamento. Renato Portaluppi vai priorizar o aspecto físico nos treinos da data FIFA. Inclusive, o antigo treinador Luiz Castro havia programado 5 dias de folga e o Renato reduziu para 3. Os jogadores se reapresentam na quinta-feira. Noriega e Gustavo Martins receberam o terceiro cartão amarelo e serão desfalques no próximo jogo contra o Remo, que é só no dia 7 de outubro, e voltam no Grenal do dia 11 de outubro. Quem volta contra o Remo também é Diego Caio, assim como Kahneman. Por questões físicas que não são graves, os dois jogadores ficaram de fora do jogo de hoje. Renato avaliou que o time do Grêmio evoluiu, tanto no jogo contra o Botafogo, como na partida de hoje contra a equipe do Palmeiras. Com o Grêmio, Rodrigo Oliveira.
5: Valeu, Rodrigo Oliveira, trazendo informações do Grêmio. Vamos botar a casa em ordem, Roda. A gente começou, claro, falando dos jogos que a gente acompanhou. Mas vamos lá, vamos repassar a rodada e a gente vai aos poucos detalhando, né, a tabela, e depois a gente vai falar com o Jason Lisboa sobre o Internacional, que está num domingo de reuniões.
8: Bom, então o primeiro jogo da rodada já tem um elemento, André. Um para o Atlético Mineiro, um para a Chapecoense. A Chapecoense sai na frente com o gol do centroavante Túlio Eduardo e rouba 2 pontos do Atlético Mineiro.
5: Acho
8: aliás,
5: que isso vai acontecer de vez em quando. Nessas 10 rodadas, ela ainda vai ganhar de alguém, sim, vai tirar um pontinho de outro time.
8: Então, olha só a sequência recente
5: que
8: da
5: que
8: Chape.
5: O que ela tem pela frente aí?
8: Deixa eu só destacar, André, dos últimos 6 jogos da Chapecoense, ela tirou 2 pontos do Bahia, tirou 3 pontos do São Paulo, tirou 3 pontos do Corinthians e mais 2 do Galo.
5: Só não ganhou do Grêmio e do Inter.
8: Só perdeu para Grêmio Internacional. Isso pode ser um indício de que a Chape está, de alguma forma, jogando leve, virtualmente rebaixada e roubando pontos dos adversários. 10 pontos conquistados, aliás, 10 pontos roubados nas últimas 6 rodadas. Vamos lá, ainda na sequência ontem, no Estádio Maião, 2 para o Mirassol, 0 para o Botafogo, estreias de Tite no comando carioca e o marroquino Ziyech. Botafogo perdeu fora de casa para o Mirassol. No Mangueirão, o Remo perdeu para o Santos pelo placar de 2-1. Remo tratado como virtual rebaixado também, 23 pontos. No Rio, Vasco 5, Coritiba 0, Vasco em franca ascensão. O Coritiba numa espécie de viés de queda, tá? 2 derrotas e 1 empate nos últimos 3 jogos. E por fim, ontem, São Paulo 1, Inter 0 no Morumbi, gol de pênalti do Calleri. Hoje pela manhã, 0 Grêmio, 0 Palmeiras, 50 mil torcedores na arena para a estreia de Renato Portaluppi. O Everton foi o personagem do jogo, várias e várias defesas. E há poucos instantes, os 2 bons resultados para Grêmio e Inter no estádio Barradão. 1 para o Vitória, 3 para o Cruzeiro de virada, 1 para o Corinthians, 3 para o Fluminense na Neoquímica Arena.
5: Bom, vamos lá. O que, que tem ainda hoje? Flamengo e Bragantino?
8: Flamengo e Bragantino às 18h30 no Maracanã. Jogo importante também pelo viés do Bragantino, que pode ser candidato. E às 19h30 em Curitiba tem Atlético Paranaense contra o Bahia. Jogo na Baixada. E aqui, André, os 2 estão a salvo e os 2 estão brigando pela parte de cima da tabela.
5: 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Aproveite, vamos para a parte que nos interessa, né? Que é a parte de baixo da tabela, né? De quando até quando, né? Que dá para a gente avaliar aí, né? Acho que do 14º para baixo, por aí?
8: Eu acho, vamos lá. Pelo que eu estou vendo aqui, André, dos números e pelo que eu estou vendo do futebol, dos jogos que eu assisto, tá? Munari é o comentarista, Botafogo para baixo, tá? 12º colocado com 35, ainda que o Tite esteja iniciando um novo trabalho. Botafogo, 12º com 35, Vitória, 13º com 33, Corinthians, 14º com 32, Mirassol, 15º com 32, a diferença está no saldo de gols, e o Vasco, 16º com 31. Z4, Grêmio 17º com 29, Inter 18º com 28, Remo 19º com 23 e a Chapecoense Lanterna com 18.
5: Vamos lá agora, próxima rodada, a chance, o Inter não pode sair da zona do rebaixamento, correto?
8: Não sai por conta do critério das vitórias.
5: Tá, vamos lá então, sim, porque ele vai ficar com uma vitória menos que o Vasco.
8: Isso, ele chega na pontuação com a melhor combinação, mas ele não passa nas vitórias.
5: O Grêmio joga contra o Remo, o Grêmio fecha a rodada contra o Remo, né? Então o Grêmio vai saber quando entrar em campo se...
8: Na verdade, o Grêmio, ele abre a rodada, é duplex, tá? Os 2 jogos às 7h30,
5: tá.
8: Beira-Rio e Mangueirão.
5: Eu achei que era segunda-feira, não sei porquê.
8: E olha só, são 3 jogos ao mesmo tempo. Tem Bragantino e Mirassol também, que vai ser de extrema importância.
5: Então, vamos lá. Para o Grêmio sair, ele tem que ganhar, primeira coisa. Vai a 32. O Vasco... tem que, se o Vasco empatar, o Grêmio teria que tirar no saldo, né? Fazer 2 gols no Remo.
8: Dois gols a diferença.
5: Tá, ok.
8: Em relação ao Mirassol. Vitória.
5: Se o Mirassol empatar, já não dá mais.
8: Isso aí, vitória do Grêmio, derrota do Mirassol. E aí, automaticamente, o Grêmio com a vitória mínima, por óbvio, empata no saldo, teria que fazer 2 também. Para tirar o Mirassol no saldo de gols, porque empataria nas vitórias.
5: E para passar o Corinthians teria que perder para o Inter, o Grêmio teria que tirar saldo, né?
8: Combinação de 5 gols, a diferença entre Grêmio e Corinthians nos jogos ao mesmo tempo.
5: Então, se Corinthians, Mirassol e Vasco empatarem os seus jogos, dificilmente o Grêmio também sai da zona, a não ser que o Grêmio ganhe do Remo por 2 gols de diferença.
8: Isso, que daí seria a passar posição do Vasco da Gama. É. Isso.
5: Isso complica cada vez mais.
8: Ou seja, André, vencer o seu jogo e olhar para 3 possibilidades paralelas.
5: Isso complica, né, Munário? Porque cada vez mais tu começa não só a depender de... Isso já não é... O caso do Inter, o Inter já não depende mais dele. O Grêmio também já entrou na onda de não depender só dele. Tá? Porque digamos que nós estivéssemos indo para a última rodada, tá? Vamos dar um pontinho a mais pro Inter ali. Não, nem precisa, porque o Vasco tá na... precisaria, porque senão o Inter não conseguiria chegar no Vasco. O Inter teria que ter no mínimo 1 ponto a mais. Se nós estivéssemos chegando na última rodada, os 2 já não dependeriam mais deles para não cair.
0: É, não, é isso. E, mas assim, aquilo que a gente falava antes do Vasco e do Mirassol também. que eu acho que não, nem são os principais. Tem a questão, óbvio que tem a questão emocional de sair da zona de rebaixamento, que é importante, né? Mas eu acho que agora, mais do que isso, do que olhar para os adversários, é fazer os pontos. É, tem que chegar a 40, 45, é aquele número que a gente considera mágico, né? Hoje está um pouco menos, mas eu ainda acho que lá no final pode acontecer de... Tem que chegar no mínimo a 44.
8: É, lembremos aqui, o 45 rebaixou uma vez só o Curitiba no ano do centenário, tá? Nunca mais aconteceu.
0: Só uma vez,
8: 2009, rebaixa, né? 2009. Tá. 44 é uma margem bem, bem segura para permanência.
0: Tá, então 44, o Grêmio tem 29. O Grêmio teria que fazer 15.
8: 5 vitórias.
0: 5 vitórias. A conta aquela do Renato das 5 vitórias. É, ele disse, né, cinco, como é que é 5 vitórias, mas os empatezinhos.
8: Tem que ver os empates, né?
0: O empatezinho veio agora. O Inter tem que, fazer 5 vitórias mais um empatezinho, tá? É, só que faltam 14 jogos? Não, faltam 12 jogos, né?
8: Pra quem?
0: 10 jogos.
8: Não, 10 pro Grêmio e 10 pro Inter.
0: 10 pro Inter,
8: isso, tá. Pro Vasco faltam 11.
0: É,
8: e
0: isso
8: a
0: aí.
8: Chape é o 11.
0: É, então assim, 10 jogos, o Grêmio tem que ganhar 5. É difícil, tá?
8: Uhum.
0: O Inter tem que ganhar 5, empatar 1, ou ganhar 4, empatar 4, perder um só. O Grêmio ganhar 4, de repente, empatar 3. A conta do Grêmio pode ser essa, ganhar 4 e empatar 3, né? E
8: pode
0: aí
8: ser.
0: Sobram 3 derrotas.
8: Pode ser, faz 15.
0: Mas assim, gente, é difícil. Uhum. É difícil com o que estão jogando.
5: Porque não fizeram nem esse aproveitamento até agora.
0: Porque o Arruda trouxe a matemática, com 44 deve escapar, mas daí aí não interessa se vai cair o Mirassol, o Vitória, o Corinthians, o Botafogo, não, sei lá, cair, quem como diz o Pedro Ernesto, o raio que o parta.
5: Exatamente.
0: Né? Mas tem que chegar a 44 para ter uma margem, e óbvio, é difícil. Pelo que estão jogando, assim, não tem, a próxima rodada é inegociável. O Grêmio tem que ganhar do Remo. O Remo acabou de perder em casa pro Santos, perdeu um monte de jogo em casa, perdeu pro Curitiba em casa. Né? Então, assim, o Grêmio tem que ganhar do Remo. Isso é inegociável. Não interessa se o Vasco vai ganhar ou não do Botafogo.
5: É que não adianta só secar, isso que é o problema.
0: É. O Inter tem que ganhar do Corinthians no Beira-Rio. Que pode ser um Corinthians com um novo técnico, pode ser um Corinthians com... Imagina se confirma aquela ideia que muitos torcedores pedem o Ramon Dias. O Ramon Dias indo a Porto Alegre estrear pelo Corinthians. Que não sei nem se recebeu a rescisão, né? Porque pelo jeito que o Inter é, duvido que tenha recebido a rescisão. Porque o Roger eu sei que não recebeu o completo ainda. Que caiu antes. Né? Então... O Inter vai ter que enfrentar o Corinthians, mas tem que ganhar do Corinthians no Beira-Rio. Gente, se não ganhar do Corinthians no Beira-Rio no próximo jogo, o Corinthians em crise, vai ganhar depois de quem? Né? E aí vai ter o Grenal. O Grenal, provavelmente, o Grenal vai definir quem vai conseguir escapar dos dois. É muito difícil que
5: eu não
0: que
5: diria que derrotado vai do Grenal escape. Eu diria que vai definir quem vai lutar para não cair.
0: Tá, eu não acredito assim, o derrotado do Grenal escape.
5: Não, acho que quem perdeu o Grenal foi.
0: É, até pela tabela.
5: É.
0: Né?
5: Até e pela questão moral também.
0: É. Isso, exato. Daí acabou. Né? Imagina o Inter perdendo de novo pro Grêmio. Ou o Grêmio, imagina o Grêmio perdendo na arena com o Renato para o Inter, que antes com
5: exatamente.
0: O Luiz Castro perdia pro Inter do Luiz Castro.
5: Isso.
0: Então o cenário é terrível. É terrível. O Grenal é. E porque eu não consigo olhar pra tabela, e por mais que a gente vá torcer, porque óbvio que ninguém quer trabalhar em Série B. Então ninguém mais torce.
5: A gente tá olhando
0: torce até... mais pra Inter
5: com,
0: e Grêmio escapados que nós.
5: Com todo respeito, eu tive 40 dias uma vez na cidade de Londrina, depois voltei outras vezes. Lá durante o pré-olímpico, lá em 2000, com o Luxemburgo era o técnico, time Ronaldinho, Alex, baita seleção brasileira. A gente estava olhando uma imagem ali do pré-jogo, o pessoal da ESPN estava fazendo de Londrina e Fortaleza. O que é o estádio, com todo o respeito, o que é o Vitorino Gonçalves Dias, o estádio do Londrina. A gente critica os nossos estádios, às vezes, do interior aqui. Cara, é desse nível.
1: O futebol da dupla é hoje um futebol de Série B, né?
5: Não,
1: mas a
5: não.
1: grandeza realmente...
0: Não, é que assim, o torcedor pensa, vocês estão aí criticando, mas ninguém mais do que nós quer que eles escapem.
5: Claro.
0: O que a gente quer fazer? O Grêmio e Palmeiras de hoje.
5: É?
0: Imagina 11 da manhã, Grêmio e Novo Horizontino.
5: Pô, pelo amor de Deus.
0: Teve não. Grêmio, o Grêmio em Sampaio correndo
5: sim,
0: no sábado.
8: Teve um Grêmio Ituano na Arena sexta-feira à noite.
5: Não, eu vou dizer assim,
0: aqueles jogos horrorosos também do Inter contra a CRB,
5: não,
0: o jogo contra o Paraná,
5: agora,
0: 0x0 aqui.
5: Vocês estão reclamando agora, tá? Eu só fiz meia da Série B, porque depois, né, foi quando eu tava fazendo a transição para sair do campo. Mas, cara, eu fiz aqui, por exemplo, a Série B de 2005.
0: Meu Deus.
5: Eu fiz cada joguinho, fiz Grêmio e Marília na chuva. Eu fui a Florianópolis fazer Avaí e Sport Recife. Não, Avaí e Santa Cruz, porque era a abertura de um dos tinha uns 15 quadrangulares, que não era ponto corrido, né? Um dos 15 quadrangulares que o Grêmio estava envolvido durante aquela Série B, tinha um Avaí e Santa Cruz que interessava. Eu fui a Floripa, que chovia, tudo que choveu nos últimos meses em Porto Alegre, naquela noite em Floripa, para acompanhar um Avaí e Santa Cruz.
0: É, tu é duro. É duro.
5: Então, cara, pô, a gente sabe que não é tão bom assim. 6h29, Grupo IESA, BYD, a sua concessionária BYD no Rio Grande do Sul. 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Para fechar, antes de chamar o intervalo comercial, você sabe onde é que eu fui também? Isso eu tenho no meu currículo, José Aldo Pierre era meu parceiro. Opa. Estávamos em Anápolis, no famoso Anapolina 4, ah, Grêmio 0.
0: Que coisa horrível.
5: Aí o cara, se o cara achar que tá na Série B, é legal, né? 6h30, a gente já volta.
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6h35, estamos de volta com o balanço final aqui na Gaúcha Grupo. 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

0: 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Vamos falar de Internacional, Jason Lisboa. Acompanhou também Corinthians e Fluminense naquela reta final ali do Vitória com o Cruzeiro, mas agora vai falar das reuniões coloradas, Jason.
1: Até porque o domingo ele é de definições com relação ao futuro da comissão técnica, André. Os dirigentes do Inter estão reunidos, estiveram durante todo o domingo reunidos, e a informação é de que seguem conversando e buscando uma solução para esse momento de crise vivido pela equipe. Claro, é óbvio que o futuro da comissão técnica comandada por Paulo Pezzolano passa por essas reuniões. E uma mudança no comando técnico a ser anunciada pelo Inter, por exemplo, já nesta segunda-feira, não pode ser descartada. O Paulo Pezzolano ontem na entrevista coletiva foi perguntado se dá tempo de salvar o Inter, ele disse que sim, projetou a parada da data FIFA, serão aí mais de 15 dias, duas semanas, mas o Inter, vendo a situação e a falta de reação do grupo, deve caminhar para uma alteração, para uma mudança na comissão técnica. O Paulo Pezzolano, ele está muito pressionado no cargo, o debate envolvendo a sua saída, ele existe, e existem também algumas situações que estão sendo analisadas. A primeira delas, o Inter demitindo o Paulo Pezzolano vai para o mercado buscar um treinador. Até falava há pouco, o Inter... Os dirigentes estão acompanhando a rodada, vão acompanhar, por exemplo, desdobramentos envolvendo Fernando Diniz e Jair Ventura. Não que exista algo nesse momento com relação a esses nomes, mas o Inter trabalha com um técnico a curto prazo para terminar o Campeonato Brasileiro. Entre esses dois nomes, por exemplo, do Jair Ventura, eu estou colocando aqui um exemplo, do Jair Ventura se encaixaria no perfil, em caso de demissão, né, de terminar o ano, terminar o Campeonato Brasileiro treinando o Internacional. O Fernando Diniz, eu não sei se aceitaria, por exemplo, um trabalho a curto prazo. O fato é que existe esse debate, um técnico de gabarito aceitaria treinar o Inter nas últimas 10 rodadas sem ter a certeza do que vai acontecer em 2027, é um debate que se estabelece nesse momento. Então, o primeiro passo é definir a permanência ou não de Paulo Pezzolano. Neste momento, a pressão é grande para uma saída, para uma mudança no comando técnico, e que pode culminar com algum anúncio já nesta segunda-feira. O Inter se reapresenta na terça-feira, então o Inter tem ainda um prazo para tentar buscar uma solução no mercado, repito, para um técnico de curto prazo, para um técnico de tiro curto, para a reta final do Campeonato Brasileiro, em caso de ideia sim, né, concreta, de mudança na comissão técnica com a saída de Paulo Pezzolano.
0: Pois é, Munari, será que essa troca vem mesmo?
2: Acho que tudo indica que sim, né? É a última cartada que o Inter pode dar, até para dar uma satisfação para a torcida, porque a gente tem, é cultural no Brasil, a crença de que uma troca de treinador possa melhorar, né? Embora a gente tenha, o Inter quando caiu teve 4 técnicos, e o Inter foi lá e trouxe o Isca para os últimos 3 jogos e caiu.
3: O Grêmio trouxe o Mancini, caiu.
2: Trouxe o Mancini e caiu. Aí alguém vai dizer, aí o Isca não teve culpa do rebaixamento, concordo. Mas se o Inter tivesse escapado ali, o Isca ia ser o herói da... Né? Então também é um trabalho muito confortável para o treinador que assume nessa reta final, porque ou ele é o salvador ou ele não tem responsabilidade. Então é treinador que vive disso, inclusive, de ser salvador. Jair Ventura é um. Mas assim, para mim a situação do Inter é diferente da do Grêmio. Primeiro, eu sempre entendi que o Grêmio podia render mais do que rendia com o Luiz Castro. Então o trabalho do Luiz Castro fazia o Grêmio jogar menos do que o Grêmio podia. Dois, o Grêmio tinha opções no mercado. Até por não ser um final de gestão, mesmo que não fosse o Renato, que sempre foi o ficha 1, pedido da torcida, o Grêmio poderia chegar num outro treinador e oferecer um contrato de até o final do ano que vem e contratar. O Inter não tem o Renato, um treinador que... um treinador assim, esse é o cara que pode assumir o Inter no mercado. Não tem. Não tem o treinador. Não existe nenhum treinador bom no mercado hoje que assumiria o Inter faltando 4 meses para acabar o contrato. Não tem nenhum treinador bom no mercado hoje, né?
1: Esse é o ponto, né? A direção debate as opções no mercado. Demite o Paulo Pezzolano, contrata quem? Quem é que está livre hoje no mercado que aceitaria ser esse bombeiro? O Argel, o Lisca.
2: Por que o Argel e o Lisca treinariam o Inter se um tava na

0: Série D no São José.
1: Mas é...
0: E o outro tava no, na Série C no Botafogo, tá, da Paraíba, e foi demitido.
2: Eu vou te fazer só uma frase, tá, Munari? Não me entenda errado, por favor. Tu quer coerência de dirigente?
0: Não, mas assim, vamos pensar no Argel, tá? Vamos falar do Argel, então. Que treinou o São José. O Argel tá na Série D, né? É, ele tomou 4-0 do Gama quando ele foi decidir a classificação. Traz o cara do Gama, então, que tocou 4 no Argel. Ou traz o Danilo lá do Uberlândia, que foi o campeão da Série D. Porque se é pra trazer um treinador da Série D, traz o melhor. Eu acho assim, o cara da Série D não tem que treinar o Inter, mas vamos lá. Nós vamos ter como falar em trazer o treinador da Série D, traz o melhor da Série D, então. Mas assim, é terrível a situação do Inter, assim. É terrível a situação.
1: É uma situação muito delicada. O Inter tá fazendo as contas pra tentar escapar do rebaixamento, e isso envolve muita coisa, envolve a busca por esse treinador ter trabalho curto ou trabalho a longo prazo, porque vai ter eleição, vai ter mudança de direção já em dezembro, e tem outras situações também, né, André? A própria figura do as figuras do departamento de futebol, em caso de saída do Paulo Pezzolano, não estão garantidas que permaneçam. Fabinho, aqui eu cito Fabinho que está muito pressionado pelos reforços que foram contratados e que não deram resultado. Abel Braga tem uma relação muito próxima, pelo que a gente sabe, com o técnico uruguaio Paulo Pezzolano. Admira o profissional, admira o treinador. E daqui a pouco ele não seria jamais demitido, Abel Braga. Mas poderia entender que, né, a sua saída poderia ser benéfica ao Inter, tá? Com relação à saída do Abel Braga, não existe esse debate, tá? Pode ser uma continuidade depois da saída do Pezzolano, as mudanças no departamento de futebol, mas nesse primeiro momento, o futuro de Paulo Pezzolano, sim, está sendo debatido, e a saída dele pode ser confirmada nas próximas horas, mais tardar, quem sabe, nesta segunda-feira, e o Inter buscando uma solução no mercado. E repito aqui a informação, não descarto o Inter estar acompanhando os jogos e os desdobramentos envolvendo demissões nessa rodada também, para tomar uma decisão.
3: Gol do Flamengo.
0: Opa!
3: Até que demorou, André. 12 minutos, 13 agora. 1 para o Flamengo, 0 para o Bragantino. Varela aproveita o cruzamento de Carrascal. 1-0 para o líder do campeonato. O Bragantino permanece com 36 pontos, 11º colocado. E aí é o seguinte, André. São 7 pontos em relação ao Grêmio, 8 em relação ao Inter. Mas o Bragantino, eu repito, em viés de queda nesse Brasileirão. 1-0 para a equipe carioca no Rio.
2: Bragantino que vai enfrentar o Mirassol na próxima rodada do Campeonato Brasileiro. Alguém vai pontuar. Ou os dois podem fazer um ponto, mas enfim, pode ser uma situação aí, né, de análise em cima do Bragantino e também do Mirassol. 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Bom, Arruda, vamos falar um pouquinho da Série B do Campeonato Brasileiro, porque o Juventude ontem perdeu mais uma segunda seguida para o Sport, de virada lá na Ilha do Retiro. Né? E aí tem uma questão, né, que é, primeiro, já não está mais no G2, ou seja, não está naquele grupo dos dois que pegam o acesso direto. Tem que ficar entre terceiro e sexto para jogar o playoff lá, né? O terceiro pega o sexto e o quarto pega o quinto. É terceiro, mas é ameaçado de perder até duas posições, né?
3: Pois, aliás, uma só, tá? Uma só, a outra tem que fazer um saldo muito, muito, muito elástico, algo fora do real.
2: Mas pode ter a mesma pontuação,
3: mas é isso? Mas pode igualar a pontuação,
2: isso
3: perfeito.
2: É ruim também.
3: O jogo está rolando nesse momento na Série B. Vamos lá, o Juventude perdeu ontem por 2-1 de virada fora de casa para o Sport Recife, jogo na Ilha. E nesse momento, o Juventude está fora do G2 da Série B do Brasileirão. Os líderes são Vila Nova 51, Novo Horizontino 50. O Fortaleza está em campo contra o Londrina, fora de casa, no estádio VGD. Se o Fortaleza vencer o jogo, 15 minutos da etapa inicial, o Fortaleza toma a posição do Juventude. E amanhã, o Criciúma, que era líder até então, até duas, três rodadas, o Criciúma recebe o Operário no estádio Heriberto Wilson às 7:30. Criciúma vencendo, André, ele iguala a pontuação do Juventude e iguala as vitórias. Ele não vai passar o Juventude porque o saldo nesse momento está 12-3. Possível imaginar que o Criciúma vai fazer 9-10-0, né? Sim. Então, o Juventude pode terminar a rodada na quarta posição, mas com a mesma pontuação do quinto colocado e 5 pontos à frente do sétimo, o primeiro time fora do G6.
2: Que é o?
3: CRB. Que perdeu na rodada, inclusive. Aliás, uma derrota surpreendente hoje, André. Jogo em Campinas, no estádio Moisés Lucarelli. A Ponte Preta numa crise absurda, a maior crise da sua história. A Ponte venceu o CRB por 1-0 em Campinas. E aí deu uma ajudinha para quem está dentro do G6 da Série B.
2: Aliás, o Sport ganhou ontem, entrou na briga também?
3: Dá para dizer que sim, tá? O Sport foi a 44 e ele tem 2 pontos a menos que o sexto colocado, o Atlético Goianiense. Lembrando, os 2 primeiros sobem para a Série A e o terceiro, o quarto, o quinto e o sexto se enfrentam numa repescagem buscando as últimas 2 vagas para a primeira divisão.
2: Vamos lá, Munari, até um mês atrás, né, se dava certo que o Juventude ia subir, que estava, né, liderando, depois do ganho do Criciúma, consolidou a liderança, mas vinha sempre ali, primeiro, segundo. Não dá para garantir o acesso com as 2 vagas nesse momento, pelo que a gente está vendo, o equilíbrio, né, e a Série B ela é muito equilibrada, e mais, agora eu diria que a primeira briga é playoff, e aí se der segundo lugar, ou primeiro, enfim, ok, mas nesse momento já começa a virar até uma briga de playoff, né?
0: Não, eu nunca achei que seria tão fácil assim a situação do Juventude, a gente até falou sobre isso em outras transmissões, né? Porque é muito parelho aqui, o sétimo colocado, o CRB, pro Vitor Nova, que é o líder, são 6 pontos de diferença.
2: É muito pouco.
0: Faltando...
2: É menos do que a dupla Grenal para sair do que a gente tá tentando pegar alguém na Série A.
0: Então, assim, e são times que não tem um time que sobra, né? É muito equilibrado, assim. O Fortaleza, por exemplo, foi um time que quando caiu ano passado, pela estrutura que vinha demonstrando, jogando Libertadores e tal, pegando G4, G6 do Brasileirão, eu achei que faria uma Série B tranquila para subir com sobra, não tá conseguindo, né? E vai já para o ano que vem. Grêmio ou Inter, ou se os dois caírem, ou se um dos dois cair, não vai ser fácil subir, porque esse regulamento é muito próximo, tem a questão financeira ainda além disso, mas é uma competição muito equilibrada, e ficar em terceiro tu já vai para o mata-mata contra o sexto. Então, assim, a campanha de clube grande que cai a partir de agora tem que ser campeão ou ser vice. E tu imagina se cai em 2 grandes.
2: Imagina se cai Grêmio e Inter.
0: É isso. Né? É difícil, e daqui a pouco não sei se o Fortaleza vai subir. E o Fortaleza tem estrutura para daqui a pouco brigar de novo.
2: O Sport, que nem tá no G6 nesse momento.
0: Então é difícil, tá? Ficou. Essa ideia, eu entendi que eles tentaram valorizar um pouco mais, porque a Série B é diferente, como elas não tem, né?
2: E outra, o Remo na B, ele é grande.
0: Ele compete, ele vai competir. A Série B, como tem só.
2: A Chape na B é grande.
0: A Chape ano passado subiu, pois é, não dá para duvidar que possa subir de novo. Tem muito clube que não tem o que fazer na reta final da Série B, né? Então a ideia de aumentar para o sexto, para o playoff, foi para tornar, aumentar a competitividade na reta final. Mas gera esse risco, né? Gera esse risco de qualquer grande que cair a partir de agora, de que é difícil, ainda mais difícil subir.
2: 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O Flamengo segue vencendo o Bragantino por 1-0, é o último jogo da rodada, acho que eu te mandei.
3: 7:30 tem Atlético Paranaense e Bahia, e infelizmente nada nos interessa nesse jogo.
2: Mas é uma briga lá em cima,
3: né? É uma parte de cima, André. Os dois times já chegaram a 46 pontos, brigando por quarta e quinta posição. São dois adversários diretos que perderam posição hoje por causa do Fluminense, que venceu fora de casa. Mas quem ganhar vira terceiro. E eu até posso confirmar, André, se eu não me engano, o Viveiros está fora. Vou trazer as escalações aqui na sequência.
2: Quando tu procura,
3: mas é o artilheiro do campeonato.
2: Eu vou puxar o Munari para esse assunto, esse Atlético Paranaense e Bahia. Duas equipes, né, Munari, que de repente nem se esperava que fossem brigar. Eu parei porque o Flamengo estava fazendo segundo. Mas não fez. Fossem brigar, não sei nem se por Libertadores, mas daqui a pouquinho até uma posição menor. O Atlético está vindo da Série B e tal, o Bahia tem oscilado muito e tem sempre ficado ali quinto, sexto, né, no Brasileiro. Teve um ano que ele chegou em algum momento a estar lá perto da ponta de cima. Mas são dois trabalhos de... Aí vai entrar o outro lado, tá? Que eu te falei, não queira coerência. Mas são dois trabalhos de clubes estruturados.
0: O Atlético Paranaense, a queda dele não foi uma queda de um time bagunçado. Foi pelo contrário, foi uma queda de um time que estava organizado a ponto de ter uma arrogância que não podia ter.
2: E caiu só na última rodada, né?
0: Caiu só na última rodada, que no ano do centenário, que estava na Sul-Americana e na Copa do Brasil e entendeu que tinha que priorizar as Copas.
2: Aliás, só... ah, caiu só na última rodada. Sim, cai na última rodada. Mas é que ele só entrou, na zona do rebaixamento naquele jogo.
0: Isso. E aí o Atlético Paranaense, já porque tinha se estabilizado, né? Recentemente tinha vencido uma Copa do Brasil, duas Sul-Americanas e tal. O Atlético Paranaense entendeu que podia priorizar a Copa do Brasil e Sul-Americana, deixando o Brasileirão de lado. Ah, nós não caímos. Nós vamos tentar ganhar um título no centenário. E acabou que caiu. Perde um jogo faltando, acho que na penúltima rodada, pro Bragantino. O Bragantino tava quase rebaixado e tem um gol do Sacha no final do jogo na Arena da Baixada.
2: O Bragantino escapa no detalhe.
0: E aí o Bragantino escapa no detalhe e empurra o Atlético Paranaense pra briga. Mas foi uma queda acidental. Não era um time que vinha todo ano brigando pra não cair. E o Bahia tá estabilizado, né? O Bahia, SAF... E aí eu acho que muita gente confunde, ah, mas o Bahia não ganhou nada. Não, o Bahia não ganhou nada, mas o Bahia não, a SAF do Bahia, ela não vai permitir ganhar do Flamengo e do Palmeiras do Brasileirão. Mas ela mudou o patamar do Bahia, que era um time que jogava a Série A para não cair, às vezes caía, ia para B, nem sempre voltava no primeiro ano. O Bahia voltou a jogar Libertadores, saindo pelo terceiro ano seguido para Libertadores. É. Esse é o projeto que o Bahia conseguiu desenvolver. É, se estabilizou como um time da parte de cima da tabela do brasileiro.
2: Daqui a pouco o Bahia vai ganhar uma Copa do Brasil.
0: É isso, que pode ser uma outra parte. Eu até acho, a gente discutiu, por exemplo, o Ceni.
2: Como o Atlético já ganhou, por exemplo.
0: Como o Atlético Paranaense já ganhou. O ganhou com o Thiago Nunes de treinador. Uhum. E a gente descobriu depois que o Thiago Nunes não era um grande treinador. Porque às vezes também, num contexto de organização de clube, um treinador médio vira bom. O Thiago Nunes não funcionou em lugar nenhum depois que ele saiu dali. Mas ali funcionou, porque o clube favoreceu. Aqui é o contrário. Aqui a gente destrói os caras. Os caras que são médios, eles viram ruins aqui. Bom, o ruim então fica péssimo. Ah, o Cacique Medina foi uma porcaria, osso de muita gente. Foi o pior trabalho que fez no Inter.
2: Quase tirou o Flamengo.
3: Caiu pois pro Globo.
0: Mas ele tá indo pra ser... Caiu pro Globo, é.
2: Tirou o Corinthians da Libertadores, perdão.
0: É, acabou de tirar o Corinthians da Libertadores na semifinal. Já tinha chegado com o Vélez.
3: Isso. No ano que ele sai do Inter, ele chega na semifinal com...
0: No mesmo ano?
3: É, e cai pro Flamengo, e
0: elimina,
3: né?
0: O River do Gajardo, que tinha o Enzo Fernandes e o Julian Álvares no time.
3: Deixa eu confirmar aqui, mas ele cai pro Flamengo na semifinal e o Flamengo é campeão na sequência.
0: É. Então, isso, o Medina é bom? Não, o Medina é ruim. Talvez seja ruim, mas aqui ficou pior ainda, porque aqui ele caiu pro Globo, né? É... Os caras pioram aqui. E por quê? Porque o contexto não favorece. Porque eu duvido que um clube Grêmio Inter teria feito o que o Bahia fez. O Bahia caiu... Vamos de novo, estou criticando, foi ruim, foi muito ruim cair na pré-Libertadores, como o Bahia caiu, e cair pro Remo na Copa do Brasil. Só que qual treinador estava no mercado que garantia o Bahia te mandar o Ceni embora e tá hoje em quinto ou brigando pelo terceiro lugar do brasileiro? O projeto era esse. O Ceni foi escolhido para esse projeto. Talvez em dezembro o Bahia troque, mas o Bahia conseguiu sustentar o projeto com o Ceni e vai jogar Libertadores mais um ano.
2: Vou te dizer mais, Davi, do jeito que o Atlético Paranaense foi eliminado pelo Vitória, aqui eu não sei se o Odair se sustentaria.
0: 4-0. É. Tendo já no Paranaense, não sei se chegaria no Brasileiro depois de perder o Paranaense pro Londrina na semifinal.
2: Sim, mas a gente conhece, se tomasse um 4-0 aqui, muito pra gente.
0: Pro Vitória? É. Mas muito mais grande chance de cair.
2: Eu acho que 90%, tá?
0: Grande. Ah, mas é terceiro, porque também tem outro ponto daí, que é, obviamente, da grandeza de Grêmio e Inter, mas que a gente precisa entender que a situação mudou, que se tá em terceiro, a 6-7 pontos do Palmeiras, começa a achar que tem que ser campeão, e daqui a pouco um tropeço no Brasileiro. Ah, não, já não serve.
2: Já não serve,
0: é. É difícil sustentar.
2: Aqui é complicado. 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O Fernando Diniz começa uma coletiva lá em São Paulo, que significa que ele não caiu, né, Ruda? Apesar que aqui o Castro deu coletivo e o Pesolano também deu, né? Um já caiu, o outro tá pra cair.
3: Tô até puxando pra ouvir aqui, mas o semblante do Diniz, ele não poderia ser diferente, né? Completamente abatido e daquele jeito mais de enfrentamento com os repórteres, né? 6 derrotas seguidas no Brasileirão e a queda na Libertadores no meio da semana.
2: O nosso balanço final, que tem a produção da Isabelle Castro, a equipe técnica do Fabrício de Carvalho, Vitor Scheid e do Pietro Pezzi. Bom... A gente está quase na reta final, já está na reta final, quase nos instantes finais do balanço, né, que contamos hoje à tarde aqui no Futebol da Gaúcha. O jogo inteiro de Corinthians 1, Fluminense 3, e o Debona ainda pegou os minutos finais, os acréscimos de Vitória e Cruzeiro, e narrou inclusive o terceiro gol, marcado pelo... Aliás, que gol do Matheus Pereira. Teria levado o Matheus Pereira para a Copa do Mundo, o Munar já que pode ir 26?
0: Eu não teria levado...
2: Olhando o grupo que foi.
0: Eu não teria levado o Matheus Pereira, tá? Mas com o grupo que foi...
2: Tu levaria o Matheus Pereira ou o Neymar?
0: É isso, sim. Se é pra levar o Neymar machucado, então leva o Matheus Pereira.
2: Então, acho que respondeu a minha pergunta.
0: É isso. Se tu queria essa resposta.
2: Não, é que. Cara, tem 26 vagas.
0: Sim.
2: Em tese, tem que levar 26 caras que tenham condição. Como disse Renato Portaluppi na sua coletiva de hoje pela manhã, o jogador ele tem que estar apto para jogar.
0: Sim. É, e o Matheus Pereira, assim, ele não fez uma grande carreira, mas ele chegou a jogar na Europa na Premier League em bom nível, e aí depois ele vai lá pro mundo árabe. Ele não é aquele cara que foi lá, por exemplo, o Scarpa, que foi muito bem no Brasil, foi pra Europa e não jogou. Tem o Arias, por exemplo, colombiano, que não conseguiu jogar na Europa. Ele chegou a ter uma boa temporada na Premier League e depois foi pro mundo árabe. Assim, se tivesse que escolher um 10 brasileiro pra ir pra Copa, o melhor 10 brasileiro jogando aqui foi o Matheus Pereira do longo de todo ano, né? Ainda é. Mas já era antes da Copa do Mundo.
2: Um outro assunto pra gente fechar, são 6h56 mais 35 segundos, é o seguinte, goleiro, a gente falou muito do Fábio no jogo, falou do Everton hoje pela manhã, 10 defesas, atuação espetacular, aliás, fazia tempo que não se via, né, que se é que se viu nos últimos anos uma atuação assim, mas a gente tem um problema, né, porque o Carlos Miguel, que é goleiro chamado, Hugo Souza, que é goleiro, o Otávio do Cruzeiro, que são goleiros chamados, hoje eles não jogam tanto quanto em nível joga o Everton e joga o Fábio. Não. E os dois são goleiros que não podem estar na Copa do Mundo. Nem o Alisson não estou colocando na conversa porque já é um outro patamar ainda.
0: É, não, o gol é um problema, né? O gol é um problema. O Otávio, ele é muito novo, ele tem só 20 anos, né? Tem o goleiro do Curitiba também, o Maurício.
2: O Maurício também foi chamado.
0: Que também comete algumas falhas no Atlético.
3: O Otávio foi bem hoje, tá?
0: Foi bem,
3: né? Eu olhei o jogo todo aqui, foi bem.
0: É, eu acho assim, ele não chamou o Alisson, mas eu acho que isso é uma questão mesmo pela renovação. Mas assim, o Alisson com 34 anos, e tá jogando bem, tá? Jogando bem, hoje o Liverpool ganhou. É, ele segue titular no Liverpool, pelo menos pra Copa América, eu acho que não faz nenhum sentido tu ir pra Copa América e não ser o Alisson goleiro titular. Vai estar com 36 jogando na maior liga do mundo. É, e aí tu vai tentar com os garotos a renovação. Eu não sei se o Alisson vai chegar com 38 bem em 2030, né? Mas dos goleiros que a gente tem hoje, esses de 20 e poucos anos, Hugo Souza, Carlos Miguel, esses aí não vão ser os goleiros. Então eu acho que o Alisson pode ajudar exatamente e nesse processo. Não, Bento já era.
2: Eu acho que ir pro mundo árabe...
3: Não, muito Bento mal, tá? Era. Posso dar aqui o atestado. Não,
2: eu acho
3: mal,
2: que pra lá piorou pra ele. É.
0: Eu acho assim, Otávio e Morisco são nomes que podem no futuro estarem prontos, não estão ainda. E aí, de repente, o Alisson nesse processo. Não bota eles pra jogar a Copa América tendo ganhado a Argentina pra ser campeão e daqui a pouco não ir bem. Tá no grupo, faz um jogo aqui, um outro jogo ali, mas leva o Alisson. Deixa a bronca do Alisson. A bronca da final contra a Argentina, contra o Uruguai, sim, deixa pro Alisson.
2: Daqui a pouco nas eliminatórias contra a Bolívia no Rio, é, pra onde dá, joga deles. É.
0: Isso, vai algum amistoso. Eu acho que vai por aí, vai preparando esses goleiros, porque dos outros eu não espero. O Carlos Miguel, não, o Hugo Souza assim, é pior ainda. O Souza não tem mínima condição de seleção. É. O Carlos Miguel, tá, de repente até vai assim, mas acho que não também. E não vejo outros nomes, né? Pô, até o Léo Jardim já foi convocado. Tem um goleiro que eu gosto.
2: Olha lá, tá, o segundo.
0: Ah, quase.
3: Terceira, Volpe, terceira tá defesa gol difícil do Thiago Volpe no jogo já.
2: Fala mal,
3: 30 minutos.
2: É, olha aí. Ele 28. Gosta de jogar no Maracanã ano passado, ele fez até gol.
0: E fez um monte de defesa, né? É. O John, por exemplo, que é um goleiro muito bom. O John já tem 30 anos, né? Isso. Mas o John não consegue jogar na Inglaterra. Talvez se ele voltar pro Brasil e for titular aqui, ele volte pro radar. Mas lá ele não tá jogando. Mas o John é bom goleiro. O John é melhor que o Carlos Miguel e que o Hugo Souza.
2: Valeu, obrigado, Munari. Grande abraço.
0: Abraço.
2: Arruda, abração.
3: Valeu, pessoal. Até a próxima.
2: Valeu, gente. O balanço final tá ficando por aqui. 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O balanço fica por aqui. Tá chegando por aí o Ramon Nunes, que vai comandar o Faixa Especial às 10 da noite. Tem balanço... O balanço não tem o...
3: Bate-bola,
2: isso. Para falar sobre o momento terrível da dupla Grenal. Tchau, boa noite.
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5: 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Motorista morre após carro bater em árvores na BR-158 em Panambi, no noroeste do estado. Mega Sena acumula e prêmio sobe para R$ 32 milhões de reais. Resultados preliminares apontam vitória do partido de Vladimir Putin nas eleições legislativas da Rússia. céu parcialmente nublado em Porto Alegre agora faz 25 graus. A Defesa Civil alerta para a possibilidade de temporais severos no Rio Grande do Sul entre hoje e amanhã. Há risco de queda de granizo e ventos de até 100 km por hora. 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
5: Há registro de movimento intenso no entorno do acampamento Farroupilha, em Porto Alegre. Também há congestionamento na Avenida Oswaldo Aranha, próximo à Redenção. Nas demais ruas e avenidas da capital, o trânsito flui bem. Não há nenhuma ocorrência em atendimento pela EPTC no momento.
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5: O escritório de advocacia de Viviane Barsi de Moraes, esposa do ministro Alexandre de Moraes, confirmou que ele viajou em um jatinho da Prime Aviation, empresa que teve Daniel Vorcaro, ex-banqueiro, como sócio até setembro do ano passado. Imagens publicadas neste domingo mostram Moraes e Viviane embarcando em uma aeronave da empresa. O vídeo teria sido gravado em agosto de 2025, quando Vorcaro ainda era sócio. Em nota, o escritório afirmou que contratava diretamente a Prime Aviation e que cabia à empresa escolher as aeronaves utilizadas nos deslocamentos. Segundo o escritório, Vorcaro não esteve em nenhum dos voos. 6 pessoas morreram após um ônibus que transportava romeiros de Lavras, em Minas Gerais, para Aparecida, em São Paulo, cair em uma ribanceira de cerca de 15 metros na manhã deste domingo, em Cruzeiro, no interior paulista. O acidente aconteceu no quilômetro 232 da rodovia Doutor Avelino Júnior, ASP-52, nas proximidades da divisa entre os dois estados. O ônibus transportava 48 passageiros. Segundo informações preliminares do Corpo de Bombeiros e do SAMU, 5 pessoas morreram ainda no local e uma 6ª vítima morreu depois de ser encaminhada ao pronto-socorro de Cruzeiro. Os feridos foram encaminhados para unidades de saúde da região. Segundo o SAMU, as vítimas em estado mais grave foram levadas para a Santa Casa de Cruzeiro. O motorista do ônibus também ficou ferido e foi encaminhado ao pronto-socorro da cidade de Lorena. 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Da redação, Leonardo Martins.
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6: Olá, muito boa noite. 7h04. 7h04 deste dia 20 de setembro de 2026. Feriado, dia da Revolução Farroupilha, dia do Gaúcho. Um domingo de tempo seco em todo o estado, praticamente. Foi um domingo com muito sol em Porto Alegre, calor. A temperatura agora é de 24 graus. Já de noite, às 7 horas da noite deste domingo, 24 graus de temperatura. Isso demonstra o quão o domingo foi quente aqui na capital gaúcha. Foi abafado, é verdade, mas o sol apareceu. Teve tempo seco em toda a nossa capital e praticamente em todo o estado. A gente está começando mais um Gaúcha Faixa Especial. Vamos juntos até às 10 horas, trazendo os destaques do dia de hoje. Entre eles, os alertas da Defesa Civil e do Instituto Nacional de Meteorologia. Esse tempo seco não vai durar. Amanhã já vem chuva por aí. Também vamos trazer a situação do Dia do Gaúcho e os seus símbolos. A gente vai conversar com um professor especialista nos símbolos gauchescos. O que que eles trazem, contam e como que a gente deve levá-los para a vida na nossa tradição. Também tem a dupla Grenal. O Internacional perdeu, o Grêmio empatou. E agorinha saiu um gol que é ruim para o Juventude na Série B. Fortaleza fez 1-0 no Londrina e com isso o Juventude vai perdendo uma posição na Série B do Brasileirão. A gente traz os detalhes daqui a pouquinho. Tem a previsão do tempo também. Também vamos falar sobre eleições, mas de uma forma diferente. Essa polaridade que a gente está vendo por aí, como é que se trata delas com as crianças e adolescentes nas escolas? A gente vai trazer um exemplo muito bacana de uma escola aqui da capital gaúcha que lida com essa polarização. Além disso, a gente vai trazer os detalhes sobre taxa de abstenção nas eleições, como os votos brancos e nulos podem atingir tudo isso. Também, o número de pessoas trans que vão usar um nome social para votar bate recorde aqui no estado. Tudo isso e muito mais sobre eleições. Também vamos falar sobre musicoterapia, uma terapia alternativa que vem dando o que falar, vem dando resultado em todo mundo. A gente vai entender direitinho como que ela funciona. Tudo isso a partir de agora, aqui no Gaúcha Faixa Especial. Temperatura em Porto Alegre de 24 graus, em Caxias do Sul, na Serra Gaúcha. Trazer aqui a temperatura na Serra, 21. Santa Maria também 24, Pelotas 22, Rio Grande 20 e Passo Fundo 22. Todas as cidades do nosso radar aqui com tempo seco por enquanto. Daqui a pouquinho vai ter mudança no tempo. A nossa colega Laura Tedesco vai trazer para a gente esses alertas da Defesa Civil e do INMET. Antes da Laura, eu quero passar a ficha técnica aqui do programa, que tem na direção a Maria Fernanda Freire. Está lá na sala da produção aqui da Gaúcha, cuidando do nosso programa das próximas 3 horas. A produção da Mari Lapinski, a equipe técnica, o Fabrício de Carvalho, o Vitor Scheid e o Pietro Pezzi. O WhatsApp aqui da Gaúcha para tu participar do programa é o 51996995218. 51996995218, o WhatsApp aqui da Rádio Gaúcha. Daqui a pouquinho também a gente dá umas mensagens de ouvintes. Antes de mais nada, vamos trazer essa previsão. A Defesa Civil trazendo alertas para temporais. E também a Defesa Civil está monitorando os níveis dos rios. Laura Tedesco, seja muito bem-vinda, muito obrigado por vir ao vivo aqui no estúdio da Gaúcha. Tudo bem, Laura?
7: Tudo bem, Ramon. Boa noite para ti, para todo mundo que nos acompanha. Previsão de tempo instável no Rio Grande do Sul a partir desta noite. 21 municípios da fronteira oeste estão sob alerta laranja para perigo de tempestade até o fim da noite deste domingo. O aviso foi emitido pelo Instituto Nacional de Meteorologia e prevê acumulados de chuva entre 30 e 60 milímetros, vento de até 100 km por hora e queda de granizo. Há também um alerta amarelo para temporal que vale para mais de 250 municípios das regiões Noroeste, Norte e Fronteira Oeste, além da região Central também. A previsão é de chuva fraca, ventos de até 60 km por hora e queda de granizo. O aviso está em vigor até o fim da noite de hoje. No sul do estado, a Defesa Civil Estadual emitiu um alerta vermelho de risco severo para tempestades na região de Pelotas. A previsão indica rajadas de vento que podem superar os 100 km por hora, além de queda de granizo. O alerta é válido até amanhã de segunda-feira. A previsão de chuvas para as próximas horas, Ramon, mantém o alerta para a elevação dos rios, principalmente nas regiões norte e central. A Defesa Civil Gaúcha monitora o nível dos rios, principalmente na divisa com Santa Catarina. Também há risco de alagamentos e cheias de arroios na região sul do estado. Aqui em Porto Alegre, a Defesa Civil Municipal emitiu um alerta para chuvas intensas. O aviso começa logo mais às 8 horas da noite deste domingo e vale até o meio-dia desta segunda-feira. A capital pode registrar 2 períodos de chuva. O primeiro será mais concentrado e deve ocorrer no início da madrugada desta segunda-feira, quando os volumes podem chegar aos 20 milímetros. Já entre o fim da madrugada e o início da manhã, uma nova pancada de chuva deve concentrar mais 25 milímetros. O acumulado de chuva, portanto, previsto durante a vigência do alerta é de 45 milímetros. O órgão também alerta para a possibilidade de alagamentos pontuais na capital. As rajadas de vento podem chegar aos 65 km por hora, Ramon.
6: Ou seja, mais chuva, vento, granizo, tudo nessa segunda-feira aqui no estado. Já na noite desse domingo, né, Laura? Noite de domingo, madrugada de segunda e manhã de segunda, né?
7: Pois é, instabilidades que persistem em todas as regiões do estado.
6: Laura Tedesco, trazendo pra gente esses alertas da Defesa Civil. Obrigado, Laura. Agora, 7h10, a gente convida os ouvintes a mandarem mensagens e vários deles já começaram aqui a falar sobre o tempo, justamente, Laura. O Kleber, lá de Parobé, ele manda que por lá o céu está limpo, por enquanto, 24 graus também. O nosso ouvinte Nazareno, lá de Jari, 25 graus com algumas nuvens por lá. Outro ouvinte aqui de Uruguaiana, lá na fronteira, 27 graus agora. Tá calor em Uruguaiana, hein? Tempo nublado, manda o César por aqui. O Noeli Premaur, lá de Bento, nosso ouvinte assíduo aqui, participante, tá dizendo que tá voltando ao acampamento Farroupilha. Te cuida na estrada, Noeli. Daqui a pouquinho a gente vai trazer justamente qual é a situação do trânsito aqui no Gaúcha Faixa Especial. Agora, 7h11, o Henrique Ternos está aqui também ao vivo, nos honrando com a presença, porque tem uma notícia da semana, que foi a prisão do vereador Giovanni Bill, vereador de Porto Alegre, que foi preso por suspeita de desvio de emendas parlamentares da saúde. Pois a Câmara de Porto Alegre vai abrir uma CPI para investigar justamente essas emendas, depois da prisão desse vereador e de mais três pessoas, Ternos. Boa noite.
8: Boa noite, Ramon, para todos que estão nos ouvindo. É exatamente isso. É uma comissão parlamentar de inquérito que surge aqui na Câmara de Vereadores de Porto Alegre após a prisão do vereador Giovanni Bill, do Podemos, e de mais três pessoas na última sexta-feira. O objetivo dessa CPI vai ser investigar repasses para a Secretaria Municipal de Saúde entre 2024 e 2026. Os vereadores pretendem identificar se há mais desvios de emendas parlamentares para projetos na área, motivo pelo qual o Bill é suspeito e foi detido. O grupo, lembrando aos ouvintes, né, a operação na última sexta-feira identificou que um grupo formado pelos investigados teria organizado um esquema para desviar recursos que deveriam ser destinados para executar projetos financiados por emendas parlamentares na área da saúde. E, de acordo com a investigação, o valor soma pelo menos R$2 milhões. A proposta de abertura de uma CPI, Ramon, partiu do vereador Ramiro Rosário do Novo, em parceria com o líder da bancada do partido, Thiago Albrecht. Eles entendem que pode ter havido falhas, omissões ou facilitações nos procedimentos de celebração, liberação de recursos, fiscalização e prestação de contas nos termos firmados pela Secretaria da Saúde com organizações. Traduzindo para os nossos ouvintes, Ramon, eles acreditam que há algum problema em alguma etapa administrativa dentro da Secretaria da Saúde que possibilitou esse desvio de dinheiro. Além de Ramiro e de Thiago Albrecht, o pedido de investigação legislativa tem a assinatura de outros 13 parlamentares de diferentes partidos, e da base e da oposição também, e essa quantidade já é suficiente para que seja instalada a comissão, que precisa ser validada pela Procuradoria da Câmara, mas ela não precisa ser aprovada em plenário, também não precisa de aval da presidência da Casa. Basta um número mínimo de assinaturas, que é o que já existe. Quem também deu aval para a abertura dessa CPI, Ramon, foi o prefeito Sebastião Melo. Assim que ele foi informado do movimento para fazer uma investigação na Câmara, ele enviou um áudio para os integrantes da base, dando apoio à apuração e se mostrando preocupado em esclarecer o destino do recurso público. Eu falei com o vereador Thiago Albrecht há pouco, que me explicou que a CPI não é contra a prefeitura, não é contra o Poder Executivo, mas sim contra o mau uso do dinheiro público. Ele disse ainda que não se trata de um movimento político, levando em conta que a maioria dos vereadores que apoiaram a abertura são candidatos nessa eleição, inclusive ele, mas é uma resposta institucional do parlamento, já que Giovanni Bill era vice-presidente da casa, então eles pretendem com essa CPI dar essa resposta institucional. A instalação da CPI vai ser anunciada durante a sessão dessa segunda-feira. Ela terá 120 dias de duração, que são prorrogáveis por mais 60. Como é praxe, o presidente da comissão será Ramiro Rosário, que já é o proponente, já que ele é o proponente da comissão, e o vice-presidente e o relator serão definidos pelos vereadores que serão membros da CPI.
6: Lembrando só a reportagem de Carlos Rossi na última sexta-feira, que está lá em GZH, com a atualização de toda essa história, a operação do Ministério Público aponta que R$3 milhões foram destinados de emendas por seis parlamentares, incluindo Giovanni Bill. Destes 3 milhões, 2 milhões, segundo o Ministério Público, teriam sido desviados para uma empresa que faria justamente a destinação desse recurso, que acabou não sendo destinado de forma correta, acabou voltando para bolsos alheios, incluindo entre eles Giovanni Bill, que estaria neste esquema com outras três pessoas que também foram presas.
8: Importante, Ramon, só lembrar os ouvintes também o posicionamento do vereador Giovanni Bill, já que ele foi citado aqui em nota, enviada a reportagem na última sexta-feira. Ele se diz inocente das acusações, a assessoria do vereador manifestou indignação diante da prisão preventiva realizada na sexta-feira. Ele se diz inocente de todas as acusações.
6: Obrigado. Henrique Ternos, 7h15, marcou o sinal da Gaúcha. Boa noite, aqui é Marcelo e Lourenço, lá de Bagé, na região da Campanha.
9: Céu nublado por lá, calor. Mandando um vivo 20 de setembro. Outro ouvinte aqui na fazenda, em Alegrete. Mandou uma foto lá. Olha, céu nublado, mas realmente de primavera, né? Árvores floridas por lá. Legal. O nome do ouvinte aqui, deixa eu tentar pegar. O José Alfredo. Valeu, valeu, Zé Alfredo. Agora 7h16, 7h16. A gente está falando de tempo também. Vamos trazer o Cléo Kuhn com a previsão de como fica o clima neste início de semana. Diga lá, Cléo.
10: Amigos do Faixa Especial, a expectativa que a gente tem é um comportamento de tempo ainda instável durante essa semana. Aliás, a gente tem um pouco de tudo durante esta semana. É como se fosse, vamos dizer assim, um mês de setembro propriamente dito, porque no mês de setembro a gente tem tudo. A gente tem alguns dias frios, a gente tem alguns dias quentes e a gente tem alguns dias chuvosos. É uma época de transição. Então ainda aguarda um pouco daquele período que está saindo, que é o período de inverno, e começa a ganhar um pouco do período que está chegando, principalmente mais para perto do final do mês, quando normalmente as temperaturas sobem um pouquinho mais. Mas a gente tem essa expectativa, ou pelo menos tem essa esperança. Então tem um pouco de chuva ainda segunda e terça-feira. Nada de grande intensidade, mas teremos períodos de chuva na segunda e também na terça. E esses períodos de chuva são intercalados por períodos de sol em todas as áreas do estado. Às vezes aqui e ali uma chuva um pouquinho maior, um pouquinho menor, mas não passa disso. E a tendência é que a gente tenha no meio da semana um tempo sem chuva. Não chove quarta, não chove quinta e provavelmente a gente não tem chuva também na sexta-feira, segundo os últimos prognósticos que eu andei dando uma chulhada, tá? Se a chuva voltar na sexta é mais para a noite. Então a gente tem boa perspectiva. Olha, quarta faz frio, quinta começa a aquecer à tarde, sexta vai ser um dia mais quente. Final de semana, olha, principalmente o domingo com chance maior de pancadas de chuva, já que entre sexta e sábado as temperaturas estarão em elevação. Isso é o que a gente tem para os próximos dias com relação ao tempo aqui no estado. Tem alguma chuva? Tem, mas não tem chuva forte. Tem um pouco de tempo seco? Tem, mas não tem um frio muito intenso. Tem algum tempo seco? Também tem, mas não tem nenhum calor intenso, ou seja, as temperaturas são medianas, assim como a ocorrência de pancadas de chuva também aqui no estado do Rio Grande do Sul. Então fiquem atentos, semana começa com chuva e tem no meio dela um comportamento de tempo mais seco aqui no estado.
9: Que bom, mas tem também muito frio, né, Cléo? Obrigado, Cléo. Com 7h18, vamos organizar a casa aqui. Deixa eu passar primeiro os resultados do Brasileirão que interessam gaúchos, né? Inclusive a dupla Grenal. O Flamengo tá ganhando do Bragantino por 1-0, tá já com 48 minutos do primeiro tempo, tem mais um minutinho nessa etapa, isso vai deixando o Bragantino na briga, um pouquinho mais acima, mas na briga contra o rebaixamento. O outro jogo que tá acontecendo agora é pela Série B, e não é bom pro Juventude. O Fortaleza tá ganhando do Londrina por 1-0, também já no final do primeiro tempo, e esse resultado vai colocando o nosso Juventude e vai perder uma posição, né? Vai cair na tabela, vai ficando em quarto. Com 50 pontos, é verdade, o mesmo número de pontos do terceiro, o Fortaleza que está subindo para segundo, vai a 51, e o Juventude ainda tem 3 pontos do quinto colocado, que é o Criciúma hoje. Só que o problema é que o Criciúma tem 28 jogos. O Juventude, o Novo Horizontino, o Fortaleza, o Vila Nova, que é o atual primeiro colocado, tem 29. Então isso pode trazer um probleminha. Juventude, lembrando, já saiu da zona de classificação direta, que são só os dois primeiros. Fortaleza vai entrando nela neste momento. Daqui a pouquinho também a gente vai falar sobre o acampamento Farroupilha. Por quê? Hoje o dia, obviamente, é acampamento lotado. E esse dia 20 de setembro, aliás, a semana que antecede o 20 de setembro, ela ganha força nas compras aqui no estado. 89% dos lojistas registram procura por artigos gauchescos aqui em Porto Alegre. Uma pesquisa do Sind Lojas Porto Alegre mostra esse aumento na procura. A gente vai tratar disso daqui a pouquinho aqui no Gaúcha Faixa Especial. A gente vai para um rápido intervalo, já já a gente volta.
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0: Estamos de volta com o Gaúcha Faixa Especial na noite desse domingo, agora 7h25. 7h25 de uma noite de temperatura agradabilíssima em Porto Alegre. Tá 26 graus agora, tá alta a temperatura, mas tá bom, né? Na rua, quem tá na rua tá gostando, porque é um domingo de calor em todo o estado, em meio ainda ao inverno. A primavera começa essa semana, mas ainda estamos no finalzinho do inverno. E o acampamento Farroupilha em Porto Alegre, lotado hoje, o último dia, claro, 20 de setembro. A chama, ela é, digamos, repassada, né? Praticamente extinta lá no acampamento Farroupilha. E aí depois começa a desmontagem do acampamento, que serve justamente para a gente mostrar nossa tradição a quem vem de fora, para a gente renovar nossa tradição para quem é gaúcho. E esse 20 de setembro também serve para elevar o comércio aqui do nosso estado, porque a tradição ela ganha força nas compras também. E uma pesquisa do Sindicato de Lojas de Porto Alegre mostra um aumento, olha, forte na procura. O ticket médio 11% maior do que no ano passado, e ainda assim 89% dos lojistas aqui da capital ainda registram uma procura maior por artigos gauchescos. Seja o chapéu, seja a cuia, seja a bombacha, seja o lenço, seja o vestido, seja a erva mate mesmo. Muita gente, né, aproveita esse mês para relembrar a tradição de ser gaúcho. Para a gente falar um pouquinho sobre essa pesquisa, sobre o comportamento justamente dos porto-alegrenses no caso, está na linha com a gente já o assessor de relações governamentais do Sindicato de Lojas Porto Alegre, o Victor Ventura Pires. Victor, muito obrigado por atender aqui a Rádio Gaúcha, uma ótima noite.
1: Boa noite, Ramon, e boa noite a todos os ouvintes da Gaúcha.
0: Victor, apenas essa semana tivemos esse aumento, né, de 89% de uma percepção de procura. É uma data que os lojistas gaúchos, porto-alegrenses no caso, mas gaúchos, gostam justamente por isso, né?
1: Exatamente, Ramon. Esse é o momento do ano, né, que para aqueles lojistas que vendem artigos gauchescos, é o Natal deles. É o momento de maior venda do ano, porque para além de quem já participa, né, dos movimentos tradicionalistas, vai aos MTGs e realmente compartilha da tradição, também é para aqueles que têm ali, né, o hábito de usar uma bombacha, uma alpargata, uma boina ao longo do ano, e aproveita justamente esse momento, né, de grande visualização da data, das pessoas estarem usando mais essas vestimentas na rua. Então, as pessoas se sentem realmente mais partes da cultura gaúcha. Então, mesmo quem daqui a pouquinho não está dentro de um CTG, aproveita esse momento para realizar uma compra.
0: É, até porque a nossa tradição de gaúcho nesse mês, ela praticamente, usando uma palavra mais popular, ela libera, né, o uso de bombacha no trabalho, do lenço, do chapéu, não que não seja liberado, mas a gente se sente à vontade para demonstrar que a gente é gaúcho. Isso faz com que a gente busque, claro, atualizar até o guarda-roupa, atualizar a bomba de chimarrão, a cuia. E isso também traz um movimento aí financeiro interessante, porque são artigos que não são relativamente baratos, mas são artigos especiais. É aquela roupa especial, a bombacha especial. É a cuia, é a bomba, é o lenço, é o vestido. E o ticket médio, por exemplo, é de R$ 362,50. Ou seja, não é tão barato assim, mas mesmo assim o gaúcho vai quer demonstrar que é gaúcho, né?
1: Perfeito, exatamente. R$ 362 é a média, né, do que a gente acaba falando, porque justamente tem aí uma cesta básica, vamos dizer, de produtos gaúchescos muito grandes. A gente está falando desde a erva mate, onde se compra ali por um pouco mais de R$ 10, R$ 15, a depender do tipo de erva mate que está se comprando, até realmente vestidos de prenda, que, né, conversando com os lojistas justamente para conseguir fazer essa pesquisa e trazer esses dados, nós encontramos itens a preços de R$ 1.200, R$ 1.300. Então, realmente são produtos muito caros, mas que, justamente por terem essa valorização da cultura gauchesca, o consumidor, ele não se sente acanhado de, e ele entende também o valor desse produto. Então, por isso que ele acaba realmente investindo. E como muito bem tu colocaste, é um momento, né, do ano onde a gente é um pouco mais, se sente um pouco mais à vontade justamente de utilizar, de durante a semana, né? Ter, em vez de só na sexta-feira, o dia do chimarrão, até durante a semana inteira. E isso faz com que realmente a gente procure consumir mais esses produtos. E os lojistas de Porto Alegre, como um todo, que vendem esses itens, tanto aqueles mais sazonais quanto os mais permanentes, eles sentem como um todo esse movimento. Claro, a existência do acampamento Farroupilha, ela faz um deslocamento um pouco daquele turista, né, do que não tem muitas vezes o item, mas viu, se desejou, criou aquela vontade de ter, ele acaba, em vez de comprar numa loja de rua, na cidade, ele acaba comprando no acampamento Farroupilha. Mas, é claro, quando alguém compra, provavelmente ele vai acabar comprando de novo. Então, justamente isso cria, esse ambiente de uma retroalimentação da cultura gauchesca, onde se um ano eu comprei, provavelmente no ano seguinte eu vou comprar. Então, e os lojistas percebem isso. A gente teve um aumento em relação ao ano passado, de uma melhora das vendas para 44% dos lojistas. Isso é 26% pontos percentuais maior do que o ano passado. Então, ano a ano, a gente vai ver isso realmente aumentando, porque é uma cultura que se espalha, é uma cultura que se reforça, e o lojista e o consumidor acabam entrando em sintonia.
0: Pois é, e a gente percebe também, mencionaste o turista, o centro de Porto Alegre, por exemplo, não é um centro que tenha muitas lojas espalhadas, muitos bolichos espalhados, mas tem até, existe no centro o bolicho, mas existe o mercado público, existe agora o acampamento Farroupilha, e o turista ele compra bastante também, porque a bombacha é uma calça muito bonita, é uma vestimenta bonita. As nossas camisas são bonitas, os vestidos de prenda são bonitos, mas o vestido de prenda, por exemplo, é uma roupa mais difícil de se usar no dia a dia. Agora, a boina do gaúcho, a bombacha, uma calça que é possível de ser usada, a camisa, o turista ele compra?
1: Sim, com certeza. Principalmente para aquele turista que não reside do estado, mas tem alguma ligação aqui com o Rio Grande do Sul, né? Nós tivemos uma grande diáspora de gaúchos espalhados pelo Brasil inteiro e que aproveitam justamente o mês Farroupilha para voltar ao Rio Grande do Sul, participar das festividades e também renovar esses guarda-roupas. Claro, né, a maior porcentagem desses que acabam comprando esses itens de ticket mais alto, muito provavelmente estão ligados aos movimentos tradicionalistas, participam dos CTGs, né? Muitos lojistas que nós conversamos, eles falam: olha, a gente nem vende muitas vezes na unidade, a gente já vende na quantidade de um atacado, porque muitos já procuram uma quantidade grande, porque vão participar das festividades, vão, fazem parte de algum grupo de dança típica, e isso acaba justamente alimentando esse varejo de grande quantidade. Mas é claro, esse turista que vem de fora do Rio Grande do Sul, observa as peças, tem interesse, e ainda mais se tem alguma ligação do estado. Nós temos CTGs espalhados pelo Brasil e pelo mundo inteiro. Então, quando eles retornam ao Rio Grande do Sul, justamente eles aproveitam para dar essa geral no guarda-roupa e pegar itens, dos mais básicos, como, por exemplo, né, uma alpargata, até mesmo itens realmente de um valor mais elevado, como um vestido de prenda.
0: E é curioso porque o 20 de setembro ele não é como um Dia das Mães ou Dia dos Pais, que o comércio movimenta muito mais naquela semana. É uma data que pega o mês inteiro, né?
1: Exatamente, né? Nós realizamos essa pesquisa para realmente conseguir capturar esses dados no início do mês de setembro, logo ali após os festejos do dia 7. E realmente os lojistas já estavam dizendo: olha, esses principalmente que vendem em grande quantidade, eles já comentam: julho, agosto é o dia inteiro. Nós tivemos um relato de uma lojista que ela falou: olha, eu estou dormindo 3 horas da manhã e acordando às 6, porque realmente eu estou com uma quantidade de pedidos muito grande e eu preciso dar conta de atender todas essas pessoas. E também um dado que a gente, né, não tinha pego ano passado, e esse ano ele veio e nos surpreendeu bastante de forma muito positiva, que foi inclusive o vestido de prenda infantil, né, que era uma coisa que a gente não imaginava que daqui a pouquinho realmente tivesse uma demanda, e teve uma demanda considerável esse ano. Porque a pilcha infantil, quando a gente vai entender, ela na verdade não é um desejo de uma criança que está no seu Dia das Crianças ou no Natal e passou na frente da loja e teve um desejo. Não, muito provavelmente algo dos pais, que estão passando o tradicionalismo para os seus filhos, que estão realmente alimentando essa data. Então, para nós aqui no Rio Grande do Sul, é cada vez mais importante que nós entendamos o 20 de setembro e todo mês de setembro como um mês Farroupilha, não só como uma data exclusiva de uma comemoração, uma rememoração, que é o essencial, mas também como uma data para o comércio, uma data de consumo, uma data onde a gente observa um movimento da economia que se junta a toda essa atmosfera do tradicionalismo para conseguir construir um mês Sua Roupilha realmente memorável.
0: É, verdade. E a gente está aqui com a pesquisa do Cindy Lojas, a gente está conversando agora, gentilmente aceitou nos atender o Vitor Ventura Pires, que é assessor de relações governamentais do Cindy Lojas aqui de Porto Alegre, que fez uma pesquisa com lojistas para saber como é que andam as vendas de produtos ligados ao gaúcho. E chama a atenção, Victor, que, claro, a bombacha, a gente já mencionou, é citada entre os itens mais vendidos por 66% dos lojistas, só que depois dela vem itens que eu acho, particularmente, eu acho que assim, são itens que vendem o ano todo. São as alpargatas, a camisa polo e o chapéu ou boina com lenço. A alpargata, o nosso calçado típico, ele é ano todo, né?
1: Ele é ano todo, realmente. É. Para o lojista, independentemente se ele, né, está mais focado para o mês Farroupilha ou se ele acaba tendo realmente uma loja mais perene, né, que é muitas vezes o caso da loja.

0: mesmo com os comerciantes, eles observem esse pico, e esse pico acho que ele vai sempre existir dentro do mês de setembro, mas ele é um pico que ele vai ser cada vez mais perto de um platô ao longo do ano, porque esse consumo desses itens específicos, ele acaba reforçando uma identidade de uma forma que daqui a pouquinho um vestido de prenda não vai conseguir, mas que para o seu dia a dia, uma bombacha, uma alpargata, realmente combinar esses itens te dizem: olha, sou gaúcho, tenho orgulho de ser gaúcho, mas isso não está demais, isso eu consigo usar no meu ambiente de trabalho, consigo usar no meu ambiente social. É um item mais versátil. E os lojistas, claro, independente da sua localização na cidade, independente do seu meio de venda, também entendem isso. Eles sabem que é importante oferecer promoções, ter tipos de atendimento diferenciados para essa época do ano, né? Principalmente focado redes sociais, WhatsApp, onde eles conseguem ali atender um número maior de clientes, mas também de manter esses produtos ao longo do ano nas suas prateleiras, porque há uma demanda. E essa demanda com certeza vai ser crescente, porque se eu tenho esse pico agora, muito provavelmente daqui a pouquinho, daqui a 6, 7 meses, eu vou querer trocar esse item ou comprar mais um para poder combinar, mudar o meu guarda-roupa. Então, realmente, o longo do ano, ele com certeza vai ser cada vez melhor para quem vende itens gauchescos.
1: É, sabe, até, Vitor, dando um relato pessoal, se eu não me engano, foi final de agosto, não foi em setembro ainda. Estive no Mercado Público aqui de Porto Alegre, lá é conhecido, né, como centro comercial aqui de Porto Alegre, tradicional, e tem as suas lojas de artigos gauchescos. E comprei uma cuia e uma bomba nova, a minha já estava velha, resolvi trocar. E o atendimento me mostrou um diferencial. O atendente me menciona, eu perguntei para ele se a cuia ainda precisava ser curtida. Ele falou que não, não, não, só chegar e tomar o chimarrão, porque ela já vem curtida, já vem seca, é preparada já para ter uma experiência já mais rápida. Para quem é de fora do estado, não precisar, por exemplo, aprender a curtir a cuia, como fazer. Ali na hora ele já ensinava como é que fazia. Então, tem esse cuidado, né, para fidelizar também as pessoas, né?
0: Exatamente, ainda mais num local como o Mercado Público, e a gente sabe que também é um comportamento no acampamento Farroupilha desses lojistas que estão nesses locais, que recebem muitos visitantes de fora, né? Que seja um visitante que, justamente como eu tinha mencionado anteriormente, já tem raízes no Rio Grande do Sul, mas seja um visitante novo no estado e que está pela primeira vez tendo contato com a nossa cultura, os lojistas também estão cientes e muito bem preparados com isso. Inclusive, nós entrevistamos lojas do Mercado Público para conseguir esses dados, e o relato que eles tinham ali: olha, nós temos sim esse deslocamento de turistas muito para o mercado ou para o acampamento Farroupilha, mas aqueles que vêm para cá, eles justamente estão atrás desses itens que daqui a pouquinho eles não vão encontrar em nenhum outro lugar que não aqui. Então é muito bem isso: é a bomba, é a cuia, é a erva, experimentar diferentes sabores, e ali realmente o atendimento ele já é preparado e orientado para isso. Inclusive é algo que a gente reforça muito com os lojistas, principalmente para um lojista que trabalha ainda hoje no que é algo que a gente entende que é um nicho, né? O nicho de produtos gauchescos, mas que precisa ser entendido muito fora só do 20 de setembro ou fora até mesmo dos CTGs, que precisam ser realmente introduzidos como itens de costume, né? Todo mundo tem sua cuia e seu chimarrão em casa, né? Então por que que eu justamente não vou tentar procurar esses públicos? Eu não vou ofertar numa rede social? Eu não vou impulsionar os meus anúncios para chegar a mais pessoas e conseguir conquistar elas? E aí o que a gente sempre reforça muito para o lojista, e claro, o cliente também tem que cobrar isso, é parte dele, que esse atendimento que vai acontecer, né? Se eu daqui a pouquinho reservar um item para uma rede social, eu vou chegar na loja e vou encontrar ele vai estar à minha disposição. Que se eu perguntar algo, que seja a mesma informação, independente do canal que eu chegue. Então, independentemente do tamanho de loja, ainda mais quando eu falo de um produto de nicho, eu ter esse atendimento personalizado, esse cuidado, para que, justamente, né, como muito bem tu colocastes, eu ter como cliente uma experiência mais fácil de compra com menos atrito. Isso me fideliza, isso cria uma memória afetiva e isso cria realmente um relacionamento que é muito mais duradouro do que simplesmente, né, como a gente pensar num supermercado ou até mesmo numa compra pela internet, que é muito mais fria, onde eu não consigo conversar com alguém, onde alguém não vai me dar uma dica, como, por exemplo, tu mesmo recebestes. Então é muito importante que os pontos físicos eles tenham esse domínio, que aquilo tudo que eu informo ao meu cliente, ele vai estar sendo informado em todos os nichos, de todas as formas, para que realmente ele tenha uma experiência de compra muito positiva.
1: E é essa experiência de compra positiva que aquece, né, o mercado aqui no Rio Grande do Sul. Vitor Ventura Pires, assessor de relações governamentais do Sindlojas aqui de Porto Alegre, obrigado por bater esse papo com a gente.

0: no Gaúcha Faixa Especial. Uma ótima semana, viu?
1: E igualmente, Ramon, ficamos sempre à disposição da Gaúcha. Uma boa noite e um feliz 20 de setembro para todos os ouvintes.
0: Obrigado, Vitor Pires. O 20 de setembro ele está terminando, mas com certeza o pessoal que está ali no acampamento está na escuta aqui da Gaúcha. Um grande abraço a todos que estão lá nos piquetes agora, aproveitando churrasco agora da noite para encerrar esse 20 de setembro. Estão aqui na escuta da Gaúcha e estão felizes, né? Não só com vendas, com a questão do dinheiro entrando, da economia girando, mas estão felizes com o nosso tradicionalismo, com a nossa tradição seguindo sendo repassada. Aliás, daqui a pouquinho aqui no nosso programa a gente vai ter uma entrevista com o pesquisador da cultura gaúcha, Henrique Fagundes da Costa. Ele vai nos trazer as origens desses simbolismos do gaúcho e como que a gente perpetua eles ao longo dos tempos e como é que a gente vai seguir perpetuando. Agora, 7h42, só trazendo aqui para os nossos ouvintes do futebol, que daqui a pouquinho, às 10 horas da noite, tem o Bate-Bola ao vivo aqui na Gaúcha e também no YouTube, lá no canal da Gaúcha Esportes, lá no YouTube. Por enquanto, o Flamengo segue ganhando o Bragantino 1x0 e o Fortaleza segue ganhando o Londrina 1x0, os dois jogos, pela Série A e pela Série B. O do Fortaleza interessa ao Juventude, o Londrina chegou a empatar, mas estava impedido. Então, o Fortaleza segue ganhando. E daqui a pouquinho tem também Atlético Paranaense. Aliás, já começou Atlético Paranaense e Bahia, né? Começava às 7h30. Daqui a pouquinho eu vou trazer o resultado desse jogo aqui. Agora a gente vai trazer a Gabriela Plentes, porque ela tem uma reportagem especial interessante, também tem a ver com a economia. Os pedidos de café da manhã pelo iFood aumentaram aqui no estado. Entre os pratos mais pedidos, o hambúrguer continua na liderança. Ao invés do café da manhã, o povo segue pedindo muito hambúrguer. Gabriela Plentes tem se dado curioso, né, Gabriela? Boa noite.
2: Boa noite, Ramon. Boa noite a ti e aos ouvintes. Quero saber de vocês o que que vocês mais pedem por delivery e também é quando mais pedem. Isso porque uma pesquisa do iFood divulgada nessa semana aponta que o gaúcho passou a pedir mais delivery de café da manhã no último ano. Segundo dados do iFood, o aumento dentro da plataforma foi de 35% entre 6 e 10 da manhã, o que representa uma liderança no crescimento entre as faixas horárias. Quando a gente olha para o que que é mais pedido, hambúrguer aparece em primeiro, seguido de açaí, lanche, comida saudável, italiana, brasileira, doces e bolos, pizza, marmita e japonesa. Essas são as 10 categorias com maior volume de pedidos no Rio Grande do Sul. E quando a gente olha daí para categorias de gastronomias regionais mais pedidas no estado, a baiana aparece em primeiro, seguida pela mineira e depois a gastronomia gaúcha. A gente teve esses dados divulgados nessa semana durante o iFood Move, um evento em São Paulo voltado para empreendedores de restaurantes e varejo, celebrando também os 15 anos da marca brasileira. Nesse evento foram premiados 10 restaurantes gaúchos. Lembrando que o iFood tem 500 mil restaurantes cadastrados e só 78 são reconhecidos nesse evento. São restaurantes muito bem avaliados. A gente teve, por exemplo, o Serra Burger de Bento Gonçalves, também o Coutelê de Rio Grande e o Elohim Sushi aqui de Porto Alegre, entre os premiados nas categorias regionais desse evento, que também teve um anúncio de um investimento de 24 bilhões de reais até o ano que vem em todo o Brasil, sendo 1 bilhão aqui para o Rio Grande do Sul. Nós conversamos com o CEO do iFood, Diego Barreto, que nos explica como esse aporte vai ser aplicado aqui no estado.
3: Desse 1 bilhão, mais ou menos 300 milhões de reais, ele vai ser destinado para crédito, para desembolso de crédito para os empreendedores locais. Você tem outros 50 milhões de reais que estão ligados à expansão de produtos que até então não estavam no Rio Grande do Sul. Um deles, por exemplo, são os produtos ligados à inteligência artificial que a gente vai fazer essa chegada lá até agora. E todo o restante, expansão ou de categoria ou dos produtos ligados à entrega de comida.
2: Segundo uma pesquisa realizada pela FIP, pela Fundação Instituto de Pesquisas Econômicas, a pedido da empresa, o ecossistema ligado ao iFood movimentou cerca de 4 bilhões de reais no Rio Grande do Sul no ano passado. A empresa também anunciou algumas novidades com o Envios iFood, que usa a logística, né, do iFood para oferecer entregas para quem não está dentro da plataforma, com uma estimativa de aumentar em 20% os ganhos dos entregadores, um dos principais desafios da empresa.
0: Curioso mesmo. Obrigado, Gabriela Plentes, trazendo para a gente esse dado do iFood aqui no Rio Grande do Sul, né? Interessante que eles estejam visualizando aqui o Rio Grande do Sul como um mercado atrativo para café da manhã também. Os ouvintes mandando mensagens através do 51 99699-5218. a Marli lá do Costa Gama aqui em Porto Alegre, mandando um oi aqui pra gente. O ouvinte mandou carne, carvão e lenha, muita venda, mandou o Heitor do Cristal, dizendo que tá na escuta. É verdade, Heitor, é verdade, porque aqui saiu de carne nesse mês, né? Carvão, lenha e tudo mais, não só pelo acampamento. Hoje, por exemplo, nas redes sociais, a gente só via churrasco, né? Só a gurizada fazendo churrasco. Outro ouvinte mandou aqui pra gente. Boa noite, Ramon, equipe da Rádio Gaúcha. Sapiranga com 24 graus, céu nublado. Tá no encerramento do acampamento Farroupilha. É o Carlos Duarte, lá de Sapiranga. Obrigado, Carlos. O ouvinte Marcelo Nogueira, lá de Rio Grande. Pergunta como é que vai ficar a situação do Brapel de ontem, que parou no intervalo. Pois então, o Brasil tá pedindo 3 pontos, né? Vamos ter que ver como é que fica isso amanhã pela FGF. O Brapel foi parado ontem por violência, por briga entre as torcidas. E aí o juiz acabou paralisando o clássico, que era muito esperado. Não teve jogo. E agora o Brasil está pedindo essa pontuação. Bom, daqui a pouquinho a gente tem a Laura Tedesco falando sobre um acidente que teve na região do Vale do Rio Pardo, em Candelária. Laura, pode já se aprumar aí para entrar, Laura, porque esse acidente, não sei se está bloqueando a rodovia ou não. Tá ok, Laura Tedesco. Laura, o que foi esse acidente? Foi em Candelária, ali no Vale do Rio Pardo, né?
4: Pois é, Ramon. Um homem de 54 anos morreu após a motocicleta que ele conduzia bater de frente contra um carro na tarde deste domingo, no quilômetro 25 da RS 400. O acidente ocorreu por volta das 4 da tarde. Conforme o comando de polícia rodoviária da Brigada Militar, a motocicleta seguia no sentido Candelária-Sobradinho quando invadiu a pista contrária em uma curva acentuada e colidiu frontalmente com um Fiat Siena que trafegava no sentido oposto. O motociclista morreu no local. Além dele, uma mulher de 35 anos, que estava na carona da moto, ficou ferida e foi socorrida pelo SAMU de Candelária. Ramon.
0: Obrigado, Laura. Infelizmente, temos essa notícia triste. A gente traz aqui na Rádio Gaúcha mais um acidente com morte aqui no estado. Um outro acidente com 6 pessoas que acabaram falecendo ocorreu em São Paulo, e na cidade de Cruzeiro, na verdade, no interior de São Paulo, bem na divisa com Minas Gerais. Era um ônibus de excursão, caiu numa ribanceira de 15 metros de altura na manhã de hoje. Esse veículo transportava 48 passageiros e saía de Minas Gerais em direção à Aparecida, no interior de São Paulo, Aparecida, cidade conhecida pelo catolicismo. Estava levando romeiros justamente para Aparecida. 4 das 6 vítimas foram identificadas já oficialmente e entre os mortos estão 3 homens, uma adolescente ou jovem, ainda não se tem essa identificação. Os 4 são Sebastião Petronilo, de 74 anos, Jairo Antônio de Paulo, de 47, Augusto Antônio de Lima, de 43, e tem uma jovem que ainda não foi identificada, não teve identidade revelada, pelo menos, né? É do sexo feminino, idade estimada entre 10 e 19, ainda não teve identificação oficialmente confirmada. Tem outras 2 vítimas também, que ainda também não foram identificadas, morreram neste acidente. Uma delas, um homem de 50 anos, estava sem os documentos. E a 6ª, uma mulher, ainda também sem identificação. Os 2 foram socorridos pelo SAMU e morreram em hospitais lá da região. O acidente aconteceu por volta das 5h30 da manhã na SP-052, uma rodovia de São Paulo. Fica próxima à divisa entre São Paulo e Minas Gerais. Segundo o Corpo de Bombeiros, um ônibus saiu da pista justamente num trecho de curva. Acidente bastante feio lá no Vale do Paraíba, na região lá de São Paulo. 7h51, 7h51. Vamos fazer o seguinte, vamos mudar de assunto, trazer coisa boa também aqui no programa. Os ouvintes podem seguir mandando mensagens, a gente está gostando de receber aqui o pessoal falando sobre como é que está curtindo esse 20 de setembro. Se está com churrasco, se está no acampamento Farroupilha, onde que está esse povo? E a gente vai trazer agora também a nossa agenda cultural para essa semana. Denise Cruz, Jax Machado, boa noite.
5: Olá, muito boa noite, Ramon. Estamos chegando com a agenda cultural.
6: A A MCA Concerts informa que, infelizmente, por circunstâncias alheias ao controle do artista, da agência e dos produtores locais, todos os shows do tenor José Carreiras no Brasil estão cancelados. Todos os ingressos adquiridos serão reembolsados pelos seus respectivos canais de venda, seguindo os procedimentos e prazos estabelecidos pelas plataformas responsáveis. Para maiores informações, é orientado que os clientes acompanhem as comunicações da tiqueteira responsável pela compra. No dia 26 de setembro, Dia Nacional do Surdo, a Casa de Cultura Mário Quintana vai ter uma programação dedicada à produção artística em língua brasileira de sinais, as Libras. A partir das 19 horas, a Travessa dos Cataventos recebe o terceiro Sarau Sinalizante, com apresentações dos artistas surdos Carolina Sperbi, Paulo Andrade e Rodrigo Pereira. A agenda reúne poesia, visual vernacular e esquetes de teatro. A entrada é gratuita. O sarau é uma realização da Casa de Cultura em parceria com o Café Sinalizante. Em caso de chuva, a programação será transferida para o Teatro Carlos Carvalho.
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6: Com edição de Vicente Nolasco, falamos eu, Denise Cruz e Jaques Machado.
0: Obrigado, Denise. Obrigado, Jaques. Agora, 7h54. Vamos fazer o seguinte, vamos para um rápido intervalo. Vem aí uma notícia na hora certa. E na volta a gente vai falar sobre o simbolismo do gaúcho. Quais são os símbolos que o gaúcho carrega na sua tradição? Daqui a pouquinho aqui no Gaúcha Faixa Especial, a gente já volta.
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2: 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Aproveite, notícia na hora certa, no sinal 8 horas. Motociclista morre após bater de frente com um carro na RS-400 em Candelária, no Vale do Rio Pardo. Defesa Civil Gaúcha emite alerta vermelho para temporal e queda de granizo no sul do estado. Irã ameaça retaliar contra bases dos Estados Unidos e países do Oriente Médio caso volte a ser atacado. Céu parcialmente nublado em Porto Alegre agora faz 24 graus. A Defesa Civil alerta para a possibilidade de temporais severos no Rio Grande do Sul entre hoje e amanhã. Há risco de queda de granizo e ventos de até 100 km por hora. 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
2: Há registro ainda de movimento intenso no entorno do acampamento Farroupilha, em Porto Alegre. Nas demais ruas e avenidas da capital, o trânsito flui bem. Não há nenhuma ocorrência em atendimento pela EPTC no momento.
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2: A Mega Sena acumulou e nenhuma aposta acertou as 6 dezenas do concurso 3.060, sorteado hoje pela Caixa em São Paulo. O prêmio era de R$ 26.700.000. As dezenas sorteadas foram 06, 15, 23, 36, 37 e 38. Segundo a Caixa, 54 apostas acertaram 5 dezenas e levaram pouco mais de R$ 32.000. Com o acúmulo, o prêmio do próximo concurso sobe para R$ 32 milhões. Um ataque com mais de 1.000 drones lançados pela Ucrânia contra a Rússia deixou 2 mortos e 20 feridos neste domingo, segundo autoridades russas. A ofensiva ocorreu no terceiro e último dia das eleições parlamentares da Rússia. Centenas de drones foram direcionados à região de Moscou. Segundo o governador da região metropolitana, Andrei Vorobyov, os mortos são um homem de 74 anos e uma mulher de 44 anos. O Ministério da Defesa da Rússia afirmou ter abatido 1.110 drones ucranianos em todo o território russo, além da Crimeia, anexada por Moscou, e de áreas do Mar Negro. O prefeito de Moscou, Sergei Sobyanin, classificou a ofensiva como o maior ataque de drones já registrado na cidade. Segundo ele, houve danos à refinaria de petróleo de Moscou e a um prédio residencial. Em uma área da região de Kherson, ocupada pela Rússia, um ataque ucraniano também matou um integrante do Comitê Eleitoral Local, de acordo com a Comissão Eleitoral Central Russa. Sobyanin afirmou que o ataque foi uma tentativa de interromper as eleições, mas disse que o objetivo não foi alcançado. 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

0: Hoje, 20 de setembro, a gente vai tratar, claro, sobre a tradição gaúcha. Sabia que muitas tradições não começaram agora, elas foram apenas organizadas no século XX. Para a gente falar um pouquinho sobre isso, está na linha com a gente o pesquisador, escritor da cultura e do simbolismo gaúcho, Henrique Fagundes da Costa. Henrique, muito boa noite, seja bem-vindo aqui à Rádio Gaúcha.
1: Boa noite a todos, um prazer nessa noite de 20 de setembro falar um pouquinho sobre a nossa tradição, esse dia tão especial para todos nós. Uma honra falar para o teu programa e para todos os ouvintes da Rádio Gaúcha.
0: A honra é toda nossa, Henrique. Para a gente começar, a gente percebe que o Rio Grande do Sul é um estado culturalmente organizado para manter a tradição. Outros estados do país até têm. O Ceará tem a figura do cangaceiro muito forte por lá. O Nordeste, na região lá de Canudos, tem essa força. A Bahia mantém as suas vestimentas, cultura própria, o sertanejo, o amazonense. E aqui no Rio Grande do Sul a gente tem isso por escrito, a gente tem um MTG, um Movimento Tradicionalista Gaúcho, que é para tentar organizar tudo isso. Primeira questão, Henrique, é como é que começou essa organização? A gente sabe que foi aqui em Porto Alegre, eu queria que tu contasse isso um pouquinho para os nossos ouvintes.
1: Perfeito. Antes de eu começar a falar um pouquinho sobre este movimento organizado, cabe dizer, e tu mencionou outras culturas do Brasil, a gente precisa entender que o nosso país é um país continental e que compõe este país outras regiões com outros biomas diferentes, com outras regiões completamente na sua geografia, na sua fauna, na sua flora, totalmente diferentes. Então, também nisto, nós temos um impacto direto nas culturas. Então, o nordestino, sim, ele vai ter algumas semelhanças, por vezes, com a nossa cultura gaúcha, mas ele vive, a sua cultura é originária de um ambiente distinto, que, de certa forma, separa também, além da distância que nós estamos do Nordeste, também este ambiente acaba separando as culturas, e é como eu falei, nós temos, sim, algumas semelhanças, mas nós temos estas distâncias que são oriundas, entre outras coisas, do ambiente. Muito bem. Como tu bem falou, o Rio Grande do Sul ele tem, sim, uma cultura muito organizada, uma cultura muito onde grande parte dos seus habitantes se apropriam muito, tem um senso muito grande de pertencimento a essa cultura, e isso não é por acaso. Então, outros estados e outras pessoas que são ligadas as tradições regionais enxergam no Rio Grande do Sul um grande exemplo nesse sentido. Então, isso é uma das primeiras coisas que eu posso afirmar, é que nós, como gaúchos, temos sim uma cultura muito forte, que todos sabemos que é forte, mas ao mesmo tempo ela está muito consolidada e é reconhecida em outras partes do Brasil por isso.
0: É, até do mundo, né?
1: Até do mundo, claro, com certeza, porque a gente sabe também que o mundo é composto também por outras grandes culturas regionais e que todas elas, de certa forma, enfrentam um pouquinho das dificuldades que nós enfrentamos também. Uhum. Vou responder a tua pergunta, então, vamos voltar lá a meados do século XX, anos 50, quando surge o tradicionalismo, e aqui já tem uma das coisas que nós precisamos entender, é uma coisa basilar na nossa, dentro do que nós estamos abordando, que tradição e tradicionalismo não são a mesma coisa. Uhum. Então vamos entender como tradição é a matéria-prima. O tradicionalismo ele é uma espécie de veículo, ele é um culto, vamos chamar assim, uma espécie de culto organizado a esta tradição. Então esta tradição nasce da terra, nasce do povo, nasce do ambiente, da geografia, da história, das influências que aqui chegaram e que aqui já estavam, como, por exemplo, a indígena. E este tradicionalismo é uma maneira organizada de valorizar, de preservar, de cultuar este legado que é a nossa tradição. Então, a gente tem que entender que são coisas diferentes. Muito bem. Então, como que isso nasce? Como que isso nasce? Lá nos anos 50, isso é uma coisa que a gente tem que observar, lá nos anos 50, e às vezes a gente fala da história e pouco tempo já é capaz de modificar as coisas. Então hoje nós vivemos numa realidade, lá nos anos 50 se vivia em outra realidade. Perfeito. Cabe mencionar, e é uma coisa muito interessante, isso são dados públicos, qualquer um dos nossos ouvintes pode pegar o seu telefone e fazer essa pesquisa. Os primeiros censos de habitantes do Brasil são lá do final do século XIX, eu não vou recordar a época, o ano exato, mas é 1892, 96, algo assim. E este primeiro censo, e eu estou falando em dados nacionais, este primeiro censo, ele vem de certa forma linear, ou seja, ele não se altera tanto até o ano de 1930. Então, de novo repito, lá do final do século XIX, final dos anos 1890 até 1930, este dado ele segue uma linearidade. Que dado é este? Então, deste período que eu falei, 70, olha que dado interessante, 70% da população brasileira vivia no campo. A partir do ano de 1930, esta linha que vinha mais ou menos linear, ela se inverte. Ela parte de uma linha reta para uma linha, vamos imaginar, num ângulo de 45 graus para cima. O que que muda neste gráfico? As pessoas começam a deixar o campo e ir para a cidade. Isso é um processo que se chama êxodo rural e que não ocorreu só no ano de 1930, mas começou no ano de 1930 e passou pelas décadas 40, 50, 60 até 70. E aí tu olha que curioso. Se eu falei que em 1930, 70% da população brasileira vivia no campo, no ano 2000, justamente neste ano 2000, o gráfico se inverteu e nós já tínhamos 70% da população brasileira vivendo nas cidades, apenas 30% no campo. Estes são dados brasileiros. A gente pode imaginar que os dados do Rio Grande do Sul, a gente não tem esses gráficos tão precisos, mas a gente pode imaginar que os gráficos do Rio Grande do Sul tinham uma população rural ainda maior. Então, isso é o primeiro ponto. Segundo ponto, nós temos um período pós-guerra, ou seja, a Segunda Guerra Mundial, onde nós vamos ter a vitória dos aliados, uma supremacia americana que começa a aparecer em diferentes modos. Então, se lá no final do século XIX a gente tem influência francesa, tem cultura europeia chegando aqui no Brasil, no Rio Grande do Sul também, a partir do pós-guerra nós vamos ter essa influência americana. O que que é essa influência americana? Ela é muito ampla. Ela chega pelas revistas, e vocês que trabalham com comunicação sabem lá, as famosas revistas Cruzeiro dos anos 50, o rádio também, o cinema, a roupa, as palavras. O faroeste trazendo o cowboy, trazendo o modo de vestir, palavras, expressões, tudo isso impacta a nossa cultura regional. Então, entre outros fatores, nós temos dois pontos muito fortes. Nós temos um êxodo rural, ou seja, pessoas deixando o campo e deixando uma maneira, entre aspas, vamos usar com inteligência a palavra, mas deixando uma maneira primitiva de ser, uma maneira gauchesca, vamos dizer assim, descer no campo e partindo para a cidade, ou seja, se adaptando ao meio urbano. Ao mesmo tempo, nós temos essa enxurrada de coisas americanas chegando até nós, e quando a gente fala disso, não é algo distante, é algo que realmente aconteceu na campanha. Eu vou te dar um exemplo familiar, onde o meu avô tinha um bulicho de campanha e nos anos 50 fazia parte do, entre aspas, acervo do bulicho, calças jeans americanas. Isso em Candiota nos anos 60. Então, esse processo de fato ocorreu. Aqui nós temos uma terceira coisa que as pessoas que estão nos ouvindo, que são mais idosas, vão lembrar. Hoje, especialmente neste dia 20 e na Semana Farroupilha, nós estamos acostumados já a ver nas cidades pessoas pilchadas, ou seja, vestindo a nossa indumentária gaúcha nas cidades. Isso nos anos 30, 40, 50 até, era uma coisa feia. Lá vem o gaúcho, ó, o bombachudo, onde que atou o cavalo, onde que deixou isso? Era algo pejorativo. Então, nós temos uma série de elementos que, de certa forma, descartam a nossa cultura regional. E o que que o tradicionalismo ele vem como uma resposta? Como uma resposta. Ele não é o fim, ele é o meio. Qual é o meio de quê? De preservar algo que já havia aqui. E uma outra coisa muito importante. Muito importante e que eu sempre friso, O tradicionalismo não nasceu com o Paixão Cortes ou com o Grupo dos Oito em 1947. Já lá no final do século XIX, nós tínhamos, por exemplo, Simões Lopes Neto escrevendo literatura regional, trazendo um linguajar de galpão, num momento onde a literatura não só não valorizava, como depreciava essa literatura. Nós temos Sesimbra Jaques, um grande tradicionalista que viveu, fez a sua obra, escreveu livros, fez o seu trabalho de preservação da cultura gaúcha 50 anos antes, aproximadamente, do trabalho deste Grupo dos Oito. E com isso eu não quero desmerecer ou desvalorizar, muito pelo contrário. Mas e o Grupo dos Oito, o Paixão Cortes, Barbosa Lessa, eles são uma continuidade. Aí nós vamos voltar, por exemplo, no Uruguai, que também viveu um processo de imigração, que também viveu esse processo que eu mencionei, mas já em 1894, Elias Regules funda a Sociedade La Criolla. Na Argentina, que tem uma cultura semelhante à nossa, esse processo também ocorreu. Então, eu quero usar esses exemplos do Uruguai e da Argentina, e mesmo do início do século XX, com Sesimbra Jaques, com Simões Lopes Neto e outros, para dizer que o tradicionalismo ele não nasceu de um momento, vamos dizer assim, de uma invenção ou de um estalo de preservação. Não, este processo ele estava acontecendo num momento onde o mundo se transformava, mas que nós tínhamos no Rio Grande do Sul a matéria-prima. Qual é essa matéria-prima? A tradição, os costumes, os valores. Toda essa herança, todo esse legado que o nosso povo veio transmitindo de geração em geração por todos estes séculos.
0: Sim, Henrique,
1: Então tu vê
0: não foi
1: que
0: uma virada de chave, né? É uma coisa que aconteceu ao longo de décadas, na verdade, né?
1: exatamente, como eu mencionava, vamos tratar primeiro do problema que eu mencionei, que é uma série de problemas, que eu estou usando este problema entre aspas,
0: Sim,
1: porque é um
0: claro.
1: problema para elucidar o porquê do surgimento do tradicionalismo. Então, nem este fato ocorreu em um único ano, e nem esta resposta, que é esta resposta de valorização da cultura, ela ocorreu num único ano ou numa única figura. Mas foram processos que foram ocorrendo porque os nossos antepassados, o nosso próprio povo entendeu que ali existia um risco real de perda de cultura.
0: Bom, e com essa percepção do nosso povo que estava perdendo sua cultura, na verdade não estava perdendo, era porque ela existia, estava sendo pulverizada e às vezes até sendo esquecida. Mas com esse resgate, como é que a gente trata o símbolo gaúcho? Como é que a gente organiza? Quem é que faz esse trabalho de buscar que a bombacha seja de tal forma, o lenço seja de tal cor, que exista a indumentária adequada, que exista o linguajar gaúcho? Quem é que trata isso? Ou não há ninguém que faça esse compilado, como, por exemplo, uma Academia Brasileira de Letras do Rio Grande do Sul? Não há isso? É algo que é natural?
1: Então, primeiro eu preciso só voltar uma casa nessa história toda. Quando acaba a Revolução Farroupilha, lá em 1845, o Império do Brasil, o que ele faz não é valorizar a história que aconteceu ali, não é valorizar o legado, não é falar dos heróis, nada disso. Existe um certo apagamento dessa história toda. Lá na virada do século, o Partido Republicano Rio-Grandense, ou seja, a figura do Júlio de Castilho, depois o Borges, os republicanos eles tentam tomar para si este legado Farroupilha, ou seja, lá no, no já na virada do século, os republicanos tentam assumir este legado. Por que que isso é importante? Nós estamos falando de política lá do Império, depois estamos falando da transição para a República. Isso é importante porque os republicanos, ao assumirem este legado farrapo, já em 1935, nós temos o centenário da Revolução Farroupilha. Então, por exemplo, quem vai hoje à Redenção, em Porto Alegre, vai ver aquela estátua maravilhosa que nós temos, que é um presente do Uruguai. Aquela estátua foi presenteada ao Rio Grande do Sul em 1935. Em 35, nós temos uma produção enorme de livros, ou seja, de literatura regional falando dos nossos heróis da nossa história. Ali há um momento de valorização. E depois existe sim uma certa organização. Então, como eu falava, o grupo dos oito, eles são importantes, todos eles, porque eles dão, de certa forma, este novo período de tradicionalismo. Eles chamam para si essa responsabilidade de organizar este tradicionalismo, essa tradição. E sim, nós temos o grande órgão, que a partir deste momento que vai nascer, que é o MTG, o Movimento Tradicionalista Gaúcho. Nós não temos outra instituição no Estado. O Estado, ele é o nosso Estado do Rio Grande do Sul, ele não tem um órgão estadual que delibere sobre a tradição gaúcha. Isso se organizou em torno, e aí é importante que se diga também, o MTG é parte do tradicionalismo organizado. O que que isso muda? Porque a tradição, ela é espontânea no Estado. Eu hoje desfilei e participei das atividades do meu CTG em Bagé, CTG 93, que não é filiado ao MTG, mas que promove tradição. Então existe o tradicionalismo, ou seja, aqueles que cultuam a nossa tradição, e existe esse tradicionalismo organizado, como, por exemplo, a Confederação Brasileira de Tradicionalismo, o nosso MTG, por exemplo, que é uma entidade que aí sim delibera sobre este tradicionalismo organizado. E o que que muda? Tentando responder de forma mais direta à tua pergunta. Por exemplo, estas regras que são tão criticadas, elas surgiram no momento de perda, ou seja, elas tiveram uma razão de ser, quantos centímetros vai ser o lenço, quantos centímetros vai ser a bombacha, para realmente organizar isso no momento de perda. Hoje, estes regulamentos, eles são sim em parte criticados, e ao mesmo tempo eu entendo o porquê deles existirem. Então, o MTG é este órgão que nós temos no Estado. Há outras instituições que, vamos usar essa palavra, que regem este tradicionalismo organizado, e é o que nós temos enquanto cultura nesse sentido.
0: Perfeito. Estamos conversando aqui com o escritor e pesquisador Henrique Costa sobre justamente o símbolo do gaúcho, o símbolo do 20 de setembro. Aliás, né, a data 20 de setembro, ela é usada na música, é usada no próprio hino do Rio Grande, de uma forma muito propícia, porque ela fica marcada. E esses símbolos, essa marcação de símbolos, ela é importante para perpetuação, né?
1: Com certeza, o 20 de setembro, que, como diz o nosso hino, a nossa aurora precursora, ele surgiu um dia como uma batalha, do início de uma revolta, que depois vira uma guerra, e com o passar do tempo, ele se transforma num símbolo. Então, hoje, eu costumo dizer que o 20 de setembro, ele marca, sim, a Batalha da Ponte da Zenha, mas ele é também, hoje, o Dia do Gaúcho. É o dia de nós valorizarmos a nossa história, valorizarmos este legado, valorizarmos as nossas tradições, de cultuarmos os nossos heróis, os nossos valores, e ao mesmo tempo simplesmente aproveitarmos um dia para olhar para o nosso estado, olhar para as nossas coisas e também, muito importante, creio que também julgar menos esta história, poder vivenciar mais e criticar menos e julgar menos.
0: Henrique, muita gente não acaba esquecendo, né? A gente aprende na escola geralmente, mas a gente esquece porque a vida toma outros rumos. De que, por exemplo, o lenço vermelho ou o lenço branco, eles são já de uma outra fase, não vem lá da Revolução Farroupilha, vem da Revolução Federalista. E tudo isso o Rio Grande do Sul vem trazendo vai cada vez mais embolando a sua história para culminar nessa organização. Mas o gaúcho lá do interior, o gaúcho realmente que está aí na estância, que segue lidando com peão de estância, que segue fazendo o seu mate na chaleira de ferro, no fogo de chão, segue com o cavalo crioulo, que hoje em dia já é uma raça reconhecida para o trabalho, ele segue perpetuando essa tradição mesmo sem saber, né?
1: Com certeza. É por isso que eu digo que nós temos que di diferenciar essa palavra tradição de tradicionalismo. Eu creio que existem muitos casos como esse, de simplesmente ser gaúcho sem ter a consciência de que se é. E aí já é outro ponto muito mais complexo de nós estabelecermos o que é ser gaúcho. Mas eu voltando lá aos anos 50 e antes dos anos 50, essa matéria-prima que nos chegou até hoje, ou, aliás, o que nos chegou até esses anos 50 e antes, ela era muito genuína nesse aspecto. Simplesmente as pessoas viviam a sua roupa, a sua vida, faziam o seu trabalho, faziam a sua rotina, tomavam o seu mate, vestiam a sua roupa, que era a nossa pilcha, de uma forma absolutamente espontânea, autêntica, natural. Só depois que alguns desses elementos, com a organização do tradicionalismo, é que eles vão se tornar símbolo. Como, por exemplo, a nossa bombacha, que hoje é um símbolo da identidade. Lá, hoje, por exemplo, te usar um exemplo que a gente usa ele com inteligência, mas, por exemplo, a gente veste uma calça hoje e a gente não entende que uma calça seja um símbolo, entende? Então, trazendo essa referência para o passado, a bombacha era a calça do passado. Mas com o passar do tempo, esta nossa bombacha ela se torna um símbolo. O mate, lá nos anos 1800, ele certamente não era um símbolo. Hoje é um símbolo de identidade. Já me aconteceu de viajar por outros países e ter um mate, as pessoas, aqueles que conhecem, fazem questão de chegar próximos e dizer: ah, mate, a chimarrão é do Brasil, do Rio Grande do Sul, do Uruguai, da Argentina, ou seja, ele é um símbolo
0: Dessa
1: identitário.
0: região, né?
1: E isso só ganha com o passar do tempo.
0: Mas inclusive esse tempo passado, ele é muito curioso, a força dele, porque em 1845, quando termina a Revolução Farroupilha, muitas pessoas do restante do Brasil, tu mesmo mencionaste, viviam no meio rural, nordeste do Brasil, centro-oeste, ali a região que já era povoada, interior de São Paulo, nem sabiam o que que estava se passando por aqui. E a nossa indumentária e a nossa cultura, ela permanece forte mesmo com a perda da guerra. Ela permanece até os dias de hoje com uma força na oralidade, na passagem de familiar para familiar, de pai para filho, né?
1: Perfeito, por isso que eu falava que a nossa tradição, que essa matéria-prima, ela chegou até os anos 1950 e ela foi ali reconhecida e aquele momento foi identificado como um momento de risco, mas ela chegou preservada dentro desses usos e costumes, fruto puramente de oralidade. E isso também é um dos fatores que fez com que aquele grupo dos oito, Paixão Cortes, Barbosa, eles identificassem esse momento como um momento de ação. Por quê? Porque, por exemplo, usando exemplos rotineiros, como, por exemplo, encilhar um cavalo ou fazer um mate, tu não usava uma cartilha para aprender como encilhar um cavalo. Isso era uma transmissão oral dentro de casa, no dia a dia. Só que quando esse exemplo não ocorre mais. Quando, por exemplo, aquele pai que encilhava um cavalo todos os dias, ele deixa o campo e vai para a cidade. Como continua essa transmissão de conhecimento? Então, ok, tu pode tomar mate na cidade, como segue acontecendo, seguiu acontecendo e segue acontecendo até hoje. Mas e alguns outros exemplos? Por exemplo, encilhar um cavalo, unir um boi, ter conhecimentos sobre carreta, enfim, muitos e muitos e muitos exemplos. Algumas dessas práticas diárias, cotidianas do campo, elas deixaram de acontecer, porque essas pessoas já não estavam, e não digo, é claro, todos, mas grande parte dessas pessoas já não estavam mais no campo. Então, ali também tu tem uma ruptura nessa forma de transmitir a nossa cultura, os nossos saberes, as nossas crenças. Tudo isso é importante nesse momento de valorização do tradicionalismo, porque ali existe a consciência da perda. E eu tenho certeza, ou eu posso fazer esse exercício, assim como todos os que nos escutam, que se nada tivesse ocorrido nesse cenário, não tivéssemos Segunda Guerra, não tivéssemos êxodo rural e a vida tivesse continuado em grande parte dentro desse meio rural, é muito possível que não existisse essa resposta do tradicionalismo, porque não ia existir um sentimento de perda. Ou seja, as coisas iam continuar sendo transmitidas de forma oral. E isso acaba sendo muito poderoso do ponto de vista da gente realmente ver esses processos e entender por que que as coisas aconteceram.
0: Verdade. Henrique Fagundes da Costa, escritor, pesquisador da cultura gaúcha, baita papo trouxe o Henrique aqui pra gente sobre o símbolo do gaúcho, sobre a história da nossa cultura e a diferença justamente de tradição para tradicionalismo nesse dia 20 de setembro. Henrique, muito obrigado por esse papo aqui na Gaúcha. Foi enriquecedor, tenho certeza, para todos os nossos ouvintes. Uma ótima semana para ti.
1: Bom, deixo um abraço a todos, ainda que um finzinho de domingo, finzinho de dia de 20 de setembro. Vamos olhar mais para a nossa cultura, vamos olhar mais para o nosso estado, sem desmerecer os outros, mas reconhecer o que temos de valor por aqui. Boa noite a todos, muito obrigado pelo espaço.
0: Uma boa noite, obrigado, Henrique. A gente segue aqui, eu estou lendo as mensagens aqui dos ouvintes, muitos falando sobre essa entrevista com o Henrique que nós fizemos agora, dizendo aqui entre os pioneiros, é preciso lembrar também de Ivo Sanguinetti, mandou aqui o ouvinte Mauro. Ah, Mauro, sobrenome polonês, eu tenho medo de errar. Eu vou ficar com o Mauro. Ele sabe quem é, ele sabe quem é ele. Obrigado, Mauro. É outro ouvinte falando aqui pra gente sobre... Mandou uma lista. Os mandamentos do peão camoeiro, os mandamentos do peão farroupilha, mandamentos do mate, mandamentos do peão campeiro, estatutos sociais de uma entidade tradicionalista. Falando pra gente... Ele está contando a história aqui, na verdade, né? Cultuamos os nossos hábitos, usos e costumes dos gaúchos, dos moradores desse território. É o nosso ouvinte, o Henrique... Henrique Costa, é o Veiga Antunes, de Carazinho. É isso, né, Veiga? Isso, ele está aqui elogiando o Henrique Costa, que estava falando aqui sobre os símbolos do gaúcho aqui pra gente, aqui na Rádio Gaúcha. Que baita papo, boa noite, parabéns pela escolha do entrevistado, é o Luciano de Butiá, obrigado Luciano, obrigado. Gostei da entrevista sobre a tradição gaúcha, devo confessar que não me envolvo com quase nada da cultura gaúcha, só tomo chimarrão e gosto de churrasco e torço pelo esfarrapado Grêmio. Palavras da Lesi Terezinha Souza de Camaquã aqui. Olha Lesi, tomando chimarrão, comendo churrasco, já tá, né? Já tá indo. Saindo do acampamento, Farroupilha de Butiá, um sucesso. É o Luciano aqui de Butiá, bacana. Aliás, tem acampamento Farroupilha por todo o estado, né? Isso é muito bacana, muito legal. Excepcional e didática entrevista, mandou o Elvio aqui, Ilha, lá de São Pedro do Sul. Obrigado, Elvio, que bom que gostaram. O Henrique é daqueles caras que dá vontade de ouvir o tempo inteiro sem parar. Facilidade de comunicação, quantidade de conhecimento que tem por ser pesquisador, que é incrível. Mandou um forte abraço aqui, ouvinte Roberto Coronel. Obrigado, muito bom por terem gostado. Ramon, esse cara é muito bom, manda aqui o Henrique. Outro Henrique, o xará do nosso Henrique. Que bom, hein? Que bom. Obrigado, que bom que gostaram da nossa entrevista. 8h31, vamos fazer o seguinte, vamos fazer um rápido intervalo. Nos estendemos, mas antes dele, tem que passar um recado importante. O arcebispo emérito da Arquidiocese de Porto Alegre, Dom Deus Gringues, está internado na UTI do Hospital Dom João Becker desde a última quinta-feira. Teve um AVC isquêmico quando visitava a sobrinha em linha imperial na semana passada. Hoje à tarde o quadro clínico dele piorou, sinais vitais estão baixos e, segundo o plantão médico, essas são as informações que temos de momento e a nossa Arquidiocese de Porto Alegre pede orações para Dom Deus Gringues, arcebispo emérito aqui de Porto Alegre. A gente repassa a informação sobre Dom Deus Gringues. A gente vai para um rápido intervalo, já já a gente volta.
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0: 8h37, estamos de volta com o Gaúcha Faixa E Especial. Na noite desse domingo, te fazendo companhia nesse dia 20 de setembro, finalzinho de 20 de setembro, caiu justamente num domingo, um dia bom, porque foi um dia de sol em Porto Alegre, muita gente circulando pela rua, todo o estado, aliás, né? Mas o Cleocum já nos trouxe que a previsão para amanhã é de chuva. E não só o Cleo, o Instituto Nacional de Meteorologia, a Defesa Civil está dizendo que começa sob o alerta de temporal aqui no estado. Deve voltar a ficar com tempo firme na terça-feira, mas amanhã vai ser um dia bastante pesado de chuva aqui pelo Rio Grande do Sul. Hoje pela manhã a gente teve o desfile Farroupilha aqui em Porto Alegre, tivemos desfiles por todo o estado. Pelotas lotou lá a Avenida Bento Gonçalves. E hoje também, claro, lotados os acampamentos, Farroupilhas por todo o estado. E o tema desse ano do acampamento foi Herança Jesuítica e Guarani no Rio Grande do Sul. 400 anos de cultura e tradição. E a gente fala, né, porque o desfile Farroupilha também teve essa temática, foi um ponto alto do desfile. O ouvinte aqui, o Wagner, de Rio Grande, ele manda uma mensagem interessante. Ele diz que é importante dizer que a cultura gaúcha é indígena. Guarani, Caingangue, Minuano, Guenoa, Charrua. Os imigrantes portugueses e espanhóis tiveram que se adaptar aos modos de vida e ao ambiente da nossa região. Ele convida aqui também a ver as fotos da Guerra do Paraguai. A indumentária dos indígenas do Paraguai é gaúcha, além do mate e da forma de assar a carne. Sabe que lá em GZH, os colegas Carlos Redel e Anderson Aires fizeram uma série de matérias essa semana muito, muito interessante sobre o churrasco, sobre como surgiu, como é que a gente começou a fazer o churrasco da forma como a gente faz. Muito interessante, a gente convida os nossos ouvintes, leitores de GZH, a acessarem lá para curtir essa matéria. Terminou Flamengo 2-1 Bragantino e terminou também Fortaleza e Londrina. Fortaleza e Londrina, eu confesso que eu não peguei o final aqui, deixa eu dar uma olhadinha, ver se terminou 1-1 mesmo, porque estava 1-1 o jogo. Deixa eu ver aqui se terminou 1-1 Fortaleza e Londrina. Esse jogo é importante para o Juventude, viu? Porque se o Fortaleza vence, deixa eu pegar aqui, Série B do Campeonato Brasileiro, terminou 2-1 para o Fortaleza. É, Fortaleza venceu e com isso passa o Juventude na tabela e deixa o Juventude em quarto, 2-1. Na Série A, agora em andamento, Atlético Paranaense 1, Bahia 1. É um jogo que, para a dupla Grenal hoje, na tabela, não faz diferença. Mas futuramente, quando for enfrentar esses adversários, pode fazer, né? Só que empataram, então os dois se mantêm no mesmo lugar. E o Flamengo venceu o Bragantino por 2-1. Lembrando, mais cedo, o Grêmio empatou em 0-0 com o Palmeiras na Arena. O Fluminense venceu o Corinthians por 3-1. Forte o Fluminense, fora de casa. E o Cruzeiro venceu de virado Vitória também por 3-1. Agora, 8h40. Agora aqui no Gaúcha Faixa Especial, a gente vai falar sobre um mês importante de conscientização à saúde mental. E quais são os métodos, pelo menos um deles, importante, interessante, que é usado para melhorar realmente esse lado da nossa saúde. O mês de setembro amarelo, ele é focado nisso, é um mês que tem essa cor específica, uma tabela de cores, né, utilizada pela área da saúde, e é o mês de conscientização à saúde mental. Entre as formas da gente conseguir tratar a nossa saúde mental está a musicoterapia. A gente vai falar sobre isso agora com a mestre em saúde, cantora, musicoterapeuta e presidente da Associação de Musicoterapia aqui do estado, Graziela Pires. Graziela, muito boa noite. Como vai? Tudo bem? Seja bem-vinda à Rádio Gaúcha.
1: Boa noite, tudo bem, tudo certo. Obrigada pela oportunidade em nome da associação para a gente estar falando um pouquinho de musicoterapia com vocês.
0: Graziela, a primeira questão é: o que é a musicoterapia? Como que a música ajuda na saúde mental, na terapia justamente de depressão, entre outras doenças?
1: Então, a musicoterapia é uma terapia que utiliza não só a música dessa forma estruturada que a gente tem o conhecimento que ouve no rádio, né? Mas todos os elementos que compõem a música, ritmo, harmonia, melodia, todos esses elementos são utilizados numa sessão de musicoterapia para a gente desenvolver os pacientes, né, na melhora da qualidade de vida e da sua saúde mental. A gente tem utilizado a musicoterapia

0: como uma forma de melhorar a autoestima, reduzir a ansiedade, trabalhar com questões comportamentais, de interação social, que também impactam na saúde mental das pessoas. Então, a musicoterapia é utilizada desde o tratamento individual na clínica até tratamentos com projetos de grupos, em CAPS, em grupos de convivência. Então, tem vários espaços que o musicoterapeuta pode ser alocado.
1: Legal. E bom, a musicoterapia, ela é tratada não só individual como em grupo, como tu mencionaste. E como é que é feita essa conversa, essa aproximação das pessoas com a musicoterapia?
0: Então, geralmente, no tratamento na clínica privada, é o encaminhamento do médico, né? Ou neuro, ou o médico, quando é na área do envelhecimento, geriatra, encaminham para o musicoterapeuta. Quando é no serviço público, ou quando é institucional, com grupos, geralmente é a instituição que contrata esse profissional para fazer esse trabalho com o grupo, né? Então, o musicoterapeuta ele pode atuar tanto na área clínica privada quanto através do SUS também. A musicoterapia já está no SUS desde 2017, propriamente através das práticas integrativas complementares, e é uma possibilidade também de tratamento a partir das políticas públicas.
1: Sim. E como é que é a adesão? Como é que as pessoas se sentem fazendo musicoterapia?
0: Então, como é uma terapia que envolve a música por si só, ela já é agregadora, né? Ela já é um trabalho de convivência por si só fazer música junto. Então, às vezes as pessoas têm a dúvida de, ah, mas eu não toco nenhum instrumento, eu não sei cantar, como é que eu vou fazer musicoterapia? Então, a musicoterapia, ela não é com o intuito de ensinar um instrumento, tampouco que a pessoa tem que saber de música para participar. Então, o musicoterapeuta é quem faz essa base musical, essa estrutura musical para o paciente poder se expressar. Então, qualquer pessoa, independente do seu diagnóstico, pode fazer parte de uma sessão de musicoterapia. O único pré-requisito é que goste de música,
1: Que
0: né?
1: legal.
0: Tem que gostar de música porque é uma prática de conjunto mesmo. Ela é uma terapia de ação. Então, não é uma terapia onde a pessoa vai ouvir música, não é uma terapia onde a pessoa vai ficar passiva frente à música. Ela vai estar ativa no processo. Isso pressupõe tocar junto, cantar, compor, improvisar, isso tudo com a ajuda do seu musicoterapeuta.
1: E toda essa atividade, ela serve como fuga, claro, também, mas serve também como, justamente tu mencionaste, uma situação de agregar a pessoa a um grupo, a unir forças, para tentar sair daqui a pouco de uma situação mental que não está tão boa, né?
0: Exatamente. Então a gente parte sempre do pressuposto de que todo sujeito ele é musical. E aí encontrar a sua musicalidade, encontrar a sua própria voz é encontrar a si mesmo. É desse pressuposto que a gente parte enquanto musicoterapeuta. Então quando a gente organiza a pessoa internamente na sua expressão musical, a gente entende que ela vai conseguir estar mais organizada para a vida, né? Então quando a gente trabalha com grupos, por exemplo, a gente trabalha questões de autoestima, questões de iniciativa, questões de espontaneidade, questões de identidade do sujeito, né? Porque a música é um dos elementos onde a gente pode, cada um tá fazendo uma coisa diferente e no final dá super certo. Junta todo mundo junto e sai uma grande sinfonia. Por quê? Porque a música tem essa característica, um tem um timbre, o outro tem outro timbre, e a gente é assim no mundo, né? As pessoas são diversas, mas a gente tem que conviver. E aí a música ensina que isso é possível. Tem que ter alguns acordos, né? Na parte musical, a gente vai acordar o tom que a gente vai fazer, o andamento que a gente vai fazer para todo mundo fazer junto. A gente vai fazer uma contagem antes de começar para todo mundo começar junto. Então tem acordos, assim como a vida social também. Então não é fazer o que eu quero a hora que eu quero. Então posso me expressar, tenho as minhas características, mas ainda assim eu tenho que seguir algumas regras para que meu grupo soe bem, soe harmonioso. E isso, na verdade, é uma metáfora da vida, né? Na vida a gente também é assim. A gente tem as nossas características, as nossas dificuldades, as nossas potências, e quando a gente se une com os outros, fazendo alguns acordos, a gente consegue viver de forma harmoniosa e gerar um resultado bom, no nosso caso, uma apresentação, uma música, uma sessão terapêutica.
1: Que legal. A gente está conversando aqui com a Graziella Pires. Ela é musicoterapeuta, presidente da Associação de Musicoterapia aqui do Estado. Graziella, essa tua fala já nos mostra como funciona o processo da musicoterapia numa melhora de uma pessoa. Tem comprovação de que a música realmente ajuda? Porque música, ela vem da alma, é uma expressão, né? Corporal, cultural, mental. E com certeza as pessoas melhoram. Mas como é que a gente comprova que a música ajuda?
0: Perfeito. Então, a formação do musicoterapeuta, ela é uma formação de ensino superior. E dentro da formação, a gente estuda desde anatomofisiologia, neurociências, o funcionamento do cérebro, o desenvolvimento humano como um todo, desde a infância até a velhice, e a parte musical, que é a nossa ferramenta principal de trabalho, é a música, então a gente precisa dominar esse instrumento. Então, depois que a gente faz essa formação, os musicoterapeutas atuando, a gente tem as pesquisas, né? A nossa profissão foi regulamentada agora em 2024, e um dos caminhos para regulamentar a nossa profissão foi provar que a música não só faz bem, como ela também pode fazer mal se ela não for bem manipulada. E aí, quem é o profissional habilitado para manipular a música em prol da saúde é o musicoterapeuta. Então, a gente tem uma coisa chamada iatrogenia. A iatrogenia é esse mal-estar que a música pode causar se ela não for bem conduzida. Então, por exemplo, um musicoterapeuta num ambiente hospitalar, onde a pessoa às vezes está já, né, numa situação debilitada, ou às vezes até em coma, o musicoterapeuta pode fazer a diferença nesse tratamento para trazer um pouco mais de conforto para a pessoa. Mas de onde parte isso? Primeiro, parte do conhecimento que o musicoterapeuta tem sobre a música, como a música funciona no corpo e também sobre o sujeito. Então, sempre a gente entende primeiro o que a gente chama de identidade sonora. Primeiro, a gente faz uma anamnese para conhecer o paciente, entender quais são os tipos de sons com os quais ele é acostumado, quais são os tipos de sons que ele culturalmente está ambientado, e aí vai montando esse plano terapêutico. Então, a gente não escolhe uma música aleatória. Ah, essa música eu acho bonita e vou cantar para ti. Não. Então, se o paciente chega assim, o paciente ou é não verbal, ou o paciente não está em condições de falar, por exemplo, o repertório que ele gosta, eu vou minimamente conhecer quais são os tipos de sonoridade com as quais ele já está ambientado, ou eu vou, como musicoterapeuta, fazer uma intervenção que seja menos drástica possível. Então, eu não vou chegar, por exemplo, numa UTI, com um paciente em coma cantando. Eu posso chegar fazendo um dedilhado de um violão, tocando um chocalho e percebendo como esse meu paciente vai respondendo, porque as respostas elas podem ser fisiológicas, né? A gente já tem pesquisas que conseguem comprovar que altera batimento cardíaco, que aumenta e diminui o cortisol no sangue. Tudo isso as intervenções de musicoterapia podem fazer. E tem as respostas que são comportamentais, né? A pessoa muda o estado dela. Ela começa a sessão um pouco mais rígida, mais estressada, e depois de um processo terapêutico, às vezes ela consegue terminar um pouco mais relaxada. E aí, fora isso, tem a questão da neurociência também, que aí são geralmente pesquisas já com imagens que conseguem comprovar efetivamente no cérebro como que o cérebro reage a esse processamento da música, né? Então, hoje a gente já sabe muito sobre como a música age no cérebro e como a música, nesse processo que é ativo, onde o paciente não só recebe, mas também faz junto com o seu terapeuta, como que esse cérebro responde e os ganhos que a pessoa pode ter com isso.
1: Olha só, né? O tempo, claro, traz a evolução também na musicoterapia, né? E o estudo, claro, da
0: Exatamente.
1: musicoterapia. Uma curiosidade de leigo agora, Graziella, um grupo, atividades em grupo, existe um estilo musical que se adeque mais, que as pessoas pedem mais?
0: Então, na verdade, depende da identidade do grupo. Eu te falei antes de identidade sonora do paciente, né? Mas a gente também tem a identidade sonora do grupo. Então, tem grupos, e não, isso não tem diretamente ligado assim à faixa etária ou perfil. Por quê? Porque ele vai pegar elementos da faixa etária, da cultura, do contexto social das pessoas. Então, em algumas idades, em alguns contextos sociais, se escuta um determinado tipo de música, uma música que trabalha mais com ritmos, por exemplo. Então, são pessoas que são acostumadas a ter músicas com ritmos mais andante, mais animadas, mais rápidas, e dependendo de um determinado contexto, a mesma idade. Mas as pessoas têm uma aproximação com outro tipo de sonoridade, aí são pessoas que escutam músicas mais calmas, mais agudas ou mais graves. Então a gente vai estudando, na verdade, o contexto. Então a primeira coisa que o musicoterapeuta faz é ouvir o paciente.
1: Entendi.
0: O que que você ouve? O que que você já está acostumado a ouvir? Você já teve contato com algum instrumento? Quais? E aí a gente vai fazendo essa leitura. Bom, se ele já conhece tal e tal instrumento, ele já tem minimamente um conhecimento desse tipo de som, esse tipo de timbre. E aí a gente vai se aproximando e nessa relação a gente vai entendendo qual é a identidade sonora daquele grupo ou daquele paciente, para daí sim montar um repertório. E aí esse repertório ele pode ser pronto, pode ser de músicas que já existem, né? Ou ele pode ser um repertório criado. Ah, nós vamos trabalhar com improvisos e depois a gente vai trabalhar com composições. E aí a gente compõe exatamente para a identidade sonora daquele grupo.
1: Entendido. Graziela, a grande questão da música é que ela é tocada, né? Quem toca instrumento musical, quem canta, geralmente são pessoas mais abertas sensivelmente, são pessoas com sentimentos mais aflorados, mais, digamos, não aflorados para outras pessoas necessariamente, mas são pessoas que têm ali uma forma de expressar o sentimento que têm. E você menciona, não só para o Setembro Amarelo, não só para a saúde mental de depressão e esses casos, mas também para outros tipos de doenças mentais, de problemas que as pessoas podem ter, que a musicoterapia ajuda a trazer uma melhora, ajuda a trazer uma dificuldade à luz, né?
0: Sim, na verdade, a musicoterapia é indicada para todo e qualquer ser que se entende como musical, né? Então, tendo ou não um diagnóstico, as pessoas podem ser beneficiadas da musicoterapia. E ela também, hoje, a musicoterapia já transpôs também a questão clínica, né? A gente trabalha, eu particularmente, trabalho com crianças e jovens com autismo e trabalho na perspectiva da musicoterapia comunitária. A perspectiva da musicoterapia comunitária é sair desse setting clínico padrão. A gente vai para qualquer espaço onde o paciente esteja. Então, a gente consegue fazer uma sessão de musicoterapia numa praça, num parque, num shopping, num hospital, onde a gente tiver um grupo, a gente consegue trabalhar com a musicoterapia comunitária. Ela vem nessa perspectiva. A gente tem também musicoterapia organizacional, que é uma musicoterapia que a gente faz nas empresas para organizar equipes. Então, o que que a gente precisa numa equipe de uma empresa? Harmonia, comunicação, né? Que as pessoas se entendam. E aí, a partir dessa experiência de fazer música junto, a gente vai desenvolvendo habilidades desses sujeitos que precisam trabalhar juntos. A gente tem a musicoterapia, da neuroreabilitação, por exemplo. E aí ela é focada nas pessoas que têm questões de desenvolvimento do transtorno de desenvolvimento, neurológico, que precisam de uma reabilitação, que tem outro viés que não esse da comunitária, por exemplo, que é o trabalho do grupo, mas que tem um viés do desenvolvimento de habilidades, às vezes, básicas do sujeito, que tem uma hipertrofia muscular, que ele precisa conseguir segurar uma colher para conseguir se alimentar sozinho, por exemplo. E o musicoterapeuta entra ali, na perspectiva neurológica, trabalhando essa musculatura com o uso das baquetas, instrumentos que ele vai forçar essa musculatura que ele precisa desenvolver, por exemplo.
1: Olha
0: Né?
1: só.
0: Então, a musicoterapia ela está presente em vários, assim, né? A gente tem colegas, inclusive, trabalhando, inclusive, na musicoterapia no, na fase terminal, de pessoas em fase terminal. Né? Então, trabalhar esse desligar-se da vida, né? Que assim como a música, que por mais bonita que seja, por mais longa que seja, uma hora ela vai ter fim, trabalhar esse findar da vida também, trazendo essa qualidade de vida para a pessoa que está partindo e para a família. Né, que também às vezes fica assistindo esse partir, para que isso não seja para ressignificar esse momento. Então, tem muitos musicoterapeutas que também trabalham nessa área. Então, as áreas são infinitas, na verdade.
1: São múltiplas realmente as formas de que a musicoterapia ajuda, né, as pessoas a viverem melhor, ou então talvez até a partirem de uma forma mais tranquila e com a família vivendo de uma forma mais digna. Muito legal, interessante
0: Exatamente.
1: a gente inclusive falar disso no mês de setembro. Conversando com a Graziella Pires, presidente da Associação de Musicoterapeutas, Musicoterapia aqui do Estado do Rio Grande do Sul. Graziella, muito obrigado, viu, por este bate-papo interessantíssimo, esclarecedor dessa área que é a musicoterapia. Uma ótima semana para ti, viu? Obrigado.
0: Obrigada. Tchau, tchau.
1: 8h57. A Coreia do Norte lançou dois mísseis no intervalo de 3 horas. Os Estados Unidos estão descartando uma ameaça imediata, Mas Pyongyang, capital da Coreia do Norte, acusou os norte-americanos de provocação militar e reiterar o fortalecimento do arsenal nuclear. É mais uma tensão, né? Mais uma tensão depois, inclusive, da OTAN tá preparando a situação na Europa contra a Rússia. Tá uma situação bastante complicada na Europa, porque ataques na Alemanha, um aeroporto da Alemanha com drones, a Alemanha acusou a Rússia de ter feito esses ataques. A Rússia ainda não se pronunciou sobre isso oficialmente, mas está uma tensão na Europa entre OTAN e Rússia nesse momento. E, além disso, Donald Trump afirmou que está decidindo se vai explodir o Irã inteiro ou não. O presidente dos Estados Unidos falou sobre rumores de retomada dos ataques em larga escala contra o território iraniano. Já o Irã respondeu nesse domingo que vai retalhar, sem qualquer limitação, bases dos Estados Unidos e países do Oriente Médio, caso, claro, isso aconteça. A situação está bastante complicada na Europa, no Oriente Médio, Estados Unidos envolvidos. A situação está bastante complicada por lá. Então, por que a gente pode falar mais sobre isso? Agora a gente vai fazer o seguinte: a gente vai para notícia na hora certa. Depois a gente vai tratar sobre eleições, justamente, né? A política nacional e mundial em todo esse cenário. A gente vai tratar sobre isso com uma entrevista muito interessante, porque a gente tem um exemplo bom do Pan American School, que trata dessa polaridade, essa polarização entre dois lados. E crianças e adolescentes, como é que elas lidam com isso? E como lidar com isso na sala de aula? A gente vai trazer esse exemplo daqui a pouquinho aqui no Gaúcha Faixa Especial. A gente já volta, te convida a mandar mensagem para o nosso WhatsApp, 51996995218. Conta pra gente onde tu tá, o que tá achando do programa. A gente vai junto até às 10 horas. Já já a gente volta.

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3: 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Notícia na hora certa, no sinal 9 horas. Rio Grande do Sul tem 9 mortes em acidentes de trânsito nas rodovias no final de semana. Presidente Lula chega hoje aos Estados Unidos para participar da Assembleia Geral da ONU. Ataque com mais de 1.000 drones lançados pela Ucrânia contra a Rússia deixa 2 mortos e 20 feridos neste domingo. Céu parcialmente nublado em Porto Alegre, agora faz 24 graus. A Defesa Civil alerta para a possibilidade de temporais severos no Rio Grande do Sul entre hoje e amanhã, a risco de queda de granizo e ventos de até 100 km por hora. 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
3: Segue um movimento intenso no entorno do acampamento Farroupilha, em Porto Alegre. Nas demais ruas e avenidas da capital, o trânsito flui bem. Não há nenhuma ocorrência em atendimento pela EPTC no momento.
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3: Um homem de 54 anos morreu após a motocicleta que conduzia bater de frente contra um carro na tarde deste domingo, no quilômetro 25 da RS-400. O acidente ocorreu por volta das 4 da tarde. Conforme o comando de polícia da Polícia Rodoviária da Brigada Militar, a motocicleta seguia no sentido Candelária-Sobradinho quando invadiu a pista contrária em uma curva acentuada e colidiu frontalmente com um Fiat Siena que trafegava no sentido oposto. O motociclista morreu no local. Uma mulher de 35 anos que estava no carona da moto ficou ferida e foi socorrida pelo SAMU de Candelária. O Irã afirmou hoje que recebeu informações de que os Estados Unidos estariam se preparando para retomar os bombardeios contra o país e ameaçou retaliar sem qualquer limitação contra bases norte-americanas no Oriente Médio. O alerta foi feito pelo Comando Militar Central iraniano após veículos de imprensa dos Estados Unidos relatarem que o governo de Donald Trump estaria se preparando para uma nova escalada no conflito entre os dois países. Em comunicado, o comando iraniano afirmou que qualquer novo ataque contra o território do país levaria a uma retaliação contra bases dos